0: petista reforçou ainda que esse tema é tratado como soberania nacional. O encontro entre os dois líderes durou quase 3 horas e também tratou de tarifas comerciais. E a Polícia Federal prendeu 2 pessoas em uma operação contra o tráfico internacional de drogas. De acordo com a PF, a organização criminosa fazia o envio de cocaína ao exterior através da exportação de café no Porto do Rio de Janeiro. A investigação foi iniciada após a apreensão de mais de 1 tonelada de cocaína oculta em um contêiner carregado com sacas de café que tinha a Alemanha como destino em junho de 2025. E a ONG Médicos Sem Fronteiras internou mais de 4 mil crianças menores de 5 anos vítimas de desnutrição em Gaza entre 2024 e 2026. De acordo com a organização, 90% dos bebês que tiveram mães que sofreram do problema nasceram prematuros. No horário de Brasília, 9:03.
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0: Espaiello.
1: Na Globo, na CBN, 9:06 no horário de Brasília. Muito, muito boa noite, galera do Futebol Globo CBN. Tá no ar o Enquanto a Bola Não Rola, porque hoje é dia de Mengão na Libertadores.
2: Flamengo!

Tabuada liberta. Se vencer, mantém a invencibilidade e coloca a mão, Jaima, nas vagas nas oitavas de final da competição. A bola rola daqui a pouco, às 9:30, para Flamengo Independente Medellín, na Colômbia. E você vai curtir toda a emoção do jogão com ele, a grife do futebol Globo.

0: todas as informações da partida com a Thalita Giudice. Eu estarei o tempo todo na central da bola, de olho em tudo, central. Eu disse em tudo, do esporte no Brasil e no mundo. E você participa com a gente. Manda mensagem no WhatsApp 97.9988. Tá fora do Rio, coloca o 21 na frente. 21 97.9988. Mensagem pelo X, pelo Instagram, pelo YouTube e ainda pelo Fale Conosco, nos aplicativos da Globo e também da CBN.
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0: Aiello. Então tá combinado, a bola vai rolar, a gente conta tudo e você interage, você participa. Você curte, você compartilha e você corneta geral aqui no Futebol Globo CBN. Acesse as nossas redes sociais. A gente tá no Face, no X, no Insta e também no YouTube. Tudo isso no Futebol Globo CBN. 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
0: Francisco Aiello. 9:09 no horário de Brasília, com a produção do Yuri Mildesteiner e da mesa de efeitos, a criatividade do Jorge Presuntinho. Acertou! Vem aí aquele F5 no seu feed aqui no Enquanto a Bola não Rola. Hoje é dia de Mengão na Liberta, tem Flamengo, Independente e Medellín. O primeiro destaque do jogo, fala você, Thalita Giudice.
3: Falo sim, Francisco Aiello e todo mundo que tá ligado aqui no Enquanto a Bola não Rola. Hoje uma vitória simples, leva o Flamengo às oitavas de final da Libertadores da América com duas rodadas de antecedência. Equipe rubro-negra lidera o grupo A com 7 pontos, somando 2 vitórias e um empate nos primeiros 3 jogos da competição. Ontem, Cusco e Estudiantes empataram em 1-1 e com isso, o Flamengo mantém hoje uma diferença de 1 ponto para o segundo colocado e de 4 pontos para o primeiro time fora da zona de classificação, que é justamente o Medellín. O técnico Leonardo Jardim segue rodando a equipe titular e em relação ao último compromisso do Flamengo, que foi contra o Vasco pelo Campeonato Brasileiro, são 3 mudanças no 11 inicial. Hoje o Flamengo com Royal, Danilo e a titularidade de Carrascal. O treinador chegou a falar sobre o tema na última coletiva e adiantou que o jogador realmente poderia ser titular hoje, até para tentar ter um pouco mais de posse de bola e, consequentemente, maior controle do jogo. Leonardo Jardim reforçou que as perdas do meio-campo impactaram para essa dificuldade da equipe rubro-negra, mas, apesar disso, o time tem conseguido resultados nas 3 competições. Do lado do Medellín, a equipe ainda tem chances de classificação às oitavas de final, mas a vitória hoje ela é essencial para isso. A gente destaca que o momento é bem ruim para a equipe, já que teve a demissão do Alejandro Restrepo, o treinador foi demitido, e com isso o Sebastián Botero assumiu a equipe interinamente. Ele é o técnico do sub-20 do Independente Medellín. Até aqui são 3 jogos no comando do time, com 2 vitórias e 1 derrota. E apesar disso, né, dessa sequência de 2 vitórias, a equipe foi eliminada na primeira fase do Apertura e a Libertadores é tida aí como uma esperança de melhora no cenário atual da equipe do Medellín. Aiello.
0: Legal, Tatá, já tem Mengão na Libertadores, tem Flamengo, Independente e Medellín. Na Colômbia tem Edson Mauro, tem a Thalita Giudice. Eu estarei no comando da central da bola e a opinião com ele, ele conta e manda no nosso timaço. Boa noite, Carlos Eduardo Éboli.
4: Boa noite, Chico. Boa noite a todo mundo que acompanha aqui o Enquanto a Bola não Rola. Pro Flamengo é importante, né, para efeito de planejamento, já garantir logo essa classificação, primeira colocação, e aí pensar em administrar melhor as energias nessa sequência de jogos até o início da Copa do Mundo. O Flamengo está envolvido na disputa também da primeira colocação do Campeonato Brasileiro, uma disputa duríssima com Palmeiras, com Fluminense. Tem jogo da volta aí da Copa do Brasil contra o Vitória, que também não vai ser um jogo simples. Jogo de hoje não é um jogo difícil, não é um jogo complicadíssimo, mas também não é um jogo simples, né? Você tem toda uma escola tradicional, o Medellín tá botando todas as suas fichas na mesa nesse jogo contra o Flamengo em casa, vai logicamente que ter uma postura mais agressiva, e o Flamengo tem que saber usar a cabeça, né? Com relação a essa formação aí, que Carrascal, que Samuel Lino, que Luiz Araújo vão dar mais posse de bola ao Flamengo, eu coloco um ponto de interrogação aí, porque são jogadores que eles até podem dar mais posse de bola, mas é uma posse de bola carregando muito a bola, não tem tanto assim a troca de passes. São jogadores que têm essa característica de condução de bola. Então é preciso levantar um pouquinho a cabeça para que haja um entendimento e realmente transformar essa posse de bola em controle de jogo, que é algo que o Flamengo vem encontrando dificuldade. Controlar as partidas diante de seus adversários. Vence, faz gol, mas permite muito também aos ataques adversários. A bola está chegando na área do Flamengo com muita frequência. Hoje, isso pode ser muito perigoso.
0: Valeu, Éboli! 9:13 no horário de Brasília, o destaque da Central da Bola, Yuri Muntersteiner.
2: Bom, Chico, hoje já começou a Libertadores, essa rodada da Libertadores. Abrindo o dia de hoje, Mirassol, líder do Grupo G, venceu a LDU de Quito por 2-0. No Grupo E, Platense e Peñarol empataram em 1-1. Bola rolando nesse momento. No Grupo B, Coquimbo Unido empatando em 0-0 com o Universitário aos 13 minutos do primeiro tempo. É claro, daqui a pouco se acompanha Flamengo Independente Medellín aqui no Futebol Globo CBN, e fechando essa rodada da Libertadores, às 11 da noite, Júnior Barranquilla versus Cerro Porteño, Chico.
0: Legal, Yuri, já tem jogo do Mengão na Libertadores da América, rodada 4 do Grupo A, tem Flamengo Independente Medellín, outro destaque rubro-negro. Volta você, Tata.
3: Me encontro muito longe de um nível aceitável, assim Saúl definiu a sua situação no Flamengo. O jogador que está no time desde 2025, soma 29 jogos, 3 assistências, mas ainda não marcou nenhum gol com a camisa rubro-negra. Em entrevista a um jornal espanhol, ele falou sobre seu momento na equipe, ele que passou inclusive uma cirurgia no tornozelo no início da temporada de 2026 e só voltou aos gramados em abril, atribuiu a dificuldade de adaptação justamente ao gramado. O espanhol falou que os gramados aqui no Brasil, sejam gramados naturais ou sintéticos, incluindo aí o gramado do Maracanã, que é o palco dos jogos do Flamengo, são duros demais e isso dificulta a sua recuperação no pós-jogo e, mais do que isso, tem dificultado ali a sua adaptação ao futebol brasileiro. Hoje, o Saúl começa no banco de reservas para a partida diante do Independente Medellín. Flamengo escalado com Rossi, Royal, Danilo, Léo Pereira e Alexandro, Everton Araújo, Jorginho e Carrascal, Luiz Araújo, Samulino e Bruno Henrique. Aiello.
0: Legal, Tata, já tem jogo do Mengão na Libertadores, e você tá com a gente no Enquanto a Bola Não Rola, ligado também nas nossas redes sociais. Dá um clique aí, ó, e acessa geral. A gente tá no Facebook, facebook.com/futebolglobocbn. A opinião dos nossos comentaristas, informação de Flamengo, Vasco, Fluminense, Botafogo, tudo isso lá no nosso X. A gente também está no YouTube. O jogo do Mengão, é claro que vai estar no nosso YouTube, youtube.com/cbn. E todo mundo tá no Instagram. Então a gente está também no Instagram, instagram.com/futebol. O Globo CBN, acessa aí e dá aquela curtida bacana, legal, e participe também pelo WhatsApp, mandando mensagem pra gente, 97.9988. E aí, dá Mengão no jogo de hoje? 97.9988. Você vai mandar mensagem e a gente vai te ouvir no Futebol Globo CBN. 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
6: Até o dia 10 de maio, é realizado em Belo Horizonte o Comida de Boteco de 2026. 127 estabelecimentos na capital participam da edição. Cada empreendedor apresenta um petisco original criado exclusivamente para o concurso. O preço dos pratos concorrentes é fixado em R$ 40,00, isso para todos os estabelecimentos. Verduras como couve, pronobis e taioba são o tema para este ano. Essa é a edição de número 26 da competição, que acontece em várias cidades do Brasil e promete envolver mais de 1.100 botecos do país. A avaliação é aberta ao público, que pode votar de graça nos estabelecimentos visitados. O sistema de notas varia de 1 a 10 e inclui sabor do petisco, higiene do local, qualidade do atendimento e a temperatura da bebida. Finalizado o processo de votação, uma comissão de 3 jurados vai visitar os vencedores para selecionar os 3 melhores botecos do país.

Na Globo, na CBN, 9:21 no horário de Brasília. Tá na hora de quê? Do jogo do Mengão na Liberta. Rodada 4 do Grupo A, tem Flamengo e Independente Medellín. Se vencer

0: grife do nosso timaço.
1: Edson Mauro.
2: Vem aí, Flamengo e Medellín no Futebol Globo CBN. Daqui a pouco a bola vai rolar e o Flamengo realmente vai precisar muito ganhar para estabelecer em definitivo a sua classificação para as oitavas da Copa Libertadores da América. E hoje entra em campo o campeão no estádio Atanásio Girardot em Medellín, com capacidade para 45 mil torcedores do Flamengo, que é o líder do grupo e tem aí uma sequência de 9 partidas invicto e confirma então a classificação para as oitavas de final com mais uma vitória hoje. O time do Medellín, ele cheio de problemas, cheio de crise, mas ainda vivo na Copa Libertadores da América. É o Futebol Globo CBN que vem aí, e agora vem aí os artistas do jogo, vem aí a Thalita Gildice. Futebol Globo CBN, aqui tem jogo.
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0: escalado com um Rossi no gol. Na lateral direita, 22, Emerson Royal. Zaga com 13, Danilo e 4, Léo Pereira. E na lateral esquerda, fechando o setor defensivo, camisa 26, Alexandro. Meio campo com 52, Everton Araújo, 21, Jorginho e 15, Carrascal. O trio de ataque é com 7, Luiz Araújo, 16, Samuel Lino e 27, Bruno Henrique, o capita do Mengão. No banco de reservas, o técnico Leonardo Jardim tem 42, André, 49, Diogo Alves, 2, Varela, 3, Ortiz, 44, Vitão, 6, Ayrton Lucas, 18, De La Cruz, 8, Saúl, 75, Luiz Felipe, 19, Plata, 11, Cebolinha e 9, o artilheiro Reverência, Pedro.
1: Independiente Medellín.
0: O Medellín também tem chances de carimbar uma vaguinha na próxima fase da Libertadores da América. E pra isso, vem escalado com 25, Tchau no gol. Na lateral direita, 2, Chaverra. Zaga com 24, Ortiz e 33, Londonho. E na lateral esquerda, 18, Fabra. Meio campo com 26, Mena, 8, Serna e 16, Loboa. O ataque é com 6, Moreno, capitão do time, 11, Yoni Gonzalez e 19, Fidrievski. No banco de reservas, o técnico Sebastian Botero tem 1, Itiasso, 5, Scorcia, 23, Malcom Palacios, 13, Francisco Chaverra, 14, Perlaça, 20, Montanho, 10, Catanho, 30, Palacios, 31, Diego Moreno, 17, Mancilla e 28, Dávila.
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0: Galera, é toda da Venezuela. Independente Medellín e Flamengo, quarta rodada da fase de grupos. Apita Jesús Valenzuela. Auxiliar número 1 é Túlio Moreno e o auxiliar número 2 Alberto Ponte. Nuva!
3: De olho em tudo, presunto. Andrés Cunha, do Uruguai.

0: beleza? 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Vem aí então o jogo em que o Flamengo pode carimbar a sua passagem para a fase seguinte da Copa Libertadores da América, defendendo então esta partida diante do Medellín. Mas a galera ainda anda perguntando nas redes sociais: o Flamengo já jogou como campeão da Libertadores nessa liberta, Duda?
1: Ainda não, Edson, com aquela segurança plena, né? Conseguiu os resultados importantes. Isso dá uma certa tranquilidade. O Flamengo, de uma certa forma, ele tem essa autoridade no grupo e tem essa responsabilidade no grupo, mas não sobrou. Tecnicamente, não vi ainda uma equipe sobrando contra os seus adversários. Poderia até ter atingido um resultado melhor na Argentina contra o Estudiantes. Teve o jogo nas mãos e acabou deixando, né, a vitória escapar. Mas ainda pode render melhor tecnicamente e hoje pode ser uma boa oportunidade para isso.
0: Bom, tá aí então o árbitro da partida, Jesus Valenzuela, ele que é da Venezuela, é árbitro internacional, tem 42 anos e é o árbitro da Venezuela para a Copa do Mundo. Ele que apitou no Catar e agora vai apitar também a Copa do Mundo, México, Estados Unidos e Canadá. Ontem já tivemos 3 jogos envolvendo os cariocas nesta semana de Copas: Fluminense 1, Rivadavia 1 pela Libertadores da América, e pela Sul-Americana, 2 para o Botafogo, 1 para o Racing, Vasco 2, Audax Italiano 1. Placares então registrados ontem, na quarta-feira, em jogos da Copa Sul-Americana e também da Libertadores da América. E neste final de semana vem aí a 15ª rodada do Campeonato Brasileiro, o Flamengo jogando em Porto Alegre domingo contra o Grêmio, o Fluminense contra o Vitória sábado no Maracanã, o Vasco recebendo o Atlético Paranaense domingo em São Januário e o Botafogo jogando domingo em Belo Horizonte. O Flamengo todo de branco, o time do Medellín todo com a sua camisa vermelha, com o seu uniforme tradicional. A equipe do Medellín, ela que anda complicada no campeonato colombiano, já trocou inclusive de treinador e neste momento tem aí a oportunidade de jogar diante do Flamengo para tentar ainda alguma coisa nesta Copa Libertadores da América. E o técnico do Flamengo, Leonardo Jardim, poupando Pedro no banco, hein, Duda?
1: Apostando muito no Bruno Henrique, que tá fazendo uma boa Libertadores e que rende melhor, na minha opinião, quando começa jogando, como vai acontecer daqui a pouquinho. Ele começando a partida, ele rende melhor do que quando ele entra no meio do jogo. É uma boa opção. Eu gosto da dupla Pedro e Bruno Henrique, mas o Bruno Henrique dá conta do recado lá na frente, sim.
0: Pois é, e aqui a galera nesse momento bem concentrada, jogadores do Flamengo fazendo aquela atividade final, todo mundo muito concentrado nesse jogo importante para o Flamengo pela Copa Libertadores da América. Eu aproveito aqui para mandar um beijo e um abraço ao José Carlos Araújo, o nosso aniversariante de hoje, o nosso garotinho, e ainda também o Jefferson Costa, o narrador emoção, gente boa, em São Mateus, no Espírito Santo, ao lado do Djalma Borges, acompanhando o Futebol Globo CBN. E no dia 5, aniversário do Kleber Leite, o nosso eterno trepidante, ele que sempre participa com a gente e sempre acompanha, continua acompanhando, enfim, tem um amor infinito pelo Futebol Globo CBN. O juiz da partida apita aí, rolou a bola, começa o jogo.
2: Flamengo, Independiente Medellín.
0: A saída foi dada pelo Medellín, que já ataca o Flamengo na intermediária. A bola vem pelo lado esquerdo, pela defesa do Flamengo. Ela volta pela direita agora para Emerson Royal, incrementa a jogada pelo meio campo, procura a jogada pela metade do campo para Jorginho. Ela chega pelo lado esquerdo, pela intermediária para Bruno Henrique, domina pelo ataque rubro-negro, trabalhou, cruzou, botou na área, tentou ali Luiz Araújo, não pega. A bola volta ainda para Samulino pelo lado esquerdo. Com 30 segundos de jogo, o Flamengo já pisou na grande área do Medellín e o Flamengo vai à luta de novo com Jorginho. Adianta na intermediária, bota a bola pelo lado esquerdo, faz a tentativa pela ponta, a bola volta ainda, vai Carrascal, domina ele ainda, colombiano, devolveu o Luiz, chutou Luiz Araújo, e ela vai pela linha de fundo aos 55 segundos, e o Flamengo vai pra cima. Tata,
3: cruzamento que veio do Samuel Lino lá da esquerda pra direita, Luiz Araújo chapou de primeira, nem dominou, sem marcação de absolutamente ninguém, a bola saiu direito com muito risco pro Medellín.
0: Pois é, Luiz Araújo tá aí já com 55 segundos desperdiçando uma excelente oportunidade, e o Flamengo já chegando à grande área com uma força grande, hein, Duda Éboli?
1: Rapaz, eu vi essa bola lá dentro, hein? Mas tá no olho do laser na cara do árbitro, coisa chata também, hein? Mas que coisa chata, hein?
3: É, o jogo tá marcado por muitos protestos, né? Os torcedores estão bem satisfeitos aí com a equipe do Independente Medellín. Inclusive, estavam jogando objetos nos jogadores que estão no banco, nos jornalistas. E esse laser já é um problema que tá desde o pré-jogo. Então, assim, os torcedores, poucos torcedores presentes fazendo realmente protestos, mas protestos bem negativos no estádio.
1: Sim, mirando o árbitro, né? E a bola não vai rolar. Enquanto não tirar esse laser da cara do árbitro, tá certo. A bola não vai rolar. Agora é um primeiro, é um cartão de visitas, Edson, interessante para o Flamengo, de imposição, já empurrando o adversário para trás, com duas chegadas de área e uma perigosíssima. Repito, eu vi essa bola do Luiz Araújo lá dentro e não entrou.
0: Pois é, o árbitro da partida agora está buscando ali outra vez o reinício da partida. O jogo foi paralisado.
3: Os torcedores invadindo o gramado.
0: Os jogadores, inclusive, estão aí na expectativa. Por que, Thalita?
3: Os torcedores estão invadindo o gramado. Eles arrancaram já algumas grades que estavam ali fazendo a contenção. Conseguiram tirar e estão jogando essas grades ali no gramado. Alguns torcedores já invadindo ali já. Aquela parte que fica atrás do gol, né? Então, tentando ali fazer a contenção desses torcedores, mas eles estão conseguindo ali fazer uma invasão e usando as grades para jogar ali na direção do gramado.
0: E esse protesto, Thalita, é justamente pela campanha do time, é isso?
3: A equipe foi eliminada na primeira fase do Apertura, né? O treinador, inclusive, o ex-treinador foi demitido, o Sebastião Botero, ele é técnico do Sub-20, assumiu interinamente, hoje é o quarto jogo dele, mas os torcedores muito insatisfeitos com a equipe do Independente Medellín, e a confusão, ela acontece no local onde está ali, localizada a torcida mais organizada, né? Vamos assim dizer. Então, alguns torcedores já invadiram a parte do gramado, usando as grades que estavam sendo utilizadas ali para poder fazer a contenção deles. Eles conseguiram tirar e estão usando essas grades para jogar ali no gramado. Por isso que o jogo está paralisado. A arbitragem, inclusive, está pedindo para os jogadores do Flamengo até se afastarem ali. Nesse momento, a polícia já está em ação no estádio.
1: Não há nenhuma condição de segurança para o jogo continuar. É um protesto que não tem nada a ver com o time do Flamengo. Mas no campo de jogo, né, você tem uma insegurança. Acho que a melhor coisa agora é recolher o time. Recolhe o time, volta pro vestiário. Porque, Edson, me parece que é algo realmente planejado, esperando a bola começar a rolar para chamar a atenção. E não há condição nenhuma da bola voltar a rolar do jeito que tá ali, com fumaça, com invasão de campo.
3: Tem princípio de fogo acontecendo ali, né? Por conta dos fogos que eles utilizarem, por conta das bandeiras também. Tem uma parte ali da arquibancada pegando fogo, inclusive, né? A polícia tá focada em impedir que eles consigam literalmente acessar o gramado em si, né? Eles já acessaram ali aquela parte que fica atrás do gol, mas ainda próximo à arquibancada. O objetivo da polícia é que eles não consigam invadir o gramado e conseguirem, assim, dessa forma, chegar aos jogadores, principalmente, claro, do Medellín. Jogadores do Flamengo e do Medellín estão ali próximos à entrada que dá acesso ao vestiário, ao túnel de entrada, mas a confusão segue com muita confusão, muita fumaça também no estádio por conta das bombas que estão sendo lançadas. A polícia está ali tentando fazer essa contenção. Os fogos de artifício também já estão sendo jogados na direção do gramado. Então, já está ali naquela movimentação de repente, os jogadores não seguirem em campo por conta da questão da insegurança.
1: Tá mandando, né? O árbitro tá orientando os dois times a voltarem pro vestiário. Não há condição nenhuma, infelizmente. Não há condição nenhuma de seguir com a partida desse jeito.
0: Bom, o jogo foi paralisado com um minuto. O Flamengo teve duas boas oportunidades aos 35 segundos e depois aos 55, quando Luiz Araújo, na cara do goleiro Xô, ele tentou bater a bola de canhota, botou pela linha de fundo. Imagina se o Flamengo tivesse marcado o gol, hein, Duda?
1: Já tava tudo engatilhado, né, para o protesto, e intensificar ainda mais, né, essa manifestação de insatisfação. Mas não é por aí, né? Não é por aí. A gente não pode concordar com esse tipo de manifestação. Há uma orientação, inclusive, já no estádio para os outros torcedores. Mas havia essa intenção, né? A bola rolou, vamos parar o jogo. Tá aí, conseguiram.
3: É desde o princípio, né? Desde o pré-jogo já existia um clima bem hostil no estádio dos jogadores com os jogadores, dos torcedores com os jogadores do Independiente Medellín por conta do cenário atual da equipe, esportivamente falando, e também gestão. Existe um problema político também, um dos dirigentes do Medellín teve uma confusão com os torcedores, então já existe um problema dentro dos gramados e um problema no extracampo, né? Então no pré-jogo já existia um problema. Pouco antes do jogo começar, quando os jogadores estavam perfilando no gramado, começou uma confusão ali onde estavam localizados alguns jornalistas, né, alguns objetos sendo lançados nos jornalistas e também nos jogadores que estavam ali no banco de reservas, mas com poucos minutos de jogo houve aí essa invasão, né? Eles ainda não, os torcedores não conseguiram invadir o gramado onde os jogadores realmente atuam, porque a polícia está ali localizada para impedir, né, muitos policiais ali para poder impedir esse acesso, mas ali na região da arquibancada, as grades já foram lançadas. Além disso, os fogos de artifício começaram a ser lançados no gramado. E aí, por conta da questão do risco aos jogadores, o árbitro precisou fazer com que eles voltassem ao vestiário por conta da falta de garantia de segurança.
1: Eu tive a impressão que um torcedor chegou a pular no gramado, né?
3: Pulou.
1: E fez meio que orquestrando ali. Sim. O lançamento ali de
3: fogueiros,
1: das grades, né? Tá complicado isso.
0: Bom, o jogo foi paralisado com um minuto. O Flamengo teve duas excelentes oportunidades logo no comecinho da partida, dentro desse primeiro minuto. E em seguida, então, contextualizando, o árbitro da partida, ele começou a sofrer uma pressão externa da torcida com aquele sinalizador sendo lançado justamente no rosto do árbitro da partida, o venezuelano Jesus Valenzuela, que inclusive será o árbitro da Copa do Mundo na Venezuela, nesta Copa do Mundo que vem aí, México, Estados Unidos e Canadá, e ele obviamente com essa experiência internacional que ele tem, tomou a iniciativa de recolher novamente os times aos vestiários e também encerrar a partida momentaneamente, ou suspender a partida momentaneamente até que haja uma solução em relação a esse protesto dos torcedores do Independiente Medellín, que é um time tradicional na Colômbia, é um time que tem uma série de títulos realmente relevantes, mas que no momento sofre com a sua péssima campanha, né, no torneio Apertura, onde ele foi eliminado, o campeonato colombiano. Os jogadores do Flamengo já voltaram, jogadores também do Medellín já voltaram ao vestiário, e isso na verdade tira do Flamengo aquele ímpeto e inclusive a própria preparação física que os jogadores fizeram para esse jogo que teve apenas um minuto.
1: E agora também, né, Edson, há um ambiente de incerteza e de dúvida se esse jogo vai ter condição de ser, né, reiniciado. Não há nenhuma disposição dos torcedores que estão ali atrás do gol de permitir o reinício da partida. Já lançaram novos foguetes para dentro.
3: Sinalizadores ali já quase dentro do gramado, né, estourou ali próximo ao gol. Né? Por conta disso, existe não só um policiamento desse lado que está acontecendo a confusão, mas no lado oposto também, porque houve ali um princípio também de tentativa de invasão. Só para a gente localizar de forma mais precisa, a confusão acontece no lado completamente oposto onde está a torcida do Flamengo, né? Onde estaria ali, na teoria, se a gente levar em consideração o que acontece na arquibancada aqui no Brasil, Rio de Janeiro, é onde fica mais ou menos a torcida organizada, né, das equipes ali localizadas atrás dos gols.
1: Nesse primeiro tempo, atrás do gol do Rossi, né? Inclusive atrás do gol do Rossi, que rapidamente se distanciou do gol quando viu aquela manifestação. Agora, é justamente o setor também onde há a maior concentração de torcedores. O estádio não está cheio, longe disso. Há vários espaços, o estádio está relativamente vazio, eu diria até uma ocupação de 50% do estádio, mas ali é justamente onde há a maior concentração de torcedores. O que a polícia pode fazer? Limpar geral, tirar todo mundo dali? Não é uma tarefa simples, né? Não sei como é que vai ser a movimentação do policiamento, porque há mais torcedores naquele setor que policiais. Então, o que a gente vê aqui, né, Tatá, é o cerco dos policiais ali fazendo, olhando para os torcedores, mas nenhum sinal de que a coisa vai ser acalmada, né?
0: Bom, jogo paralisado por questões de segurança. O árbitro da partida, ele foi pressionado também pela torcida, recebendo ali a todo momento no rosto um sinalizador que vinha, obviamente, da parte externa do gramado. E em seguida, o jogo foi paralisado com um minuto de partida. O jogo paralisado e em seguida os jogadores do Flamengo receberam aí do árbitro a iniciativa para que voltassem ao vestiário. E agora fica perdida toda essa preparação do Flamengo, o aquecimento também do Medellín, e vamos aguardar para ver como fica o desenvolvimento de todo esse problema, já que a gente tem aqui, inclusive, algumas pessoas já se manifestando através do chat ao vivo. O Lucas Lima, ele diz o seguinte: a Conmebol e as autoridades locais, inclusive a polícia de Medellín, já tinham noção de que isso poderia acontecer, mas não tomaram nenhuma medida preventiva, o que é um absurdo, o que é, na verdade, vergonhoso. Isso a gente também chega à conclusão que já foi um movimento planejado dos torcedores do Medellín, que estão raivosos com a campanha do seu clube no campeonato colombiano. Thalita, alguma informação nova em relação ao que está acontecendo,
3: Thalita? A gente observa, né, que na arquibancada muitas faixas de protesto da torcida do Independiente Medellín contra a gestão e também contra os jogadores, né, protestos, palavras, frases realmente de efeito ali em relação à gestão. Só para a gente informar sobre a questão protocolo, né, a gente destaca que o delegado de jogo, enfim, todo mundo envolvido, tem 45 minutos para decidir se tem ou não condições de acontecer ou não a partida. Né, vai ter que fazer uma avaliação se isso vai conseguir ser controlado. São 45 minutos para que isso seja resolvido. É parecido com o que aconteceu entre Colo-Colo e Fortaleza. E aí, caso confirme que não há condições de segurança para a partida continuar, acontece o WO. Então o Flamengo, ele é o vitorioso da partida, né? O Medellín sai derrotado por conta da ausência de segurança para a partida seguir. Então são 45 minutos para que essa situação seja avaliada. Eles têm ali um panorama se há ou não condições de segurança para a partida continuar. Caso isso seja confirmado, não há segurança, aí é WO. Então é uma situação muito próxima do que aconteceu entre Colo-Colo e Fortaleza, se eu não me engano, na temporada passada.
1: No ano passado também tivemos um episódio Independente pela Copa Sul-Americana com a Universidade do Chile. O Independente foi eliminado da competição.
3: Houve uma morte, não?
1: Houve atos de violência, invasão.
3: O jogador caiu da arquibancada.
1: O torcedor caiu da arquibancada, foi no estádio Libertadores da América. Foi no dia 20 de agosto. E nesse jogo, então, entre Independente e Universidade do Chile, a decisão final foi a eliminação no torneio. Não é WO, não. O Independente foi eliminado no torneio.
0: Bom, continua então a espera, a expectativa. Eu não parei aqui o meu cronômetro, já temos então 14 minutos de paralisação. A partir do minuto 1, onde o juiz da partida paralisou o jogo e ordenou em seguida, 2 minutos mais, que os jogadores do Flamengo e do Medellín voltassem aos vestiários, e a gente tem então um tempo corrido agora de 15 minutos e na expectativa de que haja o complemento até os 45 minutos, como diz aí o regulamento, o protocolo, para que o Flamengo seja então declarado campeão por WO. Na verdade, o time do Medellín, ele tinha aí também a expectativa de fazer alguma coisa em relação à sua campanha neste grupo A da Libertadores da América, onde ele tem apenas 4 pontos, o time do Estudiantes de La Plata tem 6 pontos, o Flamengo tem 7, e de qualquer maneira ele teria ainda, obviamente terá, vamos ver o que vai acontecer, a juntar a esses 4 pontos que ele tem, a possibilidade então de 3 pontos, se for o caso de ganhar do Flamengo, e chegar aos 7 pontos, inclusive ultrapassar o Estudiantes Medellín, ficar na segunda posição. Então a torcida, além do protesto, ela prejudica o time que ainda tem alguma esperança no grupo A da Libertadores.
1: Visivelmente, né, Edson, a torcida que está fazendo protesto, ela não está nem aí para a questão esportiva, né? O objetivo realmente é marcar presença, marcar posição e doa quem doer, né? Mesmo que isso signifique a eliminação da própria equipe da Libertadores da América. Me parece algo muito forte, uma motivação muito acima dos interesses esportivos. Você falou bem, a questão de tabela para o Independiente Medellín é um time brigando, e brigando vivo ainda, por uma classificação. O empate de ontem entre Estudiantes e Cusco foi muito bom para o Independiente Medellín, porque uma vitória hoje colocaria o Independiente na segunda colocação. Em caso até de uma goleada, poderia colocar o Independiente na primeira colocação do grupo. Então, é um grupo que permite ainda uma classificação da equipe colombiana, mas esses torcedores aí definitivamente não foram para o estádio preocupados com o futebol. É uma questão interna, política, vamos sempre ressaltar, não tem nada a ver com o Flamengo. O Flamengo, inclusive, não é alvo das agressões, nenhum jogador se feriu, nada. Os jogadores do Flamengo estão nesse momento no vestiário. É uma questão do Independiente Medellín, do clube, de torcedores, da torcida organizada, questões políticas com a equipe e com a gestão do clube.
3: A gente destaca, né, que o policiamento local, inclusive, recomendou que a partida de hoje acontecesse com portões fechados, justamente pelo risco do que está acontecendo agora. Mas a direção do Independiente Medellín não aceitou, diz que, enfim, conseguiria garantir a segurança. Como a gente está vendo aí, não está conseguindo, né? O policiamento segue no gramado, tentando conter aí esses torcedores que seguem se movimentando para continuar com essa confusão dentro do estádio. A gente está acompanhando também a reportagem da ESPN, que está lá no local, e a informação é que um representante da Conmebol já informou os jornalistas que, caso eles queiram, podem se direcionar para a sala de coletivo para receberem mais informações em breve, né? No momento a partida está interrompida, mas caso até mesmo eles se sintam mais seguros na sala de imprensa, eles podem se reunir lá para que em breve aconteça uma manifestação oficial da Conmebol sobre o segmento ou não da partida. Mas a gente lembra, né? 45 minutos para que o delegado da partida, o delegado não é arbitragem, o delegado da partida defina se há ou não condições de segurança para a partida.
1: E você, Tata, falou sobre essa questão da possibilidade, né, do jogo ser realizado com portões fechados. Talvez isso explique o baixo público, né? Porque a concentração maior ali atrás do gol é de uma torcida organizada.
3: Sim.
1: O público geral, ele é pequeno. E, logicamente, que isso circula, essas informações circulam. Olha, vamos arrumar confusão lá, nem adianta ir, porque não vai ter jogo. E aí, o reflexo é esse, é um estádio realmente vazio, tirando a concentração da torcida organizada, a ocupação é muito pequena no restante do estádio.
0: Bom, e a gente já percebia que o ambiente não era bom na entrada dos jogadores em campo, jogadores do Flamengo, jogadores do Medellín, e a gente já percebia que havia uma névoa muito grande tomando conta do gramado, e inclusive dificultando a visibilidade dentro do campo, porque os torcedores já faziam algumas queimadas, né? Alguns focos de queimada, queimando, quem sabe, papel, tecido, camisa, alguma coisa assim, mas havia uma série de focos de queimadas no próprio estádio, e isso aí levou a uma grande névoa envolvendo todo o gramado do estádio Atanásio Girardot. O jogo da quarta rodada, então, do Grupo A da Libertadores da América está interrompido. Ele foi interrompido com um minuto de jogo por causa de questões de segurança, e até agora não temos nenhuma solução. De qualquer maneira, o Flamengo já recolheu seus jogadores ao vestiário. O árbitro da partida, o Jesus Valenzuela, da Venezuela, ele ordenou que os jogadores também do Medellín voltassem, e nesse momento temos aí a expectativa em relação à volta dos jogadores do Flamengo e do Medellín.
3: A partida foi parada 9h33 da noite, né? Aos 3 minutos de jogo, o árbitro parou por conta dos lasers que estavam sendo, enfim, direcionados para os jogadores e também para a arbitragem. Aos 5 minutos, ele ordenou que os jogadores voltassem para o vestiário. E a gente destaca que agora são 9h50, da 9h51, seguem as bombas, seguem os sinalizadores sendo lançados no gramado, as bombas também seguem. Então, assim, a gente observa que a confusão, que começou 9h33, são 9h51, ela continua. de menor intensidade, talvez até por conta da polícia que está muito presente, mas ela continua. Começou às 9h33, são 9h51, ela continua e já tem até princípio de fogo na arquibancada, né? Eles estão colocando fogo em objetos na arquibancada. Enfim, é bem claro que eles foram preparados para um único objetivo, impedir que o jogo acontecesse para fazer o protesto dentro do estádio.
1: Não vamos surpreender se por um acaso, né, houver aí a autorização para volta ao gramado, os times, ao pisarem no gramado, as manifestações aumentem, né? Porque o que eu estou entendendo é que eles não querem permitir mesmo a realização da partida. Então pode ter acalmado agora porque não tem ninguém no campo, né? Porque não há nenhuma movimentação de volta da partida. Mas eu suspeito que isso possa acontecer aí se os times voltarem a campo. Não há nesse momento nenhuma garantia de segurança. Você imagina o Flamengo, Edson, faz 1x0, 2x0, 3x0, pinta uma goleada. Quem é que vai garantir a segurança dos jogadores do Flamengo? Vai ter invasão de campo, gente, isso é sério. Não pode brincar com isso, não.
3: A polícia conseguiu conter a invasão, né, que começou assim que o juiz parou a partida aos 3 minutos e aos 5, ele ordena que os jogadores voltem ao vestiário. Alguns torcedores já estavam fazendo ali um início de invasão no gramado. Alguns conseguiram invadir, inclusive, pegou alguma das grades, jogou. A polícia, até pela quantidade de policiais, conseguiu conter a invasão, mas não consegue conter a confusão que está acontecendo na arquibancada. Assim, a polícia só conseguiu conter isso, a invasão dos torcedores. Agora, a confusão que está acontecendo na arquibancada, ela segue de forma muito intensa, com sinalizadores, bombas, tudo sendo jogado, além de fogo, né? Eles estão colocando fogo em objetos na arquibancada e isso a polícia não está conseguindo conter. A gente tem que destacar que a polícia em si, ela está parada só para uma coisa, para impedir a invasão do gramado. Ela não está fazendo nada na arquibancada.
1: Estão jogando coisa na polícia.
3: A polícia ela não está fazendo absolutamente nada na arquibancada. O objetivo da polícia é um só, impedir a invasão do gramado, somente. Tudo que está acontecendo na arquibancada continua acontecendo normalmente. Fogo, bomba, sinalizador, tudo. Agora, invadir o gramado, ninguém está invadindo, porque a única função da polícia nesse momento é essa, impedir a invasão dos torcedores no gramado, mas todo o resto continua acontecendo normalmente na arquibancada.
1: E há protestos contra a FIFA e contra a Conmebol. A gente está vendo ali várias faixas direcionadas à FIFA e à Conmebol. Então, um protesto que vai além de uma insatisfação com o clube, né? Olha, se o protesto também tem como alvo a Conmebol, Edson, essa bola não vai voltar a rolar, não.
0: É verdade. Bom, a gente percebe, a gente tem diante de nós aqui duas imagens geradas pela ESPN, diretamente lá de Medellín, na Colômbia. Uma com o campo. O campo tá legal, tá tudo tranquilo dentro do gramado, mas a outra imagem é voltada justamente para essa torcida que está revoltada com a campanha do clube e que vem fazendo todos esses protestos. E a gente viu mais uma vez um flagrante ali, quando torcedores estavam lançando bombas dentro do gramado, e obviamente não teremos a menor condição de segurança, porque a polícia, se fizer, por exemplo, uma retirada do torcedor, não vai conseguir. Tem muita gente, certamente mais de 15 ou 20 mil pessoas, e não há força que consiga retirar 15, 20 mil pessoas de uma levada só.
1: A polícia vai ter muito trabalho, inclusive quando se anunciarem aí o fim da partida, o cancelamento do jogo, te prepara, porque a polícia vai ter muito trabalho com essa turma que está ali atrás do gol, sem nenhuma motivação para sair e nenhuma motivação para diminuir essa manifestação, que segue muito agressiva, inclusive com os policiais. Como disse a Tatá, os policiais estão ali virados para a torcida organizada, apenas garantindo que ninguém vai invadir o campo, mas é uma chuva de objetos. Estão jogando coisa, estão jogando sinalizador em cima da polícia, que não reagiu. Porque se a polícia também parte para uma reação, aí vira guerra campal, né? Aí você pode, inclusive, colocar em risco a integridade física dos outros torcedores. Ninguém saiu do estádio, eu não percebi nenhum esvaziamento do estádio. Os torcedores estão na expectativa por uma informação, e a gente também, né? Qual vai ser a decisão aí da comissão de arbitragem, do delegado, da própria Conmebol? É nítida a insatisfação dos torcedores do Independiente Medellín, não só com o clube, mas há uma insatisfação com Conmebol e FIFA, ou seja, uma manifestação que vai além do ambiente interno do clube.
4: Bom, Edson.
0: Sim, Chico Aiello.
4: Estou acompanhando aqui a Caracol Desportes, né? O YouTube da Caracol Desportes. Vamos fazer até um sobe-som, né? Ó, nesse exato momento.
5: Não há quem se assome, digamos que não diga. Há indícios para, quizás, uma inspeção por parte do grupo arbitral. Digamos que parece ser. Se ha disipado un poco el tema ya pues del humo de la pirotecnia, aunque se siguen presentando por ahí algunos chispazos, esos destellos de luz que uno ve, pero...
4: Essa é a Rádio Caracol Deportes, né, que está acompanhando tudo diretamente do estádio, e a gente está fazendo esse sobe-som justamente para ter a noção de tudo que está acontecendo na parte interna e também na parte externa, porque acontece também um protesto na parte externa do estádio. E há um confronto entre policiais e torcedores já na parte externa do estádio, Edson.
0: Também com muita fumaça, é uma preocupação da fumaça externa, né, nesse confronto externo na parte de fora do estádio Atanásio Girardot, entre torcedores e polícia, e aí então a coisa já começa a acontecer através do confronto. O que é mais grave.
1: Exatamente, né? Do lado de fora, porque a segurança não envolve só o ambiente do estádio, interno do estádio. Se você tem uma confusão generalizada do lado de fora, o jogo também pode ser paralisado. Então, é um cenário muito mais amplo, muito mais crítico. Um sinal, como disse aí o nosso colega, a gente ouviu, o nosso companheiro da Rádio Caracol, dizendo que não há nenhum sinal, né, para a retomada do jogo, é que recolheram os túneis infláveis, né? Desarmaram os túneis infláveis que dão a segurança para volta ao gramado. Sim. E saída do gramado. Então recolheram como se tivesse, fechou, e por aqui
4: sem falar, que são também inflamáveis, né, Evelyn?
1: Também tem isso.
4: Também tem isso. Até por medida de segurança.
1: Né?
4: Um sinalizador atirado no túnel desse, ele pega fogo rapidamente.
1: É verdade.
3: E a gente fala sobre o local da confusão, né? Que está justamente, como você falou, Evelyn, atrás do gol onde o Ross estava localizado. Ninguém foi embora. Sim, a gente destaca que a confusão lá não termina porque os torcedores que estavam ali, eles seguem, assim, não existe nenhum tipo de movimentação de um esvaziamento nessa arquibancada onde começou a confusão e onde segue essa confusão lá no estádio colombiano.
0: Bom, já são 9h58, o jogo foi paralisado com um minuto de partida, o árbitro da partida para o jogo, em seguida começou a sentir o ambiente como estava acontecendo, aos 3 minutos do que seria o tempo corrido, ele então parou em definitivo, comunicou aos capitães, ao capitão do Flamengo também, ao capitão do time do Medellín, e em seguida, aos 5 minutos, ele fez com que o jogador se recolhessem novamente ao vestiário. O jogo paralisado, então, por questões de segurança no estádio Atanásio Girardot, e isso faz com que a gente fique na expectativa aguardando o que será relatado pela própria Conmebol em relação a esse jogo, a própria Conmebol que está sofrendo também os protestos, como disse o Éboli, da própria torcida do Medellín.
1: Há um protesto também muito intenso, né, contra os jogadores, tá? A torcida, essa torcida organizada do Independiente Medellín, está acusando os jogadores da equipe de corpo mole por causa de uma discussão sobre premiação, né? Que a premiação do Santa Fé seria maior, tem uma discussão de dinheiro aí, e isso ganhou contexto, né, dessa manifestação. E houve também provocação do presidente, depois da eliminação, o presidente provocou a torcida.
3: Foi derrotada e foi eliminada no campeonato colombiano, né? Então o maior acionista do Independiente Medellín, o Raul Giraldo, ele entrou em campo após o término da partida. O Independiente Medellín perdeu por 2-1 na última partida do campeonato local, né? E que custou a eliminação no Apertura, na primeira fase. E discutiu com torcedores, enfim, fez gestos para esses torcedores. E... começou essa confusão desde então. E aí os torcedores passaram a exigir que ele saísse do clube, vendesse as suas ações e saísse do clube. Então, assim, até por conta desse momento de caos, o jogo que aconteceu, inclusive, no mesmo estádio que está acontecendo o duelo de hoje contra o Flamengo, já existia essa movimentação para o protesto de hoje na partida contra o Flamengo, justamente por isso. A polícia indicou que o jogo acontecesse com portões fechados, mas o Independiente Medellín seguiu garantindo que não que ia conseguir, né, garantias de segurança. Mas a polícia que indicou que o jogo acontecesse de portões fechados. Então, é um protesto que já vem desde então, por conta do momento atual da equipe, né, do cenário atual, e começou e foi mais inflamado ainda por conta dessa discussão, né, do seu principal acionista, o Raul Giraldo, com os torcedores na última partida pelo Campeonato Colombiano.
0: Bom, no chat ao vivo a gente tem a nossa audiência participando também. O Gonçalo Pereira manda aqui também uma observação, um texto falando sobre críticas à Conmebol são frequentes e intensas, focando em arbitragens controversas, logística deficiente, tolerância com racismo e violência e disparidade na organização, especialmente no futebol. Bom, talvez aí, obviamente, há todos esses fatores aqui citados pelo Gonçalo Pereira, nosso ouvinte que nos acompanha através e participa também do chat ao vivo no YouTube, há todos esses fatores, mas me parece que os torcedores do Medellín, eles estão focando muito mais no caso local, no caso direto do comportamento do time no campeonato colombiano.
1: Exatamente, Edson. Agora, a Conmebol, né, que tem um histórico de uma certa dificuldade de estabelecer mão pesada para algumas punições, né? E o racismo é uma delas, né? Fica sempre nesse teatro aí, antes dos jogos, né? Os jogadores reunidos no centro do campo e não toma, de fato, atitude prática nenhuma ou punições realmente exemplares, isso não acontece. É importante a gente lembrar mais uma vez, né, Tata? Há um histórico recente de punição dura, sim, para equipes em função de bagunça, de violência, de transtorno no estádio, né, com paralisação de jogo. Então, já tivemos um WO, já tivemos uma equipe eliminada, né, e isso abre, logicamente, uma brecha para esse tipo de punição acontecer agora com o Independiente Medellín. Esse é o último jogo do Independiente Medellín em casa, na fase de grupos. Os dois próximos jogos vão ser fora de casa. Então, é quase que uma última oportunidade desse torcedor fazer a manifestação e ser visto e ouvido.
3: Sim.
1: Por isso que eu realmente não acredito que essa bola vai voltar a rolar. Nesse momento nem pode.
3: A gente está acompanhando também, através da reportagem da ESPN, que está no estádio, está conseguindo mais informações, que alguns representantes dessa torcida indicou que, assim, o protesto deles é contra os jogadores também. Porque eles, enfim, entendem que os jogadores estão ali de corpo mole nas últimas partidas do Independiente Medellín, enfim, é uma equipe que vem de uma eliminação no campeonato local. Então, assim, existe aí também essa tensão, não só de uma questão envolvendo com os jogadores do Flamengo, para essa falta de segurança, mas principalmente de que mesmo que eles consigam ali fazer um controle momentâneo, assim que os jogadores do Medellín voltarem para o jogo, esses torcedores...
4: A bola do Luiz Araújo não entrou, hein? Imagina o Flamengo.
1: Eu nem sei, Chico, se realmente ia fazer muita diferença. Eu acho que ele poderia amplificar.
4: Claro,
1: já estava tudo orquestrado para isso.
4: Sim, mas eu acho que poderia ter sido. A reação poderia ter sido pior. Imagina, se os caras estão na bronca com os jogadores e o Flamengo faz 1-0, com menos de um minuto, gente.
1: 50 segundos.
4: Imagina a raiva poderia ser aumentada por causa disso.
1: Mas esse ponto, né, Chico, que a Tata colocou, ele é muito importante, porque a gente tem muito a ótica aqui do time brasileiro, né, a segurança do time brasileiro. A maior questão nesse momento envolve a segurança dos jogadores colombianos.
4: Exatamente, e lamentavelmente a história do futebol colombiano, ela não é nada positiva quando o assunto é raiva de torcedor em relação a jogador, tá?
0: Não, já tivemos, inclusive, assassinato de jogador colombiano, né?
4: Exatamente.
0: Já aconteceu isso.
4: Depois de Copa do Mundo. Depois de Copa do Mundo, com a eliminação da Colômbia de Copa do Mundo, gente.
1: Tô vendo aqui algumas postagens, né? Aqui pro GE.globo tá postando aqui uma rede social do Jorginho com uma foto dos jogadores do Flamengo no vestiário, fazendo um sinal de positivo. E aí o volante diz o seguinte, que estamos bem aguardando, foi o que escreveu o Jorginho, ali ao lado do Léo Ortiz, do Léo Pereira, do Ayrton Lucas, Luiz Araújo, Cebolinha. É isso, o Flamengo só tem que aguardar para uma definição. Que ele faz? Volta para o campo? Olha, e o Flamengo também pode se posicionar de maneira firme, né? Não é apenas, o que eu faço? Você que manda, não. O Flamengo tem que ficar atento a esse cenário para garantir a integridade física da delegação do Flamengo. Se não entender que há segurança, não volta não.
4: nesse jogador citado pelo Edson, só para a gente aqui explicar, foi o Andrés Escobar, que foi morto, né, no México, e ele morreu baleado em uma discussão 10 dias depois de marcar um gol contra na eliminação da Colômbia na Copa do Mundo de 1994 nos Estados Unidos, gente.
0: Bom, no tempo corrido já temos então 35 minutos e a gente tem que descontar mais 5, porque realmente aos 5 minutos do primeiro tempo o jogo foi interrompido com 1 minuto, 0-0 marcador entre Flamengo e Medellín, o jogo interrompido, paralisado por questões de segurança, e agora já temos no tempo corrido, no reloginho, então são 36 minutos agora, e aos 45 o regulamento, o protocolo diz que volta então o dirigente da Conmebol responsável pelo jogo, volta ao gramado e ele toma a iniciativa de informar se o jogo tem ou não condições de seguir. É esse o protocolo, Thalita?
3: É, o protocolo primeiro aguarda ali 20, 30 minutos, né, para poder fazer essa análise ali de uma realmente uma interrupção, né, da partida. E aí são 45 minutos. Para o delegado da partida, não é a arbitragem, é o delegado da partida que vai decidir se há ou não segurança para a partida ser retomada. Né? Ano passado, quando isso aconteceu, durou mais do que 45 minutos para essa decisão acontecer, inclusive naquele duelo entre Colo-Colo e Fortaleza. Mas a média é essa, 45 minutos, 50 minutos para que seja essa análise seja realizada pelo delegado do jogo, para que ele tenha ali um aval. Tem, não tem condições, se não tiver condições, partida encerrada.
0: Bom, então a gente vai aguardar a volta do delegado do jogo, o delegado da Conmebol, e a partir daí, então, essa contagem de mais 45 minutos para que a gente veja se tem ou não condição de dar sequência à partida entre Flamengo 0, Medellín 0, jogo que foi interrompido com 1 minuto de partida, e o Flamengo teve nesse 1 minuto, aí a gente já fala um pouco da parte técnica do Flamengo, porque o Flamengo começou com muita disposição nesse 1 minuto de jogo, hein, Duda?
1: É verdade, né? Encontrando até uma certa facilidade para trocar passe, levando a bola ali pelo lado esquerdo e envolvendo até com muita facilidade o time adversário. Teve uma primeira chegada dentro da área, a zaga cortou e na sequência esse lance do Luiz Araújo, né? Com o cruzamento, teve toque de calcanhar, o Flamengo estava solto. O primeiro minuto de Flamengo muito solto em campo. E o Luiz Araújo, quando deu o tapa na bola, o goleiro ficou paradão ali, né? O show ficou paradão. E eu, sinceramente, tive a impressão nítida, bola lá dentro. Bateu na rede, é gol. Mas ela passou muito, muito perto, passou raspando. É, já mostrando um Flamengo solto e muito confiante nesse início de partida. Mas durou apenas 1 minuto, né?
6: 75 mil milhões, já lá metido 75 mil milhões e lleva 7 anos cerrado.
7: Briceño agregou que as propostas de Paloma Valencia buscam fortalecer o trabalho ciudadano.
0: Bom, essa é a Rádio Caracol, que me parece que já não está mais no jogo, deve ser uma outra programação, noticiário, mas a gente fica na expectativa de daqui a pouco a cadeia Caracol Colômbia, que é a maior rádio, a maior rede de rádio da Colômbia, ela que sempre está presente em todos os acontecimentos, acompanha todos os clubes da Colômbia, apesar de elas ter a sede dela em Bogotá, mas que acompanha todos os clubes dentro do território colombiano.
1: Agora, Edson, é um cenário muito negativo, né, para o futebol sul-americano. Acho que protestos, eles são válidos, há uma liberdade de expressão, né, que permite o protesto, a manifestação, desde que não haja nada agressivo, que não coloque em risco a integridade física daqueles que não tem nada a ver com o protesto. Mas para o cenário do futebol sul-americano, a gente está vendo uma Libertadores com vários episódios negativos, né? Ontem tivemos a briga também na Colômbia, em Bogotá, né, de jogadores do Santa Fé tentando agredir o Hugo Souza. Agora a gente está vendo uma imagem de uma mochila de um fotógrafo, um jornalista ali atrás do gol, a mochila queimada por causa dos sinalizadores jogados pela torcida. E isso é outro ponto importante. A gente fala muito da segurança dos jogadores, da arbitragem, mas tem a segurança de todos os profissionais que estão lá, né? E que estão lá registrando essa manifestação muito forte, muito violenta da torcida organizada do Independiente Medellín. Mas voltando ao cenário sul-americano, é algo que a Conmebol precisa realmente ficar atenta, né? Porque há cada vez mais um desnível financeiro. que torna para alguns clubes o sonho de alcançar um grande título no continente quase que inviável. Isso vai desmotivando, vai desanimando, isso vai fragilizando muitas escolas culturalmente importantes, né? O futebol brasileiro vai se colocando num domínio com uma autoridade muito grande. Isso causa desconforto. Não estou falando que esse é o cenário de hoje. A gente já destacou aqui que é uma manifestação muito mais voltada para o ambiente interno do Independiente Medellín. E o Flamengo, nesse caso, ele é apenas um coadjuvante, né? Um figurante nesse cenário de protestos. Mas eu acho que é uma discussão importante para a gente levantar. O futebol brasileiro não tem culpa de se organizar, não tem culpa de ter o maior poder financeiro hoje para organizar grandes equipes, mas o desnível é gigantesco. É gigantesco.
8: Mas
1: isso
8: é
1: pode desmotivar e também causar reações mais violentas. A gente está vendo, Chico, vários times sul-americanos partindo no popular, partindo para porrada.
8: Exatamente.
1: Como a gente via antigamente. Libertadores
8: baixou
1: raiz.
8: Baixou o desespero. Baixou o desespero. Baixou o desespero porque, assim, os clubes brasileiros estão empilhando sequências de títulos, e não é só de títulos não, gente. De fazer decisão, né? De final de Libertadores da América com dois times brasileiros. De 2018 para cá, a gente só teve em 18 uma final argentina, a gente teve a final entre River e Boca. Em 19, a gente teve a presença do River, fazendo a final com o Flamengo.
1: River e Boca, que por violência no estádio foi parar em Madrid.
8: Exatamente, exatamente. Em 19, o River Plate fez a final com o Flamengo. Depois, em 23, a gente viu o Boca Juniors fazer a final com o Fluminense. E acabou. Porque vamos lá, em 20, dois brasileiros, 21, dois brasileiros, 22, dois brasileiros, 24, dois brasileiros, 25, dois brasileiros, e enfim, por isso que é uma revolta já por parte dos outros clubes, né, da América do Sul, com essa soberania do futebol brasileiro hoje na Libertadores da América.
3: Chico, só para trazer uma informação que a gente está conseguindo aqui através da ESPN, os alto-falantes do estádio informaram que o jogo está suspenso. A reportagem está tentando confirmar nesse momento se está temporariamente ou está cancelado. Acabou, não tem mais jogo. A gente observa que muitos torcedores estão deixando o estádio nesse momento. Mas no estádio, os alto-falantes informaram que o jogo está suspenso.
8: E aí é o seguinte, não dá pra jogar.
1: Olha o som que a gente tá ouvindo de fundo. É bomba, gente. É bomba.
0: Não, e há pouco a gente percebeu também pela imagem da ESPN a invasão de um torcedor que derrubou como se fosse uma torre de som, alguma coisa dentro do próprio gramado, colocado estrategicamente ali atrás do gol e tudo mais. E o torcedor derrubou e depois correu. Ele voltou novamente lá para a sua torcida. Então já esse movimento de retirada dos torcedores, os torcedores já se retirando do estádio Atanásio Girardot e dando então uma sinalização do cancelamento da partida.
3: A partida suspensa temporariamente para poder tentar um controle maior dentro do estádio, tentar garantir de segurança. Ela não foi cancelada ainda, ela foi suspensa temporariamente se eles conseguirem um controle dentro do estádio, a partida é retomada hoje, mas por enquanto uma suspensão temporária, ela ainda não foi cancelada a partida de hoje.
8: Vamos fazer de tudo para não cancelar o jogo, sabe por causa de quê? Porque não tem data, não vai ter data. Esse é o problema do calendário ajustado, do calendário exprimido.
1: Mas aí você é da WO.
8: Sim,
1: não. Já fez antes.
8: Não, aí tudo bem. Agora, por exemplo, não tem como aquela coisa que a gente às vezes costuma ver, quando chove e tudo mais, quando falta energia. Ah, o jogo vai ser realizado amanhã. Não tem como, por exemplo. O Flamengo joga domingo pelo Campeonato Brasileiro. Amanhã já é sexta-feira, não tem jeito.
0: E vai direto para Porto Alegre o Flamengo, hein?
8: Exatamente. Então, assim, é o problema do calendário apertado. Quando você tem uma situação adversa, diferente, não tem como ter uma outra data. E aí, agora, o que eles vão fazer? Vão esticar a corda. Esse jogo deve ter reinício daqui uma hora e meia, duas horas, e provavelmente com o estádio vazio.
3: E a gente observa que torcedores estão deixando o estádio, mas não os torcedores que estão envolvidos na confusão. são os torcedores que estavam ali no, nas laterais do estádio, né? Não os que estão atrás do gol. Então a galera que está atrás do gol, que realmente começou a confusão, bomba, sinalizador, pedra, invasão, ela segue ali atrás do gol, dentro do estádio, na arquibancada. Quem está saindo é quem não estava ali envolvido. Então, só para a gente informar novamente, partida suspensa temporariamente, vai acontecer uma nova análise em relação à segurança dentro do estádio. Se tiver condições, o jogo é retomado. Caso não, a partida é suspensa de forma definitiva.
1: O problema não se resolve com o estádio vazio. Eu vou insistir nesse ponto. Do lado de fora, o bicho está pegando. Então, não faz sentido nenhum, e é uma imagem muito negativa para a própria Conmebol, rolar a bola com uma guerra do lado de fora. Não faz sentido nenhum. Eu entendo que vamos esticar a corda, vamos pensar, mas não há nenhuma disposição desses torcedores, que nesse momento até é em número menor. Eles já se deslocaram, a torcida organizada já se deslocou, boa parte já se deslocou, e provavelmente para fora do estádio.
8: Exatamente.
1: Então, assim, Exatamente. É guerra muito mais nesse momento fora do que dentro. A gente está ouvindo as bombas. As bombas seguem. Não há nenhuma condição para ter qualquer tipo de jogo no estádio, mesmo com ele vazio. Mesmo com ele vazio.
0: Bom, e acho que o Flamengo também, ele já tem que começar a se posicionar, porque a partir do momento em que a Conmebol resolva que a bola vai voltar a rolar, a gente vai ter aí a torcida que ficar, porque essa torcida organizada que está promovendo esse movimento, esse protesto, ela certamente, obviamente, não vai sair do estádio. Então, o que vai acontecer é que os torcedores vão continuar protestando, esse movimento contra o time do Medellín vai continuar e os jogadores do Flamengo poderão ser prejudicados de alguma maneira por esse foco todo de violência que estourou antes mesmo da partida começar. A gente ainda percebe alguns focos de queimadas dentro do próprio estádio, há inclusive queimada de bandeiras do Independiente Medellín, torcedores queimando bandeiras dentro do estádio. Antes da bola rolar já havia uma névoa muito grande, uma fumaça muito grande tomando conta de todo o ambiente do estádio Atanásio Girardot, não só na parte interna, como também na parte externa, onde há uma grande confusão entre torcedores e policiais na cidade de Medellín. Os jogadores do Flamengo continuam recolhidos, como também os jogadores do Medellín, porque

0: E aí, o representante da Conmebol para decidir se tem ou não condições de dar sequência à partida. Depois a gente vai ter um novo aquecimento dos jogadores do Flamengo e do Medellín e certamente esse jogo vai acabar amanhã, Duda.
1: É, mas eu acho uma grande irresponsabilidade esse jogo retornar. Eu não acredito e se isso acontecer é uma grande irresponsabilidade. Você falou na importância do Flamengo se posicionar. Eu, no lugar do Flamengo, não volto pro gramado de jeito nenhum. Acabou. Vai embora. É, a bola rolar nesse momento no campo não vai contribuir em nada para acalmar esse ambiente. Tudo que não pode acontecer agora é a bola rolar. Não interessa se é calendário. Assim, é eliminação da equipe. Como a Conmebol já fez. Porque o Independiente Medellín é o responsável pela segurança do seu estádio. Então, ele tem que responder por isso. E responder com uma punição severa. Se isso vai educar ou não os torcedores, pouco me importa. Mas é assim que a coisa tem que ser. A punição tem que ser exemplar. O Flamengo não pode voltar para o campo.
2: Mas é, o Évole, o Flamengo precisa, o Flamengo não pode tomar essa decisão de forma unilateral.
1: Ele só tem que se posicionar.
2: Se posicionar é uma coisa. Agora, vambora, levanta daqui. O Flamengo não pode fazer isso. Porque aí o Independente Medellín vai dizer, olha, o Flamengo
0: abandonou,
2: foi bom.
0: Né?
2: Exatamente.
1: Sim, eu não estou falando para abandonar, estou falando para o Flamengo se posicionar de maneira firme.
2: Se posicionar.
1: Pedindo, agora... E até pedindo por essa decisão.
2: Tudo bem, mas essa decisão ela tem que partir da Conmebol. O Flamengo se posiciona, o Flamengo apresenta o ponto de vista dele, ele mostra a defesa dele, a justificativa dele e a Conmebol que vai determinar. Aí o Flamengo levanta do estádio e vai embora. Mas o Flamengo embora de forma unilateral não pode fazer esse jeito.
1: Não pode, que aí abandona. Mas enquanto a gente está conversando aqui, né, o ouvinte está acompanhando a sonorização de fundo, que é de bomba.
2: De bombas. E do lado externo. Do lado externo, exatamente. Do estádio.
1: O cenário no gramado aqui é um cenário limpo. Aliás, já não tem quase torcedor no estádio nesse momento. Mas do lado de fora, tá feia a coisa.
0: E a torcida que faz o protesto não se afasta. O torcedor comum, aquele torcedor que veio, obviamente, para socialmente acompanhar o jogo, esportivamente acompanhar o seu time, o Medellín, esse torcedor já está indo embora. Mas o torcedor, aquele da torcida organizada que está promovendo esse protesto, ele não se afasta, continua dentro do estádio e, inclusive, realizando algumas ações violentas, soltando bombas, sinalizadores, enfim, aquele... O laser também, a gente continua observando o que está sendo utilizado e tudo isso faz com que a partida continue paralisada por questões de segurança. Já são 51 minutos no relógio corrido aqui, já são 22 horas e 21 minutos e temos aí essa paralisação exatamente a 52 minutos no estádio Atanásio Girardot. Alguma informação que vem de Medellín, Thalita?
3: Não, assim, a questão do protocolo, né, envolvendo toda essa questão, a partida suspensa, né, a arbitragem levou aí 45, 46 minutos para poder dar essa informação de partida suspensa. E aí qual seria, na teoria, a segunda parte? Caso essa partida realmente seja suspensa hoje, 24 horas para marcar o jogo novamente. Só que isso dificilmente tem condições de acontecer, até por conta dos compromissos que o Flamengo, por exemplo, tem pelo Campeonato Brasileiro. E aí entra na questão do código disciplinar, né, tribunal e tudo mais, o W.O. para o Flamengo ser considerado vencedor por 3-0, caso, claro, essa partida seja suspensa de forma definitiva. Só que a partir do momento que foi dada a suspensão temporária, são mais ou menos mais 45 minutos para o delegado do jogo dar um novo panorama em relação à situação, se vai ser uma suspensão definitiva ou não, vamos retomar a partida ainda hoje. Então tem toda essa questão envolvendo. A gente chegou a falar sobre a polícia não ter ido para a arquibancada tentar ali fazer uma contenção maior. O que a gente ouviu da reportagem da ESPN que está presente é que há muitas crianças nessa confusão toda, né? Junto com esses, não vou falar torcedores, junto com esses baderneiros. E até por conta disso que a polícia não está na arquibancada tentando um confronto mais direto com eles.
1: O nosso companheiro, querido colega Mário Marra, né, que foi nosso companheiro aqui na Rádio CBN, na Rádio Globo, ele está lá no estádio pela ESPN e ele está relatando o seguinte: que a Barra Brava, né, que é a torcida organizada, ela está meio que

0: encherada ali. Ela não está saindo do estádio. A gente no visual aqui parece que eles saíram da arquibancada, mas estão meio que escondidinhos ali, meio que num revezamento de um protegendo o outro, inclusive de policiamento, um possível confronto com o policiamento, aguardando. O que a gente pode fazer de diferente? O torcedor comum está saindo do estádio e com preocupação, né? Alguns até permanecem na arquibancada, talvez à espera de uma calmaria, para sair com um pouco mais de segurança. Mas a torcida organizada está ali, toda entrincheirada, acompanhando os próximos passos, com nenhuma disposição, né, de acalmar o ambiente.
1: Estamos então com 54 minutos agora de paralisação do jogo. Eu repito, contextualizando então, Flamengo está empatando nesse um minuto apenas. Tivemos apenas um minuto de jogo, zero para o Flamengo, zero para o Independiente Medellín. Há um protesto generalizado entre os torcedores, as torcidas organizadas do Medellín em relação à situação do clube, não apenas a situação política, que também é muito complicada dentro do clube, com renúncia do principal acionista, e temos também aí o desempenho ruim, considerado péssimo pelos torcedores, com a eliminação no campeonato colombiano do time do Medellín. E por isso tudo foi organizado esse protesto, o protesto colocado agora em andamento, continua. A torcida, ela teve, certamente teve, através dos alto-falantes e também do próprio placar eletrônico, a orientação de ir para casa, de voltar, e eles estão querendo ganhar no cansaço o torcedor, mas não consegue convencer, óbvio, os torcedores da organizada.
0: Agora, eu fico imaginando também, Edson, aquilo que eu já falei, do lado de fora há um ambiente de insegurança, né? Não deve ser fácil tomar essa decisão de sair da arquibancada, porque quem está distante, quem está na arquibancada, distante da torcida organizada, deve ter uma condição de maior segurança do que nesse momento quem está na rua. Porque as bombas que a gente está ouvindo aqui são bombas do lado de fora do estádio. Não tem bomba, ninguém está soltando bomba nesse momento dentro do estádio. O bicho está pegando do lado de fora do estádio. Há pouco houve uma movimentação agora também da torcida organizada que parece que esvaziou um setor e parte do policiamento se meteu por um caminho ali. Não sei se vai ter um enfrentamento, né? O clima está longe de um clima que permite realização de qualquer coisa dentro desse estádio. Longe. Eu estou batendo muito nessa tecla, gente, porque a gente já viu barbáries acontecer. Já viu barbáries acontecendo em ambiente esportivo, por causa da irresponsabilidade dos dirigentes. E o que está acontecendo em Medellín é uma vergonha para o futebol, é uma vergonha para a Conmebol, mas acima de tudo, não pode colocar em risco a integridade física de ninguém. Fora os envolvidos que estão dispostos para tudo ou nada, que não estão preocupados em se machucar, em ferir alguém, né? Os autores da manifestação, os outros não podem ser colocados em risco por causa de uma partida de futebol. O futebol não pode se colocar acima disso. O ambiente não permite a realização de um jogo.
2: O Ebolê, agora sim, essa informação há pouco trazida pela Thalita em relação a postura da polícia militar, cara, acho que a gente tem que elogiar, né? Porque na teoria, o enfrentamento agora da polícia na arquibancada, agora não, nem mais cedo, se bem que agora as imagens mostram, né? Que a polícia de choque está indo para a arquibancada.
3: Eles estão tentando fazer uma contenção dos dois lados. Parte dos policiais tentaram encontrar esses torcedores, vamos dizer assim, no acesso à arquibancada, e outros estão subindo via gramado mesmo, para tentar fazer esse encontro dos torcedores,
2: um circo,
3: ali,
2: né?
3: Que seguem, um circo, exatamente, Chico, obrigada.
2: Mas derruba a ideia que você trouxe
3: das
2: de
3: crianças.
2: Evitar um confronto por causa das crianças, né, gente? Porque
3: menores,
2: a gente já viu acontecer isso várias vezes em estádios de futebol, que o batalhão de choque não quer nem saber, ele vai para o confronto e aí tem homem, tem mulher, tem criança. Enfim, não tem desculpa.
3: Mas então, a gente observa que agora, assim, talvez esse confronto não tenha acontecido de imediato justamente por isso, né? Para poder não ter esse confronto com menores de idade, porque a gente consegue ter algumas imagens e a gente vê adultos, né? Assim, a gente não tá vendo crianças, assim, na arquibancada, pelo menos não desses torcedores que seguem ali na arquibancada causando todo esse conflito ali com os policiais, esse batalhão especial que está presente ali no estádio.
1: Bom, e continua o movimento de saída dos torcedores, não os torcedores de organizada, mas os torcedores comuns que estão saindo e, obviamente, orientados não apenas pelo policiamento, como também pelo placar eletrônico e também pelo serviço de áudio do estádio que recomendou a saída dos torcedores. Mas vamos ver como é que eles vão lidar com os torcedores da Barra Brava. Esse é que é o problema, porque os caras não vão sair e estão se escondendo. E a qualquer momento pode haver também um confronto imenso entre os torcedores dessa organizada e o policiamento da cidade de Medellín.
0: É, o policiamento agora, como a gente já relatou, vai tomando alguns setores da arquibancada, meio que procurando, né, pelos torcedores organizados. Eu estou acompanhando também aqui os relatos do Mário Marra, que é importante, né, o relato jornalístico do Mário Marra. Ele está dizendo que as bombas se intensificaram do lado de fora, como se nesse momento pudesse estar acontecendo um enfrentamento, né, do policiamento também com a torcida organizada. Diz que as bombas se intensificaram consideravelmente do lado de fora, né, então gerando uma insegurança em todo esse perímetro, né, do estádio.
2: Gente, cara, não tem menor condição,
0: não tem menor,
2: né,
0: condição, gente.
2: Não tem menor condição. Desculpa, assim, e não é defender o clube brasileiro, não é porque a gente é da imprensa brasileira. Se fosse aqui no Maracanã, se fosse a torcida do Flamengo, a gente diria a mesma coisa. Não tem a menor condição. Isso é uma questão de segurança, isso é uma questão de vida.
0: Claro.
2: Desculpa, estou contigo, Ébora. E é mais uma vez o futebol se sobrepondo a algo que iria acontecer ou poderia acontecer em outro ambiente da sociedade. Por exemplo, se isso aqui fosse numa praia, né? Não ia ter mais praia, gente. Estaria suspensa a praia. Se fosse num show de um cantor, de uma cantora, não ia ter mais o show. Agora, como é futebol, sabe, as decisões são tomadas, não, como é que a gente vai fazer, vai dar WO, e politicamente, como é que faz isso, e o apoio que a gente tem na Conmebol, da Federação da Colômbia, pelo amor de Deus, gente,
0: vamos
2: parar de hipocrisia.
0: Olha o cenário, há pouco um torcedor se aproveitando ali do estádio vazio e da abertura de passagens para o campo, ele invadiu o campo e roubou a bola. Ele invadiu o campo e roubou uma bola.
2: Cara, lamentável.
0: Cara, e a gente fica preocupado pelos nossos colegas, né, que estão lá trabalhando, né, os torcedores do Flamengo que ainda estão lá na área reservada à torcida visitante, em segurança, em princípio em segurança. Como é que você vai fazer? Gente?
2: Não tem. Pô, tem que acabar, gente. Partida adiada, agora a Conmebol vai decidir. A Conmebol decide agora o que ela vai fazer, se ela vai dar WO somente, se ela vai suspender o Independente Medellín, vai fechar o estádio durante um ano, ó, não joga no estádio aqui, se jogar não vai ter torcida, entendeu? Agora, ficar esticando isso, né, na expectativa de fazer a bola rolar, na boa, não tem a menor condição.
1: Aguardamos então a iniciativa agora da Conmebol. Fica a expectativa da Conmebol. Já chegamos então, agora já são 10h32. Já temos aí então uma hora em relação ao início da partida e os focos de fogo, os focos de incêndio, de bandeiras, camisas e tudo mais através dos torcedores organizados ou desorganizados do time do Medellín. E esse movimento continua e a gente fica na expectativa agora da chegada, da volta do homem da Conmebol, Thalita.
3: A informação do Pedro Ivo Almeida, né, sobre a situação no momento. O Flamengo não quer, óbvio, que a sua delegação, que seus jogadores voltem para a partida por conta de motivos óbvios, insegurança. Mas a Conmebol, ela ainda não quer definir a partida como encerrada, né? Ela está pedindo que o Flamengo aguarde mais um pouco, pediu inclusive um documento para a polícia que garanta a segurança do jogo ou não, que aí sim, a partir desse documento, vai definir a partida suspensa de forma definitiva ou não. Mas nesse momento, a informação do Pedro Ivo Almeida é essa: o Flamengo, óbvio, não quer que seus jogadores retornem para o gramado por conta da insegurança, mas a Conmebol está pedindo para esperar um pouco mais para ter uma definição para essa noite.
0: A Conmebol está reunida, né? Também eu vi aqui que o Alejandro Domingos está reunido, né?
3: Está uma reunião.
0: Mas é muito difícil tomar essa decisão.
2: Inacreditável. Tem que pensar muito.
0: Você tem um estádio nesse momento vazio, torcedores acuados, pontos de incêndio na arquibancada.
2: Mas deve estar sofrendo
0: bomba,
2: pressão.
0: Olha o barulho, gente. Isso é bomba, gente.
2: Olha aí. isso é bom.
1: É o ambiente.
2: Olha aí, ó.
1: É o ambiente que a gente tem nesse momento no estádio Atanásio Girardot, com a partida paralisada a partir do primeiro minuto do jogo por questões de segurança. Não há segurança dentro do campo, fora do campo também. Jogadores do Flamengo, jogadores do Medellín, eles se recolheram aos vestiários e estão aguardando agora a iniciativa da Conmebol. E tudo isso acontece pelo grande protesto organizado de uma torcida do Medellín e justamente pela campanha ruim que o time vem fazendo, pela ruptura da gestão do próprio time. Não há um movimento positivo em relação a esse time nesse momento. Protestos também através de algumas faixas, a gente percebe ali algumas faixas com os dizeres, informando que eles romperam com a nossa esperança. Então, deve ter havido uma promessa muito grande com essa nova gestão no time do Medellín, que, na verdade, não levou a nada e levou, sim, a uma desqualificação do time dentro do campeonato colombiano.
3: É só uma informação do Flamengo, né? A equipe rubro-negra postou oficialmente no Twitter. Nesse momento, o jogo encontra-se temporariamente suspenso e a delegação do Flamengo está aguardando uma decisão da Conmebol. Então, só pra gente reforçar o que trouxe,
2: é isso.
3: O Flamengo tá esperando apenas a Conmebol decidir o óbvio, que é que não há condições para que a partida continue.
2: E a Conmebol deve estar sofrendo pressão do presidente da Federação Colombiana, aquela coisa da política, olha, você vai da WO e meu apoio depois. Aí tem todo agora um contorno político em volta disso. Aí tem que esperar, não, será que é a polícia? Então deixa a polícia se posicionar. Porque a Conmebol vai dizer, não, foi a polícia, não foi a Conmebol. Ou seja, é uma transferência de responsabilidade, gente.
0: Ah, e a gente tem que acabar com essa ideia de que o jogador de futebol, ele é uma máquina programada para jogar bola. Cara, não há nem condição assim, psicológica dos jogadores entrarem em campo, dos jogadores colombianos entrarem em campo. Como é que você vai falar agora, entra e joga futebol? Gente, é uma loucura completa.
2: Aquece aí de novo, vamos jogar.
0: Calma aí, cara. Isso, pensar nessa possibilidade é uma loucura completa.
1: O clima não muda, o ambiente não muda, continua o estádio sendo esvaziado pela polícia, a polícia fazendo acompanhamento de alguns torcedores que estão saindo, mas a barra brava, a torcida organizada no Medellín, continua no campo. Sim, aí.
2: Só para dizer que a gente está resistindo bem, porque a Desporto Caracol já abandonou a live. A gente continua no
0: ar. Já tá tocando música.
3: E eles estão lá, hein?
2: A gente tá conseguindo segurar bem, Edson.
0: Nesse momento só tem a torcida do Flamengo. Virou o estádio com aquela torcida pequena do Flamengo, mas só tem a torcida
3: do
0: Flamengo.
3: Até pela insegurança.
0: Sim, claro.
3: Ninguém quer sair do estádio porque talvez ele seja o local mais seguro, porque como a gente tá escutando aqui.
2: É uma praça de guerra lá fora, gente.
3: Só pra reforçar o que o Aiello chegou a falar há pouco. O Flamengo acabou de soltar essa nota dizendo que está esperando uma decisão da Conmebol e reforçando também uma informação do Pedro Ivo Almeida que foi passada para ele, é que o Flamengo não vai deixar o estádio enquanto a Conmebol não se posicionar oficialmente de que a partida realmente foi suspensa de forma definitiva para que não aconteça uma abertura de dizer que a equipe rubro-negra desistiu do jogo. Então o Flamengo só vai deixar o estádio, a delegação só vai sair do estádio quando a Conmebol se posicionar oficialmente de que a partida foi suspensa de forma definitiva.
2: Não pode ser de boca. Entendeu? Tem que ser um documento, tem que ser uma nota. Aí o Flamengo vai pegar essa nota. Bom, mediante essa nota, a gente está indo embora, a gente está saindo do estádio. Porque depois, não, porque eu ouvi falar, mas quem é que falou? Ah, não, chegou a informação no vestiário. O Flamengo não pode cair nessa, gente.
1: Já temos 1 hora e 7 minutos de paralisação. O jogo foi paralisado com 1 minuto. O Flamengo teve a oportunidade de fazer 2 ataques, começou pressionando muito o time do Medellín. Aos 50 segundos, Luiz Araújo teve uma excelente oportunidade, chutou à direita do goleiro Show, a bola foi pela linha de fundo e logo em seguida começou todo esse movimento de uma forma muito mais concentrada dos torcedores do Medellín e o árbitro da partida, o Jesus Valenzuela, ele que é árbitro de Copa do Mundo, vai para a próxima Copa do Mundo, vai fazer a sua segunda Copa do Mundo com a experiência que ele tem e obviamente orientado pelo pessoal da Conmebol, ele resolveu então com que os jogadores do Flamengo, a partir da suspensão, da interrupção da partida, os jogadores voltassem para o vestiário e todos eles agora estão aguardando a decisão da Conmebol. Thalita, quer dizer então que o representante da Conmebol a qualquer momento pode voltar e a partir da volta dele e dentro do que ele faça de observações, teremos ainda mais 45 minutos?
3: Delegado do jogo, a partir do momento que a partida foi suspensa temporariamente, né? A partida foi suspensa, foi paralisada pelo árbitro 9:32, mas a gente levou 46 minutos para acontecer a definição da suspensão temporária. Suspensão temporária definida até mais ou menos 45 minutos depois disso para acontecer a definição de uma suspensão definitiva. Então o delegado tem, a partir do momento que houve o anúncio da suspensão temporária, mais 45 minutos para ter uma... Mas aí é uma questão do bom senso. Sim, 45 minutos.
0: Isso é protocolo. Não,
3: pois é.
2: Não, gente. Isso aí é protocolo. É protocolo.
3: Mas o protocolo, acho que, Chico, só no primeiro momento, depois que ele teve a suspensão temporária, ele não precisa esperar 45 minutos para a suspensão definitiva. 45 minutos para a suspensão temporária, protocolo. Mas a partir da suspensão temporária, ele precisa fazer uma avaliação que é visual, se existe ou não a segurança. Exatamente. E aí existe ali uma definição que não precisa levar 45 minutos para ele dar. Eu posso estar enganada, mas acho que é isso.
0: Inclusive, uma determinação do policiamento, Tata, uma determinação do policiamento se sobrepõe a qualquer regulamento. Se sobrepõe a qualquer regulamento. Se o policiamento...
2: Por isso que a Conmebol está esperando.
0: Se o policiamento
2: está esperando isso.
0: Alejandro, Ale! Esquece!
2: Lelê,
0: a gente tá cheio de trabalho aqui fora. O bicho tá pegando, você não vai jogar bola.
2: É isso que a Conmebol tá esperando, porque aí a Conmebol ela vai se amparar em cima dessa decisão da polícia, ok? E vai tomar a decisão dela. Ela vai dizer, baseado no que a polícia informou, aí vai acontecer isso. Se a Conmebol toma uma decisão sem essa palavra da polícia, eu não sei que tipo de desdobramento isso poderia causar em caso aí de um embrólio jurídico, por exemplo. Então, assim, é todo um trâmite. Quando eu falei que é um protocolo, esse jogo não poderia ser suspenso ou adiado diretamente por causa disso. Você faz uma citação inicialmente, olha, esperar aqui, que nem quando chove, vamos esperar meia hora, aí o árbitro vai lá, né? Aí depois tem a segunda etapa e por aí vai. É tudo um protocolo.
3: A Conmebol está esperando, só para reforçar, né? A Conmebol está esperando essa documentação, né, da polícia, para que ela realmente oficialize ali a... Não garantir de segurança do procedimento da partida. É um documento, ela precisa desse documento para ter ali a confirmação de que não há garantia de segurança para a retomada da partida, né? Não é nem para continuidade, para a retomada da partida que foi parada aos 3 minutos.
2: Eu acho que isso pode estar dentro das normas da Conmebol. Ou seja, algum tipo de punição que a Conmebol faça baseado em algum documento ou pronunciamento da polícia militar do local.
0: Aí, alô. Eu vi aqui há pouco a transmissão da ESPN, e o Zinho, né, ex-jogador, ele faz parte da cobertura da ESPN, ele está no gramado, ele acabou de informar que ele ouviu que o jogo está suspenso. A gente vai agora vai esperar por essa confirmação oficial, mas é uma informação do Zinho, ex-jogador, comentarista da ESPN, que está no gramado, e ele relatou agora na transmissão da ESPN que o jogo está suspenso. A informação que ele ouviu no gramado, que o jogo está suspenso.
3: Poderia ser a suspensão definitiva, né? Porque a primeira definição foi uma suspensão temporária para fazer essa análise. E aí, se realmente houve um anúncio novo, seria a suspensão definitiva da partida, deixando claro que aí a partida não pode ser retomada mais hoje.
0: O movimento é de total esvaziamento do estádio. Não para. Continua o movimento de esvaziamento do estádio, mas... Todo mundo esperando pela decisão da Conmebol.
1: É meio um jogo de empurra, não é um jogo de empurra, por exemplo, oficial, mas a última palavra, né, a instância final, É a polícia, é o policiamento que vai dar, enfim, a sua observação final, a sua palavra final para que o jogo seja então cancelado, já que a Conmebol fica dependendo, obviamente, da polícia e os clubes, obviamente, os dois times que estão nos vestiários, eles ficam dependendo da oficialização da Conmebol. Esse, enfim, é o cenário dessa partida interrompida em Medellín, entre Flamengo e Medellín, pelo grupo 4, a quarta rodada no estádio Atanásio Girardot, onde o Flamengo tinha a oportunidade, então, se a partida fosse se desenvolvendo normalmente, ou se vier a ser desenvolvida, a oportunidade de consolidar a sua classificação antecipada para as oitavas de final da Copa Libertadores da América.
0: Eu tomei um susto aqui do seu lado, Edson, porque as bombas não param. Agora é uma explosão que, né, vai arrasar quarteirão.
3: Dentro do estádio agora tá tudo controlado, tá tudo, mas fora, né? Do estádio
0: tá
3: não parou
0: fora,
3: em momento
0: fora.
3: Algum.
0: Tá
3: momento
0: tudo lá
3: algum.
0: Fora, tá tudo lá fora. E o cenário de fora conta também para avaliação, e conta e muito. Conta e muito. Vamos esperar, vamos seguir aguardando.
2: Segurança é a responsabilidade, né, do clube mandante.
0: É, vamos seguir aguardando, né, aí, fazer o quê, né?
2: Não, é assim, e essa responsabilidade do clube mandante inclui tudo, tá? Inclui a responsabilidade da segurança no estádio, dentro e fora, a segurança do clube visitante, que no caso
0: partida
2: hoje é o Flamengo.
0: Partida cancelada, Elo, oficial. Partida cancelada, agora é oficial. Não vai ter mais jogo.
1: Bom, tá lá na tela da ESPN, que a gente está acompanhando aqui também, e tem aí então a informação da partida cancelada. Os torcedores inclusive fazem gestos dizendo também que o jogo está cancelado. Tudo isso começou justamente pelo protesto de uma torcida organizada no Medellín, insatisfeita com a situação do clube no campeonato colombiano e também com a situação de gestão do clube, e a partir daí os protestos aconteceram desde o primeiro minuto, antes até do jogo. A gente já percebia o gramado com muita fumaça, um ambiente tenso, os torcedores soltando sinalizadores dentro do campo. Enfim, a partida está suspensa, o jogo está cancelado entre Flamengo e Medellín pela rodada número 4 do Grupo A da Copa Libertadores da América. E a gente agora fica esperando se vem aí o WO ou não, hein, Bolinha?
0: É, qual vai ser a punição agora estabelecida pela Conmebol? O Chico já levantou essa bola. É uma questão de calendário para você reorganizar. Agora, mais do que isso, né? É entender o tamanho da responsabilidade do clube organizador do evento, né? Se ficar provado que o clube foi incompetente, não foi capaz.
2: Pode eliminar agora.
0: Exatamente. Pode ser eliminado.
2: Elimina agora,
0: a gente lembrou aqui, né, ô Chico, de fatos recentes que aconteceram,
2: sim,
0: e que provocaram WO e eliminação. Em nenhum dos dois episódios, um envolvendo inclusive a equipe brasileira, né, foi Fortaleza, em nenhum dos dois episódios houve. A partida foi remarcada. Então, me parece que o caminho vai ser esse também, mas a gente tem que aguardar. A decisão de agora é a decisão mais acertada. Ela demorou, ela envolve vários interesses, você mapeou muito bem tudo que envolve essa decisão, mas ela é a decisão mais acertada. Não fazia sentido algum a bola rolar no estádio diante desse cenário de guerra.
2: O problema todo são os interesses. São os interesses, tem interesse comercial, tem interesse político, tem apoio de federação. Então as decisões, a gente sabe que a decisão mais sensata era essa, e deveria, assim, qualquer pessoa tomaria essa decisão em cinco minutos. Só que a gente não está envolvido nessas amarras políticas, comerciais. Então por isso que estica a corda, conversa com um, conversa com outro, pede documento aqui, espera o ofício dali. E agora a decisão correta por parte da Conmebol, depois de mais de uma hora, algo que poderia ser feito em 5 minutos, mas a gente entende porque existem essas amarras comerciais e políticas, por exemplo.
0: E eu espero, Chico, sinceramente, que esse episódio sirva mais uma vez para um bom debate de reflexão sobre o ambiente do futebol no nosso continente. Que não me venham com a discurso raso de que, ah, olha aí, bom negócio pro Flamengo. Ninguém ganha com isso.
2: Absolutamente.
0: Chico, ninguém ganha.
2: E outra coisa,
0: estou
2: acompanhando aqui. Estava acompanhando o chat aqui da Rádio Caracol. E um monte de gente dizendo que é isso aí, é tipo assim, é torcedor raiz.
4: torcedor do Independente, é isso mesmo, é torcedor de coragem, não sei o quê. Ou seja, o cara acha que isso aí tem que existir no futebol. Tem que existir no futebol. O futebol, ele continua sendo um planeta à parte. Existe o planeta, o planeta Terra, e existe o planeta futebol. Ou seja, você pode fazer no futebol, mas não pode fazer no planeta Terra, porque lá no planeta futebol isso é possível. Eu não tenho essa esperança, Évora, de achar que o futebol vai entrar. A gente tem, todo ano a gente tem casos emblemáticos envolvendo futebol. Gente, acabamos de ter agora, né? Não só no Santos como no Real Madrid, né, gente? Né? No Santos como no Real Madrid. A gente viu o Valverde.
0: É o famoso, isso faz parte do futebol, resolve
4: o Valverde emitiu uma nota, para dizer que isso faz parte do vestiário. A gente está vendo várias pessoas que hoje trabalham na imprensa, ex-jogadores, dizendo que isso é coisa de vestiário, que isso acontece no vestiário.
0: Faz parte do vestiário, mas aí eu recomendo o seguinte, tira a mesa do vestiário do Real Madrid, que vai ficar mais seguro então para todo mundo.
4: É, para não machucar ninguém.
0: É, tira a mesa, porque a mesa é uma ameaça grave, né? Qualquer tipo de vestiário, com harmonia, com entrosamento. É isso, Chico, você falou no ponto certo. É, eu também não alimento nenhuma expectativa de que o cenário vai mudar, mas eu me sinto obrigado a propor.
4: Não, claro.
0: Eu me sinto obrigado a propor o debate, porque a gente que trabalha com isso aqui, a gente é apaixonado por esporte, é apaixonado por futebol, é apaixonado pela nossa profissão. E a gente quer ver futebol, a gente quer ver uma coisa de bom nível, quer ver um grande espetáculo, quer ver alegria nas arquibancadas. O choro, a vibração, a derrota, a vitória, quer transmitir tudo isso com muita emoção para o torcedor. Não quer transmitir guerra. Futebol não combina com guerra. Nada combina com guerra. Mesmo hoje em dia no mundo, muita gente pensando diferente.
4: Bom, muito bem. São 10 horas e 50 minutos no horário de Brasília. Edson Mauro, fica para a próxima então, Edson Mauro.
1: 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Agora a resenha do Chico.
4: Vamos lá, vamos tocar essa bola aqui rapidinho, né? Já a gente vai juntar a rede. Atenção, você que está com a gente na CBN, está com o Rio de Janeiro, né? Desde o início do Futebol Globo CBN. Daqui a pouco, às 11 da noite, a gente vai juntar a rede com o São Paulo. Então, a grande rede CBN vai estar junta a partir das 11 da noite. Você que está curtindo a gente aqui na Rádio Globo, tá legal? Já, toda a programação musical da Rádio Globo. São 10 horas e 51 minutos no horário de Brasília. Já a gente vai fechar aqui esse Futebol Globo CBN. Mas antes, Carlos Eduardo Éboli, comentarista que conta e manda nesse Futebol Globo CBN. Flamengo, uma classificação...
0: Você não vai perguntar nada do jogo, não, né?
4: Não. Flamengo, uma classificação... Nada, só pra falar.
0: É o craque da partida.
4: O craque do jogo. Hoje não teve o craque, hoje não teve o pior. Em campo, aliás, o pior a gente teve. O pior a gente teve. Foi esse lamentável incidente. É verdade. Agora eu queria falar do Flamengo. O Flamengo hoje tinha oportunidade de garantir matematicamente a vaga dele nas oitavas. Eu já acho que o Flamengo está nas oitavas, mas a matemática diz ainda que não. Então o Flamengo só está esperando só um joguinho para carimbar, para estar classificadaço para as oitavas, é, Boleiro?
0: É importante que a Conmebol, inclusive, acelere, eu posso estar pedindo muito, mas acelere uma decisão, porque envolve toda a questão de classificação, né? Não só envolvendo o Flamengo, mas as outras equipes envolvidas no grupo e a sequência da competição. Lógico que a gente sabe que o mata-mata não vai ser agora, só depois da Copa do Mundo, né? Mas isso mexe diretamente com o comportamento de todas as equipes. Essa espera agora pela decisão da Conmebol, que tipo de punição ela vai aplicar ao clube, né? Se vai entrar na questão esportiva, se vai tirar ponto, se vai ter WO, esse negócio todo, vamos ver.
4: Valeu, Éboli, um abraço, até a próxima, Éboli.
0: Valeu, Chico, abraço.
4: Muito bem, já a partir das 11, toda a rede CBN e na Rádio Globo, muita música para você vibrar com a gente. Fim de semana vem aí, hein, e o Futebol Globo CBN vai contar tudo. Um abraço, galera.

0: casos de feminicídio.
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2: Mais da metade dos comerciantes de Belo Horizonte, cerca de 54%, esperam boas vendas durante o período do Dia das Mães, celebrado no dia 10 de maio. O número faz parte de um levantamento da CDL-BH, a Câmara de Dirigentes Lojistas de Belo Horizonte. Entre aqueles que esperam um bom movimento, aproximadamente 84% acreditam em um crescimento entre 6% e 10% nas vendas ao longo do mês de maio. Já para quase um terço dos comerciantes, a projeção deve superar em até um quinto o mesmo período do ano passado. O otimismo pode refletir nos números de planejamento, segundo o levantamento. De acordo com a CDL-BH, cerca de 89% dos comerciantes optaram por manter ou ampliar os estoques. Além disso, cerca de 68% dos lojistas pretendem investir em ações promocionais para a data. A pesquisa aponta ainda que a prioridade de atendimento será nas lojas físicas, para cerca de 98% dos lojistas, com destaque para vitrines temáticas. No entanto, o presidente da Câmara, Marcelo de Souza e Silva, ressalta que o planejamento também se estende para o ambiente digital.
3: As redes sociais, o WhatsApp e as vitrines temáticas serão grandes aliados para impulsionar as vendas neste ano. Além disso, a proximidade do pagamento dos salários com a data deve estimular ainda mais o consumo e aumentar o movimento nas lojas. Com a combinação entre planejamento, maior circulação de renda e confiança do varejo, a expectativa é de um Dia das Mães bastante promissor para o comércio da capital mineira.
2: Em relação às redes sociais, o destaque fica para o WhatsApp, escolhido por quase 90% dos entrevistados como a ferramenta de divulgação e apoio nas vendas mais importantes. Sites próprios e aplicativos de entrega aparecem na sequência. Vale reforçar que, para evitar cair em golpes online, o consumidor deve sempre desconfiar de produtos vendidos muito abaixo do preço praticado no mercado. Além disso, também é importante conferir o URL, no caso de sites, e o beneficiário do Pix ao realizar o pagamento de uma mercadoria. Reportagem João Vitor Rangel. Quase 2 mil litros de bebidas irregulares para consumo foram apreendidos pela Polícia Civil de Minas Gerais entre os dias 1º e 30 de abril, durante uma operação no estado. Os alvos da ação foram bares, galpões de armazenamento e lojas no Mercado Central de Belo Horizonte. Um dos alvos foi um depósito que já tinha sido vistoriado em fases anteriores e voltou a apresentar irregularidades. A operação contou com a atuação integrada da Polícia Militar de Minas Gerais, da Polícia Civil, da SEJUSP, a Secretaria de Justiça e Segurança Pública, e de órgãos de fiscalização estaduais, municipais e federais.
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0: Quinta-feira, 7 de maio de 2026, o ministro Cássio Nunes Marques, do STF, determinou nesta quinta-feira o arquivamento de uma ação apresentada pelo ex-presidente Jair Bolsonaro contra o presidente Lula e a deputada federal Gleisi Hoffmann. A acusação era de supostos crimes contra a honra durante a campanha eleitoral de 2022. Os petistas teriam ofendido Bolsonaro ao chamá-lo de genocida e atribuir a ele responsabilidade por crimes como o assassinato da vereadora Marielle Franco. Na análise, a PGR entendeu que as falas de Lula ocorreram no contexto do debate político-eleitoral e não configuram crime. O banqueiro Daniel Vorcaro emprestou um apartamento em São Paulo para a atual companheira do senador Ciro Nogueira, presidente do Progressistas. Segundo o advogado do parlamentar, ela ficou no imóvel por 3 meses. O senador foi o principal alvo da quinta fase da Operação Compliance Zero, que investiga suspeita de fraudes financeiras ligadas ao Banco Master. O ministro da Fazenda, Dario Durigan, afirmou que o Brasil vem aprofundando a cooperação com os Estados Unidos no combate ao crime organizado. Essa parceria funciona em 2 frentes: fiscalização de cargas e rastreamento de recursos ilícitos. Segundo o Durigan, esse modelo permitiu a apreensão de mais de 500 mil de armas enviadas aos Estados Unidos, ou melhor, dos Estados Unidos ao Brasil no último ano. Ele também citou a identificação de mais de 1 tonelada de drogas sintéticas no fluxo inverso. No horário de Brasília, agora 11 horas.
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1: Olá, boa noite, bem-vindos ao CBN Noite Total desta quinta-feira, agora exclusivamente pela internet, porque é a voz do Brasil no radinho. Vamos juntos até a meia-noite com o Luiz Del Boni na produção deste programa. Karina Almeida está de férias. Sim, não sabemos o paradeiro de Karina Almeida e acho que ela nem quer que a gente saiba. Ela deu um perdido, sumiu. Não foi vista. Luiz Del Boni na produção deste programa durante esse mês de maio. E o Henrique Dias aqui nos trabalhos técnicos, o nosso HD. Vamos lá, hein? Falar sobre a guerra, né? Há um impasse nas negociações. Há um cessar-fogo meio frágil em vigência. E novos bombardeios foram realizados no Oriente Médio. Agora estão concentrados ali no Estreito de Hormuz. De um lado, Donald Trump afirmou que navios americanos atravessaram o Estreito de Hormuz sob fogo. E o Irã acusa os Estados Unidos de violarem o cessar-fogo. Vamos ouvir com o Luiz Fernando Figueiredo.
2: Presidente dos Estados Unidos, Donald Trump, afirmou em entrevista à rede americana ABC News que os ataques retaliatórios ao Irã não violam o cessar-fogo e minimizou a ação. Os Estados Unidos realizaram novos ataques contra o Irã. Dessa vez, dois portos foram bombardeados. As regiões ficam próximas ao Estreito de Hormuz. Antes, a agência iraniana Fars informou que explosões foram ouvidas na cidade de Bandar Abbas, em uma ilha do país. Com as ofensivas, a defesa aérea foi ativada inteira. Após o ataque, Trump escreveu em uma rede social que três destroyers americanos atravessaram o Estreito de Hormuz sob fogo, mas não sofreram danos. Segundo ele, os ataques foram interceptados, enquanto forças iranianas sofreram perdas. A imprensa do regime dos Ayatollahs afirmou que o Irã também realizou um ataque com mísseis contra embarcações militares americanas no canal. Os bombardeios ocorreram em meio a negociações frágeis entre ambas as nações pelo fim da guerra. Os Estados Unidos ainda aguardam uma resposta do Irã sobre uma proposta da Casa Branca para encerrar o conflito. Porta-voz do Ministério das Relações Exteriores do Irã disse à agência IRNA que o país persa ainda não chegou a uma conclusão sobre o acordo americano. Do outro lado, o presidente americano Donald Trump classificou, inclusive, como muito boas as negociações recentes entre os dois países, mediada pelo Paquistão. Havia expectativa de autoridades dos Estados Unidos de que o Irã pudesse entregar uma oferta nesta quinta-feira, mas o texto não foi divulgado. Na próxima semana, representantes de Israel e Líbano vão se encontrar em Washington, em meio ao cessar-fogo. A informação foi divulgada pela Casa Branca. De São Paulo, Luiz Fernando Figliage.
1: O pré-candidato ao governo de São Paulo, pelo PT, Fernando Haddad, rebateu críticas do governador Tarcísio de Freitas após ele afirmar que o ex-ministro da Fazenda havia quebrado o Brasil. O petista afirmou que o Estado paulista estaria em uma situação difícil se não tivesse recebido apoio do governo federal.
3: O ex-ministro da Fazenda e pré-candidato ao governo de São Paulo, Fernando Haddad, do PT, afirmou nesta quinta-feira que o estado de São Paulo está em uma situação preocupante e avaliou que o contexto poderia ser ainda mais difícil se não fosse o apoio do governo federal para a renegociação de dívidas estadual. A declaração foi uma resposta ao atual governador Tarcísio de Freitas, do Republicanos, que acusou Haddad de ter quebrado o Brasil em sua passagem pela Fazenda. Na mesma ocasião, Haddad declarou que tem buscado aproximações com personagens da direita no estado para identificar os problemas da região sob a gestão de Tarcísio. Ele teria conversado até com membros do PSDB, como José Serra, ex-prefeito da capital paulista, e disse ter percebido grande insatisfação das corporações policiais, de membros da magistratura e de prefeitos do interior com a atual gestão. Alegou, entre outros pontos, que políticas de promoção de cargos nas forças estaduais de segurança passaram a ser feitas com critério de amizade e não técnicos. Em meio à indefinição das chapas da esquerda ao governo de São Paulo e ao Senado, Haddad revelou que a ex-presidente da Sociedade Rural Brasileira, Tereza Vendramini, rejeitou o convite do petista para ser sua vice na corrida ao governo estadual, mas que ela deverá fazer parte do plano de governo do petista.
4: Eu estava sondando a Teca Vendramini para vice. Ela falou que vai participar do plano de governo, mas não tem intenção de se candidatar. Ela nunca se candidatou e apresentou assim, algumas reservas em relação a colocar um nome na urna, mas falou que vai ajudar.
3: A ideia do PT ao convidar Tereza era buscar uma aproximação entre o petista e o interior do estado, reduto eleitoral de Tarcísio. A vaga de vice de Haddad, portanto, segue indefinida. O ex-ministro também declarou que o novo desenrola a iniciativa do governo federal para simplificar a renegociação de dívidas para a parcela da população com renda de até 5 salários mínimos não é uma solução estrutural para o problema do endividamento das famílias, atribuindo a questão às altas taxas de juros deflagradas pelo Banco Central. Haddad também indicou o que Lula deverá explorar para derrotar em outubro o senador e pré-candidato Flávio Bolsonaro, do PL, na disputa ao Planalto. No menu, os petistas querem apresentar ao eleitor quem é o senador, trafegando sobre temas como as acusações de rachadinha e a trajetória política do filho de Jair Bolsonaro. Outro ponto a ser explorado pelas campanhas tanto de Haddad quanto de Lula é o caso Master. Neste campo, os petistas farão referência às doações de 3 milhões de reais recebidas pelo ex-presidente Jair Bolsonaro de um parente de Daniel Vorcaro, ex-dono do Master, e de 2 milhões recebidas por Tarcísio. À época, Jair tentava se reeleger à presidência. Já o republicano assumiu o Palácio dos Bandeirantes. De São Paulo, Pedro Pupulim.
1: A Organização Mundial da Saúde confirmou o 5º caso de antivírus em um cruzeiro holandês. As pessoas que estão nesse navio estão infectadas, imagina. 3 pessoas já morreram por causa da doença dentro da embarcação. Apesar do episódio, especialistas reforçam que o vírus não representa uma nova Covid-19.
5: O surto de hantavírus registrado a bordo do navio holandês MV Rondius reacendeu o debate sobre segurança sanitária em cruzeiros. Até agora, a Organização Mundial da Saúde confirmou 5 casos da doença e 3 mortes na embarcação que saiu da Argentina no começo de abril. Segundo especialistas, o vírus não deve causar uma nova pandemia. Outros pacientes com suspeita continuam monitorados em países como a França, Holanda, Singapura e os Estados Unidos. A principal hipótese é de que um dos passageiros já tenha embarcado infectado no navio depois de visitar áreas rurais da Patagônia Argentina, onde a variante Andes do vírus circula. O virologista Paulo Eduardo Brandão, professor da Universidade de São Paulo, explica que a transmissão está ligada a roedores silvestres e não merece a mesma preocupação do coronavírus.
6: Quem são os reservatórios de hantavírus na natureza? São roedores silvestres, né? Inicialmente, a pessoa pega hantavírus por aspirar partículas de virais que estavam nas fezes, na urina desses animais. O único que se transmite um pouco entre pessoas é exatamente o hantavírus chamado de Andes. Então, ele se transmite por via respiratória, né? Mas não é tão eficiente como um vírus da gripe, como SARS-CoV-2, então mesmo assim ele não vai se tornar uma próxima pandemia, né? Então, ele sempre precisa voltar no reservatório para ir passando, né?
5: Historicamente, os surtos mais comuns em cruzeiros envolvem patógenos gastrointestinais. O principal deles é o norovírus, que atrapalha as viagens provocando vômito e diarreia intensa. Está ligado à má higiene de alimentos e também pessoal. Segundo o Brandão, o problema dos cruzeiros é estrutural, uma combinação entre proximidade, confinamento e circulação de pessoas de diferentes países. Entre as medidas mais comuns para evitar epidemias nas embarcações estão regras para climatização do ambiente, manipulação de alimentos, descarte de resíduos, monitoramento de passageiros e o isolamento de pessoas sintomáticas. De São Paulo, Pedro Fagundes.
1: O Ministério Público apontou falhas na Prefeitura de São Paulo na fiscalização de imóveis de habitação social usados de forma irregular. O órgão investiga desvio de finalidade nas unidades destinadas a moradia popular. São unidades, vou explicar para quem não é de São Paulo. São unidades que têm isenção de imposto, justamente porque são destinadas a uma população de mais baixa renda, por serem perto de corredor de ônibus, né? Para qual é a ideia original? A ideia original é de que as pessoas saíssem das periferias e fossem morar em áreas mais próximas do corredor de ônibus, para facilitar o acesso ao trabalho. Muito bem, com isenção fiscal, aí as incorporadoras compraram, construíram e agora não estão entregando apartamentos para esse padrão de consumidor. Estão vendendo assim para um público que tem mais dinheiro. Inclusive, tem gente até que está ganhando dinheiro com isso, né? Sublocando, colocando em Airbnb, ou seja, desvirtuaram completamente uma política que era uma política habitacional, né? Enfim, coisas. Por quê? Provavelmente porque a Câmara Municipal de São Paulo falhou na regulamentação dessa lei. Vamos ouvir com o Guilherme Marconi.
7: O Ministério Público entrou com uma nova ação civil pública contra a Prefeitura de São Paulo para obrigar o município a reforçar a fiscalização de empreendimentos de habitação social construídos com incentivos públicos. A ação aponta desvios de finalidade e exploração comercial incompatível de imóveis classificados como HIS e HMP. Segundo os promotores, entre março de 2025 e maio deste ano, mais de 11 mil comunicações de cartórios relataram vendas consideradas potencialmente irregulares, indicando que o problema ocorre em larga escala. Entre os benefícios às construtoras estão flexibilização de regras urbanísticas, redução de ISS e prioridade na tramitação de projetos. Em troca, os imóveis deveriam ser destinados a famílias de baixa renda. O MP afirma que a prefeitura falhou no cruzamento de dados para identificar irregularidades e também não implementou totalmente o decreto criado em 2025 para endurecer o controle no programa. Um dos principais focos da ação é o uso dos imóveis para locação de curta temporada em plataformas como Airbnb e Booking. Os promotores citam o caso do Cozy Premium Hotel na região da Avenida Paulista, aprovado como empreendimento HMP, mas que estaria funcionando como hotel com diárias acima de R$ 900 nos fins de semana. O Airbnb informou que vai remover os anúncios irregulares da plataforma. Já a Booking.com afirmou que aguarda o envio dos links específicos dos anúncios para realizar a exclusão. A gestão Ricardo Nunes diz que a listagem enviada já contempla os imóveis a serem verificados e que cabe às plataformas fazer o cruzamento de dados e retirar os anúncios irregulares. Em nota, a prefeitura afirmou que vem ampliando a fiscalização, que desde janeiro de 2025 foram aplicados R$ 7.700.000 em multas e abertos mais de 900 processos para apurar irregularidades. A Procuradoria-Geral do município informou ainda que já ingressou na ação e estuda as medidas cabíveis. De São Paulo, Guilherme Marconi.
1: Uma operação da Polícia Federal prendeu um grupo de pessoas acusadas de usar créditos fiscais falsos para quitar débitos com a União. Os investigados podem responder por organização criminosa e estelionato.
8: 10 pessoas foram presas nesta quinta-feira durante ações integradas da Polícia Federal, Receita Federal e Ministério Público Federal contra um esquema bilionário de fraude fiscal que utilizava créditos tributários falsos, conhecidos como títulos podres, para quitar irregularmente débitos junto à União. Ao todo, a Justiça Federal determinou o cumprimento de 79 mandados judiciais, sendo 69 de busca e apreensão e 10 de prisão, sendo 4 preventivas e 6 temporárias. Cerca de R$ 140 milhões em bens e valores pertencentes ao grupo foram bloqueados. As ações fazem parte de 2 operações realizadas de forma simultânea em 17 cidades de 5 estados mineiros. São eles Minas Gerais, São Paulo, Rio de Janeiro, Espírito Santo e Maranhão. Em Minas Gerais, os alvos estão concentrados na região metropolitana de Belo Horizonte, no nordeste do estado e no sul, como explica o delegado da Polícia Federal, Alisson da Costa.
9: A primeira operação, Títulos Podres, ela foi deflagrada pela Delegacia de Polícia Federal de Varginha, com a atuação e participação da Receita Federal, foi ação conjunta. Ela consistia em municípios, inicialmente, né, em municípios localizados no sul de Minas. Ali, o nicho específico eram empresas que eram empresas da região, inicialmente, que eram cooptadas, aliciadas por esses criminosos. Com Suleza 2, né, ela tem por objetivo apurar esse grupo criminoso, atual modus operandi o mesmo, mas focavam muito em prefeituras, né, em entes públicos.
8: Conforme a auditora fiscal da Receita Federal, Viviane Franciscani, a atuação dos dois grupos criminosos acontecia por meio de escritórios de advocacia, consultorias tributárias e empresas de fachada.
10: A gente identificou vários modus operandi, né? Um deles era justamente a utilização de documentos falsos. E o que acontecia? Essas assessorias enviavam as declarações retificadoras dessas empresas e dessas prefeituras, informando esses valores inexistentes, que depois, posteriormente, com a análise da Receita, eram desconsiderados. Elas ganhavam um percentual, elas ofereciam em média 30%, né, que elas cobravam do valor que a empresa devia.
8: As apurações também apontam a participação de servidores públicos, além do uso de contas de terceiros e movimentações financeiras para ocultar a origem legal dos recursos. Durante o cumprimento dos mandados nesta quinta-feira, foram apreendidos contratos, celulares, joias, veículos e materiais de informática que ajudarão a Polícia Federal na investigação. Os investigados podem responder por crimes como organização criminosa, estelionato, uso de documento falso, lavagem de dinheiro e crimes contra a ordem tributária. De Belo Horizonte, Ana Nunes.
1: O pré-candidato à presidência, Romeu Zema, descartou ser vice numa chapa do Flávio Bolsonaro. Em evento, o ex-governador de Minas Gerais também defendeu o avanço das investigações sobre o caso do Banco Master.
11: O ex-governador de Minas Gerais e pré-candidato à presidência pelo Novo, Romeu Zema, fez críticas ao PL ao comentar uma eventual disputa com Flávio Bolsonaro e descartou a possibilidade de ser vice em uma chapa da direita. As declarações foram dadas durante entrevista coletiva, antes de um evento na Associação Comercial do Rio de Janeiro. Zema foi questionado sobre a diferença entre a candidatura dele e a de Flávio Bolsonaro, já que ambos pertencem ao mesmo espectro político. O ex-governador afirmou que integrantes do PL evitam criticar o Supremo porque muitos teriam pendências na corte. Segundo ele, os parlamentares do Novo não têm rabo preso com ninguém.
12: Eu tenho questionado, criticado muito o Supremo. Me parece que tem muita gente do PL que tem restrição a essas críticas, porque tem coisas pendentes lá no Supremo. Não temos o rabo preso com ninguém. Nós somos um partido pequeno, mas um partido coerente, diferenciado, de quem tem ficha limpa.
11: Zema também descartou a possibilidade de disputar a eleição como vice de Flávio Bolsonaro, mesmo que a candidatura dele se mostre menos competitiva. Ao comentar a pesquisa Genial Quest, que mostrou Flávio Bolsonaro mais competitivo contra Lula em 10 estados, o pré-candidato afirmou que respeita os levantamentos, mas lembrou que também aparecia atrás nas pesquisas, antes de vencer em Minas Gerais, em 2018. Zema também defendeu as investigações sobre o caso Banco Master, citando a operação da PF contra o senador Ciro Nogueira, presidente nacional do PP.
12: Esse é um dos grandes problemas do Brasil, né? Não é a primeira vez que nós estamos enfrentando esse tipo de situação. É só nós olharmos para trás que nós vamos ver que já tivemos empreiteiras envolvidas.

0: corrupção. O Brasil precisa acabar com essa impunidade que sempre existiu e que faz com que novos escândalos ocorram.
1: Ele também se declarou favorável à prisão automática de pessoas que romperem tornozeleiras eletrônicas. Para o ex-governador, a violação do equipamento deve ser tratada como fuga da prisão. Do Rio de Janeiro, Gabriel Freitas.
2: O deputado Thiago Rangel continua preso preventivamente após o STF referendar a decisão do ministro Alexandre de Moraes. O ministro Alexandre de Moraes tinha impedido que a Assembleia Legislativa analisasse o caso do deputado estadual. O magistrado propôs que a corte rediscuta o poder das casas legislativas nessas situações, porque aconteceu isso com o Bacelar também, né? Que era o presidente da Assembleia Legislativa e que ele tinha sido preso. E aí a Assembleia Legislativa soltou o Rodrigo Bacelar. Lembram disso? Ele só foi preso novamente, agora está preso, porque teve um mandato cassado por envolvimento aí com o Comando Vermelho. Mas em condição de deputado, ele teve a proteção ali dos seus pares da Alerge. Vamos ouvir a reportagem com Diogo Bugalho.
3: A primeira turma do Supremo Tribunal Federal decidiu manter por unanimidade a decisão do ministro Alexandre de Moraes para impedir que a Assembleia Legislativa do Rio decida sobre a prisão do deputado Thiago Rangel do Avante. O deputado continua preso preventivamente. Além do próprio Moraes, relator do caso, votaram os ministros Flávio Dino, Cristiano Zanin e Carmen Lúcia. Na decisão que decretou a prisão, Moraes também determinou o afastamento do mandato de Rangel, afirmando que as assembleias legislativas têm usado a prerrogativa de revogar prisões de deputados para garantir um sistema de total impunidade. No texto, o ministro ainda propõe que o plenário do Supremo reveja esse poder dos parlamentos estaduais, que hoje é baseado na jurisprudência do próprio STF. Na sessão plenária dessa quinta, deputados voltaram a pedir a cassação de Rangel e sinalizaram que não entrarão em rota de colisão com o judiciário. Carlos Mink, do PSB, cobrou uma ação rápida da casa e ganhou o apoio do presidente da sessão, Guilherme Delaroli, do PL.
4: E é o que nós estamos pedindo que se faça com urgência, até para reafirmar que o poder legislativo não compactua com o erro, não compactua com a transgressão.
5: Com certeza.
4: Dentro da lei e do regimento, conforme...
5: Cada pessoa e cada deputado tem
4: é responsável por seus atos.
5: Ele que...
4: Pague e responda e se defenda. Sim,
5: claro.
3: O deputado Thiago Rangel foi preso pela Polícia Federal na última terça-feira por suspeita de fraudar licitações para obras em escolas estaduais. A defesa dele nega as acusações. Procurado, Avante, partido de Rangel, não se manifestou. A Alerge disse que cumprirá a decisão do STF na íntegra. Sobre a representação de cassação, a casa seguirá a tramitação prevista no regimento interno para análise do pedido. Com a colaboração de Pedro Bonenberger, do Rio de Janeiro, Diogo Bugalho.
2: O cantor Ed Motta deve prestar depoimento na semana que vem. Ele que se envolveu em uma briga em um restaurante no Rio de Janeiro. Um homem relatou à polícia que levou 7 pontos na cabeça depois de discutir com um grupo de amigos do cantor Ed Motta.
6: O cantor Ed Motta foi intimado pela Polícia Civil a prestar um depoimento na próxima terça-feira, depois de se envolver numa briga em um restaurante na Zona Sul do Rio. Todos os envolvidos vão ser ouvidos pelos agentes em dias diferentes ao longo da semana que vem. A confusão, que começou com o cantor Ed Motta irritado pela taxa de rolha cobrada pelo restaurante, terminou com amigos do cantor agredindo um outro cliente. O artista jantava próximo a uma outra mesa onde estava o homem que relata ter sido agredido. Ed Motta jogou no chão uma cadeira da mesa ao lado, que tinha pertences dos outros clientes, porque estava irritado com o restaurante. Com isso, a briga se estendeu, de acordo com o depoimento da vítima. Depois, um homem que estava na mesa de Ed Motta teria então dado um soco na vítima, que ao tentar se retirar do local, ainda foi atingida por uma garrafa arremessada pelo mesmo agressor. Por causa dos ferimentos, ele levou 7 pontos na cabeça. Vídeos do circuito interno obtidos pela CBN mostram que a cadeira arremessada por Ed Motta acaba batendo também em um garçom de costas que estava apoiado no balcão. Em entrevista ao jornal O Globo, o cantor disse que estava bêbado e perdeu o controle, porém contou que não quis atingir ninguém.

0: e que já tinha saído do local quando a briga tomou maiores proporções. Ed Motta disse ainda que os amigos foram ofendidos de forma xenofóbica e homofóbica pelas pessoas com quem brigaram. A versão é o oposto da nota oficial emitida pelo restaurante Grado, onde tudo aconteceu. Os donos do estabelecimento contaram que o grupo de clientes composto por Ed Motta e mais duas pessoas protagonizou episódios de extrema violência, agressões físicas, intimidação e condutas discriminatórias dirigidas à equipe e aos clientes presentes. Com a colaboração de Ana Paula Jalme, do Rio de Janeiro, Júlia Viana.
1: Um médico de 81 anos foi preso, acusado de abusar sexualmente de uma paciente que estava em trabalho de parto no Paraná. A mulher procurou as autoridades após ver notícias sobre outras vítimas do ginecologista.
2: A prisão foi determinada pela justiça após pedido feito pelo delegado responsável pela investigação conduzida pela Polícia Civil de Teixeira Soares. Felipe Lucas é investigado pelo crime de estupro de vulnerável. Segundo a polícia, a denúncia foi feita por uma mulher que relatou ter sido abusada enquanto estava em trabalho de parto. De acordo com o delegado Rafael Nunes, a mulher procurou a delegacia após perceber que a conduta do médico durante o atendimento não era compatível com procedimentos médicos normais.
3: A Polícia Civil do Paraná cumpriu o mandado de prisão em face de um médico ginecologista após a vítima ter comparecido até a delegacia para relatar um suposto abuso que teria sofrido por esse médico ginecologista e que teria durado por aproximadamente 5 minutos quando ela estava entrando em um trabalho de parto. Após a oitiva dessa vítima, foi representado pela prisão preventiva desse investigado, a qual houve manifestação favorável do Ministério Público e foi deferida pelo Poder Judiciário. O investigado, então, foi entregue à justiça para os procedimentos cabíveis.
2: A defesa de Felipe Lucas informou por meio de nota que considera a prisão ilegal e nega as acusações. A nota diz ainda que o médico vai provar no processo sua inocência. O ex-prefeito e também deputado estadual já é réu em outro processo na justiça. Nesse caso, ele responde pelo crime de violação sexual mediante fraude, após denúncia feita por uma paciente de 24 anos em Irati. Na época, a justiça determinou o afastamento de Felipe Lucas dos atendimentos no consórcio de saúde. No entanto, ele continuou autorizado a atuar em consultório particular. O Conselho Regional de Medicina do Paraná informou que instaurou sindicância disciplinar para apurar as denúncias. O procedimento tramita em sigilo. Segundo o Conselho, caso os fatos sejam comprovados, as punições podem variar de advertência reservada até a cassação do exercício profissional. No feriado do dia 21 de abril deste ano, dezenas de pessoas realizaram uma vigília em frente à casa do médico em Irati. A mobilização foi organizada por mulheres que afirmaram ser pacientes do médico e que demonstraram apoio ao profissional. Durante esse ato, os participantes fizeram orações e compartilharam relatos positivos sobre os atendimentos realizados pelo médico. Repórter Vinícius Silvestrini.
1: 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Em entrevista ao jornal da CBN, a repórter especial do jornal O Globo e a apresentadora do podcast, Aline Ribeiro, conta como a facção criminosa surgiu e como o Estado demorou anos para reconhecer a atuação do PCC.
4: O PCC nasce para contestar um ambiente carcerário desumano. Era uma espécie de um caldo para que aquilo acontecesse, né? Para que aquelas pessoas se reunissem em torno de uma insatisfação comum. Na sequência, o Estado nega, o governo de São Paulo nega por quase uma década que o PCC existia. Eles não falavam a sigla PCC, eles negavam publicamente para a imprensa, inclusive, que existia uma facção dentro de um presídio. E me parece que o Estado brasileiro continua cometendo esses erros até hoje, né? Ao negar de certa maneira, alguns estados, que essas facções estão aí, que elas precisam ser combatidas.
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4: Ele foi muito receptivo, a gente falou com ele por quase 3 horas e ele explicou em detalhes essa gênese do PCC, né? 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Ele é responsável pelas investigações que renderam as maiores condenações do chefe, do líder do PCC. 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Brutalmente, pelo que as investigações mostraram, pelo próprio crime mesmo.
1: 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Agora 11 horas e 32 minutos.
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0: Quinta-feira, 7 de maio de 2026. O presidente dos Estados Unidos, Donald Trump, minimizou os ataques feitos contra o Irã durante o cessar-fogo. Em entrevista à rede americana ABC News, o líder negou que os ataques violem o acordo e chamou a ação de um tapinha contra o país persa. Mais cedo, o exército iraniano acusou os norte-americanos de violarem o acordo após um ataque contra dois navios no Estreito de Hormuz. Segundo o Teerã, a ação também atingiu áreas civis. O Senado deve acelerar a tramitação do projeto de lei que cria um marco legal dos minerais críticos e das terras raras. A informação é do líder do governo no Congresso, o senador Randolfo Rodrigues. Segundo o parlamentar, a proposta deve ser votada ainda em maio. O texto foi aprovado nesta semana na Câmara dos Deputados. O presidente Lula diz que falou sobre a proposta com o presidente dos Estados Unidos, Donald Trump, em encontro nesta quinta-feira. O governo vai fazer novos testes antes de aumentar a mistura de biodiesel no diesel. A previsão inicial do presidente Lula era aprovar a medida na reunião do Conselho Nacional de Política Energética prevista para esta quinta-feira. Contudo, a pasta informou que a mistura só ocorrerá após a conclusão da fase de teste nos motores. Para acelerar o processo, o executivo vai usar R$30 bilhões de um fundo administrado pelo Ministério da Ciência e Tecnologia. Ninguém acertou os 6 números do sorteio da Mega Sena realizado nesta quinta. O prêmio acumulou em R$ 36 milhões de reais. Os números sorteados foram 30, 17, 48, 29, 23 e 50. O próximo sorteio vai ocorrer no sábado. O bilhete simples custa R$ 6,00. As apostas podem ser realizadas pela internet, no site da Caixa Econômica Federal ou em qualquer lotérica do país. Horário de Brasília, agora 11h35.
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0: Uma operação da Polícia Federal contra uma organização criminosa de imigração ilegal para os Estados Unidos prendeu 4 pessoas em Goiás hoje. De acordo com informações da Polícia Federal, dadas à TV em Anhanguera, uma das presas é Maria Helena de Souza Neto Costa. Ela é suspeita de chefiar um dos grupos investigados que teria movimentado R$45 milhões. Ao todo, os 5 grupos suspeitos movimentaram R$240 milhões entre 2018 e 2023, segundo estimativa da polícia. Em nota, a defesa de Maria Helena considerou a prisão desnecessária e afirmou que aguarda o acesso ao processo para fazer a análise técnica do caso. Ela foi presa na casa dela, em Goiânia. A Polícia Federal afirmou que ela começou a ser investigada em 2022, quando um grupo de imigrantes foi parado no aeroporto de Congonhas e citou o nome dela. E olha só, a Maria Helena é sogra do governador Daniel Vilela. O governador e a esposa não são alvos da investigação. É complicado, hein, no estado de Goiás. Agora 11h37. Conversar com o Lucas Freire, que é psicólogo do trabalho, professor da Universidade Federal da Bahia, e ele defende algo que é transformador, que é, e ele vai explicar pra gente, a necessidade de resgatarmos a nossa capacidade de brincar. Ai, que lindo! Ele é autor do livro Exaustos, Imaginando Saídas para o Cansaço Diário, livro que sai pela Bus Editora. Lucas Freire, bem-vindo. Boa noite.
2: Olá, olá, boa noite,
0: Alô.
2: Tânia.
0: A gente vai falar sobre exaustão, sobre cansaço. É por essas e por outras que a gente fica cansado, né? Bom, mas então vamos lá. Vamos falar do seu livro. Depois eu quero entender essa história do brincar, que tem tudo a ver, né, com o seu livro. Porque você fala da exaustão, do cansaço. E propõe aí formas da gente superar essa condição. Então vamos
2: começar.
0: É,
2: com certeza.
0: Vamos começar do diagnóstico, né? Por que que nós estamos tão cansados?
2: Olha só, um conjunto de fatores, né? A gente tem um momento cultural em que foi vendida uma falsa ideia de que nós vamos performar o tempo inteiro. Isso tem sido entranhado na nossa cultura, fazendo com que as pessoas empobreçam suas experiências reais, né? Em tudo agora nós temos que inserir performance, não dá mais para alguém ter um hobby, ser amador em alguma coisa, sem estar registrando, filmando, buscando ganhar segundos, centímetros. É, tudo isso tem nos tornado aí reféns dessa performance absoluta. Paralelo a isso, a gente tem essa captura da nossa atenção, né? O verdadeiro sequestro da atenção que a gente tem sido levado, fruto de uma compreensão cada vez maior dos gatilhos que fazem com que a gente fique ali preso naqueles temas, naqueles assuntos. A gente tem um momento que é o que eu chamo de atrofia do lúdico, porque nunca tivemos tanto entretenimento, mas ele nunca foi tão passivo. Nunca estivemos tanto numa posição de espectador ao invés de estarmos ativos nisso. Então, um conjunto de fatores é um espírito de uma época. A nossa dificuldade, por exemplo, de estar no presente, também fruto desse uso abusivo de telas. Tudo isso está nos levando a uma incapacidade de nos resgatarmos, uma incapacidade de descomprimirmos, e a exaustão tem sido esse sentimento transversal à vida de todo mundo.
0: Bom, então tem a ver mesmo com uma condição contemporânea, né? Essa coisa da tela, das redes, da gente estar sempre exposto, sempre sendo avaliado e se expondo, né?
2: Com certeza, a gente está no país que é o segundo do ranking mundial em uso em tempo de tela. Nós somos o terceiro maior consumidor de redes sociais do mundo, né? Claro que a gente tem um país que particularmente tem isso de forma exacerbada. Isso é um fenômeno coletivo global do mundo inteiro, mas a gente está na frente, infelizmente, nesse aspecto também.
0: Bom, e aí, Lucas Freire, psicólogo aqui com a gente, conversando sobre o livro Exaustos, Imaginando Saídas para o Cansaço Diário, pela Boss Editora. E aí, quais as possíveis saídas para essa exaustão diária que a gente sente? O que você propõe?
2: Bom, Tânia, é muito importante a gente primeiro tornar isso mais consciente, a gente começar a entender quais são esses nossos cativeiros atuais. Eu chamo de cativeiros neurológicos, porque o algoritmo, ele nos conhece, ele conhece mecanismos exatamente para nos tirar desse momento de descompressão. Então, a primeira coisa é um reconhecimento de como nós estamos e um resgate da nossa autonomia. E a partir daí eu faço um convite coletivo, que é a gente abraçar o que eu chamo, na verdade não sou eu que chamo, né? Eu faço parte de um grupo grande de pesquisa e trabalho dessas diferentes dimensões do lúdico, que a gente chama de play, que pode estar aí contemplado nas artes, em certos tipos de esportes, expressões humanas, a maneira como nós exploramos a vida, tudo isso está no play. Muitas vezes a contemplação, ela é fundamental, e isso nos ajuda a resgatar autoestima, a nutrir resiliência, a fazer com que a vida realmente valha a pena ser vivida.
0: Entendi. Eu falei o brincar, é porque o play, a palavra em inglês, é mais ampla do que o brincar, né?
2: Exatamente. Como a gente não tem, em outros idiomas, uma palavra que expresse o que é saudade, a gente não tem na nossa língua uma palavra que expresse a dimensão do conceito. Até tecnicamente, muitas vezes ela é traduzida como jogar ou como brincar. E ainda temos esse agravante, né? Porque na nossa cultura, principalmente na nossa relação com o trabalho, essa palavra, ela é meio que proibitiva, né? A gente tem até uma expressão comum: acabou a hora de brincar, agora é a hora de trabalhar. Sim. Porque paralelo a isso tudo, nós construímos uma leitura de que trabalho precisa ser, para além do esforço, sempre em cargas de sofrimento, né?
0: Sim, e aí o que vocês estão propondo é que seja prazeroso, que as nossas atividades sejam prazerosas e criativas.
2: A nossa, exatamente, a nossa proposta é que a gente faça um resgate e comece a entender que nem tudo na nossa rotina, na nossa vida, precisa estar a serviço da performance.
0: Sim.
2: É a gente voltar a fazer coisas que não tenham necessariamente uma função produtiva. É muito triste quando a gente vê toda uma cultura direcionada a isso. Recentemente eu vi um influenciador falando para as pessoas: olha, não leiam livros que não contribuam com o seu trabalho.
0: Nossa.
2: Eu vi também uma pessoa postando, ela lendo um livro na academia e postando. Então, outro dia eu vi um anúncio.
0: Olha, três níveis, né? Ela tá lendo um livro na academia e postando, ou seja, ela não tá fazendo nenhuma coisa nem outra, só postando mesmo.
2: Exatamente, porque a multitarefa é outra falácia que foi vendida, né? Que somos multitarefas e hoje a gente é muito bom e não ser bom em nada. Então, é esse conjunto de fatores que tem nos levado a isso e o nosso convite é essa desaceleração através das diversas expressões do brincar, vá voltar a ser amador, vá se permitir um ritual real de desconexão, vá se conectar de fato com pessoas, que inclusive é uma habilidade que a gente vem perdendo, né? O nosso senso de comunidade diminuiu muito nos últimos tempos, né?
0: Vem mesmo. Porque também os espaços públicos parece que estão cada vez mais fechados e é só mais remotamente mesmo que a gente se comunica, né?
2: Exatamente.
0: Ô Lucas, isso seriam os hobbies, esse play?
2: Então, dentro do nosso estudo e nosso trabalho, a gente tem até uma grande influência do trabalho do Domenico De Masi, que é o sociólogo italiano, que falava sobre o ócio criativo, né? O ócio criativo é uma dessas leituras que a gente traz, né? Na capacidade do indivíduo de ter uma relação com o tempo, de muitas vezes não tá ligado a produzir algo. Então, o hobby, infelizmente, a gente tem até na nossa cultura essa ideia, né? Trabalhe com o que você ama. Eu até ressignifico essa frase, tá, Tânia? Porque da maneira como nós estamos vivendo, a frase real é: trabalhe com o que você ama, que dentro em breve você deixará de amar. Porque toda vez que essa sobrecarga chega, ela tira os aspectos que seriam aqueles aspectos leves, prazerosos e nos atropelam com uma rotina de disposição que é infinita, né? Assim como o scrolling hoje nos coloca nessa relação infinita, então produzir hoje se tornou um ato infinito. Então sim, os hobbies fazem parte disso e a gente precisa resgatar os hobbies sem a ideia de que todo hobby precisa virar um trabalho. Ele não necessariamente precisa virar um trabalho, e se virar, você vai precisar de um novo hobby, porque a função desse lúdico que nós trazemos é a descompressão, é exatamente um ponto de harmonização de cargas de estresse que você vai ter na vida.
0: Entendi, a gente já tem uma carga de necessidade de ser produtivo no trabalho e é desejável que inclusive a gente goste do nosso trabalho, mas isso é uma outra esfera que vocês estão propondo, atividades que não tem nada de produtiva, que que seja desvinculado, na verdade, né? Da pressão da produção.
2: Exatamente. É, o produtivo aí é a ideia desse produtivo econômico.
0: É isso, da demanda. Exatamente. Que a gente precisa entregar e tal. A gente entendi. Isso é fundamental para a gente ficar em equilíbrio, inclusive, já pensando até num viés utilitário, que eu tenho certeza que você vai me condenar agora, mas inclusive isso pode nos tornar mais produtivos?
2: Paradoxalmente,
0: paradoxalmente,
2: sim, né? Então, assim, com certeza, a gente vive uma era em que a gente não percebe que se a gente não criar contrapesos para a vida, a gente, de fato, vai ter uma saúde, um bem-estar, uma percepção da vida mais negativa. Você sabe que o brasileiro hoje, ele vive um fenômeno que é muito interessante. Quando nós vamos para as férias, para a praia, para algum lugar, a gente está vivendo um sintoma que é um pico de ansiedade quando a gente tenta relaxar. Tal é a velocidade que nós estamos vivendo. Já tem até um nome isso, chama stress relaxing. Você tenta relaxar e você tem um pico de ansiedade. Ou medo de desconectar também, né? De ficar num lugar que o Wi-Fi não conecte, que você esteja desatualizado. Então, tudo isso são questões da atualidade que a gente precisa olhar com muito carinho. E sim, vai trazer como um retorno a sua capacidade de produzir, de ter ideias, de ser criativo muito melhor. Eu gosto de ilustrar com um caso de um ganhador de um prêmio Nobel, que foi, inclusive, prêmio Nobel de Química, que o livro dele, a biografia dele, tá ele numa sessão de surf. E foi exatamente voltando de uma sessão de surf que ele teve os insights necessários para criar o mapeamento genético que deu a ele o prêmio Nobel de Química e que criou lá o exame que a gente fez na pandemia tanto, que foi o PCR. A gente precisa recriar para recriar.
0: Sim, que maravilhoso, né? Agora, é interessante que há uma dificuldade mesmo. Como a gente é moldado para o trabalho, para produzir, para atender a demandas, o que é cansativo, mas de alguma forma exige pouco esforço criativo, né? De autonomia, para usar um termo que você usou. Então a gente vai no automático. Agora quando fala assim, não, então agora você vai fazer uma coisa que te dê prazer. Você vai fazer uma coisa para você, esquece as demandas. Aí já dá uma, já é mais difícil. O que eu gosto? O que vai me dar esse prazer? O que vai me dar essa válvula de escape? Né?
2: Imagina então que triste é a nossa era que a gente não consegue se conectar com isso, né?
0: Não é?
2: Uma era em que a gente, na hora que nós tivermos a oportunidade, a gente vai estar tão sem bússola que a gente não vai saber nem. Tanto é, e aí, mano, um fenômeno curioso, que é um resgate. A gente está vendo muitas pesquisas saindo agora falando sobre um resgate da nostalgia, né? Que tem uma geração buscando muitos elementos lá dos anos 80, dos anos 90, muitas matérias, muitos artigos, inclusive saiu um artigo interessante sobre tendências de consumo para 2026 e essas tendências estão muito ligadas a essas diferentes expressões nostálgicas do brincar. E aí a leitura que eu convido é que isso não é uma tendência de consumo, é um desejo de resgate de saúde mental. Uhum. As pessoas estão buscando nesse passado aquele tempo em que nós dávamos o tempo das coisas. As pessoas estão voltando pro passado para tentar desfrutar e lembrar daquela vida em que nós nos dávamos a oportunidade de desfrutar as possibilidades que a vida trazia. E aí vem uma frustração, porque a gente vai voltar nessa nostalgia muitas vezes, mais uma vez, em padrões de consumo, e aí a gente se dá conta que aqueles tempos não voltam mais, né?
0: Sim, não é um objeto, um produto que vai fazer com que a gente tenha essa sensação de resgate. É um resgate mais profundo, que é mais difícil.
2: E não é tão distante a gente ver isso, né? A gente teve, acho que foi há 2 anos atrás, o retorno da dupla Sandy Júnior, e nunca vimos shows tão lotados. E a música mais interessante deles é Vamos Pular, né? Vamos Pular, que é uma música de um brincar tão simples, mas tão importante, né? E os shows sempre lotados. Tal é a nossa vontade de se resgatar e como isso está ligado ao nosso bem-estar psíquico, né?
0: Nossa, Lucas, aí você falou do Sandy Júnior pular e tal, aí me remetia à infância, né? Quer dizer, a gente já nasce com essa capacidade de brincar, de pular, de não levar as coisas tão a sério, mas já na escola, logo cedo, já botam a gente para produzir, né? Já colocam ali nota pra gente competir com os coleguinhas e tal. Quer dizer, a gente já vai sendo podado no começo da nossa vida, né?
2: E não só isso, né? A gente tem hoje uma vulnerabilidade especial nas crianças, que é as crianças já estarem perdendo uma infância baseada no brincar livre e tendo uma infância baseada no brincar na tela. Já não basta esse aspecto que você trouxe, que é uma hiperprodutividade dentro da relação com a escola, né? As crianças têm agendas, as crianças agora têm uma série de coisas para cumprir e obrigações o tempo inteiro, o que empobrece muitas vezes exatamente esse tempo para o tédio. A gente tem, em paralelo a isso, um hiperestímulo que a tela traz num cérebro em desenvolvimento que a gente já sabe hoje tem comprometimentos muito severos. Então temos adultos aí sendo moldados a partir dessa relação mais vulneráveis psiquicamente, com mais dificuldade de lidar com a frustração, com mais dificuldade de lidar com os estresses que a vida traz. Então temos mais agravantes. Então a gente tem um problema que muitas vezes é coletivo, né? A gente precisa discutir isso enquanto sociedade, muitas vezes.
0: Bom, e aí, Lucas, o que você diz pro nosso ouvinte que tá achando bacana, mas que fala, bom, mas eu não sei do que eu gosto, eu realmente só tenho pensamentos em coisas que vão me trazer um resultado prático, como descobrir as válvulas de escape que cabem para cada um de nós?
2: Eu convido a cada um de vocês em, primeiro, permitam-se a exploração, permitam-se a descoberta, permitam-se fazer coisas que aparentemente não têm um propósito inicial, permitam-se explorar as possibilidades que a vida traz e permitam-se degustar essas oportunidades. A gente não precisa mirar que o grande, talvez, lúdico da vida vai ser aquele show magnífico. Ele pode estar no simples também, pode estar, e a gente aproveitar mais o momento com um colega ao lado, com a nossa comunidade, com a nossa família, aprender a criar rituais reais de desconexão para poder degustar esse presente, para poder se dar mais tempo e respeitar mais o tempo das coisas. Então, não se cobrar tanto e refletir sobre como você está sendo cooptado, né? Os algoritmos sabem mais como prender e capturar sua atenção do que qualquer outro tempo. Então, sua atenção hoje é commodity, ela vale dinheiro, ela está sendo comercializada. Então, resgate essa autonomia sua e vai explorar as possibilidades, porque você vai descobrir que tem uma vida com muitas cores e muitas possibilidades para cada um de nós. A gente precisa resgatar nossa imaginação. Nós somos uma espécie que imagina, e imaginar é a brincadeira fundamental. Quando uma criança brinca e fala "e se?", ela está se permitindo a descoberta. Nós somos seres de imaginação. E se a gente pudesse pensar na vida diferente? Quando você empobrece sua imaginação, você empobrece sua resiliência.
0: Bom, então não é o lúdico, é isso, é imaginar.
2: Não, é o lúdico nos convida a imaginar, não é isso?
0: Isso para tudo, né? Não, porque tem eu bati o olho aqui nas questões dos ouvintes. E eu acho que não é a brincadeira da criança. Também, acho que para quem conseguir, né? Acho que é difícil, não é? Chega uma hora que talvez seja difícil. Não é exatamente isso que você propõe, né?
2: Não, o lúdico é o que é o lúdico para você. O lúdico, ele tá nas artes, ele tá naquelas expressões humanas que não são necessariamente produtivas, como eu disse, né? Então, ele tá na expressão da vida, ele tá nas descobertas. O lúdico tem horas que ele é um processo, ele é uma forma, ele tem um campo, ele tem um espaço, então ele tá também no brincar. Ora, ele é um espírito, uma postura. Então, ele tem essa nuance, essa dualidade. E ele tá ao longo de toda a vida, não é só na infância. Aqui na infância, nós chamamos esse tipo de exploração de brincar. Sim. O brincar infantil é a expressão máxima desse lúdico, né? Porque a criança, ela tem ali o seu propósito inteiro nessa exploração.
0: Nossa, ela leva a sério, né? Ela fala, isso aqui é uma nave espacial, e ela acredita. Mas aí a gente já não vai ter essa capacidade. Então, o nosso lúdico é diferente.
2: É, mas o nosso lúdico também parte por esse encantamento. Você sabe que o maravilhamento, ele é um sentimento humano fundamental. Então, quando a gente empobrece esse lúdico, a gente empobrece nossa capacidade de se maravilhar. É, tem uma passagem no livro que eu mostro um réveillon em Paris, lotado, milhares de pessoas, mas nenhuma delas ali, todas elas filmando. Então, a contagem regressiva acontece e as pessoas estão todas assistindo aquilo através de uma tela, empobrecendo a experiência. Então, o lúdico também é degustar a experiência, o lúdico é aproveitar essa exploração que a gente é capaz de fazer.
0: Sair da superfície, né? Aprofundar sensorialmente as coisas, né? Nossa, tinha uma época, eu tinha dois empregos, trabalhava que nem uma louca, não tinha tempo pra nada. Aí a hora que eu larguei um dos empregos, me surpreendi, e eu tenho essa imagem muito concreta em mim, quando eu consegui olhar uma árvore que ficava na frente do outro emprego, que foi o que ficou, que era a Rádio CBN, nunca olhei para essa árvore, eu nunca apreciei essa árvore, aí eu pude olhar e falei, nossa, olha, detalhe, né, mas isso me deu uma alegria. É uma experiência lúdica, isso, de alguma forma?
2: Com certeza, com certeza. Ela é uma experiência de contemplação. É. Por quanto tempo aquela árvore esteve ali e você não prestou atenção nela, né?
0: Só correndo.
2: E quantas coisas a gente não pode estar perdendo porque a gente está vivendo esse mundo que a gente não está em lugar nenhum, né? Pela primeira vez, a gente está em todos os lugares e em lugar nenhum. Quantos olhares em família, quantas relações conjugais, quantos parceiros a gente está descuidando por não dar a atenção, por não perceber. É o estado de presença que é tão forte no lúdico. Você veja, a criança, ela está lá inteira.
0: Tá.
2: Ela não está, ela está ali inteira. A gente vai perdendo isso com o tempo. Que a gente precisa é resgatar janelas disso para que a gente tenha uma saúde mental melhor, né?
0: Maravilha, hein? Nossa, fiquei inspirada. Lucas, muito obrigada, viu? Parabéns pela sua linha aí de pesquisa e pelo livro.
2: Oh, eu que agradeço. Se as pessoas quiserem conhecer, o livro Exausto está aí disponível em todas as livrarias do Brasil. Conto com vocês para a gente espalhar pelo Brasil e pelo mundo mais imaginação, mais leveza, e a gente precisa ficar exausto de estar exausto. Obrigado pela oportunidade. Boa. E até breve.
0: Até, muito bom. Lucas Freire, psicólogo do trabalho, professor da Universidade Federal da Bahia. Muito bem, fechando, hein? Paulo Galvão já está aqui de azul.
3: Tânia Morales.
0: Né? Boa noite, Galvão. Ainda
3: tudo
0: não
3: bom,
0: é
3: Tânia?
0: Bom dia. Tudo certinho. E aí, conta pra mim em poucos minutos sobre o desempenho do seu time, o São Paulo, que jogou com o Higgins.
3: O jogo foi horrível.
0: O Higgins? Foi ruim? Ficou 0-0. É, 0-0 já não é um bom resultado, né?
3: Tá bom, mas fora de casa tá bom, né? São Paulo tá... A Sul-Americana tá caminhando bem pra classificação, então tô mais preocupado com o domingo, viu, Tânia Morales?
0: Domingo?
3: É.
0: Seu time vai jogar contra o meu?
3: Olha só, hein?
0: É,
3: Corinthians
0: e
3: São Paulo.
0: É.
3: Com o Diniz no Corinthians agora, né? Quer dizer, tem um aspecto aí que traz um pouco mais de emoção pro jogo,
0: né? Você olhou pro Del Boni, qual é o seu time, Del Boni? Palmeiras, né?
3: É corintiano, né?
0: É corintiano.
3: Mas é curioso que até é bom que o Del Boni esteja aí, né? O dinizismo, ele não tá muito presente nesse time do Corinthians, não. Porque a maior característica do Diniz é aquela história de ficar trocando passe ali dentro da área, lá atrás, não pode dar chutão e tal. Isso mata o torcedor do coração. Eu, quando o Diniz era torcedor de São Paulo, né? Você quase tem um infarte a cada jogo. E agora no Corinthians não tá acontecendo isso. Por quê, meu
0: Por
3: cara?
0: Por quê, Luiz Del Boni?
4: Aparentemente ele tá se adaptando ao corintianismo. Né? Mas eu acho que se dá, Galvão, pelo fato de ele não ter tempo de treinamento, né? Ontem completou 30 dias dele à frente do Corinthians e ele não teve uma semana sequer de espaço livre para treinar. Então ele não consegue. E o Diniz precisa de tempo para colocar, né? Aquele sistema de jogo, a saída de bola, muito passe. Ontem teve um pouquinho. Teve uma boa jogada que o Corinthians saiu tabelando lá no campo de defesa e conseguiu, num cruzamento do Yuri Alberto, quase que o Matheusinho chegou fazendo gol. Mas ainda é um início, é um esboço. Quem sabe? Quem
0: Olha
4: sabe
0: só.
4: Domingo?
0: Luiz Del Boni, corintiano, sabe tudo, hein? Qualquer coisa você fala com ele sobre
3: aí.
0: Meu time. Bom, hein? Paulo Galvão. Então, ficamos assim. Você assume agora a programação. Cara bobo?
3: O cara bobo. Você falou do cara bobo hoje,
0: não
3: né?
0: Não aguento esse nome. Não aguento.
3: Cara bobo é bom demais esse nome, né?
0: É bom demais. E é um estado, né? Um distrito lá.
3: Isso.
0: Enfim. Galvão, bom programa.
3: Valeu, Tânia.
0: Arrasa.
3: Bom descanso, hein?
0: Obrigada. Paulo Galvão, assume a programação com a CBN Madrugada. E nós vamos fechando aqui o CBN Noite Total com a produção do corintiano Luiz Del Boni. Trabalhos técnicos, Henrique Dias.
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0: Uma ótima sexta-feira, dia 8 de maio. Eu tenho 30 segundos para dizer que hoje é aniversário de Pedro Morales.
3: Opa!
0: Meu filhote.
3: Que beleza, hein? Quantos anos,
0: Tânia? Certamente. Ai,
3: 25 anos.
0: Certamente não está ouvindo a mãe, não está ouvindo a homenagem, mas fica aqui todo meu amor para ele.
3: Felicidades para o
0: parabéns.
3: Pedrinho.
0: Beijo.

0: Sexta-feira, 8 de maio de 2026. O jogo entre Flamengo e Independiente Medellín, na Colômbia, pela Libertadores, foi cancelado. Com menos de 2 minutos de bola rolando, a torcida do clube colombiano fez um protesto contra a crise dentro e fora das 4 linhas do Independiente. Bombas e sinalizadores foram arremessados no gramado, em uma zona do campo com jornalistas. De acordo com o regulamento da Conmebol, caso o clube de Medellín seja considerado responsável pelo cancelamento da partida, o Flamengo será declarado vencedor por WO, com placar simbólico de 3-0. O TCE do Rio de Janeiro abriu uma investigação para apurar supostas irregularidades em uma licitação feita para a instalação de radares eletrônicos em rodovias estaduais. O processo entrou na mira da corte após denúncias de possível direcionamento e suspeita de cartel entre empresas participantes. Em um dos lotes da licitação feita pelo Departamento de Estradas de Rodagem Fluminense, a diferença entre a proposta vencedora e a segunda colocada é de apenas 1 centavo. A ministra Carmen Lúcia reforçou a necessidade de garantir a presença feminina nos espaços públicos durante a última sessão como presidente do Tribunal Superior Eleitoral. A ministra defendeu a participação de mulheres na justiça eleitoral para que não prevaleçam as desigualdades sociais, cívicas, políticas e econômicas. O presidente eleito, Cássio Nunes Marques, elogiou o legado de Carmen Lúcia e afirmou que vai seguir o exemplo da magistrada na condução das próximas eleições. Horário de Brasília, agora 12:03.
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2: Quatro minutos desta sexta-feira. Muito bom dia. Obrigado a você que nos acompanha aqui na CBN, em todo o Brasil, em diversas partes do mundo. Começa aqui o CBN Madrugada, produção do Luiz Del Boni. Trabalhos técnicos comigo aqui, Ricardo Garcia. E nós vamos juntos na sua companhia, ouvinte CBN, até às 5 horas da manhã, com muita informação, muita prestação de serviço. E, é claro, sempre a sua participação, ouvinte CBN, pelo WhatsApp, pelo YouTube, pelo e-mail, pelo Instagram. Daqui a pouquinho a gente lembra os caminhos e registra as participações, porque agora vamos a alguns dos principais destaques do dia. O presidente Lula diz que saiu satisfeito do encontro com Donald Trump, Samantha Klein.
3: Após a aguardada reunião com Trump, o presidente Lula afirmou que a relação entre o Brasil e os Estados Unidos no combate ao crime organizado saiu fortalecida. O petista também disse ter sugerido um grupo internacional para combater facções criminosas. O presidente ainda disse não acreditar em possível intervenção americana nas eleições do Brasil e falou em, abre aspas, amor à primeira vista. Já Donald Trump classificou Lula como um presidente dinâmico, afirmou que a reunião foi muito boa e disse que novos encontros vão ocorrer.
2: E agora, no final da noite, o presidente americano Donald Trump voltou a falar sobre o encontro com Lula.
4: Tivemos uma ótima reunião com o presidente do Brasil. Estamos fazendo muitas trocas comerciais e vamos aumentá-las. Conversamos sobre tarifas, conversamos sobre, você sabe, eles gostariam de ter algum alívio tarifário, mas tivemos uma reunião muito boa. Ele é um bom homem, um cara inteligente.
2: Meia-noite e 6, senador Ciro Nogueira, na mira da Justiça, Felipe Igreja.
5: A quinta fase da Operação Compliance Zero colocou na mira da PF as relações políticas do Banco Master. O principal alvo da ação foi o senador Ciro Nogueira, chamado de grande amigo de vida por Daniel Vorcaro, dono do Master. Segundo a PF, o senador recebia a mesada de R$300 mil de Vorcaro, além de pagamentos de viagens e jantares. Investigadores dizem que foi o próprio banco que fez a emenda Master, apresentada pelo senador no Congresso, que mudava as regras do Fundo Garantidor de Crédito para beneficiar os negócios de Vorcaro.
2: E o Centrão já tirou da manga o bom e velho discurso da perseguição política, informa Larissa Lopes.
6: A operação contra Ciro Nogueira abalou o Centrão, que agora busca estratégias para sair da crise. A ideia é dizer que o parlamentar é vítima de perseguição após o Senado ter rejeitado a indicação de Jorge Messias ao STF. Por outro lado, a investigação vai servir de munição para os governistas para atacar os adversários. Ciro Nogueira já foi ministro de Jair Bolsonaro e chegou a ser cotado como vice de Flávio. O avanço das investigações pode representar um revés na tentativa de delação de Vorcaro, que não tem conseguido apresentar elementos novos ao caso.
2: A guerra no Oriente Médio é assunto para Luiz Fernando Figliaggi.
7: Em meio às negociações para um fim da guerra, Estados Unidos e Irã voltaram a se atacar nesta quinta-feira. O regime dos ayatolás ainda não enviou um parecer sobre o acordo de cessar-fogo. No entanto, o presidente Donald Trump classificou que o andamento das tratativas está em um estágio muito bom.
2: Eleições 2026, o destaque é de Gabriel Freitas.
8: O pré-candidato à presidência Romeu Zema, do Novo, defendeu o avanço das investigações sobre o caso Banco Master e descartou o serviço numa chapa da direita. Ele também criticou o PL ao comentar a disputa com Flávio Bolsonaro, dizendo que, ao contrário de alguns integrantes do partido rival, os políticos do Novo não têm rabo preso com ninguém.
2: E a disputa em São Paulo, Pedro Pupulin.
9: Ex-ministro da Fazenda e pré-candidato ao governo de São Paulo, Fernando Haddad, do PT, rebateu críticas do governador Tarcísio de Freitas, do Republicanos, afirmando que São Paulo estaria em uma situação difícil se não tivesse recebido apoio do governo federal para a renegociação de dívida. O petista ainda declarou que buscou personagens da direita paulista para entender quais são os problemas da região em decorrência da gestão de Tarcísio.
2: A preocupação com o hantavírus, assunto para Pedro Fagundes.
10: A Organização Mundial da Saúde confirmou o quinto caso de hantavírus em um cruzeiro holandês que terminou na morte de 3 pessoas. Apesar do episódio, especialistas reforçam que o vírus não representa uma nova Covid-19.
2: Alerta sanitário em São Paulo, destaca Guilherme Marconi.
11: A Anvisa determinou o recolhimento de produtos de limpeza da IP, fabricados em indústria no interior paulista. A agência alertou os consumidores a suspenderem imediatamente o consumo por risco de contaminação. A medida vale para detergentes, desinfetantes e sabão líquido para roupas. A vigilância sanitária aponta que uma das hipóteses é a contaminação por esgoto da água utilizada na fabricação dos produtos.
2: Cadeia para golpistas de Minas Gerais, Ana Nunes.
12: Duas ações conjuntas da Polícia Federal, Receita Federal e Ministério Público Federal prenderam 10 pessoas nesta quinta-feira e miram um esquema bilionário de fraude tributária que provocou um prejuízo de cerca de R$800 milhões aos cofres públicos. As apurações apontam que o grupo usava créditos fiscais falsos para quitar débitos com a União. Os investigados podem responder por crimes como organização criminosa, estelionato, uso de documento falso, lavagem de dinheiro e crimes contra a ordem tributária.
2: Juíza morre após procedimento médico na Grande São Paulo, informa Matheus Leite.
13: A polícia investiga a morte de uma juíza após um procedimento de coleta de óvulos numa clínica em Mogi das Cruzes, na Grande São Paulo. A mulher tinha recebido alta na segunda-feira, mas voltou ao hospital após sentir fortes dores e morreu nesta quarta. Especialistas ouvidos pela CBN apontam que complicações como essa são raras.
2: Meia-noite 11, cadeia para médico abusador, destaca Vinícius Silvestrini.
14: O médico é também ex-prefeito de Irati e foi deputado estadual. A prisão foi determinada pela justiça após pedido feito pelo delegado Rafael Nunes, responsável pela investigação. Felipe Lucas é investigado pelo crime de estupro de vulnerável. Segundo a polícia, a denúncia foi feita por uma mulher que relatou ter sido abusada enquanto estava em trabalho de parto.
2: Deputado preso no Rio de Janeiro é assunto para Diogo Bugalho.
15: A decisão de Alexandre de Moraes, que impede a Assembleia Legislativa do Rio de analisar a prisão do deputado Thiago Rangel, foi referendada pela primeira turma do STF nessa quinta. No voto, Moraes argumentou que as assembleias estaduais têm usado uma prerrogativa constitucional para manter a impunidade dos parlamentares e propôs que o Supremo rediscuta esse poder das casas legislativas.
2: Ed Mota sendo Ed Mota. A manchete é de Júlia Viana.
16: Está previsto para a próxima terça-feira o depoimento do cantor Ed Mota sobre uma briga envolvendo o artista em um restaurante na zona sul do Rio. O cantor se irritou por causa da taxa cobrada pela bebida que levou ao estabelecimento e jogou no chão uma cadeira da mesa ao lado. Um homem relatou à polícia que levou 7 pontos na cabeça depois de discutir com o grupo de amigos de Ed Mota.
2: Cadeia para ladrões de fios em São Paulo, Lívia Guedes.
17: Uma quadrilha foi presa com 2,5 toneladas de fios roubados no metrô de São Paulo. O grupo foi flagrado em um ferro velho no Campo Belo. A recém-inaugurada linha 17 Ouro contabilizou 5 casos de roubo de fios em um mês de operação. 3 dessas ocorrências impactaram na circulação dos trens.
2: Ainda em São Paulo, a manchete de Guilherme Marconi.
18: O Ministério Público de São Paulo aponta falhas da Prefeitura da capital na fiscalização de imóveis de habitação social usados de forma irregular. A promotoria investiga desvio de finalidade nas unidades destinadas à moradia popular, que foram exploradas como hospedagem de curta temporada em plataformas digitais.
2: É noite 13. O destaque do esporte aqui no CBN Madrugada com Gabriel Dudziak.
19: O jogo entre Flamengo e Independiente Medellín na Colômbia foi cancelado na noite desta quinta-feira devido a uma invasão de torcedores colombianos e confrontos com policiais. A partida foi inicialmente interrompida com menos de 2 minutos de jogo, depois suspensa e por fim cancelada. A expectativa é de que a Conmebol decida responsabilizar o time colombiano e dar a vitória ao Flamengo. No outro jogo, envolvendo uma equipe brasileira na Libertadores, o Mirassol venceu a LDU por 2-0 em casa. Na Copa Sul-Americana, São Paulo e O'Higgins empataram por 0-0 no Chile, enquanto o Bragantino fez 6-0 no Blooming, na Bolívia.
2: Dia de festa e futebol na zona leste de São Paulo e quem destaca é Luiz Del Boni.
20: Mais de 3 mil pessoas acompanharam a primeira partida da final da Série A2 do Campeonato Paulista entre Juventus e Ferroviária. Além do futebol, o público procurou a festa e, é claro, o tradicional Canole da Moca, na Zona Leste de São Paulo.
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2: Vamos saber como é que fica o tempo em todo o Brasil nesta sexta-feira com Jade Ramos.
21: A sexta-feira começa com tempo severo no sul do país. Uma frente fria combinada a um intenso ciclone extratropical no oceano provoca temporais de moderada a forte intensidade nos 3 estados da região, que podem vir acompanhados de raios, rajadas de vento intensas e queda de granizo mais isolado. E o mar também segue mais agitado ao longo do dia. No sudeste, as chuvas continuam no litoral do Espírito Santo e no leste de Minas Gerais, e começam a alcançar o sul e oeste de São Paulo no final da tarde. Já no centro-oeste, a frente fria alcança o sul de Mato Grosso do Sul, enquanto em Brasília, Goiânia e no Mato Grosso o tempo segue mais firme. No nordeste, a chuva segue no litoral entre o Rio Grande do Norte e a Bahia, e na região norte as chuvas continuam fortes no Amapá. Jade Ramos, da Clima Tempo, para a CBN.
2: 16 minutos agora desta sexta-feira. Mais uma vez, muito obrigado pela sua companhia. Você que está por aqui no CBN Madrugada com Ricardo Garcia na mesa de som. Vamos juntos até às 5 da manhã. e na companhia do Josinaldo da Silva, aqui participando no YouTube, Luiz Carlos Júnior, do Rio de Janeiro. Muito obrigado também ao Sérgio Ricardo Pinto. Tá? Dando os parabéns aqui para o Pedro, filho da Tânia Morales. A Tânia destacou aqui na passagem, aniversário do Pedro, 25 anos, hein? Filho da Tânia, nesta sexta-feira. Clóvis Mota, de São Pedro da Aldeia. Célio Castro aqui também. O Silvio, de Juiz de Fora. Cleusa Siqueira, também do Rio de Janeiro. Juarez Fernando, Nova Iguaçu. O Rio está em peso aqui hoje, viu, Ricardo Garcia? Muito bom dia também, que chega do Silvio Caetano. E obrigado a você que participa também pelo WhatsApp. Muitas mensagens chegando. 11 999 11 9981. Um forte abraço do Uruguai. Edgardo Santesteven, manda aqui um buenas noches e muito obrigado pela companhia. Walker Xavier, lá no Morro do Chapéu, na Bahia, sempre ligado na CBN. O Robério Lima, de Osasco, na Grande São Paulo. Givaldo, de Maceió, está fazendo aniversário hoje, o Givaldo também, completando 51 anos. Está convidando todo mundo, viu, Ricardo Garcia? Está convidando a gente para o bolo aqui, o Givaldo, de Maceió, Alagoas. Te agradeço demais e desejo, é claro, um feliz aniversário. Obrigado a você que participa também via Instagram. Estamos aqui na rede social, no @phcgalvão. Repetindo, @phcgalvão. Você pode interagir por aqui, como faz a Débora Kaczorowski. A Débora está aqui dizendo que o bebê... Olha só, tá, tem um monte de gente fazendo aniversário hoje, viu, Ricardo Garcia? O bebê dela também faz aniversário hoje. Sabe quantos anos? 39. É o Daniel, o filho da Débora. Parabéns para o Daniel também. O Ivo Alves, de Caicó, Rio Grande do Norte, está por aqui. Jorge José, de Recife, é o Brasilzão, hein? Brasilzão conosco aqui no CBN Madrugada e também interagindo via Instagram no @phcgalvão. Muitíssimo obrigado. 18 minutos desta sexta-feira, nós vamos a Brasília com a Samantha Klein, tem as informações sobre um encontro importante. E os sinais foram de que o encontro foi positivo, né? Não há tantos detalhes, porque não teve entrevista coletiva com os dois, falaram separadamente, mas tudo indica que foi produtivo o encontro entre Lula e Trump. A Samantha Klein tem as informações.
0: Após um encontro de 3 horas com o americano Donald Trump, o presidente Lula afirmou que ficou muito satisfeito. Em coletiva de imprensa, disse que os dois falaram sobre comércio bilateral e a respeito de temas considerados tabus, entre eles o combate ao crime organizado e ao narcotráfico. A classificação de facções criminosas e o PIX não entraram no debate. Lula afirmou ter proposto a criação de um grupo internacional de combate ao crime organizado.
3: Tem que ser compartilhada com todos, e o Brasil tem expertise. O Brasil tem uma extraordinária Polícia Federal. O Brasil tem uma experiência no combate às drogas, no combate ao tráfico de armas, e trabalharmos juntos, a gente pode resolver em anos aquilo que não se resolveu em séculos.
0: A respeito da guerra contra o Irã e a intervenção na

0: aberto a compartilhar seu potencial em minerais críticos com investidores interessados no país. Também ficou acertado que representantes dos dois países voltam a se reunir em 30 dias para debater tarifas comerciais e a investigação contra o Brasil, que abrange o PIX, a comercialização de produtos falsificados e as alegações de restrições a redes sociais americanas. Já a respeito da relação com Trump, Lula disse ter razões para acreditar que o americano gosta do Brasil.
1: Eu diria uma relação que pouca gente acreditava que pudesse acontecer. Aquela história, amor à primeira vista, aquele negócio da química, é isso que aconteceu. Eu espero que continue assim. Vai ser muito importante essa relação. E quem vai decidir a eleição brasileira é o povo brasileiro. Eu já tenho muita experiência, sabe, de eleições no Brasil. Não acredito em interferência de quem quer que seja.
0: Trump, por sua vez, afirmou que a reunião com Lula deverá render novos encontros nos próximos meses e ainda disse que o presidente Lula é muito dinâmico. O americano afirmou que eles discutiram muitos tópicos, incluindo comércio bilateral, em especial as tarifas. Com isso, o indicativo é que a reunião serviu como base para possíveis acordos futuros. De Brasília, Samantha Klein.
2: Bom, muitos temas importantes, né? Não há muitos detalhes em relação ao que foi tratado, mas vou destacar primeiramente aqui essa questão da possibilidade de interferência do presidente Donald Trump nas eleições. Esse é um assunto importantíssimo. O presidente Lula foi perguntado sobre essa questão. E por que que ele foi perguntado? O ouvinte CBN deve lembrar, recentemente houve eleições importantes na Argentina. Primeiro, aquela eleição na capital, Buenos Aires, em que o Milei perdeu a eleição. E ali, né, o governo dele estava meio balançando ali e tal, numa situação bem complicada. O que que o Milei fez? Foi beijar a mão, né? Foi lá na Casa Branca, no Salão Oval, beijar a mão de Donald Trump. E naquele momento, o Donald Trump, foi muito claro. Ele falou com todas as letras para o povo argentino que só ia ajudar a Argentina se o Milei ganhasse a eleição nacional ali. Depois, um mês depois, teria a eleição parlamentar, mas em nível nacional. E o Trump falou com todas as letras. Nós temos aqui 20 bilhões de dólares para emprestar, para ajudar a Argentina a sair da situação econômica ruim que historicamente está. Mas nós só vamos ajudar a Argentina. Ele falou com todas as letras, né? Nós só vamos ajudar a Argentina se o Jorge Milei ganhar a eleição. E o que que aconteceu? O Milei ganhou as eleições. O partido dele foi o mais votado ali. Ele ganhou força parlamentar naquele momento, muito obviamente por conta dessas declarações do Donald Trump. E obviamente a pergunta que foi feita para o Trump hoje em relação, ou melhor, para o presidente Lula em relação a isso, tem a ver com esse histórico recente do que aconteceu na Argentina. A gente ouviu aí a resposta do presidente Lula: não vai ter interferência nenhuma, ele sabe que eleição é uma questão interna, mas é sim um aspecto muito importante. Eu já dou um spoiler aqui, Ricardo Garcia, ouvintes do CBN Madrugada. Nós conversamos há pouco com o professor de Relações Internacionais da ESPM, Leonardo Trevisan. Eu abordei esse aspecto e o professor Trevisan foi muito claro. Ele acha que o Lula, usando aqui as palavras do professor Trevisan, ele desmontou uma bomba relógio que estava acionada ali contra ele nas eleições. Então, é um aspecto importantíssimo a presença do presidente Lula neste momento. A gente destacou também o fato de o presidente Lula, e eu falei isso na conversa com o professor Leonardo Trevisan. Quem acompanha o programa aqui sabe das críticas que eu tenho ao presidente Lula e a forma como ele tem governado, a forma como o PT tem governado nos últimos anos. É uma esquerda atrasada que acha que o Estado tem que ser o grande motor da economia, aquela demonização do capital. Isso é extremamente nocivo para a nossa economia, né? Aquela fixação com a Faria Lima, né? A gente sempre lembra aqui a esquerda de Bobbio, né, Ricardo Garcia? Norberto Bobbio, que afirmou que há espaço para a esquerda dentro do capitalismo. né, que o que define a esquerda, o que diferencia a esquerda da direita historicamente,

0: é um sentimento de insatisfação em relação às iniquidades do mundo. Né? É isso que para o Bobbio define a esquerda. E não tem nada a ver com um Estado maior ou Estado menor. Só que a nossa esquerda aqui, infelizmente, historicamente, né, no passado recente, parece que está lá no século XIX, demonizando o capital com irresponsabilidade fiscal. Então eu destaquei esses aspectos aqui para quê? Para lembrar que na questão diplomática, né, quem acompanha o histórico do presidente Lula, não há como negar que ele tem uma habilidade diplomática muito grande. Aí entra aquela história da diplomacia presidencial, que Bolsonaro, por exemplo, não tinha. Bolsonaro só conversava lá com aqueles, né, que estavam dentro do mesmo espectro ideológico, né? O próprio Trump se escondeu lá na embaixada da Hungria e tal. E o presidente Lula sabe lidar com essas questões. Né? Não à toa, quando foi lá na Itália, né, conversar com a Meloni, deixou muito claro, independentemente dela, né, estar num espectro político diferente do dele, cabe a um governante, cabe a um chefe de Estado buscar sempre o que é melhor para o país que ele governa. Então é pragmatismo, pragmatismo. É o que a gente tem que ter nesse momento, nesse mundo em que há uma dificuldade enorme de se situar para o Brasil. Não dá para ficar tomando partido. O Brasil é o Ocidente. O Brasil, ele é historicamente aliado aos Estados Unidos, mas a gente está no BRICS, né? Onde estão Rússia, onde está China, Índia. Então, o presidente não tem que ficar pensando em questões ideológicas na hora de buscar os interesses do Brasil. E é isso que o Lula está fazendo. Então, nos parece que essa visita foi bastante produtiva. Questão das terras raras, dos minerais, isso é importantíssimo. A gente sempre fala aqui como o Brasil, tá, até ontem, era uma das 10 maiores economias do mundo, hoje é a 11ª. Que a gente tem 1% só do comércio internacional, hein, Ricardo Garcia? Não dá para a gente entender isso. 1,2%, 1,3% do comércio internacional. E ainda assim, é só olhar nossa balança comercial como está bombando nos últimos anos. Imagina se a gente tivesse 2% do comércio internacional. Então, obviamente que essa questão das terras raras abre, né, um leque enorme para que a gente possa aumentar as nossas vendas externas. E a gente destacou ontem aqui como essa regulamentação que foi feita no Congresso busca evitar que os minerais, tem lá um limite de exportação do mineral bruto. Então isso é muito importante, que o Brasil beneficie os minerais, as terras raras, antes de exportar. Porque aí a gente vai ter uma exportação com um valor agregado muito maior, passar por uma cadeia industrial de beneficiamento que vai gerar emprego, que vai gerar impostos, contribuições. Então é isso que a gente espera que aconteça e, obviamente, para os Estados Unidos é importante também ter essa parceria com o Brasil nessa área, porque são metais que serão extremamente necessários para este nosso século XXI cada vez mais tecnológico. Meia-noite e 29, deixa eu registrar aqui mais algumas participações. O Matheus de Souza já está aqui para o Repórter CBN. A gente tem um minutinho para agradecer a sua companhia, ouvinte CBN, participando via YouTube, galera que acompanha as imagens do nosso estúdio. A Roseli está por aqui participando, também Antônio Patucci também manda a sua mensagem, Maria José, Cícero Célio de Maceió, Jorge Antônio de Valparaíso de Goiás, ligadinho na Rádio CBN, muito obrigado pelas mensagens, via WhatsApp também, 11 999 11 9981. Carneiro, taxista, Ribeirão Pires, na nossa companhia, o Armando Rufino de Louisiana, no Paraná, e o Bom Dia que chega sempre também, a gente agradece muito a companhia via Instagram, aqui no @phcgalvão, repetindo, @phcgalvão. Você pode acompanhar sempre a gente via Instagram, como faz aqui o Carlos Alberto, na cidade de São Lourenço da Mata, região metropolitana do Recife, Pernambuco, terra do HD, hein, Ricardo Garcia? Nosso Henrique Dias aí, que é o nosso novo operador, que trabalha à noite aí com a Tânia Morales, grande HD, que é pernambucano. Meia-noite e meia agora.
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0: sexta-feira, 8 de maio de 2026. A Conmebol sinalizou ao Flamengo e à CBF que o time carioca vai ser declarado vencedor da partida contra o Independiente Medellín na Colômbia por W.O. após torcedores do clube da casa invadirem o campo e arremessarem bombas e sinalizadores, causando o cancelamento da partida. A informação é do jornal O Globo. Na outra partida com o clube brasileiro pela Libertadores, o Mirassol venceu a LDU no interior paulista por 2-0. Na Sul-Americana, o Bragantino atropelou o Blooming. O jogo acabou em 6-0 para o time brasileiro na Bolívia. Por outro lado, São Paulo teve um jogo parado e sem gols no Chile contra o O'Higgins. A Agência Nacional de Vigilância Sanitária determinou o recolhimento do detergente do sabão líquido para roupas e do desinfetante da marca IP. A medida vale para todos os lotes com numeração final 1. A iniciativa também inclui a suspensão da fabricação, a venda, a distribuição e o uso dos produtos. Os itens foram produzidos pela empresa Química Amparo, localizada no interior de São Paulo. A Anvisa identificou risco sanitário. Durante uma inspeção, o órgão regulador constatou descumprimento em etapas críticas da fabricação. Meteorologistas europeus temem que o retorno do El Niño faça com que 2027 supere 2024 como o ano mais quente já registrado. As informações são do Observatório Europeu Copernicus. O fenômeno climático deve se intensificar nos próximos meses. O órgão destaca que a temperatura global dos oceanos também continua aumentando e pode atingir um novo recorde ainda neste ano. No horário de Brasília, 12:32.
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2: Meia-noite, 34, nós vamos a Brasília aqui no CBN Madrugada. A casa ainda não caiu. Ainda não caiu para o Ciro Nogueira, mas balançou. Tá balançando. O Felipe Igreja tem os detalhes.
3: Deflagrada nesta quinta-feira pela Polícia Federal, a quinta fase da Operação Compliance Zero, que investiga suspeitas de fraudes financeiras ligadas ao Banco Master, teve como alvo principal o senador Ciro Nogueira, presidente do Progressistas. Ele foi alvo de mandado de busca e apreensão e está proibido de se comunicar com outros investigados no caso, incluindo seu irmão, também alvo da ação. Segundo a PF, Ciro Nogueira e Daniel Vorcaro, dono do Banco Master, tinham uma estreita relação com um parlamentar recebendo inclusive uma espécie de mesada para atuar pelos interesses do Master no parlamento. Segundo a Polícia Federal, o senador recebia repasses mensais de R$300 mil de Daniel Vorcaro. Há suspeita de que essa espécie de mesada tem aumentado depois para R$500 mil. As informações constam no despacho do ministro André Mendonça, relator da Operação Compliance Zero no STF. Além dos pagamentos mensais recorrentes, a PF cita o custeio de viagens internacionais, hospedagens, restaurantes e voos privados. Ciro também foi responsável por apresentar a chamada emenda master no projeto de autonomia orçamentária do Banco Central. A sugestão de Ciro, que não foi contemplada em texto final do Congresso, sugeria elevar a cobertura do Fundo Garantidor de Créditos de R$250 mil para R$1 milhão por depositante. Segundo a PF, o texto da emenda foi elaborado pela assessoria do Banco Master, impresso e entregue em um envelope endereçado a Ciro, e o conteúdo da versão entregue é reproduzido de forma integral pelo parlamentar no Senado. Em conversas privadas de 2024, Vorcaro qualificou Ciro Nogueira como um grande amigo de vida. O advogado de Ciro, Antônio Carlos de Almeida Castro, negou a suposta propina.
4: Ele certamente não recebia uma mesada e nem esse valor. O que a defesa estranhou é o fato de ter uma busca e apreensão, que é uma medida altamente invasiva, com base na análise somente de celular de terceiro. Até onde eu sei, pelo que eu li a decisão do ministro André, não há nenhum celular do próprio senador Ciro Nogueira. Então, claro que foi uma surpresa ter uma medida de busca e apreensão. Próxima medida é pedir acesso a tudo que tem lá. A busca e apreensão foi absolutamente respeitosa e tranquila, sem espetacularização. E o que foi apreendido não tem nenhuma preocupação.
3: O irmão de Ciro Nogueira, Raimundo Neto e Silva Nogueira Lima, também investigado por envolvimento no esquema. Foi alvo de buscas e teve que colocar a tornozeleira eletrônica. Já o primo de Daniel Vorcaro, Felipe Vorcaro, apontado como seu operador financeiro, foi o único preso por causa do risco de obstrução das investigações. Em janeiro, em uma outra operação, ele fugiu em um carrinho de golfe em Trancoso, pouco antes da chegada dos agentes. A operação coloca em xeque ainda a delação de Daniel Vorcaro, que não teria apresentado na sua proposta as informações acerca de Ciro Nogueira, segundo a colunista do Globo, Malu Gaspar. Investigadores suspeitam que Vorcaro tentou proteger Ciro e cobra informações efetivas para fechar o acordo. De Brasília, Felipe Igreja.
2: Bom, a gente vai, é claro, aguardar aí as investigações, as novidades. Agora a gente ouviu aí o advogado, né, o Cacai, advogado do senador Ciro Nogueira, dizendo que a medida do ministro André Marques teria sido adotada por conta de uma mensagem que estava em celular de terceiros. Não há dúvida nenhuma que as ações da Polícia Federal não são, ou pelo menos o histórico tem nos mostrado, não só no passado recente, a Polícia Federal tem agido de forma muito profissional e não é de hoje aqui no Brasil. Então, não dá para a gente acreditar que apenas por conta de uma mensagem é que há essa informação de que havia uma mesada ali que variava de 300 a 500 mil. Era, né? Aí o Vorcaro pergunta se vai continuar 500 ou pode baixar para 300. Uma mesada pesada, hein? Né? 300 mil reais por mês. E aí as coisas vão se juntando. Né? Projeto de lei que estava tramitando no Congresso lá, por conta de uma iniciativa do Ciro Nogueira para elevar o Fundo Garantidor de Crédito de 250 mil para 1 milhão. Né? Feito sob medida, aliás, né? Segundo as investigações, o documento foi preparado no próprio Banco Master, repassado para o Ciro Nogueira e levado ao Congresso Nacional. E qual que era o intuito? Né? Fazer com que houvesse um aumento substancial de investimentos no Banco Master, porque sabendo que teria uma garantia não de 250 mil, mas de 1 milhão, as pessoas acabam deixando uma parcela maior do dinheiro na instituição. Então as coisas vão se juntando e realmente mais um passo aí que mostra aquilo que a gente vem falando, né, Ricardo Garcia, ouvintes aqui do CBN Madrugada, que esse escândalo do Banco Master é algo que ainda vai dar muito pano para manga, né? É uma caixa de Pandora entreaberta ainda. Abriram só uma frestinha e aos poucos a sujeira vai saindo. Vai saindo sujeira independentemente da coloração partidária, ideológica, porque os dados mostram, as investigações mostram as ligações do Vorcaro da esquerda, direita, ao centro, judiciário, executivo, legislativo. Então ele montou uma cadeia de proteção ali que achava que ia surtir efeito, mas acabou não surtindo, né? Porque as peças foram, né, caindo uma a uma e obviamente que a gente espera que em algum momento tenhamos todas as informações. Agora, essa ação contra o senador Ciro Nogueira pode fazer com que a delação do Vorcaro não seja aceita, porque as informações dão conta de que não havia, nas informações preliminares que ele enviou à Justiça, à Polícia Federal, nada em relação a essa ligação com o senador Ciro Nogueira. Até ontem, oficialmente, o que a gente tinha é que o Ciro Nogueira era o grande amigo da vida, né, do Vorkaro, porque isso já estava em algumas das mensagens ali trocadas entre ambos. Ah, o grande amigo da vida. E era uma amizade comprada a preço de ouro. A gente tá vendo aí. Agora, o Centrão, né, os defensores do Ciro Nogueira, né, que era um possível candidato para ser vice, foi ministro do ex-presidente Jair Bolsonaro, era candidato forte para ser vice na chapa do Flávio Bolsonaro. Obviamente que a partir dessa operação, obviamente eu não posso dizer, porque a gente nunca sabe, né, o que acontece nessa nossa política aqui, mas tudo indica, né, que ele não vai compor essa chapa. Mas já começou aquela história, né, de dizer que trata-se de perseguição política. Já estão tirando esse coelho aí da cartola. Porque hoje em dia no Brasil é sempre assim, né? Qualquer tipo de acusação que venha, ainda que esteja respaldada por provas concretas, vem aquela história da perseguição política. E como, infelizmente, uma boa parte da nossa população simplesmente está fechada ali numa bolha, só escuta um lado, só escuta o que quer ouvir, aí essas coisas acabam se proliferando, né? Narrativas que se proliferam. Vamos ouvir a Larissa Lopes.
5: Aliados do Centrão têm evitado se manifestar publicamente sobre a operação que teve como um dos alvos o senador Ciro Nogueira, do PP. Porém, nos bastidores já traçam estratégias, inclusive com a participação do presidente do Congresso, Davi Alcolumbre, com quem Ciro se reuniu após a operação vir à tona. Apoiadores do senador afirmam que uma das narrativas será dizer que Ciro é vítima de perseguição por causa da rejeição de Jorge Messias, indicado por Lula ao STF. Um outro interlocutor declarou que o PP vai estar, daqui em diante, em pé de guerra com o governo. Publicamente, no entanto, a postura é de cautela. Nem o pré-candidato à presidência, Flávio Bolsonaro, que já chamou Ciro Nogueira de vice dos sonhos, defendeu o parlamentar. Em nota, Flávio afirmou confiar na relatoria de André Mendonça. Também disse que fatos desta natureza devem ser apurados com rigor e transparência, sempre com respeito ao devido processo legal. Já Romeu Zema, também pré-candidato ao Planalto pelo Novo, explorou o caso com duras críticas ao senador investigado.
6: Vorkaro pagava mesada a políticos vendidos. Ele bancava viagens de luxo para os intocáveis de Brasília. Pagava viagens de jatinho com direito a hotel de luxo, lagosta e uísque à vontade. Sabe para quê? Para esses safados acobertarem as fraudes do Banco Master por meio de leis apresentadas ao Congresso.
5: Ciro Nogueira já foi ministro da Casa Civil no governo Bolsonaro. Por isso, a base do governo Lula tenta aproveitar para colar a imagem de Bolsonaro ao escândalo e cobra a instalação de uma CPMI no Congresso para investigar o caso Master. Para lideranças do PT, a nova operação mostra a ligação de integrantes do governo Bolsonaro com o esquema do Master. O presidente Lula também comentou a operação e disse esperar a inocência dos alvos.
7: Você percebe que é difícil falar de uma coisa que eu estou aqui em Washington, aconteceu no Brasil. Há uma decisão do ministro André Mendonça de que houvesse a operação, ela foi feita. A Polícia Federal cumpriu uma decisão judicial. Eu espero que todas as pessoas investigadas sejam inocentes.
5: Enquanto as investigações da Polícia Federal avançam, a possível delação de Daniel Vorkaro dá passos para trás. Segundo a colunista da CBN e do Globo, Malu Gaspar, a Polícia Federal pediu o retorno do dono do Banco Master para o Presídio Federal de Brasília, um indicativo de que os depoimentos de Vorkaro não estão acrescentando elementos importantes para as investigações da PF. Em nota, o ministro relator do STF, André Mendonça, disse que a delação premiada é um direito assegurado ao investigado, mas para que produza efeitos, a colaboração deve ser séria e efetiva. O ministro informou também que ainda não teve acesso ao teor do material entregue pela defesa a Polícia Federal e a Procuradoria-Geral da República. Com a colaboração de Rani Veloso, de Brasília, Larissa Lopes.
2: Vai ser muito curioso aí nas próximas semanas, próximos meses, quando começar a eleição. E aí nos debates, né, vão começar aquelas acusações mútuas, né, Ricardo Garcia? E o que a gente prevê aqui é que vai ter todo um monte de gente falando verdades ali, né? Porque a gente ouviu aí na reportagem, tem gente ligada ao bolsonarismo que estava ligada ao Vorcaro, mas tem muita gente também ligada ao lulopetismo, também junto com o Vorcaro. A gente tem que lembrar que aquela reunião que não foi anotada na agenda do presidente da República, o presidente da República pode receber um banqueiro, não tem problema nenhum. Agora, por que aquela reunião não foi agendada, né? E quem levou o Vorcaro no Palácio do Planalto para conversar com o presidente Lula? Ninguém menos que Guido Mantega, ex-ministro de Lula, de Dilma, que estava sendo pago pelo Vorcaro, né? Porque estava trabalhando para o Vorcaro, né? E a gente sabe por que estava trabalhando para o Vorcaro, né? O Guido Mantega. Porque o Vorcaro se cercou do poder em todos os aspectos, em todos os espectros ideológicos. E para ter acesso ao governo federal, para ter acesso ao Lula, foi lá, buscou o Mantega. Buscou Ricardo Lewandowski. Isso até agora não está explicado ainda. Aquela saída do Ricardo Lewandowski do ministério de uma hora para outra. Ah, resolvi, né? Vou cuidar das minhas coisas aqui. Saiu. Uma semana depois, a gente ficou sabendo que o escritório do Lewandowski levou 5 milhões do Banco Master. E que ele trabalhou, o escritório do Ricardo Lewandowski, com os filhos dele familiares, trabalhou para o Banco Master enquanto ele era ministro. Ele participou de reunião enquanto ministro lá. É uma coisa simplesmente absurda. Pode isso? O ministro da Justiça, chefe da Polícia Federal, que estava prendendo o Vorcaro, a família em escritório trabalhando para o Banco Master. Quer dizer, tem um monte de coisa errada em todos os lados. Em todos os lados. E a gente espera que a polícia chegue a todas essas informações. Mas vai ser divertido durante a eleição a gente escutar essas verdades vindas de todos os lados. Faltam 12 minutos agora para uma da madrugada. Nós vamos continuar em eleições. Gabriel Freitas tem informações aqui sobre o pré-candidato Romeu Zema, que descartou ser vice na chapa do Flávio Bolsonaro. Porque agora isso aí já foi aventado. O Zema até gravou um vídeo brincando, né? Dizendo que estava convidando o Flávio para ser vice dele. Acho que foi isso, né? Que rolou. Estava brincando e tal. Mas agora, com o Ciro Nogueira sendo uma carta descartada do baralho da eleição, aí começa a crescer essa possibilidade. Mas o Zema já disse que não aceita. Vamos ouvir o Gabriel Freitas.
8: O ex-governador de Minas Gerais e pré-candidato à presidência pelo Novo, Romeu Zema, fez críticas ao PL ao comentar uma eventual disputa com Flávio Bolsonaro e descartou a possibilidade de ser vice em uma chapa da direita. As declarações foram dadas durante entrevista coletiva, antes de um evento na Associação Comercial do Rio de Janeiro. Zema foi questionado sobre a diferença entre a candidatura dele e a de Flávio Bolsonaro, já que ambos pertencem ao mesmo espectro político. O ex-governador afirmou que integrantes do PL evitam criticar o Supremo porque muitos teriam pendências na corte. Segundo ele, os parlamentares do Novo não têm rabo preso com ninguém.
9: Eu tenho questionado, criticado muito o Supremo. Me parece que tem muita gente do PL que tem restrição a essas críticas, porque tem coisas pendentes lá no Supremo. Não temos o rabo preso com ninguém. Nós somos um partido pequeno, mas um partido coerente, diferenciado de quem tem ficha limpa.
8: Zema também descartou a possibilidade de disputar a eleição como vice de Flávio Bolsonaro, mesmo que a candidatura dele se mostre menos competitiva. Ao comentar a pesquisa Genial Quest, que mostrou Flávio Bolsonaro mais competitivo contra Lula em 10 estados, o pré-candidato afirmou que respeita os levantamentos, mas lembrou que também aparecia atrás nas pesquisas, antes de vencer em Minas Gerais, em 2018. Zema também defendeu as investigações sobre o caso Banco Master, citando a operação da PF contra o senador Ciro Nogueira, presidente nacional do PP.
9: Esse é um dos grandes problemas do Brasil, né? Não é a primeira vez que nós estamos enfrentando esse tipo de situação. É só nós olharmos para trás que nós vamos ver que já tivemos empreiteiras envolvidas com isso, na Operação Lava Jato, Petrolão, Mensalão, e eu sou favorável a toda a investigação. O Brasil precisa acabar com essa impunidade que sempre existiu e que faz com que novos escândalos ocorram.
8: Ele também se declarou favorável à prisão automática de pessoas que romperem tornozeleiras eletrônicas. Para o ex-governador, a violação do equipamento deve ser tratada como fuga da prisão. Do Rio de Janeiro, Gabriel Freitas.
2: Faltam 8 minutos agora para uma. Eleições em São Paulo. Pedro Pupulin tem informações.
10: O ex-ministro da Fazenda e pré-candidato ao governo de São Paulo, Fernando Haddad, do PT, afirmou nesta quinta-feira que o estado de São Paulo está em uma situação preocupante e avaliou que o contexto poderia ser ainda mais difícil se não fosse o apoio do governo federal para a renegociação de dívidas estadual. A declaração foi uma resposta ao atual governador Tarcísio de Freitas, do Republicanos, que acusou Haddad de ter quebrado o Brasil em sua passagem pela Fazenda. Na mesma ocasião, Haddad declarou que tem buscado aproximações com personagens da direita no estado para identificar os problemas da região sob a gestão de Tarcísio. Ele teria conversado até com membros do PSDB, como José Serra, ex-prefeito da capital paulista, e disse ter percebido grande insatisfação das corporações policiais, de membros da magistratura e de prefeitos do interior com a atual gestão. Alegou, entre outros pontos, que políticas de promoção de cargos nas forças estaduais de segurança passaram a ser feitas com critério de amizade e não técnicos. Em meio à indefinição das chapas da esquerda ao governo de São Paulo e ao Senado, Haddad revelou que a ex-presidente da Sociedade Rural Brasileira, Tereza Vendramini, rejeitou o convite do petista para ser sua vice na corrida ao governo estadual, mas que ela deverá fazer parte do plano de governo do petista.
11: Eu estava sondando a Teca Vendramini para vice. Ela falou que vai participar do plano de governo, mas não tem intenção de se candidatar. Ela nunca se candidatou e apresentou assim, algumas reservas em relação a colocar um nome na urna, mas falou que vai ajudar.
10: A ideia do PT ao convidar Tereza era buscar uma aproximação entre o petista e o interior do estado, reduto eleitoral de Tarcísio. A vaga de vice de Haddad, portanto, segue indefinida. O ex-ministro também declarou que o novo desenrola a iniciativa do governo federal para simplificar a renegociação de dívidas para a parcela da população com renda de até 5 salários mínimos não é uma solução estrutural para o problema do endividamento das famílias, atribuindo a questão às altas taxas de juros deflagradas pelo Banco Central. Haddad também indicou o que Lula deverá explorar para derrotar em outubro o senador e pré-candidato Flávio Bolsonaro, do PL, na disputa ao Planalto. No menu, os petistas querem apresentar ao eleitor quem é o senador, trafegando sobre temas como as acusações de rachadinha e a trajetória política do filho de Jair Bolsonaro. Outro ponto a ser explorado pelas campanhas tanto de Haddad quanto de Lula é o caso Master. Neste campo, os petistas farão referência às doações de R$3 milhões recebidas pelo ex-presidente Jair Bolsonaro de um parente de Daniel Vorcaro, ex-dono do Master, e de R$2 milhões recebidas por Tarcísio. À época, Jair tentava se reeleger à presidência. Já o republicano assumiu o Palácio dos Bandeirantes. De São Paulo, Pedro Pupulin.
2: Faltam 5 minutos para uma. Um saber da guerra, né? Quem tem as informações é o Luiz Fernando Figliage.
12: O presidente dos Estados Unidos, Donald Trump, afirmou em entrevista à rede americana ABC News que os ataques retaliatórios ao Irã não violam o cessar-fogo e minimizou a ação. Os Estados Unidos realizaram novos ataques contra o Irã. Dessa vez, 2 portos foram bombardeados. As regiões ficam próximas ao Estreito de Hormuz. Antes, a agência iraniana Fars informou que explosões foram ouvidas na cidade de Bandar Abbas, em uma ilha do país. Com as ofensivas ofensivas, a defesa aérea foi ativada inteira. Após o ataque, Trump escreveu em uma rede social que 3 destroyers americanos atravessaram o Estreito de Hormuz sob fogo, mas não sofreram danos. Segundo ele, os ataques foram interceptados, enquanto forças iranianas sofreram perdas. A imprensa do regime dos ayatolás afirmou que o Irã também realizou um ataque com mísseis contra embarcações militares americanas no canal. Os bombardeios ocorreram em meio a negociações frágeis entre ambas as nações pelo fim da guerra. Os Estados Unidos ainda aguardam uma resposta do Irã sobre uma proposta da Casa Branca para encerrar o conflito. Porta-voz do Ministério das Relações Exteriores do Irã disse à agência IRNA que o país persa ainda não chegou a uma conclusão sobre o acordo americano. Do outro lado, o presidente americano Donald Trump classificou, inclusive, como muito boas as negociações recentes entre os dois países, mediada pelo Paquistão. Havia expectativa de autoridades dos Estados Unidos de que o Irã pudesse entregar uma oferta nesta quinta-feira, mas o texto não foi divulgado. Na próxima semana, representantes de Israel e Líbano vão se encontrar em Washington, em meio ao cessar-fogo. A informação foi divulgada pela Casa Branca. De São Paulo, Luiz Fernando Figliage.
2: Faltando 3 minutos para uma da madrugada, a gente vai falar mais daqui a pouquinho sobre a guerra também com o professor Leonardo Trevisan, né? Daqui a pouco, a 1 hora, o horário da nossa entrevista. Falamos principalmente sobre o encontro do Lula com o Trump, mas também sobre a expectativa em relação ao conflito. Agora a gente vai abrir espaço para o Pedro Fagundes, preocupação, é claro, da OMS em relação ao caso de hantavírus no cruzeiro holandês.
13: O surto de hantavírus registrado a bordo do navio holandês MV Rondius reacendeu o debate sobre segurança sanitária em cruzeiros. Até agora, a Organização Mundial da Saúde confirmou 5 casos da doença e 3 mortes na embarcação que saiu da Argentina no começo de abril. Segundo especialistas, o vírus não deve causar uma nova pandemia. Outros pacientes com suspeita continuam monitorados em países como a França, Holanda, Singapura e os Estados Unidos. A principal hipótese é de que um dos passageiros já tenha embarcado infectado no navio depois de visitar áreas rurais da Patagônia Argentina, onde a variante Andes do vírus circula. O virologista Paulo Eduardo Brandão, professor da Universidade de São Paulo, explica que a transmissão está ligada a roedores silvestres e não merece a mesma preocupação do coronavírus.
14: Quem são os reservatórios de hantavírus na natureza? São roedores silvestres, né? Inicialmente, a pessoa pega hantavírus por aspirar partículas de virais que estavam nas fezes, na urina desses animais. O único que se transmite um pouco entre pessoas é exatamente o hantavírus chamado de Andes. Então, ele se transmite por via respiratória, né? Mas não é tão eficiente como um vírus da gripe, como SARS-CoV-2, então mesmo assim ele não vai tornar uma próxima pandemia, né? Ele sempre precisa voltar no reservatório para ir passando, né?
13: Historicamente, os surtos mais comuns em cruzeiros envolvem patógenos gastrointestinais. O principal deles é o norovírus, que atrapalha as viagens provocando vômito e diarreia intensa. Está ligado à má higiene de alimentos e também pessoal. Segundo o Brandão, o problema dos cruzeiros é estrutural, uma combinação entre proximidade, confinamento e circulação de pessoas de diferentes países. Entre as medidas mais comuns para evitar epidemias nas embarcações estão regras para climatização do ambiente, manipulação de alimentos, descarte de resíduos, monitoramento de passageiros e o isolamento de pessoas sintomáticas. De São Paulo, Pedro Fagundes.
2: Meia-noite 59, há pouco eu perguntei para o Ricardo Garcia aqui. Porque é aquela história, né, Ricardo? A gente vai falando e, né, e às vezes não lembra exatamente o que falou. Mas eu perguntei pro Ricardo, eu errei o nome do Milei, que me veio depois, assim, que a ideia de que eu tinha falado alguma coisa que não Javier. E aí o Ricardo também acho que não percebeu, né? E aí a gente tava nessa dúvida aqui, né, Ricardo Garcia? Eu falei, caramba, até agora não chegou nenhuma mensagem, né? Então eu não devo ter errado, né? Mas agora chegou. E realmente eu errei. Eu falei Jorge, em vez de Javier. Então agradeço aqui o nosso ouvinte que está lá em Madrid, na Espanha, o Antônio Perpétuo, e nos lembra que realmente eu errei o nome. Falei Jorge Milei em vez de Javier Milei. Obrigado, meu caro Antônio Perpétuo. Os nossos ouvintes nunca nos abandonam. Estão sempre prontos para nos corrigir. Muito obrigado. Vem aí, Matheus de Souza.
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0: Sexta-feira, 8 de maio de 2026. A primeira onda de frio do ano chega ao Brasil hoje e deve se estender pelo menos até a próxima quarta-feira. É esperada uma queda acentuada das temperaturas em boa parte do centro-sul do país, segundo a Climatempo. O fenômeno está associado ao avanço da mesma frente fria que já provocava temporais no Rio Grande do Sul desde a semana passada e que segue ganhando força pela região. Por lá, há risco de chuva volumosa, granizo isolado e ventos que podem ultrapassar os 90 km por hora em alguns pontos. O governo federal lançou uma linha de crédito de 100 milhões de reais para microempreendedores individuais do setor de turismo de baixa renda, como guias de receptivo, artesãos e vendedores ambulantes de alimentos e bebidas. Esses trabalhadores terão acesso a valores de até R$ 21 mil, com juros reduzidos e carência de 6 meses para o início do pagamento. A exigência é que estejam inscritos no CadÚnico. O crédito visa apoiar a geração de renda e a formalização de pequenos empreendedores com suporte do programa Acredita no Primeiro Passo. A Polícia Federal prendeu 2 pessoas em uma operação contra o tráfico internacional de drogas. De acordo com a PF, a organização criminosa fazia o envio de cocaína ao exterior através da exportação de café no porto do Rio de Janeiro. A investigação foi iniciada após a apreensão de mais de 1 tonelada de cocaína oculta em um container carregado com sacas de café que tinha a Alemanha como destino em junho de 2025. A ONG Médicos Sem Fronteiras internou mais de 4 mil crianças menores de 5 anos vítimas de desnutrição em Gaza entre 2024 e 2026. De acordo com a organização, 90% dos bebês que tiveram mães que sofreram do problema nasceram prematuros. O horário de Brasília, 1:03.
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1: Uma hora, 4 minutos.

0: Muito bem, aqui no CBN Madrugada, espaço para a gente falar um pouco mais sobre essa viagem do presidente Lula aos Estados Unidos, encontro com o presidente Donald Trump, e o nosso convidado é o professor de Relações Internacionais da ESPM, Leonardo Trevisan. Professor Trevisan, sempre um prazer tê-lo conosco aqui na CBN, um bom dia.
1: Bom dia a todos que nos escutam. Muito obrigado pelo convite, Galvão.
0: Pois é, uma reunião que durou cerca de 3 horas, somando ali o período do almoço. Não houve aquela entrevista coletiva com os dois no final. O presidente Lula disse que saiu muito satisfeito, que a colaboração do Brasil com os Estados Unidos no combate ao crime organizado ficou fortalecida. Falaram sobre relações comerciais, tarifas, terras raras e outros assuntos. E o presidente Donald Trump também elogiou o presidente Lula. Lula disse que é uma pessoa muito dinâmica. Professor Leonardo Trevisan, o que mais chamou a sua atenção nesse encontro entre Lula e Trump nesta quinta-feira, hein?
1: Olha, primeiro de tudo é a mudança de tom, Galvão. Se nós olharmos todos os outros encontros do presidente Trump com demais presidentes, não era esse o andar da carruagem, né? Sempre era um encontro muito mais tenso, né? E todo ele marcado por uma posição assim, quase que do visitante numa posição de defesa. Não foi nada disso que aconteceu. O clima mudou, né? Nós temos que constatar que, de certo modo, o presidente Trump recebeu Lula em termos diferentes, né? Você lembrou bem, não teve a célebre entrevista com os dois juntos, principalmente antes do encontro, que já tensionava muito tudo. Nada disso aconteceu. O presidente Lula foi o único que atendeu a imprensa brasileira, fora num contexto específico, né?
0: Certo.
1: Se a gente olhar para isso, o que é que sinaliza esse fato, né? Qual é o motivo que o presidente Lula deixou essa mecânica de entrevistas, de contatos com outros presidentes por um jeito diferente? O segundo ponto que me chamou muita atenção, né? Todas as vezes, as discussões com o presidente Trump são sempre discussões meio que definitivas, né? São discussões assim que a opinião dele era falada e pronto, vai ser feito assim. Foi nada disso que aconteceu.
0: O presidente Lula disse, professor, desculpa interromper, mas essa questão das tarifas, né, que vai ser criado aí um grupo de trabalho, em 30 dias vai apresentar. O senhor acha que está resolvido isso, professor?
1: Esse ponto mesmo. Em vez de ter uma decisão falada, nós temos que olhar que o presidente Trump concordou em nomear grupos de trabalho, uma mudança completa. Geralmente nós terminamos aquela, para não ter outra palavra, aquela gritaria, e essa gritaria, aquela imposição foi substituída por uma diplomacia, né? Um quadro completamente diferente que sinaliza presença de grupos técnicos, o presidente Lula falou isso, presença de certa forma técnicos que vão decidir. Em outras palavras, talvez pela primeira vez nesse segundo mandato, tem adulto na sala, tem alguém que tem conhecimento do assunto e vai conversar. Os dois presidentes delegaram para essa equipe essa tarefa.
0: Certo. Em que medida, professor Leonardo Trevisan, essa mudança de humor aí do Donald Trump tem a ver com uma carta que o Brasil tem na manga, que é a questão das terras raras aí, que obviamente tem um interesse enorme lá, não só lá, mas no restante do mundo, hein? Como é que o senhor está vendo a possibilidade de o Brasil se utilizar dessas terras raras, metais? Nós tivemos no Congresso Nacional a aprovação aí da regulamentação, que inclusive, né, professor, tem um aspecto que achei muito importante, que é aquela ideia de limitar a exportação do mineral bruto, para que ele seja beneficiado aqui, né? Queria que o senhor falasse um pouco sobre esse aspecto, como que o Brasil pode ganhar com isso?
1: Olha, na verdade, se a gente olhar para essa mudança de tom, não é só porque o Brasil tinha essa carta na manga. Essa carta é importante, sim, mas ela é uma parte do problema. Se a gente lembrar, no dia de ontem, no dia 7, a Câmara de Comércio Brasil-China escolheu essa data para dizer que 45% de investimentos chineses no Brasil no ano passado, maiores que de 2024. Em outras palavras, a China está entrando forte no Brasil, em tudo. Não é só carro elétrico, não. Mineração, eletricidade, forma de distribuição de energia, a China está entrando em tudo. Eu acho que o Donald Trump percebeu que precisava negociar com o Brasil em outros termos, que nós temos outro freguês, que nós temos outra. As terras raras se encaixam nesse processo. Terras raras no Brasil, elas vão significar, sim, alguma forma de beneficiamento, porque o Brasil tem alternativa. Esse ponto é essencial. Então, quando nós olhamos para esse tipo de tratamento com o Brasil, talvez a gente tenha que reparar que o Brasil, de verdade, hoje está escolhendo com quem quer casar.
0: Sim.
1: A gente... Já tem dois noivos, os dois têm dote, e ele está dizendo, olha, vamos ver quem dá mais. Né? E eu acho que isso o Donald Trump percebeu com muita clareza.
0: Agora, nesse caso aí, professor, não é bom manter aí uma equidistância pragmática, né? Para buscar um termo lá de trás, né? Do meados do século passado, aquela equidistância pragmática para que possa, obviamente, usufruir das benesses aí dos dois lados.
1: Exatamente.
0: Né? Já que a China é o nosso principal parceiro, mas é muito importante ter também um bom relacionamento com os Estados Unidos, né?
1: Foi isso que o presidente Lula comemorou. Se você observar como ele saiu da entrevista, ele saiu todo alegre, bem disposto com os jornalistas, comemorando exatamente esse ponto, que ele tinha mantido aberto um caminho de amizade com os Estados Unidos. Ele estava convidando os Estados Unidos para ser um aliado do Brasil, fazer investimentos aqui. Ele não estava brigando com os Estados Unidos, muito pelo contrário, estava comemorando o fato de que todos os nossos problemas com os Estados Unidos vão ter um mês para ser discutido. Não vai ter briga com o Trump. Dois, estamos convidando os Estados Unidos para investir aqui também em terras raras e em outras coisas. Em outras palavras, parece que o Brasil está cada vez mais entendendo que não amarrar, se não fechar a porta de um lado ou de outro, mas durante a Guerra Fria, Estados Unidos versus União Soviética, nós já participamos disso, nós já fizemos isso. Parece que sabemos fazer. E eu acho que é um pouco o que o presidente Lula está pretendendo usar nesse momento. Vamos nos aproximar, sim, dos Estados Unidos, sem esquecer a China. Vamos, na prática, viver o que é melhor para o Brasil, para os dois lados.
0: Estamos conversando aqui no CBN Madrugada com o professor de Relações Internacionais da ESPM, Leonardo Trevisan. Professor Trevisan, durante a entrevista coletiva, o presidente Lula foi perguntado sobre a possibilidade de Trump interferir nas eleições aqui no Brasil. Lula disse que, não, o Trump sabe que isso é impossível, que isso é um assunto interno, porém, se a gente voltar um pouquinho, alguns meses atrás, o nosso ouvinte vai lembrar que o presidente Trump falou com todas as letras, depois de receber o Milei lá na Casa Branca, falou com todas as letras que só ia ajudar a Argentina com 20 bilhões de dólares se o Milei ganhasse as eleições legislativas lá nacionais, porque tinha perdido em Buenos Aires, mas acabou ganhando nas nacionais. Então ele falou com todas as letras. Queria saber se o senhor enxerga alguma possibilidade de Trump fazer qualquer tipo de interferência nas eleições em favor da candidatura da família Bolsonaro, professor.
1: Eu acho que o motivo de comemoração, o motivo de felicidade, os sorrisos do presidente Lula tinham a ver exatamente com isso. Em vez dele se indispor com o presidente Trump e abrir um flanco para ele fazer exatamente isso como o primeiro PIB do mundo, ele disse não, fiquei amigo do Trump. Eu quero o Trump aqui perto, eu quero os aliados dos Estados Unidos. Na prática, essa visita de hoje desmontou uma bomba relógio. Você tem toda a razão, Galvão. Ele, de alguma forma, deixou o governo Trump com a possibilidade de fazer negócios com o Brasil. E isso é interessante para nós, é evidente. O Brasil tem décadas de um bom relacionamento econômico com os Estados Unidos. Exportamos, é o nosso segundo exportador. Primeiro é a China, mas o segundo é os Estados Unidos. Vamos preservar isso. E principalmente, deixou muito claro que ele quer ser amigo de Trump, aliado de Trump, e não um opositor. Isso eu acho que era o principal motivo da alegria de Lula.
0: Professor Trevisan, quem acompanha aqui o CBN Madrugada sabe das críticas que eu faço ao presidente Lula, principalmente em dois aspectos. O primeiro deles, a questão do presidente Lula, na minha humilde opinião, representar uma esquerda atrasada que ainda acredita que o Estado é que tem que ser o grande motor da economia. E a segunda questão da irresponsabilidade fiscal, o governo tem gastado muito mais do que arrecada, isso acaba dificultando bastante a economia. São as questões que eu levanto principalmente aqui. Agora, dentro desse universo que a gente está conversando aqui, professor, a diplomacia presidencial, isso não tem dúvida nenhuma que ele sabe fazer, nesses momentos faz uma enorme diferença, não é, professor?
1: Ah, sem dúvida nenhuma. A gente precisa lembrar que quando os Estados Unidos fixaram aquelas tarifas de 50% e 60%, o vice-presidente Alckmin primeiro ficou cercado de todos os integrantes maiores do agronegócio, de manhã. De tarde, todos os integrantes da indústria. E eles foram, essa diplomacia empresarial foi bater na porta dos empresários americanos e lembrá-los de que eles tinham bons negócios com o Brasil há décadas, que era vantagem continuar. Eu não tenho dúvida que a diplomacia brasileira foi eficiente com a Secretaria de Estado, com o Departamento de Estado, mas a diplomacia empresarial abriu portas e foi bater no Salão Oval. Foi lá dizer para o presidente Trump, olha, nós temos bom negócio com o Brasil, não é para ser desse jeito. Ato contínuo, as tarifas diminuíram. E agora tem aquela decisão da Suprema Corte, que é 10% para todo mundo. O Brasil não quer se arriscar a perder essa oportunidade de fazer negócio com os Estados Unidos.
0: Para a gente fechar nosso papo, professor Leonardo Trevisan, o presidente Lula disse que conversou também com Trump sobre as guerras. E eu tenho falado aqui no CBN Madrugada, eu não enxergo a possibilidade desta guerra contra o Irã se estender até o início da Copa do Mundo. Acho que seria algo extremamente perigoso. Eu queria saber a sua opinião, professor, porque ao longo dos últimos dias aí, cada dia tem uma notícia, né? Quando a gente acha que o negócio está melhorando, tá, e chegar num acordo, aí vem uma notícia ruim, se alternando essa questão aí da guerra com o Irã. Como é que o senhor está vendo isso, professor? O senhor enxerga aí uma solução próxima?
1: É muito difícil uma solução muito assim, definitiva para a questão da guerra do Irã por várias razões. O programa nuclear iraniano, a pressão norte-americana sobre Hormuz, porém, quem manda no mundo é o bolso. Galvão, há um susto no mundo inteiro em relação ao preço da energia. Todos estão preocupados. Você vê o panorama de commodities do Banco Mundial, ele diz, olha, não pode ficar esse preço. Você vê o Fundo Monetário Internacional, o Banco Central Americano, todos dizendo, olha, se ficar nesse preço, nós vamos ter quebra de crescimento econômico. Vai ter que garantir. Dois, os estoques de petróleo que regularam o preço e não permitiram a explosão de preço, estão acabando na Europa, na Ásia. Em outras palavras, já deu. Está na hora, em nome do bolso, está na hora de Irã e Estados Unidos sentarem para conversar. E depois eles vão se entender sobre o problema nuclear. O que tem que fazer agora é abrir Hormuz para que o petróleo não exploda de preço. Parece que o Irã entendeu isso por pressão da China. A China não quer o mundo com petróleo de 120 dólares, que ela quer vender bastante, e os Estados Unidos também, por pressão dos seus aliados.
0: Professor Leonardo Trevisan, mais uma vez, muito obrigado pela gentileza com a CBN, um bom dia e até uma próxima, professor.
1: Eu é que agradeço o convite de vocês. Muito obrigado, bom dia a todos.
0: Uma hora e 19 minutos, a gente vai abrir espaço para o Matheus Leite. A juíza morreu depois de um procedimento médico que é normalmente bastante simples. Vamos ouvir o Matheus.
2: A Polícia Civil investiga a morte de uma juíza de 34 anos após um procedimento de reprodução assistida em Mogi das Cruzes, na Grande São Paulo. O caso aconteceu nesta quarta-feira. A vítima, Mariana Francisco Ferreira, foi submetida a uma coleta de óvulos para fertilização in vitro na segunda. Ela recebeu alta e voltou para casa, mas passou a sentir fortes dores e sensação de frio. A mãe da mulher, Marilza Francisco, a levou de volta à clínica e disse que o quadro evoluiu muito rapidamente.
3: Uma hora e quinze depois, acho que uma hora, ela começou a uivar de dor, muita dor aqui. Ela gritava, gritava, gritava e eu liguei.

0: morte suspeita e morte acidental. Rivia Mara Lamaita, presidente da Comissão Nacional Especializada em Reprodução Assistida da Federação Brasileira das Associações em Ginecologia e Obstetrícia, afirmou que complicações na coleta de óvulos não são comuns.
1: Pode ser uma intercorrência do procedimento, né? A punção de algum vaso, agora pode vir também, às vezes, de alguma alteração da coagulação da paciente, que às vezes, assim, ela nunca tinha manifestado nada nesse sentido, nada sobre isso, e que às vezes, naquele momento que exigiu do organismo dela uma coagulação mais rápida, pode ter se manifestado também, né? Mas são eventos raros, tanto um quanto o outro.
0: Em nota, a Clínica In Vitro Reprodução Assistida de Mogi das Cruzes lamentou a morte, disse que colabora com a investigação e informou ainda que adotou todos os procedimentos técnicos e medidas necessárias. A unidade também ressaltou que todo procedimento cirúrgico tem riscos e possibilidade de intercorrências. Com colaboração de Matheus de Souza, de São Paulo, Matheus Leite.
2: São Paulo, nós vamos ao Paraná. Vinícius Silvestrini tem informações sobre a prisão de um médico abusador.
3: A prisão foi determinada pela justiça após pedido feito pelo delegado responsável pela investigação conduzida pela Polícia Civil de Teixeira Soares. Felipe Lucas é investigado pelo crime de estupro de vulnerável. Segundo a polícia, a denúncia foi feita por uma mulher que relatou ter sido abusada enquanto estava em trabalho de parto. De acordo com o delegado Rafael Nunes, a mulher procurou a delegacia após perceber que a conduta do médico durante o atendimento não era compatível com procedimentos médicos normais.
4: A Polícia Civil do Paraná cumpriu o mandado de prisão em face de um médico ginecologista após a vítima ter comparecido até a delegacia para relatar um suposto abuso que teria sofrido por esse médico ginecologista e que teria durado por aproximadamente 5 minutos quando ela estava entrando em um trabalho de parto. Após a oitiva dessa vítima, foi representada pela prisão preventiva desse investigado, a qual houve manifestação favorável do Ministério Público e foi deferida pelo Poder Judiciário. O investigado, então, foi entregue à justiça para os procedimentos cabíveis.
3: A defesa de Felipe Lucas informou por meio de nota que considera a prisão ilegal e nega as acusações. A nota diz ainda que o médico vai provar no processo sua inocência. O ex-prefeito e também deputado estadual já é réu em outro processo na justiça. Nesse caso, ele responde pelo crime de violação sexual mediante fraude, após denúncia feita por uma paciente de 24 anos em Irati. Na época, a justiça determinou o afastamento de Felipe Lucas dos atendimentos no consórcio de saúde. No entanto, ele continuou autorizado a atuar em consultório particular. O Conselho Regional de Medicina do Paraná informou que instaurou sindicância disciplinar para apurar as denúncias. O procedimento tramita em sigilo. Segundo o Conselho, caso os fatos sejam comprovados, as punições podem variar de advertência reservada até a cassação do exercício profissional. No feriado do dia 21 de abril deste ano, dezenas de pessoas realizaram uma vigília em frente à casa do médico em Irati. A mobilização foi organizada por mulheres que afirmaram ser pacientes do médico e que demonstraram apoio ao profissional. Durante esse ato, os participantes fizeram orações e compartilharam relatos positivos sobre os atendimentos realizados pelo médico. Repórter Vinícius Silvestrini.
2: Bom, vamos aguardar as investigações agora. O médico tem 81 anos de idade. Ao longo da carreira, é bem possível que tenha praticado muitos atos positivos. Nos seus 81 anos de idade, talvez mais de 50 no exercício da medicina. Agora, tudo indica que ele praticou muitos atos negativos também. E aí, independentemente de quantos atos positivos ele tenha praticado, tem que pagar pelos erros que cometeu. Então, vamos aguardar, claro, aí as investigações, mas normalmente quando isso acontece, começam a surgir os outros relatos, né, de muitas vítimas que não tiveram coragem de se expor. E felizmente isso no passado acontecia mais, né? A gente vê o caso até do João de Deus, né, que teve a pena reduzida de 300 para 200 anos. Aí, quanto tempo, né? Quanto tempo ele passou se aproveitando da fé dessas mulheres aí,

0: muitas delas simplesmente não tiveram coragem de delatar, né? Então, cada vez mais a gente percebe que esse tipo de ação não está mais passando incólume. Porque, felizmente, as mulheres estão tendo coragem de se expor, coragem de denunciar, porque é simplesmente inadmissível esse tipo de comportamento, vindo de um médico. Qualquer pessoa, obviamente, mas nessa situação, vindo de um médico ginecologista. 1h26, nós vamos ao Rio de Janeiro. É o Ed Mota sendo Ed Mota, né? Vamos ouvir a Júlia Viana com as informações de um acontecimento num restaurante em que o músico simplesmente jogou uma cadeira que acabou atingindo, inclusive, um garçom e outra pessoa que estava com o Ed Mota, jogou uma garrafa de vinho na cabeça do outro. Vamos ouvir.
1: O cantor Ed Mota foi intimado pela Polícia Civil a prestar um depoimento na próxima terça-feira, depois de se envolver numa briga em um restaurante na Zona Sul do Rio. Todos os envolvidos vão ser ouvidos pelos agentes em dias diferentes ao longo da semana que vem. A confusão, que começou com o cantor Ed Mota irritado pela taxa de rolha cobrada pelo restaurante, terminou com amigos do cantor agredindo um outro cliente. O artista jantava próximo a uma outra mesa onde estava o homem que relata ter sido agredido. Ed Mota jogou no chão uma cadeira da mesa ao lado, que tinha pertences dos outros clientes, porque estava irritado com o restaurante. Com isso, a briga se estendeu, de acordo com o depoimento da vítima. Depois, um homem que estava na mesa de Ed Mota teria então dado um soco na vítima, que ao tentar se retirar do local ainda foi atingida por uma garrafa arremessada pelo mesmo agressor. Por causa dos ferimentos, ele levou 7 pontos na cabeça. Vídeos do circuito interno obtidos pela CBN mostram que a cadeira arremessada por Ed Mota acaba batendo também em um garçom de costas que estava apoiado no balcão. Em entrevista ao jornal O Globo, o cantor disse que estava bêbado e perdeu o controle, porém contou que não quis atingir ninguém e que já tinha saído do local quando a briga tomou maiores proporções. Ed Mota disse ainda que os amigos foram ofendidos de forma xenofóbica e homofóbica pelas pessoas com quem brigaram. A versão é o oposto da nota oficial emitida pelo restaurante Grado, onde tudo aconteceu. Os donos do estabelecimento contaram que o grupo de clientes composto por Ed Mota e mais 2 pessoas protagonizou episódios de extrema violência, agressões físicas, intimidação e condutas discriminatórias dirigidas à equipe e aos clientes presentes. Com a colaboração de Ana Paula Jaume, do Rio de Janeiro, Júlia Viana.
0: 1h29, agradecer aqui a participação da ouvinte, do ouvinte CBN. Obrigado pela mensagem que chega do Zé Ferreira, de Vila Velha, no Espírito Santo. Também por aqui, o Ronaldo Ferreira. Obrigado pela mensagem, pelas palavras. O Nínero Torres, de São Paulo, também por aqui. Muito obrigado ao Emílio Alves, de Curitiba, no Paraná. Também participando o Zé Francisco Moreira, de Itaquaquecetuba, em São Paulo. A Inês Melo está na Hungria, viu, Ricardo Garcia? Diretamente de Budapeste, dizendo que acompanha o programa todos os dias na madrugada. E na viagem faço o mesmo. Aqui são 5h41. Diz aqui a Inês, mandou 00h42, agora 6h30 da manhã já lá na Hungria. E a Inês Melo, obrigado Inês pela sua mensagem aqui e pela companhia fiel da nossa programação. Muito obrigado pela mensagem. Via YouTube, pessoal trocando ideias no nosso chat, Didier Lourenço. Obrigado Didier pela mensagem. Também o Milton César de Alencar manda aqui a sua mensagem, pessoal trocando ideias no chat. Claudinei Bernardes também está participando aqui do nosso chat democrático. Roseli também participando. E obrigado a você que participa também via Instagram. Estamos aqui na rede social, no @phcgalvão, repetindo, @ PHC Galvão, Paulo César Bárbara, de Igarapava, no interior de São Paulo, Tiago Lima Reis, de Campinas, também sempre na nossa companhia, Frank Eduardo Espejo, muito obrigado pela mensagem também do nosso ouvinte João Dias Pereira, manda aqui o seu bom dia direto de Itajaí, Santa Catarina, via Instagram, no arroba PHC Galvão. Vem aí o Matheus de Souza.
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0: sexta-feira, 8 de maio de 2026. A Câmara Americana de Comércio para o Brasil divulgou nota em que avalia como positivo o encontro entre os presidentes Lula e Donald Trump. Para Antian Brasil, a reunião reforça o diálogo no mais alto nível entre os dois governos e cria condições favoráveis para avanços em temas estratégicos para as duas economias. A entidade também afirmou esperar uma resolução para a sessão 301, investigação dos Estados Unidos sobre supostas práticas comerciais anticompetitivas. A ministra Carmen Lúcia reforçou a necessidade de garantir a presença feminina nos espaços públicos durante a última sessão como presidente do Tribunal Superior Eleitoral. A ministra defendeu a participação de mulheres na justiça eleitoral para que não prevaleçam as desigualdades sociais, cívicas, políticas e econômicas. O presidente eleito, Cássio Nunes Marques, elogiou o legado de Carmen Lúcia e afirmou que vai seguir o exemplo da magistrada na condição das próximas eleições. A produção industrial brasileira registrou alta pelo terceiro mês consecutivo. Entre fevereiro e março, o setor cresceu levemente, 0,1%. No período comparado, as influências positivas mais importantes entre as atividades pesquisadas pelo IBGE partiram dos produtos derivados do petróleo e biocombustíveis e dos itens químicos. No primeiro trimestre, o indicador acumula elevação de 3,1%. A justiça francesa investiga Elon Musk e a rede social X por possível má conduta, incluindo viés em algoritmos e interferência política. Iniciada em janeiro de 2025, a investigação abrange crimes como divulgação de pornografia infantil e conteúdos falsos. Um juiz de instrução foi nomeado para aprofundar o caso, enquanto Musk não respondeu à intimação para depor. No horário de Brasília, 1h33.
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2: Hora 35 minutos, espaço aberto agora aqui no CBN Madrugada para o Viva Voz, participação da Vera Magalhães no ponto final, nesta quinta-feira, com a Carol Moran e a Nadede Acalado, e é claro, sempre também participação da reportagem CBN.
3: Bom, a gente começa essa edição do Viva Voz falando sobre o encontro do presidente Lula com o presidente americano Donald Trump, né? Encontro que durou cerca de 3 horas na Casa Branca. A Samantha Klein já está a postos para fazer um resumão aí de tudo que foi dito depois na entrevista coletiva do presidente Lula, também dos ministros, né, Samantha? Boa noite para você de novo.
4: Boa noite. Olha, a entrevista foi bem longa e acho que se equipara quando a gente vai fazer a comparação ali com o encontro deles, que durou cerca de 3 horas, envolvendo aí almoço, e que foi mais longo do que a equipe esperava. Foi aí os relatos que eu recebi. O presidente Lula afirmou que ficou muito satisfeito com essa reunião. Na coletiva, ele disse que contou ter dito a Trump que o Brasil está aberto para compartilhar o potencial de minerais críticos com investidores interessados no país. Também falou do projeto que foi aprovado ontem na Câmara dos Deputados. Os dois ainda falaram sobre comércio bilateral e, segundo Lula, conversaram sobre temas considerados tabus, entre eles o combate ao crime organizado e ao narcotráfico. Já a classificação de facções criminosas e o PIX não entraram nesse debate. Lula afirmou ter proposto ainda a criação de um grupo internacional de combate ao crime organizado.
5: é hegemonia de um país ou de outro querer combater o crime organizado. É uma coisa que tem que ser compartilhada com todos. E o Brasil tem expertise. O Brasil tem uma extraordinária Polícia Federal. O Brasil tem uma experiência no combate às drogas, no combate ao tráfico de armas. E também é importante saber que parte das armas que chegam no Brasil sai dos Estados Unidos. E criar um grupo de trabalho para trabalharmos juntos, a gente pode resolver em anos aquilo que não se resolveu em séculos.
4: A respeito da guerra contra o Irã e a intervenção na Venezuela, Lula disse que não vai brigar com Trump por conta da visão dele e que não seria uma reunião de 3 horas com ele que mudaria o jeito de Trump pensar. A respeito ainda de outros temas, como o combate ao crime organizado e a relação entre os dois países, o ministro da Fazenda, Dario Durigan, detalhou, portanto, uma relação entre as aduanas. Nesta área, há uma troca de dados que desde maio do ano passado até abril deste ano resultou na apreensão de 0,5 tonelada de armas e 1 tonelada de drogas sintéticas. Durigan também disse que o próximo passo vai ser a realização de operações conjuntas. Já o ministro do Desenvolvimento, Indústria, Comércio e Serviços, Márcio Elias Rosa, afirmou que ficou acertado nesse encontro, que nos próximos 30 dias haverá uma nova reunião técnica para discutir aquela investigação contra o Brasil, que envolve pontos como o PIX, a comercialização de produtos falsificados em centros populares e alegações dos americanos sobre restrições às redes sociais. Lula ainda disse que não se falou sobre PIX, não se tocou no assunto e ainda brincou: espero que ele um dia venha fazer um PIX, até porque muitas empresas americanas já fazem. Com vocês.
3: Obrigada, Samantha. Vera, a gente estava falando aqui na abertura do programa, não sei se você concorda, né? O Lula parecia bastante aliviado até nessa entrevista coletiva, estava falante, estava sorridente, tinha um temor ali de algumas cascas de banana que, pelo que a gente viu, não aconteceram, né? Não teve aquele aperto de mão estranho, o Trump estava sorridente, alguns assuntos espinhosos, como a questão das facções criminosas, não foram tocados. Em outros, o Lula ganhou tempo com uma questão das tarifas, combinou ali de uma nova conversa daqui a 30 dias. Que balanço você faz aí dessa reunião, do que a gente soube, pelo menos, né, pelo lado aí do governo brasileiro?
6: Carol, eu acho que o saldo foi o melhor possível para o Brasil, porque ainda que não tenha havido nada de conclusivo, também não teve nenhum tema que pudesse azedar a conversa. Pelo contrário, as fotos mostram os dois com uma boa interação, sorridentes, e isso tem peso nessas visitas, principalmente num contexto de campanha eleitoral, em que esse tipo de encontro serve mais para narrativa do que para ganhos efetivos do ponto de vista diplomático ou comercial. E não se tratou nos três assuntos que poderiam azedar de vez a maionese. A questão do PIX, a questão das facções equiparadas a grupos terroristas e nenhuma questão do Jair Bolsonaro. Tanto que o próprio Lula depois fez uma fala nessa mesma coletiva, dizendo que não vê interferência dos Estados Unidos na eleição, não houve, etc. Então, nem esse tema ideológico da coisa do Ramagem, Eduardo Bolsonaro, nem isso contaminou a reunião. É claro que o Brasil esperava sair de lá com algo mais conclusivo em termos de negociação tarifária. Então, sob esse aspecto, pode ter sido meio frustrante. Mas se você pensar todo o contexto envolvido nessa viagem, os riscos que esse encontro trazia, a questão da guerra que poderia ter sido posta à mesa, o Trump poderia ter cobrado do Brasil uma visão mais alinhada com os Estados Unidos em relação ao Irã, em relação a Israel, e nada disso aconteceu. Isso seria um problema também em relação à Venezuela, à Cuba. Então, nada que poderia ser divisivo e mostrar as muitas divergências que existem em relação à visão de mundo entre os dois, foi central no encontro. As duas diplomacias pareciam empenhadas em tornar a conversa a mais fluida possível, porque interessa a ambos. para o Trump, num momento de uma avaliação muito baixa, uma popularidade muito baixa, criar novas arestas, abrir um novo contencioso com o Brasil, não interessava nem um pouco. A mesma coisa em relação ao Lula, que vive um momento de desafio interno, de recompor a sua governabilidade, de melhorar a sua avaliação junto a muitos setores do eleitorado brasileiro. E, neste momento, diante disso, ser visto como alguém que tem o respeito do presidente dos Estados Unidos, que é um líder conservador barra de direita, para alguns até de extrema direita, e que considera o Lula um sujeito ali, né, apaziguador, dinâmico, como ele disse, isso é sim um trunfo, isso é sim um motivo para respirar aliviado e dar uma entrevista nesse tom que ele deu, de quem surfou no encontro, de quem tirou de letra. Nisso o Lula é muito bom, né? Quando ele se sai bem nesse trato social barra político, ele sabe tirar proveito disso, ele sabe gerar dividendos. Então, eu acho que nem nos melhores prognósticos do governo brasileiro a coisa teria saído tão acertadinha, tão azeitadinha.
7: E para saber da reação do lado dos Estados Unidos, a gente ainda vai trazer as informações do Leandro Prazeres, que é correspondente da BBC News Brasil em Washington e já está com a gente. Boa noite.
8: Boa noite, Vera. Boa noite, Carol. Boa noite, Nadédia. Bom, a reação, até onde a gente pôde saber, a reação do Donald Trump em relação a esse encontro, foi uma reação considerada pela diplomacia brasileira positiva, mas veio a partir de uma nota bastante sóbria, né? É uma nota em que o presidente Trump classifica o presidente brasileiro como muito dinâmico e diz que a reunião transcorreu muito bem, né? E aponta para que novas reuniões sejam agendadas, principalmente para discutir a questão tarifária. Esse foi o principal ponto da pauta brasileira. O governo brasileiro diz que o governo Trump aceitou criar um grupo de trabalho para discutir o fim das tarifas aos produtos brasileiros, e a nota divulgada pelo próprio Trump na sua rede social aponta para essa convergência de que novas reuniões serão realizadas para discutir esse assunto.
7: Perfeito. Leandro Prazeres, que é correspondente da BBC News Brasil em Washington, com essas informações. Como ele disse, né, Vera, a gente acompanhou realmente essa reação por nota, por rede social. Mas continuo aqui com o foco aqui da situação de que realmente só de nenhuma das coisas imprevisíveis, mirabolantes que a gente... Imprevisível, o que mais que a gente acaba esperando, né, de Donald Trump acontecer, onde aparece realmente um resultado bem positivo.
6: Se você pensar na Dédia, que ele já teve encontros muito constrangedores, como um com o Zelensky, um ano e pouco atrás, e que ele tem adotado um tom muito mais impositivo em relação a parceiros até mais próximos dos Estados Unidos que o Brasil. Então, muitas vezes deu ultimatos na China, ultimatos no Canadá, em várias potências da Europa, em relação ao México, que é o vizinho ali próximo e um parceiro muito frequente. Então, só de não haver essa animosidade e de ambos saírem com o mesmo discurso, o que é importante porque impede que a tropa de choque bolsonarista tente deturpar e tente surfar em cima. Então, só isso é um monte de gol para o Brasil comemorar. É claro que a questão tarifária é muito importante, mas a gente tem de pôr também isso em perspectiva. O que restou sobre taxação é pouco em relação ao que foi anunciado no primeiro momento. Então, ainda em 2025, o Brasil conseguiu, à custa de uma boa diplomacia, uma diplomacia profissional e de uma parceria com o setor privado, reverter uma série de tarifas. O que restou é residual em relação ao que havia. É importante reverter. E o anúncio daquele, né, Coringa, grupo de trabalho, soa bem nesse momento. Evita que se saia de lá com um não. Um não seria pior. Então, se saiu com esse super trunfo do grupo de trabalho, o Lula sugeriu mais ou menos a mesma coisa para discutir a questão do combate às drogas e também a segurança pública no continente. mas não teve nenhum ultimato da Casa Branca. Isso seria muito ruim, porque o presidente não poderia atender, não teria como atender, principalmente nessa questão do PIX, que é algo absolutamente consolidado no Brasil, consagrado. As pessoas adotaram ninguém, mas outro dia me deram um troco em dinheiro. Eu fiquei quase olhando para aquilo sem saber direito o que fazer. Não tinha carteira na bolsa para guardar o dinheiro. Então, o PIX é algo absolutamente introjetado no dia a dia do brasileiro e qualquer sanção que decorresse do PIX levaria a um impasse, porque o governo brasileiro nem tem como retroceder em relação a isso. A mesma coisa, essa questão das facções criminosas. A gente acabou de aprovar um projeto de lei antifacções que evitou propositalmente qualquer equiparação com o terrorismo. O governo também teve que camelar para fazer isso, porque tinha uma tentativa da oposição bolsonarista num primeiro momento de fazer essa equiparação. Portanto, qualquer uma dessas coisas levaria a impasses muito desgastantes no plano da diplomacia e a um arranhão de imagem no ponto de vista político-eleitoral para o Lula. Então, foi o melhor dos mundos. E essa consonância de avaliação, as fotos sorridentes, tudo isso também ajuda a fazer consolidar essa narrativa.
3: Deixa eu trazer aqui repercussão na imprensa internacional. Vários veículos acompanharam nessa reunião. O New York Times cobriu o evento em tempo real, disse que o encontro ocorreu em um clima de trégua frágil, depois de meses de tensão diplomática, marcados pelo tarifaço, né? E com aquelas divergências todas em relação ao Bolsonaro. BBC News também cobriu em tempo real. O canal britânico afirmou que houve surpresa entre os jornalistas que cobrem a Casa Branca depois do Lula sair da reunião, sem participar da tradicional aparição diante das câmeras no Salão Oval, que é algo comum em encontros com líderes estrangeiros. Segundo a emissora, ainda não está claro o que isso revela sobre a conversa entre os dois presidentes, embora o Trump tenha dito que a reunião ocorreu bem, né? Chamaram atenção para esse detalhe. A Reuters também destacou a falta da coletiva prevista entre os dois presidentes. A reportagem disse que a expectativa brasileira era de bons resultados, né? Mas chamou a atenção da Reuters o fato dos dois presidentes não terem falado juntos. Al Jazeera destacou as diferenças ideológicas entre Lula e Trump. Vários veículos, NBC News também cobriu, relembrou a questão do tarifaço. Então, veja que teve uma repercussão importante, né, Vera? É um presidente brasileiro, aqui no Brasil, claro que a grande notícia do dia, esse encontro, para a imprensa americana acaba sendo um tema lateral, mas a gente teve o New York Times cobrindo em tempo real. Ou seja, a imprensa americana também estava de olho nesse encontro, até porque o Brasil virou um símbolo, né, dessa fase do tarifaço. É um país que exporta para os Estados Unidos produtos importantes, como o café, como a carne. Então, a imprensa de lá também estava de olho, né?
6: Por isso e porque o Trump vive esse momento de autoquestionamento interno, tá? Às vésperas aí das eleições de meio de mandato muito questionado. Então, qualquer tratativa dele com os chefes de Estado do mundo inteiro é acompanhada com lupa para verificar essa instabilidade conhecida dele. Tanto que esse ceticismo que a imprensa mundial demonstra a partir do encontro decorre desse fato, de que o Trump é um líder com alto grau de instabilidade. Então fica se tentando ler nas lacunas, nas entrelinhas. No caso do Brasil, haver essas lacunas e não haver nenhum choque de frente é bom. Então, eles estão olhando o copo meio vazio, enquanto a gente está olhando o copo meio cheio. Mas é isso, o Lula enfrentou derrotas importantes na semana passada. Sair de lá com qualquer arranhão de comunicação, com qualquer ruído, seria muito ruim. Agora ele volta ao Brasil como alguém que recebeu um bom aperto de mão, uma boa risada ali, acenos de negociações futuras e um adjetivo positivo. Ele é muito dinâmico, melhor dos mundos do que ele poderia esperar.
3: Bom, vamos para outro tema importante de hoje, que é a operação da Polícia Federal contra o senador Ciro Nogueira, operação de busca e apreensão no âmbito das investigações do caso do Banco Master. Operação que está repercutindo muito em Brasília diante da dimensão do caso do Master e da dimensão do senador Ciro Nogueira nessa história. A Larissa Lopes conta pra gente. Oi, Larissa, boa noite para você de novo.
9: Oi, Carol, boa noite para vocês e para todos que nos acompanham. Olha, Carol, e depois das buscas feitas ali contra o senador Ciro Nogueira, críticas vieram, né, do próprio campo da direita e também, claro, da oposição. É, além do senador e pré-candidato à presidência Flávio Bolsonaro, o presidente Lula, que também vai disputar ali a reeleição, ele se manifestou sobre essa nova fase da Operação Compliance Zero. Ele evitou falar muito do assunto, mas disse que espera que todas as pessoas investigadas sejam inocentes.
5: Você percebe que é difícil falar de uma coisa que eu estou aqui em Washington, aconteceu no Brasil. Há uma decisão do ministro André Mendonça de que houvesse a operação, ela foi feita. A Polícia Federal cumpriu uma decisão judicial. Eu espero que todas as pessoas investigadas sejam inocentes.
9: Bom, como falamos um pouco mais cedo, Carol, também Flávio Bolsonaro, ele falou sobre isso, ele disse que acompanha com atenção e considera graves as informações divulgadas pela imprensa e disse entender que fatos dessa natureza devem ser apurados com rigor e transparência pelas autoridades competentes, sempre com respeito ao devido processo legal. A gente lembra que Ciro Nogueira foi ministro da Casa Civil de Jair Bolsonaro e é um aliado próximo. Também Romeu Zema, pré-candidato à presidência pelo Novo, disse que safados recebiam mesadas e viagens de luxo para cobertar as fraudes do Banco Master, uma referência então a Ciro Nogueira e a informação da PF de que ele recebia uma mesada de R$300 mil. E Zema destacou que está claro que muito mais vai aparecer. Hoje, logo depois ali das buscas contra o senador, ele se reuniu com o presidente do Congresso, Davi Alcolumbre, na residência oficial, no Lago Sul, aqui na região nobre de Brasília. E o senador que está em pré-campanha até iria hoje a um evento político no estado, no Piauí, mas cancelou participação de última hora. Segundo fontes, Ciro e aliados vão tentar atribuir essa operação a uma perseguição política por conta da derrota no Senado de Jorge Messias, indicada ao STF por Lula. E, enquanto isso, aliados do presidente Lula devem tentar aproveitar para colar essa crise à imagem de Bolsonaro. Carol.
3: Obrigada, Larissa. Delicada a situação do senador Ciro Nogueira depois de todas essas revelações da Polícia Federal hoje, né, Vera?
6: Exato, Carol. Falei disso na primeira edição do Viva Voz. A gente vai tratar mais longamente, mais detalhadamente com o Thiago Bronzato logo mais, mas é importante essa fala do Lula, que não tinha havido ainda na minha primeira intervenção. Quando ele fala, olha, é uma coisa normal do ministro André Mendonça, que ele mandou, reforça algo que eu destaquei sem ouvi-lo no CBN Brasil, que nesse momento existe uma certa consonância ocasional entre Lula e o ministro do Supremo nomeado pelo Jair Bolsonaro. Os dois estão mirando a mesma coisa, ou seja, a ideia de que o caso Master não é um caso do governo, não é um caso do PT e, portanto, o Supremo que lide com isso é a ideia do Lula. E a ideia do André Mendonça é ir até o fim, porque ele também ficou muito incomodado com a história de na semana passada não aprovarem o Jorge Messias com a alegação de que seria um aliado dele dentro do Supremo. Então, tudo isso é má notícia para a direita e para o Centrão.
2: Esse é o Viva Voz, com a Vera Magalhães, com a Carol Moran, Nadélia Calado, participação da reportagem CBN. A gente vai acionar agora o Guilherme Marconi, tem informações sobre um alerta sanitário em São Paulo relacionado a produtos da marca IP.
10: A Vigilância Sanitária do Estado de São Paulo apresentou detalhes sobre a decisão da Anvisa de interditar uma linha de produção da fábrica da IP em Amparo, no interior paulista. Os fiscais relataram problemas como acúmulo de poeira e investigam a hipótese de contaminação por esgoto da água utilizada na fabricação dos produtos de limpeza. Uma das suspeitas é de rompimento em estruturas de escoamento dentro da fábrica, o que poderia ter atingido o reservatório de água usado na produção. O diretor do Centro de Vigilância Sanitária, Manuel Lara, em entrevista ao jornal O Globo, disse que outras hipóteses ainda estão sendo apuradas.
11: Ou alguma falha estrutural mesmo, alguma tubulação, às vezes uma tubulação se rompe. Isso aí a gente tem várias hipóteses que estão sendo investigadas. A questão de uma tubulação de esgoto ter rompido e contaminou, a questão do armazenamento da água. Então, assim, tem várias hipóteses. Ou a questão da própria questão da higiene também, né? O acúmulo de sujidades pode ter levado também a uma daquelas máquinas durante o processo, né, ter entrado essa bactéria, esse micro-organismo no produto, e aí resultou essa contaminação.
10: A interdição foi feita após uma nova inspeção identificar pela segunda vez contaminação microbiológica. Na primeira ocorrência, registrada em novembro do ano passado, os fiscais encontraram a bactéria Pseudomonas aeruginosa em amostras de produtos fabricados na matriz da IP. O micro-organismo pode representar risco principalmente para pessoas com baixa imunidade e é associado a infecções hospitalares. O Centro de Vigilância Sanitária informou que entre a fiscalização realizada no ano passado e a nova análise feita em abril, alguns lotes chegaram a apresentar resultados adequados nos testes sanitários. Mas a identificação novamente do micro-organismo em produtos mais recentes reacendeu o alerta das autoridades. Por causa disso, a Anvisa decidiu adotar medidas mais rígidas e determinou não apenas o recolhimento dos produtos, mas também a paralisação das atividades de uma das linhas de produção da unidade de amparo. A medida vale para detergentes, desinfetantes e sabão líquido para roupas de lotes final 1. Em nota, a IP afirmou que espera reverter a decisão, que está baseada em testes e laudos técnicos independentes, e sustenta que os produtos são seguros e não oferecem riscos aos consumidores. Clientes que tentaram devolver produtos da IP, alvos do recolhimento determinado pela Anvisa, reclamaram que o saque da empresa não funcionava. Nas redes sociais, há relatos de que o telefone 0800 1300544 não completava a chamada. De São Paulo, Guilherme Marconi.
2: De São Paulo, nós vamos para o Rio de Janeiro com o Diogo Bugalho. Tem as últimas informações sobre o deputado Thiago Rangel, que permanece na cadeia.
12: A primeira turma do Supremo Tribunal Federal decidiu manter por unanimidade a decisão do ministro Alexandre de Moraes para impedir que a Assembleia Legislativa do Rio decida sobre a prisão do deputado Thiago Rangel do Avante. O deputado continua preso preventivamente. Além do próprio Moraes, relator do caso, votaram os ministros Flávio Dino, Cristiano Zanin e Carmen Lúcia. Na decisão que decretou a prisão, Moraes também determinou o afastamento do mandato de Rangel, afirmando que as assembleias legislativas têm usado a prerrogativa de revogar prisões de deputados para garantir um sistema de total impunidade. No texto, o ministro ainda propõe que o plenário do Supremo reveja esse poder dos parlamentos estaduais, que hoje é baseado na jurisprudência do próprio STF. Na sessão plenária dessa quinta, deputados voltaram a pedir a cassação de Rangel e sinalizaram que não entrarão em rota de colisão com o judiciário. Carlos Mink, do PSB, cobrou uma ação rápida da casa e ganhou o apoio do presidente da sessão, Guilherme Delaroli, do PL.
13: E é o que nós estamos pedindo que se faça com urgência, até para reafirmar que o poder legislativo não compactua com o erro, não compactua com a transgressão,
14: com certeza,
13: dentro da lei e do regimento, conforme
14: cada pessoa e cada deputado tem
13: é responsável CPF, por seus atos.
14: Ele que pague
13: e responda e se defenda.
14: Sim, claro.
12: O deputado Thiago Rangel foi preso pela Polícia Federal na última terça-feira por suspeita de fraudar licitações para obras em escolas estaduais. A defesa dele nega as acusações. Procurado, Avante, partido de Rangel, não se manifestou. A Alerj disse que cumprirá a decisão do STF na íntegra. Sobre a representação de cassação, a casa seguirá a tramitação prevista no regimento interno para análise do pedido. Com a colaboração de Pedro Bonenberger, do Rio de Janeiro, Diogo Bugalho.
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0: Sexta-feira, 8 de maio de 2026. O presidente Lula afirmou que conversou com Donald Trump a respeito dos minerais críticos. A pauta foi aprovada nesta semana pela Câmara dos Deputados na coletiva realizada após a reunião com o presidente dos Estados Unidos. O brasileiro reforçou que pretende compartilhar os minerais críticos com quem queira fazer investimento. O petista reforçou ainda que esse tema é tratado como soberania nacional. O encontro entre os dois líderes durou quase 3 horas e também tratou de tarifas comerciais. Os investimentos chineses no Brasil saltaram 45% no ano passado, na comparação com 2024, e atingiram US$ 6,1 bilhões. É o maior volume desde 2017, segundo o levantamento do Conselho Empresarial Brasil-China. O estudo mapeou mais de 50 projetos, recorde da série histórica iniciada em 2007. O Brasil foi o principal destino dos investimentos externos da China em 2025, segundo dados compilados pelo Conselho Empresarial. A FIFA anunciou que a Panini não vai fazer mais o álbum de figurinhas da Copa do Mundo. A mudança passa a valer a partir de 2031. No lugar, entra a empresa Fanatics Collectibles, por meio da divisão conhecida como Topps. A parceria entre FIFA e Panini teve início em 1970, ano da Copa do Mundo do México, quando o Brasil conquistou o tricampeonato. Além do Mundial, a Fanatics será responsável pelos produtos colecionáveis de todas as competições da FIFA. No horário de Brasília, 2:03.
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0: Duas horas e 4 minutos, bom dia. Você que nos acompanha aqui no CBN Madrugada com Ricardo Garcia na mesa de som. Vamos juntos até as 5, hein? E agora, Jade Ramos traz pra gente a previsão para esta sexta-feira.
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2: A sexta-feira começa com tempo severo no sul do país. Uma frente fria combinada a um intenso ciclone extratropical no oceano provoca temporais de moderada a forte intensidade nos 3 estados da região, que podem vir acompanhados de raios, rajadas de vento intensas e queda de granizo mais isolado. E o mar também segue mais agitado ao longo do dia. No sudeste, as chuvas continuam no litoral do Espírito Santo e no leste de Minas Gerais, e começam a alcançar o sul e oeste de São Paulo no final da tarde. Já no centro-oeste, a frente fria alcança o sul de Mato Grosso do Sul, enquanto em Brasília, Goiânia e no Mato Grosso, o tempo segue mais firme. No nordeste, a chuva segue no litoral entre o Rio Grande do Norte e a Bahia, e na região norte, as chuvas continuam fortes no Amapá. Jade Ramos, da Clima Tempo, para a CBN.
0: Destaque do esporte agora aqui no CBN Madrugada com Gabriel Dudziak.
3: O jogo entre Flamengo e Independiente Medellín na Colômbia foi cancelado na noite desta quinta-feira devido a uma invasão de torcedores colombianos e confrontos com policiais. A partida foi inicialmente interrompida com menos de 2 minutos de jogo, depois suspensa e por fim cancelada. A expectativa é de que a Conmebol decida responsabilizar o time colombiano e dar a vitória ao Flamengo. No outro jogo, envolvendo uma equipe brasileira na Libertadores, o Mirassol venceu a LDU por 2-0 em casa. Na Copa Sul-Americana, São Paulo e O'Higgins empataram por 0-0 no Chile, enquanto o Bragantino fez 6-0 no Blooming, na Bolívia.

0: espaço aberto para o Luiz Del Boni. Tem informações aqui sobre a primeira partida da final da Série A2 do Campeonato Paulista, Juventus e Ferroviária. Quem vai à Rua Javari não assiste apenas futebol. É um evento tradicional que envolve, inclusive, a degustação do famoso Cannoli da Moca. Juventus,
1: amigo. O primeiro jogo da final da Série A2 do Campeonato Paulista, entre o Juventus e o Ferroviária de Araraquara, terminou com um empate sem gols. Apesar do resultado, a Rua Javari mais uma vez mostrou porque é um dos lugares mais tradicionais e simbólicos do futebol paulistano. Pela manhã desta quinta-feira, mais de 3.300 torcedores passaram pelo entorno do estádio Conde Rodolfo Crespi, que estava tomado por torcedores vestidos de grená, bandeiras nas janelas e comerciantes trabalhando antes mesmo do amanhecer nas ruas da Moca, na zona leste da capital paulista. Entre os torcedores estava a Ana, que levou a filha bebê ao estádio para acompanhar a decisão.
2: Moca é muita tradição, eu já nem moro mais na Moca, eu sou da Moca, mas não moro mais aqui, mas fiz questão de aproveitar que eu estava de férias e trazer minha neném de 6 meses, porque a gente já vem há muitos anos, meus avós vinham, meus tios ainda vêm, meu pai, minha mãe, e a gente adora vir, é um evento vir no jogo de Juventus.
1: O clima era de decisão, mas também de comemoração pelo reencontro do Juventus e a elite do futebol paulista. O acesso para o Paulistão de 2027 pôs fim a uma fila de 18 anos nas divisões inferiores. Em campo, Juventus e Ferroviária fizeram um jogo equilibrado, com chances para os dois lados. O principal lance aconteceu no segundo tempo, quando a Ferroviária chegou a marcar, mas o gol foi anulado após a revisão do VAR por toque de mão do atacante Thiago na origem da jogada. Entre um chute e o outro, a fila para o famoso Cannoli virou uma atração paralela à partida. Os doces são preparados artesanalmente pelo seu Antônio e pela família dele.
3: Sim, a gente já está aqui desde 1970, 50 e tantos anos. Todo mundo vai e põe a mão na massa, cada um, os filhos, os netos, todos ajudam um pouquinho para ter condição de chegarmos aqui hoje.
4: Como foi a produção?
3: Era 12h30, acabei chegando aqui 8h hoje.
1: O Juventus busca o terceiro título da Série A2, já a Ferroviária, dona da melhor campanha da competição, tenta conquistar o quarto título da divisão. O segundo e último jogo do campeonato acontece na próxima quarta-feira, dia 13, às 7h15 da noite, no estádio Fonte Luminosa, em Araraquara, no interior paulista. Com colaboração de Clauson Dutra, de São Paulo, Luiz Del Boni.
5: Juventus!

0: 2:10, espaço aberto agora aqui no CBN Madrugada para Tatiana Vasconcelos, conversando com a Maria Cristina Fernandes.
1: Ontem a gente falava aqui, a gente não, você falava e a gente ouvia. Ontem ou anteontem você trazia, desde a semana passada na verdade, trazia análise sobre as derrotas impostas ao governo Lula pelo Congresso ao rejeitar os vetos, ao rejeitar o indicado dele para o Supremo Tribunal Federal. Eis que hoje há uma operação da polícia que mira, da Polícia Federal, que mira o presidente do Partido Progressista, o senador Ciro Nogueira. Eu poderia dizer que mira o coração do Centrão, Maria Cristina?
2: Com certeza, Tati. O senador Ciro Nogueira é o presidente do Progressistas. Talvez a principal liderança do Centrão. Ele foi ministro da Casa Civil do governo Jair Bolsonaro. Ele queria coordenar a campanha do senador Flávio Bolsonaro, foi preterido em favor do senador Rogério Amorim. E ele tenta a reeleição pelo Piauí numa campanha muito difícil, porque é um estado majoritariamente lulista. Mas, enfim, se o Centrão... Se é possível dizer que o Centrão tem uma cara, esta cara é do senador Ciro Nogueira. A decisão do ministro André Mendonça, que fez uma busca e apreensão na casa do Ciro Nogueira, teve alguns pressupostos, alguns indícios muito importantes da atuação do senador e da atuação dessas lideranças do Centrão, neste caso do Master. E foi a troca, diálogos que demonstram o quanto que a emenda apresentada pelo senador para elevar o limite de garantia do Fundo Garantidor de Crédito aos CDBs, né? Conhecida como emenda Master, ele queria levar 250 mil para 1 milhão, foi algo encomendado pelo Daniel Vorkaro, ex-banqueiro do Master. A decisão também sugere ali, pela troca de telefonemas e mensagens entre o Vorkaro e o seu primo, que foi preso hoje, que ele, o Ciro Nogueira, recebia uma mesada que ia de 300 a 500 mil reais do Vorkaro, ou seja, era um operador do Vorkaro no Congresso Nacional. É o que sempre se disse, e agora esta operação mostra que esta afirmação tem um carimbo. E isso coloca na fila outras lideranças importantes do Centrão, como o presidente do União Brasil, Antônio Rueda, e o capitão da derrota da indicação do ministro Jorge Messias ao Supremo Tribunal Federal, Davi Alcolumbre. Por que que o Rueda entra na fila? Porque o Rueda e o Ciro, eles operaram muito na defesa dos devedores contumazes, em que, para proteger principalmente os devedores contumazes de combustíveis, notadamente o Ricardo Magro, da Refit, aquela refinaria de Manguinhos, do Rio de Janeiro, que a Operação Carbono Oculto mostrou que lavou dinheiro por meio dos fundos do Master. E, finalmente, por que que o Davi Alcolumbre passa a entrar nesta fila aí da Polícia Federal? Porque no Estado... Há três fundos de pensão de servidores que foram, que alocaram recursos no Master. Um foi o Fundo de Previdência do Estado do Rio de Janeiro, do Cláudio Castro. O outro foi o Fundo de Previdência da cidade de Maceió. E o terceiro foi o Fundo de Previdência dos servidores do Amapá, um fundo de previdência que era presidido por um aliado do Ciro e tem no seu conselho fiscal um irmão do Ciro, não, do Davi Alcolumbre, tem no seu conselho fiscal um irmão do Davi Alcolumbre. Além disso, pelo Amapá passou um corredor de importações de nafta que beneficiou esses devedores contumazes. Durante 6 meses, o Amapá se viu como esse corredor, que era um corredor que facilitava a sonegação fiscal. Então, é por isso que o Davi Alcolumbre pode se dizer que esteja aí na mira dessas investigações. Então, muito se falou depois, quando esta operação do Master entrou em fase acelerada, né, com a prisão do Vorcaro, que o senador Flávio Bolsonaro, ele estava se fortalecendo junto ao Centrão, porque faria uma proposta de anistia abrangente. Mas isso não, é difícil, isso não para em pé, porque há indícios suficientes de que essas operações do Master lavaram dinheiro do crime organizado, né? Nos combustíveis, principalmente. E isso passa por esses personagens, né? Por esses 3 personagens que eu acabei de citar. Então, uma anistia do gênero vai atingir o PCC e o Comando Vermelho, por exemplo, né? Isso parece não fazer sentido. O eleitor, por exemplo, não vai aceitar algo do gênero, né? Esta operação de hoje, ela mostra que esta vitória cantada pelo Centrão na derrota de Messias, ela talvez tenha sido precipitada.
1: Durou pouco.
2: O que mais? Desculpa.
1: Durou pouco.
2: Durou pouco.
1: Uhum.
2: E eu acho que é essa história de que o governo acabou, eu até escrevi um textinho hoje de manhã, que morreu logo, né? Durou uma semana essa história de que o governo morreu. Porque, uhum, primeiro, esta operação de hoje, depois, este encontro do Lula, que está acontecendo na Casa Branca, entre o presidente Lula e o presidente Donald Trump. Por quê? Quem está, vamos lembrar que o bolsonarismo, com as chances aí que o Flávio Bolsonaro apareceu, voltou a buscar proximidade com a Casa Branca, que o Flávio Bolsonaro tinha sido descartado pela falta de perspectiva de poder. E voltaram aí a buscar proximidade, todo o caso Ramagem mostra isso, só que este encontro foi marcado. Eu tenho informações do governo brasileiro de que o governo brasileiro avalia que a iminência do encontro do Trump com o líder chinês Xi Jinping na próxima semana pode ter levado o governo americano a buscar o Brasil, porque o Brasil pode oferecer algumas cartas na manga nesse encontro do Trump com o Xi. E o fato é que o Lula foi convidado a ir lá e lá está. E por que que isso é importante para a gente aquilatar aí esse peso Lula e bolsonarismo na Casa Branca? Porque o Marco Rubio, que talvez é o secretário do Departamento de Estado, ele é uma das principais pontes do bolsonarismo com o governo Trump. Ele está ausente desse encontro, né? Porque ele está lá no Vaticano tentando aparar as arestas com o Papa Leão, por conta de todas essas declarações decentes do Trump, muito desairosas em relação ao Papa. Então, isso é também um dado bastante negativo para o bolsonarismo. Além da própria realização em si deste encontro, vai ter a foto do Lula lá na Casa Branca com o Trump. E, finalmente, a aprovação do marco regulatório ontem à noite na exploração de minerais críticos e estratégicos, que vai oferecer também para o Lula um projeto que ainda está em andamento, que ainda vai passar pelo Senado, mas mostrar aí que, primeiro, que o Centrão não tem poder de obstruir nem o Congresso, né, quando há questões de interesse nacional e empresarial em jogo, né? Então, se essa aposta do Centrão na perda de perspectiva de poder do Lula moveu a derrota do Messias, e eu acho que é razoável a gente imaginar que moveu, a gente faltou embutir nesse cálculo, Tati e Fernando, essas manhas desse roteirista bastante criativo que está desenhando a política brasileira, né, que colocou na relatoria deste inquérito do Master o ministro André Mendonça, indicado por Jair Bolsonaro, que escanteou a Polícia Federal, o diretor da Polícia Federal, Andrei Rodrigues, que é um indicado do Lula, obviamente, e nem no colo do Lula se pode dizer que isso está. Então o Centrão não pode nem ir lá na porta do Lula dizer, ó, vamos parar esse negócio porque o André está escanteado, certo? Então, qualquer aposta que se faça hoje sobre as chances que a disputa está liquidada em favor de um e de outro, enquanto este inquérito estiver aberto, qualquer aposta do gênero vai ter o mesmo valor de um CDB do Master.
3: Perfeito.
0: Duas horas e 21 minutos. Maria Cristina Fernandes conversando com a Tatiana Vasconcelos, com o Fernando Andrade. E agora a gente já passa diretamente para a Vera Magalhães e a Nadédia Calado, Carol Moran, conversando com o Thiago Bronzato, do jornal O Globo.
1: Ontem a gente falava aqui, você falava...

0: ativa há alguns meses. O que que essa operação nos conta sobre a possibilidade da delação do Daniel Vorkaro ser aceita e sobre esse sacolejão aí no mundo político?
1: Olha, Vera, você tem algum amigo que já pagou para você uma mesada de 300 mil reais, uma hospedagem no hotel em Nova York, com diárias de 50 mil reais e liberou um cartão de crédito para você gastar à vontade no final de semana?
0: Não tenho nem amigo, nem parente, nem marido, nada,
2: Estamos
0: ninguém.
2: querendo, né?
3: Isso veio apresento.
1: Eu também não tenho. Talvez a gente não tenha porque a gente não é o Ciro Nogueira, né? Que é essa figura estrelada, como você falou, que mantinha uma relação que ele dizia ser de muita camaradagem com o banqueiro Daniel Vorkaro, dono do Banco Master, né? E você sabe, assim, que quando essas investigações do Banco Master começaram a avançar e começou um burburinho em Brasília, dessa relação estreita entre o Ciro Nogueira e o Daniel Vorkaro, eu até cheguei a perguntar ali para a defesa e para as pessoas próximas do Vorkaro se a investigação da Polícia Federal iria bater na porta do senador Ciro Nogueira. E a resposta na época, Vera, foi bem taxativa. Me disseram que tinha chance zero disso acontecer, porque não tinha nada contra o senador Ciro Nogueira e que os dois só nutriam uma bela relação de amizade. Essa confiança da defesa de que o Ciro Nogueira e o Vorkaro passariam incólume, em qualquer investigação da Polícia Federal era tão grande que na proposta de delação premiada feita pelo Vorkaro, ele não incluiu o Ciro Nogueira no rol de pessoas delatadas. Ou seja, ele dizia que não tinha nada delatado do Ciro Nogueira porque tudo era lícito, foi tudo feito de forma muito tranquila e transparente. Só que agora, a investigação da Polícia Federal, revelou que tinha não só esses 300 mil reais, que às vezes poderiam chegar até 500 mil reais, como também tinha essas vantagens indevidas, né? Com hospedagem em Nova York, com cartão liberado à vontade para gastar final de semana, e também negócios societários duvidosos, né? E a contrapartida para esses pagamentos, segundo mostrou a Polícia Federal, era a mão amiga que o Ciro Nogueira estendia para favorecer os negócios do Vorkaro nos projetos no Congresso. E diante dessa revelação, ficou muito difícil para o Vorkaro convencer os investigadores de que a relação com o Ciro Nogueira era só uma amizade sem fins lucrativos.
2: Amizade sem fins lucrativos é muito bom. Ô Bronzato, como é que o mundo político se moveu em Brasília depois dessa operação da PF e atingiu o cardeal do Congresso, né? Porque o Ciro Nogueira é um nome muito relevante.
1: Pois é, Carol, essa operação envolvendo o Ciro Nogueira, ela produziu um abalo imediato aqui em Brasília, porque acabou confirmando uma suspeita que já circulava há um tempo nos bastidores, que o escândalo Master ele poderia ter uma extensão política muito maior do que algumas pessoas gostariam de admitir. E diante desse abalo sísmico em Brasília, ocorreram ao menos dois movimentos políticos muito importantes. O primeiro, como de costume, a cúpula política passou a espalhar a versão de que essa operação da PF envolvendo Ciro Nogueira nada mais era do que uma forma de retalhar o Congresso, especialmente depois da votação que rejeitou a indicação do advogado-geral da União, Jorge Messias, para o STF. Isso porque o André Mendonça, que é o relator do inquérito do Master no Supremo, teria, segundo essa versão, ficado muito bravo com a derrota do Messias, a quem ele apoiava, e aí mandou a Polícia Federal investigar o Ciro Nogueira. Só que essa versão, ela não se sustenta, é falaciosa, porque a própria PF já tinha avisado o Mendonça que tinha encontrado indícios envolvendo o Ciro Nogueira e que enviaria um relatório, com todas as informações que eles levantaram sobre o senador. E o segundo movimento, que também é considerado importante, foi uma antecipação de uma disputa eleitoral entre governistas e bolsonaristas, né? Integrantes do governo, Lula fizeram questão de lembrar que o Ciro Nogueira foi ministro da Casa Civil do governo Bolsonaro e adotou como estratégia alavancar o discurso de que esse escândalo do Master é, na verdade, um escândalo do Bolso Master, que é uma estratégia que deve ser bastante explorada daqui em diante até as eleições. Já o pré-candidato Flávio Bolsonaro, ele fez questão de dizer numa nota que ele divulgou publicamente que as denúncias contra o

0: Nogueira são muito graves, e ele até estendeu elogios ali à operação autorizada pelo ministro André Mendonça, né? Seja de um jeito ou de outro, uma coisa ficou clara, Carol. Todo mundo está tratando o escândalo do Banco Master como uma batata quente e ninguém quer se queimar nessa história.
1: E agora, Thiago, quais devem ser os próximos passos da investigação do caso Master?
0: Olha, Nadege, a operação contra o Ciro Nogueira, ela resolve, pelo menos por enquanto, tá, uma dúvida muito importante, se o caso Master deveria continuar no Supremo ou não. Até então havia um incômodo ali nos bastidores porque não tinha aparecido uma figura com foro privilegiado que justificaria o caso continuar no Supremo Tribunal Federal. Isso era especialmente sensível porque o ministro André Mendonça, em outros julgamentos, defendeu que casos sem autoridades com prerrogativa de foro deveriam tramitar na primeira instância. Agora, com o senador no centro das investigações, o jogo muda para todo mundo. Para a Polícia Federal, fica muito clara a mensagem de que, se houver indícios de crimes, qualquer figura poderosa da política pode entrar na mira da investigação. Provocado significa que a delação vai ser examinada por um ministro que é muito rigoroso e que não pretende, já avisou que não pretende homologar nada automaticamente. E para o mundo político, como ficou claro hoje, a gente fica essa percepção de que outras medidas contra nomes graúdos de Brasília podem vir aí no decorrer das investigações. E nesse sentido, a Polícia Federal já tem mapeado todas as mensagens que o Vocário mencionou, supostos pagamentos para figuras políticas, especialmente aquelas mensagens que ele trocava com o cunhado dele, Fabiano Zettel. E aí a Polícia Federal está fazendo o que agora? Está começando a mapear o caminho desse dinheiro. E a ideia é verificar se esses diálogos sobre supostos pagamentos correspondem também ao dinheiro efetivamente transferido, seja de forma direta ou por meio de intermediários. E a Polícia Federal estava esperando, para iniciar outras frentes de investigações, que a delação do Vocário pudesse esclarecer o caminho do dinheiro. Mas como a delação entregou menos que os delegados já sabem, então ela provavelmente corre o risco de ser descartada e a Polícia Federal avançar ali com todas as informações que ela já tem, principalmente no que diz respeito a investimentos do Master feito por meio de fundos de previdências do Estado. E a pergunta agora, Nadege, não é mais se o caso Master vai atingir a classe política. A pergunta é até onde essa trilha vai chegar.
2: O Thiago, na semana passada, depois da derrota do Messias, que teve também um dedo de alguns ministros do Supremo e uma tentativa de fazer uma contenção do caso Master, já se dizia que isso poderia levar o ministro André a ir adiante. Com a facilidade com que ele decretou medidas ali em relação a um ex-colega de ministério, né, os dois foram ministros juntos. E ali o grau de informações, detalhamento em relação ao ministro Ciro Nogueira, que ele tornou público, tirou, nem deixou sobre sigilo, eu imagino que esse pavor em relação à independência, entre aspas, dele em relação ao bolsonarismo deve ter crescido na oposição, né?
0: Exatamente, e isso inclusive fez o próprio Flávio Bolsonaro estender esses elogios ao André Mendonça, né? Ressaltando a independência que ele tem para poder investigar. E com isso, o ministro André Mendonça reafirma que ele está disposto a investigar, seja quem for, seja figura expoente do Centrão, como você bem disse, que foi colega dele de governo por um dia ali, mas que tinha uma relação de proximidade e afinidade política, ou também figuras centrais na investigação, né? Como o próprio dirigentes partidários, né? Que estão para entrar na mira dessas investigações, ou mesmo figuras de ministro supremo, né, que pode gerar um constrangimento maior ali para a corte.
2: É isso, ser colega não vai isentar ninguém. E muitas coisas constrangedoras que havia ali, né? Coisa de, pode liberar o cartão para ele até no sábado. O primo do Vorcaro pergunta em relação ao senador Ciro Nogueira. Essa coisa de pode baixar de 500 para 300. A outra coisa ali do pagamento de passagem, então, ficou muito exposto, né?
0: E é uma história até bizarra, tão bizarra, né, velho, que até fugir da Polícia Federal com um carrinho de golfe apareceu nessa investigação.
3: Essa é a melhor história, gente. Eu fiquei imaginando a cena, aquela fuga, assim. Olha.
0: Só mostrou que o caso Master ainda vai render bastante, né?
2: Essa aí nem seriado americano poderia replicar.
4: Aí o Thiago Bronzato, do Jornal O Globo, conversando com a Carol Moran e com a Vera Magalhães.
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0: Sexta-feira, 8 de maio de 2026. A Câmara dos Deputados aprovou a medida provisória que prevê a renovação automática da CNH para motoristas sem multas nos 12 meses anteriores à data do vencimento do documento. O texto que altera o Código de Trânsito Brasileiro segue para análise do Senado. Pessoas cadastradas no Registro Nacional Positivo de Condutores terão renovação facilitada, mas os exames físicos e mentais permanecem obrigatórios. Em 2025, o Brasil atingiu um recorde de 31 mil transplantes de órgãos. O aumento é de 21% em relação a 2022, segundo informações do Ministério da Saúde. Apesar disso, 45% das famílias ainda recusam a doação de órgãos, apesar de desejos expressos em vida, dificultando a redução das filas de espera. Transplante de córnea foi o mais comum, seguido por rins e medula óssea. O Irã afirmou que vai oferecer combustível, assistência médica e técnica a navios retidos no Golfo Pérsico, onde cerca de 20 mil marinheiros enfrentam uma crise humanitária. Com a escassez de alimentos e água, os tripulantes buscam auxílio em meio ao bloqueio do Estreito de Hormuz. Secretário-geral da Organização Marítima Internacional destacou que 1.500 embarcações estão presas. No horário de Brasília, 2 horas e 34 minutos.
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0: Em destaque no Panorama CBN, Polícia Federal mira Ciro Nogueira por suspeita de propina de R$300 mil do Banco Master. Lula e Trump conversam por 3 horas. Em clima de bom humor, PIX e facções criminosas ficam de fora. Ataques na região do Estreito de Hormuz aumentam tensão à espera de resposta do Irã. Anvisa retira produtos da IP do mercado por risco de contaminação. Briga entre jogadores do Real Madrid termina com atleta no hospital.
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0: Olá para você que está aqui comigo, eu sou o Leandro Gouveia e essa é a segunda edição do Panorama CBN de quinta-feira, 7 de maio de 2026, agora com a data na abertura do podcast a pedidos. Bora lá? A Polícia Federal deflagrou a quinta fase da Operação Compliance Zero, que mira fraudes financeiras ligadas ao Banco Master, e o principal alvo é o senador e presidente nacional do PP, o Progressistas, Ciro Nogueira. A ação foi autorizada pelo ministro André Mendonça, do Supremo Tribunal Federal. Os policiais saíram para cumprir 10 mandados de busca e apreensão e um de prisão temporária em endereços no Piauí, São Paulo, Minas Gerais e no Distrito Federal. Além disso, a justiça bloqueou mais de R$18 milhões em bens e valores. Ciro Nogueira mantinha uma relação estreita com Daniel Vorcaro, do Banco Master. A PF aponta que o senador recebia uma mesada de R$300 mil para atuar pelos interesses do banco no Congresso. Há suspeitas de que esse valor tenha subido para R$500 mil. O esquema incluía ainda o uso de um imóvel de luxo de Vorcaro como se fosse do senador, além do pagamento de viagens internacionais, jatinhos particulares e jantares em restaurantes caros em Nova York. Agora, um ponto central da investigação é a chamada Emenda Master. Segundo a PF, a assessoria do próprio banco escreveu o texto de uma emenda, um projeto de lei, para aumentar a garantia de depósitos bancários de R$250 mil para R$1 milhão. Na prática, a ideia era aumentar a cobertura do FGC, o Fundo Garantidor de Créditos, que era uma das principais estratégias para atrair investidores para os CDBs do banco. Essa emenda, escrita então pela assessoria do Banco Master, foi entregue em um envelope na casa de Ciro Nogueira e apresentado por ele no Senado sem qualquer mudança. Tanto que uma mensagem mostra Vorcaro comemorando a emenda apresentada por Ciro, dizendo: "Saiu exatamente como mandei." Interlocutores do banco disseram que a medida tinha o potencial de sextuplicar os negócios do Master e provocar uma hecatombe no mercado financeiro. Ciro apresentou a proposta no Senado em agosto de 2024, mas, é claro, ela não foi aprovada. Outra vantagem citada na decisão foi a compra de 30% de uma empresa de Vorcaro por R$1 milhão, sendo que ela valia 13 milhões, segundo os investigadores. A decisão do ministro André Mendonça diz que o administrador formal da empresa era o irmão de Ciro Nogueira, Raimundo Nogueira, que também foi alvo de mandado de busca e apreensão. A jornalista Malu Gaspar, da CBN do Jornal O Globo, explica que, segundo a investigação, a compra da empresa buscava maquiar o recebimento da mesada.
2: Como se o Ciro, que é um empresário, né, o Ciro Nogueira, que é o senador do PP do Piauí, ele é empresário, a família dele tem uma diversas empresas, então ele poderia dizer que ele investiu nesse fundo e estava nada mais, nada menos do que recebendo dividendos por conta do investimento. Na verdade, não era bem isso, né? O que fica claro aqui é que o Vorcaro estava pagando a ele uma vantagem indevida.
0: A operação também prendeu temporariamente o primo de Daniel Vorcaro. Ele é apontado como integrante do núcleo financeiro operacional da organização criminosa. A Polícia Federal mostrou que, ainda em janeiro, na segunda fase dessa operação, o primo de Vorcaro fugiu da casa dele em Trancoso, na Bahia, minutos antes da chegada dos agentes da PF. Na ocasião, ele foi visto pelas câmeras de segurança saindo da casa em um carrinho de golfe. O nome dele? Felipe Cansado. Dessa vez, ele foi detido. Foi em Minas Gerais, sob o argumento de que ele poderia obstruir as investigações. O ministro André Mendonça escreveu que os atos do primo de Vorcaro denotam potencial acesso a informações privilegiadas. Entre as provas, está uma conversa entre os dois. No diálogo, Vorcaro pergunta a Felipe: "Cara, eu no meio dessa guerra, atrasou 2 meses, Ciro?" Interrogação. E aí Felipe responde: "Vou ver se dou um jeito aqui. Vai continuar os 500K ou pode ser os 300K? Interrogação. O K, nesse caso, é mil, né? 500 mil ou 300 mil? A defesa do senador Ciro Nogueira nega o recebimento de propina. O advogado Antônio Carlos de Almeida Castro, Cacai, disse que a operação é baseada apenas em mensagens de terceiros.
1: O que a defesa estranhou é o fato de ter uma busca e apreensão, que é uma medida altamente invasiva, com base na análise somente de celular de terceiro. Claro que foi uma surpresa ter uma medida de busca e apreensão. A próxima medida é pedir acesso a tudo que tem lá. O que foi apreendido não tem nenhuma preocupação.
0: A defesa do senador Ciro Nogueira ainda divulgou uma nota em que repudia qualquer ilação de ilicitude sobre suas condutas, especialmente em sua atuação parlamentar. Diz ainda que Ciro está comprometido em contribuir com a justiça. Por determinação do ministro André Mendonça, o senador está proibido de manter contato com qualquer outro investigado ou testemunha do caso, inclusive por telefone ou internet. Agora, além de complicar o Ciro Nogueira, a operação dessa quinta aumenta a pressão sobre a delação premiada de Daniel Vorcaro, que ainda não foi homologada e precisa apresentar novidades. A coluna da Malu Gaspar no jornal O Globo revelou que a proposta de delação não inclui os fatos que vieram à tona na operação, como a mesada de 300 mil reais e outras benesses. A apresentadora e comentarista de política da CBN, Vera Magalhães, avalia que Ciro Nogueira só abriu a fila de políticos que devem cair na malha fina do Master. Ela ainda destaca o papel de André Mendonça, que foi ministro de Jair Bolsonaro e indicado pelo ex-presidente, nessa operação aí que atinge outro ex-ministro de Bolsonaro.
3: Por isso, a decisão do ministro André Mendonça deixou muito político de cabelo em pé, porque ele não poupou um ex-colega de ministérios, ministros juntos sob Jair Bolsonaro. Então ele não poupou nem nas tintas, explicitou na sua decisão que tornou pública. Então ele abriu ali um arsenal de coisas contra um dos principais nomes do bolsonarismo durante o governo Jair Bolsonaro.
0: Aliados do senador Ciro Nogueira disseram à CBN que ele se reuniu depois da operação, na residência oficial do Senado, com o presidente da casa, Davi Alcolumbre, que foi avisado da operação pelo próprio diretor-geral da PF, Andrei Rodrigues. Ciro Nogueira vai alegar que é vítima de perseguição política por causa da derrota de Jorge Messias, indicado pelo governo para o STF e que era apoiado por André Mendonça, também evangélico. O governo pressiona agora pela abertura de uma CPI. O líder do governo na Câmara, Paulo Pimenta, do PT, disse que o Congresso precisa dar uma resposta e que não pode haver acordos para abafar o caso. Ele sugeriu que existe um esquema apelidado de Bolsomaster, envolvendo operadores do governo passado. A líder do PP, o Progressistas, no Senado, partido de Ciro Nogueira, Tereza Cristina, afirmou que tudo precisa ser investigado e também tem que dar direito de ampla defesa e não julgar antes de saber o resultado das investigações. O senador e pré-candidato à presidência Flávio Bolsonaro, do PL, sem citar Ciro, disse que as informações são graves e que espera ampla apuração do caso. O ex-governador de Minas Gerais e pré-candidato à presidência Romeu Zema, do Novo, também reagiu e chamou de safados os envolvidos que recebiam mesadas e viagens de luxo. O presidente Lula foi questionado sobre esse assunto lá nos Estados Unidos. Disse que é difícil comentar acontecimentos do Brasil enquanto está por lá, mas ressaltou que a ação ocorreu por determinação judicial e que espera que todos os investigados sejam inocentes. Essa foi a última resposta da entrevista coletiva que ele deu na tarde dessa quinta-feira, depois do encontro com o presidente Donald Trump na Casa Branca. A reunião durou quase 3 horas, um tempo bem maior do que os 30 minutos previstos inicialmente. Logo depois da conversa, o americano usou a rede social para elogiar o brasileiro. Trump afirmou que a reunião correu muito bem e chamou Lula de presidente muito dinâmico. De acordo com o presidente dos Estados Unidos, eles discutiram muitos assuntos, incluindo comércio bilateral, em especial tarifas. Trump disse ainda que as equipes técnicas dos dois países vão discutir pontos centrais para fechar acordos no futuro e que novos encontros devem acontecer nos próximos meses. A entrevista coletiva que os dois dariam juntos depois do almoço foi cancelada a pedido da comitiva brasileira. Fontes do Palácio do Planalto informaram que o pedido de mudança no protocolo aconteceu para evitar um desconforto que Lula teve no último encontro com Trump na Malásia. Naquela vez, o presidente brasileiro reclamou que os jornalistas fizeram perguntas sobre temas fora da pauta e que isso tirou o tempo de fala dele. O presidente Lula deixou o encontro no Salão Oval demonstrando otimismo. Na entrevista coletiva, logo depois da reunião, ele brincou com o clima do encontro.
4: Sempre acho que a fotografia vale muito. E vocês perceberam que o presidente Trump rindo é melhor do que ele de cara feia. E eu fiz questão de dizer para ele, ria. E um pouco, é importante, alivia. Alivia a nossa alma se a gente rir um pouco.
0: O presidente também disse que brincou com Trump, que espera que ele não anule o visto dos jogadores da seleção brasileira, porque o Brasil vai para ganhar a Copa do Mundo. Aí Lula disse que ele riu em resposta, porque agora descobriu que rir é bom. Lula contou que os dois tiveram uma conversa sincera e comparou a boa relação com um amor à primeira vista. Um dos principais avanços práticos foi a criação de um grupo de trabalho. As equipes do Itamaraty e do Ministério do Desenvolvimento vão se reunir com técnicos americanos dentro de 30 dias. O objetivo é negociar as tarifas de importação que os Estados Unidos aplicam sobre produtos brasileiros. Lula afirmou que o Brasil não quer ser apenas um exportador de matéria-prima e que pretende processar minerais críticos e terras raras dentro do país. Esse foi um dos assuntos tratados na conversa. Sobre a polêmica do Pix, citado em documentos da Casa Branca como prejudicial a empresas americanas, o presidente garantiu que o assunto nem foi tocado.
4: Uma das razões pelas quais eu trouxe o Dario era porque eu imaginava que o presidente Trump queria discutir a questão do Pix. Ele não tocou no assunto do Pix, então também não toquei. Porque eu espero que um dia ele ainda vá fazer um Pix. Tá? Porque muitas empresas americanas já fazem.
0: Bom, Lula também disse que eles não trataram sobre a classificação de facções criminosas como terroristas, mas que ele entregou a proposta do Brasil e um resumo com as medidas do governo de combate ao crime. No campo da geopolítica, o brasileiro tentou atuar como mediador, até entregou a Trump uma cópia do acordo que ele mesmo ajudou a articular com o Irã em 2010 para evitar o desenvolvimento de armas nucleares, e disse que Trump prometeu ler. O brasileiro reforçou que é contra os ataques americanos e israelenses ao território iraniano e sugeriu que o presidente dos Estados Unidos busque um caminho diplomático para baixar a inflação global e o preço dos combustíveis.
4: Trump não vai mudar o jeito dele ser por causa de uma reunião que durou 3 horas comigo. O que eu fiz questão de dizer para ele é o que eu penso das coisas que eu acho que podem ser feitas. Ele acha que a guerra já acabou. Não é o real. Mas ele acha, eu não vou... sabe, ficar brigando com ele por causa da visão que ele tem da guerra.
0: É, a guerra não acabou não, e os militares dos Estados Unidos realizaram ataques nessa quinta-feira contra o Irã no porto de Qashem e na região de Bandar Abbas. A informação foi publicada por um repórter da Fox News que citou um alto funcionário do governo americano. As duas áreas ficam perto do Estreito de Hormuz. Mais cedo, a agência iraniana Fars relatou explosões nessas regiões e a agência estatal MER informou que a defesa aérea foi ativada em Teerã. De acordo com a mídia estatal do Irã, os militares do país também lançaram mísseis contra embarcações dos Estados Unidos em Hormuz. O governo iraniano afirma que a ofensiva foi uma resposta a um suposto ataque americano contra um petroleiro. A imprensa oficial do Irã diz que as embarcações americanas sofreram danos e recuaram, mas não confirmou o horário do incidente. Incidentes que acontecem no momento em que os Estados Unidos aguardam uma resposta do Irã sobre a proposta para reabrir o Estreito de Hormuz e encerrar a guerra. O principal impasse é o estoque de urânio enriquecido. Trump declarou à rede PBS que há uma chance muito boa de acordo antes da cúpula com o presidente da China, Xi Jinping, em Pequim, na semana que vem. O petróleo ficou praticamente estável nessa quinta-feira à espera desse acordo. No momento em que eu gravo o podcast, o barril do tipo Brent é negociado a $100, queda de quase 1%. O principal índice da Bolsa de Valores de São Paulo caiu fortemente, 2,38%, aos 183.218 pontos. Além da queda do petróleo, influenciaram também os resultados de empresas como Bradesco e Axia, que é a antiga Eletrobras. O dólar comercial subiu 0,05%, cotado a R$ 4,92. O euro vale R$ 5,77, com baixa de 0,04%. Os ministros da primeira turma do Supremo Tribunal Federal mantiveram, por unanimidade, a prisão do deputado estadual do Rio, Thiago Rangel, do Avante. A decisão confirma o entendimento do relator, Alexandre de Moraes, de que a Assembleia Legislativa do Rio de Janeiro não pode votar a soltura do parlamentar. Rangel foi preso na última terça pela Polícia Federal, é investigado por fraudes em contratos da Secretaria Estadual de Educação. E o caso traz à memória o que aconteceu em dezembro, quando a Alerge derrubou a prisão de outro deputado, o ex-presidente da casa, Rodrigo Bacelar, do PL. Só que dessa vez o Supremo então barrou qualquer tentativa de liberdade sem autorização judicial. E a Anvisa, a Agência Nacional de Vigilância Sanitária, mandou suspender e recolher dezenas de produtos da marca IP. A decisão vale para itens fabricados na unidade da Química Amparo, no interior de São Paulo. Uma inspeção técnica identificou falhas no processo de produção e risco de contaminação por micro-organismos. Segundo o jornal O Globo, fiscais constataram problemas de higiene e investigam a hipótese de contaminação da água por esgoto. A medida afeta lotes de detergentes, lava-roupas e desinfetantes que terminam com o número 1. A lista está no site da CBN e eu deixei o link na descrição desse episódio. A Anvisa orienta o consumidor a parar o uso desses produtos imediatamente e entrar em contato com o SAC da fabricante. Em nota, a IP disse que está indignada e vai recorrer. A empresa afirma que tem laudos independentes que comprovam que os produtos são seguros. De volta ao noticiário internacional, a Organização Mundial da Saúde confirmou 5 casos de hantavírus no cruzeiro de luxo MV Handios. 3 pessoas morreram e um britânico de 69 anos segue na UTI, na África do Sul. O diretor-geral da OMS, Tedros Adhanom, disse que o risco global é baixo, mas o monitoramento foi ampliado para passageiros que já desembarcaram. Além do navio, casos suspeitos são investigados na França, Holanda, Singapura e nos Estados Unidos. Autoridades e especialistas na Argentina estão tentando determinar se o país é a origem do surto por causa do aumento dos casos de hantavírus por lá. Um estudo publicado nesta semana pela revista Science revelou que o Alasca registrou o segundo maior tsunami da história. No dia 10 de agosto do ano passado, um deslizamento de terra gerou uma onda de 481 metros de altura. Essa marca supera a altura do edifício Empire State Building, em Nova York. O fenômeno foi causado pelo recuo de uma geleira por causa das mudanças climáticas, o que deixou a montanha sem apoio. O maior registro do mundo de tsunami continua sendo o da Baía Lituia, também no Alasca, que em 1958 atingiu 520 metros. E o clima no Real Madrid esquentou, viu? O clube confirmou que o volante uruguaio Federico Valverde sofreu um traumatismo craniano depois de uma briga com o companheiro de equipe, o francês Aurélien Tchouaméni. Segundo o jornal espanhol Marca, os dois saíram no soco no vestiário do centro de treinamentos. O clube abriu um processo disciplinar contra os atletas e informou que Valverde vai ficar em repouso por até 14 dias. O desentendimento começou ainda no treino de quarta, por causa de divididas mais fortes. E a situação piorou nessa quinta, quando o uruguaio se recusou a aceitar um pedido de desculpas. Tá parecendo o Santos, o Real Madrid, né? Valverde foi levado ao hospital, mas negou agressões. Em nota, ele afirmou que se feriu ao bater a cabeça em uma mesa durante a discussão. Depois de 61 anos, a FIFA vai encerrar a histórica parceria com a Panini para a produção do álbum da Copa do Mundo. A partir de 2031, a empresa responsável vai ser a Fanatics, por meio da marca Topps. O acordo vale para todas as competições da federação, incluindo os formatos digitais, e prevê a distribuição gratuita de US$ 150 milhões em brindes aos torcedores ao longo do contrato. A relação com a Panini começou no Mundial do México, em 1970, quando o Brasil foi tricampeão. A Fanatics já opera as ligas americanas de basquete e futebol americano e hoje comanda as vendas nos estádios da Copa do Mundo. E a cantora colombiana Shakira gravou no estádio do Maracanã, no Rio de Janeiro, o clipe da música Dai Dai, que é a nova faixa oficial da Copa do Mundo de 2026. A música é uma parceria com o cantor nigeriano Burna Boy.

O título da música, Dai Dai, faz referência a uma laranja japonesa que simboliza longevidade. Esse aí é o quarto projeto da Shakira com a FIFA. A música vai integrar o álbum oficial do torneio. A Copa de 2026 vai ser a primeira com três países sede, né? Estados Unidos, México e Canadá. E o clipe gravado no Brasil, na íntegra, tem lançamento previsto para o dia 14 de maio. Antes de encerrar o panorama, convido você a mandar mensagem. Meu e-mail é leandro.gouveia@cbn.com.br. No Instagram é só procurar por Lê Reis Gouveia. Não esquece de escrever seu nome, por favor, e de onde está ouvindo o panorama. Olha, por unanimidade, a turma do panorama votou, então, para eu dizer a data de gravação do podcast no início do panorama. E aí, representando todos os ouvintes, trago aqui a mensagem da Ivanilde Oliveira, que escreveu: quando termina um programa, o Spotify traz outro na sequência. E às vezes é um bem antigo, de semanas, e eu acabo ouvindo. Mas seria bom saber logo no início de que dia é o noticiário.

0: Então tá bom, tá feito. Obrigado pela sugestão ao ouvinte que não se identificou ontem. E eu vou fazer isso a partir de hoje, então já fiz. Ivanil de Oliveira, que é de Limoeiro, Pernambuco, homenageando também todos os ouvintes de Pernambuco. Nivaldo Filho, oi Leandro. Aqui é o Nivaldo, de Abaetetuba, no Pará. E moro em Antuérpia, na Bélgica. Escuto todos os dias o podcast e estou passando aqui para dizer que o programa é maravilhoso, carregado de informações. Não ligue para as críticas, você faz um trabalho excelente, tamo junto. Ligo sim, Nivaldo, até para a gente melhorar, viu? Claro, quando elas são respeitosas. Obrigado pela mensagem. Quero pedir desculpa também pelo atraso na publicação do último episódio. Foi por um problema na plataforma de publicação de áudios. E o Panorama está disponível em todas as plataformas, né? Spotify, Deezer, Apple, Amazon Music, YouTube, também no aplicativo da CBN. Aproveita para conferir se você já ativou as notificações para não perder nenhum destaque do que acontece no Brasil e no mundo. E tá no ar, hein? O podcast PCC, o Salve Geral, a série documental da CBN em parceria com o jornal O Globo, marca os 20 anos dos ataques que pararam São Paulo em maio de 2006. O podcast tem 5 episódios e traz mais de 20 entrevistas. Entre os depoimentos está o do ex-delegado-geral da Polícia Civil de São Paulo, Rui Ferraz Fontes, que foi assassinado semanas depois da gravação. A repórter especial do Globo e apresentadora do podcast, Aline Ribeiro, falou sobre a entrevista.
1: Ele foi muito receptivo, a gente falou com ele por quase 3 horas e ele explicou em detalhes essa gênese do PCC, né? Ele foi uma das principais pessoas naquele começo que desvendaram como é que funcionava a organização da facção. Ele é responsável pelas investigações que renderam as maiores condenações do chefe, do líder do PCC. Então a entrevista dele era muito essencial.
0: Bom, os 2 primeiros episódios já estão disponíveis com novas publicações todas as quintas-feiras. E essa edição do Panorama vai ficando por aqui. A produção e o roteiro foram feitos por mim, Leandro Gouveia, e a edição e a sonorização por Juliano Fonseca e Bruno Carvalho. A próxima edição do Panorama chega às plataformas por volta das 7 da manhã com Bianca Santos e eu volto na sequência. Até lá!

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Sexta-feira, 8 de maio de 2026. O ministro Cássio Nunes Marques, do STF, determinou nesta quinta-feira o arquivamento de uma ação apresentada pelo ex-presidente Jair Bolsonaro contra o presidente Lula e a deputada federal Gleisi Hoffmann. A acusação era de supostos crimes contra a honra durante a campanha eleitoral de 2022. Os petistas teriam ofendido Bolsonaro ao chamá-lo de genocida e atribuir a ele responsabilidade por crimes como o assassinato da vereadora Marielle Franco. Na análise, a PGR entendeu que as falas de Lula ocorreram no contexto do debate político-eleitoral e não configuram crime. O banqueiro Daniel Vorcaro emprestou um apartamento em São Paulo para a atual companheira do senador Ciro Nogueira, presidente do Progressistas. Segundo a advogada do parlamentar, ela ficou no imóvel por 3 meses. O senador foi o principal alvo da quinta fase da operação Compliance.

0: Zero, que investiga a suspeita de fraudes financeiras ligadas ao Banco Master. O ministro da Fazenda, Dario Durigan, afirmou que o Brasil vem aprofundando a cooperação com os Estados Unidos no combate ao crime organizado. Essa parceria funciona em duas frentes: fiscalização de cargas e rastreamento de recursos ilícitos e, segundo Durigan, esse modelo permitiu a apreensão de mais de 500 mil de armas enviadas dos Estados Unidos ao Brasil no último ano. Ele também citou a identificação de mais de 1 tonelada de drogas sintéticas no fluxo inverso. No horário de Brasília, 3:02.
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1: Oi, pessoal, tudo bem? O CBN Sustentabilidade de hoje aborda a agenda ESG no setor de telecomunicações. Eu converso com a Marina Dainese. Ela é vice-presidente de comunicação e sustentabilidade da Vivo. A Vivo é referência em sustentabilidade no Brasil, a empresa mais sustentável do país e reconhecida no Fórum Mundial Econômico de Davos como uma das empresas mais sustentáveis do mundo. Marina, que prazer te receber aqui no CBN Sustentabilidade. Tudo bem com você?
2: Tudo ótimo, um prazer estar aqui também. Obrigada pelo convite.
1: Quando eu digo empresa mais sustentável do país, não é apenas do setor de telecom, não, né? A gente está falando do cenário como um todo.
2: Exato. A Vivo tem trabalhado numa jornada aí de mais de uma década com suas práticas sustentáveis, adotando, né, todos os programas. E a gente, felizmente, tem conseguido construir uma reputação e um reconhecimento já do mercado sobre isso. Então, há 2 anos, somos a empresa mais sustentável do Brasil e temos reconhecimentos internacionais também, como sermos uma das telecoms mais sustentáveis do mundo, na 5ª posição pelo Dow Jones.
1: Maravilha. Marina, vamos falar de descarbonização, porque eu trago um dado aqui que impressiona. Vocês reduziram em 91% as emissões próprias de carbono num prazo de 8 anos.
2: Uhum.
1: Mas a gente sabe que o maior desafio da cadeia reside na cadeia de fornecedores, uhum, né, no chamado escopo 3.
2: Perfeito.
1: Que é a mais difícil sempre.
2: Sim.
1: Quais são os planos, quais são as metas, o que é que vocês estão fazendo para conseguir alcançar, atingir ali o que vocês estão planejando de redução drástica das emissões?
2: Perfeito. Nos últimos 10 anos, desde o Acordo de Paris, a Vivo passou a estabelecer essas metas de descarbonização. Então, é importante para olhar essa jornada, né? E já em 2023, a gente conseguiu alcançar essa meta de redução de 90% da emissão dos gases de efeito estufa no nosso escopo, né? Que é o escopo das operações. O escopo 1 e 2.
1: Uhum.
2: E agora a gente mira para 2035 ter como meta alcançar também ser uma empresa net zero no escopo 3, que envolve toda a cadeia de valor, que é esse desafio enorme, uhum, que se tem. No caso da Vivo, a gente tem mais de 1000 fornecedores e a gente faz um trabalho com o que a gente chama dos intensivos em carbono, que são aproximadamente 125 fornecedores. A gente presta uma consultoria a cada um deles para ajudar a estabelecer esse inventário, a criar os próprios programas de sustentabilidade e a estabelecer metas. E a gente já tem nesse programa um número surpreendente, que é 90% desses fornecedores já tem metas voluntárias baseadas na ciência estabelecidas e em linha com a Vivo também.
1: Maravilha, tá todo mundo na mesma página,
2: exatamente,
1: né?
2: Exatamente. É um trabalho de longo prazo, né? Então é um trabalho que você tem que colocar todo mundo na mesma página, mas também colocar meta, colocar programa e incentivar de uma forma muito... acompanhar, né, com governança.
1: Uhum. Quais são os mecanismos que vocês escolheram para compensar aquelas emissões que não puderam ser reduzidas em razão mesmo de cada setor que é extremamente poluente?
2: Sim, alcançar esse número, essa redução de 90%, que é a meta baseada na ciência, é um número bastante difícil, né? A gente alcançou já aí o 91% e esse residual a gente compensa através de programas de compensação de emissões de carbono. A gente tem alguns programas no Brasil todo. E a partir desse próximo ano, já aproveito para comentar, além da compensação, a Vivo está voltada agora também para regeneração, porque aí é um pensamento, né, de prática sustentável, de deixar de ser uma empresa que opera apenas na compensação e que olha para a regeneração de ecossistemas. Então, tem um projeto que foi lançado no final do ano passado, que se chama Floresta Futuro Vivo,
1: uhum,
2: onde a gente vai restaurar e proteger uma área da floresta amazônica, uma área degradada, de mais ou menos 800 hectares, por 30 anos. Então, com isso, né, com essa restauração, a gente passa a poder também compensar essas emissões, mas sobretudo regenerar fragmentos de floresta que estavam destruídos e com isso também proteger a biodiversidade local, num dos principais ecossistemas aí do planeta, né?
1: E eu aproveito para dizer que essa é uma iniciativa muito atual,
2: uhum,
1: né? Porque está em voga agora, preocupação mesmo com a cultura regenerativa. Acabou de sair uma resolução, gente, dando as diretrizes para a recuperação assistida, recuperação natural assistida, em que você tira os obstáculos para que a floresta possa se recuperar.
2: Exato.
1: Não é uma intervenção direta, não é um plantio de mudas. Você pode até plantar algumas espécies nativas, mas é você conservar ali para que aquela propriedade, aquela área, consiga realmente recuperar a sua vegetação de forma natural, fazendo o que ela já sabe fazer, a natureza.
2: Sim, a natureza é inteligente.
1: Inteligente. Além de proporcionar uma redução das emissões, porque à medida que a floresta está crescendo, ela está tirando o carbono da atmosfera.
2: Exato.
1: Você combate o desmatamento, preserva a biodiversidade.
2: Exatamente.
1: E, inclusive, pode fomentar a bioeconomia. Esse projeto de vocês, a Floresta Futuro Vivo, também tem compromisso com as comunidades?
2: Tem. É um projeto que ele visa exatamente ter um impacto ambiental e social de longo prazo.
1: Uhum.
2: Primeiro, como a gente falou, né, no nosso caso é um projeto de restauração que vai envolver o plantio de mais de 900 mil árvores, né, de mais de 30 espécies nativas, e que ele vai gerar essa compensação, mas sobretudo ao juntar esses fragmentos de floresta, a gente tem inclusive hoje espécies ameaçadas na região que vão poder ter ali, né, uma área restaurada, e isso envolve, então, uma proteção também da biodiversidade. Mas o que é interessante comentar é que o plantio dessas mudas vai ser feito a partir da comunidade local.
1: Né?
2: Então, a gente procurou um parceiro especializado em regeneração em escala, que é a Regreen, que está com a gente desde a concepção inicial desse projeto.
1: Já entrevistei aqui.
2: Exatamente, Thiago, né? Já esteve aqui com você também.
1: Uhum.
2: Então, porque existe o quê? Existe muita ciência, existe tecnologia, existe planejamento para isso, né? Então, com isso, a gente vai fomentar também a bioeconomia local. E é isso, deixar um legado, que é um legado para a natureza e um legado também social.
1: Maravilha.
2: E a gente espera que esse projeto também sirva de inspiração para, né, outras empresas que estão também procurando esses caminhos de descarbonização e de regeneração.
1: E para ajudar o Brasil na meta de regenerar 12 milhões de hectares de floresta.
2: Exato.
1: Nós somos o país com maior potencial do mundo em regeneração, gente. Do mundo não, dos trópicos, só para ser mais precisa. Marina, falando um pouco sobre a questão da mudança climática. A gente sabe que o Brasil está cada vez mais afetado pelos eventos climáticos extremos, né? Ondas de calor, enchentes, deslizamentos de terra. Tudo isso afeta a continuidade do serviço oferecido pela Vivo. Como é que vocês lidam com isso? E, primeiramente, qual é a responsabilidade de uma operadora como a Vivo diante do clima extremo? Isso é conversa de São Pedro ou a empresa também tem responsabilidade?
2: Não, muito. Até porque a gente está num setor que é um setor essencial, né? Que é o setor de conexão. Então, a empresa está muito preparada para isso, com um plano de ação climática que visa a gente ter uma rede resiliente e uma operação resiliente. Um tema que, inclusive, vai ser cada vez mais comum a gente ouvir, né? Uma vez que as crises climáticas, elas vão se intensificar. O Carlos Nobre, que é um cientista, fala muito sobre isso. Ele faz parte do nosso comitê consultivo e nos ajudou muito para esse olhar para a operação, inclusive, e para a conscientização aqui interna e externa, que mais tarde eu falo, comento para você também como a Vivo tem trabalhado sobre isso, que é entender que cada vez mais a gente vai enfrentar, né, essas situações extremas. E no nosso caso, sendo uma empresa de telecomunicações, a rede precisa ser resiliente, a operação precisa ser resiliente. E um exemplo que a gente tem disso é o que aconteceu no Rio Grande do Sul recentemente, né, uma crise importante, onde o sistema de conexão da Vivo, ele foi essencial para permitir com que a gente tivesse resiliência naquele momento, que as pessoas pudessem se falar, que os salvamentos, né, pudessem chegar a tempo, né, que tudo pudesse funcionar da melhor forma. E acho que isso vai fazer parte cada vez mais, não só do nosso setor, mas de todos os setores, né, ter um plano de ação climática e um plano de resiliência aí para essas crises que, infelizmente, devem ser mais frequentes.
1: Marina, vocês têm o Vivo Recicle, que é uma iniciativa que já coletou mais de 5 milhões de itens eletrônicos. Então, a gente sabe que a economia circular é muito importante. Para a Vivo, ela já é um vetor real de negócio? Ou seja, vocês lucram com isso ou não? Está mais no campo da responsabilidade socioambiental ainda?
2: O Vivo Recicla é um programa que ele já existe há 20 anos. Ele foi pioneiro e é hoje ainda o maior do setor em logística reversa. E ele existe não para gerar receita, ele existe como um compromisso com o meio ambiente, com a circularidade, que é outro pilar fundamental quando a gente pensa nos programas de sustentabilidade. E aí a gente coloca à disposição nas nossas 1.800 lojas, urnas de coleta, pensando nessa capilaridade imensa que a Vivo tem, né, de estar presente no Brasil inteiro. E possibilitar que com isso os clientes possam levar os seus resíduos eletrônicos, porque todo mundo tem aí numa gaveta em casa, provavelmente, né, cabos, fones de ouvido, celulares antigos, qualquer tipo de equipamento eletrônico. Então, sendo cliente ou não da Vivo, né, as lojas estão abertas para essa coleta e a gente faz esse processo de reciclagem sem nenhum custo. E a gente enxerga isso como uma responsabilidade social, não só de fazer, mas também de levar essa comunicação ao cliente. A Vivo também investe em comunicação. A gente tem uma plataforma que se chama Futuro Vivo, onde a gente busca levar informação sobre as práticas ESG para todos os nossos clientes, né? Como parte da nossa comunicação e da nossa relação com o cliente, considerando que a gente tem aí 70 milhões de clientes no Brasil, então uma marca que ela pode ser vocal e que ela pode também contribuir para essa conscientização.
1: Usar a capilaridade, a influência que tem para entrar de vez mesmo nesse tema. Agora, fica aqui pensando, qual é o argumento que vocês utilizam para convencer as pessoas, por exemplo, né, o cliente a devolver o celular, o modem, a bateria, os acessórios usados, em vez de deixar ali esquecido.
2: Porque existe uma inércia, né? Acho que todo mundo vai guardando, acha que vai usar em algum momento, que aquilo ainda vai ter uma certa utilidade. A gente precisa, e a forma estratégica, né, como a Vivo busca ter essa conversa, é uma conversa de sensibilização, então, de envolvimento e de engajamento, fazendo com que essa prática não pareça algo distante, sim de uma responsabilidade como cidadão, de uma responsabilidade pessoal. O Brasil, assim, as pessoas normalmente não sabem, né, mas a gente é o quinto maior produtor de lixo eletrônico do mundo e o maior da América Latina. Então, tem uma representatividade nesses resíduos aqui que são gerados, que é gigantesco, né? Mas a gente, a cidadã comum não está muito atento a isso. Então, o primeiro passo é conscientizar, informar, isso é uma questão. Se esse resíduo ele não for destinado da forma correta, ele vai parar, né, de volta na natureza, contaminando o solo, contaminando a água, além do que, né, quando você recicla, você está evitando de você tirar matérias-primas que são essenciais e raras, já escassas no planeta, para gerar uma nova produção que vai gerar carbonização e tudo mais. Então, a gente acredita muito na conscientização.
1: Marina, a gente sabe que o Brasil está longe de ser inclusivo do ponto de vista digital, né? Porque falta infraestrutura, o custo muitas vezes é alto, baixa alfabetização digital e a questão da desigualdade social que é crônica no país. Qual o papel da Vivo para, de alguma forma, contribuir para a gente conseguir reverter essa situação?
2: A Vivo trabalha primeiro com o olhar de digitalizar para aproximar, quer dizer, como a gente consegue promover essa inclusão digital que é fundamental para o aspecto social, para o aspecto econômico. E a Vivo tem investido, né, uma das empresa líder no setor no país, com investimento de 9 bilhões em rede, né, expandindo a rede, expandindo a digitalização para o Brasil todo, de forma a melhorar essa inclusão digital, que passa primeiro pelo acesso, né, à rede, mas também por serviços digitais. Então, quando a gente pensa num ecossistema, hoje a Vivo tem um ecossistema de serviços digitais, serviços de saúde, como Vale Saúde, serviços de educação, serviços de entretenimento. Então, diversos serviços digitais que são mais acessíveis para as pessoas poderem ter acesso a questões que são mais difíceis no nosso país. Mas, para além disso, eu acho que quando você traz essa questão, que ela é bastante complexa, a gente olha um país também que ele é um país que adere muito às tecnologias, né? Então, as pessoas têm um celular, as pessoas têm o acesso à internet, mas com baixo preparo, talvez, né? Assim, então, muitas vezes a pessoa tem o acesso, mas ela não, né, ainda é um, de alguma forma, um analfabeto digital, né? Eu tenho dificuldades básicas no uso da tecnologia, num momento em que a gente tem um verdadeiro tsunami tecnológico acontecendo com a chegada da IA, a aceleração das novas tecnologias. Então, esse gap digital, ele vai se tornar cada vez maior, é isso, né? Os principais estudiosos, né, em tendências, trazem isso como um dos maiores desafios que a gente tem, né? Se a gente já tem esse gap atual, ele tende a ficar maior. E aí, nesse sentido, a Fundação Telefônica Vivo também tem um papel muito importante, porque ela é focada na capacitação digital de professores e alunos de escolas públicas, né? Então, levar ensino de tecnologia, de ciência de dados, de computação e agora também de inteligência artificial para professores e alunos, e a gente faz isso em parceria com o Ministério da Educação, com a Todos pela Educação, né, com uma série de organizações que também têm esse foco, e acreditando muito na educação como uma força transformadora para a gente diminuir cada vez mais esse gap tão importante.
1: Muito bem, Marina, vamos para o outro lado da moeda, que é a hiperconectividade. E aí eu te pergunto, o papel da Vivo para promover ali um uso mais saudável, mais consciente da tecnologia.
2: Aqui a gente também tem uma história, eu costumo dizer, longa, porque desde 2015 a Vivo fala sobre a importância do equilíbrio no uso da tecnologia. Só que em 2015, quando a gente começou a falar sobre isso, uma década atrás, era, por favor, não digite enquanto você está dirigindo, não digite andando, que você pode sofrer um acidente, né? O mundo era diferente 10 anos atrás. De lá para cá, a tecnologia tomou conta das nossas vidas, né? A gente acorda olhando o celular, a gente tem milhões de aplicativos no celular, as redes sociais, né, se tornaram aí a principal forma da nossa conexão com o mundo, das nossas relações sociais, da nossa própria identidade. Então, o que a gente vive hoje, que se intensifica a cada dia, é uma relação com a tecnologia que ela passou a dominar o nosso dia a dia, né? A nossa forma de trabalhar, de se relacionar, de estudar, de se entreter. E de uma forma que a Vivo acompanha muito bem também esses impactos, né? Esses comportamentos. E a gente vê que hoje essa balança, ela pesa um pouco também, porque existe um lado tóxico dessa tecnologia que precisa ser exposto, que precisa ser falado. E a gente faz isso com coragem. Não é porque a gente é uma empresa de conectividade que a gente vai deixar de falar sobre isso. Pelo contrário, a gente quer que cada vez mais pessoas tenham acesso à nossa rede, tenham acesso à conexão, a uma conexão de qualidade, mas também que elas possam usar essa conexão, essa tecnologia de uma forma saudável. E isso passa por redefinir a forma como a gente se relaciona com as telas, com o tempo de tela e com o relacionamento mesmo, né? Com o que a gente faz quando a gente está no celular, o que a gente consome, como a gente se relaciona. E a Vivo tem sido muito vocal sobre isso. No ano passado a gente lançou uma campanha que se chamava Relacionamento Tóxico, que fez muito sucesso, onde a gente mostrava

0: Então, isso foi feito também com base bastante científica, né? A gente buscou entender, a gente sempre busca entender muito esses aspectos, o que que está acontecendo. Então, muitos estudos envolvidos e teve uma repercussão grande porque a gente vê, né, que os jovens, especialmente as jovens mulheres, né, meninas, adolescentes, elas realmente sofrem muito, né, com o uso de redes sociais, toda a questão de depressão, de comparação, né, visual de pressão estética. Então, a gente falou sobre isso, e agora, no começo desse ano, a gente também lançou um outro filme chamado Afogado, que é a história de um rapaz que acorda e já pega o celular, e nesse momento você vê a água lentamente subindo ao redor dele, então na casa dele, no trabalho, quando ele está no carro, aquela água vai subindo, até que no final do dia a água já está no teto da casa dele. E é uma metáfora para esse excesso de notificações, de conteúdo, de demandas que vem através do celular, que nos geram essa sensação, às vezes até de falta de ar, né, de um certo, de ansiedade, enfim, né, de todos esses sintomas que vêm aí a partir da própria ansiedade gerada pela hiperconexão. E quando ele vira o celular, essa água baixa e ele pega a bicicleta e vai sair para
1: Dá um rolê.
0: passear e vai dar um rolê. Então a gente tem buscado contar essas histórias através da publicidade, né, que é uma forma também mais artística, mais poética da gente sensibilizar as pessoas, para que as pessoas se enxerguem e seja o primeiro passo também para a vontade de restabelecer essa relação com os aparelhos.
1: Muito bem. Gente, essa não é a primeira vez que eu e Marina nos encontramos. Aqui nos bastidores, ela comentou que enquanto eu era apresentadora na TV Globo, ela era estagiária de um setor lá dentro, me via passar pelos corredores. Só que a Marina depois foi para Vivo, começou como trainee lá aos 23 anos de idade, isso em 2004. E aí eu vou te perguntar, Marina, nesse período todo, qual foi o maior desafio que você encontrou? Considerando que esse ainda é um ambiente majoritariamente masculino e no Brasil carrega, né, muitas características de um machismo estrutural, como é que tem sido a sua jornada lá nesse sentido?
0: Te conto. Eu entrei como trainee, eu acho que é sempre interessante falar. Na minha turma, nós éramos um pouco, acho que 22 trainees, e tinham apenas quatro mulheres naquela época, né? Então era difícil a gente já envisionar, enxergar, uma alta liderança feminina. Mas eu tive a sorte, assim, de, ao longo dessa minha trajetória na Vivo, também foi uma trajetória da própria companhia que se fortaleceu muito com essa visão de diversidade, antes até que outras empresas se sensibilizassem para isso. Então, a minha história acompanhou um próprio amadurecimento da companhia nesse sentido. Então, eu fui tendo oportunidades de trabalhar, de crescer e de aprender. E o meu primeiro cargo diretivo, né, como diretora, eu assumi na volta de uma licença maternidade. O que foi muito simbólico para
1: Emblemático,
0: mim,
1: né?
0: emblemático para mim, para toda a equipe. Já era uma equipe bastante grande à época, porque significava muito uma aposta da companhia, né, numa empresa que tem, né, a diretoria de comunicação, uma importância, né, em termos de gestão, de uma equipe numerosa. Então, essa aposta numa volta de licença maternidade me deu muita energia e muita certeza de que eu estava no lugar certo, né, e que também eu poderia ser referência para toda uma equipe, tá, de jovens que estavam se formando naquela época. Eu me lembro, muitas meninas, assim, jovens do meu time já falavam, poxa, que legal, né, isso é mais uma razão que me estimula a estar e fazer minha carreira nessa companhia. E foi em meados ali de 2017, 18, que a Vivo fortaleceu os programas de diversidade também nos quatro pilares, né, de gênero, de raça, LGBTI+, e de pessoas com deficiência. Aí com programas muito sólidos, com metas, com formação de comitês nesses subgrupos. E eu pude fazer parte também como sponsor do grupo de gênero. Então, dividir um pouco da minha experiência e trocar muito com outras líderes da empresa, com as equipes. E ter um processo de letramento que foi super importante e que me fortaleceu demais na minha carreira, que era falar sobre síndrome da impostora, entender o que é isso, poder ter rodas de conversa dentro da companhia sobre isso, falar sobre desafios na volta da licença maternidade, discutir o que que era importante também para a gente preparar gestores para a volta da licença maternidade, tirar os vieses machistas que existem, né, que são estruturais, como você fala, porque fazem parte da cultura brasileira e num setor de tecnologia, isso é super presente também. Então, eu pude também fazer parte dessa desconstrução e da

0: construção de uma nova cultura muito forte, muito focada em diversidade, que me dá muito orgulho, porque foi daí um processo muito natural também de me fortalecer dentro da companhia e mais recentemente, no ano passado, de assumir esse novo desafio como vice-presidente de comunicação e sustentabilidade, cuidando também de toda a frente de sustentabilidade, impacto ambiental e social através da Fundação Telefônica Vivo, da comunicação corporativa. E poder assim contribuir para esse propósito do digitalizar para aproximar real, que eu acredito muito no meu lado pessoal, que é a conexão, ela pode ser muito positiva para a gente, colocar energia, colocar investimento, porque no caso da Via a gente coloca investimento nisso para fazer com que o mundo seja melhor e que esse futuro vivo que a gente fala, ele possa se concretizar de verdade.
1: Marina, eu ficaria horas aqui batendo papo com você, né? Foi muito gostoso. Vários pontos que a gente nem tocou aqui de outras grandes iniciativas da Vivo, mas vai ficar para uma próxima oportunidade, já te convido.
0: Obrigada.
1: E aproveitando para te agradecer pela sua presença, foi muito enriquecedora.
0: Muito obrigada, Rosana. Um prazer estar aqui.
1: Eu conversei com a Marina Dainese, vice-presidente de comunicação e sustentabilidade da Vivo. Além de ter acesso a conteúdo pelo YouTube, você também encontra essa entrevista no site, no aplicativo da CBN ou na sua plataforma preferida. Colaboraram comigo aqui no CBN Sustentabilidade, minha linda produtora Ana Luísa Bessa, nos trabalhos técnicos, meu lindo Juliano Fonseca, na edição Bruno Carvalho, Isabel Gomes, Rafael Furugem e o Renato Barcelos. Que equipe, hein, gente? Um beijo pra você. Até semana que vem.
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0: 3:30 aqui no CBN Madrugada. Vem aí o Matheus de Souza.
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0: Sexta-feira, 8 de maio de 2026. O presidente dos Estados Unidos, Donald Trump, minimizou os ataques feitos contra o Irã durante o cessar-fogo. Em entrevista à rede americana ABC News, o líder negou que os ataques violem o acordo e chamou a ação de um tapinha contra o país persa. Mais cedo, o exército iraniano acusou os norte-americanos de violarem o acordo após um ataque contra dois navios no Estreito de Hormuz. Segundo Teerã, a ação também atingiu áreas civis. O Senado deve acelerar a tramitação do projeto de lei que cria um marco legal dos minérios críticos e das terras raras. A informação é do líder do governo do Congresso, o senador Randolfo Rodrigues. Segundo o parlamentar, a proposta deve ser votada ainda em maio. O texto foi aprovado nesta semana na Câmara dos Deputados. O presidente Lula disse que falou sobre a proposta com o presidente dos Estados Unidos, Donald Trump, em encontro nesta quinta-feira. O governo vai fazer novos testes antes de aumentar a mistura de biodiesel no diesel. A previsão inicial do presidente Lula era aprovar a medida na reunião do Conselho Nacional de Política Energética prevista para esta quinta-feira. Contudo, a pasta informou que a mistura só ocorrerá após a conclusão da fase de teste nos motores. Para acelerar o processo, o executivo vai usar R$30 milhões de um fundo administrado pelo Ministério da Ciência e Tecnologia. Ninguém acertou os 6 números do sorteio da Mega Sena realizado nesta quinta. O prêmio acumulou em R$ 36 milhões. De reais. Os números sorteados foram 30, 17, 48, 29, 23 e 50. O próximo sorteio ocorre no sábado. O bilhete simples custa R$ 6. As apostas podem ser realizadas pela internet, no site da Caixa Econômica Federal ou em qualquer lotérica do país. No horário de Brasília, 3h33.
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1: Três horas e 34 minutos. Bom dia a você que nos faz companhia aqui no CBN Madrugada. Ricardo Garcia comigo. Vamos até às 5, hein? Daqui a pouquinho, previsão do tempo e os principais destaques do dia. Nós vamos a Minas agora. Ana Nunes tem informações sobre a prisão de uma quadrilha de golpistas.
2: 10 pessoas foram presas nesta quinta-feira durante ações integradas da Polícia Federal, Receita Federal e Ministério Público Federal contra um esquema bilionário de fraude fiscal que utilizava créditos tributários falsos, conhecidos como títulos podres, para quitar irregularmente débitos junto à União. Ao todo, a Justiça Federal determinou o cumprimento de 79 mandados judiciais, sendo 69 de busca e apreensão e 10 de prisão, sendo 4 preventivas e 6 temporárias. Cerca de 140 milhões de reais em bens e valores pertencentes ao grupo foram bloqueados. As ações fazem parte de 2 operações realizadas de forma simultânea em 17 cidades de 5 estados mineiros. São eles Minas Gerais, São Paulo, Rio de Janeiro, Espírito Santo e Maranhão. Em Minas Gerais, os alvos estão concentrados na região metropolitana de Belo Horizonte, no nordeste do estado e no sul, como explica o delegado da Polícia Federal, Alisson da Costa.
3: A primeira operação, Títulos Podres, ela foi deflagrada pela Delegacia de Polícia Federal de Varginha, com a atuação e participação da Receita Federal, foi ação conjunta. Ela consistia em municípios, inicialmente, né, em municípios localizados no sul de Minas. Ali, o nicho específico eram empresas que eram empresas da região, inicialmente, que eram cooptadas, aliciadas por esses criminosos. Com Suleza 2, né, ela tem por objetivo apurar esse grupo criminoso. O modus operandi o mesmo, mas focavam muito em prefeituras, né, em entes públicos.
2: Conforme a auditora fiscal da Receita Federal, Viviane Franciscani, a atuação dos 2 grupos criminosos acontecia por meio de escritórios de advocacia, consultorias tributárias e empresas de fachada.
4: A gente identificou vários modus operandi, né? Um deles era justamente a utilização de documentos falsos. E o que acontecia? Essas assessorias enviavam as declarações retificadoras dessas empresas e dessas prefeituras, informando esses valores inexistentes que depois, posteriormente, com a análise da Receita, eram desconsiderados. Elas ganhavam um percentual, elas ofereciam em média 30%, né, que elas cobravam do valor que a empresa devia.
2: As apurações também apontam a participação de servidores públicos, além do uso de contas de terceiros e movimentações financeiras para ocultar a origem legal dos recursos. Durante o cumprimento dos mandados nesta quinta-feira, foram apreendidos contratos, celulares, joias, veículos e materiais de informática que ajudarão a Polícia Federal na investigação. Os investigados podem responder por crimes como organização criminosa, estelionato, uso de documento falso, lavagem de dinheiro e crimes contra a ordem tributária. De Belo Horizonte, Ana Nunes.
1: 3 horas e 38 minutos, a gente abre espaço agora para o Michel Alcoforado conversando com Fernando Andrade e Tatiana Vasconcelos.
5: Dia das Mães está chegando, esse próximo domingo, e o Michel hoje vai falar sobre as mães e os pais das redes sociais, mas não aqueles que fazem conteúdo voltado para a paternidade ou para a maternidade. Aqueles influenciadores que têm sido chamados de mãe e pai. O que está acontecendo, Michel?
6: Então, uma loucura. Aproveitei a chegada do Dia das Mães para mostrar que agora tem um fenômeno clássico, como você colocou, que a gente, que apesar de não ser pai ou mãe de ninguém, nem falar desse assunto, desenvolve uma relação com a comunidade de maternidade ou de paternidade. Isso é um fenômeno que está sendo estudado muito no contexto chinês, mas que serve para pensar muito também a relação de boa parte dos adolescentes e das crianças no Brasil com alguns influenciadores, inclusive aqueles que pensam em assuntos ou na temática voltado mais para a infância, para os temas que interessam a esse grupo. O que, que os chineses estão revelando com esse fenômeno? No final dos anos 70 até o começo dos anos 2000, imperou na China uma política do filho único, né? Todo mundo que casava ou tinha vontade de ser pai ou mãe tinha um estímulo ao governo, você pagava multa se tivesse mais do que um filho. E isso gerou uma geração de chineses que, primeiro, são hiper-idealizadas pelos pais. Então, o fato de o pai e a mãe ter um filho só, dentro desse contexto, numa economia que tinha uma perspectiva de crescimento muito grande, fazia com que esses pais investissem todo o dinheiro que tinham e que não tinha para essa criança dar certo, mas também tivesse uma expectativa muito grande sobre esse comportamento. Um outro elemento interessante é que essa política do filho único fez com que boa parte dos jovens chineses fossem criados pelos avós, longe dos pais. Então os pais viajavam para outros lugares para poder trabalhar, mas o filho ficava com a avó e com o pai, o que esvaziava um pouco o contato intergeracional entre pais e filhos. E que é o jogo? O jogo foi que isso esvaziou de sentimento uma geração inteira. Isso vale desse modo para o contexto chinês, mas quando a gente olha para a vida dos brasileiros, sobretudo os brasileiros, os jovens brasileiros das camadas médias, hiper-idealização sobre aquilo que os pais imaginam que os filhos vão ser e um afastamento muito acelerado por conta da digitalização, também é uma verdade aqui. E aí o que, que tem acontecido? Eles têm deslocado os afetos. O afeto deixa de ser colocado como um elemento importante da conexão entre pais e filhos e eles levam esse tipo de afeto para os seus ídolos das redes sociais e também para outras figuras adultas que lhes são próximas. Eu faço vira e mexe muita pesquisa com instituições escolares e com escolas espalhadas pelo Brasil. E um dos elementos que os educadores mais chamam a atenção quando estão falando desses novos jovens é que eles são esvaziados de afeto no sentido de carência mesmo daquilo que eles imaginam, que é a lógica que uma criança deveria ter, ou pelo menos tinha no passado, quando está pensando no sentimento. O que eles repararam foi que esses meninos e meninas, né, e adolescentes, apesar de frequentarem a escola e se preocuparem com o desempenho, quando olham para os professores, veem muito mais do que só um profissional que está preocupado em te educar ou que está preocupado em transmitir um conhecimento. Eles olham para esses profissionais como parte da família e buscam coisas com jovens. Abraço, beijo e reforço positivo sobre seus comportamentos. O que é interessante aqui é que tanto com esses novos entes quanto com as celebridades de rede social e com os influenciadores, eles estão desenvolvendo um grau de conexão afetiva que não é real. E não é real por quê? Porque é uma conexão de uma mão só. E que conexão é essa? Eu olho para a tela do meu celular, eu mando mensagem para essa figura que eu admiro, esperando que ela diga alguma coisa também que vá reforçar essa minha admiração por ela. Isso já tem nome, chama relações parasociais, né? São relações onde, ao contrário da relação comum de paternidade, maternidade, amizade ou parentesco, a reciprocidade não acontece. Ela é uma mão única. E qual é o problema disso? Isso não cria relações reais e isso complica a dinâmica de conexões ou possíveis relações que essa criança vai desenvolver ao longo da vida. Então, apesar de ser uma notícia do outro lado do planeta, o cenário ele é global e está reforçando um jeito novo dessas crianças.
5: A gente retoma o Michel Cofurado. Estava falando sobre essa história de chamar os outros de pai, mãe, nas redes sociais. Falávamos de relações parasociais. Eu dava aqui, Michel, exemplo do rádio. Antes da revolução tecnológica, falei pro Fê, quantas pessoas acham que são nossos amigos porque nos ouvem todos os dias? Não vão com a gente tomar um suco na esquina, não vão ver o jogo de futebol do filho do Fê, não vão pedalar comigo, mas tem essa sensação de proximidade. Isso com as redes sociais aumentou muitíssimo, mas daí a acreditar nisso tem uma distância. A gente perdeu a comunicação com você quando você dizia que isso pode prejudicar a noção de conexão afetiva das crianças.
6: Nessa mesma estudo, Tati, primeiro, desculpa aí, Fernando, pela queda aqui. Imagina, eu tô no aeroporto, acontece. Voltando pro Brasil, e aí aconteceu. Mas é o que muito interessante, que tem um grupo de psicólogos que estão estudando esse fenômeno numa universidade da Bélgica. E eles mostravam que o fato de você ter um número de relações parassociais maior do que relações verdadeiras, dessa conexão face a face, complica não só a saúde mental, mas atrapalha o desenvolvimento social dessas crianças, porque elas ficam ou muito reclusas, sem saber ter contato social no dia a dia, ou elas vão sofrer mesmo de sociofobia, outros males. E aí, eu acho que o teu exemplo é muito interessante, que não tem nenhum problema os ouvintes tratarem eu, você, Fernando, como companhias. Outra coisa é achar que a gente é melhor amigo, né? E muito pior é a gente achar que o fato do comentário engraçadinho que a gente pode fazer aqui, ou do reforço positivo para um comentário que o ouvinte manda, é por si só símbolo, né? Ou reflexo de um modelo de relação que se estabelece. E não é, faz parte do jogo da vida, né? E aí, o grande problema é que esses jovens que estão substituindo influenciadores pela ideia de paternidade, eles estão buscando uma imagem idealizada do que é pai e mãe. E a vida quebra de expectativa. E o que o contato contínuo traz pra gente é essa quebra de expectativa que gera esse amadurecimento importante. Então, para não criar filho infantilizado, para não criar adultos infantilizados, que é um fenômeno que a gente tem visto agora, é importante ficar atento a esse fenômeno.
5: A gente estava vendo aqui que tem políticos já se utilizando disso aí. E aí, eu acho que é isso aplicado à política, né? O brasileiro sempre tão sedento por um pai na política, né? Aquela figura que vai resolver a vida dele, a quem ele pode recorrer
7: em
5: tal.
7: Em troca de um voto.
5: Em troca de um voto, e os que estão buscando esse voto, mobilizando esse afeto de um jeito muito esperto, de modo a conquistar esse voto, né?
6: Isso atravessa a história do Brasil inteiro, e é muito interessante você trazer isso, que trata de um fenômeno, né, que os cientistas políticos vão chamar do sebastianismo, né, que é essa ideia de que o pai ou o rei está morto e ele voltará em algum momento para resolver todos os seus dilemas. Então, não funcionou ao longo dos 526 anos, desde que a gente começou minimamente a tentar construir isso aqui como um país. Certamente não vai funcionar agora de novo, né? E não importa aí a sua corrente política, porque esse artifício é um artifício usado tanto por políticas da esquerda como da direita, né? E no século XX a gente tem inúmeros momentos onde isso se afirmou, né? O próprio Getúlio Vargas, durante boa parte da sua campanha dos anos 50, construiu uma ideia de que era esse velho generoso, né? Então, as músicas e os jingles de sua campanha chamavam sempre a atenção para bota o retrato do velho na parede. Esse velho era um grande paizão, né? Era o pai dos pobres, era o pai da nação. Então, essa figura vira e mexe e volta porque ela funciona, né? O problema é quando a gente começa a achar que isso é a vida real.
5: Muito bem. Michel, esse é o perigo.
1: Tatiana Vasconcelos, Fernando Andrade, conversando com o Michel Alcoforado. A gente vai acionar agora a Lívia Guedes. Tem informações aí sobre a prisão de uma quadrilha de ladrões de fios.
8: A Polícia Civil prendeu uma quadrilha com 2,5 toneladas de fios roubados no metrô de São Paulo e de empresas na região em um ferro velho clandestino no Campo Belo, na Zona Sul. 4 suspeitos foram presos com idades entre 28 e 40 anos. Eles foram encontrados durante um patrulhamento da Polícia Militar na região. Os policiais flagraram um homem e uma mulher carregando um saco com fios e cabos que, segundo o boletim de ocorrência, seriam queimados para a extração do cobre. Dentro do ferro velho, outros 2 homens foram encontrados com materiais recicláveis. No local, a polícia apreendeu cerca de 1,5 toneladas de fios, além de aproximadamente 1 tonelada de cobre queimado. escadas, lixadeiras, caixas de ferramentas, outros objetos furtados de obras e uma caminhonete usada no transporte dos materiais foram apreendidas. Um dia depois, nesta quinta-feira, um homem de 36 anos foi preso em flagrante, queimando fios para extrair cobre, depois de furtar cabos da obra do monotrilho na Avenida Jornalista Roberto Marinho, também na Zona Sul da capital. A polícia afirma que aproximadamente 180 metros de fios haviam sido levados no canteiro de obras horas antes. A recém-inaugurada linha 17 Ouro do Monotrilho contabiliza 5 ocorrências de roubos de fios em um mês de operação. 3 dessas ocorrências impactaram diretamente na circulação dos trens. O gerente de operações do metrô disse à TV Globo que a empresa tem se reunido com representantes da Secretaria de Segurança Pública e já mapeou os pontos mais vulneráveis da rede. A SSP disse que a Polícia Militar intensificou o patrulhamento em áreas próximas das estações e terminais com operações preventivas. De São Paulo, Lívia Guedes.
1: Faltam 10 minutos agora para as 4, já a previsão do tempo e os principais destaques do dia. Espaço aberto agora para aquele papo sempre muito interessante, né? Da Leni Quirilos com a Cássia Godoy e com o Sardenberg.
7: A gente tem recebido muitas perguntas interessantes aqui dos nossos ouvintes. A Leni, como todos sabem, ela sempre responde perguntas de ouvintes. A gente tem recebido muitas perguntas interessantes, algumas...
9: Curiosas
7: e tal, mas essa eu acho que é a campeã, viu? Campeã, assim, de uma coisa inesperada, né? É uma pergunta da questão da Clarice, que ela diz o seguinte, que ela diz que está grávida de 9 meses e lhe deu um pânico. Ela disse, bebês não falam, como eu faço para me comunicar?
9: Olha só, e algo muito apropriado, né, minha
7: e
9: gente?
7: E uma porque... questão crucial, né? A comunicação da mãe...
9: É essencial e ainda para coroar, domingo é Dia das Mães. Então, a gente está abrindo esse espaço aqui para falarmos sobre esse tema que certamente vai interessar para mais pessoas. Bom, em primeiro lugar, gente, vamos tranquilizar a Clarice, porque essa comunicação, ela vai acontecer de uma maneira boa, poderosa, independentemente de algum conhecimento prévio. Isso é muito intuitivo, gente. É algo que chega de uma maneira muito forte e que é preparado efetivamente para que aconteça dessa maneira. A gente sabe que a conexão entre mãe e filho, claro, com o pai também, vamos combinar, mas numa fase mais inicial, a ligação com a mãe é muito maior. Porque aquele bebê, claro, ficou lá 9 meses gestado na barriguinha da mãe. E mesmo no caso de filhos adotivos, a proximidade com a mãe costuma ser muito maior, pelo menos nos primeiros meses de vida, não é? E eu fui pesquisar sobre isso e eu identifiquei que existe assim, um fenômeno complexo com bases muito sólidas que afetam a nossa biologia e a psicologia. Tive acesso, gente, aos estudos do Dr. Fernando Gomes. Fernando Gomes é neurocirurgião, é neurocientista lá do HC, Hospital das Clínicas aqui de São Paulo, da Universidade de São Paulo. E ele traz várias pesquisas que comprovam uma ligação fisiológica e emocional que o vínculo materno gera. Então, começa assim. Quando uma mulher fica grávida, já começam a acontecer uma série de modificações por conta do desenvolvimento dessa gestação. Existe uma produção diferenciada de hormônios que vão preparando a mulher, preparando o corpo da mulher e o emocional da mulher para esse momento. E na hora que ela é mãe, especificamente, que nasce o bebê, ela toma um banho de hormônios como ocitocina e prolactina. Esses dois hormônios vão facilitar a produção do leite, porque, claro, é essencial e a gente aqui levanta a bandeira da importância da amamentação natural. Eles vão ajudar a contrair o útero, para o útero voltar ao tamanho normal, saudável, esperado. Mas, por tabela, gente, esses hormônios também facilitam o fortalecimento dos laços emocionais entre a mãe e o bebê. Então, vamos combinar. Existe uma ligação muito forte entre os dois. E claro, Clarice tem toda a razão, né? O bebê não sabe falar nada ainda. Mas a comunicação vai muito além da fala.
7: Uhum. Certo.
9: A gente se comunica por meio do olhar, a gente se comunica por meio da expressão do nosso rosto. E no caso do bebê ainda, o bebê se comunica por meio do tom do chorinho dele. Então, é muito comum e até curioso que muitas mães fiquem desesperadas logo no início e depois de alguns dias, gente, de contato com o bebê, a mãe atenta, até o pai atento, já começam a observar, por exemplo, quando o chorinho é de dor. Puxa, essa criança está desconfortável, deve ser cólica. Ou quando é um chorinho de manha, de vontade de estar junto, um chorinho de sono. Então, rapidamente a gente começa a identificar. Muito além da fala, existem esses outros sinais que a gente chama de não verbais. E quando o pai e a mãe estão atentos, eles conseguem detectar. No começo é aquela história, né, gente? O bebê tem necessidades específicas de alimentação, de sono, de limpeza. Então, às vezes, ele chora porque ele está desconfortável, está lá com a fralda sujinha de cocô. E aí ele vai se manifestar para que as pessoas ao redor possam dar os cuidados necessários.
5: Nossa, Leni, você falou dessa questão da comunicação não verbal. Falou, por exemplo, do olhar. E eu me lembrei da minha mãe, quando a gente era criança. A minha mãe era uma mãe das antigas, assim, muito rígida. Então, quando a gente ia a algum lugar, ela esperava que a gente se comportasse, minha irmã e eu, de uma certa maneira, né? Uhum. Então, fica ali, uhum, não dá trabalho e tal. Mas ela não falava, ela só olhava. E a gente já entendia tudo.
9: Opa.
5: Tipo, se você chega e está mexendo em alguma coisa na casa, ela só... Aquele olhar assim, ó.
9: Aquele olhar 43,
5: exatamente,
9: né?
5: Você já entendia exatamente o que estava acontecendo.
9: E já parava
5: nenhuma
9: de
5: palavra,
9: mexer,
5: já parava,
9: se comportava. Sim, e é muito forte, gente. É uma ligação muito intensa mesmo que existe. Agora, tem dados científicos muito concretos a respeito disso. Eu trouxe aqui os dados de uma pesquisa que foi feita no MIT, no Instituto de Tecnologia de Massachusetts, nos Estados Unidos, em 2015. Olha que interessante, eles colocaram eletrodos, colocaram formas de detectar o funcionamento do cérebro, inclusive usando imagens de ressonância magnética, no momento em que a mãe abraça o bebê, segura o bebê no colo ou dá um beijo no bebê. E é interessante, existe um aumento do fluxo sanguíneo no cérebro do bebê e uma reação química nesse bebê que libera ocitocina, dopamina e serotonina. Esses são os hormônios do bem-estar. A gente diz que são os hormônios do bem. Uhum. Eles geram bem-estar e geram apego, conexão emocional. Então vejam como se trata de uma ligação forte que passa até pela química, pela bioquímica, uhum, não é? Essa conexão, inclusive, hoje a gente já sabe, ela começa já na gestação. Existe um fenômeno, gente, onde as células do feto e da mãe acabam se cruzando na placenta, na barreira placentária. Isso tem um nome, é o microquimerismo. E quando ocorre essa troca de... componentes da mãe e do bebê, existe uma mudança no processamento de emoções no cérebro das mães, uhum, já preparando. Uhum. Então, Clarice pode ficar tranquila que o cérebro dela já está sendo preparado para isso. E claro que isso favorece o vínculo. Agora, como é Dia das Mães, eu considerei interessante a gente aumentar um pouco o escopo dessa relação e falarmos também do contato e da relação da mãe com os filhos, inclusive mais velhos. Então, assim, a busca é por uma conexão forte, física e emocional, especialmente hoje em dia, né, pessoal? Onde a gente sabe que muitas vezes a falta do contato presencial é tão relevante e impacta tanto, principalmente em crianças que estão em momento de formação. A busca por uma escuta bastante ativa, bastante empática, ou seja, dedicar tempo e atenção para a criança. O respeito às diferentes fases. No caso das mães, a gente passa de uma situação inicial de superdependência para um movimento gradativo de conquista da independência, que é quando essa criança deve ser efetivamente preparada para se virar sozinha e para estar bem aí na vida. Trazer a questão dos limites, que são essenciais, necessários para a educação da criança, com afeto, fazer isso de uma maneira assertiva, porém generosa. E manter um diálogo aberto também com outro genitor, que, uhum, pode ser o pai, pode ser uma outra mãe, dependendo aí da situação e da relação das famílias. Cuidado em tirar muitas vezes, sem querer, o foco da criança. Às vezes a criança, Sardenberg, começa a contar alguma coisa. Mãe, hoje lá na escola aconteceu tal coisa. E às vezes a mãe ansiosa acaba falando assim: nossa, você sabe que isso aconteceu comigo também? E quando aconteceu comigo, eu fiz tal coisa. Então, isso, esse tipo de comportamento, de diálogo, acaba limitando a criança a se perceber menos importante naquele momento. E pode dificultar que ela volte a contar coisas semelhantes que acontecem a ela. Ouvir para entender, não para aconselhar. Então, aquela história de, se eu fosse você, quando eu tinha a sua idade, blá, blá, blá, acaba muitas vezes limitando. Evitar as interpretações, para não parecer um discurso professoral, e sim uma escuta mais atenta. E respeitar sempre o sentimento da criança, verbalizando. Quanto mais a criança consegue verbalizar aquilo que ela sente, dar nome à emoção, é medo, é raiva, é frustração, é tristeza, mais ela consegue lidar melhor com essas emoções. E isso favorece não só o vínculo, mas também o ótimo desenvolvimento psicoemocional dessa criança.
7: Tá aqui. Tudo muito bem explicado para a nossa Clarice e as mães em geral, né?
9: Sim, isso mesmo. E aí, feliz Dia das Mães, né, pessoal? Essa figura tão importante, tão relevante nas nossas vidas.
1: Leni Quirilos, conosco aqui no CBN Madrugada, conversando com a Cássia Godoy e com o Sardenberg. Vem aí, Matheus de Souza.
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0: quinta-feira, 8 de maio de 2026. O Flamengo vai ser declarado vencedor da partida contra o Independiente Medellín na Colômbia por W.O. após torcedores do clube da casa invadirem o campo e arremessarem bombas e sinalizadores no gramado, causando o cancelamento da partida. A informação é do jornal O Globo. Na outra partida com um clube brasileiro pela Libertadores, o Mirassol venceu a LDU no interior paulista por 2 a 0. Na Sul-Americana, o Bragantino atropelou o Blooming, o jogo acabou em 6 a 0 para o time brasileiro na Bolívia. E por outro lado, o São Paulo teve um jogo parado e sem gols no Chile contra o O'Higgins. O TCE do Rio de Janeiro abriu uma investigação para apurar supostas irregularidades em uma licitação feita para a instalação de radares eletrônicos em rodovias estaduais. O processo entrou na mira da corte após denúncias de possível direcionamento e suspeita de cartel entre empresas participantes. Em um dos lotes da licitação feita pelo Departamento de Estradas de Rodagem Fluminense, a diferença entre a proposta vencedora e a segunda colocada é de apenas um centavo. A ministra Carmen Lúcia reforçou a necessidade de garantir a presença feminina nos espaços públicos durante a última sessão como presidente do Tribunal Superior Eleitoral. A ministra defendeu a participação de mulheres na justiça eleitoral para que não prevaleçam as desigualdades sociais, cívicas, políticas e econômicas. O presidente eleito, Cássio Nunes Marques, elogiou o legado de Carmen Lúcia e afirmou que vai seguir o exemplo da magistrada na condução das próximas eleições. No horário de Brasília, 4 e 2.
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2: 4:03, obrigado pela companhia aqui no CBN Madrugada com Ricardo Garcia. Vamos até às 5, já já os principais destaques do dia. Agora é hora de saber como é que vai ficar o tempo em todo o Brasil.
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2: Com Jade Ramos.
3: A sexta-feira começa com tempo severo no sul do país. Uma frente fria combinada a um intenso ciclone extratropical no oceano provoca temporais de moderada a forte intensidade nos três estados da região, que podem vir acompanhados de raios, rajadas de vento intensas e queda de granizo mais isolado. E o mar também segue mais agitado ao longo do dia. No sudeste, as chuvas continuam no litoral do Espírito Santo e no leste de Minas Gerais e começam a alcançar o sul e oeste de São Paulo no final da tarde. Já no centro-oeste, a frente fria alcança o sul de Mato Grosso do Sul, enquanto em Brasília, Goiânia e no Mato Grosso, o tempo segue mais firme. No nordeste, a chuva segue no litoral entre o Rio Grande do Norte e a Bahia. E na região norte, as chuvas continuam fortes no Amapá. Jade Ramos, da Clima Tempo.

0: 4:04. Representantes do Brasil e dos Estados Unidos devem apresentar em 30 dias uma proposta para eliminação das tarifas aos produtos brasileiros. O compromisso foi acertado na reunião entre os presidentes Lula e Donald Trump na Casa Branca, que durou mais de 3 horas, entre o Salão Oval e o almoço. Depois do encontro, os dois líderes trocaram elogios públicos e destacaram o clima de cooperação e cordialidade. Lula falou na Embaixada Brasileira e confirmou que buscou a suspensão total das taxações extras. Como não houve acordo, ficou agendada uma rodada de negociações técnicas para detalhar as concessões de lado a lado.
1: Vamos colocar um grupo de trabalho e vamos permitir que esse moço da indústria do comércio do Brasil, junto com o teu moço do comércio, sentem em 30 dias. Apresente para nós uma proposta para a gente poder bater o martelo. Quem tiver errado vai ceder. Se a gente tiver que ceder, nós vamos ceder. Se vocês tiverem que ceder, vocês vão ter que ceder.
0: Como já era previsto, Lula disse que conversou com Trump sobre os minerais críticos e as terras raras, essenciais para produtos de alta tecnologia e para a transição energética. Os Estados Unidos demonstram forte interesse nas reservas brasileiras para reduzir a dependência da China. O Brasil condiciona acordos ao processamento doméstico desses minerais, buscando atrair indústrias e não apenas exportar matéria-prima. Lula relatou a Trump que o Congresso brasileiro está discutindo um marco regulatório para o setor, com o objetivo de garantir a soberania nacional sobre o material.
1: Para que a gente possa compartilhar o potencial do Brasil, que ainda é pouco conhecido, porque nós só temos conhecimento de 30% do nosso território, e agora nós temos a obrigação de termos conhecimento de 100% do território, a compartilhar com quem queira fazer investimento no Brasil. Nós não temos preferência. O que nós queremos é fazer, sabe, parceria, compartilhar com as empresas americanas, chinesas, alemãs, japonesas, francesas, ou seja, quem quiser participar conosco para ajudar a gente a fazer a mineração, para fazer a separação e para produzir a riqueza que essas terras raras nos oferecem, estão sendo convidados para ir no Brasil.
0: O crime organizado transnacional também entrou na pauta, mas os dois não trataram da proposta dos Estados Unidos de classificarem as facções criminosas como organizações terroristas. A ideia de Lula é que as estratégias sejam discutidas por todos os países das Américas.
1: Não discutimos facção criminosa e terrorismo com o presidente Trump, partindo dele falar de alguma facção no Brasil. Eu disse para ele que nós estamos dispostos a construir, sabe, um grupo de trabalho com todos os países da América do Sul, com todo o país da América Latina, para a gente criar um grupo forte de combate ao crime organizado. E também é importante saber que parte das armas que chegam no Brasil sai dos Estados Unidos, sabe? É importante também que tem lavagem de dinheiro que é feita em estados americanos.
0: No encontro com Trump, Lula reiterou as posições do Brasil em relação ao multilateralismo, ao Conselho de Segurança da ONU e à guerra no Oriente Médio. Apesar da posição ideológica do republicano, o petista não acredita que Trump vai influenciar a eleição brasileira. Na coletiva, Lula explicou por que sugeriu que a reunião fosse fechada para a imprensa e que os dois só falassem depois da conversa.
1: Como é que você vai fazer uma entrevista coletiva antes de você discutir? Nem eu, nem o presidente Trump precisamos de fotografia. E não precisamos de inventar nada para dizer para a imprensa. Então eu preferi, primeiro, vamos fazer a nossa reunião e depois conversar. A reunião terminou um pouco, demorou um pouco demais. Certamente porque eu gostei, ele gostou da reunião. Senão alguém teria terminado, é só levantar e terminar a reunião. Percebe? E tal, o almoço estava bom. Tinha uma boa salada, tinha uma boa carne.
0: Apesar de não ter sido fechado nenhum acordo, Lula disse que a reunião teve um saldo positivo.
1: Estou feliz, volto para o Brasil mais otimista, acho que o presidente Trump também ficou otimista e eu espero que as coisas comecem a avançar. Saio muito satisfeito da reunião eu tenho razões para acreditar que o Trump gosta do Brasil. Você sabe aquela história, amor à primeira vista, aquele negócio da química? É isso que aconteceu. Eu espero que continue assim. Eu sempre acho que a fotografia vale muito. E vocês perceberam que o presidente Trump rindo é melhor do que ele de cara feia. E eu fiz questão de dizer para ele, ria. E um pouco, é importante, alivia. Alivia a nossa alma se a gente rir um pouco.
0: Presidente Donald Trump escreveu na rede social que o encontro foi muito produtivo e que Lula é uma pessoa dinâmica. Mais tarde, o líder americano voltou a elogiar o presidente brasileiro ao conversar com os repórteres na Casa Branca.
2: Tivemos uma ótima reunião com o presidente do Brasil. Estamos fazendo muitas trocas comerciais e vamos aumentá-las. Conversamos sobre tarifas, conversamos sobre, você sabe, eles gostariam de ter algum alívio tarifário, mas tivemos uma reunião muito boa. Ele é um bom homem, um cara inteligente.
0: 4:11. O pré-candidato do PL à presidência, Flávio Bolsonaro, tenta se distanciar do senador Ciro Nogueira e defende uma CPI para investigar o caso Master. O ex-ministro da Casa Civil de Bolsonaro foi alvo de uma operação da Polícia Federal. Segundo as investigações, o banqueiro Daniel Vorcaro pagava uma mesada de até R$500 mil e viagem de jatinho ao presidente do Progressistas. O senador Flávio Bolsonaro, que já apontou Ciro como vice dos sonhos, elogiou a decisão do ministro do STF, André Mendonça, que autorizou a operação de ontem.
3: As denúncias do caso Master são muito graves. E o ministro André Mendonça agiu corretamente ao autorizar a operação. Eu acredito que se há qualquer suspeita, ela tem que ser investigada. Agora, o que o Brasil espera é que tudo seja apurado até o fim, sem blindagem, sem acordão, sem proteção política. E o Congresso Nacional tem obrigação de fazer a sua parte. É por isso que a CPI do Banco Master precisa sair do papel. O povo brasileiro merece saber toda a verdade. Como esse banco cresceu, quem estava por trás, quem se beneficiou.
0: O vídeo do pré-candidato do PL foi postado após a base do governo Lula intensificar a estratégia de tentar colar a imagem de Bolsonaro ao escândalo do caso Master. O líder do governo na Câmara, Paulo Pimenta, disse que a operação contra Ciro Nogueira confirma a ligação de integrantes do governo passado com o esquema.
4: Eu acho que essa operação da Polícia Federal, ela acabou evidenciando ainda mais que esse Bolsomaster, ele tem conexões no coração do governo Bolsonaro. Afinal de contas, nós estamos falando do chefe da Casa Civil do governo Bolsonaro. Nós estamos falando do presidente do Banco Central do governo Bolsonaro. Então, essas conexões, elas revelam uma relação direta do presidente da República com o esquema do Bolsomaster. E nós temos que imediatamente instalar a CPI, dar uma resposta para a sociedade brasileira, para que efetivamente toda essa conexão política que envolve o Vorcaro e o Bolsomaster possa vir a público e todos os envolvidos sejam identificados e possam ser exemplarmente punidos.
0: O pré-candidato do Novo, Romeu Zema, aproveitou o episódio para reforçar o slogan de campanha.
5: Vorcaro pagava mesada a políticos vendidos. Ele bancava viagens de luxo para os intocáveis de Brasília. Pagava viagens de jatinho com direito a hotel de luxo, lagosta e uísque à vontade. Sabe para quê? Para esses safados acobertarem as fraudes do Banco Master por meio de leis apresentadas ao Congresso. Foi isso que a Polícia Federal revelou hoje.
0: A Polícia Federal afirma que havia uma troca de interesses financeiros indevidos entre o senador Ciro Nogueira e Daniel Vorcaro. Segundo a Polícia Federal, o banqueiro pagava ao senador propina de R$500 mil por mês, além de outras vantagens econômicas como viagens internacionais, despesas em restaurante e em um hotel de luxo em Nova York. Em troca, o presidente do Progressistas atuava no Senado em favor dos interesses privados de Vorcaro. A Procuradoria-Geral da República afirmou que a operação desta quinta-feira era necessária porque Ciro Nogueira poderia usar sua rede de influência para destruir provas e intimidar testemunhas. O relator do caso no STF, André Mendonça, afirmou que Ciro é indicado como destinatário central das vantagens indevidas e como agente público que, em tese, instrumentalizou o exercício do mandato parlamentar em favor dos interesses privados de Daniel Bueno Vorcaro. Entre as evidências está uma emenda apresentada por Ciro em 13 de agosto de 2024 a uma proposta que tramitava no Congresso. O texto proposto pelo senador ampliava a cobertura do Fundo Garantidor de Créditos de 250 mil para R$1 milhão por depositante. A mudança beneficiaria diretamente o Master, porque Vorcaro poderia ampliar as operações de bancos com garantias do FGC. A emenda foi rejeitada pelo relator na Comissão de Constituição e Justiça. A Polícia Federal afirma que o texto da emenda foi elaborado pela assessoria do Banco Master, encaminhado a Daniel Vorcaro, impresso, entregue em envelope endereçado a Ciro, no endereço residencial do senador. Ainda segundo a PF, o conteúdo da versão entregue é reproduzido de forma integral pelo parlamentar na emenda apresentada ao Senado. Logo após a publicação da proposta, Vorcaro afirmou: saiu exatamente como mandei. Uma mensagem enviada à então namorada, o banqueiro comemorou. Ciro soltou um projeto de lei agora que é uma bomba atômica para o mercado financeiro. Ajuda os bancos médios e diminui o poder dos grandes. Está todo mundo louco. Se fosse filme, não teria tantos desdobramentos loucos. O advogado de Ciro Nogueira, Antônio Carlos de Almeida Castro, disse que ele não recebia pagamentos de propina e classificou as buscas como uma medida invasiva.
6: Ele certamente não recebia uma mesada nem esse valor. O que a defesa estranhou é o fato de ter uma busca e apreensão, que é uma medida altamente invasiva, com base na análise somente de celular de terceiro. Até onde eu sei, pelo que eu li da decisão do ministro André, não há nenhum celular do próprio senador Ciro Nogueira. Então, claro que foi uma surpresa ter uma medida de busca e apreensão. Próxima medida é pedir acesso a tudo que tem lá. A busca e apreensão foi absolutamente respeitosa e tranquila, sem espetacularização. E o que foi apreendido não tem nenhuma preocupação.
0: De acordo com as investigações, quem repassava o dinheiro da propina para o senador Ciro Nogueira era Felipe Cansado Vorcaro. Foi preso ontem. Ele é primo do banqueiro Daniel Vorcaro e já tinha sido alvo de um mandado de busca na segunda fase da Compliance Zero em janeiro. Na época, ele estava num condomínio em Trancoso, na Bahia, e fugiu em um carrinho de golfe pouco antes das 6 da manhã. A Polícia Federal investiga se houve vazamento da segunda fase da operação, o que teria permitido a fuga de Felipe. Quatro horas e 18 minutos. O presidente dos Estados Unidos, Donald Trump, afirmou que o cessar-fogo com o Irã continua em vigor, apesar dos ataques mútuos no Estreito de Hormuz. Nesta quinta-feira, as forças americanas bombardearam instalações militares iranianas em resposta a ataques contra navios de guerra dos Estados Unidos que transitavam pela rota estratégica. As declarações de Trump foram feitas depois que um porta-voz das Forças Armadas iranianas acusou os Estados Unidos de violarem o cessar-fogo ao alvejar um petroleiro iraniano que se dirigia para o Estreito de Hormuz. O presidente americano também ameaçou atacar o Irã com mais força e violência caso não assine um acordo para encerrar a guerra rapidamente. Quatro e 19.
7: Partida cancelada, agora é oficial. Não vai ter mais jogo. E aí, então, a informação da partida cancelada. Os torcedores, inclusive, fazem gestos dizendo também que o jogo está cancelado. Tudo isso começou justamente pelo protesto de uma torcida organizada no Medellín, insatisfeita com a situação do clube no campeonato colombiano e também com a situação de gestão do clube. E a partir daí, os protestos aconteceram desde o primeiro minuto, antes até do jogo. A gente já percebia o gramado com muita fumaça, um ambiente tenso, os torcedores soltando sinalizadores dentro do campo. Enfim, a partida está suspensa, o jogo está cancelado entre Flamengo e Medellín pela rodada número 4 do Grupo A da Copa Libertadores da América. E a gente agora fica esperando se vem aí o W.O. ou não, hein, Bolinha?
8: Qual vai ser a punição agora estabelecida pela Comebol?
9: Pois é, a Conmebol suspendeu o jogo entre Flamengo e Independiente de Medellín pela Libertadores por causa de um tumulto provocado pela torcida do time colombiano. Depois de 3 minutos de jogo, os torcedores invadiram o campo e arremessaram bombas e sinalizadores no gramado. A partida ficou paralisada por 1 hora e 10 minutos antes de ser suspensa em definitivo por falta de segurança. Nos últimos dias, o Independiente Medellín foi eliminado do Campeonato Colombiano e o acionista majoritário Raul Giraldo se afastou após se envolver em uma polêmica com a própria torcida. Embora a Conmebol ainda vá formalizar a decisão via comissão disciplinar, o regulamento da competição prevê que, em casos de cancelamento por falta de segurança causada pelo time mandante, o adversário seja declarado vencedor por 3-0 por W.O. Na outra partida envolvendo um clube brasileiro pela Libertadores, o Mirassol venceu a LDU no interior paulista por 2-0. Na Sul-Americana, o Bragantino goleou o Blooming por 6-0 na Bolívia. No Chile, São Paulo não saiu do 0-0 contra o O'Higgins. h 21, agora espaço aberto para o Rossandro Klinge conversando com Fernando Andrade e Tatiana Vasconcelos.
10: Rossandro, com sua agenda sempre atribulada, hoje está participando da maior feira de educação da América Latina em São Paulo. E, bom, assunto especialidade dele é falar sobre excesso de conteúdo versus emoções. E o papel da escola, né, Rossandro?
11: Exato. Tá.
12: Precisa ter lição de casa todo dia?
11: Pois é, cara. Fernando, eu fico pensando assim.
10: Você nem tem mais, cara.
11: A mochila todo dia aumenta o peso. Daqui a uns dias as pessoas estão com escoliose de ir pra escola.
12: Exato.
11: Né? É muito livro. É pesado, aí tem que estudar. Né? Quando chega no ensino médio, tem que estudar de manhã,

0: conteúdo, mas não é um conteúdo, é diferente, é um processo de jornada de construção de competências emocionais para suportar esse horror de conteúdo, que tem mais esse detalhe. Mas veja, a gente não tem como resolver essa discussão. Mas uma coisa que eu conversei com eles lá hoje, e amanhã eu tenho a palestra, inclusive, na plenária central, é que a primeira coisa que um educador tem que fazer para conseguir transmitir o pedagógico é criar vínculo. Mesma coisa vale para a família. Você não pode educar seu filho se você não se vincular emocionalmente com ele. Ele não lhe vê como alguém de valor, de respeito. A gente passou por um desempoderamento do professor, um esvaziamento do poder do professor. E o custo disso é que temos o segundo grupo com mais burnout no mundo, educadores. Porque eles estão em escolas que, muitas vezes, dependendo do valor que se pague, a pessoa passa o dedo na cara dizendo: eu pago o seu salário. Né? Agora tem escola que tem que dar medalha para todo mundo que competiu, mesmo quem não ganhou. Então você fica vendo, né? Não é mais uma formação de alma, é uma deformação de alma. Os pais hoje são um grande problema na escola, porque eles ficam lacrando os grupos de WhatsApp como se fossem pós-doutores em pedagogia, sem entender absolutamente nada, dando pitaco sobre o que deveria acontecer na sala de aula.
1: Eita.
0: Inclusão engolada, goela abaixo, que é necessária, nós não podemos excluir pessoas, mas simplesmente coloca aquele aluno na sala de aula sem dar condições para o professor, para a escola, como fazer aquele acompanhamento, né? Então tem tantas coisas acontecendo ao mesmo tempo que cabe uma discussão mais profunda, mas enquanto não acontece essa, porque não depende de mim, de você, nem do professor, nem do dono da escola, porque é feita numa bolha chamada MEC lá em Brasília, que empurra um monte de coisa e a gente vai ter uma mochila cada vez mais pesada, mais conteudística. Um aluno brasileiro de ensino médio sabe mais do que um americano de universidade. No entanto, a vida cotidiana não é percebida. Economia doméstica, como se virar, desenvolver resiliência,
1: Não
0: capacidade de se
1: desenvolve
0: frustrar.
1: habilidade emocional, habilidade social,
0: Nada.
1: criticidade, muitas vezes, né?
0: E o que a gente tem agora, Tati? Adultos cada vez mais infantilizados, adoecidos, que não suportam o mundo do trabalho, porque são mimados pelos pais, querem escolas que os mimem. É engraçado porque as pessoas chegam nas escolas e perguntam: é lúdica, é divertida, é bonita? Gente, isso não é um Cirque du Soleil, é uma escola. Escola, ela é feita para que você aprenda a suportar a existência, a dor de estar no mundo, aprender, se reprovar, perder, entendeu? Aprender com isso, se refazer, não passar de ano, repetir a escola, ver os amigos na outra série, você perder tudo isso porque você não fez o que você tem que fazer. Tudo isso é que vai gerando em nós as habilidades mínimas para sobreviver ao mundo, que é hoje muito mais complexo do que foi quando nós éramos crianças e adolescentes, com uma geração com menos competência de enfrentar. Então veja a tempestade perfeita do caos. Se eu tenho um mundo hoje que é muito mais complexo do que foi quando eu e você, Fernando, éramos adolescentes e crianças, e o mundo é um mundo em que a geração atual é muito menos competente de enfrentar tudo isso. É por isso que a gente tem uma coisa hoje que não havia no radar da psicologia há 20 anos atrás. Por exemplo, suicídio infantil era a exceção clínica o de adolescente, e hoje está virando epidêmico. E o que que está acontecendo? É um monte de adulto que abandonou o lugar de ser educador parental, de ser alguém que contribua para a construção de valor, sabendo sempre que a escola, ela sim é uma segunda família, na medida em que a família é a primeira escola. Mas o que a gente sente hoje é que a escola é como se fosse o depositário, repositário, aliás, desculpem, professor Pasquale, me desculpe, o repositário, né, de tudo que não dá certo na sociedade, vai empurrando para a escola. Não, agora a escola tem que resolver isso, a escola tem que resolver o seu emocional, a escola tem que incluir. Claro, a escola é o ambiente para que isso tudo aconteça, mas a sociedade toda tem que ser esse ambiente. O shopping tem que ser ambiente, a sua casa. Você não pode colocar seu filho como se fosse assim: ai, graças a Deus, está ali, me dá um tempo, né? É uma sociedade que educa. É de fato, um grupo de pessoas que está se esgotando, muitos estão deixando a educação, porque não suportam mais, estão adoecendo. E aí, o que que acontece se a escola fechar as portas? Ou se ela continuar aberta, mas de coração fechado, porque as pessoas só querem chegar lá lacrando? Eu vou contar uma história que aconteceu recentemente, Tati, Nando. Eu estava conversando com o diretor de uma escola, e ele falou: Sandro, tem uma pessoa aqui que chegou ontem me esculhambando, me gritando, que está aqui há mais ou menos 10 anos com um filho que chegou com 7 anos, o menino tem agora 17, e começou a dizer: porque eu sou juíza e tal, e gritou e passou patente. E aí eu fiz o seguinte, eu disse: eu estou conversando com quem agora? Com fulana, mãe do aluno cicrano que está aqui há 10 anos comigo, ou com a juíza?
1: Pois é.
0: Aí ele falou: por quê? Ela falou: por quê? Não, porque se eu estiver falando com a juíza, eu interrompo a conversa e chamo o meu setor jurídico da escola para conversar com a senhora. Mas se for com a mãe do meu aluno, aí é comigo. Sabe? Tem que educar pai para poder pai educar
1: Ai, que
0: filho. Então,
1: dureza.
0: assim, Tá dureza,
1: assim,
0: tá dureza.
1: Mas assim, eu acho que

0: sempre foi um pouco assim, né, Rossandro? É, sei lá. É, eu me lembro piorou quando a gente estava na escola, também tinham pais que iam lá com uma dessa, entendeu?
1: Mas é minoritário. Era assim, tipo, era uma exceção. Era até motivo de piada. Tá. Hoje em dia é como se fosse o padrão.
2: Então, eu vou chegar no extremo da notícia de ontem. De um aluno entrou numa escola em Rio Branco, no Acre.
1: Uhum.
2: Com uma arma e matou duas funcionárias.
1: Exatamente.
2: Por sorte, não atingiu isso. Alunos também.
1: É, isso é um sintoma, né, Fernando? Esse evento, ele é um sintoma de algo que há muito, muito baixo não está funcionando. Hoje, de fato, essas famílias que ficam lacrando na escola já não são mais exceção. Se você perguntar para qualquer diretor de escola, ele vai dizer assim, nosso maior problema não é o aluno, é o pai e a mãe. Os pais querem que aquela escola seja montada para o filho e para a filha, e não para todos que fazem a educação. Você vai para uma escola para aprender a conviver com a diferença, a diversidade, as pessoas que vêm de famílias diferentes. E quando você chega lá, não, porque tem que ser assim, porque meu filho ele é assim, a minha filha é assim. Você, em vez de estar treinando seu filho para o mundo, você está querendo que o mundo se dobre ao seu filho. Isso não vai acontecer. E eu costumo dizer o seguinte, a escola não deve se ajoelhar para uma família adoecida. Se não por efeito metástase, ela adoece o educador e a escola adoece. Tem família que é melhor mandar para a concorrência. Porque para você atender uma família adoecida, você deixa de atender 10 famílias que Nossa. Querem realmente que a escola esteja lá para funcionar, para o filho, para aprender, sabe? Então, de fato, hoje em dia, nós precisamos olhar para a educação cada vez mais com delicadeza, porque tem uma geração atual, Tati, que é a primeira geração de crianças mimadas que são filhos de crianças mimadas. Então, os mimados de mais ou menos 20, 25, 30 anos atrás, hoje são pais. É. Imagina a competência emocional de educar esses filhos.
0: Sim, deve ser por isso que as mensalidades são tão caras, porque isso aí deve estar embutido já no preço.
1: No custo.
0: Tem que tratar a criança, o pai da criança, a mãe da criança.
1: A criança, a avó que chega junto.
0: Né? Deve
1: né?
0: ser por isso que custa tão caro.
1: Mas sabe qual é o setor que mais cresce na escola? É o jurídico. E só para fechar, sabe o que que acontece? Antigamente, quando você recebia um pai e uma mãe para fazer uma conversa sobre os filhos, você usava uma única coisa, manual de pedagogia.
0: Sim.
1: Sabe o que que você usa hoje quando você vai atender um pai e uma mãe muitas vezes? Desculpa o que eu vou dizer.
0: O código.
1: Você usa o manual de psiquiatria, o código civil e o de exorcismo juntos.
0: Ah!
1: É verdade.
0: Já leva um ritual de exorcismo, um caso ritual, o resto não funcione, não é mesmo?
1: Não funciona. É. E se Mercúrio tiver retrógrado no dia, meu amigo, aí...
0: Já abre umas cartinhas ali, já faz uma leitura. Legal demais. Ai, Rossandro, o professor Pasquale tá na sua escuta, viu? Tá dizendo aqui, viva o Rossandro. Põe sempre o dedo na ferida com muita competência e seriedade, é isso aí.
1: Oh, um elogio desse, eu já nem durmo mais hoje, o que é que eu faço?
0: Boa noite.
1: Professor Pasquale, meu Deus.
3: Rossandro Klinger, conversando com a Tatiana Vasconcelos e com o Fernando Andrade. Vem aí, Matheus Souza.
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0: sexta-feira, 8 de maio de 2026. A Câmara dos Deputados aprovou a medida provisória que prevê a renovação automática da CNH para motoristas sem multas registradas nos 12 meses anteriores à data do vencimento do documento. O texto, que altera o Código de Trânsito Brasileiro, segue para análise do Senado. Pessoas cadastradas no Registro Nacional Positivo de Condutores terão renovação facilitada, mas os exames físicos e mentais permanecem obrigatórios. A Agência Nacional de Vigilância Sanitária determinou o recolhimento do detergente, do sabão líquido para roupas e do desinfetante da marca IP. A medida vale para todos os lotes com numeração final 1. A iniciativa também inclui a suspensão da fabricação, da venda, distribuição e do uso dos produtos. Os itens foram produzidos pela empresa Química Amparo, localizada no interior de São Paulo. A Anvisa identificou risco sanitário. Durante uma inspeção, o órgão regulador constatou descumprimento em etapas críticas da fabricação. Os investimentos chineses no Brasil saltaram 45% no ano passado, na comparação com 2024, e atingiram US$6,1 bilhões. É o maior volume desde 2017, segundo o levantamento do Conselho Empresarial Brasil-China. O estudo mapeou mais de 50 projetos, recorde da série histórica iniciada em 2007. O Brasil foi o principal destino dos investimentos externos da China em 2025, segundo os dados compilados pelo Conselho Empresarial. Meteorologistas europeus temem que o retorno do El Niño faça com que 2027 supere 2024 como o ano mais quente já registrado. As informações são do Observatório Europeu Copérnicos. O fenômeno climático deve se intensificar nos próximos meses. O órgão destaca que a temperatura global dos oceanos também continua aumentando e pode atingir um novo recorde ainda neste mês. No horário de Brasília, 4h33.
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0: Muito bem, aqui no CBN Madrugada, espaço para a gente falar um pouco mais sobre essa viagem do presidente Lula aos Estados Unidos, encontro com o presidente Donald Trump, e o nosso convidado é o professor de Relações Internacionais da ESPM, Leonardo Trevisan. Professor Trevisan, sempre um prazer tê-lo conosco aqui na CBN, um bom dia.
1: Bom dia a todos que nos escutam. Muito obrigado pelo convite, Galvão.
0: Pois é, uma reunião que durou cerca de 3 horas, somando ali o período do almoço. Não houve aquela entrevista coletiva com os dois no final. O presidente Lula disse que saiu muito satisfeito, que a colaboração do Brasil com os Estados Unidos no combate ao crime organizado ficou fortalecida. Falaram sobre relações comerciais, tarifas, terras raras e outros assuntos. E o presidente Donald Trump também elogiou o presidente Lula. Lula disse que é uma pessoa muito dinâmica. Professor Leonardo Trevisan, o que mais chamou a sua atenção nesse encontro entre Lula e Trump nesta quinta-feira, hein?
1: Olha, primeiro de tudo é a mudança de tom, Galvão. Se nós olharmos todos os outros encontros do presidente Trump com demais presidentes, não era esse o andar da carruagem, né? Sempre era um encontro muito mais tenso, né? E todo ele marcado por uma posição assim, quase que do visitante numa posição de defesa. Não foi nada disso que aconteceu. O clima mudou, né? Nós temos que constatar que, de certo modo, o presidente Trump recebeu Lula em termos diferentes, né? Você lembrou bem, não teve a célebre entrevista com os dois juntos, principalmente antes do encontro, que já tensionava muito tudo. Nada disso aconteceu. O presidente Lula foi o único que atendeu a imprensa brasileira, fora num contexto específico, né?
0: Certo.
1: Se a gente olhar para isso, o que é que sinaliza esse fato, né? Qual é o motivo que o presidente Lula deixou essa mecânica de entrevistas, de contatos com outros presidentes por um jeito diferente? O segundo ponto que me chamou muita atenção, né? Todas as vezes, as discussões com o presidente Trump são sempre discussões meio que definitivas, né? São discussões assim que a opinião dele era falada e pronto, vai ser feito assim. Foi nada disso que aconteceu.
0: O presidente Lula disse, professor, desculpa interromper, mas essa questão das tarifas, né, que vai ser criado aí um grupo de trabalho, em 30 dias vai apresentar. O senhor acha que está resolvido isso, professor?
1: Esse ponto mesmo. Em vez de ter uma decisão falada, nós temos que olhar que o presidente Trump concordou em nomear grupos de trabalho, uma mudança completa. Geralmente nós terminamos aquela, para não ter outra palavra, aquela gritaria, e essa gritaria, aquela imposição foi substituída por uma diplomacia, né? Um quadro completamente diferente que sinaliza presença de grupos técnicos, o presidente Lula falou isso, presença de certa forma, técnicos que vão decidir. Em outras palavras, talvez pela primeira vez nesse segundo mandato, tem adulto na sala, tem alguém que tem conhecimento do assunto e vai conversar. Os dois presidentes delegaram para essa equipe essa tarefa.
0: Certo. Em que medida, professor Leonardo Trevisan, essa mudança de humor aí do Donald Trump tem a ver com uma carta que o Brasil tem na manga, que é a questão das terras raras aí, que obviamente tem um interesse enorme lá, não só lá, mas no restante do mundo, hein? Como é que o senhor está vendo a possibilidade de o Brasil se utilizar dessas terras raras, metais? Nós tivemos no Congresso Nacional a aprovação aí da regulamentação, que inclusive, né, professor, tem um aspecto que achei muito importante, que é aquela ideia de limitar a exportação do mineral bruto, para que ele seja beneficiado aqui, né? Queria que o senhor falasse um pouco sobre esse aspecto, como que o Brasil pode ganhar com isso?
1: Olha, na verdade, se a gente olhar para essa mudança de tom, não é só porque o Brasil tinha essa carta na manga. Essa carta é importante, sim, mas ela é uma parte do problema. Se a gente lembrar, no dia 7, a Câmara de Comércio Brasil-China escolheu essa data para dizer que 45% de investimentos chineses no Brasil no ano passado, maiores que de 2024. Em outras palavras, a China está entrando forte no Brasil, em tudo. Não é só carro elétrico, não. Mineração, eletricidade, forma de distribuição de energia, a China está entrando em tudo. Eu acho que o Donald Trump percebeu que precisava negociar com o Brasil em outros termos, que nós temos outro freguês, que nós temos outra. As terras raras se encaixam nesse processo. Terras raras no Brasil, elas vão significar, sim, alguma forma de beneficiamento, porque o Brasil tem alternativa. Esse ponto é essencial. Então, quando nós olhamos para esse tipo de tratamento com o Brasil, talvez a gente tenha que reparar que o Brasil, de verdade, hoje está escolhendo com quem quer casar.
0: Sim.
1: A gente... Já tem dois noivos, os dois têm dote, e ele está dizendo, olha, vamos ver quem dá mais. Né? E eu acho que isso o Donald Trump percebeu com muita clareza.
0: Agora, nesse caso aí, professor, não é bom manter aí uma equidistância pragmática, né? Para buscar um termo lá de trás, né? Do meados do século passado, aquela equidistância pragmática para que possa, obviamente, usufruir das benesses aí dos dois lados.
1: Exatamente.
0: Né? Já que a China é o nosso principal parceiro, mas é muito importante ter também um bom relacionamento com os Estados Unidos, né?
1: Foi isso que o presidente Lula comemorou. Se você observar como ele saiu da entrevista, ele saiu todo alegre, bem disposto com os jornalistas, comemorando exatamente esse ponto, que ele tinha mantido aberto um caminho de amizade com os Estados Unidos. Ele estava convidando os Estados Unidos para ser um aliado do Brasil, fazer investimentos aqui. Ele não estava brigando com os Estados Unidos, muito pelo contrário, estava comemorando o fato de que todos os nossos problemas com os Estados Unidos vão ter um mês para ser discutido. Não vai ter briga com o Trump. Dois, estamos convidando os Estados Unidos para investir aqui também em terras raras e em outras coisas. Em outras palavras, parece que o Brasil está cada vez mais entendendo que não amarrar, se não fechar a porta de um lado ou de outro, mas durante a Guerra Fria, Estados Unidos versus União Soviética, nós já participamos disso, nós já fizemos isso. Parece que sabemos fazer. E eu acho que é um pouco o que o presidente Lula está pretendendo usar nesse momento. Vamos nos aproximar, sim, dos Estados Unidos, sem esquecer a China. Vamos, na prática, viver o que é melhor para o Brasil, para os dois lados.
0: Estamos conversando aqui no CBN Madrugada com o professor de Relações Internacionais da ESPM, Leonardo Trevisan. Professor Trevisan, durante a entrevista coletiva, o presidente Lula foi perguntado sobre a possibilidade de Trump interferir nas eleições aqui no Brasil. Lula disse que, o Trump sabe que isso é impossível, que isso é um assunto interno, porém, se a gente voltar um pouquinho, alguns meses atrás, o nosso ouvinte vai lembrar que o presidente Trump falou com todas as letras, depois de receber o Milei lá na Casa Branca, falou com todas as letras que só ia ajudar a Argentina com 20 bilhões de dólares se o Milei ganhasse as eleições legislativas lá nacionais, porque tinha perdido em Buenos Aires, mas acabou ganhando nas nacionais. Então ele falou com todas as letras. Queria saber se o senhor enxerga alguma possibilidade de Trump fazer qualquer tipo de interferência nas eleições em favor da candidatura da família Bolsonaro, professor.
1: Eu acho que o motivo de comemoração, o motivo de felicidade, os sorrisos do presidente Lula tinham a ver exatamente com isso. Em vez dele se indispor com o presidente Trump e abrir um flanco para ele fazer exatamente isso como o primeiro PIB do mundo, ele disse não, fiquei amigo do Trump. Eu quero o Trump aqui perto, eu quero os aliados dos Estados Unidos. Na prática, essa visita de hoje desmontou uma bomba relógio. Você tem toda a razão, Galvão. Ele, de alguma forma, deixou o governo Trump com a possibilidade de fazer negócios com o Brasil. E isso é interessante para nós, é evidente. O Brasil tem décadas de um bom relacionamento econômico com os Estados Unidos. Exportamos, é o nosso segundo exportador. Primeiro é a China, mas o segundo é os Estados Unidos. Vamos preservar isso. E principalmente, deixou muito claro que ele quer ser amigo de Trump, aliado de Trump, e não um opositor. Isso eu acho que era o principal motivo da alegria de Lula.
0: Professor Trevisan, quem acompanha aqui o CBN Madrugada sabe das críticas que eu faço ao presidente Lula, principalmente em dois aspectos. O primeiro deles, a questão do presidente Lula, na minha humilde opinião, representar uma esquerda atrasada que ainda acredita que o Estado é que tem que ser o grande motor da economia. E a segunda, a questão da irresponsabilidade fiscal. O governo tem gastado muito mais do que arrecada. Isso acaba dificultando bastante a economia. São as questões que eu levanto principalmente aqui. Agora, dentro desse universo que a gente está conversando aqui, professor, a diplomacia presidencial, isso não tem dúvida nenhuma que ele sabe fazer, nesses momentos faz uma enorme diferença, não é, professor?
1: Ah, sem dúvida nenhuma. A gente precisa lembrar que quando os Estados Unidos fixaram aquelas tarifas de 50% e 60%, o vice-presidente Alckmin primeiro ficou cercado de todos os integrantes maiores do agronegócio, de manhã. De tarde, todos os integrantes da indústria. E eles foram... Essa diplomacia empresarial foi bater na porta dos empresários americanos e lembrá-los de que eles tinham bons negócios com o Brasil há décadas, que era vantagem continuar. Eu não tenho dúvida que a diplomacia brasileira foi eficiente com a Secretaria de Estado, com o Departamento de Estado. Mas a diplomacia empresarial abriu portas e foi bater no Salão Oval. Foi lá dizer para o presidente Trump, olha, nós temos bom negócio com o Brasil, não é para ser desse jeito. Ato contínuo, as tarifas diminuíram. E agora tem aquela decisão da Suprema Corte, que é 10% para todo mundo. O Brasil não quer se arriscar a perder essa oportunidade de fazer negócio com os Estados Unidos.
0: Para a gente fechar nosso papo, professor Leonardo Trevisan, o presidente Lula disse que conversou também com Trump sobre as guerras. E eu tenho falado aqui no CBN Madrugada, eu não enxergo a possibilidade desta guerra contra o Irã se estender até o início da Copa do Mundo. Acho que seria algo extremamente perigoso. Eu queria saber a sua opinião, professor, porque ao longo dos últimos dias aí, cada dia tem uma notícia, né? Quando a gente acha que o negócio está melhorando, tá, e chegar num acordo, aí vem uma notícia ruim, se alternando essa questão aí da guerra com o Irã. Como é que o senhor está vendo isso, professor? O senhor enxerga aí uma solução próxima?
1: É muito difícil uma solução muito assim, definitiva para a questão da guerra do Irã por várias razões. O programa nuclear iraniano, a pressão norte-americana sobre Hormuz, porém, quem manda no mundo é o bolso. Galvão, há um susto no mundo inteiro em relação ao preço da energia. Todos estão preocupados. Você vê o panorama de commodities do Banco Mundial, ele diz, olha, não pode ficar esse preço. Você vê o Fundo Monetário Internacional, o Banco Central Americano, todos dizendo, olha, se ficar nesse preço, nós vamos ter quebra de crescimento econômico. Vai ter que garantir. Dois, os estoques de petróleo que regularam o preço e não permitiram a explosão de preço, estão acabando na Europa, na Ásia. Em outras palavras, já deu. Está na hora, em nome do bolso, está na hora de Irã e Estados Unidos sentarem para conversar. E depois eles vão se entender sobre o problema nuclear. O que tem que fazer agora é abrir Hormuz para que o petróleo não exploda de preço. Parece que o Irã entendeu isso por pressão da China. A China não quer o mundo com petróleo de 120 dólares, que ela quer vender bastante, e os Estados Unidos também, por pressão dos seus aliados.
0: Professor Leonardo Trevisan, mais uma vez, muito obrigado pela gentileza com a CBN, um bom dia e até uma próxima, professor.
1: Eu é que agradeço o convite de vocês. Muito obrigado, bom dia a todos.
0: 4h49, aproveitar que a gente terminou a conversa falando do conflito entre Estados Unidos e Irã, vamos acionar o Luiz Fernando Figliage em as últimas informações.
2: O presidente dos Estados Unidos, Donald Trump, afirmou em entrevista à rede americana ABC News que os ataques retaliatórios ao Irã não violam o cessar-fogo e minimizou a ação. Os Estados Unidos realizaram novos ataques contra o Irã. Dessa vez, dois portos foram bombardeados. As regiões ficam próximas ao Estreito de Hormuz. Antes, a agência iraniana Fars informou que explosões foram ouvidas na cidade de Bandar Abbas, em uma ilha do país. Com as ofensivas ofensivas, a defesa aérea foi ativada inteira. Após o ataque, Trump escreveu em uma rede social que 3 destroyers americanos atravessaram o Estreito de Hormuz sob fogo, mas não sofreram danos. Segundo ele, os ataques foram interceptados, enquanto forças iranianas sofreram perdas. A imprensa do regime dos ayatolás afirmou que o Irã também realizou um ataque com mísseis contra embarcações militares americanas no canal. Os bombardeios ocorreram em meio a negociações frágeis entre ambas as nações pelo fim da guerra. Os Estados Unidos ainda aguardam uma resposta do Irã sobre uma proposta da Casa Branca para encerrar o conflito. Porta-voz do Ministério das Relações Exteriores do Irã disse à agência IRNA que o país persa ainda não chegou a uma conclusão sobre o acordo americano. Do outro lado, o presidente americano Donald Trump classificou, inclusive, como muito boas as negociações recentes entre os dois países, mediada pelo Paquistão. Havia expectativa de autoridades dos Estados Unidos de que o Irã pudesse entregar uma oferta nesta quinta-feira, mas o texto não foi divulgado. Na próxima semana, representantes de Israel e Líbano vão se encontrar em Washington, em meio ao cessar-fogo. A informação foi divulgada pela Casa Branca. De São Paulo, Luiz Fernando Figliage.
0: 4h51, agradecer aqui a companhia da ouvinte, do ouvinte CBN, via WhatsApp 11 999 11 9981. A nossa ouvinte Brisa, em São Paulo, participando aqui, dizendo que gosta muito das entrevistas, das participações do Rossandro Klinge. Obrigado pela mensagem. Também o Roberto Pradelli, de Araraquara. Também Tietri Miguel, Madureira, Rio de Janeiro. Obrigado, Tietri, pelas palavras. O Walter, de Jacareí, interior de São Paulo. Que seja um ótimo dia para todos. Maestro Mozart Vieira, de São Caetano, Pernambuco. Muito obrigado também pela mensagem. Obrigado a você que participa também via YouTube. Pessoal que está trocando ideias no chat, acompanhando as imagens. Rogério Gomes, Martins Albuquerque, Gerson Carlos Gabriel, do norte do Paraná, de Ivatuba. E muito obrigado a você que participa também via Instagram. Estamos aqui na rede social, no Instagram, no arroba PHC Galvão, repetindo, arroba PHC Galvão. Quem está chegando por aqui é o João Toigo. Obrigado pelo contato. Francisco Eden, também chegando via Instagram. Também a Ana Clébia Bezerra, manda o seu bom dia direto do sul do Ceará. E também na nossa companhia, obrigado pela mensagem, o Onivaldo Rodrigues da Silva, Verão Parente, galera que interagiu aqui via Instagram, no arroba PHC Galvão. 4h53, a gente fecha o programa com o Guilherme Marconi. Tem informações sobre um desvirtuamento da utilização dos móveis que deveriam ser para habitação social em São Paulo, mas não é isso que está acontecendo.
3: O Ministério Público entrou com uma nova ação civil pública contra a Prefeitura de São Paulo para obrigar o município a reforçar a fiscalização de empreendimentos de habitação social construídos com incentivos públicos. A ação aponta desvios de finalidade e exploração comercial incompatível de imóveis classificados como HIS e HMP. Segundo os promotores, entre março de 2025 e maio deste ano, mais de 11 mil comunicações de cartórios relataram vendas consideradas potencialmente irregulares, indicando que o problema ocorre em larga escala. Entre os benefícios às construtoras estão flexibilização de regras urbanísticas, redução de ISS e prioridade na tramitação de projetos. Em troca, os imóveis deveriam ser destinados a famílias de baixa renda. O MP afirma que a prefeitura falhou no cruzamento de dados para identificar irregularidades e também não implementou totalmente o decreto criado em 2025 para endurecer o controle no programa. Um dos principais focos da ação é o uso dos imóveis para locação de curta temporada em plataformas como Airbnb e Booking. Os promotores citam o caso do Cozy Premium Hotel na região da Avenida Paulista, aprovado como empreendimento HMP, mas que estaria funcionando como hotel com diárias acima de R$ 900 nos fins de semana. O Airbnb informou que vai remover os anúncios irregulares da plataforma. Já a Booking.com afirmou que aguarda o envio dos links específicos dos anúncios para realizar a exclusão. A gestão Ricardo Nunes diz que a listagem enviada já contempla os imóveis a serem verificados e que cabe às plataformas fazer o cruzamento de dados e retirar os anúncios irregulares. Em nota, a prefeitura afirmou que vem ampliando a fiscalização, que desde janeiro de 2025 foram aplicados R$ 7.700.000 em multas e abertos mais de 900 processos para apurar irregularidades. A Procuradoria-Geral do Município informou ainda que já ingressou na ação e estuda as medidas cabíveis. De São Paulo, Guilherme Marconi.
0: Então é isso, né? 4h56, dá tempo ainda de registrar mais algumas participações aqui pelo WhatsApp no 11 999 11 9981. Gilson Macedo participando, DDD 19 é a região ali de Campinas, né? Obrigado, Gilson, pela sua mensagem aqui. Celso Takahara está lá em Cambé, no Paraná, participando também. O Eugênio de Crateús, no Ceará. E o bom dia que chega de Luiz Marciano, direto de Guarulhos, na Grande São Paulo. Gerson de Ivatuba, Alexandro de Jaçanã, nos confins do Rio Grande do Norte. Não é o Jaçanã aqui em São Paulo não, viu, Ricardo Garcia? Não é o Jaçanã não. Jaçanã lá do Rio Grande do Norte, onde está o nosso ouvinte, o Alexandro Paulo. Ponto final na edição de hoje aqui do CBN Madrugada, produção do Luiz Delbor, trabalhos técnicos comigo aqui, Ricardo Garcia.
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0: Vem aí o Matheus de Souza com o repórter CBN e, na sequência, o Frederico Goulart com o CBN Primeiras Notícias. Mais uma vez, agradeço muito a sua companhia. Uma ótima sexta-feira, hein? Meia-noite estamos de volta e eu espero você. Até lá.
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0: sexta-feira, 8 de maio de 2026. A primeira onda de frio do ano chega ao Brasil hoje e deve se estender pelo menos até a próxima quarta-feira. É esperada uma queda acentuada das temperaturas em boa parte do centro-sul do país, segundo a Climatempo. O fenômeno está associado ao avanço da mesma frente fria, que já provocava temporais no Rio Grande do Sul desde a semana passada e que segue ganhando força pela região. Por lá, há risco de chuva volumosa, granizo isolado e ventos que podem ultrapassar os 90 km por hora em alguns pontos. A Polícia Federal prendeu duas pessoas em uma operação contra o tráfico internacional de drogas. De acordo com a PF, a organização criminosa fazia o envio de cocaína ao exterior por meio da exportação de café no porto do Rio de Janeiro. A investigação foi iniciada após a apreensão de mais de uma tonelada de cocaína oculta em um container carregado com sacas de café que tinha a Alemanha como destino em junho de 2025. O Senado deve acelerar a tramitação do projeto de lei que cria um marco legal dos minerais críticos e das terras raras. A informação é do líder do governo no Congresso, o senador Randolfe Rodrigues. Segundo o parlamentar, a proposta deve ser votada ainda em maio. O texto foi aprovado nesta semana na Câmara dos Deputados. O presidente Lula disse que falou sobre a proposta com o presidente dos Estados Unidos, Donald Trump, no encontro desta quinta-feira. No horário de Brasília, 5 horas.
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1: Olá, bom dia para você, ouvinte da CBN. Estamos no ar, são 5 horas da manhã em ponto. Tá começando mais uma edição do CBN Primeiras Notícias. Ao vivo até às 6, acordando o Brasil inteiro aqui na CBN, pelo radinho. É o nosso despertador, você que acompanha nosso conteúdo. Estamos também com imagens a partir de agora. No canal da CBN no YouTube, no Globoplay, no site cbn.com.br, também no X, redes sociais, você pode conferir toda a movimentação aqui no nosso estúdio no Rio de Janeiro e também as imagens do amanhecer pelo Brasil. Vamos mostrando as cenas em todas as regiões brasileiras, onde já tem sol e onde ainda está escuro nessa sexta-feira. Vamos juntos até às 6 horas da manhã. E para quem quiser participar, já deixo aquele recado de sempre aqui na abertura do programa, que o canal principal é o WhatsApp e também tem o chat do YouTube, né? No YouTube é facinho, ali do lado direito tem aquela caixa de mensagem para você assistir e também mandar o seu bom dia aqui pra gente. E o WhatsApp é o 21 997 64 2381, 997 64 2381. E aquela história de sempre, né? Sexta-feira é uma outra energia, não é, Ana Luísa Barreto? Bom dia para você.
2: Bom dia, Frederico Goulart. Bom dia também para os nossos ouvintes. Hoje é sexta-feira, graças a Deus. Um dia cheio de marcos históricos. Não é mesmo, Frederico Goulart? Vamos explorar todos esses marcos históricos ao longo do nosso jornal. Um dia que a gente prometeu que ia tocar João Gomes.
1: Vamos João tocar. Gomes, JP e Mestrinho, né?
2: Vamos tocar.
1: Dominguinho 2.
2: Tá. E... vale ressaltar que eu quero deixar muito registrado no ar que a tecnologia pode até tentar nos derrubar este programa.
1: Mas sabe? Ela não consegue.
2: Mas ela não consegue.
1: Somos mais fortes.
2: Somos. Viva o Word. Word, ele é muito forte.
1: Esse Primeiras Notícias de hoje foi feito ali no suor, tá? No peito e na raça, na luta.
2: E com um pouco de lágrimas também.
1: É, as coisas não funcionaram. A tecnologia não funcionou muito bem aqui, mas a gente deu o nosso jeitinho, né?
2: Sempre. Somos mas brasileiros.
1: Time, né? Time. Aqui é time, meu amigo. Alô, Edmilson Fernandes. Isso. Alô, galera aí de São Paulo, que tá aqui com a gente sempre. E aí, Ana Luísa, o que você quer falar logo de cara? Que já deu seus recados, suas promessas. Você vai cumprir suas promessas, né?
2: Todas.
1: É às 6 da manhã, você vai cumprir tudo. Então manda o seu bom dia. Eu falei da energia diferente, a energia desse programa sempre é meio caótica. Hoje ainda vai ser um pouquinho mais, né? Porque sexta-feira a gente tá pro crime, né, Ana Luísa? A gente tá aqui pra ousadia e alegria. Então vamos sextar juntos.
2: Por favor.
1: Aqui na CBN.
2: Sem
1: manda
2: crimes.
1: O seu bom dia, manda o seu recado, né? E participa com a gente até às 6 horas da manhã. Mas antes de tratar aí desses assuntos mais leves, vamos ao que interessa mesmo, né?
2: O resto não tem pressa.
1: É, o resto não tem pressa e aí é. Hoje a gente vai falar sobre a reunião de ontem entre o presidente Lula e o presidente Donald Trump. Mais uma vez, em tom amistoso, né?
2: É, o Lula até falou pro Trump, vamos sorrir, sorriam, né?
1: Vamos
2: que era
1: sorrir.
2: Mais
1: verdade.
2: Interessante sorrindo.
1: Mas o que ficou mesmo foram as fotos, né? Porque aquela entrevista que ia ter com a imprensa no Salão Oval, todo mundo ali no improviso, no ao vivo, acabou não saindo. As fotos ficaram bonitas, todo mundo sorrindo. Lula falou em amor à primeira vista de novo, né? O presidente americano falou que o presidente brasileiro é muito dinâmico.
2: Essas declarações amorosas são um pouco complicadas.
1: Mas o que saiu na prática desse encontro é que em 30 dias, Estados Unidos e Brasil podem chegar a um acordo sobre o fim definitivo das tarifas que foram impostas no ano passado pelo presidente americano ao Brasil. E aqui no Brasil, hein? E o Ciro Nogueira, senador, hein?
2: Rapaz!
1: Ontem foi alvo de uma operação grande da Polícia Federal, mais uma etapa da Operação Compliance Zero, e as revelações da Polícia Federal são, né, impactantes, de que havia mesada, e que mesada, né?
2: Olha esse negócio do Daniel Vorcaro.
1: 500 mil reais de mesada.
2: Cada vez que a gente vai explorando, eu não consigo nem ficar mais embasbacada.
1: É um fundo sem poço. E a gente vai seguir acompanhando os um fundo sem poço. é um poço sem fundo. Não é mesmo, Ana Luísa?
2: Isso, encontramos o ralo do poço. Foi isso.
1: E por falar em poço sem fundo, temos aí esgoto, toques de esgoto, né?
2: Toques de esgoto no detergente. No detergente. Agradável, hein?
1: Vamos falar sobre a vigilância sanitária fazendo aquela operação e uma suspeita de contaminação por esgoto em uma fábrica da IP, uma série de itens de detergente com final 1 na linhagem, não é isso?
2: Isso.
1: Acabaram entrando nessa suspeita aí de contaminação. Vamos lá?
2: Vambora. melhor.
1: Que cara é essa? Que cara é essa?
2: Não, eu tô mais pensando, eu lavo a mão com detergente, achando que eu tô lavando a minha mão, tô passando esgoto, tô lavando minha roupa com esgoto.
1: Pois é. Vamos começar o CBN Primeiras Notícias, que hoje a gente não tá pra brincadeira. O programa de hoje já está no ar.
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1: Após a aguardada reunião na Casa Branca, os presidentes Lula e Donald Trump trocaram elogios e sinalizaram novamente uma aproximação política surpreendente. Trump chamou o presidente brasileiro de dinâmico, enquanto Lula destacou a boa relação construída entre os dois líderes. A principal pauta da reunião foi o comércio entre Brasil e Estados Unidos. Os dois governos decidiram manter as negociações sobre o fim das tarifas comerciais por meio das equipes técnicas. Também entrou na conversa o interesse americano nos minerais críticos brasileiros, usados em setores de tecnologia e energia. Lula afirmou que o Brasil está aberto a investimentos de empresas dos Estados Unidos nessa área. Já assuntos mais delicados, como a investigação americana sobre o PIX e a possível classificação de facções brasileiras como organizações terroristas, ficaram fora da reunião. Quem resume como foi o encontro é a repórter Samantha Klein.
3: Olá, Fred! Após um encontro de 3 horas com o americano Donald Trump, o presidente Lula afirmou que ficou muito satisfeito. Em coletiva de imprensa, disse que os dois falaram sobre comércio bilateral e a respeito de temas considerados tabus, entre eles o combate ao crime organizado e ao narcotráfico. A classificação de facções criminosas e o PIX não entraram no debate. Lula afirmou ter proposto a criação de um grupo internacional Nacional de combate ao crime organizado.
4: Tem que ser compartilhada com todo, viu? O Brasil tem expertise. O Brasil tem uma extraordinária Polícia Federal. O Brasil tem uma experiência no combate a drogas, no combate ao tráfico de armas. E trabalharmos juntos, a gente pode resolver em anos aquilo que não se resolveu em séculos.
3: A respeito da guerra contra o Irã e a intervenção na Venezuela, Lula disse que não vai brigar com Trump por conta da visão dele sobre os conflitos.
4: Eu acredito muito mais no diálogo do que na guerra. Eu acho que a invasão do Irã, ela vai causar mais prejuízo do que ele está imaginando. Ele acha que a guerra já acabou. Não é o real.
3: Já sobre as terras raras, a comitiva brasileira afirmou a Trump que o Brasil está aberto a compartilhar seu potencial em minerais críticos com investidores interessados no país. Também ficou acertado que representantes dos dois países voltam a se reunir em 30 dias para debater tarifas comerciais e a investigação contra o Brasil, que abrange o PIX, a comercialização de produtos falsificados e as alegações de restrições a redes sociais americanas. Já a respeito da relação com Trump, Lula diz ter razões para acreditar que o americano gosta do Brasil.
4: Eu diria uma relação que pouca gente acreditava que pudesse acontecer. Aquela história, amor à primeira vista, aquele negócio da química, é isso que aconteceu. Eu espero que continue assim. Vai ser muito importante essa relação. E quem vai decidir a eleição brasileira é o povo brasileiro. Eu já tenho muita experiência sobre eleições no Brasil. Não acredito em interferência de quem quer que seja.
1: O presidente Donald Trump escreveu na rede social que o encontro foi muito produtivo e que Lula é uma pessoa dinâmica. Depois do encontro, o líder americano voltou a elogiar o presidente brasileiro ao conversar com os repórteres na Casa Branca.
5: Tivemos uma ótima reunião com o presidente do Brasil. Estamos fazendo muitas trocas comerciais e vamos aumentá-las. Conversamos sobre tarifas, conversamos sobre, você sabe, eles gostariam de ter algum alívio tarifário. Mas tivemos uma reunião muito boa. Ele é um bom homem, um cara inteligente.
1: Como resultado principal do encontro de ontem, representantes dos dois países devem apresentar em 30 dias uma proposta para a eliminação das tarifas aos produtos brasileiros. Aqui no Brasil, a Polícia Federal realizou buscas em endereços ligados ao presidente do PP, senador Ciro Nogueira, no âmbito da investigação do caso Master. A suspeita é de que o parlamentar recebia pagamentos mensais do empresário Daniel Vorcaro, dono do banco investigado. Segundo a polícia, os repasses começaram em cerca de R$300 mil por mês e depois teriam aumentado para R$500 mil. A ação foi autorizada pelo ministro André Mendonça. Ciro Nogueira, que foi ministro da Casa Civil no governo Jair Bolsonaro, é suspeito de atuar no Senado em favor de projetos de interesse do Banco Master. Vamos a Brasília com Felipe Igreja.
6: Segundo a PF, Ciro Nogueira e Daniel Vorcaro, dono do Banco Master, tinham uma estreita relação com um parlamentar recebendo, inclusive, uma espécie de mesada para atuar pelos interesses do Master no parlamento. O senador recebia repasses mensais de R$300 mil de Daniel Vorcaro. Há suspeita de que essa espécie de mesada tenha aumentado depois para R$500 mil. As informações constam no despacho do ministro André Mendonça, relator da Operação Compliance Zero no STF. Além dos pagamentos mensais recorrentes, a PF cita o custeio de viagens internacionais, hospedagens, restaurantes e voos privados. Ciro também foi responsável por apresentar a chamada emenda master no projeto de autonomia orçamentária do Banco Central. A sugestão de Ciro, que não foi contemplada em texto final do Congresso, sugeria elevar a cobertura do Fundo Garantidor de Créditos de R$250 mil para R$1 milhão por depositante. Segundo a PF, o texto da emenda foi elaborado pela assessoria do Banco Master, impresso e entregue em um envelope endereçado a Ciro, e o conteúdo da versão entregue é reproduzido de forma integral pelo parlamentar no Senado. Em conversas privadas de 2024, Vorcaro qualificou Ciro Nogueira como um grande amigo de vida. O advogado de Ciro, Antônio Carlos de Almeida Castro, negou a suposta propina.
7: Ele certamente não recebia uma mesada e nem esse valor. O que a defesa estranhou é o fato de ter uma busca e apreensão, que é uma medida altamente invasiva, com base na análise somente de celular de terceiro. Até onde eu sei, pelo que eu li a decisão do ministro André, não há nenhuma celular próprio do senador Ciro Nogueira. Então, claro que foi uma surpresa ter uma medida de busca e apreensão. A próxima medida é pedir acesso a tudo que tem lá. A busca e apreensão foi absolutamente respeitosa e tranquila, sem espetacularização. E o que foi apreendido não tem nenhuma preocupação.
6: O irmão de Ciro Nogueira, Raimundo Neto e Silva Nogueira Lima, também investigado por envolvimento no esquema. Foi alvo de buscas e teve que colocar a tornozeleira eletrônica. Já o primo de Daniel Vorcaro, Felipe Vorcaro, apontado como seu operador financeiro, foi o único preso por causa do risco de obstrução das investigações. Em janeiro, em uma outra operação, ele fugiu em um carrinho de golfe em Trancoso, pouco antes da chegada dos agentes. A operação coloca em xeque ainda a delação de Daniel Vorcaro, que não teria apresentado na sua proposta as informações acerca de Ciro Nogueira, segundo a colunista do Globo, Malu Gaspar. Investigadores suspeitam que Vorcaro tentou proteger Ciro e cobram informações efetivas para fechar o acordo.
1: A Anvisa determinou ontem o recolhimento de lotes dos detergentes, de sabões líquidos e de desinfetantes da marca IP. Uma das suspeitas da vigilância sanitária é a contaminação por esgoto depois do rompimento em estruturas de escoamento dentro de uma das fábricas, o que poderia ter atingido o reservatório de água usado na produção. Quem traz os detalhes é o repórter Guilherme Marconi.
8: A Vigilância Sanitária do Estado de São Paulo apresentou detalhes sobre a decisão da Anvisa de interditar uma linha de produção da fábrica da IP em Amparo, no interior paulista. Os fiscais relataram problemas como acúmulo de poeira e investigam a hipótese de contaminação por esgoto da água utilizada na fabricação dos produtos de limpeza. Uma das suspeitas é de rompimento em estruturas de escoamento dentro da fábrica, o que poderia ter atingido o reservatório de água usado na produção. O diretor do Centro de Vigilância Sanitária, Manuel Lara, em entrevista ao jornal O Globo, disse que outras hipóteses ainda estão sendo apuradas.
9: Ou alguma falha estrutural mesmo, alguma tubulação, às vezes uma tubulação se rompe. Isso aí a gente tem várias hipóteses que estão sendo investigadas. A questão de uma tubulação de esgoto ter rompido e contaminou, a questão do armazenamento da água. Então, assim, tem várias hipóteses. Ou a questão da própria questão da higiene também, né? O acúmulo de sujidades pode ter levado também a uma daquelas máquinas durante o processo, né, ter entrado essa bactéria, esse micro-organismo no produto, e aí resultou essa contaminação.
8: A interdição foi feita após uma nova inspeção identificar pela segunda vez contaminação microbiológica. Na primeira ocorrência, registrada em novembro do ano passado, os fiscais encontraram a bactéria Pseudomonas aeruginosa em amostras de produtos fabricados na matriz da IP. o micro-organismo pode representar risco principalmente para pessoas com baixa imunidade e é associado a infecções hospitalares. O Centro de Vigilância Sanitária informou que entre a fiscalização realizada no ano passado e a nova análise feita em abril, alguns lotes chegaram a apresentar resultados adequados nos testes sanitários, mas a identificação novamente do micro-organismo em produtos mais recentes reacendeu o alerta das autoridades. Por causa disso, a Anvisa decidiu adotar medidas mais rígidas e determinou não apenas o recolhimento dos produtos, mas também a paralisação das atividades de uma das linhas de produção da unidade de amparo. A medida vale para detergentes, desinfetantes e sabão líquido para roupas de lotes final 1. Em nota, a IP afirmou que espera reverter a decisão, que está baseada em testes e laudos técnicos independentes, e sustenta que os produtos são seguros e não oferecem riscos aos consumidores. Clientes que tentaram devolver produtos da IP, alvos do recolhimento determinado pela Anvisa, reclamaram que o saque da empresa não funcionava. Nas redes sociais, há relatos de que o telefone 0800 1300544 não completava a chamada. De agora, São Paulo, Guilherme Marconi.
1: Pelo horário de Brasília, agora são 5 horas e 16 minutos.
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5: Bom dia a você, ouvinte da Rádio CBN. Agora são 5h17, agora quem fala é o Matheus de Souza, trazendo a notícia de que os estudantes da Universidade de São Paulo continuam no prédio da reitoria do campus Butantã após terem invadido o espaço na tarde desta quinta-feira. Imagens gravadas no local por um funcionário mostram o momento em que manifestantes pulam o portão da entrada e derrubam portas de vidro do edifício. Os alunos ocupam um espaço em greve que, segundo eles, cobra a retomada das negociações com o reitor da USP, Aloísio Segurado, além de reivindicações ligadas à permanência estudantil, como aumento de bolsas, melhorias nas moradias universitárias e manutenção da estrutura física do campus. Ontem, cerca de 400 estudantes participaram das manifestações. Também estão em greve alunos da Universidade Estadual de Campinas, a Unicamp, e da Universidade Estadual Paulista, a Unesp. Em nota, a reitoria da USP lamentou a invasão e se disse muito, muito afetada pelos danos ao patrimônio público. A universidade informou ainda que acionou forças de segurança para evitar que, no prosseguir dessas manifestações, os alunos ocupem outros espaços do campus da USP aqui no Butantã. Agora são 5h18.

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1: Bom, para a agenda do dia, eu te conto o que vai acontecer nessa sexta-feira, dia 8 de maio de 2026. A gente segue acompanhando os desdobramentos da quinta fase da Operação Compliance Zero, que teve como alvo o senador Ciro Nogueira. Ontem já trouxemos os detalhes, e o clima de apreensão em Brasília hoje continua grande, né? Com a possibilidade de novas revelações sobre as relações de Daniel Vorcaro com a classe política. Não deve parar no Ciro Nogueira, tem muita gente aí com medo do que vem pela frente. A ação contra Ciro Nogueira também traz implicações para a pré-candidatura do senador Flávio Bolsonaro, torna mais difícil uma aliança do PL com a Federação PP, do Ciro Nogueira, União Brasil. E a gente vai lembrar que Flávio Bolsonaro chegou a dizer em algum momento que Ciro Nogueira era o vice dos sonhos dele, né? Como é que vai ficar esse cenário agora a partir do momento em que o Ciro Nogueira vira alvo da Polícia Federal? A gente acompanha hoje as declarações e os desdobramentos. Seguimos também de olho na negociação de delação premiada do Daniel Vorcaro, porque ontem a Operação Compliance reduziu ainda mais as chances do dono do Banco Master de fechar um acordo de colaboração premiada. Um indicativo de que as conversas não estão avançando é o fato de que a Polícia Federal pediu que Vorcaro retorne para Papuda. Em nota, o ministro André Mendonça, do Supremo, disse que a colaboração é direito do investigado, mas precisa ser séria e efetiva. Também ficamos atentos ao que vem pela frente hoje. A Agência Nacional de Energia Elétrica pode enviar, a partir de hoje, a recomendação pelo rompimento do contrato de concessão da Enel. A empresa teve 30 dias para se defender lá em São Paulo e enviou uma carta contestando os argumentos da ANEEL para iniciar o processo que pode interromper a concessão de distribuição de energia pela companhia em cidades da Grande São Paulo. A decisão relativa à caducidade foi tomada de maneira unânime pela diretoria da agência reguladora no dia 7 de abril, a partir dos episódios recorrentes, né, de falta de energia elétrica em São Paulo. O Ministério de Minas e Energia tem a palavra final sobre o tema. Na agenda internacional, o presidente americano Donald Trump afirmou que o cessar-fogo com o Irã continua em vigor, apesar dos ataques mútuos no Estreito de Hormuz. Ontem, as forças americanas bombardearam instalações militares iranianas em resposta a ataques contra navios de guerra dos Estados Unidos que transitavam pela rota estratégica. As declarações de Trump foram feitas depois que um porta-voz das Forças Armadas iranianas acusaram os Estados Unidos de violarem o cessar-fogo ao alvejar um petroleiro iraniano que se dirigia para o Estreito de Hormuz. O presidente americano também ameaçou atacar o Irã com mais força e violência caso não assine um acordo para encerrar a guerra rapidamente. São 5h22 agora.
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1: E a Jade Ramos está chegando com a previsão do tempo para hoje.
2: A sexta-feira começa com tempo severo no sul do país. Uma frente fria combinada a um intenso ciclone extratropical no oceano provoca temporais de moderada a forte intensidade nos três estados da região, que podem vir acompanhados de raios, rajadas de vento intensas e queda de granizo mais isolado. E o mar também segue mais agitado ao longo do dia. No sudeste, as chuvas continuam no litoral do Espírito Santo e no leste de Minas Gerais e começam a alcançar o sul e oeste de São Paulo no final da tarde. Já no centro-oeste, a frente fria alcança o sul de Mato Grosso do Sul, enquanto em Brasília, Goiânia e no Mato Grosso, o tempo segue mais firme. No nordeste, a chuva segue no litoral.

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1: E agora a gente vai com o futebol. A Conmebol ontem à noite cancelou o jogo entre Flamengo e Independiente de Medellín pela Libertadores por causa de um tumulto provocado pela torcida do time colombiano. Depois de 3 minutos de jogo apenas, os torcedores invadiram o campo e arremessaram bombas e sinalizadores no gramado. A partida ficou paralisada por 1 hora. E antes de ser suspensa, em definitivo, por falta de segurança. Nos últimos dias, o Independiente Medellín foi eliminado pelo campeonato colombiano e o acionista majoritário, Raul Giraldo, se afastou depois de se envolver numa polêmica com a própria torcida. O clima é tenso lá em Medellín por conta disso. Embora a Conmebol ainda vá formalizar a decisão via comissão disciplinar, o regulamento da competição prevê que, em casos de cancelamento por falta de segurança pelo time mandante, o adversário seja declarado vencedor da partida por 3-0, por W.O. No outro jogo envolvendo o clube brasileiro pela Libertadores ontem, o Mirassol venceu a LDU no interior paulista por 2-0. A bola também rolou pela Sul-Americana e o Bragantino goleou o Blooming por 6-0 na Bolívia. No Chile, o São Paulo não saiu do 0-0 contra a equipe do O'Higgins. Agora a gente vai para mais uma rodada do Campeonato Brasileiro nesse próximo final de semana. 5 horas 25 minutos agora. É hora das manchetes dos jornais. Os jornais que você vai conferir nas bancas, jornais impressos, dessa sexta-feira, desse dia 8 de maio. Antes das bancas, você confere aqui com a gente uma palhinha, um teaser com a Ana Luísa Barreto, das principais matérias, dos principais temas, dos principais assuntos trazidos pelos jornais de hoje. Não é isso, Ana Luísa? Vamos nessa.
2: Vambora, Fred. Já na tela, capa do Globo.
1: Capa do Jornal o Globo dessa sexta-feira. Todos os jornais estão trazendo aí a manchete o Ciro Nogueira, né?
2: E a foto do Lula com Trump.
1: E a foto principal, Lula e Donald Trump no encontro ontem na Casa Branca. A gente vai explorar alguns outros assuntos, começando aí pela capa do Jornal o Globo, que traz também como nos destaques o julgamento dos royalties do petróleo, que a ministra Carmen Lúcia, que é a relatora do caso no Supremo, votou para manter a distribuição, mas o ministro Flávio Dino pediu de novo vista, não
2: é
1: isso?
2: Pois é, Flávio Dino está em uma sequência de pedidos de vista, né, Fred? Esse julgamento aí no Supremo Tribunal Federal sobre a constitucionalidade de uma lei de 2012 que redistribui a arrecadação com taxas governamentais sobre a produção de petróleo e gás entre estados e municípios. O resultado vai definir o futuro das contas públicas do governo do estado do Rio e também de algumas prefeituras fluminenses. Hoje, a distribuição dos recursos privilegia a União e os estados e cidades onde aí há produção. Como o Rio é de longe, aí, quase 90%, né, o maior produtor nacional, as taxas respondem por cerca de 1/4 da receita líquida do governo estadual, que no ano passado foram de 26 bilhões de reais. Antes de Dino pedir vista, a ministra Carmen Lúcia afirmou no voto que a Constituição criou um verdadeiro sistema de equilíbrio federativo quanto aos recursos vindos da exploração de petróleo e gás. Disse também que a carta não prevê a distribuição obrigatória igualitária e exata dos recursos, notadamente pela peculiaridade dos entes que sofrem ônus na exploração desses recursos. Para a ministra, a lei de 2012 se mostra dissonante da norma constitucional. Num comunicado, a Federação das Indústrias do Estado do Rio, a Firjan, saudou Carmen Lúcia pelo voto e ressaltou, diante do pedido de vista de Flávio Dino, a necessidade de uma solução definitiva sobre o que chamou de ilegalidade na redistribuição dos royalties do petróleo. São aí praticamente 14 anos nessa discussão, Fred.
1: Agora a capa do jornal O Estado de São Paulo, também na tela, na nossa transmissão no YouTube e no Globoplay. O assunto que a Ana separou diz respeito também às investigações relacionadas ao Banco Master, né? Para além da operação de ontem, que teve como alvo principal o senador Ciro Nogueira, hoje o Estadão revela mais uma crise em torno de Daniel Vorkari e o Master. Uma empresa global de criptomoedas emprestou, Ana Luísa, 1,5 bilhão de reais ao Master e agora está cobrando essa dívida na justiça.
2: E é uma das maiores empresas do mundo do setor de criptomoedas, tá, Fred? É a Tether, que está processando a Titan Holding, do Banco Master. O contrato financeiro entre as partes foi firmado em março do ano passado, enquanto a ação para reaver o dinheiro foi aberta há cerca de 2 semanas no Tribunal de Justiça de São Paulo. A Tether, que é a criadora do popular dólar digital, uma criptomoeda que reflete o desempenho do dólar e chega a movimentar 100 bilhões por dia. Na prática, a empresa é responsável

0: responsável por emitir e administrar a quantidade de dólares digitais no mercado e no ano passado lucrou cerca de 10 bilhões de dólares. Agora a gigante aparece como financiadora da holding de Vorkaro. A empresa disse que o empréstimo foi concedido há um ano quando não havia qualquer indicação sobre as irregularidades do conglomerado Master, do qual a Titan Holding faz parte. No contrato de financiamento ao qual o Estadão teve acesso, a empresa de cripto se compromete a fornecer um empréstimo de 300 milhões de dólares à holding de Vorkaro. Segundo a Tether, os pagamentos foram feitos em duas parcelas, a primeira em 28 de março do ano passado, no mesmo dia em que o Banco de Brasília anunciou a intenção de comprar o Master numa transação posteriormente barrada pelo Banco Central. E a segunda, cerca de 4 dias depois. Na outra ponta, a Titan deveria pagar a dívida com juros em até 12 meses após a utilização do capital em 28 de março deste ano. Mas, se tivesse rebaixamento da nota de crédito do Banco Master, a Tether teria direito de cobrar o valor antecipadamente e de forma integral, depois aí de todos os escândalos da liquidação do banco. Isso ativou outra hipótese de vencimento antecipado da dívida, como ressalta, né, a empresa no processo, mas até hoje a credora não viu a cor desse dinheiro. Com a aplicação dos juros, o montante devido subiu para 1,6 bilhão de reais e procurada a defesa de Daniel Vorkaro, não se pronunciou, Fred.
1: Agora a capa da Folha de São Paulo dessa sexta-feira, também já na tela, também com o caso Ciro Nogueira na manchete e também com a foto principal Lula e Donald Trump. Mas um assunto especial e que a Folha está destacando é para a data de hoje, a gente está celebrando o primeiro ano do pontificado do Papa Leão XIV, o Papa que pode até ter começado um pouco tímido, só que a mudança de tom em relação ao presidente americano Donald Trump marcou uma virada aí nesse período do Papa Leão XIV, nesse primeiro ano dele à frente da Igreja Católica. É isso?
0: A gente até se arrisca a dizer, né, Fred, que está começando aí a temporada 2 do pontificado do Papa Leão XIV, uma nova fase, né, depois desses meses iniciais cautelosos. Ele mesmo dizia lá nos primeiros 3 meses de pontificado que estava se acostumando em fase de experiência, meio comportamento de Papa trainee, né? E ele agora está mudando o tom gradualmente desde o início do ano, principalmente com relação aos Estados Unidos. Lembrando, Robert Prevost, que é o Papa Leão XIV, ele é americano, reagindo de forma cada vez mais direta às ações da Casa Branca. Ele atraiu, obviamente, as ofensas de Trump, às quais o Papa tem respondido sem ceder. Especialistas ouvidos pela Folha afirmam que esse movimento posicionou Leão como autoridade mundial com maior poder de crítica ao americano. Para tentar abaixar a temperatura das relações, o secretário de Estado americano, Marco Rubio, pediu para ser recebido no Vaticano. Ontem ele se encontrou com o Papa e também com o cardeal Pietro Parolin. Em nota, Santa Sé afirmou que foi renovado o compromisso comum de cultivar boas relações bilaterais e que entre os temas tratados estiveram os países marcados pela guerra e a necessidade de trabalhar pela paz, sem outros detalhes. Essa audiência aconteceu quase um mês depois de Trump fazer um ataque sem precedentes ao Papa, a quem chamou de fraco e terrível para a política externa. Horas depois, a caminho de uma viagem para a África, o pontífice rebateu dizendo que não tinha medo do governo americano. Nessa semana, Trump voltou a criticar Leão ao dizer que ele está colocando em perigo muitos católicos, insinuando que o pontífice concorda com armas nucleares iranianas. O Papa novamente respondeu dizendo que se alguém quer criticá-lo por anunciar o evangelho, que o faça com a verdade, porque a igreja há anos fala contra todas as armas nucleares. Estou ansiosa para a segunda temporada do Papado de Leão XIV.
1: Eu também. Agora são 5 horas e 32 minutos, não pode estourar muito aqui o Repórter CBN, mas daqui a pouquinho a gente vai dar um pulinho lá, né?
0: Lá no Vaticano.
1: O que tá acontecendo agora,
0: né? Vaticano não, é na Itália, porque tá acontecendo agora uma missa também, comemoração desse ano de pontificado.
1: Daqui a pouquinho, depois do Fernando Andrade. Depois do Repórter CBN, agora 5h32, Primeiras Notícias, volta já já.
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0: Sexta-feira, 8 de maio de 2026. A Câmara Americana de Comércio para o Brasil divulgou nota em que avalia como positivo o encontro entre os presidentes Lula e Donald Trump. Para a Anshan Brasil, a reunião reforça o diálogo no mais alto nível entre os dois governos e cria condições favoráveis para avanços em temas estratégicos para as duas economias. A entidade também afirmou esperar uma resolução para a sessão 301, que é a investigação dos Estados Unidos sobre supostas práticas comerciais anticompetitivas. A produção industrial brasileira registrou alta pelo terceiro mês consecutivo. Entre fevereiro e março, o setor cresceu levemente, 0,1%. No período comparado, as influências positivas mais importantes entre as atividades pesquisadas pelo IBGE partiram dos produtos derivados do petróleo e biocombustíveis e dos itens químicos. No primeiro trimestre, o indicador acumula elevação de 3,1%. A justiça francesa investiga Elon Musk e a rede social X por possível má conduta, incluindo viés em algoritmos e interferência política. Iniciada em janeiro de 2025, a investigação abrange crimes como divulgação de pornografia infantil e conteúdos falsos. Um juiz de instrução foi nomeado para aprofundar o caso, enquanto Musk não respondeu à intimação para depor. No horário de Brasília, 5h34.
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2: Vamos acionar o Fernando Andrade em 3 minutos. Ele faz um resumo do noticiário internacional.
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3: Olá, seja bem-vindo ao Mundo em 3 minutos. Os Estados Unidos e o Irã voltaram a se atacar, enquanto o governo americano aguarda uma resposta de Teherã à mais recente proposta para parar a guerra. Os iranianos atacaram navios de guerra dos Estados Unidos no Estreito de Hormuz, numa retaliação a um ataque americano a um petroleiro do Irã na quarta-feira. Houve também ataques a instalações na ilha de Kashin e na capital Teherã. E agora os dois falam que o outro violou o cessar-fogo. Horas antes desses ataques, o Irã, também o Paquistão, anunciaram que havia uma intensa movimentação, uma intensa atividade diplomática dos dois lados, Irã e Estados Unidos, em cima de um memorando. Não é um acordo de paz, é uma página com 14 tópicos para parar a guerra. Basicamente, como a gente tem falado aqui, é o seguinte: param os ataques, eles reabrem o Estreito de Hormuz, levantam as sanções impostas ao Irã e todo o resto seria discutido em 30 dias, inclusive o principal impasse: o programa nuclear iraniano, os cerca de 400 quilos de urânio enriquecido a 60%. Para fazer uma bomba, vamos lembrar, uma bomba nuclear, é necessário enriquecimento a 90%. Então, nesse momento, nós temos um Donald Trump otimista. Ele diz ter certeza que os iranianos vão ceder, que os iranianos não têm mais capacidade militar nenhuma. E temos um Irã cético. Não houve até agora nenhuma sinalização positiva sobre esse acordo. Eles estão tão céticos que criaram agora uma agência estatal só para cuidar do trânsito de embarcações no Estreito de Hormuz e, claro, cobrar pedágio. A informação foi divulgada pela Associated Press com base numa empresa de transporte marítimo chamada Lloyd's List Intelligence. A agência é chamada Persian Gulf Strait Authority e essa empresa, Lloyd's, já recebeu os formulários dessa estatal para preencher. E essa nova agência, na verdade, formaliza um sistema que já existe, embora pouco transparente, de inspeção de embarcações. Hoje é o Irã quem decide quais navios podem passar. E em alguns casos, eles cobram taxas. Há, nesse momento, mais de 800 navios retidos no Golfo, com cerca de 20 mil tripulantes retidos há 2 meses, segundo a Maersk, que é a maior, é a gigante do transporte marítimo mundial. E aqui é bom lembrar o seguinte, que exigir autorização ou cobrar taxas viola o direito internacional. A Convenção das Nações Unidas sobre o Direito do Mar prevê livre passagem pacífica por águas territoriais, como é o Estreito de Hormuz. Estados Unidos e países do Golfo têm pressionado o Conselho de Segurança da ONU para aprovar uma resolução condenando esse controle iraniano sobre o Estreito. Pedem mais sanções, inclusive. Já houve uma tentativa, mas ela foi vetada por Rússia e China, que são aliados do Irã. Já que falamos em Rússia, vamos para lá porque neste sábado, dia 9, a Rússia celebra o Dia da Vitória, o dia que marca a derrota da Alemanha nazista, marca a vitória soviética na Segunda Guerra Mundial. E nos últimos anos, principalmente nos últimos 4 anos de guerra com a Ucrânia, Putin tem meio que turbinado essa data, fazendo disso um evento cheio de pompas, um desfile militar gigante, armamentos, tanques, tudo muito superlativo. Aliás, o 9 de maio na Rússia se tornou o feriado nacional mais importante do país. Mas neste ano a coisa está diferente. O desfile será reduzido. Pela primeira vez em quase 2 décadas não haverá equipamentos militares na Praça Vermelha. Sem tanques, sem mísseis balísticos, apenas soldados. Esse é um sinal de que a guerra contra a Ucrânia não está saindo como planejado. Segundo autoridades, os tanques estão em uso. Rússia e Ucrânia combinaram um cessar-fogo só neste final de semana por causa da vitória do Dia da Vitória. Mundo em 3 minutos. Até a próxima edição.
2: Até a próxima edição. Obrigado, Fernando Andrade, com os destaques internacionais. São 5 horas e 40 minutinhos agora. Vamos seguir no assunto noticiário internacional, né? Porque agora há pouco comentamos aqui com a Ana Luísa Barreto que há exatamente um ano, né? Há um ano tava subindo a fumacinha branca lá.
4: Fumo Bianco, né? Na Praça São Pedro.
2: A gente tava conhecendo o Papa Leão XIV, isso. O cardeal Robert
4: Prevost.
2: Estávamos aprendendo a falar o nome dele, né?
4: Habemus Papam.
2: Americano, com uma trajetória importante também de atuação...
4: Na América Latina.
2: Como no Peru?
4: Isso, né? Exatamente. Passou muitos anos no Peru. Tanto que numa entrevista recente, quando foi perguntado se ele ia torcer pelos Estados Unidos ou pelo Peru na Copa, o Papa falou sem titubear que vai ser pelo Peru.
2: Seleção peruana. E com várias passagens aqui, enquanto ele estava atuando no Peru, com várias passagens aqui pelo Brasil,
4: isso,
2: né?
4: Isso, especialmente em Minas Gerais, onde temos todas as fotos sempre com o nosso querido Papa comendo
2: alguma coisa. Comeu a comida mineira, né? Ele é um cara... Ah. É gente da gente, o Papa Leão XIV.
4: Completamente. Então vamos lá, Fred?
2: Ele tá lá agora ao vivo, né?
4: Agora ele, ó, com a gente, dividimos a janelinha com o Papa Leão XIV, que tá fazendo essa missa do primeiro ano do pontificado dele no Santuário de Nossa Senhora do Rosário de Pompeia. Em Pompeia, à tarde, ele vai para Nápoles, ali na região sul da Itália, né, centro-sul italiano. Um santuário belíssimo. Já estive lá no ano passado, tive essa oportunidade. Vi também Papa Leão XIV no ano passado. Incrível, maravilhoso. Vamos para a segunda temporada do pontificado dele.
2: É, pois é.
4: Donald Trump.
2: Missão difícil que ele assumiu, né? Que foi substituir o Papa Francisco na liderança da Igreja Católica. E agora abrindo o segundo ano, aguardamos uma visitinha aqui no Brasil, viu, Papa? Uma volta agora como sumo pontífice, né?
4: Será que ele dá entrevista para a CBN aqui ao vivo, Fred?
2: A gente ia adorar.
4: Ia tratar vai atrás, muito bem. Né?
2: E aqui pelo Brasil, como estamos hoje? Hoje é sexta-feira, né?
4: Hoje é sexta-feira. É um ritmo diferente.
2: Dia 8 de maio, uma energia diferente no Primeiras Notícias. Uhum. Como é que a gente vai convidar os ouvintes para continuar com a gente nessa segunda parte do programa? Com música, que tal?
4: Vamos esticar as costas, né? Estalar a coluna. Pensar que a festa de Nina tá chegando. Tem também uma super massa de frente fria também. Frio polar chegando aqui, não é?
2: No final de semana. No domingo, dia das mães, né?
4: E nada melhor do que a gente, enfim, ir ouvindo uma musiquinha, né, pra relaxar.
2: Você tem alguma sugestão?
4: Eu acho que a gente já tá começando a ouvir, né, um chorinho.
2: Cadê?

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1: Ontem eu passei o dia ouvindo Dominguinho 2, saiu ontem, né? O lançamento desse grande sucesso do João Gomes, JP e Mestrinho Jai nas plataformas digitais. Um trio que a gente também gostaria de entrevistar aqui no Primeiras Notícias. Quem sabe, qualquer dia, né?
0: Eu botaria eles pra tocar, pra cantarem durante uma hora do Primeiras Notícias.
1: Muito bom. E aí com uma versão de As Quatro Estações, né?
0: Isso, de Sandy Júnior.
1: Sandy Júnior.
0: Um friozinho, sopinha quente, um vinhozinho.
1: Isso aí, bom demais, bom demais. Mais um pouquinho, Isaac, sobe aí.

0: E assim como é imortal o amor aqui do Primeiras Notícias pelos nossos ouvintes, então vamos seguindo.
1: Amamos com as entranhas
0: com
1: os nossos ouvintes.
0: Entranhas. Vamos seguindo com o programa, porque tem muita coisa até às 6 e é hora do nosso giro pelo Brasil. A Ana falou da frente fria que tá chegando aí no final de semana, né?
1: Isso, será que vai fazer frio em Curitiba?
0: Em Curitiba, deixa eu ver aqui, ó. Vou abrir direto o meu DataFred, direto com a capital paranaense. Curitiba já tem previsão hoje de chuva forte, 19 graus a temperatura, vai a 23... né? E tem chuva, tô vendo chuva forte em vários pontos do Brasil nesse momento. Ó, fazer aqui um passeio. Fortaleza, no Nordeste, tem chuva. Recife, mais uma vez, a semana muito chuvosa lá pelo Norte e Nordeste, né? Natal, também com chuva. Belém, Florianópolis, agora pelo sul do país, também tem previsão de chuva hoje. E 26 graus é a temperatura. Vamos pra Porto Alegre? Porto Alegre, 16. É a capital mais friazinha agora do sul do país. Hoje é só vento de intensidade mais moderada, forte, mas sem chuva. Na capital gaúcha, 24 graus é a máxima do dia. Em Curitiba, como a gente falou, temos imagens na tela, bem escuro agora, às 5 horas e 44 minutos. A gente vai dar um pulinho lá para conversar com a nossa reportagem da CBN Curitiba, Vinícius Silvestrini, que conta os detalhes do caso de um médico de 81 anos que foi preso, 81 anos, hein? Preso acusado de abusar sexualmente de uma paciente. Vinícius Silvestrini traz os detalhes dessa história pra gente.
2: A prisão foi determinada pela justiça após pedido feito pelo delegado responsável pela investigação conduzida pela Polícia Civil de Teixeira Soares. Felipe Lucas é investigado pelo crime de estupro de vulnerável. Segundo a polícia, a denúncia foi feita por uma mulher que relatou ter sido abusada enquanto estava em trabalho de parto. De acordo com o delegado Rafael Nunes, a mulher procurou a delegacia após perceber que a conduta do médico durante o atendimento não era compatível com procedimentos médicos normais. A defesa de Felipe Lucas informou por meio de nota que considera a prisão ilegal e nega as acusações. A nota diz ainda que o médico vai provar no processo sua inocência. O ex-prefeito e também deputado estadual já é réu em outro processo na justiça. Nesse caso, ele responde pelo crime de violação sexual mediante fraude, após denúncia feita por uma paciente de 24 anos em Irati. Caso os fatos sejam comprovados, as punições podem variar de advertência reservada até a cassação do exercício profissional. No feriado do dia 21 de abril deste ano, dezenas de pessoas realizaram uma vigília em frente à casa do médico em Irati. A mobilização foi organizada por mulheres que afirmaram ser pacientes do médico e que demonstraram apoio ao profissional. Durante esse ato, os participantes fizeram orações e compartilharam relatos positivos sobre os atendimentos realizados pelo médico.
0: Em Brasília, a temperatura agora é de 18 graus. A gente vai para a região centro-oeste, onde na capital federal a máxima vai chegar aos 27. Está amanhecendo, imagem na tela ainda escuro por lá também, com o céu predominantemente limpo nessa sexta-feira. A Ana Carolina Tomé vai trazer mais detalhes de uma operação policial que mirou funcionários do BRB. Ana Carolina, bom dia.
3: Oi, Fred. Uma operação da Polícia Civil do DF investiga dois funcionários do BRB, um servidor público federal, empresários e pessoas jurídicas, por lavagem de dinheiro e corrupção em movimentações financeiras milionárias dentro do Banco Regional de Brasília. 12 dos 17 mandados de busca e apreensão realizados pela operação foram no DF e resultaram na apreensão de celulares e computadores. Os investigados tiveram bloqueio das contas bancárias e da transferência de 8 veículos de luxo e uma sala comercial em Águas Claras, em Brasília. O gerente de uma agência em Ceilândia, região administrativa do DF, é um dos alvos por suspeita de participar de fraudes milionárias e receber propina. Os investigadores identificaram movimentações atípicas, estimadas em 15 milhões de reais. O delegado-chefe da Delegacia de Repressão à Corrupção, Diogo Cavalcante, disse que o caso não tem qualquer relação com um escândalo master e descartou prejuízo aos correntistas do banco. Investigadores encontraram ainda irregularidades envolvendo operações da distribuidora de títulos e valores mobiliários. Um dos funcionários do banco foi responsável pela operação de 3 carteiras de ativos avaliadas em mais de 60 milhões de reais e teria recebido um percentual incompatível com os rendimentos declarados. O valor não foi revelado. Em nota, a governadora do do Distrito Federal, Celina Leão, afirmou que não haverá complacência com qualquer desvio de conduta dentro da instituição. Ela reforçou que o compromisso do GDF é preservar a integridade do BRB, assegurar transparência nas apurações e garantir que eventuais responsáveis sejam punidos na forma da lei. Já o BRB informou que segue colaborando com as autoridades e adotando todas as providências necessárias para assegurar a conformidade de suas operações e a responsabilização de eventuais envolvidos. Se condenados, os envolvidos podem pegar uma pena de até 30 anos de prisão. Fred.
0: Agora vamos a Minas, Belo Horizonte, 18 graus nesse momento, também dia com tempo firme, máxima de 27. Lila Vatti Oliveira, bom dia.
4: Olá, Fred. Muito bom dia para você. 10 pessoas foram presas nessa quinta-feira durante ações integradas da Polícia Federal, Receita Federal e Ministério Público Federal contra um esquema bilionário de fraude fiscal que utilizava créditos tributários falsos, conhecidos como títulos podres, para quitar irregularmente débitos junto à União. Ao todo, a Justiça Federal determinou o cumprimento de 79 mandados judiciais, sendo 69 de busca e apreensão e 10 de prisão, 4 preventivas e 6 temporárias. Cerca de 140 milhões de reais em bens e valores pertencentes ao grupo foram bloqueados. As ações, Fred, fazem parte de duas operações realizadas de forma simultânea em 17 cidades de 5 estados brasileiros: Minas Gerais, São Paulo, Rio de Janeiro, Espírito Santo e Maranhão. Em Minas, os alvos estão concentrados na região metropolitana de Belo Horizonte, também no Nordeste e Sul do Estado, segundo a Polícia Civil. De acordo com as investigações, o esquema pode ter causado um prejuízo estimado em cerca de 800 milhões de reais aos cofres públicos e vinha sendo praticado desde 2019. Conforme a Receita Federal, a atuação dos dois grupos criminosos acontecia por meio de escritórios de advocacia, consultorias tributárias e empresas de fachada. As apurações também apontam a participação de servidores públicos, além do uso de contas de terceiros e movimentações financeiras para ocultar a origem ilegal dos recursos. Os investigados, Fred, podem responder por crimes como organização criminosa, estelionato, uso de documento falso, além de lavagem de dinheiro e crimes contra a ordem tributária. Uma ótima sexta-feira a todos, também um excelente fim de semana.
0: 5h51 de Minas, agora seguimos para o Rio de Janeiro para conversar com a Ana Paula Jaume. Rio de Janeiro está amanhecendo mais uma vez com tempo firme, temperatura nesse momento de 23 graus, 35 é a máxima do dia de hoje. Imagem na tela, praia de Copacabana, e a Ana Paula vai trazer novidades sobre a investigação daquela confusão envolvendo o cantor Ed Mota num restaurante no Rio de Janeiro nessa semana, né, Ana Paula? Bom dia.
5: Bom dia, Fred. Bom dia também para os nossos ouvintes. Está previsto para a próxima terça-feira o depoimento do cantor Ed Mota sobre uma briga envolvendo o artista num restaurante na Zona Sul aqui do Rio. O cantor se irritou por causa da taxa cobrada pela bebida que ele levou ao estabelecimento. Jogou no chão uma cadeira da mesa ao lado. Um homem disse à polícia que levou 7 pontos na cabeça depois que discutiu com um grupo de amigos do Ed Mota. Essa pessoa contou ainda que tomou um soco, foi atingida de raspão por uma garrafa que foi jogada pelo grupo. Esse caso está sendo investigado na delegacia da Gávea como lesão corporal. Um dos colegas que acompanhava o cantor nesse jantar foi também intimado a depor. Essa confusão na madrugada de sábado começou depois que o Ed Mota se irritou com a taxa de rolha, cobrança que restaurantes costumam, né, aplicar para clientes que levam a própria bebida. E quando ele deixou o restaurante, pegou essa cadeira de uma mesa vazia, atirou no salão, passando pela mesa vizinha. Ele ainda esbarrou na bolsa de uma mulher, derrubou esse acessório. E 10 minutos depois de deixar o restaurante, né, com uma colega, o restante do grupo começou uma discussão com um casal de outra mesa. Para o jornal Globo, os donos desse restaurante disseram que uma cadeira foi jogada contra um garçom que estava de costas e que o homem da mesa vizinha recebeu um soco e teve uma garrafa arremessada contra a sua cabeça, causando um sangramento imediato. Também ao Globo, Ed Mota admitiu que se excedeu, mas apresentou uma versão diferente, disse que ficou irritado, se descontrolou, contou ainda que estava bêbado e jogou uma cadeira no chão, mas não em direção a um funcionário e que as câmeras de segurança podem provar isso. A Polícia Civil, claro, segue apurando. Os funcionários do restaurante, os agressores, as testemunhas ali na hora devem também ser ouvidas nos próximos dias. Claro, a gente segue acompanhando aqui, Fred.
0: É isso, obrigado, Ana Paula Jaume, com os detalhes de mais um episódio lamentável aí envolvendo o cantor Ed Mota. Agora a gente vai para São Paulo, 5h53. São Paulo tem 21 graus agora no termômetro, 28 é a máxima do dia. E o Matheus Souza conta os detalhes pra gente dos assuntos dessa sexta-feira em São Paulo. Tudo bem, Matheus? Bom dia.
6: Bom dia, Fred. Bom dia também a você, ouvinte do CBN Primeiras Notícias. Por aqui, a nossa reportagem destaca que a Agência Nacional de Energia Elétrica pode enviar, a partir de hoje, a recomendação pelo rompimento do contrato de concessão da Enel. A empresa teve 30 dias para se defender e enviou uma carta contestando os argumentos da ANEEL para iniciar o processo que pode interromper a concessão de distribuição elétrica pela companhia em cidades da região da Grande São Paulo. A decisão relativa à caducidade foi tomada de maneira unânime pela diretoria da agência reguladora no dia 7 de abril. O Ministério de Minas e Energia tem a palavra final sobre o tema. Agora, partindo para a área da segurança pública, nós destacamos que este domingo é o aniversário de um ano do fim do fluxo da Cracolândia no centro da capital paulista. No dia 10 de maio do ano passado, a concentração fixa de usuários na Rua dos Protestantes, na região dos Campos Elíseos, foi dissipada e, desde então, pequenos grupos se espalharam pelo centro e por outras regiões da cidade. Nossa reportagem vai abordar o que de fato mudou no problema do uso de drogas a céu aberto aqui na capital paulista. São esses os destaques que a gente traz daqui de São Paulo nessa quinta-feira, Fred. Um bom dia para você e uma ótima sexta-feira para o ouvinte do CBN Primeiras Notícias.
0: Valeu, Matheus. Ótimo dia para você. Esse é o nosso Matheus de Souza, direto de São Paulo, 5h55 agora.
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0: Hora de acordar o campo. Cassiano Ribeiro com destaque do dia no CBN Agro. Ele vai falar do milho hoje, do milho brasileiro, que está em alta, está roubando inclusive mercado da nossa vizinha Argentina. Cassiano, bom dia.
8: Oi, Fred, bom dia para você ouvinte. O milho brasileiro vem rompendo fronteiras, mesmo com uma conjuntura internacional bastante complexa. Na verdade, neste caso, há até uma vantagem do grão pelo que vem acontecendo. Mesmo com a queda de 6% no preço médio da tonelada, a receita obtida com as vendas externas do produto cresceu quase 150%, superando US$ 120 milhões. Os dados da Secretaria de Comércio Exterior mostram que o Brasil mais que dobrou seus embarques no mês de abril em comparação com o mesmo mês do ano passado. Foram exportadas 474 mil toneladas, alta de mais de 165%. Segundo fontes ouvidas pela editora assistente Clarice Couto, da Globo Rural, o avanço das exportações brasileiras foi impulsionado por problemas no nosso vizinho, a Argentina. Greves gerais e paralisações de caminhoneiros dificultaram os embarques argentinos e essas greves gerais dos caminhoneiros ocorreram aí após disparada nos preços dos combustíveis, que foi provocada pelo conflito no Oriente Médio. Com isso, as tradings internacionais recorreram ao milho brasileiro para cumprir contratos que inicialmente seriam atendidos pela Argentina. E esse redirecionamento aí das compras beneficiou especialmente os embarques justamente para os países do Oriente Médio. As exportações para o Egito, por exemplo, cresceram 13 vezes em relação ao ano passado. Também houve um forte avanço das vendas para a Arábia Saudita e para os Emirados Árabes Unidos. Já os embarques para o Irã, que é o principal comprador do milho brasileiro, registraram leve queda de 6%. Mesmo assim, o fluxo de exportações continuou ocorrendo, embora de forma mais lenta, como a gente já vem falando, e com fretes marítimos mais caros devido às tensões na região e também aumento de combustíveis e tudo mais, todas as outras tarifas envolvidas nesta logística internacional. Outros detalhes dessa reportagem da Clarice Couto estão em globorural.com.br. Eu volto na segunda-feira. Um excelente fim de semana para você e até segunda.
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Para inscrições, o WhatsApp é 319-9071-3839.

0: CBN Primeiras Notícias. Já estamos no laço, Ana Luísa Barreto. Só dá tempo de dar tchau para os ouvintes.
1: E desejar uma ótima sexta-feira, um bom final de semana e um feliz Dia das Mães para todas as mães aí que são nossas ouvintes.
0: Feliz Dia das Mães. Eles estão chegando aí, Cássia Godoy e Guilherme Muniz, no comando do Jornal da CBN. A gente volta na segunda, às 5 da manhã, tocando o despertador da CBN aqui no Primeiras Notícias. Eu, Ana Luísa Barreto, Isaac Roberto e Ricardo Garcia. Um bom dia para você.
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0: Sexta-feira, 8 de maio de 2026. A primeira onda de frio de 2026 chega ao Brasil hoje e deve se estender pelo menos até a próxima quarta-feira. É esperada uma queda acentuada das temperaturas em boa parte do centro-sul do país, segundo a Climatempo. O fenômeno está associado ao avanço da mesma frente fria, que já provocava temporais no Rio Grande do Sul desde a semana passada e que segue ganhando força pela região. Por lá, há risco de chuva volumosa, granizo isolado e ventos que podem ultrapassar os 90 km por hora em alguns pontos. Os investimentos chineses no Brasil saltaram 45% no ano passado, em comparação com 2024, e atingiram US$ 6,1 bilhões. É o maior volume desde 2017, segundo o levantamento do Conselho Empresarial Brasil-China. O estudo mapeou mais de 50 projetos, recorde da série histórica iniciada em 2007. O Brasil foi o principal destino dos investimentos da China no exterior em 2025, segundo os dados compilados pelo Conselho Empresarial. A FIFA anunciou que a Copa do Mundo de 2030 vai ser a última com um álbum de figurinhas feito pela Panini. No lugar, entra a empresa Fanatics Collectibles, por meio da divisão conhecida como Topps. A parceria entre a FIFA e a Panini teve início em 1970, ano da Copa do Mundo do México, quando o Brasil conquistou o tricampeonato. Além do Mundial, a Fanatics será responsável pelos produtos colecionáveis de todas as competições da FIFA, incluindo aquelas em formatos digitais. No horário de Brasília, 6:03.
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2: Seis e três.
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3: Um ótimo dia para você que acompanha a partir de agora o Jornal da CBN, edição desta sexta-feira. Ao meu lado, Guilherme Muniz. Bom dia para você, Muniz.
2: Muito bom dia, Cássia. Bom dia também aos nossos ouvintes. Boa sexta-feira a todos.
3: Vamos juntos com os principais destaques deste 8 de maio de 2026.
2: Representantes do Brasil e dos Estados Unidos devem apresentar em 30 dias uma proposta de acordo para evitar a imposição de novas tarifas de importação sobre os produtos brasileiros.
3: O compromisso foi acertado na reunião entre os presidentes Lula e Donald Trump na Casa Branca, que durou mais de 3 horas entre o Salão Oval e o almoço.
2: Depois do encontro, os dois líderes trocaram elogios públicos e destacaram o clima de cooperação e cordialidade.
3: Lula falou na Embaixada Brasileira e confirmou que buscou a suspensão total das taxações extras.
2: Como não houve acordo, ficou agendada uma rodada de negociações técnicas para detalhar as concessões de lado a lado.
4: Vamos colocar um grupo de trabalho e vamos permitir que esse moço da indústria do comércio do Brasil, junto com o teu moço do comércio, sentem em 30 dias. Apresente para nós uma proposta para a gente poder bater o martelo. Sabe? Quem tiver errado vai ceder. Se a gente tiver que ceder, nós vamos ceder. Se vocês tiverem que ceder, vocês vão ter que ceder.
3: Como já era previsto, Lula conversou com Trump sobre os minerais críticos e as terras raras, essenciais para produtos de alta tecnologia e para a transição energética.
2: Os Estados Unidos demonstraram forte interesse nas reservas brasileiras para reduzir a dependência da China.
3: Lula relatou a Trump que o Congresso brasileiro está discutindo um marco regulatório para o setor, com o objetivo de garantir a soberania nacional sobre o material.
4: Para que a gente possa compartilhar o potencial do Brasil, que ainda é pouco conhecido, porque nós só temos conhecimento de 30% do nosso território, e agora nós temos a obrigação de termos conhecimento de 100% do território, a compartilhar com quem queira fazer investimento no Brasil. Nós não temos preferência. O que nós queremos é fazer, sabe, parceria, compartilhar com as empresas americanas, chinesas, alemãs, japonesas, francesas, ou seja, quem quiser participar conosco para ajudar a gente a fazer a mineração, para fazer a separação e para produzir a riqueza que essas terras raras nos oferecem, estão sendo convidados para ir no Brasil.
2: O crime organizado transnacional também entrou na pauta, mas os dois não trataram da proposta dos Estados Unidos de classificarem as facções criminosas como organizações terroristas.
3: A ideia de Lula é que as estratégias sejam discutidas por todos os países das Américas.
4: Não discutimos facção criminosa e terrorismo com o presidente Trump, partindo dele falar de alguma facção no Brasil. Então disse para ele que nós estamos dispostos a construir, sabe, um grupo de trabalho com todos os países da América do Sul, com todo o país da América Latina, para a gente criar um grupo forte de combate ao crime organizado. E também é importante saber que parte das armas que chegam no Brasil sai dos Estados Unidos. Sabe? É importante saber que tem lavagem de dinheiro que é feita em estados americanos.
2: Na coletiva, Lula explicou por que sugeriu que a reunião fosse fechada para a imprensa e que os dois só falassem depois da conversa.
4: Como é que você vai fazer uma entrevista coletiva antes de você discutir? Nem eu, nem o presidente Trump precisamos de fotografia. E não precisamos de inventar nada para dizer para a imprensa. Então eu preferi, primeiro, vamos, sabe, fazer a nossa reunião e depois conversar. A reunião terminou um pouco, demorou um pouco demais. Certamente porque eu gostei, ele gostou da reunião. Senão alguém teria terminado, é só levantar, termina a reunião. Percebe? Então o almoço estava bom, tinha uma boa salada, tinha uma boa carne.
3: Apesar de não ter sido fechado nenhum acordo, Lula disse que a reunião teve um saldo positivo.
4: Estou feliz, volto para o Brasil mais otimista, acho que o presidente Trump também ficou otimista e eu espero que as coisas comecem a avançar. Saio muito satisfeito da reunião. Eu tenho razões para acreditar que o Trump gosta do Brasil. Sabe aquela história, amor à primeira vista? Aquele negócio da química? É isso que aconteceu. Eu espero que continue assim. Eu sempre acho que a fotografia vale muito. E vocês perceberam que o presidente Trump rindo é melhor do que ele de cara feia. E eu fiz questão de dizer para ele, ria. Um pouco, é importante, alivia a nossa alma se a gente rir um pouco.
2: O presidente Donald Trump escreveu na rede social que o encontro foi muito produtivo e que Lula é dinâmico.
3: Mais tarde, o líder americano voltou a elogiar o presidente brasileiro ao conversar com os repórteres na Casa Branca.
5: Tivemos uma ótima reunião com o presidente do Brasil. Estamos fazendo muitas trocas comerciais e vamos aumentá-las. Conversamos sobre tarifas, conversamos sobre, você sabe, eles gostariam de ter algum alívio tarifário, mas tivemos uma reunião muito boa. Ele é um bom homem, um cara inteligente.
2: Agora são 6:09.
3: O pré-candidato do PL à presidência, Flávio Bolsonaro, tenta se distanciar do senador Ciro Nogueira e defende uma CPI para investigar o caso Master.
2: O ex-ministro da Casa Civil de Bolsonaro foi alvo de uma operação da Polícia Federal.
3: Segundo as investigações, o banqueiro Daniel Vorcaro pagava uma mesada de até R$500 mil e viagens de jatinho ao presidente do Progressistas.
2: O senador Flávio Bolsonaro, que já apontou Ciro Nogueira como o vice dos sonhos, elogiou a decisão do ministro do STF, André Mendonça, que autorizou a operação de ontem.
6: As denúncias do caso Master são muito graves. E o ministro André Mendonça agiu corretamente ao autorizar a operação. Eu acredito que se há qualquer suspeita, ela tem que ser investigada. Agora, o que o Brasil espera é que tudo seja apurado até o fim, sem blindagem, sem acordão, sem proteção política. E o Congresso Nacional tem obrigação de fazer a sua parte. É por isso que a CPI do Banco Master precisa sair do papel. O povo brasileiro merece saber toda a verdade. Como esse banco cresceu, quem estava por trás, quem se beneficiou.
3: O vídeo do pré-candidato do PL foi postado após a base do governo Lula intensificar a estratégia de tentar colar a imagem de Bolsonaro ao escândalo do caso Master.
2: O líder do governo na Câmara, Paulo Pimenta, disse que a operação contra Ciro Nogueira confirma a ligação de integrantes do governo passado com o esquema.
7: Eu acho que essa operação da Polícia Federal, ela acabou evidenciando ainda mais que esse Bolsomaster, ele tem conexões no coração do governo Bolsonaro. Afinal de contas, nós estamos falando do chefe da Casa Civil do governo Bolsonaro. Nós estamos falando do presidente do Banco Central do governo Bolsonaro. Então, essas conexões, elas revelam uma relação direta do presidente da República com o esquema do Bolsonaro. E nós temos que imediatamente instalar a CPI e dar uma resposta para a sociedade brasileira para que efetivamente toda essa conexão política que envolve o Forcaro e o Bolsonaro possa vir a público e todos os envolvidos sejam identificados e possam ser exemplarmente punidos.
3: O pré-candidato do Novo, Romeu Zema, aproveitou o episódio para reforçar o slogan de campanha.
8: Forcaro pagava mesada a políticos vendidos. Ele bancava viagens de luxo para os intocáveis de Brasília. Pagava viagens de jatinho com direito a hotel de luxo, lagosta e uísque à vontade. Sabe para quê? Para esses safados acobertarem as fraudes do Banco Master por meio de leis apresentadas ao Congresso. Foi isso que a Polícia Federal revelou hoje.
2: A Polícia Federal afirma que havia uma troca de interesses financeiros indevidos entre o senador Ciro Nogueira e Daniel Forcaro.
3: Segundo os investigadores, o banqueiro pagava ao senador propina de R$500 mil por mês, além de outras vantagens econômicas, como viagens internacionais, despesas em restaurantes e em um hotel de luxo de Nova York.
2: Em troca, o presidente do Progressistas atuava no Senado em favor dos interesses privados de Forcaro.
3: Entre as evidências está uma emenda, apresentada por Ciro em 13 de agosto de 2024, a uma proposta que tramitava no Congresso.
2: A emenda proposta pelo senador ampliava a cobertura do Fundo Garantidor de Créditos de R$ 250 mil para R$1 milhão por depositante.
3: A mudança beneficiaria diretamente o Master, porque Forcaro poderia ampliar as operações de banco com garantias do FGC.
2: A Polícia Federal afirma que o texto da emenda foi elaborado pela assessoria do Banco Master, encaminhado a Daniel Forcaro, impresso e entregue em envelope endereçado a Ciro, no endereço residencial do senador.
3: Ainda segundo a Polícia Federal, o conteúdo da versão entregue é reproduzido de forma integral pelo parlamentar na emenda que foi apresentada ao Senado.
2: Logo após a publicação da proposta, Daniel Forcaro afirmou, abre aspas, saiu exatamente como mandei, fecha aspas.
3: Numa mensagem enviada à então namorada, o banqueiro comemorou: Ciro soltou um projeto de lei agora que é uma bomba atômica para o mercado financeiro, ajuda os bancos médios e diminui o poder dos grandes. Está todo mundo louco.
2: O advogado de Ciro Nogueira, Antônio Carlos de Almeida Castro, disse que ele não recebia pagamentos de propina e classificou as buscas como uma medida invasiva.
9: Ele certamente não recebia nenhuma mesada e nem esse valor. O que a defesa estranhou é o fato de ter uma busca e apreensão, que é uma medida altamente invasiva, com base na análise somente de celular de terceiro. Até onde eu sei, pelo que eu li a decisão do ministro André, não há nenhuma celular do próprio senador Ciro Nogueira. Então, claro que foi uma surpresa ter uma medida de busca e apreensão. A próxima medida é pedir acesso a tudo que tem lá. A busca e apreensão foi absolutamente respeitosa e tranquila, sem espetacularização. E o que foi apreendido não tem nenhuma preocupação.
3: Segundo as investigações, quem repassava o dinheiro da propina para o senador Ciro Nogueira era Felipe Cansado Forcaro, que foi preso ontem.
2: Ele é primo do banqueiro Daniel Forcaro e já tinha sido alvo de um mandado de busca na segunda fase da Compliance Zero, em janeiro.
3: Na época, ele estava em um condomínio em Trancoso, na Bahia, e fugiu em um carrinho de golfe pouco antes das 6 da manhã, o que levanta a suspeita de vazamento.
2: Segundo a comentarista da CBN e colunista do jornal O Globo, Malu Gaspar, a proposta de delação apresentada por Daniel Forcaro está sendo seletiva para proteger aliados.
3: No caso do senador Ciro Nogueira, por exemplo, ele não citou a mesada e incluiu apenas informações genéricas.
2: 6 horas e 15 minutos.
3: Conmebol cancelou o jogo entre Flamengo e Independente de Medellín pela Libertadores por causa de um tumulto provocado pela torcida do time colombiano.
2: Com apenas 3 minutos de jogo, os integrantes de uma torcida organizada invadiram o campo e arremessaram bombas e sinalizadores no gramado.
3: A partida ficou paralisada por 1 hora e 10 minutos, antes de ser suspensa em definitivo por falta de segurança.
2: Nos últimos dias, o Independiente Medellín foi eliminado do campeonato colombiano e o acionista majoritário, Raul Giraldo, se afastou após se envolver em uma polêmica com a própria torcida.
3: O Flamengo espera ser declarado vencedor da partida.
2: O regulamento da competição prevê que, em casos de cancelamento por falta de segurança causada pelo time mandante, o adversário seja declarado vencedor por 3-0 por W.O.
3: Na outra partida envolvendo um clube brasileiro pela Libertadores, o Mirassol venceu a LDU no interior paulista por 2-0.
2: Na Sul-Americana, o Bragantino goleou o Blooming por 6-0 na Bolívia.
3: No Chile, o São Paulo não saiu do 0-0 contra o O'Higgins. Estes são alguns dos destaques de hoje do Jornal da CBN. Jornal da CBN que você ouve, que você assiste e do qual você participa. Mandando a sua mensagem para cá, nosso WhatsApp, código 11-999-119981. E hoje é sexta-feira, é dia de votar no gongo e no personagem da semana. Já fez as suas escolhas? Manda pra gente. E logo mais a gente vai ter o resultado com os rapazes do Hora de Expediente. Agora são 6h17.

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6: 6 e 18.
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9: Muito bom dia para você que acompanha a programação da Rádio CBN. Sexta-feira, dia 8 de maio de 2026. Te acompanho aqui nesta manhã com as principais informações sobre Minas Gerais, Belo Horizonte e toda a região metropolitana. Agora 17 graus na capital mineira e para esta sexta-feira, previsão do tempo indica que o dia será de céu claro a parcialmente nublado. Temperatura máxima prevista em Belo Horizonte, 29 graus. Com umidade relativa do ar mínima bem baixa, em torno de 35%, isso durante a tarde. Agora vou acionar a repórter Raquel Romanha para trazer as principais informações sobre o trânsito. Raquel, muito bom dia para você.
10: Bom dia, Bruna. Bom dia para todo mundo. Agora cedinho aqui na CBN. Pois é, Bruna, tem uma situação envolvendo a Cardeal Eugênio Pacelli em Contagem, no sentido Betim, antes da Praça da CEMIG. Tem um caminhão ali com problemas mecânicos na pista da esquerda. A interdição causa lentidão nesse trecho. Então, repetindo, o Cardeal Eugênio Pacelli em Contagem, sentido Betim, bem antes ali da Praça da CEMIG, perto do Shopping Outlet, um caminhão com problemas, então, na pista da esquerda. Já causa uma lentidão para quem vem ali já próximo ao anel rodoviário. E tem uma outra informação, Bruna, que a rodovia Fernão Dias, na altura de Cambuí, no sul de Minas Gerais, foi liberada ontem, no fim da tarde, por volta de 5, 6 horas, após quase 48 horas de interdição por causa de um acidente com o tombamento de uma carreta carregada com sulfato de cobre. A carga tóxica foi retirada da pista e todas as faixas foram totalmente liberadas. O acidente aconteceu na noite da última terça-feira, provocou um incêndio de grandes proporções e causou a morte do motorista. A avaliação dos técnicos da Secretaria Estadual de Meio Ambiente no local apontou que a carga tóxica não atingiu cursos d'água da região. Já a análise sobre possíveis impactos ambientais relacionados às emissões atmosféricas provocadas pelo incêndio ainda estão em andamento pelo órgão ambiental. Esse acidente provocou aí cerca de 30 quilômetros de congestionamento, isso desde a última terça-feira, mas ontem já tinha sido aliviado um pouco, ali cerca de 10 quilômetros, por causa de uma liberação parcial da pista, e agora pista totalmente liberada, então, Fernão Dias, na altura de Cambuí. Bruna.
9: Muito obrigada, Raquel, pelas informações de trânsito, agora no começo desta manhã, e agora vamos às principais notícias do dia. Um ex-garçom envolvido nas agressões contra Alice Martins, região centro-sul de Belo Horizonte, vai a júri popular. Já o outro ex-garçom envolvido na ocorrência foi impronunciado. Segundo decisão da Justiça, ele não participou diretamente do crime. Lembrando que Alice Martins, de 33 anos, ela foi morta após ser espancada perto de uma pastelaria na região centro-sul de Belo Horizonte. Duas mulheres de 18 e 44 anos e um homem de 48 foram presos em flagrante pela Polícia Civil dentro de uma investigação de comercialização irregular de medicamentos emagrecedores em Arcos, região centro-oeste de Minas. Esse material foi localizado durante o cumprimento de 5 mandados de busca e apreensão. Durante a ação, os policiais recolheram vários medicamentos e substâncias, entre eles produtos à base de tiserpatida e retradutida, que são hormônios anabolizantes e itens usados para aplicação e envios dos produtos. Também foram encontrados seringas, agulhas hipodérmicas, embalagens,

ele, além de manifestar preocupação quanto à possível falsificação dos medicamentos, armazenamento inadequado das substâncias e riscos à saúde pública. Suspeitos foram autuados por falsificação, corrupção, adulteração ou alteração de produtos destinados a fins terapêuticos ou medicinais. Após os procedimentos na delegacia, houve o encaminhamento dos investigados ao sistema prisional. As investigações prosseguem para a completa apuração dos fatos e para a identificação de possíveis outros envolvidos. Ainda na agenda policial, mais de 30 mandados de busca e apreensão foram cumpridos pela Polícia Civil de Minas contra membros de facções criminosas na região centro-sul de Belo Horizonte nesta quinta-feira. Até o momento, 5 mandados de prisão preventiva foram cumpridos e 2 ações conjuntas da Polícia, Receita e Ministério Público Federais prenderam 10 pessoas nesta quinta-feira e miram um esquema bilionário de fraude tributária que provocou um prejuízo de cerca de 800 milhões de reais aos cofres públicos. As investigações apontam que esse grupo usava créditos fiscais falsos para quitar débitos com a União. Os investigados podem responder por crimes como organização criminosa, estelionato, uso de documento falso, lavagem de dinheiro e crimes contra a ordem tributária. Agora, 6 horas e 25 minutos, o Hospital da Baleia emitiu um alerta quanto ao nível de estoque de sangue para a realização de cirurgias, tratamentos oncológicos e o cuidado com pacientes em estado grave. O hospital, que realiza cerca de 1.300 cirurgias por mês, depende da disponibilidade de sangue da Fundação Hemominas. Em média, por mês, cerca de 600 bolsas de sangue são utilizadas pelo centro de referência. Dessas, cerca de 150 são destinadas para cirurgias. A falta de insumos tem levado ao adiamento dessas cirurgias eletivas, sendo 15 casos, isso somente na semana passada. No caso de pacientes de hemodiálise e oncologia, por exemplo, que precisam de transfusões, demanda chega a 450 bolsas de sangue, isso todos os meses. Pacientes de oncologia, por sua vez, representam cerca de 40% do consumo total desse estoque de sangue, isso no hospital, seguido por nefrologia, com até 20% da demanda. Já os centros de terapia intensivo, como o CTI adulto, utilizam em média 115 bolsas por mês. Fundação Hemominas reforçou que é fundamental que as pessoas que estejam em boas condições de saúde procurem uma unidade. Cada bolsa coletada pode salvar até 4 vidas e é essencial para manter a assistência hospitalar em todo o estado. Segundo o estoque de sangue divulgado ontem, no final da manhã, pela Fundação Hemominas, apenas um tipo sanguíneo está com estoque estável, que é o AB positivo. Todos os demais estão em estado crítico ou em estado de alerta. O principal chamado são para os doadores dos tipos O positivo, O negativo, A positivo e A negativo. Em estado de alerta, B positivo e B negativo, e também AB negativo. Praticamente todos os tipos sanguíneos estão em necessidade de banco. E entre os requisitos básicos para doar, é necessário estar em boas condições de saúde, ter entre 16 e 69 anos, mais de 50 quilos e estar descansado no momento da doação.

0: 6h27.
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0: Eduardo Hauen, bom dia para você.
1: Bom dia, Cássia. Bom dia, Guilherme. Bom dia a todos os
2: Bom
1: ouvintes.
2: dia.
0: Hoje a gente tem uma pergunta aqui do ouvinte Alster que já virou polêmica na internet. Ele mora em Santos e ele pergunta se é possível ou se faz mal colocar o whey na mamadeira da criança, mesmo se usar o tipo sem sabor e sem corante. E aí ele pergunta: é verdade que o whey só pode ser consumido por adultos? Conta pra gente, Eduardo Raul, porque eu andei vendo isso na internet também.
1: Bom dia, Auster. Super atualizada essa pergunta, viu? Foi o comentário semana passada na internet. Acho que hoje tem.

0: Vivemos um momento aí que é de influência aí de muitos influencers, né, e coaches falando sobre alimentação, exercício e às vezes sem uma formação para isso. Então é sempre muito importante, Cássia e Guilherme, a gente, principalmente quando falamos em criança, né, a gente tem que procurar ali uma ajuda de um profissional, pediatra, né, ou às vezes até um nutrólogo pediatra quando necessário. Então vamos lá. O que é o whey protein? O whey protein é um suplemento de proteína. É uma proteína ali que vem do soro do leite. É uma proteína concentrada, isolada ou hidrolisada. É uma quantidade maior em pouca densidade. Ou seja, ali em um scoopzinho você tem uma quantidade enorme, em torno de 20 a 30 gramas de proteína. Scoopzinho é aquela medida que vem dentro do suplemento de proteína. Quando a gente pensa em criança, né? Então, lembre que ali tem a primeira fase, que é o aleitamento materno, que é exclusivo, ou seja, só o leite materno. E quando não consegue esse leite materno, existe aqueles suplementos, que é o NAN, né? São aqueles alimentos que você tem a quantidade adequada de nutrientes preparados pela indústria, né, para imitar o máximo possível do aleitamento materno. Dentro desse suplemento alimentar, existe ali uma quantidade de whey protein, que é como a gente atinge a proteína naquela quantidade ali do suplemento alimentar na primeira infância ali, que é bem estudado, né, e muito parecido com o aleitamento materno para garantir os nutrientes necessários naquela fase da criança de desenvolvimento. Quando a gente fala só no whey protein, ele é a quantidade de proteína. E quando a gente fala da proteína que a criança precisa, ela vem acompanhada de alguns outros alimentos. Por exemplo, tem o ferro, tem o zinco, tem as outras vitaminas. Então não vai faltar, não vai ter carência dos outros nutrientes quando você dá essas fórmulas de leite para criança, né, que já vem programada para isso. Agora, posso dar a proteína, doutor, para o meu filho, e essa proteína mesmo sem corante? Não, não podemos, porque não há necessidade. A criança, ela no próprio aleitamento materno, depois nessas fórmulas e depois na introdução alimentar ali no primeiro ano, já consegue atingir a proteína com o próprio alimento. E ali no alimento tem o quê? Tem a interação da criança com o alimento, com a textura, o morder ali, ela tem que mastigar, fica na boca, a boca começa a digestão desses nutrientes. Então é muito importante a criança ter esse contato com o alimento. E quando a gente pode usar um suplemento numa criança ali no início? Uma criança com uma doença de má absorção intestinal ou uma desnutrição, e aí tem um profissional super específico para ajudar, né? Que é um pediatra ou até um nutrólogo pediatra para ajudar, quando necessário, usar um tipo de suplemento. Lembre, o próprio nome já diz, suplementar, é adicionar algo na sua alimentação que não só o próprio alimento. Então, não, a indicação não existe, tá? A Sociedade Brasileira de Pediatria não se dá whey protein, né, a não ser em situações específicas e pelo um profissional. Tem os riscos, né? Já sabemos que hoje você dá uma quantidade grande de proteína na primeira infância, já tem hoje um problema no futuro, como ganho de peso excessivo, riscos metabólicos. Então não é só, não é recomendado, como existe riscos também. E lembre, né, aquela proteína, ela é concentrada. Se você pega uma criança de 5 quilos, que você precisa em torno de 1,3 gramas por quilo de uma criança, você tem um scoop e você tem uma quantidade enorme, 25 gramas de proteína. Você extrapola facilmente a quantidade de proteína que ela precisa ao longo do dia, sendo que ela vai comer outras refeições ao longo do dia. Então existem riscos, não é indicado. E assim como estava na internet essa semana, Cássio e Guilherme falaram muito da creatina também, muito menos a creatina. A creatina só é indicada pela Sociedade Brasileira de Pediatria de Esporte a partir dos 18 anos de idade ou pelo um profissional num atleta de 15, 16 anos, principalmente depois de 16 anos, ainda supervisionado. Ou seja, não é para sair dando suplemento para nossos filhos, não é para ficar inventando moda. Eu acho que o simples é o que dá certo. A criança tem que comer comida, tem que ter o contato com a alimentação. Lembre, na dúvida, descasque mais, desembrulhe menos, dê comida de verdade para o seu filho. Agora, como ele perguntou, o Auster, é só para maiores de 20 anos? Não, também isso não é verdade. Se você tem atletas ou jovens aí de 15, 16 anos que fazem atividade física e essa demanda muito grande pelo esporte, você pode sim adicionar, por um profissional também, uma quantidade de proteína que ele não consegue ali, devido aos treinos, à rotina do dia a dia, não consegue colocar no total da dieta dele no dia. Então, você pode sim entrar com suplementos em pessoas menores de 20 anos, aí no caso no Brasil, até a creatina acima dos 18 anos, ou sobre direcionado por um profissional que está acompanhando aquele caso e acha necessário a suplementação, dar suplemento.
1: Muito obrigada, Eduardo Raul. Bom fim de semana para você.
0: Bom final de semana a todos.
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0: Sexta-feira, 8 de maio de 2026. Representantes do Brasil e dos Estados Unidos devem apresentar em 30 dias uma proposta para a eliminação das tarifas impostas pelo governo americano aos produtos brasileiros. O compromisso foi fechado na reunião de ontem entre os presidentes Lula e Donald Trump na Casa Branca. O encontro durou mais de 3 horas. Depois da conversa, os dois trocaram elogios públicos e destacaram o clima de cooperação e cordialidade. O pré-candidato do PL à presidência da República, Flávio Bolsonaro, defendeu uma CPI para investigar o caso Master. Segundo as investigações, o banqueiro Daniel Vorcaro pagava uma mesada de até R$500 mil e viagens de jatinho ao presidente do Progressistas, o senador Ciro Nogueira, que foi ministro do governo do ex-presidente Jair Bolsonaro. Flávio chegou a apontar Nogueira como o vice dos sonhos. A Conmebol cancelou a partida entre Flamengo e Independiente de Medellín pela Libertadores por causa de um tumulto provocado pela torcida do time colombiano. Aos 3 minutos, os integrantes de uma organizada invadiram o campo e soltaram bombas e sinalizadores no gramado. O jogo ficou paralisado por 1 hora e 10 minutos antes de ser suspensa por falta de segurança. Nos últimos dias, o Independiente Medellín foi eliminado do campeonato colombiano e o acionista majoritário do clube se afastou em virtude de uma polêmica com a torcida. O Flamengo espera ser declarado vencedor em razão do regulamento da competição, que em casos de cancelamento por falta de segurança provocada pelo time mandante, determina que o adversário seja declarado vencedor. No outro jogo da noite, envolvendo um time brasileiro, o Mirassol venceu a LDU do Equador no interior de São Paulo por 2-0. Na Sul-Americana, o Bragantino goleou o Blooming por 6-0 na Bolívia. No Chile, o São Paulo ficou num empate sem gols com o O'Higgins. No horário de Brasília, 6 horas e 36 minutos.
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1: Seis e trinta e sete.
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0: Tem gente que carrega dentro de si uma gratidão enorme por alguém e nunca disse, nunca mostrou. A pessoa que ficou do lado no momento mais difícil, que emprestou dinheiro sem cobrar, que fez uma ligação no dia certo ou abriu a porta quando tudo estava fechando. A gente sabe quem são, sabe o que fizeram e guarda isso numa gaveta que quase nunca abre. Gratidão que não sai é gratidão que não chega. Não estou falando de espetáculo. Post de aniversário com foto antiga e texto longo não é gratidão. É conteúdo. Gratidão de verdade é outra coisa. É o telefonema que a pessoa não esperava. A simples lembrança de um detalhe que ela contou meses atrás e perguntar como foi. Aparecer, de repente, sem ser chamado, quando você sabe que ela está precisando. Gesto singelo não é gesto pequeno. É gesto preciso. Aquele que mostra que você estava presente de verdade, que o que ela ofereceu nos dias difíceis não passou em branco, nem virou rotina, ou muito menos foi esquecido na correria. A vida vai acelerando e a gente vai deixando para depois o que devia ter feito agora. Aquela ligação que não fez, ou quem sabe um simples obrigado que ficou no pensamento e nunca chegou na voz. Tem pessoas que sustentaram pedaços da sua história sem saber o quanto foram importantes. Algumas ainda estão por aí, esperando sem saber que esperam. Gratidão é compromisso. De reconhecer, de devolver, de não deixar que quem te ajudou a atravessar o escuro vá embora, sem saber que você chegou do outro lado com a luz que ela te emprestou.
1: 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Você também pode ouvir o Refletir para Viver lá no nosso site cbn.com.br. 6h40.
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3: Nice. Mbappé, World Cup winner himself, finding Vinicius Junior.
4: A FIFA determinou que a punição de 6 jogos de suspensão ao argentino Gianluca Prestiani será global após o caso de discriminação contra Vinícius Júnior. A entidade atendeu a um pedido da UEFA para que a sanção seja cumprida não apenas nos torneios europeus, mas também nos campeonatos organizados pela FIFA. Com isso, Prestiani pode ficar de fora dos 2 primeiros jogos da Argentina na Copa do Mundo de 2026, caso seja convocado pelo técnico Lionel Scaloni. Ele esteve presente na última convocação dos atuais campeões mundiais em março. O jogador do Benfica foi punido pela UEFA por conduta discriminatória contra Vini Júnior. De acordo com o brasileiro, ele teria chamado Vinícius de macaco, mas cobriu a boca com a mão na hora do insulto. O caso, inclusive, gerou uma mudança nas regras do futebol já para a Copa do Mundo de 2026. Na semana passada, a International Board decidiu que atletas que escondam a boca ao ofenderem outros jogadores em campo devem ser expulsos da partida. De São Paulo, André Neto.

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2: 6h44.
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4: A Defensoria Pública de Minas Gerais lançou um novo canal no WhatsApp. O objetivo é facilitar a compreensão de questões jurídicas para a população de Minas Gerais, que agora pode se informar, entre outros assuntos, sobre temas como direitos do consumidor, saúde, violência doméstica, pensão alimentícia, direito das pessoas com deficiência, conciliação e cidadania, entre outros temas. Além de informações sobre esses direitos do cidadão, a plataforma também permite que os usuários tenham acesso a informações sobre serviços de graça da Defensoria, conteúdos de utilidade pública e dicas sobre temas do cotidiano. Segundo o órgão, muitas pessoas têm o direito, mas não sabem disso e não entendem como exercê-lo. Vale ressaltar que o canal funciona como uma ferramenta de transmissão de conteúdo e não realiza atendimento jurídico individual. E, além disso, a Defensoria Pública não faz nenhum tipo de cobrança financeira. Para acessar o canal da Defensoria, tem que ir na parte de canais do WhatsApp e pesquisar por Defensoria Pública de Minas Gerais e seguir o canal. Dessa forma, o usuário passa a receber as notificações diretamente pelo aplicativo de mensagens. Repetindo, ir até a aba Canais do WhatsApp, pesquisar por Defensoria Pública de Minas Gerais e clicar na opção de seguir o canal. Uma programação cultural desta semana faz parte da 24ª Semana Nacional de Museus e, por causa disso, os museus da Pampulha realizam uma programação especial durante todo o mês de maio. A ideia é provocar uma reflexão aos museus sobre como unir um mundo que está cada vez mais polarizado. As atividades devem ocorrer na Casa do Baile, Museu de Arte da Pampulha e no Museu Casa Kubitschek. A programação celebra ainda o aniversário de inauguração do Conjunto Moderno da Pampulha e os 10 anos do título de Patrimônio Mundial da Unesco.
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5: Informação chegando com a nossa reportagem do Rio de Janeiro sobre uma nova prisão do goleiro Bruno. Quem está conosco é Ana Paula Jaume. Ana Paula, bom dia.
6: Bom dia, Cássia. O goleiro Bruno Fernandes, condenado pelo homicídio da modelo e ex-namorada Elisa Samudio, foi preso no fim da noite dessa quinta-feira em São Pedro da Aldeia, na região dos Lagos, aqui do Rio. Ele era considerado foragido da justiça há 2 meses. Bruno foi preso em 2010 pelo assassinato de Elisa Samudio. O crime teve grande repercussão internacional. Ele foi condenado em 2013 a mais de 22 anos de prisão por homicídio, ocultação de cadáver, sequestro e também cárcere privado de Elisa. O mandado de prisão tinha sido expedido em 5 de março, quando o ex-jogador do Flamengo descumpriu uma das regras da liberdade condicional. Segundo o Tribunal de Justiça, ele não se apresentou para cumprir a determinação de retorno ao regime semiaberto. A justiça concluiu também que a Elisa foi assassinada após cobrar o reconhecimento da paternidade do filho que teve com o ex-jogador, o Bruninho Samudio. Bruno ficou preso em regime fechado de 2010 2010 até 2019, quando progrediu para o semiaberto. Em 2023, foi concedida, então, a liberdade condicional. Segundo a nova decisão, no dia 15 de fevereiro, Bruno teria viajado para o Acre sem autorização da justiça para jogar pelo Vasco do Acre. Pelas regras impostas pela justiça, ele estava proibido de deixar aqui o Rio de Janeiro, por isso a vara de execuções penais revogou o benefício e pediu o retorno do ex-atleta ao regime semiaberto. Segundo a Polícia Militar, o Bruno foi encontrado ontem no bairro Porto da Aldeia, não apresentou resistência, colaborou com os agentes nessa ação, foi levado primeiro para a delegacia de São Pedro da Aldeia, onde foi cumprido o mandado de prisão, depois foi levado para a delegacia de Búzios, que deu continuidade aos procedimentos legais. Cássia.
5: Muito obrigada. Esta foi a Ana Paula Jalme. Agora são 6h49.
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2: 6h50.

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2: A Prefeitura de Belo Horizonte informou que as obras de asfaltamento, correção na via, que contorna a Praça do Papa, no bairro Mangabeiras de Belo Horizonte, começaram. Essa intervenção faz parte da requalificação do espaço e ocorre num trecho fechado para dar lugar a uma área de convivência. As próximas etapas, segundo a Prefeitura, incluem o assentamento de cerca de 330 mil peças de cerâmica, plantio de mais de 20 mil metros quadrados de grama e a realização de testes no novo sistema de irrigação automatizado. Também serão feitas a instalação de novas lixeiras e a implantação de uma travessia elevada, mais de uma travessias elevadas no local. Segundo a Prefeitura, esse projeto de requalificação da Praça do Papa é para ampliar as opções de lazer e de acessibilidade. O contrato inicial da reforma no local, que fica na base da Serra do Curral, previa a conclusão das obras em dezembro de 2024, mas foram sucessivas prorrogações e essas obras ainda não foram finalizadas. A última meta, o último prazo dado pela Prefeitura é que essa obra será finalizada ainda neste primeiro semestre do ano. Praça está interditada, com acesso restrito à equipe da obra, e somente a parte do Mirante, desde julho do ano passado, está aberta ao público, naquele platô onde há um monumento em homenagem ao Papa João Paulo II. Para recapitular com mais detalhes, essa obra começou em fevereiro de 2024, com obras previstas para serem finalizadas no mesmo ano. O primeiro atraso para a conclusão da obra foi justificado pela dificuldade de encontrar o piso da praça que é tombado. Depois, o prefeito, Álvaro Damião, informou que a obra seria concluída até dezembro do ano passado, prazo que também não foi cumprido. Essa revitalização inclui a troca do piso, reforma dos bancos, ampliação da área de lazer, a modernização da iluminação, paisagismo e instalação de novos brinquedos e equipamentos de ginástica. Essa obra faz parte daquele projeto Centro de Todo Mundo de requalificação de áreas do centro, como a Praça da Estação e a Praça Rio Branco, que é a Praça da Rodoviária. E falando em rodoviária, obras de impermeabilização na pista de entrada da rodoviária começaram ontem. Por isso, quem passar ali precisa ficar atento a impactos temporários no trânsito da região, como a retenção e aumento no tempo de acesso ao terminal. O prazo estimado para a execução dessas obras é de 90 dias, que prevê a interdição parcial da pista de entrada, que passa a operar com fluxo reduzido em apenas uma faixa. Terminais BH, que é a concessionária responsável pela administração da rodoviária, informou que a área de desembarque vai precisar ficar sempre livre, sendo permitido apenas o tempo estritamente necessário para a descida dos passageiros. Disse ainda que realizou reuniões com órgãos de fiscalização de trânsito, BH Trans e Guarda Municipal, que intensificam as ações de monitoramento, fiscalização e apoio operacional durante todo o período dessas obras e orienta que os passageiros programem a chegada com antecedência durante esses quase 3 meses de intervenções para evitar imprevistos. A intervenção integra o conjunto de obrigações previstos no contrato de concessão.
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0: Tássio Veloso gravou o comentário de hoje, em que ele fala o seguinte: o Mark Zuckerberg admitindo que a Meta monitora até as teclas digitadas por funcionários da empresa.
1: Oi, oi, Cássia, Muniz, bom dia para vocês dois e bom dia para você, ouvinte da CBN. Olha só, da próxima vez que você ligar o computador, se for computador fornecido pela empresa, pense bem, viu? Pense bem se a sua empresa ela não está ali rastreando o que você faz nessa máquina. Se você trabalha para a Meta, pode ter certeza de que isso está acontecendo. Não é mais às escondidas. O próprio CEO e fundador Mark Zuckerberg admitiu que está adotando essa conduta. Lembrando que a Meta está por trás de WhatsApp, Facebook, Instagram, várias outras tecnologias por aí. Essa história já tinha vazado na imprensa internacional e agora, lá no Vale do Silício, inclusive, na Califórnia, nos Estados Unidos, essas Big Tech têm uma cultura muito aberta e fazem reuniões enormes com boa parte da empresa e a alta liderança. Perguntas e respostas. E esse assunto veio à baila e Zuckerberg confirmou, portanto, que vai detectar a partir de agora quais teclinhas estão sendo pressionadas no teclado do computador do funcionário. Quais cliques estão sendo feitos em qual parte da tela. E isso é uma ruptura gigantesca em relação ao que nós temos hoje. Porque se a gente parar para pensar, ali quando você está no horário da empresa, né, eu costumo brincar que é o taxímetro ligado, você está trabalhando no ambiente profissional, normalmente o resultado do seu trabalho, ele é propriedade da empresa. Então, um relatório, um projeto, um e-mail. Agora, a Meta passa a considerar também o que a gente pode considerar como o comportamento daquele trabalhador. Inclusive os cliques e as teclas que são pressionadas fora dos aplicativos, dos programas, dos projetos da própria Meta. Então é uma situação nova que levanta uma série de questionamentos em relação à privacidade. Bom, aqui não dá para dizer que os funcionários não sabem. Eles sabem que isso está acontecendo. E Zuckerberg explicou por quê. Ele explicou qual é a lógica por trás dessa decisão. É o seguinte, inteligência artificial. A gente sabe que para a inteligência artificial funcionar bem, precisa ter muitos dados ali por trás, sendo computados, sendo levado em considerações para produzir uma resposta, para produzir um relatório. Ele disse o seguinte, na Meta, os funcionários ali estão muito acima da média. Eles têm um nível de especialização, um nível de inteligência, inclusive, ele falou, muito maior do que, inclusive, trabalhadores terceirizados, que às vezes são, muitas vezes, aliás, são contratados por essas empresas, pelas Big Tech, para trabalharem fazendo a rotulagem de dados, para participarem de projetos treinando os modelos de inteligência artificial. Então, em vez de recorrer a esses outros trabalhadores, a gente vai lá e coloca os nossos próprios funcionários. Muitos têm MBA, PhD, são doutores. Então, realmente, são profissionais de ponta e a Meta passa a levar isso em consideração para criar essa tecnologia de inteligência artificial. Como isso vai ser usado, aí fica a grande questão, né? A gente não sabe se vão usar só internamente, para os próprios projetos, mas é o conhecimento e o comportamento desses trabalhadores que passará também a ser levado em consideração. Você ficaria confortável com essa história? E aqui não custa lembrar que no ano passado, em setembro, o Banco Itaú fez, no Brasil, a demissão de cerca de 1.000 trabalhadores e começaram a surgir relatos de funcionários que receberam a justificativa de que também estavam sendo monitorados. Profissionais que trabalham de home office, que trabalham no formato híbrido. E depois disso o banco veio a público e disse que tinha feito uma revisão das condutas relacionadas ao trabalho remoto e registro de jornada. Por trás disso, existe um tipo de programa de computador que faz todo esse monitoramento, chamado Bossware. E até então, ele era usado apenas para saber se a pessoa estava ali na frente da máquina. Então agora a Meta, o Zuckerberg, avança nessa história, cria uma versão 2.0 dessa tecnologia do Bosware, em que não só você sabe se a pessoa está trabalhando, mas o que ela faz ali se torna propriedade, se torna treinamento para os sistemas da empresa. Que mundo esse que nós estamos vivendo, não é mesmo? Uma boa sexta-feira para todo mundo, sextou e até a próxima.
0: 7 horas.
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0: Sexta-feira, 8 de maio de 2026. O Senado deve acelerar a tramitação do projeto de lei que cria um marco legal dos minerais críticos e das terras raras. A informação é do líder do governo no Congresso, o senador Randolfo Rodrigues. Segundo o parlamentar, a proposta deve ser votada ainda em maio. O texto foi aprovado nesta semana na Câmara dos Deputados. Morreu aos 73 anos o músico, compositor e diretor musical Luiz Carlini. A causa da morte não foi divulgada. Considerado um dos maiores guitarristas brasileiros da história do rock, Carlini começou a carreira nos Mutantes nos anos 1960. Após o fim do Tutti Frutti no começo da década de 1980, ele participou de mais de 400 discos de cantores e músicos como Marcelo Nova, Supla, Erasmo Carlos, Lobão, Barão Vermelho e Titãs. Carlini está por trás de clássicos da Rita Lee, como Ovelha Negra e Agora Só Falta Você. O velório e o enterro do artista serão no cemitério da Lapa, na Zona Oeste de São Paulo, na tarde de hoje. A primeira onda de frio do ano chega hoje ao Brasil e deve se estender pelo menos até a próxima quarta-feira. É esperada uma queda acentuada das temperaturas em boa parte do centro-sul do país, segundo a Climatempo. O fenômeno está associado ao avanço da frente fria, que já provocava temporais no Rio Grande do Sul desde a semana passada. No estado, há risco de chuva volumosa, granizo isolado e ventos que podem ultrapassar os 90 km por hora em alguns pontos. E o resultado parcial das eleições regionais do Reino Unido aponta para a derrota do primeiro-ministro Keir Starmer e do Partido Trabalhista. Até o momento, a legenda anti-imigração aparece como o principal favorecida diante do desgaste do governo. As eleições envolvem 5 mil assentos em 136 conselhos locais e os parlamentos descentralizados da Escócia e do País de Gales. O pleito é o teste mais significativo antes das próximas eleições gerais, que estão previstas para 2029. No horário de Brasília, 7 horas e 3 minutos.
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2: Ótimo dia para você que acompanha o Jornal da CBN desta sexta-feira, dia que amanhece com toda a repercussão em torno da reunião realizada ontem entre o presidente Lula e o presidente dos Estados Unidos, Donald Trump. O Felipe Igreja, ele tem um apanhado desse encontro e traz a informação agora ao vivo aqui para a gente. Bom dia, Felipe.
3: Bom dia, Cássia. Bom dia a todos que nos acompanham. Após um encontro de 3 horas com o norte-americano Donald Trump, o presidente Lula afirmou que ficou muito satisfeito com a reunião. Em coletiva de imprensa, o petista disse que os dois falaram sobre o comércio bilateral e sobre temas considerados tabus, entre eles o combate ao crime organizado e ao narcotráfico. Já a classificação de facções criminosas e o PIX acabaram não entrando nesse debate, segundo Lula.
2: A gente perdeu o contato com o Felipe Igreja, achei até que ele estava chamando um trecho de uma declaração do presidente Lula, mas na realidade a gente teve mesmo uma perda do contato. A gente está tentando reestabelecer aqui a comunicação com o Felipe Igreja, que está tratando desse encontro, que acabou durando inclusive mais tempo do que se imaginava, né? Foi uma reunião que durou algumas horas, contando ali o período entre a reunião de fato e o almoço. Felipe Igreja, a gente teve uma interrupção no seu contato, vou pedir para você retomar a sua informação, por favor.
3: Claro, Cássia. Após esse encontro, portanto, de 3 horas com Donald Trump, o presidente Lula afirmou que ficou muito satisfeito com a reunião e, numa coletiva de imprensa, disse que os dois falaram sobre o comércio bilateral, sobre temas considerados tabus, entre eles o combate ao crime organizado e ao narcotráfico, mas que a questão da classificação de facções criminosas e do PIX acabou não entrando nesse debate. Lula afirmou também ter proposto a criação de um grupo internacional de combate ao crime organizado.
4: Tem que ser compartilhada com todos, viu? O Brasil tem expertise. O Brasil tem uma extraordinária Polícia Federal. O Brasil tem uma experiência no combate às drogas, no combate ao tráfico de armas. E trabalharmos juntos, a gente pode resolver em anos aquilo que não se resolveu em séculos.
3: A respeito da guerra contra o Irã e a intervenção na Venezuela, Lula diz que não vai brigar com Trump por conta da visão dele sobre a guerra.
4: Eu acredito muito mais no diálogo do que na guerra. Eu acho que a invasão do Irã, ela vai causar mais prejuízo do que ele está imaginando. Ele acha que a guerra já acabou. Não é o real.
3: Sobre os minerais críticos, a comitiva brasileira afirmou a Trump que o Brasil está aberto a compartilhar seu potencial em minerais críticos com investidores interessados aqui no país. Também ficou acertado que representantes dos dois países voltam a se reunir em 30 dias para discutir tarifas comerciais e a investigação contra o Brasil, que abrange o PIX, a comercialização de produtos falsificados e as alegações de restrições a redes sociais norte-americanas. Já a respeito da relação com Trump, Lula disse ter razões para acreditar que o norte-americano gosta do Brasil.
4: Eu diria uma relação que pouca gente acreditava que pudesse acontecer. Aquela história, amor à primeira vista, aquele negócio da química, é isso que aconteceu. Eu espero que continue assim. Vai ser muito importante essa relação. E quem vai decidir a eleição brasileira é o povo brasileiro. Eu já tenho muita experiência, sabe, de eleições no Brasil. Não acredito em interferência de quem quer que seja de fora.
3: Donald Trump elogiou o presidente Lula após um encontro entre os dois na Casa Branca.
5: Tivemos uma ótima reunião com o presidente do Brasil. Estamos fazendo muitas trocas comerciais e vamos aumentá-las. conversamos sobre tarifas, conversamos sobre, você sabe, eles gostariam de ter algum alívio tarifário, mas tivemos uma reunião muito boa. Ele é um bom homem, um cara inteligente.
3: Trump afirmou ainda que a reunião com Lula deverá render novos encontros nos próximos meses e ainda disse que o presidente Lula é muito dinâmico. O americano afirmou que eles discutiram muitos tópicos, incluindo o comércio bilateral, em especial tarifas. Com isso, um indicativo é de que essa reunião serviu como base para possíveis acordos futuros. Cássia.
2: Muito obrigada, Felipe Igreja. Ainda hoje aqui no Jornal da CBN, a gente vai conversar com a Miriam Leitão a respeito desse encontro, o que, que pode ser tirado dessa reunião e o que, que pode acontecer nos próximos dias e nas próximas semanas a partir deste encontro.
6: Agora são 7 horas e 9 minutos. Uma notícia que tem chamado muita atenção, gerado muita repercussão aqui entre os brasileiros, é a respeito de problemas ali com produtos de limpeza de uma marca específica, da marca IP. Foram identificados ali alguns problemas na produção desses itens e aí houve então alguns alertas à população. O Pedro Fagundes está aqui com a gente, direto de São Paulo, para explicar exatamente que alertas são esses, quais são os riscos, qual que é exatamente essa situação e quais são os produtos que podem conter algum tipo de problema. Pedro, bom dia para você. Explica para a gente essa história, por favor.
7: Bom dia, Muniz. Bom dia também aos ouvintes. Vamos lá. Olha, a Anvisa determinou o recolhimento de produtos de limpeza da marca IP, fabricados em uma indústria em Amparo, que é uma fábrica no interior paulista. A agência alertou aos consumidores para suspender imediatamente o consumo por risco de contaminação. A medida ela vale para detergentes, desinfetantes e também sabão líquido para roupas. Então são esses já os produtos que você perguntou, Muniz. Bem, depois de 4 dias de fiscalização, a Vigilância Sanitária do Estado de São Paulo identificou o acúmulo de poeira e investiga a hipótese de contaminação por esgoto da água utilizada na fabricação dos produtos de limpeza. Bem, uma das suspeitas é de um rompimento em estruturas de escoamento dentro da fábrica, o que poderia ter atingido o reservatório de água usado na produção. O diretor do Centro de Vigilância Sanitária, Manuel Lara, em entrevista ao jornal O Globo, disse que outras hipóteses ainda estão sendo apuradas. Vamos ouvi-lo.
8: Ou alguma falha estrutural mesmo, alguma tubulação, às vezes quando uma tubulação se rompe. Isso aí a gente tem várias hipóteses que estão sendo investigadas. A questão de uma tubulação de esgoto ter rompido e contaminou, a questão do armazenamento da água. Então, assim, tem várias hipóteses. Ou a questão do próprio, a questão da higiene também, né? O acúmulo de sujidades pode ter levado também a uma daquelas máquinas durante o processo, né, ter entrado essa bactéria, esse micro-organismo no produto, e aí resultou essa contaminação.
7: Curioso, né? Falta de higiene num produto de limpeza, mas tudo bem. A interdição foi feita depois de uma nova inspeção identificar, pela segunda vez, contaminação microbiológica. Na primeira ocorrência, registrada em novembro do ano passado, isso 2025, os fiscais encontraram a bactéria Pseudomonas aeruginosa em amostras de produtos fabricados na matriz da IP. O micro-organismo ele pode representar risco principalmente para pessoas de baixa imunidade e é associado a infecções hospitalares. O Centro de Vigilância Sanitária ainda informou que entre a fiscalização do ano passado e a nova análise feita em abril deste ano, alguns lotes chegaram a apresentar resultados adequados nos testes sanitários, mas a identificação novamente do micro-organismo em produtos mais recentes reacendeu esse alerta das autoridades. Por conta disso, a Anvisa decidiu adotar medidas mais rígidas e determinou não apenas o recolhimento dos produtos que eu citei, como também a paralisação das atividades de uma linha da produção da unidade lá em Amparo, que é essa fábrica no interior paulista. A medida vale para detergentes, de novo, desinfetantes e sabão líquido para roupas do lote final 1. Em nota, a IP afirmou que espera reverter a decisão, que está baseada em testes e laudos técnicos independentes e sustenta que os produtos são seguros e não oferecem risco aos consumidores. Muniz, Cássia.
6: Muito obrigado, Pedro Fagundes, pelas suas informações.
2: Destacar aqui essa informação do Pedro é que são os produtos que pertencem a lotes cuja numeração termina com 1. E aí, como que você vai encontrar essa informação. Então, você tem um produto de limpeza, porque são vários, né? Vários detergentes, desinfetantes, não dá para a gente dizer todos os nomes. E não são todos os lotes, lotes final 1. Você encontra essa informação do número do lote gravada na embalagem, debaixo do rótulo, no caso dos detergentes, na base ou pertinho da tampa. Normalmente, o número do lote vem acompanhado nas datas de fabricação e de validade. E aí você vai encontrar o número do lote escrito lote antes ou apenas L de lote. E aí os produtos que você tem que ter esse cuidado, que podem ter essa contaminação, são os terminados ali com finalzinho 1. Você entra em contato com o SAC da empresa, estava lendo hoje uma reportagem do Globo, que não é recomendado simplesmente jogar fora o produto, né? Então você entra em contato com o SAC e aí você define se você vai levar a algum lugar ou se eles vão recolher isso na sua casa. Então você reserva esse produto, não utiliza mais e aí você consegue, enfim, fazer o descarte adequado. Diga, Pedro.
7: Quanto a essa questão do SAC, inclusive, clientes que tentaram devolver os produtos desse lote final 1, determinado pela Anvisa, bem, eles reclamaram que o SAC da empresa não estava funcionando. Nas redes sociais, inclusive, havia relatos de que o telefone 0800-1300-544 não completava a chamada. Então, estava, inclusive, com esse problema para a devolução dos produtos, que é o indicado.
2: Sim, tem muita gente fazendo esse contato nesse momento e isso está ocorrendo. Enquanto você não consegue contato, reserva o produto. Não é só descartar simplesmente como lixo. Algumas pessoas falam, mas eu posso jogar no vaso sanitário? Não. Deixa reservado ali o produto, depois que você conseguir entrar em contato com o SAC, aí você observa a melhor maneira de conseguir fazer essa devolução para o descarte correto.
6: Isso mesmo, muito obrigado. Pedro Fagundes, agora 7 horas e 15 minutos.
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6: Sete horas e 17 minutos.
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9: Acidente agora mais cedo registrado entre uma moto e um carro no cruzamento da Avenida Alfredo Balena com a Avenida Francisco Salles, na região hospitalar de Belo Horizonte, no sentido Santa Casa. Não há informações sobre o estado de saúde do motociclista que caiu na pista e a lentidão no trecho. O DETRAN, o Departamento Estadual de Trânsito de Minas Gerais, realiza hoje, também na próxima segunda-feira, uma ação educativa na rodoviária de Belo Horizonte para conscientizar passageiros, motoristas e pedestres sobre comportamentos seguros no trânsito. A iniciativa faz parte das atividades do Maio Amarelo, que é um movimento voltado à redução de acidentes e à preservação de vidas, com alertas para respeito às normas de embarque, pedestres e uso de cintos de segurança em automóveis e também nos ônibus. A ação marca o fim da semana do Dia das Mães, quando o terminal rodoviário de Belo Horizonte tem um aumento na demanda de passageiros em chegadas e também em partidas. Mobilização conta com a parceria da Polícia Militar de Minas Gerais, o Corpo de Bombeiros, Polícia Rodoviária Federal, Departamento de Estradas de Rodagem e a BH Trans. Os bombeiros resgataram ontem três homens que ficaram pendurados em um andaime em um prédio no bairro Ouro Preto, na região da Pampulha. Durante a segunda corporação, eles realizavam o serviço de pintura no sexto andar do edifício quando um cabo se rompeu. Os profissionais foram resgatados pelos militares em segurança e sem ferimentos. Conforme os bombeiros, no momento do acidente, os três faziam um serviço de pintura na fachada do prédio e eles ficaram presos pela corda do balancim, que é um tipo de cadeira suspensa para trabalhos de manutenção em altura. Em nota, a CM Construtora, empresa responsável pela execução do serviço, disse que se tratou de um fato isolado e que o andaime tem manutenção periódica e que todos os colaboradores estavam com equipamentos de segurança. Um ex-garçom envolvido nas agressões contra Alice Martins, na região do centro-sul de Belo Horizonte, vai a júri popular. O outro ex-garçom envolvido na ocorrência foi retirado da denúncia. Segundo a decisão da justiça, ele não participou diretamente do crime porque não foram encontradas provas contra ele. Alice Martins, de 33 anos, foi morta após ser espancada. Os detalhes desse caso com Desirê Miranda.
17: A justiça impronunciou um dos homens denunciados pelo feminicídio da mulher trans Alice Martins, de 33 anos, depois de um espancamento na Savassi, na região centro-sul de Belo Horizonte, em outubro do ano passado. A juíza do primeiro tribunal do júri, Ana Carolina Rauen Lopes, considerou que William Gustavo de Jesus do Carmo não participou diretamente do crime. Na decisão, ela afirma que o réu permaneceu distanciado no momento da ação, o que foi confirmado pela própria vítima, conforme depoimento à Polícia Civil. A magistrada afirmou ainda que, do mesmo modo, os depoimentos prestados em juízo pelas demais testemunhas não são suficientes para sustentar um juízo minimamente seguro quanto ao possível envolvimento do réu. Dessa forma, os elementos probatórios se mostram absolutamente insuficientes para a pronúncia. Por fim, a juíza ressaltou que a impronúncia não inviabiliza o prosseguimento da investigação e não liberta o acusado de nova ação penal pela mesma prática delituosa, caso surjam novos elementos probatórios. Com isso, William Gustavo não vai a júri popular. Já o outro réu, Arthur Caíque Benjamin de Souza, de 22, foi pronunciado e vai a julgamento no Tribunal do Júri. Ele é acusado de ser o autor das agressões que resultaram na morte de Alice. Apesar da pronúncia, a juíza determinou a soltura de Arthur com o uso de tornozeleira eletrônica. William já respondeu o processo em liberdade. Os dois foram interrogados pela magistrada em abril e negaram que agrediram Alice. Ambos afirmaram que ela saiu da pastelaria sem pagar a conta e confirmaram que foram atrás dela para cobrar o dinheiro. No entanto, os garçons disseram que ela teria tropeçado no salto, caído e batido com o rosto no chão. Conforme o depoimento de um motoboy que foi testemunha do crime e auxiliou Alice, ela foi brutalmente agredida. Além disso, segundo o depoimento, Arthur a ofendia com termos no masculino, desrespeitando a identidade de gênero dela. O espancamento só parou depois que o motoqueiro chamou a polícia. Alice foi levada para a UPA, onde recebeu atendimento médico e foi liberada. Depois disso, ela procurou um hospital particular mais duas vezes. Durante a segunda internação, ela morreu. Segundo os exames feitos no corpo, ela teve o nariz e as costelas quebrados e uma perfuração no intestino. Sobre as decisões da Justiça, a CBN procurou o Ministério Público de Minas e as defesas de William e Arthur e aguarda um posicionamento. Reportagem Desirê Miranda.
9: Agora, às 7 horas e 23 minutos, fazer uma correção. Falei sobre o caso dos três homens que ficaram dependurados em um prédio, em um andaime, isso ontem, quinta-feira, na região da Pampulha. Falei sexto andar, mas eles ficaram pendurados no 16º andar desse prédio, na rua Desembargador Paulo Mota, no bairro Ouro Preto. Mas, felizmente, os três homens, os três trabalhadores dessa obra, foram resgatados em segurança e sem ferimentos pelo Corpo de Bombeiros de Minas Gerais. Integrantes de facções criminosas envolvidas em conflitos armados e que impunham regras de circulação no aglomerado da Serra, de um centro-sul de Belo Horizonte, foram alvos, nesta quinta-feira, de uma operação da Polícia Civil. As ações tiveram início depois que a corporação identificou publicações em redes sociais que determinavam as normas para motoristas e moradores do aglomerado. De acordo com as postagens, os suspeitos exigiam que os vidros dos veículos

0: pelo descontrole do tráfico de drogas. A apuração da Polícia Civil indica ainda que, além da disputa pelo controle da região, o grupo também é responsável por incêndios e porte de armamento de grosso calibre. Material coletado durante as buscas vai ser analisado para o desdobramento desse inquérito policial.
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0: Bom dia, Miriam.
1: Bom dia, Cássia. Bom dia, Guilherme Muniz. Bom dia, ouvintes da Rádio
2: Bom
1: CBN.
2: dia, Miriam.
0: Miriam, qual que é o balanço possível da reunião que houve ontem entre o presidente Lula e o presidente dos Estados Unidos, Donald Trump?
1: Olha, foi muito boa, foi assim, superou expectativas. Havia uma expectativa, uma esperança no Brasil, na verdade, de que fosse bem-sucedida, mas com todos os temores de um encontro bilateral entre dois países, com sendo o Trump quem é, né? O Trump já preparou ciladas diplomáticas para chefes de Estado, né? Como aconteceu com Volodymyr Zelensky, com o Rapaposa da África do Sul. Não é que isso fosse um ponto grande de preocupação. Pelo que eu conversei, isso estava ali na cena, quer dizer, ele faz isso de vez em quando. E veja que eles quebraram assim até o ritual que normalmente acontece, que é abrir para perguntas dos jornalistas, é aquela cena das fotos, e aí abre para o jornalista, e normalmente nesse caso aí é que houve os constrangimentos aos chefes de Estado. E eles não foram direto para a reunião. Outro ponto que mostra que a reunião foi bem sucedida é que ela foi muito mais longa do que se imaginava, né? Imaginava uma hora e pouco, e aí durou 3 horas. Foi seguida de almoço. Certos pontos mais de conflito de diferença de opinião mais forte entre os dois países foi deixado de lado e concretamente quando houve divergência, por exemplo, houve divergência sobre qual é a tarifa que o Brasil impõe sobre os produtos americanos, né? Você pode ter maneira diferente de fazer a contabilidade. O Brasil pode ter uma forma de fazer que desconta determinados pontos. Enfim, o Brasil apresentou um número que os Estados Unidos contestaram. Não contestaram o número do déficit. Pelo contrário, o déficit, como eles calculam, é até maior déficit para o Brasil. Mas o Brasil chega lá, olha, eu tenho déficit. Os Estados Unidos têm superávit com os Estados Unidos têm déficit com a maioria dos países, têm superávit com o Brasil. Então o Brasil chega com esse argumento. Então é o seguinte, nosso comércio pode ser aprofundado e as tarifas não fazem sentido, essas tarifas punitivas. O que se estabeleceu foi uma reunião, um grupo de trabalho, que vai olhar direitinho, né, o secretário, o ministro da Indústria e Comércio no Brasil, com o Jameson Greer, eles vão olhar do escritório comercial da Casa Branca, vão olhar, olha, isso aqui não está certo, esse número, como é que calcula? Então são detalhes normais, naturais, e ao mandar para esse grupo, você tem mais chances de o que que você faz? Você cria um diálogo permanente. Agora em outro nível, no nível de ministros, mas você cria esse diálogo permanente. A questão que se temia da facção, da declaração de organização criminosa para as facções, que todos os especialistas que eu tenho ouvido têm dito que isso aí é muito ruim para o Brasil, essa classificação como facções criminosas, ainda as facções terroristas, né? Que as facções sejam consideradas terroristas. E o argumento que mais forte eu ouvi do Lincoln Gakia, o promotor aí de São Paulo, ele disse o seguinte: atualmente a cooperação entre os dois países se dá

0: Porque muitas investigações são feitas com o FBI. E o FBI pode compartilhar informação. Mas se for considerado organizações terroristas, o Comando Vermelho, o PCC, aí o assunto passa para a CIA. E a CIA não compartilha informação porque é a Segurança Nacional Americana. Então veja que tem uma entrave concreto, né? E esse assunto foi evitado, não se falou disso, mas se falou de uma cooperação, aumento da cooperação na área do combate ao crime organizado. O Brasil continuou com o projeto de um acordo. E o presidente Lula falou de um acordo até que inclua mais países para o combate mais efetivo ao crime organizado e ao tráfico de drogas e armas.
1: Se falou também, né, Miriam, sobre a questão das terras raras, que é um ponto estratégico tanto para o Brasil, que tem uma das maiores reservas do mundo, quanto também para os Estados Unidos, que está em disputa com a China. E o Lula quis mostrar ali que o Brasil está aberto a novas parcerias, independentemente da origem de qual é esse parceiro, né? Se é norte-americano, também pode ter parceria por aqui.
0: E aí o Congresso deu ao presidente Lula um bom argumento para colocar na mesa. Falou, olha, nós já acabamos de, estamos votando, a Câmara já aprovou uma regulamentação para saber de com que leis nós vamos entrar nessa exploração dos minerais críticos e estratégicos. Então, isso aí já dá uma boa informação para colocar na mesa de conversa. E, em seguida, ele falou isso que você disse, Guilherme. Estamos abertos à cooperação com qualquer país. A gente quer, dentro desses parâmetros que o Congresso está definindo, nós vamos continuar cooperando. Ou seja, foi uma reunião de dois chefes de Estado, de dois países importantes, com respeito a cada um, com respeito às diferenças, e que teve resultados positivos, né? Em todos os sentidos, a diplomacia é feita de pequenos, ela passa informação nos pequenos gestos. Então, o fato dele ter sido recebido, da maneira como foi recebido, a foto, os sorrisos, o almoço que se seguiu à reunião, a duração da reunião, tudo isso somado mostra que foi muito bem sucedida a ida do presidente Lula a Washington e superou as expectativas que eu estava ouvindo já na equipe que estava preparando a reunião. Guilherme e Cássia.
2: Muito obrigada, Miriam. Até mais tarde.
0: Até mais tarde.
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0: Sexta-feira, 8 de maio de 2026. O Supremo Tribunal Federal deve retomar hoje o julgamento da revisão da vida toda do INSS. A análise é considerada decisiva e pode definir os rumos finais do tema, aguardado por aposentados que buscam uma solução definitiva para o caso. Apenas 22% das áreas de mineração ilegal identificadas pelas autoridades foram paralisadas em 2024. É o que mostra um relatório da Controladoria Geral da União. O documento também revelou que a Agência Nacional de Mineração realizou apreensão em somente 1% dos casos fiscalizados em que foram encontrados bens ou equipamentos. A CGU ainda afirmou que parte das inspeções feitas pelo órgão regulador não estava devidamente registrada nos sistemas internos. O goleiro Bruno Fernandes foi preso em São Pedro da Aldeia, na região dos Lagos do Rio de Janeiro, depois de ficar foragido por 2 meses. No começo de março, a Vara de Execuções Penais emitiu o mandado ao entender que o ex-atleta do Flamengo descumpriu regras da liberdade condicional. No dia 15 de fevereiro, Bruno viajou sem autorização judicial para jogar pelo Vasco do Acre e não retornou ao regime semiaberto no momento determinado pela justiça. Ele foi condenado pelo homicídio da modelo e ex-namorada Elisa Samúdio. E o presidente Donald Trump afirmou que o cessar-fogo com o Irã continua em vigor, apesar dos ataques mútuos no Estreito de Hormuz. Na quinta-feira, as forças americanas bombardearam instalações militares da República Islâmica em resposta a ataques contra navios de guerra dos Estados Unidos que trafegavam pela rota. Trump também ameaçou atacar o Irã com mais força e violência caso não assine um acordo para encerrar o conflito rapidamente. No horário de Brasília, 7 horas e 34 minutos.
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2: Você se lembra que nos últimos dias nós falamos bastante sobre aquele julgamento no STF em relação ao dinheiro dos royalties do petróleo? Pois é, temos mais uma notícia em relação a esse assunto. Daqui a pouquinho a gente vai ter a informação chegando direto do Rio de Janeiro com uma atualização a respeito deste tema. É já já. 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
3: Bom dia, Cássia. 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Desejo um ótimo Dia das Mães para todos vocês. Segunda-feira eu volto com outras indicações aqui no É da Sua Conta.
2: Agora são 7h38. Informação chegando do Rio de Janeiro com Pedro Bonenberger, que nos últimos dias acompanhava o julgamento no STF em relação às regras dos royalties do petróleo. E teve uma reviravolta nesse caso, né, Pedro? Bom dia.
4: Foi um pedido de vista, viu, Cássia? Bom dia para você, para quem nos acompanha. Cássia, é um pedido de vista do ministro Flávio Dino, que agora suspende, interrompe esse julgamento que estava caminhando no Supremo. A decisão final pode impactar diretamente as contas aqui do estado do Rio e de municípios fluminenses que dependem da arrecadação do petróleo. Essa discussão ela envolve uma lei de 2012 que altera a distribuição dos royalties e participações especiais que são pagos pela exploração de petróleo e gás. Pela regra atual, suspensa desde 2013 por uma decisão liminar do STF, os recursos ficam concentrados principalmente na União e nos estados e municípios produtores. Antes da interrupção do julgamento, a ministra Carmen Lúcia votou para derrubar a lei e manter o modelo atual de distribuição. No entendimento dela, a Constituição garante caráter compensatório aos royalties, já que os estados produtores concentram os maiores impactos ambientais e econômicos dessa atividade petrolífera. Segundo a ministra, os prejuízos da exploração recaem principalmente sobre as regiões produtoras e, por isso, os percentuais destinados a esses estados sempre foram maiores. O tema preocupa especialmente o Rio de Janeiro, Cássia, é responsável por 88% da produção nacional de petróleo e 77% do gás natural, segundo a Agência Nacional do Petróleo. Apenas no ano passado, o Estado arrecadou cerca de 26 bilhões de reais com os royalties. Entidades empresariais do Rio comemoraram já o voto da ministra Carmen Lúcia. Em nota, a FIRJAN, Federação das Indústrias do Estado, afirmou confiar que o Supremo vai preservar a Constituição e proteger os direitos do Estado. Já a FEComércio do Rio reforçou o apoio à mobilização fluminense e defendeu que a chamada Lei dos Royalties seja considerada inconstitucional. Ainda não há prazo para a retomada desse julgamento, que segue suspenso no Supremo. Cássio.
2: Muito obrigada. Esse foi o Pedro Bonenberger.
5: Agora, 7h40, aquele episódio do fechamento do espaço aéreo no estado de São Paulo completa um mês nessa sexta-feira. Aquele caso que levou a mais de 300 cancelamentos de pousos e decolagens, impactos até em terminais de outros estados aqui do nosso país também. Eu quero aproveitar para trazer aqui uma atualização a respeito das investigações sobre o que causou todo esse problema. Investigações que ainda estão em andamento, mas têm apontado, ao que tudo indica, para uma falha no sistema de ar-condicionado do aeroporto de Congonhas, na zona sul da capital paulista. Essa é a principal causa investigada até aqui para esse problema que levou ao fechamento do espaço aéreo em São Paulo. O Departamento de Controle do Espaço Aéreo da Força Aérea Brasileira abriu uma investigação sobre esse episódio. Essa investigação ainda não foi concluída, mas o que eu consegui apurar é que esse fechamento do espaço aéreo foi determinado depois que funcionários que atuam no auxílio da aproximação das aeronaves ali ao aeroporto de Congonhas, eles avistaram uma fumaça no terminal. Desconfiados que poderia se tratar de um princípio de incêndio, eles acionaram um protocolo de evacuação do local e, por isso, tiveram que interromper também os pousos e decolagens. Nesse primeiro mês de investigação, os técnicos se dedicaram ali a identificar as hipóteses técnicas do que teria causado essa fumaça. E o que eu apurei é de que, até esse momento, uma falha no ar-condicionado é o que teria gerado esse episódio. Nos próximos dias ainda vão ser feitas novas avaliações complementares, incluindo testes e inspeções, para determinar a origem do problema, até porque ainda não está claro exatamente de quem seria a responsabilidade por essa falha no ar-condicionado. Se seria algo relacionado ao terminal, portanto, de gestão da AENA, ou então algo ligado à própria Força Aérea Brasileira, que administra a Torre de Congonhas. Seja como for, numa entrevista ao CBN São Paulo, a própria AENA informou que as obras que acontecem ali no terminal não seriam a causa do problema. Eles já haviam afastado essa possibilidade, mas a FAB continua apurando e, ao que tudo indica, foi uma falha no ar-condicionado de Congonhas que gerou aquele caos aéreo com problemas em cascata aí para todo o país. A gente vai continuar acompanhando essa investigação, Cassiá.
2: E agora nós temos informação chegando aqui em São Paulo, mas do noticiário internacional, Organização Mundial da Saúde, confirmando mais um caso de antivírus naquele cruzeiro holandês. O Pedro Fagundes está monitorando essa situação e tem atualização aqui para a gente. Pedro.
6: Então, Cássia, a OMS confirmou o quinto caso do antivírus ligado ao surto registrado a bordo do navio holandês MV Rondius, que saiu da Argentina no começo do mês de abril. Até o momento, 3 pessoas morreram. O governo britânico informou que 3 desses casos são de cidadãos do Reino Unido. E o navio agora segue em direção à Espanha, onde deve atracar neste domingo, daqui a 2 dias, nas Ilhas Canárias, em Tenerife. Outros 3 casos ainda continuam em análise laboratorial. Bem, o surto começou no dia 1º de abril, quando o navio deixou Ushuaia, no sul da Argentina, com 149 pessoas a bordo. 5 dias depois, um passageiro holandês apresentou os primeiros sintomas e morreu no dia 11, ainda durante viagem. O corpo do passageiro foi retirado no dia 24, quando a embarcação chegou à ilha de Santa Helena. A esposa dele desembarcou também nessa própria ilha, com sintomas, foi levada para a África do Sul e morreu dias depois, no dia 26. 6 dias mais tarde, no dia 2 de maio, uma passageira alemã morreu a bordo. Na mesma data, um homem suíço foi diagnosticado com hantavírus e transferido para tratamento na África do Sul, onde permanece lá até hoje. Já no dia 6 de maio, há pouco tempo atrás, o navio chegou em Cabo Verde, mas o país recusou o desembarque desses passageiros. Depois disso, a embarcação seguiu rumo às Ilhas Canárias, na Espanha. A previsão é que realmente chegue daqui a 2 dias em Tenerife, isso neste domingo. Bem, a OMS reforça que a variante Andes, que é presente no navio, que é típica aqui da região da América do Sul, do antivírus, não se espalha da mesma forma como a Covid-19. Nós não teremos uma pandemia de antivírus. E, na maioria dos casos, a transmissão ocorre pelo contato com partículas presentes na urina, fezes ou saliva de roedores silvestres. Bem, autoridades da saúde também acompanham possíveis casos de países como França, Holanda, Singapura e Estados Unidos, que tiveram contato com pessoas que estavam na embarcação. Cássia.
2: Muito obrigada, Pedro Fagundes. E lembrando, né, das nossas conversas nos últimos dias com o Dr. Luiz Fernando Corrêa a respeito desse assunto, não existe uma vacina, por enquanto, para o antivírus. Não se justificaria a realização de pesquisas para produzir um imunizante diante do número de casos dos últimos anos no mundo todo. Então, a gente continua acompanhando aí essa disseminação que, por enquanto, não ocorre em um ritmo preocupante. Mas, é claro, monitoramento é necessário e a gente vai continuar fazendo isso.
5: Agora, 7 horas e 45 minutos, a gente muda de assunto. Vamos à capital federal, porque nessa quinta-feira a Polícia Federal foi às ruas em mais uma etapa da Operação Compliance Zero, dessa vez mirando, entre outras pessoas, o senador e presidente do PP, Ciro Nogueira. Claro que isso gera também muita repercussão, principalmente no meio político. A Rani Veloso, lá de Brasília, está acompanhando e traz para a gente as repercussões dessa operação. Bom dia, Rani.
7: É isso mesmo. Bom dia, Muniz, Cássia, a todos que nos acompanham. Essa operação Compliance Zero repercutiu entre os pré-candidatos à presidência da República. Bom, essa investigação, sobretudo sobre essa suposta mesada paga a Ciro Nogueira, abalou o Centrão e já movimenta também os adversários nessa corrida em outubro deste ano. O senador Flávio Bolsonaro, pré-candidato pelo PL, defendeu a instalação da CPI do Banco Master, isso já na noite de ontem. E depois do dia em que a Polícia Federal fez buscas contra o senador Ciro Nogueira, e Flávio, lembrando que já chegou a dizer que Ciro seria o vice dos sonhos. Mas nesse momento, o pré-candidato declarou que as denúncias são graves e exigem apuração rigorosa.
8: As denúncias do caso Master são muito graves. E o ministro André Mendonça agiu corretamente ao autorizar a operação. Eu acredito que se há qualquer suspeita, ela tem que ser investigada. Agora, o que o Brasil espera é que tudo seja apurado até o fim, sem blindagem, sem acordão, sem proteção política. E o Congresso Nacional tem obrigação de fazer a sua parte. É por isso que a CPI do Banco Master precisa sair do papel. O povo brasileiro merece saber toda a verdade. Como esse banco cresceu? Quem estava por trás? Quem se beneficiou?
7: Bom, o PT e a base governista não querem poupar munição. A ordem é colar a imagem do escândalo ao ex-presidente Jair Bolsonaro, lembrando que Ciro Nogueira foi homem forte na Casa Civil do governo de Bolsonaro. Mas publicamente, o presidente Lula falou sobre a operação, ontem ainda quando estava nos Estados Unidos, e adotou um tom de cautela.
9: Você percebe que é difícil falar de uma coisa que eu estou aqui em Washington, aconteceu no Brasil. Há uma decisão do ministro André Mendonça de que houvesse a operação, ela foi feita. A Polícia Federal cumpriu uma decisão judicial. Eu espero que todas as pessoas investigadas sejam inocentes.
7: Já Romeu Zema, pré-candidato à presidência pelo Partido Novo, usou o caso para criticar duramente a velha política e o suposto pagamento de propinas mensais a parlamentares, inclusive chamando eles de safados.
10: Vorcaro pagava mesada a políticos vendidos. Ele bancava viagens de luxo para os intocáveis de Brasília. Pagava viagens de jatinho com direito a hotel de luxo, lagosta e uísque à vontade. Sabe para quê? Para esses safados acobertarem as fraudes do Banco Master por meio de leis apresentadas ao Congresso.
7: Bom, ontem ainda o senador Ciro Nogueira se reuniu com o presidente do Congresso, Davi Alcolumbre, na residência oficial. Essa informação foi confirmada à CBN por um aliado de Ciro Nogueira. O presidente Alcolumbre nega esse encontro. E o que eu apurei é que Ciro Nogueira e aliados vão utilizar o argumento que a operação seria uma retaliação do governo após o Senado rejeitar o nome de Jorge Messias para o Supremo Tribunal Federal. A gente relembra, né, que segundo a Polícia Federal, Ciro Nogueira recebia do dono do Banco Master, Daniel Vorkar, uma mesada que variava de 300, né, inicialmente, 300 mil, depois passou para 500 mil reais, além do pagamento de viagens de luxo e também a disponibilização desses imóveis, né, caríssimos de Daniel Vorkar em outros países. Em troca, o senador, inclusive, apresentou uma emenda no Congresso chamada de Emenda Master, que foi escrito pela própria assessoria do banco para tentar beneficiar os negócios de Vorkaro. A defesa de Ciro negou as acusações. Muniz?
5: Muito obrigado pelas suas informações. A gente, claro, vai seguir acompanhando as repercussões desse assunto. Obrigado pelas suas informações. Rani Veloso, ao vivo de Brasília. Agora às 7 horas e 50 minutos.
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11: A seleção brasileira poderia estar a caminho da Copa do Mundo com outro técnico estrangeiro. Pelo menos é o que garante o português Jorge Jesus, campeão da Libertadores e do Campeonato Brasileiro em 2019 com o Flamengo. Em entrevista ao jornal Record de Portugal, ele afirma que foi procurado pela primeira vez por representantes da CBF em janeiro de 2025, quando Dorival Júnior ainda ocupava o cargo de treinador da seleção brasileira. Depois da demissão de Dorival, as conversas ficaram mais fortes e foram diretamente com o então presidente da CBF, Edinaldo Rodrigues. No entanto, assim como em janeiro, Jorge Jesus não aceitou se apresentar à CBF imediatamente. Preferiu terminar a temporada do futebol saudita com o Al Hilal. Edinaldo não quis esperar e voltou o foco para o italiano Carlo Ancelotti, com quem acertou o contrato dias antes de ser destituído do cargo. Jorge Jesus, depois disso, mudou de time na Arábia Saudita e hoje treina o Al Nassr. De São Paulo, Leonardo Daim.

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5: 7h54.
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10: Acidente registrado entre dois carros, um táxi e um veículo de passeio na BR-356, entrada de Belo Horizonte, na frente do BH Shopping e na altura do bairro Belvedere. Muita retenção no trânsito. A colisão chama atenção porque foi uma colisão frontal ali na pista mais à direita, bem próximo ao shopping. Não há informações de feridos. E os motoristas aguardam a chegada do socorro, do reboque. O táxi, principalmente, ficou muito danificado e, por causa disso, uma retenção já bem extensa nesse horário, que já é muito movimentado na região. A gente acompanha os desdobramentos desse acidente. E hoje, no começo do dia de hoje, 00h20, segundo o Corpo de Bombeiros, os militares atenderam uma ocorrência de incêndio em um caminhão na BR-381. Isso nesta madrugada, na rodovia, no quilômetro 500, próximo ao terminal de cargas de Sarzedo. O veículo de carga pegou fogo, o motorista perdeu o controle da direção e tombou na pista. Uma moto que estava ali no local, ao lado do caminhão, também se envolveu no acidente. Três pessoas tiveram ferimentos leves. Caminhão que saiu de Sete Lagoas, carregado de cimento. O motorista perdeu o controle da direção quando estava na marginal da rodovia, no sentido São Paulo. E após o tombamento, o caminhão pegou fogo. Esse motorista apresentava algumas escoriações. E esse motociclista que estava ali ao lado, ele e o garupa tiveram ferimentos leves. O incêndio foi debelado pelos bombeiros, o caminhão ficou completamente queimado e as vítimas foram encaminhadas para o hospital por uma ambulância da concessionária que é responsável pelo trecho da BR-381. Olha esse caso, 42 pessoas acamadas estão sendo monitoradas por equipes de saúde da Prefeitura de Bambuí, cidade no centro-oeste de Minas Gerais, depois que duas técnicas em enfermagem e uma responsável técnica aplicaram água destilada no lugar de vacina contra a gripe. As profissionais alegaram que se confundiram com os frascos. A Prefeitura do município classificou o caso como um erro técnico e disse que ocorreu exclusivamente nessa segunda-feira. Essas duas técnicas de enfermagem e a responsável técnica foram demitidas. Segundo a prefeitura, esses pacientes envolvidos não correm risco de vida e estão sendo acompanhados por uma equipe de saúde. A gente também entrou em contato com a Polícia Civil para saber se esse caso será investigado.
11: 7h59.
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0: dia, Marcelo.
1: Bom dia, Cássia. Bom dia, Muniz. Bom dia, ouvintes.
2: Bom dia.
0: Marcelo, recebemos aqui a mensagem da ouvinte Catarina. Ela conta o seguinte: tem investimentos em fundo multimercado, mas a rentabilidade não está boa. Ela está pensando em sacar, mas só recebe o dinheiro depois de 30 dias. Esperar esse tempo não é exatamente o problema. O ruim é continuar sujeita à variação da rentabilidade do fundo. E aí ela te pergunta, tem como evitar essa situação?
1: Olha, Catarina, tem, mas com um custo adicional para você. Só para explicar, o fundo multimercado, como o nome diz, pode investir em qualquer mercado, geralmente em juros, bolsa e dólar. Como esses ativos são muito voláteis, eles sobem e descem muito, o investimento no fundo também acaba oscilando bastante. E recentemente, de fato, o desempenho desses fundos não tem sido bom. Outro problema prático é que a taxa de administração dos fundos multimercado é alta. Por motivos históricos, o investidor paga 2% ao ano sobre o valor investido, mais 20% sobre a rentabilidade que for maior do que a variação do CDI, que é um índice do mercado financeiro. Daí, esse custo acaba impactando negativamente a rentabilidade. Outra regra geral dos fundos multimercado é pagar os resgates só depois de 30 dias. Nesse período, o investidor fica sujeito à oscilação da variação do fundo, tanto para cima quanto para baixo. A razão dos gestores é que são muitos investimentos complexos e que demoram um tempo para liquidar as posições do fundo. Na prática, funciona também como um desincentivo para os resgates. Então, resumindo, os fundos multimercado têm essa regra de pagar os resgates só depois de 30 dias e a alternativa para antecipar o recebimento dos recursos é aceitar alguma penalização, como, por exemplo, uma taxa adicional de 5% sobre o montante resgatado e que geralmente não vale a pena. Então, para investir e resgatar nesses fundos, é importante ter um planejamento prévio.
0: Certo. Então, essa orientação para nossa ouvinte Catarina, você que está nos escutando, tem uma dúvida e quer mandar para o Marcelo D'Agosto, pode fazer isso através do cbndinheiro@cbn.com.br. Marcelo, muito obrigada, bom fim de semana para você.
1: Bom fim de semana para vocês também, um abraço e até segunda.
2: Um abraço.
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0: Sexta-feira, 8 de maio de 2026. O ministro do STF, Flávio Dino, tem até 90 dias para devolver ao plenário da corte o processo sobre a distribuição dos royalties do petróleo. Ele pediu vista na quinta-feira. O magistrado antecipou que provavelmente apresentará algumas diferenças em relação ao voto da relatora do caso na corte, Carmen Lúcia, que optou por manter a concentração dos royalties nos estados e nos municípios produtores, o que beneficia principalmente Rio de Janeiro, São Paulo e Espírito Santo. A ministra foi a primeira a se manifestar. Carmen Lúcia é favorável à declaração de inconstitucionalidade de uma lei de 2012 que amplia o repasse de royalties para unidades da federação não produtoras. A regra está suspensa desde 2013. A empresária do Maranhão, suspeita de agredir a empregada de 19 anos que está grávida, é investigada pelos crimes de tentativa de homicídio triplamente qualificado, cárcere privado, calúnia, difamação e injúria. A informação é da Polícia Civil. Carolina Estela Ferreira dos Anjos foi transferida para São Luís depois de ser presa em Teresina, no Piauí. Na capital maranhense, ela prestou depoimento por mais de uma hora. A Argentina liberou a venda de vapes. A gestão do presidente Javier Milei argumentou que a proibição não impede o consumo. Na avaliação de 17 entidades médicas, o governo abandonou a proteção preventiva e transformou a população em um campo de testes. E um ataque cibernético derrubou a plataforma Canvas, que é usada por milhares de escolas e universidades para gerenciar notas, materiais de aula, tarefas e vídeos. A ação aconteceu em meio ao período de provas finais nos Estados Unidos. O grupo hacker Shiny Hunters reivindicou a autoria da invasão e afirmou ter afetado 9 mil instituições de ensino no mundo todo. No horário de Brasília, 8 horas e 5 minutos.
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1: Um ótimo dia para você que segue conosco aqui no Jornal da CBN, edição desta sexta-feira. Hoje é dia 8 de maio de 2026.
0: Plantão Lauro Jardim.

0: Bom dia, Lauro.
1: Bom dia, Cássia. Bom dia, Muniz. Bom dia, ouvintes.
2: Bom dia, Lauro.
0: Lauro, a pergunta que todo mundo está fazendo agora: como fica a delação premiada de Daniel Vorcaro na medida em que as investigações da Polícia Federal já estão trazendo tantas informações sobre a atuação do ex-banqueiro, principalmente na operação que nós tivemos ontem, na quinta fase da Compliance Zero? Todas aquelas informações sobre pagamento de mesada para parlamentar, a respeito de influência direta na elaboração de PECs, como que fica a situação da delação? Porque fica difícil fazer frente a todas essas informações que já estão sendo apuradas sem a necessidade de o próprio Vorcaro falar, né?
1: Pois é, Cássia. Esse caso Master anda animado. Na quarta-feira, a defesa do Vorcaro entregou para a Polícia Federal e para a PGR essa proposta de delação dele. E ontem de manhã a gente foi sacudido logo cedo por essa operação que mirou nada menos do que talvez seja o símbolo máximo do Centrão, que é o senador Ciro Nogueira. Mas mais do que isso, como você ressaltou aí, no meio disso tudo ficou claro, por um conjunto de informações que foram apuradas junto àqueles que estão envolvidos nesse processo, junto a quem teve acesso à proposta de delação premiada do Vorcaro, ficou claro que essa proposta não agradou nem um pouco. E que essa proposta, Cássia, do jeito que ela está, ela vai ser rejeitada. Então, ou a defesa entrega muito mais, ou o Vorcaro, que já completou 2 meses preso, vai continuar preso. Ontem à noite, eu ouvi de uma autoridade diretamente envolvida com esse processo de investigação a seguinte definição sobre essa proposta de delação do Vorcaro entregue na quarta-feira. Lauro, essa delação parece muito mais uma peça de defesa do Vorcaro do que uma delação. Na verdade, Cássio Muniz, essa é uma encrenca que já estava prevista, uma encrenca que já estava contratada. Porque a gente se lembra que nas últimas semanas, tanto na Polícia Federal quanto na PGR, se ouvia a mesma coisa. Olha, a gente já tem muito material de prova, material tirado dos celulares e computadores que foram apreendidos. Então, se essa proposta de delação não vier com novidades, não vier com fatos contundentes, nós não vamos aceitar. Agora, e do lado da defesa, Cássio, o que ela deve fazer agora? Pelo que eu apurei, o sentimento ali é de tentar manter a tranquilidade e passar a tranquilidade, dizer que é normal, em qualquer delação, fazer ajustes, que isso acontece em qualquer processo de negociação de uma delação premiada, que é natural incluir mais relatos, detalhar outras histórias a pedido das autoridades. Dito assim, pode parecer normal, pode parecer parte do processo habitual. Mas eu também apurei que a defesa do Vorcaro reclama que o ministro André Mendonça, que é o relator do processo do Master no Supremo, está exigindo relatos para essa delação que a defesa diz, ao menos a defesa diz, relatos que não existem, o que pode ser, Cássia, prenúncio de um impasse. Outro ponto que chamou bastante atenção nessa confusão toda é que, ao contrário do que costuma acontecer, as operações de busca e apreensão e prisões continuaram. Normalmente, quando começa uma negociação de delação, essas ações param à espera, naturalmente, do que vai constar na delação. Mas dessa vez foi diferente e inaugurou, quer dizer, acho que isso inaugurou uma fase de investigação que está mirando um político, e não um político qualquer, o ex-ministro Ciro Nogueira, que é o chefe do Centrão. O que, ao menos em tese, Cássio Muniz, indica que dessa vez as operações não vão parar à espera do fechamento ou não do acordo de delação. Portanto, outros políticos que tinham relações, digamos, heterodoxas com o Vorcaro podem botar as suas barbas de molho desde já, Cássia.
2: E isso bota uma pressão redobrada, né, Lauro, nessa negociação pela delação premiada, não só porque a Polícia Federal mostra que já tinha mais material do que Vorkaro propôs entregar, mas porque, com o avanço dessas operações, a Polícia Federal continua recolhendo mais materiais. E aí eu destaco duas frentes. Com relação ao próprio Ciro Nogueira, vai ser feita uma análise de celular, tablet, documentos que foram apreendidos, o que por si só já reforça isso que você falou, possibilidade de que mais políticos, mais pessoas sejam colocadas nessa investigação toda, mas até pela prisão do primo de Daniel Vorkaro, que havia sido procurado numa fase anterior, conseguiu fugir, agora não escapou e foi preso preventivamente, o que também coloca mais informações nessa discussão toda. Ou seja, vai deixando essa primeira proposta cada vez mais para trás, né, Lauro?
1: Exato. E você lembrou bem, Muniz, o material apreendido ontem com o senador Ciro Nogueira pode ser bastante valioso. Muita gente, os ouvintes podem pensar assim, poxa, mas o Ciro Nogueira já deve ter limpado tudo de complicado que poderia ter no celular dele, nos computadores dele e tal. Isso, em tese, faz sentido, mas a experiência desde a Lava Jato prova que mesmo pessoas que poderiam ser implicadas em situações dessa, como a do senador Ciro Nogueira, sempre deixam algum rastro, mesmo que apaguem uma ou outra coisa, alguns documentos, trocas de mensagem, sempre resta alguma coisa. A experiência prova isso. Então, essa apreensão de ontem dos celulares e dos computadores do senador Ciro Nogueira, sim, como você está dizendo, vão ser valiosos para a continuação dessa investigação e coloca também, como você frisou, a proposta de delação feita, entregue na quarta-feira, talvez hoje como um documento velho e ultrapassado.
0: Vamos acompanhar aí os próximos desdobramentos, sempre contando com a sua ajuda, Lauro, para trazer as informações de bastidores para a gente, também a sua análise a respeito de tudo que está acontecendo. Muito obrigada, bom fim de semana para você.
1: Bom fim de semana para você, Cássia, para você, Muniz, para os ouvintes, e até segunda.
2: Bom final de semana, um abraço.
0: 8h14.
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2: 8 e 16.
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7: Olá, muito bom dia para você. 20 graus é a temperatura neste momento em Belo Horizonte. Capital mineira que para essa sexta-feira tem previsão de dia do sol com algumas nuvens. Noite com poucas nuvens, máxima hoje podendo chegar a 27 graus. Temperatura muito parecida com a de ontem. Vamos começar falando a respeito de trânsito aqui dentro do Jornal da CBN. A área de escape do anel foi acessada agora há pouco por um veículo de carga pesado e a via, portanto, está interditada. De acordo com a BH Trans, essa foi a 20ª vez que a estrutura foi utilizada por veículos pesados. E normalmente a área de escape, né, ela foi justamente construída ali na descida do anel rodoviário entre o Buritis, indo para o bairro Betânia, nessa descida justamente para ser uma área em que veículos de carga que tivessem aí sem controle pudessem utilizar essa área, possivelmente para evitar algum acidente de falha mecânica, enfim, do sistema de freios. Então, a área sendo utilizada neste momento, imagens disponibilizadas, inclusive, pela BH Trans, mostrando o momento que esse veículo de carga utiliza a área de escape. Então, provavelmente, ao longo da manhã aí vai ser realizada a retirada dessa carga e depois restabelecimento, né, dessa área de escape. Para quem não conhece, essa área foi rebaixada a uma parte lateral, e aí são um tipo de material como se fosse pedrinhas ali que são colocadas justamente para ajudar a frear, para diminuir a aceleração de veículos pesados ali, conseguindo evitar, portanto, acidentes. Então, uma vez utilizado, a equipe tem que voltar ao local, colocar essas pedrinhas no lugar, refazer tudo para ser utilizada possivelmente em alguma outra vez. Vamos falar ainda de trânsito nesta manhã de sexta-feira. Vamos falar do trânsito ruim, infelizmente, na Avenida Pedro I. Tem retenção entre a Rua São Pedro do Havaí e a Barragem da Pampulha. Trânsito muito intenso em direção ao centro. No Complexo da Lagoinha, tem trânsito lento na região, com reflexo nas avenidas Antônio Carlos e Cristiano Machado. E justamente lá nessas duas avenidas, a gente tem problema de trânsito lento. Na Antônio Carlos, entre a Barão Caram e o viaduto São Francisco, então a gente está falando ali nas imediações da UFMG até a chegada ao anel rodoviário, para quem segue em direção ao centro, e depois muito bem chegando já no Complexo da Lagoinha, trânsito por lá também ruim, né? Que Complexo da Lagoinha está ruim, impacto inclusive na Avenida Antônio Carlos, e impacto também na Cristiano Machado. Além desse ponto próximo ao Complexo da Lagoinha, Cristiano Machado ainda tem outro ponto de trânsito lento entre a Avenida Saramenha e Avenida Sebastião de Brito. Na altura da rotatória São Gabriel, também motoristas estão enfrentando lentidão. Então, se você está na Cristiano Machado, em direção ao centro, vai encontrar pelo menos esses três pontos de lentidão na Cristiano Machado. Na cruzamento ali entre Saramenha e Sebastião de Brito, rotatória São Gabriel, e já na chegada ao centro pelo Complexo da Lagoinha. A vida não está fácil, então, pela Avenida Cristiano Machado. Vamos agora para a Avenida dos Andradas, trânsito lento no sentido região hospitalar, entre a Avenida do Contorno, Viaduto Leste, ali um trecho do Complexo da Lagoinha, até a Avenida Francisco Salles. Então, um trecho passando pela Praça da Estação, Parque Municipal, infelizmente tudo lento em direção à região hospitalar. Conto para você ainda a situação da Avenida Tereza Cristina, que neste momento tem trânsito lento no sentido centro, entre o viaduto da rua José Viola e a Avenida do Contorno. Isso é mais ou menos a altura ali da Estação Calafate, bairro Padre Eustáquio, todas as manhãs, né? Nesse horário, infelizmente, a gente tem muita dificuldade ali para quem passa por lá em direção ao centro, muita lentidão. Situação semelhante na Avenida Pedro II, com trânsito intenso entre a rua Espinosa e o elevado Dona Helena Greco. Esse trecho também, logo depois da Catalão, a gente costuma todas as manhãs também ter lentidão. E aí não importa se é o elevado Dona Helena Greco, seu destino em direção ao centro ou Complexo da Lagoinha, normalmente todas as manhãs também lentidão. Isso é um padrão, infelizmente, né? Já de todas as manhãs. Mas a gente informa aqui, você que não está acostumado a seguir por esse trecho, ou segue por esse trecho, mas em outro horário, para você ficar bem informado do que te espera, infelizmente, no trânsito, ou para buscar alternativas, ou então para entender que é isso mesmo. É a luta de toda manhã para conseguir se deslocar no centro aqui de Belo Horizonte. Daqui a pouquinho eu falo mais de trânsito, mas trago para você agora outras informações aqui da nossa cidade, inclusive de obras. Obras de revitalização da Praça do Papa na região centro-sul de BH, que entraram agora, gente, numa nova fase com aplicação de cerca de 240 toneladas de asfalto na via lateral que contorna o espaço. Obra que está há muito tempo atrasada. A intervenção foi iniciada em fevereiro de 2024, tem sido marcada por sucessivos atrasos no cronograma. O novo prazo para o término dos trabalhos é até o fim deste primeiro semestre, então até agora, até o meio do ano. Eu me lembro que dentro do CBN Belo Horizonte, entrevistamos aqui responsáveis pela prefeitura, pela SUDECAP, que é responsável por essas obras. Havia uma promessa, inclusive, de entregar a Praça do Papa em dezembro do ano passado, por causa das comemorações do aniversário de Belo Horizonte. Pelo menos era a promessa, que não se concretizou. Então, alegando material que foi entregue com atraso, obras, enfim, olha só, já estamos em maio e a nova previsão é o meio do ano. O trecho asfaltado corresponde à antiga rua que foi incorporada definitivamente à praça para a criação de um grande platô de convivência no mesmo nível dos passeios. A proposta da Prefeitura de Belo Horizonte é ampliar as áreas de lazer, convivência e acessibilidade, né, que ali é um dos pontos, é um cartão postal da cidade ali, a Praça do Papa. O projeto prevê a instalação de playground com brinquedos acessíveis, equipamentos de ginástica, piso emborrachado, bancos, mesas, jardineiras, lixeiras, estacionamento acessível e reforço também na iluminação pública. Segundo a Prefeitura, as próximas etapas incluem assentamento de cerca de 330 mil peças de cerâmica, o plantio também de aproximadamente 25 mil metros quadrados de grama e testes do novo sistema automatizado de irrigação, que vai atender toda a área verde da praça. Também estão previstas novas lixeiras e travessias elevadas para aumentar a segurança dos pedestres. O investimento é de quase 12 milhões de reais, 11 milhões e 900 mil. Do total, 80% dos recursos são provenientes do Banco de Desenvolvimento da América Latina e Caribe, enquanto os outros 20% saem do Tesouro Municipal.
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0: trânsito era exigido, o fluxo já vinha crescendo. Em 2025, o Brasil recebeu cerca de 100 mil turistas chineses, um aumento de 35% em relação ao ano anterior. E a tendência de alta, Cássia, se mantém. Apenas no primeiro trimestre desse ano, o número de desembarques de visitantes da China cresceu 30% em comparação a janeiro e março do ano passado. Cássia?
1: Muito obrigada. Esta foi a Rani Veloso.
2: E até complementando esse assunto, Cássia, saiu um levantamento mostrando que os investimentos chineses no Brasil saltaram 45% no ano passado em relação a 2024. Chegou a uma cifra de mais de 6 bilhões de dólares. Esse é o maior montante desde 2017 e, como consequência disso tudo, o Brasil se tornou o principal destino dos investimentos da China no exterior em 2025. Esses são dados tanto do Conselho Empresarial Brasil-China, como do China Global Investment Tracker, que é um monitor aí de um think tank americano que acompanha esses investimentos. O Brasil teve essa alta expressiva desde 2022, que essa alta vem se acumulando nos últimos anos. O setor elétrico e o de mineração são dois setores que acabaram puxando essa alta. O setor elétrico respondeu por quase 30% dos investimentos da China no Brasil no ano passado, também o setor de mineração, como eu mencionei, e até a indústria automotiva. Na indústria automotiva, quase 965 milhões de dólares em investimentos chineses, com destaque para a fabricação de carros eletrificados, uma alta de 66% em relação a 2024. Portanto, em várias frentes, a China fazendo investimentos significativos aqui no mercado brasileiro, usando o Brasil como um hub de investimentos, e essa flexibilização dos vistos tem um foco no turismo, puramente dito, né, para lazer, mas também, claro, acaba estreitando os laços entre os dois países e potencializando eventualmente ainda mais essa parceria comercial entre os dois países.
1: Agora são 8 horas e 28 minutos. O cantor Ed Motta deve prestar depoimento na semana que vem, depois de se envolver em uma briga em um restaurante no Rio. Um homem relatou à polícia que levou 7 pontos na cabeça depois de discutir com um grupo de amigos do artista.
3: O cantor Ed Motta foi intimado pela Polícia Civil a prestar um depoimento na próxima terça-feira, depois de se envolver numa briga em um restaurante na Zona Sul do Rio. Todos os envolvidos vão ser ouvidos pelos agentes em dias diferentes ao longo da semana que vem. A confusão, que começou com o cantor Ed Motta irritado pela taxa de rolha cobrada pelo restaurante, terminou com amigos do cantor agredindo um outro cliente. O artista jantava próximo a uma outra mesa onde estava o homem que relata ter sido agredido. Ed Motta jogou no chão uma cadeira da mesa ao lado, que tinha pertences dos outros clientes, porque estava irritado com o restaurante. Com isso, a briga se estendeu de acordo com o depoimento da vítima. Depois, um homem que estava na mesa de Ed Motta teria então dado um soco na vítima, que ao tentar se retirar do local ainda foi atingida por uma garrafa arremessada pelo mesmo agressor. Por causa dos ferimentos, ele levou 7 pontos na cabeça. Vídeos do circuito interno obtidos pela CBN mostram que a cadeira arremessada por Ed Motta acaba batendo também em um garçom de costas que estava apoiado no balcão. Em entrevista ao jornal O Globo, o cantor disse que estava bêbado e perdeu o controle, porém contou que não quis atingir ninguém e que já tinha saído do local quando a briga tomou maiores proporções. Ed Motta disse ainda que os amigos foram ofendidos de forma xenofóbica e homofóbica pelas pessoas com quem brigaram. A versão é o oposto da nota oficial emitida pelo restaurante Grado, onde tudo aconteceu. Os donos do estabelecimento contaram que o grupo de clientes composto por Ed Motta e mais duas pessoas protagonizou episódios de extrema violência, agressões físicas, intimidação e condutas discriminatórias dirigidas à equipe e aos clientes presentes. Com a colaboração de Ana Paula Jalme, do Rio de Janeiro, Júlia Viana.
1: 8h30.
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0: brasileiros. O compromisso foi fechado na reunião de ontem entre os presidentes Lula e Donald Trump, na Casa Branca. O encontro durou mais de 3 horas. Depois da conversa, os dois trocaram elogios públicos e destacaram o clima de cooperação e cordialidade. A Alemanha vai devolver ao Brasil o fóssil de um dinossauro. Ainda falta definir a data da restituição. Contrariando uma lei brasileira de 1942, um comerciante negociou o fóssil, que está no Museu Estatal de História Natural de Stuttgart, há 35 anos. O Tribunal de Comércio Internacional dos Estados Unidos decidiu que é ilegal a tarifa de importação global de 10% imposta pelo presidente Donald Trump em fevereiro. A taxação foi adotada após a Suprema Corte derrubar o tarifaço estabelecido pelo governo americano no ano passado. E um legista que participou da autópsia de Diego Maradona disse que o craque argentino sofreu 12 horas antes de morrer. Ele deu depoimento na sessão de ontem do julgamento sobre a morte do ídolo do futebol. A duração da agonia de Maradona é um ponto crucial, porque sugere que a equipe médica que acompanhava o argentino pode ter negligenciado o caso. No horário de Brasília, 8 horas e 32 minutos.
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Sexta-feira, 8 de maio de 2026. Representantes do Brasil e dos Estados Unidos devem apresentar em 30 dias uma proposta para a eliminação das tarifas impostas pelo governo americano aos produtos brasileiros.

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2: 8h33.

0: atualizar agora as informações a respeito dos conflitos no Oriente Médio, quem está conosco é a Adriana Brandão, da Rádio França Internacional, falando direto de Paris. Adriana, bom dia.
1: Bom dia, Cássia. Bom dia, Guilherme. Bom dia aos ouvintes da CBN. Cássia, ataques mútuos no Estreito de Hormuz fragilizam a trégua entre os Estados Unidos e o Irã, que completa um mês nesta sexta-feira. As hostilidades voltaram a aumentar na região do Golfo desde quinta-feira. Os Estados Unidos atingiram instalações militares iranianas após três navios americanos terem sido atacados. Donald Trump minimizou os ataques, que chamou de insignificantes, e sustenta que o cessar-fogo continua valendo. Para Teherã, Washington violou a trégua. Na manhã desta sexta-feira, a defesa aérea dos Emirados Árabes Unidos foi acionada após o lançamento de drones e mísseis iranianos, segundo o Ministério da Defesa do país. Também nesta manhã, o exército iraniano afirma ter apreendido um petroleiro sancionado pelos Estados Unidos no Mar de Omã, mas os motivos dessa operação não são muito claros. Segundo as primeiras informações, o navio transportava petróleo iraniano e tentava prejudicar as exportações do país. O regime iraniano informou ainda hoje que criou uma nova agência governamental encarregada de autorizar a passagem de navios pelo Estreito de Hormuz e de cobrar taxas de navegação. Washington ainda aguarda uma resposta de Teherã à última proposta americana para acabar de forma duradoura com a guerra. Trump exige uma resposta rápida e voltou a ameaçar o Irã com represálias violentas se o país não firmar o acordo de paz. Diante das incertezas, o preço do petróleo registra leve alta nesta manhã. O barril do Brent, referência mundial, subiu 1,5% e está sendo negociado a US$ 101,50 nesta manhã. Eu volto com vocês aí no estúdio. Cássia, Guilherme.
0: Muito obrigada, Adriana Brandão. Então segue o impasse em relação a um cessar-fogo de fato na região, né? Porque embora o cessar-fogo em tese continue valendo, de acordo com o presidente dos Estados Unidos, estão acontecendo esses ataques mútuos aí na região do Estreito de Hormuz.
2: Agora 8 horas e 36 minutos, nós temos informação ao vivo chegando de Vitória, no Espírito Santo, com a Juliana Morgado. Bom dia, Juliana.
3: Bom dia, Muniz. Bom dia, Cássio. Também ouvintes. A Polícia Civil do Espírito Santo investiga um homem preso na Grande Vitória, apontado como um assassino em série de moradores em situação de rua. Marcelo Campos de Jesus, como foi identificado, de 37 anos, é suspeito de matar pelo menos 7 pessoas entre os estados do Espírito Santo e da Bahia, entre o mês de novembro do ano passado e também abril deste ano. O caso ganhou repercussão após a morte de Vanilson Pereira, de 50 anos, agredido enquanto dormia em uma calçada no bairro Planalto Serrano, localizado no município da Serra, na região metropolitana aqui do Espírito Santo. O crime aconteceu no último dia 27 de abril e foi registrado também por câmeras de segurança. Segundo a polícia, Marcelo observou o local antes do ataque, esperou o momento em que não havia testemunhas e utilizou um bloco de concreto retirado de um bueiro para atingir a cabeça da vítima. Depois da agressão, ele roubou a carteira de Vanilson, que tinha apenas R$ 12, e deixou o local caminhando normalmente. Imagens que chamam a atenção por tamanha brutalidade. Vanilson também chegou a ser socorrido e ficou internado por mais de uma semana, mas morreu na última terça-feira. De acordo com as investigações, Marcelo já era procurado por homicídios no estado da Bahia. A polícia afirma que o suspeito agia de forma semelhante também em outros crimes e atacava pessoas vulneráveis, principalmente moradores em situação de rua, usando objetos contundentes para atingir a cabeça dessas vítimas. Entre os casos atribuídos a ele, estão 5 homicídios e um duplo assassinato registrados em cidades baianas. Algumas vítimas sequer chegaram a ser identificadas. O delegado da Polícia Civil Capixaba descreveu Marcelo como um assassino em série de moradores de rua. Já a Polícia Civil destacou a frieza do suspeito após os ataques. A mãe de Vanilson, dona Eva Pereira, de 80 anos, contou que descobriu o crime assistindo ao noticiário da televisão. Segundo ela, o filho vivia nas ruas após enfrentar depressão e dependência química depois da morte de um irmão em um acidente de trânsito. Marcelo Campos de Jesus segue preso e as investigações continuam para identificar se há outras vítimas ligadas ao suspeito. Volto com vocês.
2: Obrigado, Juliana Morgado, pelas informações ao vivo de Vitória. Esse caso, um horror, né? Precisa ser muito bem investigado aí. Mas agora esse homem, acusado de matar 7 pessoas em situação de rua, já preso e vai responder pelo que fez.
0: Vamos agora a Goiás. Temos informação chegando com a Laila Alves a respeito de uma operação contra suspeitos de promover migração ilegal. Laila, bom dia.
4: Bom dia, Cássia, Guilherme, também ao nosso ouvinte. 7 pessoas foram presas e 10 mandados de busca e apreensão foram cumpridos pela Polícia Federal nesta quinta-feira em Goiás, durante uma operação contra um esquema de envio ilegal de brasileiros para os Estados Unidos. De acordo com a PF, a organização levava pessoas para o exterior por rotas que passavam por países da América Central. As ações aconteceram principalmente aqui em Goiás. As investigações apontam ainda que os envolvidos usavam empresas de fachada e transações financeiras para esconder a origem do dinheiro obtido com esquema. Segundo informações da TV Anhanguera, afiliada da TV Globo aqui em Goiás, uma das presas é Maria Helena de Souza Neto Costa, que é sogra do governador de Goiás, o Daniel Vilela. Ela é apontada pelos investigadores como uma das responsáveis pelo grupo. A suspeita é de que a atuação no envio irregular de brasileiros para os Estados Unidos acontecia há cerca de 20 anos. Maria Helena é monitorada pela Polícia Federal desde 2022. Durante a investigação, a justiça autorizou a quebra de sigilo telefônico e bancário dos suspeitos. Segundo a apuração, 5 grupos investigados movimentaram cerca de 240 milhões de reais entre 2018 e 2023. Desse total, 45 milhões teriam sido movimentados pelo grupo ligado a Maria Helena. O marido dela também foi alvo de mandado de busca e apreensão. A PF informou ainda que pelo menos 477 pessoas teriam sido levadas ilegalmente para os Estados Unidos nos últimos anos, mas esse número pode chegar a 600. Após a audiência de custódia, os presos foram encaminhados para o Complexo Prisional de Aparecida de Goiânia. Os investigados podem responder por promoção de migração ilegal, lavagem de dinheiro e organização criminosa. Além de Goiás, a operação também teve ações no Amapá. No estado, foi cumprido um mandado de busca e apreensão, enquanto 2 suspeitos passaram a ser procurados pela Interpol. A defesa de Maria Helena informou à TV Anhanguera que aguarda acesso completo ao inquérito para analisar o caso. Destacou também que considera a prisão preventiva desnecessária e que vai pedir a liberdade dela. Já o governo de Goiás afirmou que a investigação não tem relação com o governador Daniel Vilela, nem com a primeira-dama, Yara Neto Vilela. Segundo a nota, os fatos apurados começaram nos anos 2000 e não envolvem a atual administração estadual. Nomes dos outros envolvidos não foram divulgados e por isso as defesas ainda não foram localizadas. Eu volto com vocês.
0: Muito obrigada. Essa foi a Laila Alves falando conosco direto de Goiânia. 8h42.
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6: Uma vida sossegada.
2: O Brasil se despede hoje do guitarrista Luiz Carlini. Ele morreu nessa quinta-feira, aos 73 anos, no Hospital Metropolitano da Lapa, em São Paulo, e deixou o nome marcado aí em vários clássicos da nossa música brasileira, como esse que a gente está ouvindo por aí. A informação da morte dele foi confirmada pelo perfil oficial do músico nas redes sociais. A causa da morte não foi divulgada. E relembrando aqui um pouco, né, da trajetória do Carlini, ele lá nos anos 1970 atuou como líder da banda Tutti Frutti, se tornou ali o braço direito da Rita Lee e aí acabou se tornando responsável por trechos de guitarras ali, trechos icônicos em clássicos como Agora Só Falta Você e Ovelha Negra. O velório e o enterro dele acontecem nessa sexta-feira na capital paulista, na zona oeste da capital, no período da tarde. Ele foi considerado um dos maiores guitarristas da história do rock nacional, teve a formação toda aqui na capital paulista, trabalhou junto com os Mutantes, inclusive antes de assumir ali também o protagonismo no palco junto a outras bandas, a outros clássicos. Depois do fim dos Mutantes, ele se tornou um dos músicos mais requisitados aqui do país, participou de mais de 400 discos. A versatilidade dele permitiu que ele transitasse em várias gerações, em vários estilos. Então, além da Rita Lee, que eu já mencionei, ele também colaborou com Erasmo Carlos, Titãs, Barão Vermelho, Supla, até o britânico Eric Burdon, que é vocalista do The Animals, teve trabalho junto com o Carlini. Reconhecido aí pelo rigor técnico, sensibilidade melódica, acabou ficando nativo até os últimos anos e se tornou essa lenda aí da música brasileira. O Brasil se despedindo hoje, portanto, do guitarrista Luiz Carlini, aqui na capital paulista.
0: Responsável por solos como esse.

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0: 10 pessoas foram presas nesta quinta-feira durante ações integradas da Polícia Federal, Receita Federal e Ministério Público Federal contra um esquema bilionário de fraude fiscal que utilizava créditos tributários falsos, conhecidos como títulos podres, para quitar irregularmente débitos junto à União. Ao todo, a Justiça Federal determinou o cumprimento de 79 mandados judiciais, sendo 69 de busca e apreensão e 10 de prisão, sendo 4 preventivas e 6 temporárias. Cerca de 140 milhões de reais em bens e valores pertencentes ao grupo foram bloqueados. As ações fazem parte de duas operações realizadas de forma simultânea em 17 cidades de 5 estados mineiros. São eles Minas Gerais, São Paulo, Rio de Janeiro, Espírito Santo e Maranhão. Em Minas Gerais, os alvos estão concentrados na região metropolitana de Belo Horizonte, no nordeste do estado e no sul, como explica o delegado da Polícia Federal, Alisson da Costa.
1: A primeira operação, Títulos Podres, ela foi deflagrada pela Delegacia de Polícia Federal de Varginha, com a atuação e participação da Receita Federal, foi ação conjunta. Ela consistia em municípios, inicialmente, né, em municípios localizados no sul de Minas. Ali o nicho específico eram empresas que eram empresas da região, inicialmente, que eram cooptadas, aliciadas por esses criminosos. Com Suleza 2, né, ela tem por objetivo apurar esse grupo criminoso, atual modus operandi o mesmo, mas focavam muito em prefeituras, né, em entes públicos.
0: Conforme a auditora fiscal da Receita Federal, Viviane Franciscani, a atuação dos dois grupos criminosos acontecia por meio de escritórios de advocacia, consultorias tributárias e empresas de fachada.
2: A gente identificou vários modus operandi, né? Um deles era justamente a utilização de documentos falsos. E o que acontecia? Essas assessorias enviavam as declarações retificadoras dessas empresas e dessas prefeituras, informando esses valores inexistentes, que depois, posteriormente, com a análise da Receita, eram desconsiderados. Elas ganhavam um percentual, elas ofereciam em média 30%, né, que elas cobravam do valor que a empresa devia.
0: As apurações também apontam a participação de servidores públicos, além do uso de contas de terceiros e movimentações financeiras para ocultar a origem legal dos recursos. Durante o cumprimento dos mandados nesta quinta-feira, foram apreendidos contratos, celulares, joias, veículos e materiais de informática que ajudarão a Polícia Federal na investigação. Os investigados podem responder por crimes como organização criminosa, estelionato, uso de documento falso, lavagem de dinheiro e crimes contra a ordem tributária. Reportagem, Ana Nunes.
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0: 8h55.
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0: Pois é, o árbitro da partida agora está buscando ali outra vez o reinício da partida. O jogo foi paralisado.
1: Os torcedores invadindo o gramado.
0: Os jogadores, inclusive, estão aí na expectativa. Por que, Thalita?
1: Os torcedores estão invadindo o gramado. Eles arrancaram já algumas grades que estavam ali fazendo a contenção.
2: Que vergonha, que confusão. Bom dia, PVC.
3: Bom dia, Cássia. Bom dia, Muniz. Tudo bem?
4: Bom dia, PVC.
2: PVC, e agora, hein? Como fica a situação do Flamengo?
3: Bom, eu acho que tem dois lados. O Flamengo vai ganhar os pontos e vai ganhar por 3-0. A jurisprudência é clara. O ano passado aconteceu uma situação semelhante no Colo-Colo e Fortaleza, quando a morte, o anúncio da morte de duas pessoas do lado de fora do Estádio Monumental de Santiago provocou um protesto gigantesco dentro do estádio, com violência. E o jogo Colo-Colo e Fortaleza estava empatado no finalzinho do primeiro tempo. O Fortaleza demorou 20 dias, a Conmebol determinou que o Fortaleza ganhava por 3-0 e deu uma série de outras punições disciplinares, multas e suspensões para o Colo-Colo. Mas o Fortaleza ganhou os 3 pontos e ganhou um saldo de gols de 3. É o que vai acontecer, não é anunciado, não é oficial, mas é o que vai acontecer. A jurisprudência está muito clara. E o agravante é que dessa vez não foi, felizmente não teve morte, como no ano passado, mas dessa vez o jogo não terminou no finalzinho do primeiro tempo, terminou no comecinho do primeiro tempo. Com 3 minutos, os jogadores pararam a partida e com 5, o árbitro disse que não tinha segurança e mandou os jogadores voltarem para o vestiário para entender o que iria acontecer. Então, isso está mais ou menos claro, o que vai acontecer, o Flamengo vai ganhar os 3 pontos. O que vai acontecer para que isso pare de haver é que é o grande ponto. Porque assim, é uma quantidade gigantesca de problemas na Libertadores. Não dá para dizer que na Champions League nunca aconteça nada, mas olha a diferença de gravidade. Em 2022, na final da Champions, teve uma invasão do Stade de France em Paris e o jogo foi atrasado em 45 minutos, mas o jogo aconteceu e não teve violência desse nível. Na última terça-feira, o Dembélé foi comemorar um gol na bandeirinha de escanteio, começou a chover um monte de objeto quando ele foi cobrar o escanteio logo depois, mas o jogo seguiu, não aconteceu, para não dizer nada, não aconteceu praticamente nada. E aqui, final de Libertadores que tem que mudar para Madrid em 2015, foguete sinalizador que mata um torcedor em Oruro em 2013, briga de torcida na Praia da Macumba no Rio de Janeiro, briga de torcida em Copacabana no Rio de Janeiro, morte e interrupção de partida em Santiago, mudança de final de Santiago para Lima. Lembra que em 2019 a final Flamengo e River Plate tinha acontecido em Santiago. E os distúrbios sociais levaram o problema para a decisão para Lima. E agora o caso de Medellín, a torcida protestou muito contra o próprio clube, e aí incluiu faixas contra a Conmebol, contra a FIFA, contra todo mundo, mas contra o jogo e contra as pessoas que estavam no campo. Tinha repórter, jogador, todo mundo correndo risco, com paus, pedras, foguetes sendo lançados para dentro do campo, os jogadores tiveram que sair de campo. Então tem que tomar uma decisão de como travar isso. A pontuação nesse caso é o mais simples, Cássio. O Flamengo vai ganhar o jogo de 3-0, vai ganhar 3 pontos e 3 gols de saldo. Solucionar o problema que são elas.
4: É isso, e evitar, né, que de fato voltem a acontecer cenas tão lamentáveis como essas. PVC, final de semana chegando, o que tem previsto aí na rodada do Brasileirão, hein?
3: Ó, vou falar de Brasileirão, só vou colocar aqui a história. O Valverde está fora do jogo, o Barcelona e Real Madrid. Pela primeira vez na história, o Barcelona pode ser campeão contra o Real Madrid.
2: Aliás, PVC, rapidinho, só pra gente não passar batido nesse assunto que é importante também. Que crise é essa e que momento para ter essa crise, hein?
3: Não, e sim, momento de clássico Barcelona e Real Madrid. O Barcelona pode ser campeão contra o Real Madrid. O Valverde foi o jogador mais regular do time do Real Madrid na temporada inteira. Mas, de novo, é uma briga entre dois jogadores no vestiário. Como foi o Robinho Júnior e Neymar. Inacreditável acontecer esse tipo de coisa. Mas, enfim, o Valverde foi pro hospital. Disse que foi porque ele bateu a cabeça, que não foi culpa direta do Tchouaméni. Mas vai ser aberto um inquérito dentro um inquérito dentro do Real Madrid para entender o que houve e o que vai haver de punição. Brasileirão, rodada começa com Coritiba Internacional 16 horas de sábado, Fluminense e Vitória 18 horas de sábado, Bahia e Cruzeiro 21 horas de sábado. No domingo, 16 horas, Remo e o líder Palmeiras em Belém, Atlético e Botafogo em Belo Horizonte, 18h30, Corinthians e São Paulo, 18h30, Em Itaquera, Mirassol e Chapecoense no mesmo horário, Santos e Bragantino com Neymar em campo, tentando ainda as últimas chances de Copa do Mundo, 18h30. 19h30, Grêmio e Flamengo, que volta de Medellín diretamente para Porto Alegre. 20h30, Vasco e Atlético Paranaense, são os 10 jogos do final de semana pela Série A.
2: PVC, muito obrigada pelas informações, pela análise também. Bom fim de semana para você.
3: Obrigado, Cássia. Bom fim de semana. Bom fim de semana, Muniz.
4: Valeu, PVC. Bom fim de semana.
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0: Sexta-feira, 8 de maio de 2026. Turistas chineses não vão mais precisar de visto para entrar no Brasil a partir da segunda-feira para viagens de até 30 dias. A medida segue o princípio da reciprocidade diplomática. Desde junho do ano passado, os brasileiros estão isentos da exigência para visitar o país do Oriente. O Supremo Tribunal Federal deve retomar hoje o julgamento da revisão da vida toda do INSS. A análise é considerada decisiva e pode definir os rumos finais do tema, aguardado por aposentados que buscam uma solução definitiva para o caso. Apenas 22% das áreas de mineração ilegal identificadas pelas autoridades foram paralisadas em 2024. É o que mostra um relatório da Controladoria Geral da União. O documento também revelou que a Agência Nacional de Mineração realizou apreensão em somente 1% dos casos fiscalizados em que foram encontrados bens ou equipamentos. A CGU ainda afirmou que parte das inspeções feitas pelo órgão regulador não estava devidamente registrada nos sistemas internos. E o goleiro Bruno Fernandes foi preso em São Pedro da Aldeia, na região dos Lagos do Rio de Janeiro, depois de ficar foragido por 2 meses. No começo de março, a Vara de Execuções Penais emitiu o mandado ao entender que o ex-atleta do Flamengo descumpriu regras da liberdade condicional. No dia 15 de fevereiro, Bruno viajou sem autorização judicial para jogar pelo Vasco do Acre e não retornou ao regime semiaberto no momento determinado pela justiça. Ele foi condenado pelo homicídio da modelo e ex-namorada Elisa Samúdio. No horário de Brasília, 9 horas e 3 minutos.
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1: Um ótimo dia para você que está conosco no Jornal da CBN, edição desta sexta-feira, 8 de maio de 2026. Já abrimos essa hora com uma nota triste chegando do Rio de Janeiro. Ana Paula Jaume, bom dia.
2: Bom dia, Cássia. Morreu na madrugada dessa sexta-feira um dos torcedores do Vasco, espancados numa briga entre torcidas depois do clássico entre Flamengo e Vasco no último domingo no Maracanã, aqui no Rio. Fabiano Miranda Lopes, de 42 anos, estava internado em estado grave no Hospital Municipal Souza Guiar, aqui no centro da capital. Segundo as investigações, ele foi agredido por um grupo de torcedores rivais na saída do estádio. Imagens mostram que, já caído no chão, ele ainda levou um chute na cabeça, o relógio dele também foi roubado nessa ação. A Polícia Civil está investigando esse caso, tenta identificar os responsáveis pelas agressões. Imagens gravadas por moradores mostram dois torcedores caídos no chão depois da partida, né, no último domingo. Uma confusão tomou conta nas redondezas do estádio do Maracanã, vários torcedores, centenas correndo pelas ruas, e agressões também em vários pontos. Vídeos mostram também esses diversos torcedores ali na esquina das ruas São Francisco Xavier e 8 de dezembro, que ficam bem próximas ao estádio. No local havia um supermercado, havia uma viatura da Polícia Militar bem perto, mas dois agentes que estavam cuidando da área precisaram recuar diante da grande quantidade de torcedores e também da violência dessas pessoas. Para conter a confusão, policiais usaram bombas de efeito moral e também gás lacrimogênio. Ao todo, no último domingo, 10 pessoas foram detidas pela Polícia Militar por envolvimento em várias confusões ao longo do dia. 5 delas teriam sido nessa briga no entorno do Maracanã. Cássia.
1: Muito obrigada. Informação da Ana Paula Jaume, direto do Rio de Janeiro, às 9 horas e 7 minutos. Já falamos bastante hoje aqui no Jornal da CBN, mas ainda há muitos temas a serem abordados em relação ao encontro que foi realizado ontem nos Estados Unidos, visita do presidente Lula a Donald Trump. Encontro que durou mais de 3 horas entre a conversa no Salão Oval e o almoço. Depois do encontro, os dois líderes trocaram elogios públicos, destacaram o clima de cooperação e cordialidade. E sobre esse assunto, Guilherme Muniz e eu conversamos agora com a diretora do Brazil Program no Inter-America Dialogue, em Washington, nos Estados Unidos. Também comentarista do estúdio CBN, Bruna Santos. Bom dia.
3: Bom dia, queridos. Tudo bem?
4: Tudo bem, certo. Bom dia.
1: Bruna, qual é a análise que você faz em relação ao resultado destas conversas que nós tivemos ontem entre os dois presidentes?
3: Então, um pouco antes da reunião acontecer, eu fiz uma análise que eu disse, olha, o enquadramento da conversa é de uma turbulência controlada, nós estamos nesse momento, nós saímos desse encontro ainda numa turbulência controlada. O que eu quero dizer? Assim, máscaras de oxigênio não caíram sobre as nossas cabeças, a relação segue, obviamente, com os seus problemas. O Lula, ele não resolveu todos os problemas da relação bilateral, mas a conversa foi extremamente cordial, trouxe para a pauta os temas que importam politicamente e economicamente para o Lula, a questão das tarifas, a questão da designação do PCC, do Comando Vermelho, como organizações terroristas, o tema do PIX, ou seja, eu acho que ele voltou a controlar a narrativa. A outra coisa que eu achei muito interessante é a forma como o Lula, de alguma forma, ganhou tempo a partir dessa reunião. Eles saíram dali com uma decisão de formar um grupo de trabalho, de ganhar mais 30 dias para discutir as tarifas, e isso é por si só muito bom, porque dá mais tempo para o diálogo de alto nível. A outra coisa que eu ressalto é, eu achei muito interessante a forma como o Brasil lidou com a questão da imprensa e com o também o fato de jogar a coletiva de imprensa para o final e com isso evitar qualquer tipo de improviso ou constrangimento entre os dois presidentes ali no Salão Oval, que a gente sabe que é sempre um risco num encontro com o presidente Trump. Então, assim, no fim do dia, eu saí ontem, eu acho que estava todo mundo um pouco tenso, né? Ninguém sabia exatamente o que ia acontecer. A gente tinha ali, obviamente, as leituras, os sinais, algumas antecipações, mas saímos todos aliviados. Acho que os dois pareceram felizes, sorrisos, nada exatamente concreto, nenhuma vitória excepcional, mas tudo saindo dentro da normalidade.
5: Eu ia te perguntar sobre esse aspecto, Bruna, dessa troca de agenda que foi até meio tumultuada, em cima da hora, atrasou bastante, até para a gente, a imprensa e o público entender o que estava acontecendo, para eles não aparecerem em público tão cedo quanto se esperava, e acabou não só contornando aquela eventual cena de crise que aconteceu com o Volodymyr Zelensky, com o presidente da África do Sul também, mas no final das contas, também cada presidente se manifestou separadamente. Queria entender qual o papel disso nesse desfecho, que apesar de não ter tido grandes anúncios, teve esse controle da turbulência. Como que você entende isso?
3: Exato. Eu entendo assim, antes de falar do que aconteceu depois, do que eles publicaram, eu queria falar da sala ali, né? Quem estava compondo a reunião do lado americano, que isso eu acho um dado importante. O Trump levou para essa reunião a tropa de elite dele. Ele levou ali o vice-presidente, a chefe de gabinete, o secretário de comércio, o secretário de tesouro, o representante de comércio, que é o Jamieson Greer, que é quem está liderando as investigações sobre o Brasil em relação a tarifas. O Marco Rubio não estava, porque estava no Vaticano. Então, ali estava assim, o um núcleo duro para conversar com o lado brasileiro, que também tinha um grupo forte de ministros. O diretor da Polícia Federal acabou não entrando na sala, porque a sala era pequena, tinha um espaço limitado. A reunião em si, a minha informação é de que ela durou cerca de 1 hora e aí eles foram direcionados para o almoço, que durou ainda mais e que foi altamente cordial e animado, assim. Então eu acho que o acerto do Lula foi: bom, não quero falar de reunião sobre a reunião antes da reunião acontecer, quero falar depois. E com isso evitou essas saias justas ou alguma declaração surpreendente do Trump que roubasse a cena. E a pedido do Lula, eu acho que nenhuma imagem ou informação saiu enquanto ele estava na Casa Branca. E isso foi bom, taticamente. Porque daí eles saíram, cada um construiu ali a sua narrativa. O Trump fez um post na rede social dele, um post super neutro, nada excepcional, elogiando a vitalidade do presidente e etc. E o Lula fez a conversa dele na embaixada, numa configuração inédita também. Eu nunca tinha visto uma conferência de imprensa na embaixada, e falou ali por muito tempo e fez mensagens importantes. Mas eu acho que foi diplomático, houve uma narrativa organizada, mas de novo, assim, se você estiver focado em resultado concreto, a reunião não teve nenhuma. Ela teve um apaziguamento, né? Uma empatia ali que acontece entre os dois, que eu acho que também é muito interessante na diplomacia presidencial. O Lula e o Trump, apesar de virem de mundos quase opostos, o encontro deles traz ali, acho que uma empatia entre os dois no seu instinto político, no fato deles serem homens que dominam muito bem o palco, que são sobreviventes políticos e dominam muito bem esse aspecto transacional da política. Então, acho que essa mágica acontece entre os dois, e aí só Freud explica, né?
1: E também nos ajuda a lembrar que o tempo da diplomacia é um tempo diferente do tempo corporativo ou do tempo do jornalismo.
3: Totalmente.
1: Então, ficou uma negociação que foi retomada em relação a assuntos importantes. A gente não teve nenhum tipo de anúncio prático de efeito imediato, mas me parece, eu gostaria de te ouvir sobre isso, que a nossa situação com os Estados Unidos continua confortável, ao contrário do que alguns imaginavam, que pudesse haver algum tipo de guinada, com algum tipo de constrangimento por parte do presidente Donald Trump em relação a Lula, isso não aconteceu. Então, o saldo, de alguma forma, pelo menos do ponto de vista da diplomacia, é positivo.
3: Positivo no sentido de que mantivemos a turbulência controlada. Nós não superamos alguns problemas. Acho que o governo e a pauta econômica voltou a tomar as rédeas. ou seja, tirou a agenda da mão da política, da ideologia, e voltou para a coisa prática, para a agenda pragmática. Acho que esse é o ponto. O que saiu nas redes, etc., foi quase chato, sem graça, mas voltou a colocar o subtexto de tarifas, de minerais críticos e de combate ao crime organizado. Esse é o subtexto dos próximos meses que a gente tem que observar. E aí, mas eu concordo com você, assim, em linhas gerais, diplomaticamente, extremamente positiva.
5: Eu ia te perguntar sobre essa questão do crime organizado e da questão da segurança, porque Trump colocou isso como uma prioridade do governo e principalmente o combate ao tráfico de drogas, ao tráfico internacional de drogas, isso logo antes da reunião acontecer. O Itamaraty tinha uma expectativa de conseguir avançar bem nessa discussão e estancar aquela ideia de que o governo americano classifique PCC e Comando Vermelho como organizações terroristas, o que abriria eventualmente até a possibilidade de algum tipo de interferência norte-americana. Não houve qualquer tipo de anúncio ali concreto de avanço nesse aspecto. Esse é um ponto que fica aí de ressalva, que deveria ter sido, encaminhado um pouco melhor e ainda pode gerar algum tipo de preocupação.
3: Então, eu acho que no nível presidencial, o que muito provavelmente foi falado é da intenção, claro, de haver uma cooperação bilateral para combater o crime organizado. Já existe uma cooperação bilateral para combater o crime organizado no Brasil, no nível das agências de aplicação da lei, né? A Polícia Federal, com o FBI, com o departamento aqui que analisa dados de fluxo ilícito de dinheiro no mundo e por aí vai. E essa cooperação ela é muito importante para o Brasil e para qualquer outro país, com os Estados Unidos, para ir atrás, seguir o dinheiro, como dizem, né? Quem está financiando o crime. E, na verdade, eu acho que a classificação ela até coloca em ameaça essa cooperação existente entre as agências como o FBI e a Polícia Federal, porque daí, com a classificação, você escala a troca de informação para o nível da inteligência. Então, você não tem mais o FBI agindo, você tem a CIA agindo. E isso pode trazer até assim, problemas para a cooperação já existente. Então, eu tenho certeza que essa intenção de cooperar foi colocada na mesa. Mas a classificação em si ainda está em deliberação no Departamento de Estado. E eu acho que o fato do Lula ter conseguido acalmar os ânimos na relação bilateral deixa todo mundo mais tranquilo de que talvez isso não se acelere. Mas isso não está completamente fora da mesa, gente. Essa conversa da classificação ainda existe, como existe com outros grupos criminosos da região.
1: E a gente vai continuar acompanhando, que é um assunto super importante. Mas por ora, eu agradeço demais a atenção conosco da diretora
3: Claro.
1: do Brasil Program no Inter-American Dialogue em Washington, nos Estados Unidos, nossa comentarista no estúdio CBN. Bruna Santos, obrigada pela conversa. Até uma próxima oportunidade.
3: Até uma próxima. Bom final de semana para
5: Para
3: vocês.
5: você
3: Um
5: também,
3: abraço.
5: um abraço.
1: 9h17.
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9: Nove horas e dezenove minutos. Vamos falar do trânsito no anel rodoviário. Mais cedo, nós tivemos um acidente na altura do bairro Dom Bosco, no sentido Rio de Janeiro. Um acidente envolvendo uma moto e um carro de passeio. Inclusive, pelas imagens da TV Globo, da câmera exclusiva deles, com relação a trânsito, o flagrante em que um motociclista, tentando passar entre os veículos, entre os carros, no momento em que um motorista tenta mudar de faixa e acerta em cheio esse motociclista. Por causa disso, o anel rodoviário ficou parcialmente interditado até o socorro da vítima. Com isso, o trânsito ficou bem embolado por lá. Equipe do SAMU esteve no local também, esse acidente foi agora há pouco, mas de acordo com a BH Trans, trânsito já voltou a fluir, pista já foi liberada, o resgate já foi feito, por enquanto sem informações sobre o estado de saúde desse motociclista. Esse acidente, gente, foi no sentido, então, Rio de Janeiro, na altura do bairro Dom Bosco, então quem estiver passando por lá vai ver o trânsito fluindo, mas se ainda tiver alguma retenção, ainda pode ser reflexo desse acidente. A gente tem informações ao vivo agora com Raquel Romanha. Bom dia, Raquel.
10: Bom dia, Shirley. A solicitação de medicamentos especializados na farmácia de Minas passa a contar com atendimento digital. O serviço agora vai estar disponível para todo o estado no site farmaciadigital.saude.mg.gov.br. O acesso é feito com a conta gov.br. Essa plataforma online vai permitir que o cidadão inicie a solicitação pela internet, envie documentos, acompanhe o andamento do processo e corrija pendências online, quando necessário. Com essa novidade, o usuário passa a ter alternativa digital para abrir o pedido, o que dispensa a obrigação de ir até unidades da Farmácia de Minas ou pontos de atendimento presencial. Antes da farmácia digital, a abertura da solicitação era feita exclusivamente de forma presencial, em unidades de farmácias estaduais ou municipais, ou nas UAIs, nas unidades de atendimento integrado da CEPLAG, em Belo Horizonte, também em Uberlândia. E agora o pedido pode ser iniciado pela internet pelo próprio paciente, quando for maior de 18 anos, ou por seu responsável legal. Pela plataforma online, o cidadão, então, consegue consultar orientações, preencher a solicitação, anexar documentos e acompanhar o status do pedido. O sistema também conta com checklists por condição de saúde, que indicam o que deve ser apresentado em cada caso. Após o envio, o pedido passa pelas etapas de conferência da documentação, análise e emissão de parecer. Caso haja alguma pendência, o cidadão pode visualizar a orientação no sistema, corrigir o documento solicitado e reenviar informações. A retirada do medicamento é presencial na unidade de referência do município. Shirley.
9: Muito obrigada, Raquel. Lembrando a você, nosso ouvinte, que daqui a pouquinho, a partir das 10 horas da manhã, tem CBN Belo Horizonte. A gente espera.
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0: Doutor Luiz Fernando Correia, bom dia.
1: Bom dia, Cássia. Bom dia, Muniz. Bom dia, ouvintes.
2: Bom dia, doutor.
0: Doutor Luiz Fernando Correia nos ajudando nos últimos dias a entender a dimensão do espalhamento do antivírus. Ainda é em uma área controlada, né? Não tem nenhuma necessidade de pânico, mas nós tivemos ontem, né, doutor, duas coletivas de imprensa em duas capitais diferentes, contando essa história sob diferentes ângulos. Conta pra gente o que que nós temos de informação mais recente desse tema, doutor.
1: Então, Cássia, ontem a gente teve coletiva de imprensa oficial da OMS, a primeira, sobre a crise do hantavírus em Zurique, e logo depois, mais uma hora depois, mais ou menos, uma conferência de imprensa em Madrid, com o Ministério da Saúde e a coordenação geral do governo, a secretária-geral do governo espanhol. Bom, o que a gente tem? Vamos partir para os números primeiro. A história a gente já sabe, né? O navio holandês, o MV Rondius, saiu de Ushuaia, na Argentina, no dia 1º de abril, e hoje está navegando de Cabo Verde para as Ilhas Canárias e tem cerca de 140 pessoas a bordo. O que que a gente precisa saber dos números? A OMS confirmou ontem cinco casos confirmados de hantavírus em laboratório, três casos ainda suspeitos, sendo que a gente tem três mortes registradas, né? Um casal holandês de 70 e 69 anos e um cidadão alemão. Dois pacientes estão internados nos Países Baixos, em Amsterdã, em condição estável. Uma paciente britânica em estado crítico na África do Sul, porém no CTI com sinais de melhora. Existe um paciente internado em Zurique, um comissário de bordo que estava cuidando dessa paciente que está em Joanesburgo, que ela tentou ir voltar para casa, mas o avião abortou a decolagem porque ela estava em estado muito grave. Então, um comissário de bordo que atendeu essa senhora, quando chegou em Zurique, começou a ter sintomas, está internado. E essa madrugada a gente teve a confirmação de que os testes dele, por enquanto, estão negativos. Os testes rápidos e o PCR. Vão aguardar agora a evolução de produção ou não de anticorpos para documentar a infecção aguda. A cepa identificada é o do hantavírus, é a cepa Andes, que é a única, né?

0: Bem, sucesso para você, Gustavo. Obrigada.
1: De nada, Sheila, e obrigado. E não sei se tu é mãe, mas se for, feliz Dia das Mães.
0: Ah, muito obrigada. Sou mamãe, sim. Um beijo para você.
1: Beijo.
0: Agora 10h26.
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0: Ainda tem bairros em Belo Horizonte, região metropolitana, sem água nesta sexta-feira. Isso depois de todo o embrólio ao longo da semana para a retirada de uma égua que caiu na adutora da Copasa. Bruna Bentes.
9: Shirley, a Copasa informou agora de manhã que todos os reservatórios da companhia que abastecem a região metropolitana de Belo Horizonte operam com toda a carga hidráulica, o que garante o fornecimento de água para todas as regiões afetadas pelo incidente com a queda da égua na adutora nesta semana. Porém, moradores da Grande BH ainda relatam intermitência no fornecimento. Ontem, Copasa informou que identificou pelo menos 11 bairros da região que ainda estavam sem água. Aqui em Belo Horizonte, regiões do Mantiqueira, Goiânia e aglomerado da Serra, em Ribeirão das Neves, nos bairros Fortaleza, Menezes e Girassol, em Vespasiano, na região do Gávea, e em Santa Luzia, nos bairros Monte Carlo, Liberdade, Duquesa e Frimisa. Com a estabilização total do sistema, a companhia disse que esses registros de falta de água agora se restringem a intercorrências pontuais e isoladas. Esses casos específicos podem ocorrer em função do longo período em que a rede ficou despressurizada desde terça-feira, o que pode causar o travamento de válvulas ou então a necessidade de pequenos ajustes de pressão em trechos finais de ruas. Copasa orienta, então, que os moradores que ainda perceberem qualquer instabilidade no abastecimento de água de seus imóveis entrem em contato pelos canais de relacionamento, que são o site copasa.com.br, o aplicativo Copasa Digital, ou então o atendimento telefônico, ou pelo número normal, ou então pelo WhatsApp, que é o Copasa MG, e também ainda a opção web chat no site, para que uma equipe técnica vá até o local fazer o ajuste necessário. Shirley.
0: Muito obrigada. As informações de Bruna Bentes. Às 10h30, a gente ainda fala a respeito de trânsito aqui em Belo Horizonte. Raquel Romanha.
10: Shirley, informações a respeito da área de escape. Agentes da BH Trans estão na área de escape do anel rodoviário nessa manhã, onde uma carreta bitrem acessou o local. A área de escape está interditada e, segundo a BH Trans, um reboque foi acionado. Essa foi a 20ª vez que essa estrutura foi utilizada. Veículos pesados, entre eles caminhões, carretas, ônibus e até um guindaste, já usaram esse espaço. A área de escape foi inaugurada em 2022, no sentido Vitória, na altura do bairro Buritis, Betânia, na região oeste, aqui de BH. Essa área de escape ela funciona como um freio de emergência para veículos pesados com falha nos freios. A pista é feita de concreto e argila expandida,

0: que é aquela bolinha, né, que tem muito jardim aqui, né, a gente sabe, né, a gente já viu aí essas bolinhas de jardim, que aumenta o atrito e reduz a velocidade do veículo gradualmente. A área também conta com uma sinalização especial, tem uma faixa zebrada para ajudar na sinalização, e alguns quilômetros antes tem uma placa inclusive eletrônica, avisando da existência dessa área. Segundo a prefeitura, o local onde está o anel rodoviário foi escolhido estrategicamente pelo tamanho da área necessária para a construção, o ângulo de aproximação em relação à curva e a distância desse trecho onde ocorrem as retenções. Equipes da COPBH, que fazem parte da BH Trans, que é o centro de operações da prefeitura, monitoram essa área 24 horas por dia e, quando acontece alguma coisa, é feito um protocolo de segurança. Inclusive, essa questão do reboque é acionado ali para a retirada desse veículo, que é o que está sendo aguardado nesse momento. Shirley.
1: Obrigada, Raquel.
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0: Sexta-feira, 8 de maio de 2026. Turistas chineses não vão mais precisar de visto para entrar no Brasil a partir da segunda-feira para viagens de até 30 dias. A medida segue o princípio da reciprocidade diplomática. Desde junho do ano passado, os brasileiros estão isentos da exigência para visitar o país do Oriente. A Polícia Civil investiga se um homem preso no Espírito Santo é um assassino em série, acusado de matar pelo menos 7 pessoas em situação de rua entre novembro de 2025 e o mês passado. Parte dos crimes aconteceu na Bahia. O caso ganhou repercussão depois da execução de um homem de 50 anos, agredido enquanto dormia numa calçada no município da Serra, na região metropolitana de Vitória. Câmeras de segurança registraram a ação ocorrida no fim de abril. O agressor usou um bloco de concreto para atacar a vítima e ainda roubou a carteira do homem. A Bolsa de Valores de São Paulo opera em alta de 1,03% aos 185.071 pontos. O dólar comercial está em baixa de 0,56%, cotado a R$ 4,89. O euro vale R$ 5,76, queda de 0,22%. No horário de Brasília, 10 horas e 33 minutos.
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0: Ainda na Rede CBN, informações ao vivo de São Paulo com Ana Luísa Bessa. Ana?
2: Oi, Muniz. Manifestantes com cartazes participam hoje de um protesto de trabalhadores portuários em Santa Cruz de Tenerife, na Espanha, contra a falta de informações antes da chegada do navio MV Rundius, que enfrenta um surto de hantavírus a bordo. As autoridades espanholas se preparam para receber mais de 140 passageiros e tripulantes do cruzeiro afetado pelo hantavírus, com destino às Ilhas Canárias, onde as autoridades de saúde afirmaram que vão realizar evacuações cuidadosas. A previsão é que a embarcação chegue à ilha espanhola neste sábado ou domingo, onde os passageiros confinados passarão por quarentenas e serão repatriados. Um terceiro cidadão britânico apresenta suspeita de hantavírus em conexão com um surto a bordo do navio. O paciente encontra-se atualmente na ilha remota atlântica Cristão da Cunha, onde o navio fez escala em meados de abril. Até o momento, 5 casos de hantavírus foram confirmados e 3 pessoas morreram. Autoridades investigam se o vírus pode ter saído do navio e se espalhado para outros países, Muniz.
0: Muito obrigado pelas informações, Ana Luísa Bessa. Agora 10 horas e 35 minutos.
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8: 10 horas 38 minutos, pintores ficaram pendurados em um prédio depois que o cabo do andaime se rompeu no bairro Ouro Preto, aqui em BH. Bruna Bentes.
9: Shirley, esses três pintores foram resgatados pelo Corpo de Bombeiros nessa quinta-feira. Segundo a corporação, eles faziam um serviço de pintura no 16º andar do edifício quando o cabo do andaime se rompeu. Os profissionais foram resgatados pelos militares em segurança e sem ferimentos. Conforme os militares, no momento do acidente, os três faziam um serviço de pintura na fachada do prédio e eles ficaram presos pela corda do balancim, que é um tipo de cadeira suspensa para trabalhos de manutenção em altura. Em nota, a CM Construtora, que é a empresa responsável pelo trabalho, disse que se tratou de um fato isolado e que esse andaime tem manutenção periódica e que todos os colaboradores estavam com os equipamentos de segurança. Shirley.
8: Muito obrigada, Bruna Bentes. Que susto, hein? 10h39.
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8: Muito bom dia, Paulo.
10: Bom dia, Shirley. Bom dia a todos os ouvintes.
8: Vamos falar a respeito do endividamento do brasileiro, pauta não só econômica, política também, uma preocupação do governo, Paulo, com relação a esse quesito. Não à toa, a gente teve aí o lançamento do Desenrola 2 pelo governo federal. E tem chamado a atenção porque os outros dados do governo com relação, por exemplo, a emprego, está em alta, quase pleno emprego, mas esse sentimento de que, apesar das pessoas terem renda, boa parte dela está comprometida com dívidas.
10: É, nós temos um somatório de problemas, Shirley. Né? O cidadão teve, sim, a economia como um todo, ela conseguiu gerar um aumento de renda. Mas esse aumento de renda, ele é inferior à perda de poder aquisitivo. Né? O poder de compra da moeda, ele sofreu muito mais nesse processo do que o ganho. A gente olha para o nosso salário, está lá R$ 2.000, R$ 3.000, subiu para R$ 3.200, esse é um ganho de renda. Porém, ele foi corroído ao longo do tempo pelo processo inflacionário. Boa parte disso pode pôr na conta do governo, não só do governo atual, mas também do aquele período da pandemia, que nós tivemos ali um início de uma inflação muito forte. Então, esse processo todo fez com que o orçamento das famílias não desse mais conta. O orçamento está tomado, e não é pela compra de uma geladeira, ou pela compra de um carro, de uma moto. Não está fechando a compra do mês do supermercado. Então, parte desse endividamento que veio acontecendo, vem crescendo, e hoje chegou a mais de 80% das famílias, ele tem uma origem nessa perda de poder aquisitivo. As pessoas não estão conseguindo fechar suas contas. Então, ela pegou dívida para fazer frente a essas coisas mínimas do dia a dia. Inclusive, isso deve gerar uma frustração enorme no indivíduo, que deve, inclusive, se refletir nas eleições. Mas vamos lá. Do outro lado, né, tem também escolhas erradas pelas pessoas. Né? O crescimento de apostas, como o Tigrinho, né, que nós já até cobrimos aqui, a CBN cobre o tempo todo esse problema, levou uma parte significativa da renda também dessas famílias. Essa é uma escolha ruim. Né? O Desenrola 2.0, ele inclusive obriga aqueles que virão a fazer suas renegociações a ficar um ano, seu CPF vai ficar um ano proibido de fazer a escolha do Tigrinho, a escolha de apostas. Eu, pessoalmente, eu não gosto quando o Estado te proíbe de uma coisa ou de outra. Né? Eu acredito que as pessoas devam fazer suas escolhas. Mas as escolhas têm preço, né? As escolhas têm consequências. E realmente tem um lado ruim nas escolhas que as pessoas estão fazendo com o seu dinheiro. Então temos uma junção desses fatores e o governo vem com uma solução. Essa solução, no meu entendimento, não vai resolver, mas ela é necessária, até porque nós já até tratamos aqui sobre dívida. Quando você tem uma dívida muito cara, como é a dívida de cartão de crédito, dívida de cheque especial, todas essas dívidas são tão caras que devoram a capacidade de pagamento do indivíduo, vira uma bola de neve. Então, se nós pudermos suspender essas bolas de neve, já vai ter um efeito muito saudável, salutar na vida das pessoas. E além disso, né, esse processo de renegociação vai se dar, em parte, com dinheiro que já é do trabalhador. Então, pessoas com renda até R$8.000 estão elegíveis para esse processo de renegociação, onde vai ser possível de utilizar até 20% do saldo do FGTS. Aqui, então, esse dinheiro é do trabalhador. Veja, o dinheiro do FGTS sai da sua conta todos os meses, vai para uma conta de FGTS que é mal remunerada. E do outro lado, então esse é seu dinheiro. E do outro lado, você está com uma dívida caríssima, destruindo a sua vida. Então, nada mais justo que poder utilizar parte disso. Tem consequências? Claro que tem. Se você no futuro for demitido, seu colchão diminuiu, o governo deixa de ter recursos para parte de recursos, né, para financiar moradia e assim vai. Então tem consequências. Mas é justo que o trabalhador possa utilizar parte desse dinheiro que é dele para melhorar a sua vida no presente. Vai resolver olhando o futuro? Não. Mas veja, o indivíduo está sofrendo hoje. E aí eu sou sim favorável a que exista essa possibilidade de renegociar, trocando uma dívida muito cara, como é a atual, por uma dívida realmente mais barata e poder abater, né, boa parte dela junto aos bancos. Eu acho saudável, não vai resolver, mas eu estou olhando o sofrimento do indivíduo que está acontecendo nesse momento.
8: E aí alivia um sufoco emergencial, né, Paulo, como você está explicando. Agora, é muito sério quando a gente imagina que essa conta não está fechando para contas do dia a dia. Nós estamos falando de compra do supermercado, incluindo aí um sacolão, um açougue, uma padaria, a conta de luz, a conta de água, condomínio, aluguel, se tiver. Se o salário não está suficiente para comprar isso, né, para pagar esse tipo de conta, como é que faz? Porque é uma bola de neve que não tem perspectiva de muita redução, né, Paulo? Porque a gente está falando de algo muito essencial. No caso de apostas, sem dúvida, é uma questão de escolha. Mas esses outros, é muito difícil, né? Por mais que se faça tenta reduzir um pouco o consumo, troque as marcas no supermercado, marcas mais baratas, tente economizar o gasto de energia, o conto de água, tem um limite isso. E parece que as famílias já extrapolaram esse limite e mesmo assim a conta não fecha.
10: Exato, Chile. O problema é bem profundo. A perda de poder aquisitivo. Inclusive, isso está acontecendo em vários lugares do mundo. Né? Nas eleições americanas, a palavra é affordability. As pessoas não estão conseguindo pagar o que compravam há algum tempo atrás. Né? E aqui, nós já somos de renda baixa, o problema explodiu de uma forma enorme e traz, obviamente, muito sofrimento. Como se resolve isso? Tem dois aspectos. O primeiro, o governo tem que baixar a inflação. A inflação, eu falo sistematicamente, é o principal fator que corrói o poder de compra do cidadão. E a inflação não é culpa do dono do açougue, tá? A inflação, ela é culpa de um volume muito grande de dinheiro em circulação, que vem de gastos públicos elevados, que vem do governo imprimir dinheiro, tá? A maquininha, então, nós temos esse problema, 8% de déficit. Esse é o principal causador da inflação brasileira. Então, reduzir a inflação de um lado e do outro, tem que criar riqueza. O Brasil precisa urgentemente criar as condições para que o empreendedor pequeno, pequenininho, pequeno, médio, grande, volte a investir e gerar mais riqueza no país. É só pela geração de riqueza que a renda vai crescer. E ela precisa crescer muito, e ela precisa crescer com uma certa velocidade. E esse que eu estou te dizendo não vai acontecer muito rápido. Então nós vamos passar por um período complicado no Brasil de poder aquisitivo muito baixo, gerando inclusive mais endividamento e pessoas realmente sofrendo, até termos um período de investimentos. E eu não estou vendo esse período de investimentos acontecer, porque o ambiente não está permitindo que as pessoas confiem, né, o seu risco, no seu dinheiro, em atividades econômicas, né, montar a próxima padaria, montar a próxima fábrica, montar o próximo negócio que vai gerar novos empregos, e esses novos empregos também gerando mais renda para as pessoas. É, não existe outra forma. Existe geração de riqueza e inflação, que deveria ser zero, se não muito próxima de zero, para respeitar o cidadão. É desrespeito ao cidadão termos inflação alta. E todo economista que se preza sabe muito bem que esse é um ponto central que os governos não têm tanto interesse em atacar, porque para o governo ter um pouco de inflação é bom para as contas públicas, porque corrói a dívida. O governo passa a ter uma dívida menor no tempo, mas o cidadão é quem vai sofrer e pagar essa conta. Então são esses dois aspectos aqui, colocando para o nosso ouvinte, né, num assunto tão triste que é a dívida.
8: Paulo Pacheco, muito obrigada pela coluna. Bom fim de semana para você.
10: Um grande abraço a todos.
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8: 10:50, o pré-candidato à presidência, ex-governador de Minas, Romeu Zema, do Novo, defendeu o avanço das investigações sobre o caso Banco Master e descartou ser vice numa chapa da direita, que ele vem fazendo de forma sucessiva. Ele também criticou o PL ao comentar a disputa com Flávio Bolsonaro, dizendo que, ao contrário de alguns integrantes do partido rival, os partidos e políticos como o Novo não têm rabo preso com ninguém.
15: O ex-governador de Minas Gerais e pré-candidato à presidência pelo Novo, Romeu Zema, fez críticas ao PL ao comentar uma eventual disputa com Flávio Bolsonaro e descartou a possibilidade de ser vice em uma chapa da direita. As declarações foram dadas durante entrevista coletiva, antes de um evento na Associação Comercial do Rio de Janeiro. Zema foi questionado sobre a diferença entre a candidatura dele e a de Flávio Bolsonaro, já que ambos pertencem ao mesmo espectro político. O ex-governador afirmou que integrantes do PL evitam criticar o Supremo porque muitos teriam pendências na corte. Segundo ele, os parlamentares do Novo não têm rabo preso com ninguém.
16: Eu tenho questionado, criticado muito o Supremo. Me parece que tem muita gente do PL que tem restrição a essas críticas, porque tem coisas pendentes lá no Supremo. Não temos o rabo preso com ninguém. Nós somos um partido pequeno, mas um partido coerente, diferenciado, de quem tem ficha limpa.
15: Zema também descartou a possibilidade de disputar a eleição como vice de Flávio Bolsonaro, mesmo que a candidatura dele se mostre menos competitiva. Ao comentar a pesquisa Genial Quest, que mostrou Flávio Bolsonaro mais competitivo contra Lula em 10 estados, o pré-candidato afirmou que respeita os levantamentos, mas lembrou que também aparecia atrás nas pesquisas, antes de vencer em Minas Gerais, em 2018. Zema também defendeu as investigações sobre o caso Banco Master, citando a operação da PF contra o senador Ciro Nogueira, presidente nacional do PP.
16: Esse é um dos grandes problemas do Brasil, né? Não é a primeira vez que nós estamos enfrentando esse tipo de situação. É só nós olharmos para trás que nós vamos ver que já tivemos empreiteiras envolvidas com isso, na Operação Lava Jato, Petrolão, Mensalão, e eu sou favorável a toda a investigação. O Brasil precisa acabar com essa impunidade que sempre existiu e que faz com que novos escândalos ocorram.
15: Ele também se declarou favorável à prisão automática de pessoas que romperem tornozeleiras eletrônicas. Para o ex-governador, a violação do equipamento deve ser tratada como fuga da prisão. Do Rio de Janeiro, Gabriel Freitas.
8: 10 horas 53 minutos. Informação chega agora com Raquel Romanha.
17: Shirley, o goleiro Bruno Fernandes, condenado pelo homicídio da modelo e ex-namorada Elisa Samud, considerado foragido da justiça há 2 meses, foi preso no fim da noite de ontem em São Pedro da Aldeia, na região dos Lagos, do Rio de Janeiro. O mandado de prisão havia sido expedido em 5 de março após a vara de execuções penais entender que o ex-jogador do Flamengo descumpriu regras da liberdade condicional. No dia 15 de fevereiro, Bruno viajou para o Acre, sem autorização judicial, para jogar pelo Vasco do Acre e não retornou ao regime semiaberto quando foi determinado pela Justiça. O Ministério Público do Rio de Janeiro argumentou ainda que Bruno deixou de atualizar o endereço por 3 anos, não respeitou horários de recolhimento, frequentou locais proibidos, como um jogo no Maracanã em fevereiro, e fez outras viagens sem autorização judicial, incluindo a presença em um estádio aqui em Minas Gerais. Bruno foi preso em 2010 pelo assassinato da ex-namorada Elisa Samúdio na região de Esmeraldas, na região metropolitana. O crime teve grande repercussão internacional. O goleiro foi condenado em 2013 a mais de 22 anos de prisão por ocultação de cadáver, sequestro e cárcere. A justiça concluiu que ela foi assassinada após cobrar reconhecimento de paternidade do filho. Bruno ficou preso em regime fechado de 2010 até 2019, quando progrediu para semiaberto. E em 2023 foi concedida a liberdade condicional. Shirley.
8: Muito obrigada, Raquel. A Polícia Civil prendeu 3 pessoas investigadas por comercialização ilegal de canetas emagrecedoras na cidade de Arcos. Para dar credibilidade à venda dos produtos, os suspeitos utilizavam o nome de um médico da cidade, que negou que tenha relação com esse caso. Os criminosos foram autuados por falsificação de medicamentos.
18: 2 mulheres de 18 e 44 anos e um homem de 48 foram presos em flagrante pela Polícia Civil dentro de uma investigação de comercialização irregular de medicamentos emagrecedores em Arcos, na região centro-oeste de Minas. O material foi localizado durante o cumprimento de 5 mandados de busca e apreensão. Durante a ação, os policiais recolheram diversos medicamentos e substâncias, entre eles produtos à base de tirzepatida e retatrudida, hormônios anabolizantes e itens usados para aplicação e envio dos produtos. Também foram encontradas seringas, agulhas hipodérmicas, embalagens, folders com instruções de uso e materiais de acondicionamento. Durante a apuração, a Polícia Civil identificou ainda o uso indevido do nome de um médico para conferir credibilidade aos produtos anunciados. O profissional foi ouvido formalmente e informou não ter autorizado a utilização do nome dele, além de manifestar preocupação quanto à possível falsificação dos medicamentos, armazenamento inadequado das substâncias e riscos à saúde pública. Os suspeitos foram autuados por falsificação, corrupção, adulteração ou alteração de produtos destinados a fins terapêuticos ou medicinais. Após os procedimentos na delegacia, houve um encaminhamento dos investigados ao sistema prisional. As investigações prosseguem para a completa apuração dos fatos e identificação de possíveis outros envolvidos. Reportagem Desirê Miranda.
8: Durante uma audiência de instrução realizada ontem, o homem acusado de matar a companheira e forjar um acidente de carro para encobrir o crime, ele negou participação na morte, apresentou a sua versão dos fatos, pediu liberdade provisória à justiça. Caso que nós trouxemos aqui no CBN Belo Horizonte, até então essa vítima foi realmente enterrada, os familiares souberam que houve um acidente de carro, mas a investigação da polícia mostrou que antes do acidente, o companheiro tinha passado em um pedágio e essa mulher já estava, pelo menos aparentemente, desacordada, o que chamou a atenção, inclusive, da atendente do pedágio. Essas imagens foram decisivas aí para o inquérito. Ana Nunes.
2: Pois é, Shirley, este homem é Alisson de Araújo Mesquita, de 44 anos, que foi ouvido durante a audiência de instrução do caso realizada em Belo Horizonte nesta quinta-feira. Ele está preso preventivamente desde dezembro de 2025, quando o crime aconteceu. Segundo a justiça, durante a audiência, ele apresentou sua versão dos fatos e afirmou que não provocou a morte de Enai Rosa Gonçalves Amorim, de 31 anos. Segundo o acusado, o caso aconteceu após uma discussão durante uma viagem pela MG-050 em Itaúna, na região centro-oeste do estado, quando houve uma disputa pelo controle do veículo, o que teria então provocado o acidente e a morte da companheira dele. Essa versão, como você disse, é contestada pelo Ministério Público, já que, conforme a investigação da Polícia Civil, a vítima foi morta horas antes, dentro ainda do apartamento do casal, que fica no bairro Nova Suíça, aqui na região oeste de Belo Horizonte. Ainda segundo a denúncia, o acidente teria sido provocado posteriormente para tentar, assim, esconder a verdadeira causa da morte da vítima. Uma das provas, inclusive, reunidas pela investigação, são imagens de câmeras de segurança de um pedágio em Itaúna, onde é possível ver o momento em que o réu passa pelo local com a vítima já sem sinais vitais no veículo. Além disso, imagens do apartamento onde o casal morava, aqui no bairro Nova Suíça, também auxiliaram na elucidação do caso. Para a investigação, a Enai foi morta pelo companheiro ainda na residência antes de ser colocada no carro. Durante a audiência desta quinta-feira, além do réu, testemunhas de acusação e defesa foram ouvidas. Ao final da sessão, segundo a justiça, os advogados de Alisson pediram novas diligências e solicitaram a revogação da prisão preventiva. O Ministério Público já se posicionou contra esse pedido e agora cabe à juíza responsável pelo caso analisar os requerimentos e decidir nos próximos dias sobre a manutenção da prisão e sobre o andamento desse processo, incluindo a possibilidade, Shirley, do acusado ir a julgamento pelo tribunal do júri. Volto com você no estúdio.
8: Muito obrigada, Ana. Eu falei das imagens colhidas pela polícia em que parece essa vítima, né, aparentemente desacordada, aparentemente, mas na verdade a conclusão do inquérito é que ela já estaria infelizmente morta neste momento. Desde as imagens que a polícia conseguiu do apartamento, mostrando que o suspeito teve que carregar essa vítima para o carro, suspeito da polícia, a indicação da polícia, a conclusão do inquérito, é que ela já estivesse morta. O assassinato ocorreu no apartamento. Ele ainda carregou o corpo desta mulher para o carro, dirigiu até, enfim, pegou estrada, passou por um pedágio, então essas imagens também foram coletadas. Ele simulou um acidente, então ele provocou um acidente para justificar a morte da companheira, sendo que, de acordo com a polícia, ele é o verdadeiro assassino. 11 horas, 1 minuto, em instantes você acompanha o repórter CBN.
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0: Sexta-feira, 8 de maio de 2026. Rendimento médio da população brasileira atingiu R$ 3.367 no ano passado. O montante é 5% mais alto que o valor apurado em 2024. 67% dos 212 milhões de pessoas residentes no país tinham algum tipo de rendimento no período pesquisado. É o maior nível da série histórica do levantamento do IBGE, que começou a ser produzido em 2012. Uma falha no sistema de ar-condicionado do aeroporto de Congonhas, na zona sul de São Paulo, é a principal hipótese para o fechamento do espaço aéreo do estado registrado em abril, segundo a apuração da CBN. O episódio completa um mês nesta sexta-feira. Na ocasião, mais de 300 voos foram cancelados e houve impactos em terminais de outros estados. Funcionários que atuam no auxílio da aproximação de aeronaves avistaram uma fumaça em Congonhas e acionaram o protocolo de esvaziamento, que interrompeu as operações. Morreu aos 73 anos o músico, compositor e diretor musical Luiz Carlini. A causa da morte não foi divulgada. Considerado um dos maiores guitarristas brasileiros da história do rock, Carlini começou a carreira nos Mutantes nos anos 60. Após o fim do Tutti Frutti, no começo da década de 1980, ele participou de mais de 400 discos de cantores e músicos como Marcelo Nova, Supla, Erasmo Carlos, Lobão, Barão Vermelho e Titãs. Carlini está por trás de clássicos da Rita Lee como Ovelha Negra e Agora Só Falta Você. O velório e enterro do artista serão no cemitério da Lapa, zona oeste de São Paulo, na tarde de hoje. No horário de Brasília, 11h05.
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0: Na rede CBN tem informação chegando de São Paulo, com Matheus Leite.
2: Marcela, a produção de veículos cresceu 2,4% em abril. É o que apontam dados divulgados hoje pela Anfávia, a Associação Nacional dos Fabricantes de Veículos Automotores. A base de comparação é o mesmo mês do ano passado. Ao todo, foram produzidas 225.800 unidades. A média diária foi de 12.400 veículos emplacados, a melhor do ano até o momento e a melhor para abril desde 2014. As exportações, no entanto, caíram quase 12% com a mesma base de comparação. No acumulado do ano, a queda é ainda maior, de 17%. Segundo a Anfávia, em 2025, o mercado argentino absorveu um volume surpreendente de produtos brasileiros e isso não vem se repetindo neste quadrimestre. Marcela.
0: Obrigada pelas informações de São Paulo, Matheus Leite. No Rio de Janeiro, tem informação chegando também com Ana Paula Jaume.
3: Marcela, o Brasil bateu recorde de renda em 2025, segundo o IBGE, ao mesmo tempo em que caiu a dependência dos programas sociais no orçamento das famílias. O rendimento médio mensal chegou a R$ 3.367, o maior da série histórica da PNAD contínua, iniciada em 2012. O valor subiu 5,4% em relação ao ano anterior. A melhora foi puxada pelo mercado de trabalho. A renda média do trabalho também atingiu o recorde, chegou a R$ 3.560, enquanto a massa de rendimentos, a soma de todos os salários do país, alcançou R$ 361 bilhões, o maior valor da série histórica. A desigualdade segue alta no país. No ano passado, os 10% mais ricos receberam 13,8 vezes mais do que os 40% mais pobres. Segundo o IBGE, isso se dá pela combinação entre o mercado de trabalho mais aquecido, aumento da renda e recuperação econômica. Mais brasileiros passaram a ter rendimento. 143 milhões de pessoas tinham renda em 2025, o equivalente a 67,2% da população. Os programas sociais perderam participação no orçamento doméstico. Os benefícios representaram 3,5% da renda domiciliar per capita, abaixo dos 5,5% registrados em 2022. O Nordeste ainda é a região mais dependente dos programas sociais. Segundo o IBGE, 15,8% da população nordestina recebia rendimento de programas sociais do governo no ano passado, maior percentual entre as regiões brasileiras, enquanto a média nacional ficou em 9,1%. Marcela.
0: Obrigada pelas informações do Rio de Janeiro, Ana Paula Jaume. No horário de Brasília, 11h08.
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0: 11h09. Vamos falar agora das obras na Praça do Papa. Obras que começaram em 2024. A gente já tinha feito entrevista aqui no CBN Belo Horizonte. Havia uma previsão da Sudecap, gente, para concluir, já com atraso, a obra em dezembro, agora de 25, no aniversário da capital mineira, o que não se concretizou. Agora tem uma nova data, não é isso, Raquel Romanha?
6: Pois é, Sheila, começaram as obras para asfaltar a via que contorna ali a Praça do Papa, no bairro Mangabeiras, em BH. A intervenção faz parte desse projeto de requalificação desse espaço e ocorre num trecho fechado para dar lugar a uma área de convivência. As próximas etapas, segundo a prefeitura, incluem um assentamento de cerca de 330 mil peças de cerâmica. São pequenos pedaços de cerâmica ali, bloquinhos. E além de um plantio de aproximadamente 25 mil metros quadrados de grama e realização de testes no novo sistema de irrigação automatizado da praça. Também serão feitas a instalação de novas lixeiras, a implantação de travessias, enfim, várias obras ali em meio à praça. A praça que está interditada, com acesso restrito à equipe de obra, somente a parte do mirante, desde julho do ano passado, está aberta a público naquele platô, onde tem um monumento em homenagem ao Papa João Paulo II. Como você disse, Shirley, essa obra começou em fevereiro de 2024, com obras previstas para serem finalizadas no mesmo ano. O primeiro atraso para a conclusão da obra foi justificado pela dificuldade de encontrar o tal do piso da praça, que é esse pedaço de cerâmica que é tombado. Depois, o prefeito Álvaro Damião disse que a obra seria concluída até dezembro do ano passado, o que, até agora, a gente está em 8 de maio, nada de cumprimento. A revitalização inclui a troca do piso, a reforma dos bancos, a ampliação da área de lazer, a modernização da iluminação, paisagismo, instalação de novos brinquedos e equipamentos de ginástica. A obra faz parte do conjunto de revitalização do Centro de Todo Mundo, que é um projeto feito pela Prefeitura e que reformou a Praça da Estação, a Praça da Rodoviária, que é a Praça Rio Branco. Mas está demorando, né, Shirley?
0: Demais, já adiara essa obra inúmeras vezes. Quem circula por essa região do bairro Mangabeiras, bem próximo ali, quase à entrada do parque, uma área de muita visitação, um pôr do sol lindíssimo ali, né? Não à toa é um ponto turístico da cidade, mas que essa obra está se arrastando já há muito tempo. De acordo com a prefeitura, a nova previsão é o fim desse primeiro semestre, e se a gente não tiver novamente um adiamento. Agora 11h11, Bruna Bentes está aqui com a gente para falar a respeito de um golpe do namoro. Inclusive a gente já tem batizado isso com um outro nome, né, Bruno? Golpe do amor, mais um caso.
7: Mais uma vítima aqui em Minas Gerais, uma mulher de 69 anos. Ela procurou o Procon de Poços de Caldas, no sul de Minas Gerais, após perder cerca de 50 mil reais nesse golpe do namoro. Segundo a vítima, ela acreditava viver um relacionamento à distância com supostos atores internacionais, como Kanye Rivers e Sandra Bullock. De acordo com o órgão, ela mantinha conversas frequentes durante mais de 6 meses com pessoas que se apresentavam como essas celebridades. E as interações tinham um caráter afetivo e eram diários, todos os dias. Durante o contato, os golpistas teriam convencido a mulher a participar de uma suposta parceria comercial que envolveria produtos importados. E ao longo desse período, ela fez transferências para contas indicadas pelos suspeitos, o que totalizou cerca de 50 mil reais. Parte do valor que ela passou para eles, ela conseguiu por meio de empréstimos bancários de aproximadamente 27 mil. Segundo a vítima, eles também solicitaram o desbloqueio de cartões de crédito para cobrir despesas de uma suposta viagem ao Brasil. E ela só desconfiou quando ela foi abordada por uma pessoa que se identificou como agente do FBI e solicitou mais R$16 mil para dar continuidade a uma suposta investigação. Diante dessa nova cobrança, ela suspeitou do golpe e aí sim foi procurar ajuda. O PROCON orientou que ela registrasse um boletim de ocorrência e ainda conforme o PROCON, a comunicação entre ela e os suspeitos era feita em inglês e ela usava ferramentas de tradução para conseguir conversar. A gente entrou em contato com a Polícia Civil para saber se foi feito um boletim de ocorrência e se esse caso será investigado.
8: Shirley. Ô, Bruna, então, peraí. Ela fez contato durante todos esses meses com pessoas que se identificavam como todos esses artistas mundialmente conhecidos. A gente está falando de Kevin Costner, Sandra Bullock, Keanu Reeves. Ela achava que estava conversando com todos eles, é isso?
7: Tava por 6 meses, achando que estava tendo essa relação afetiva com essas figuras internacionais e muito famosas, na proposta de fazer parte de uma parceria comercial de importação de produtos importados. E também, ela não falava inglês, fazia esse contato através de ferramentas de tradução online. Isso durante 6 meses. Me chama a atenção que ela só desconfiou quando um suposto agente do FBI solicitou aí mais de R$16 mil, depois de já ter passado mais de R$50 mil para essas contas.
8: Obrigada, Bruna. Olha, pode parecer muito absurdo quando a gente já vem com um caso, já sabendo que é golpe, mas imagina a pessoa ser abordada, enfim, de forma despretensiosa, acreditando que está conversando com esse artista. Ó, e não é o primeiro caso, não, vocês vão se lembrar aqui. Uma brasileira, moradora de São Valentim, no Rio Grande do Sul, teve esse caso, né? Ela viralizou depois que ela foi abordada no aeroporto de Erechim, na véspera do Natal, de agora de 2025, vocês vão se lembrar desse caso. Ela estava esperando se encontrar com o Brad Pitt, sabe para quê? Para se casar com ele. Ela alegou que estava conversando com ele por videochamada há meses. Sofreu aí esse golpe romântico, utilizando aí a inteligência artificial. E a gente sabe, gente, com a inteligência artificial, o criminoso pode assumir qualquer identidade. Ele vai falar inglês, em português, com as feições do artista. Então, as videochamadas podem parecer para muitas pessoas que não estão acostumadas com a tecnologia extremamente convincentes. A gente traz esses casos que parece uma aberração, mas é algo que a gente tem que comentar no nosso ambiente de trabalho, na nossa família, com pessoas que talvez não estão tão conectadas desse tipo de golpe. A pessoa está na casa dela aplicando um golpe como esse, faz passar por um artista, conversa, mostra ali toda uma dedicação, um carinho com a outra pessoa do outro lado, querendo enganá-la, né? Mas com as feições ali, com a inteligência artificial, ela pode ser quem ela quiser, que artista que for. Então, assim, infelizmente, né? Mais um golpe a gente trazendo aqui essas informações, mas servindo, sem dúvida, de alerta. Agora, 11 horas, 16 minutos. Seguindo a programação aqui da CBN, informação chegando com Raquel Romanha.
6: Shirley, um empresário de 35 anos foi preso com um carro clonado avaliado em R$200 mil na BR-040 em Juiz de Fora, na Zona da Mata. Aos policiais, esse homem, natural de São Paulo e morador de Divinópolis, afirmou que comprou o automóvel de uma pessoa no Rio de Janeiro pela internet. Segundo a Polícia Rodoviária Federal, o veículo original havia sido roubado no Rio de Janeiro em 11 de abril deste ano. E a placa utilizada pertencia a um automóvel idêntico registrado em Bragança Paulista, em São Paulo. A ocorrência foi encaminhada para a Delegacia da Polícia Civil de Juiz de Fora. Em nota, a Polícia Civil disse que, após ser ouvido, esse homem foi liberado, já que até o momento não foram identificados elementos suficientes para ratificar a prisão em flagrante. O caso segue em investigação. Shirley.
8: Obrigada, Raquel. E um ex-garçom envolvido nas agressões contra Alice Martins, na região centro-sul de BH, não vai a júri popular. O outro ex-garçom envolvido na ocorrência foi retirado da denúncia, segundo a decisão da Justiça. Ele não participou diretamente do crime, pois não foram encontradas provas contra ele.
9: A Justiça impronunciou um dos homens denunciados pelo feminicídio da mulher trans Alice Martins, de 33 anos, depois de um espancamento na Savassi, na região centro-sul de Belo Horizonte, em outubro do ano passado. A juíza do primeiro tribunal do júri, Ana Carolina Raul Lopes, considerou que William Gustavo de Jesus do Carmo não participou diretamente do crime. Na decisão, ela afirma que o réu permaneceu distanciado no momento da ação, o que foi confirmado pela própria vítima, conforme depoimento à Polícia Civil. A magistrada afirmou ainda que, do mesmo modo, os depoimentos prestados em juízo pelas demais testemunhas não são suficientes para sustentar um juízo minimamente seguro quanto ao possível envolvimento do réu. Dessa forma, os elementos probatórios se mostram absolutamente insuficientes para a pronúncia. Por fim, a juíza ressaltou que a impronúncia não inviabiliza o prosseguimento da investigação e não liberta o acusado de nova ação penal pela mesma prática delituosa, caso surjam novos elementos probatórios. Com isso, William Gustavo não vai à júri popular. Já o outro réu, Arthur Kaique Benjamin de Souza, de 22, foi pronunciado e vai a julgamento no tribunal do júri. Ele é acusado de ser o autor das agressões que resultaram na morte de Alice. De Arthur com o uso de tornozeleira eletrônica. O William já respondeu o processo em liberdade. Os dois foram interrogados pela magistrada em abril e negaram que agrediram Alice.

0: para a UPA, onde recebeu atendimento médico e foi liberada. Depois disso, ela procurou um hospital particular mais duas vezes. Durante a segunda internação, ela morreu. Segundo os exames feitos no corpo, ela teve o nariz e as costelas quebrados e uma perfuração no intestino. Sobre as decisões da Justiça, a CBN procurou o Ministério Público de Minas e as defesas de William e Arthur e aguarda um posicionamento. Reportagem Desirê Miranda.
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1: Carol Braga, bom dia.
2: Oi, bom dia, Shirley. Antes da gente entrar na nossa agenda tradicional aqui, formal, o roteiro que eu te mandei, eu preciso comentar da peça que eu vi ontem.
1: Qual foi?
2: Conta. Lá na Funarte, Outono, que faz parte da mostra Em Cena Novos Talentos. É um espetáculo de teatro-dança. Eu gosto muito quando eu vejo uma coisa que tem esteticamente é bonita e que deixa espaço para a minha subjetividade, ou seja, para eu interpretar as lacunas do espetáculo, sabe? Não é aquela coisa tão literal que vem trazendo o seu entendimento, ou seja, dá espaço e me convida para a nossa inteligência, o momento de cada um, e eu acho que a arte serve para isso. Então, quando ela te Outono me atravessou. Assim, eu achei muito bonito, as cenas muito bonitas, o desenho da cena bonito, a presença dos atores, muito legal também, da Priscila Natani e do Júnior de Carvalho, são duas pessoas muito importantes para mim, né? Você sabe, já trabalho com eles, mas independente disso, eu fiquei muito surpresa.
1: O que é a história, Carol?
2: Na verdade, não tem uma história, assim, na verdade, uma reflexão sobre a degradação da natureza e a degradação do ser humano. Então, assim, eles estão num ambiente completamente artificial, a grama é artificial, a planta é artificial, né, a água está engarrafada, e nesse lugar eles vão falando dessa exaustão do ser, do mundo, eu acho. Que a curiosidade cura a humanidade. A curiosidade cura a humanidade. Curiosidade. Aí eu fiquei pensando, falei, gente, o povo está sem curiosidade, por isso que a humanidade está indo para esse buraco. E o espetáculo, bom, para mim, é isso. Quando você pega uma frase de um espetáculo e a partir dessa frase, ele abre um buraco na sua cabeça.
1: Uau.
2: Isso é muito legal. Outono, gente, é de graça até domingo na Funarte, quem quiser. Agora vamos para a nossa agenda, que eu separei por blocos. E vamos começar com um bloco chiquérrimo internacional. Adoro esta música.
1: Sucesso, né?
2: Sucesso. Dire Straits Legacy. Não é Dire Straits, é Dire Straits Legacy, que é a banda formada por vários integrantes do Dire Straits, né? E eles vão se apresentar no B-Fly Hall no dia 9, sábado, a partir das 22 horas. Dire Straits, né? Sucesso absoluto. Década de 70. Essa música, por exemplo, foi lançada em 1978 e foi gravada inicialmente como uma demo de baixo orçamento, olha só, na BBC, para a BBC de Londres. E aí estourou uma banda que foi formada pelo... liderada, na verdade, pelo Mark Kopfner. E o Mark Kopfner...
1: são irmãos, né?
2: Exatamente. Dissolveu a banda em 95. E aí eles estão aí há alguns anos, criaram essa formação da Dire Straits Legacy, que são músicos que fizeram parte de diversas fases da banda. Né? Também temos em BH, aí no caso no sábado às 19h30 também no B-Fly. Dinheiro, né? Porque a gente tem 350, mas 465.
1: Gente.
2: E é engraçado que, olha só, se a gente tá ouvindo as duas músicas, elas cabem muito bem numa playlist, né? Na sequência. Então, Men at Work, essa banda australiana, tá fazendo sábado às 19h30 no B-Fly Hall. Essa é uma banda marcada por uma ascensão meteórica, assim, que colocou a Austrália definitivamente no mapa do pop rock mundial, mas que tem uma história também que envolve aí batalhas judiciais, plágio, um monte de coisa, mas tem vários clássicos, né, no repertório, como essa que a gente tá ouvindo aí. Então, anotou essa rodada dupla? Continuando a nossa agenda internacional, agora a gente muda totalmente de estilo, vamos para a Europa, porque tem Antônio Zambujo em BH.
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2: Perceberam, né? Esse cantor português.
1: Português.
2: Esse cantor português que vem apresentar uma canção, um show da turma.

0: que inclusive ele regravou com Caetano, Oração ao Tempo. O Zambujo é um nome muito importante na música portuguesa contemporânea e ele é muitas vezes chamado de uma ponte viva entre Portugal e Brasil, né, porque ele é um representante do fado contemporâneo, mas tem esse toque brasileiro devido à grande paixão por João Gilberto. Né? Caetano Veloso está aí gravando com ele, já gravou com Chico Buarque, então ele está em conexão com a nossa nata da MPB, podemos dizer assim. Antônio Zambujo se apresenta no Sesc Palladium hoje, dia 8 de maio, às 21 horas, com ingressos a partir de R$100. E aí vamos agora para um bloco teatral, porque tem Romeu e Julieta de Parintins, Ecos da Selva. Romeu e Julieta de Parintins, Ecos da Selva, é um espetáculo de um grupo de Manaus que chama Buia Teatro Company. E o que, que eles fizeram? Pegaram a história de Romeu e Julieta e jogaram lá para Parintins. Ou seja, Romeu é do boi caprichoso, Julieta do garantido. Então essa disputa das famílias está lá. Eu vi uns vídeos, eu quero ver o espetáculo ainda, né? Que estreia hoje. E eu achei muito bonito, muito colorido, né? E é legal trazer essa coisa para a realidade brasileira. E essa companhia, ela é especializada, Shirley, em teatro infanto-juvenil, tá? Isso é bom saber.
1: Boa
0: Porque
1: dica.
0: Aí é para levar os jovens para ter contato com um clássico e também com a cultura brasileira. Temporada vai ser longa, que eles estão em cartaz lá no CCBB, fica em cartaz até o dia 15 de junho, com ingressos a partir de R$15. Eu falei errado o nome, a data?
1: Não, nossa ouvinte Lisa, Elizabeth, está aqui contando para a gente o seguinte: olha, vocês estão falando do show do Men at Work, já até comprei ingresso. É no domingo. É, obrigada,
0: mas
1: Lisa.
0: Mas é que eu falei, Lisa, eu falei certinho. Eu falei que é sábado o Dire Straits e domingo o Men at Work.
1: Foi?
0: Ah, é isso aí, gente. Tá. Sábado, meu Deus. É isso aí. E lá no CCBB, então, tem teatro. Temos mais teatro, tem Brás Cubas no Minas. Espetáculo da companhia Armazém, Companhia de Teatro, que eu admiro muito o trabalho. Essa adaptação do clássico de Machado de Assis, em cartaz, única sessão hoje, às 8 da noite, lá no Minas, com ingressos a partir de 21 e 25. E a gente segue com outra atração para as crianças, que é o Guitarra Mágica. Neste sábado, às 19 horas, lá na Praça da Assembleia, o espetáculo da Cintilante, que na verdade é uma adaptação da ópera A Flauta Mágica do Mozart, mas para a linguagem dos videogames. Então chama A Guitarra Mágica, é gratuito, só chegar às 19 horas lá na praça. Temos duas orquestras com programação Dia das Mães. Primeiro tem a Orquestra do Preto com a Rá. Lá no Sesc Palladium.
1: Na pegada dos anos 80 de novo, hein, Carol?
0: Exatamente. Eu adoro esse projeto da Orquestra Ouro Preto. Eles vão apresentar na série Domingos Clássicos, às 11 da manhã, com ingresso a partir de R$15. Essa gravação foi um sucesso na pandemia. Orquestra Ouro Preto tocando a Rá. E lá em Betim, alô, alô, pessoal de Betim, tem a Orquestra Filarmônica na abertura da turnê Minas Gerais. Tocando só classicão, né? Lá na Praça Milton Campos, no Dia das Mães, às 11 da manhã. É um programa que tem, por exemplo, Carmen, esse prelúdio de Bizet, tem Nabucco também, obras super clássicas, com programação também gratuita na praça lá em Betim. Eu acho muito legal essa oportunidade. Olha só, a gente tem duas orquestras em cartaz, várias atrações internacionais, muita coisa legal de teatro. Aproveitem, gente.
1: É isso, o BH cheio aí, repleto de atrações, e a Carol sempre seleciona as melhores aqui pra gente. Carol, obrigada.
0: Beijo.
1: Bom fim de semana.
0: Tchau, tchau.

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1: Bem-estar em Movimento no ar nesta semana para falar sobre duas variações do yoga que, se você ainda não conhece, deveria conhecer. Nós estamos falando de Air Yoga e Aqua Yoga. E para falar a respeito destes dois tipos de yoga, nós recebemos a Renata Borges, que é professora

0: Sexta-feira, 8 de maio de 2026. A produção brasileira de veículos cresceu 2,4% em abril na comparação com o mesmo período de 2025. Ao todo, foram montadas 225.800 unidades no mês passado. Os dados foram divulgados pela ANFAV, Associação Nacional dos Fabricantes de Veículos Automotores. Mais de 40 moradores da cidade de Bambuí, em Minas Gerais, são monitorados pela Secretaria de Saúde Municipal depois de receberem a aplicação de água destilada no lugar da vacina contra a gripe. Segundo a Prefeitura, nenhum paciente corre risco de vida e todos receberão o imunizante em casa. As três profissionais que cometeram o erro foram demitidas. Elas alegam que se confundiram com os frascos. O município informou que adotou medidas de supervisão e conferência dos procedimentos. Em um protesto realizado antes da chegada de uma embarcação com surto de hantavírus a Santa Cruz de Tenerife, na Espanha, acontece. A embarcação é aguardada para o fim de semana. Manifestantes com cartazes se juntaram a trabalhadores portuários. O grupo protesta contra a falta de informações. Mais de 140 passageiros estão a bordo. O governo já preparou um hospital militar em Madrid para manter pessoas em isolamento. 5 casos foram confirmados no cruzeiro, que partiu da Argentina no dia 1º de abril. 3 pessoas morreram. No horário de Brasília, 11h34.
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3: 11h36, informação chega com Bruna Bentes.
4: Shirley, o Hospital da Baleia emitiu um alerta sobre a necessidade de suspender realização de cirurgias, tratamentos oncológicos e procedimentos com pacientes em estado grave pela baixa de estoques de sangue no estado. O hospital, que realiza cerca de 1.300 cirurgias por mês, depende da disponibilidade de sangue da Fundação Hemominas. Somente na semana passada foram 15 cirurgias eletivas canceladas pela baixa no banco. Em média por mês, cerca de 600 bolsas de sangue são usadas pelo centro de referência e dessas, cerca de 150 bolsas são destinadas para cirurgias. No caso de pacientes de hemodiálise e oncologia, por exemplo, que precisam de transfusões, a demanda chega a 450 por mês. Pacientes de oncologia, por sua vez, representam cerca de 40% do consumo total do estoque no hospital, seguido por nefrologia com até 20% da demanda. Já os centros de terapia intensiva, como o CT adulto, utilizam em média 115 bolsas por mês. E as baixas de bolsas de sangue na Fundação Hemominas já foram alertadas pela Fundação e, segundo o analista da assessoria de captação da Hemomina, Thiago Sandor, elas são agravadas pela sequência de feriados prolongados dos últimos meses e também pelas doenças típicas do outono.
5: Nas últimas semanas, temos registrado uma queda no comparecimento geral de doadores nas unidades da rede. Esse cenário está relacionado principalmente aos feriados prolongados recentes e também as oscilações de temperatura que acabam impactando a rotina das pessoas. Porém, a necessidade de quem precisa de sangue é contínua, pois além dos pacientes que passam por cirurgias, tratamentos oncológicos e atendimentos de urgência, há aqueles que possuem doenças do sangue e que, portanto, precisam de transfusões recorrentes.
4: No momento, Shirley, somente um tipo sanguíneo, AB positivo, está com os níveis estáveis no banco da Fundação Hemominas. Os tipos sanguíneos O negativo e positivo e A negativo e A positivo estão em estado crítico. B positivo e negativo em estado alerta, assim como AB negativo, todos esses precisando de reposição nos estoques. Essas doações elas podem ser agendadas online ou então pelo aplicativo MG App Cidadão. Em caso de não comparecimento, a solicitação é cancelar o agendamento para disponibilizar aquele horário a outro candidato. Shirley.
6: Muito obrigada, Bruna Bentes. Ainda falando a respeito de saúde, um balanço com relação, até o momento, à vacinação contra a gripe aqui em Belo Horizonte. Raquel Romanha.
7: Shirley, aproximadamente 220 mil pessoas que têm acima de 60 anos se imunizaram contra o vírus influenza aqui na capital mineira. Esse número corresponde a apenas cerca de 43% da cobertura vacinal do grupo. Os dados incluem o início da campanha desde o dia 23 de março. A meta definida pelo Ministério da Saúde é de 90%. Segundo a Prefeitura, as doses também estão disponíveis para outros grupos prioritários, como gestantes e crianças de 6 meses a menores de 6 anos. E entre esses grupos, a cobertura vacinal está em cerca de 29% para gestantes e de 20% para as crianças. No total, quase 40% do público-alvo recebeu a dose até o momento. Para receber a vacina contra, então, a influenza, a gripe, é necessário apresentar um documento de identificação com foto, cartão de vacina. No caso das puérperas, ou seja, as mulheres que tiveram filhos há menos de um mês, também deve ser apresentada a certidão de nascimento do bebê, o cartão da gestante ou o registro hospitalar do parto. No dia 10 de abril, o município decretou situação de emergência por causa das doenças respiratórias. Mais informações sobre o público-alvo, os locais e horários de imunização estão disponíveis no portal pbh.gov.br. Shirley.
6: Muito obrigada, Raquel. Então, a gente tem um cenário em Belo Horizonte, somando todos os grupos prioritários, 39% do público-alvo receberam, né, essa dose até o momento, sendo que a meta do Ministério da Saúde é de 90%, a gente está mais de um mês de vacinação, não chegamos à metade. Quando pensa em grupos isolados como mais 60, aumenta um pouquinho esse percentual, mas de qualquer forma não chegando nem à metade. E um quadro, gente, que se repete também no cenário em Minas Gerais. Já se fala e já há uma expectativa, inclusive, de ampliação da vacina contra a gripe para toda a população. Isso acontece todos os anos, depende de uma série de decisões, Ministério da Saúde, Governo do Estado, para ampliação, para que mais pessoas possam ser vacinadas, não só o grupo prioritário. A gente conversa agora com o secretário de Saúde de Minas Gerais, Fábio Baquerete. Secretário, muito bem-vindo. Obrigada por aceitar o nosso convite. Bom dia.
8: Bom dia, Sheila. Sempre é um prazer falar com você. Bom dia a todos que nos ouvem.
6: Nós trouxemos aí um balanço parcial aqui em Belo Horizonte. Qual que é o cenário em Minas com relação à vacinação da gripe até o momento?
8: É muito parecido com o que a Raquel acabou de apresentar, Sheila. Nós, no grupo prioritário e dentre tantos grupos, né, o principal que nos preocupa são os idosos. Nós temos aí uma variação de municípios que vai de 20% a 40% em média. E lembrando que este é o grupo de idosos, eu gosto de destacar este grupo, porque mais de 80% das mortes relacionadas à gripe são de idosos. Então, nós temos aí esse público especial que também morre mais de Covid, né? E lembrando que a vacina de Covid é a cada 6 meses, e nós estamos numa luta de busca ativa com cada município mineiro para que a gente explique aos idosos que a vacinação é anual, não à toa. É porque o vírus muda todos os anos e não é porque tomou ano passado você já está protegido para esse ano. Então, é algo que acontece todos os anos, o Chile não é uma novidade e a gente vem nessa busca com vacimóvel, levando vacina para as praças, para que a gente atinja cada um desses idosos.
6: Para um grupo tão vulnerável, infelizmente, né, com essa maior incidência, inclusive, de complicações, a que o governo do estado atribui essa baixa adesão à vacina?
8: É desinformação muitas vezes, existe uma desinformação de achar que você teve uma gripe no ano anterior ou vacinou no ano anterior, você já está protegido, não precisa vacinar no ano consecutivo, e lembrando que isso não é uma verdade, porque as cepas vão mudando. E também é aquilo, né? Tem muito idoso que fala, não, eu nunca gripo, e atribui muitas vezes a desinformação de achar que a vacina causa gripe, né? Que é um dos maiores erros, né? Que o que causa doença é o vírus e não é a vacina. Então, é por isso que nós precisamos buscar sempre informações de qualidade, né, de meios oficiais ou imprensa, para que a gente chegue a essas pessoas. Porque hoje em dia, né, com as redes sociais, a gente viu na Covid isso acontecer e até hoje acontece, muita desinformação chegando.
6: Há uma previsão todos os anos para ampliação dessa vacina. E aí imagino que uma vez que a vacinação também se expande para outros grupos, é uma forma de proteger também os grupos vulneráveis. Como é que essa tomada de decisão depende de quem? Já há uma data para que toda a população possa se vacinar contra a gripe?
8: A gente toma essa decisão em Minas Gerais já todos os anos, filho, porque a gente entende que o momento da circulação do vírus é agora. Não adianta eu esperar mais um pouco para liberar essa vacina. Como a vacina da gripe, ela faz parte do Plano Nacional de Imunização, ele é exclusivo para os grupos de risco. Mas eu não vou deixar uma vacina vencendo no posto de saúde se eu tenho uma outra população que quer vacinar. Então, essa decisão vai ser tomada assim, nos próximos dias, até semana que vem, então, o público será alargado, qualquer um que quiser vacinar vai vacinar. Nós só não fizemos isso antes para não faltar vacina para o grupo de risco, porque as remessas de vacinas do governo federal estão acabando de chegar. Então ainda tem as vacinas chegando nesses próximos dias e com a confirmação dessa chegada a gente fica tranquilo para que o município amplie a vacinação e não falte para o idoso, que vai continuar sendo o principal grupo, né? Gestantes, idosos, trabalhadores da saúde. Então nos próximos dias já teremos essa ampliação.
6: Não tem então uma data definida, mas tudo indica que seja na semana que vem?
8: Acredito que até na terça-feira que vem, Chile, a publicação no Diário Oficial do Estado do aumento desse público vai acontecer. Estamos só, então, garantindo a chegada da nova remessa do governo federal.
6: Havia uma expectativa de um aumento do número de ocorrências de internações por síndromes respiratórias, outros problemas respiratórios, entre o finalzinho de abril e o início de maio, em Belo Horizonte e outras regiões aqui de Minas. Isso se concretizou? Te pergunto isso porque, sucessivamente, aqui na capital, a gente acompanha o aumento do número de leitos, né, com essa finalidade.
8: Isso sim aconteceu como previsto, especialmente na pediatria, né, Sheila? Você vai lembrar. E nós abrimos leitos de CTI lá no João Paulo II, no João XXIII, leitos de enfermaria, porque sabíamos que isso ia acontecer. Em nenhum momento nós ficamos com 100% de ocupação. Então, o pico da pediatria provavelmente passou. Já agora haverá uma queda, mas ainda ainda muitos casos vão acontecer. E nós passamos pelo pior da pediatria sem nenhuma pressão de leitos. Isso porque nós abrimos antes mesmo de acontecer. Então, essa previsão e essa tomada de decisão prévia fez muita diferença. Os idosos, os adultos, esses sim continuam com frio, com circulação em altos níveis. Então, a gente mantém esses leitos abertos nos demais hospitais do estado. Nós não vamos recuar ainda com esses leitos, mas aconteceu como todo ano acontece. Então, a gente não pode dizer, eu como gestor, não posso dizer que é uma surpresa a doença sazonal, a gente sabe que vai acontecer, então nós mudamos a lógica de correr atrás do prejuízo e a gente agora está sempre essa abertura precoce. E aconteceu o sentido, o pico no João Paulo II, no Hospital Pediátrico, que é um termômetro da pediatria em todo o estado, ele demonstrou que ele aconteceu exatamente no final de abril, começo de maio, e com uma tendência ainda em altos níveis de atendimentos, mas menor do que já aconteceu, ou seja, o pico da pediatria deve ter passado.
6: Mas no caso, a gente falou muito também da síndrome respiratória aguda grave, ainda preocupa o governo?
8: Sempre preocupa, né? Vamos lembrar que nós temos três vírus muito importantes na síndrome respiratória aguda grave. Para quem está ouvindo esse nome várias vezes, isso é uma doença respiratória que inicia muitas vezes com uma gripe, pode ser causado por gripe, o vírus da influenza, por Covid, e na criança em especial e no idoso, o vírus sincicial respiratório. Então, é um nome difícil, mas que causa bronquiolite. Começa sempre com um quadro respiratório simples e vai progredindo até a pessoa entrar em insuficiência respiratória, caso grave, esse que está no hospital. Então, é isso que eu queria dizer, Sheila. Nós temos três doenças especiais, três vírus especiais, e dos três, nós temos vacina para os três. O vírus sincicial respiratório a gente vacinou as gestantes no último trimestre e nós já temos muitas crianças nascidas em Minas Gerais já protegidas por essa vacinação que se iniciou no final do ano passado. Mas a Covid e a gripe ainda estão longe de batermos a meta. Então, nos preocupa porque nós temos uma boa parte da população que não se atentou que tenha riscos maiores de morrer e sim de internar se não tiver vacinado.
6: Trazer uma outra informação aqui, que na verdade essa semana teve o anúncio que a solicitação de medicamentos especializados da farmácia de Minas, né, passou a contar com atendimento digital. Queria entender como é que essa atualização, né, pretende agilizar exatamente o serviço.
8: Nós estamos muito animados, né, Chile? Para você imaginar, em poucos anos, nós saímos de 10 milhões de dispensação de medicamentos para 21 milhões por ano. É muita gente hoje que utiliza a farmácia de Minas, porque nós descentralizamos para todos os municípios mineiros, tanto para poder abrir o processo, quanto para receber o medicamento. No entanto, nós já estamos em 2026, né, a tecnologia está aí, e nós trouxemos então a facilidade para todo mineiro que precisar de medicamento, ele vai poder incluir os documentos de forma online, que antigamente a rotina é levar os documentos até o local, nas nossas regionais, ou aqui em Belo Horizonte, na UAI, e aí depois ele recebe a notificação dizendo que algum documento estava faltante ou não pode ser utilizado, para depois ele voltar a entregar, ele ia e voltava, gastava dinheiro de ônibus, deixava de ir trabalhar ou fazer alguma coisa, e agora ele faz tudo isso online. Ele só vai entregar a documentação física no momento que ele for pegar a primeira medicação, ou seja, ele já é de acordo do estado que ele tem direito àquele medicamento. Então isso facilita muito, vai aumentar o acesso. Nosso foco é que 100% dos pedidos se iniciem de forma online, para que o nosso mineiro tenha mais conforto, mais humanização no processo, e a gente dê mais acesso. Acredito que vai aumentar ainda mais o número de pessoas que vão ter acesso a alguns medicamentos de doenças crônicas, né, doenças de alto, medicamentos de alto custo, e dessa maneira que Minas Gerais passou a adotar nessa semana.
6: Secretário de Saúde de Minas Gerais, Fábio Baquerete, mais uma vez, muito obrigada, secretário, pela sua disponibilidade de falar com a gente.
8: Chile, eu que agradeço aí a oportunidade de falar para essa vasta audiência da CBN sobre a importância do cuidado da vacina, e nós temos que ficar vigilantes para que a gente consiga passar por mais um período sazonal. Um abraço a todos aí, bom final de semana.
6: Obrigada. Agora 11h50.
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6: 11h52, a CEMIG tem novo presidente, Raquel Romanha.
7: Shirley, o nome foi aprovado pelo Conselho de Administração da CEMIG em uma reunião ontem. O nome é Alexandre Ramos Peixoto e o nome foi indicado pelo governo do estado. Alexandre Ramos é engenheiro de carreira do quadro efetivo da CEMIG, pós-graduado em engenharia de qualidade e gestão pela PUC Minas e em gestão de planejamento estratégico pelo UFMG, além de MBA em temas ligados ao setor energético. Ele teve passagens pela Agência Nacional de Energia Elétrica, pelo Ministério de Minas e Energia e pela Empresa de Pesquisa Energética. E desde 2023 ocupava a presidência do Conselho de Administração na Câmara de Comercialização de Energia Elétrica. Na CEMIG ocupava a Diretoria de Regulação e Relações Institucionais. A reunião dessa quinta-feira também foi a primeira do novo Conselho de Administração da CEMIG, eleito na Assembleia Geral Ordinária de 30 de abril. No mesmo encontro, o colegiado elegeu Márcio Pereira Zimmermann para a presidência do Conselho. Engenheiro eletricista de carreira, Zimmermann tem passagens por Eletrobras, Itaipu e pelo Ministério de Minas e Energia. E mais recentemente, ele atuou como presidente diretor da Amazonas Energia. Informações sobre a posse ainda serão divulgadas em breve, segundo a companhia CEMIG. Shirley.
6: Muito obrigada, Raquel Romain, 11 horas e 53 minutos. Até o próximo domingo vai ser realizada a sexta edição da Feira Literária Internacional de Tiradentes na região central aqui de Minas. Programação na cidade histórica é de graça. E este ano o tema é Escrevo, Logo Existo, Vozes que Narram o Agora. E promove um diálogo entre as artes, literatura, música e teatro. Participam nomes da literatura como Ana Maria Machado, Flora Gil, Carla Madeira, Thalita Rebouças, entre outros. Para falar, então, da Feira Flit de 2026, eu converso agora com a curadora da feira, Bianca Ramoneda. Bianca, bem-vinda, bom dia.
13: Bom dia, muito obrigada pelo espaço para falar da feira.
6: Pois é, conta um pouquinho para a gente a respeito da edição deste ano, já falei de alguns nomes, né, e o que vocês prepararam?
13: Isso, então, eu divido a curadoria com a Marta Ribas, e é a primeira vez que eu trabalho nessa posição aqui na Flit, e a gente pensou esse tema, quando a gente pensou Escrevo, Logo Existo, a gente acredita que a escrita é uma das maiores formas de expressão dos sentimentos, das nossas contradições, dos nossos sonhos. Então, a escrita ela é uma convocação. Todo mundo que escreve convoca o outro a se encontrar com o seu mundo de dentro. Parece tudo poesia o que eu estou falando e não deixa de ser um pouco, Shirley. Então, o que, que a gente está querendo trazer? A gente está querendo trazer uma multiplicidade de vozes, né, que se manifestam através da escrita, para que a gente possa criar um diálogo amplo com o público. Tiradentes é uma cidade, a feira, ela tem muita gente daqui da cidade que frequenta e também tem muita gente de fora de Tiradentes que vem para cá para ouvir as escritoras, os escritores, e tem um público, tem muito público também infanto-juvenil, né? E a gente acha que as coisas têm que ter qualidade independentemente da idade. Né? A gente acha que o livro, quando ele é bom para a criança, ele é bom para o adulto. Livro bom é livro bom. Então, essa é a nossa ideia aqui nessa primeira vez que a gente participa da Flit nessa posição de curadores.
6: E aí, ao longo do dia, uma série de atividades em locais diferentes, como já é tradição aí da Flit?
13: Então, esse ano está tudo concentrado no espaço da rodoviária, né? Então, a entrada é franca, basta chegar. Tem dois palcos, um chamado palco literário, outro arena literária, e muitos estandes que vendem livros. E aí o que acontece é que você pode escolher, você fica assim, e tem uns lugares que vende pãozinho de queijo. Então, assim, você fica solto. E aí tem uma programação lá, e como é tudo muito pertinho, você acabou de assistir uma conversa num palco, ou algo de teatro, você vai para o outro. Aí você vai para o outro, assiste mais alguma coisa. Eu acho que essa liberdade de transitar entre os palcos, de ficar solto no espaço ali, conversando com os autores, conversando com os escritores, com os músicos, com os artistas, eu acho que a gente não tem que fazer diferença. Não existe isso assim de que os artistas estão num lugar assim inacessível, né? Eu não acredito nisso, Shirley. Então, é o que eu tento trazer para cá, que a gente tenha acessibilidade a tudo. É isso.
6: Essa semana a gente trouxe informações dos dados da Câmara Brasileira do Livro que mostram que os jovens estão consumindo mais livros no Brasil e que o país ganhou milhões de novos compradores no ano passado. E a faixa de consumo que mais cresceu foi entre 18 e 34 anos. E atribuindo é o reflexo aí de movimentos online de divulgação de livros e influencers que estão falando para o seu público, para o seu nicho, sobre obras. Você acha que a Flit também trabalha de alguma forma nessa junção, né, de plataformas, o livro físico, o livro digital, com esse público também que está mais antenado, que está mais conectado?
13: Eu acho que é uma bobagem a gente pensar que as coisas concorrem, sabe? O mundo digital tem contribuído muito para o universo da leitura. Não só pelos influencers, não, mas tem clubes de leitura online. A gente tem pessoas... A gente não pode esquecer que o digital é também uma plataforma de publicação. Então, tem muitas escritoras e escritores que começam a publicar, começam a colocar sua escrita no mundo na plataforma digital e depois vira livro. Então, eu acredito numa fluência, num diálogo, num trânsito entre esses lugares, e eu acho que tudo é forma de comunicação, depende de como você usa. Então, com certeza, a Flit está vivendo esse diálogo. Assim, exatamente, muitas pessoas conhecem os autores, às vezes, pela rede social e chega aqui e vem conhecer pessoalmente. Então, eu acredito que o mundo vai ser daqui para frente sempre essa dobradinha entre o real e o virtual, né? E a gente tem que saber aproveitar o melhor disso.
6: É isso, e com boas histórias. Bianca...
13: Principalmente.
6: Né? É isso, com bons textos, que não importa muito a plataforma. Claro, enfim, tem sempre quem goste, né? Daquela sensação do livro, das páginas, mas a gente está conectado, sim, né? Pode ver como mais uma oportunidade.
13: Exato, eu acho que é um lugar de encontro. O encontro pode se dar na plataforma virtual, pode se dar pessoalmente e pode se dar através das páginas. O que a gente precisa é de boas histórias para ter bons encontros. É isso que eu realmente, do fundo do meu coração, acredito, e estamos tentando trabalhar nesse sentido aqui na Flit.
6: Bianca Ramoneda, curadora da Feira Literária Internacional de Tiradentes, Flit, que até esse domingo, gente, já está rolando por lá, de graça, programação completa nas plataformas digitais, no site oficial Flit, você confere. Obrigada, Bianca, sucesso para vocês.
13: Obrigada, muito obrigada.
6: Agora 11 horas e 59 minutos, dá tempo de dar um recadinho. Olha, gente, último fim de semana do Comida de Boteco. Olha como é que passou rápido, a gente falou do início, né? Já tem um mês. Ana Nunes.
14: Sim, Shirley, até o dia 10 de maio, quem ainda não foi experimentar algum prato, pode participar desse movimento anual, né, aqui em Belo Horizonte. 127 estabelecimentos aqui na capital participam da edição e cada empreendedor apresenta um petisco original criado exclusivamente para disputa. O preço dos pratos concorrentes é fixado em R$ 40,00 para todos os estabelecimentos. Verduras como couve, ora pro nobis e taioba são o tema deste ano. Essa é a edição número 26 da competição e acontece em diferentes cidades aqui do Brasil e prometeu promover mais de 1.000 botecos aqui no país. Então, quem ainda não foi experimentar, eu inclusive pretendo ir nesse fim de semana experimentar. Shirley.
6: Obrigada, Ana Nunes. E assim a gente encerra a edição de hoje do CBN Belo Horizonte, que teve também na produção Bruna Bentes, trabalhos técnicos de José Maria Viana.
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6: Amanhã você vai ficar na companhia de Lila Vatti Oliveira. Eu volto na segunda-feira. Aproveite seu fim de semana. Feliz Dia das Mães para todas as mães. Todos nós que somos filhos também, né? Passar agarradinho com a mãe também, sempre muito bom. Um beijo para todo mundo e até segunda.
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0: maio de 2026. O pré-candidato do PL à presidência da República, senador Flávio Bolsonaro, afirmou em vídeo divulgado hoje que deputados do PT foram contrários à criação da CPI para investigar as relações de autoridades com as fraudes do Banco Master, do empresário Daniel Vorcaro. Ele disse que integrantes do governo federal teriam ligação com o escândalo apurado pela Polícia Federal, como o ex-ministro Rui Costa e o líder do governo no Senado, Jax Wagner. Ontem, o senador defendeu a instauração de uma comissão parlamentar de inquérito para investigar o caso. Segundo as apurações, Vorcaro pagava uma mesada de até R$500 mil e viagens de jatinho ao presidente do Progressistas, o senador Ciro Nogueira, que foi ministro do governo do ex-presidente Jair Bolsonaro. Flávio chegou a apontar Nogueira como o vice dos sonhos. Papa Leão XIV completa hoje um ano no comando da Igreja Católica. Robert Francis Prevost nasceu nos Estados Unidos, mas construiu a carreira religiosa no Peru. Após um início de liderança mais reservado, ele passou a adotar desde o começo de 2026 um discurso mais firme diante das medidas tomadas pela gestão do presidente Donald Trump. A postura gerou críticas e ataques do republicano. Ontem, o secretário americano de Estado, Marco Rubio, se reuniu com Leão XIV. O Vaticano informou que foi renovado o compromisso comum de cultivar boas relações bilaterais e que a guerra e a necessidade de trabalhar pela paz estiveram entre os temas debatidos. No horário de Brasília, 12:04.
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1: E muito boa tarde, hoje é sexta-feira. Sexta-feira não tem nada aí tocando? Toca alguma coisa aí, sexta-feira. Sexta-feira, semana praticamente encerrada, 8 de maio de 2026, começando mais um CBN Brasil com Cássia Regina.
2: E com Carlos Alberto. Uma ótima tarde para você, Carlos Alberto, e para os nossos ouvintes também.
1: Muito obrigado a todos que nos ouvem e assistem. Bom, nós vamos começar então as reportagens por Brasília. O assunto é ainda a operação de busca e apreensão na casa e no gabinete do senador do PP, Ciro Nogueira. A Rani Veloso tem novos desdobramentos políticos dessa fase da operação Compliance Zero. Rani.
3: É isso mesmo, Sardenberg. Boa tarde a você, a Cássia, a todos os nossos ouvintes. Bom, o escândalo do Banco Master e a quinta fase da Operação Compliance Zero continuam movimentando o xadrez político para as eleições presidenciais, isso porque deve sim ter reflexo, porque os pré-candidatos já trouxeram o tema para debate. Em menos de 12 horas, o senador Flávio Bolsonaro, pré-candidato à presidência pelo PL, divulgou um novo vídeo na manhã de hoje em uma ofensiva, intensificando os ataques contra o governo Lula. Dessa vez, ele diz que o presidente pode até adotar um discurso a favor da CPI do Banco Master, mas acusa o PT de tentar barrar a criação da comissão de investigação e aponta supostas ligações de ex-ministros como Rui Costa e Ricardo Lewandowski com as fraudes investigadas. O senador ainda cita uma reunião fora da agenda entre o presidente Lula e Daniel Vorcaro, dono do Master, e dispara: quem tentou esconder não pode posar agora de herói.
4: O pai do Lulinha pode aparecer a qualquer momento dizendo que apoia a CPI do Banco Master. Mas deixa eu te contar o que ele não fala. O PT foi contra a CPI. Os deputados do PT não assinaram. Só que agora não dá mais para segurar. Aí vem o teatro.
3: Bom, há quem avalie que com essa posição de Flávio Bolsonaro fica mais difícil uma aliança do PL com a federação PP União Brasil, uma vez que Ciro Nogueira é presidente dessa federação. A disputa por protagonismo envolvendo o caso vai se estender. A gente lembra que ainda ontem a base governista cobrou a CPI do Master e tenta aproveitar essa operação para colar o escândalo à imagem de Jair Bolsonaro, uma vez que Ciro Nogueira, o principal alvo da operação Compliance Zero, era ministro da Casa Civil de Bolsonaro e já foi chamado por Flávio como o vice dos sonhos. O líder do governo na Câmara, Paulo Pimenta, destacou que sim, o governo é a favor da criação de uma CPI.
5: Eu acho que essa operação da Polícia Federal, ela acabou evidenciando que esse Bolsonaro tem conexões no coração do governo Bolsonaro. E nós temos que imediatamente instalar a CPI e dar uma resposta para a sociedade brasileira para que toda essa conexão política que envolve o Vorcaro e o Bolsonaro possa vir a público e todos os envolvidos sejam identificados e possam ser exemplarmente punidos.
3: Inclusive, Sardenberg, de acordo com uma fonte do PT, eles vão intensificar as postagens de vídeo nas redes sociais do partido. Inclusive, né, cobrando e pedindo urgência a instalação da CPI do Banco Master e utilizando uma frase que foi bastante utilizada por Ciro Nogueira, do relógio, tic-tac. E, publicamente, a gente também viu como o presidente Lula se posicionou. Ele já adotou um tom de cautela ao comentar que a operação foi autorizada pelo STF e exige, né, os esclarecimentos. Vamos ouvir.
6: Você percebe que é difícil falar de uma coisa que eu estou aqui em Washington, aconteceu no Brasil. Há uma decisão do ministro André Mendonça de que houvesse a operação, ela foi feita. A Polícia Federal cumpriu uma decisão judicial. Eu espero que todas as pessoas investigadas sejam inocentes.
3: Bom, quem também decidiu se manifestar sobre essa operação, o primeiro que se manifestou para candidato à presidência foi o ex-governador de Minas Gerais, Romeu Zema, do Partido Novo. Ele utilizou o episódio para atacar esse pagamento de mesadas a parlamentares.
7: Vorcaro pagava mesada a políticos vendidos. Ele bancava viagens de luxo para os intocáveis de Brasília. Pagava viagens de jatinho com direito a hotel de luxo, lagosta e uísque à vontade. Sabe para quê? Para esses safados acobertarem as fraudes do Banco Master por meio de leis apresentadas ao Congresso.
3: Quem não se manifestou, Sardenberg, foi Ronaldo Caiado, né, o pré-candidato do União, do PSD, na verdade, ele era do União Brasil, agora está no PSD, não se manifestou sobre o escândalo. E o Centrão, como é que fica? Está traçando aí estratégias, porque foi diretamente abalado. Inclusive, a gente trouxe aqui essa informação ontem de que os aliados de Ciro Nogueira vão alegar perseguição política do governo Lula como retaliação após o Senado rejeitar a indicação de Jorge Messias ao STF. Inclusive Lula, Ciro teria se reunido ontem com Davi Alcolumbre, o presidente do Congresso nega esse encontro, também há uma expectativa de encontro de Davi Alcolumbre com Lula, isso poderia acontecer na semana que vem, de acordo com uma fonte próxima a Davi Alcolumbre. O presidente do Congresso não pediu um encontro com o presidente da República, mas admitiu que essa semana ele recebeu dois ministros do governo Lula, que foi Múcio Monteiro e José Guimarães, para saber como é que está o clima depois dessas derrotas que o governo sofreu no Congresso Nacional, com a derrota de Jorge Messias e também a derrubada do veto ao PL da dosimetria. E só uma última recordação, Ciro Nogueira, apontado nessas investigações da Polícia Federal como responsável por receber uma mesada de Daniel Vorcaro, que começou com R$300 mil, depois passou a R$500 mil, além do pagamento de viagens de luxo e hospedagens, em hotéis e imóveis internacionais. Em troca, o senador defendia os interesses do banco no Senado, chegando a apresentar uma emenda que foi escrita pela própria instituição financeira para beneficiar os negócios de Vorcaro, que seria para aumentar o fundo garantidor de crédito de R$250 mil para R$1 milhão. Sardenberg?
1: Muito obrigado. Essa informação da Rani Veloso. E o assunto repercutiu em São Paulo, com o governador Tarcísio de Freitas, e segundo temos aqui na informação da repórter da Bruna Barbosa. Bruna.
8: Sardenberg, o governador Tarcísio de Freitas disse que os desdobramentos do caso Master precisam ser investigados, doa quem doer, e diz que a população demanda respostas diante de mais um escândalo de corrupção no país. Declaração que aconteceu um dia depois do senador ter sido incluído nas investigações. Em meio à repercussão do caso, o Progressistas adiou um evento que estava previsto para segunda-feira aqui na capital paulista, um evento de apoio à reeleição de Tarcísio de Freitas, o PP, que é presidido por Ciro Nogueira e é um partido que integra a base aliada do governador aqui em São Paulo. Questionado sobre o cancelamento, Tarcísio minimizou o impacto, diz que a aliança com o PP está mantida e citou também outras siglas que compõem a base política. O governador defendeu que o episódio precisa ser esclarecido.
9: Nós estamos diante de um escândalo nacional, um escândalo de proporção gigantesca, e isso tem que ser esclarecido. A população demanda resposta. A população não suporta mais ver episódios de corrupção, não admite mais ser lesada. Então é um escândalo grave. Precisa ser apurado, precisa ser investigado, doa quem doer.
8: Bom, como a gente ouviu a reportagem agora de Brasília, falando dessa intensificação, dessa troca de farpas relacionadas ao caso, especialmente nas redes sociais, houve essa publicação do senador e pré-candidato do PL, Flávio Bolsonaro. O governador Tarcísio de Freitas negou que essa investigação e que essa citação de Ciro Nogueira possa trazer algum tipo de desgaste político durante a campanha eleitoral. Sardenberg.
1: Muito obrigado. Essa foi a informação de Bruna Barbosa, aqui de São Paulo. E agora eu queria informar Uma notícia triste. Faleceu hoje no Rio de Janeiro o economista Francisco Lafayette Lopes, que o pessoal, que todos nós o conhecíamos como Chico Lopes. Ele estava internado no Hospital Procardíaco do Rio de Janeiro. Chico Lopes participou de todos os grandes debates sobre economia brasileira e política econômica na segunda metade do século passado. Conheci Chico Lopes, trabalhei com ele durante o Plano Cruzado, durante a elaboração e durante a execução frustrada do Plano Cruzado. E, aliás, ele era um dos da época do pessoal lá, dos economistas que estavam participando do Plano Cruzado. Ele foi um dos primeiros a dizer que o prolongamento do congelamento levaria a um desastre ao final de um ano, que foi exatamente o que aconteceu. O Plano Cruzado teve um congelamento que, num determinado momento, funcionou muito bem, um congelamento de preço que funcionou muito bem. Aliás, era a ideia do Chico Lopes fazer um congelamento rápido e aí depois, então, deixar que os preços flutuassem no mercado. Mas como o congelamento foi um sucesso político, o então presidente Sarney fez questão de manter o congelamento por ordem política. O MDB também, Ulisses Guimarães, fizeram questão de manter o congelamento, e o Chico Lopes então escreveu um documento muito claro, que foi defendido em debates internos dentro do governo, debates derrotados, mostrando as consequências de um congelamento prolongado. E foi exatamente o que aconteceu. Quando o real, o cruzado, saiu do congelamento, houve uma explosão da inflação, e que exigiu um novo congelamento, depois um outro plano, e aí foi aquele período que nós tivemos uma sequência de planos até chegar no real, no plano real com o Fernando Henrique Cardoso. Durante todo esse período, o Chico Lopes participou de todos os debates e todos os programas de combate à inflação. No final da década de 70 e começo dos anos 80, ele era, desde lá a PUC do Rio de Janeiro, ele era um dos maiores especialistas em hiperinflação. Estudou hiperinflação pelo mundo afora, como resolver o problema e sobre a hiperinflação que se desenvolvia no Brasil. Ele tinha mestrado na Fundação Getúlio Vargas, e deu doutorado na Universidade de Harvard, nos Estados Unidos, e fundou o programa de pós-graduação do Departamento de Economia da PUC-Rio, no final dos anos 70. Esse Departamento de Economia da PUC-Rio forneceu os quadros que viriam a formar o Plano Real, o exitoso Plano Real, da época do Fernando Henrique Cardoso como ministro da Fazenda e depois como presidente na implantação desse plano. Chico Lopes elaborou a teoria básica que foi utilizada aí no Plano Cruzado, como eu estava dizendo, a ideia de fazer um congelamento breve e depois deixar os preços flutuarem livremente. Acabou acontecendo que essa regra não foi aplicada e nós voltamos à hiperinflação, e nos anos ainda, no final de 86, e a hiperinflação só foi ser resolvida em 1994 com o real. Durante esse período, o Chico Lopes participou de todos os planos que foram aplicados, direta ou indiretamente, como membro do governo ou como consultor. No governo do Fernando Henrique Cardoso, ele participou de várias medidas importantes ali na elaboração e na consolidação do real. Foi diretor do Banco Central e, como diretor do Banco Central, participou da criação do Copom. Sabe o Copom, isso que a gente fala toda vez aqui, o Comitê de Política Monetária do Banco Central, que organiza a taxa básica de juros e de combate à inflação, né, controla a inflação. O Chico Lopes participou desse Comitê de Política Monetária. Depois o Chico Lopes foi presidente do Banco Central e aí ele foi vítima de um acontecimento lamentável. Quando houve a maxi desvalorização, ele foi envolvido no escândalo que ficou marcado nele durante muitos anos, como o escândalo dos bancos Marca e Fonte Sindan, quando, na verdade, o que o Chico Lopes tinha feito era uma operação para salvar o sistema financeiro. O que aconteceu foi o seguinte: dois bancos, na época, como eu conto, aliás, no podcast O Fio da Economia, na época que foi introduzido o real, ele era ancorado no dólar. E aí começou a haver uma desvalorização no mercado, né? O mercado começou a apostar que o real ia ser desvalorizado. E os bancos todos foram se posicionando, já esperando uma desvalorização do real, que parecia inevitável e era inevitável. E que veio acontecer. E essa mudança do regime de câmbio fixo para o regime de câmbio flutuante foi feita durante a breve passagem do Chico Lopes pelo Banco Central. A técnica dele, o método dele não funcionou. E ele então foi substituído pelo Armínio Fraga, que aí introduziu o regime de metas e acabou levando à estabilidade do real. Mas nesse período, dois bancos brasileiros, dois bancos de investimentos, o Marca e o Fonte Sindan, eles estavam apostando na estabilidade do real, isto é, estavam apostando o contrário do que aconteceu. E quando veio a desvalorização do real, a intensa desvalorização do real, passou de 1 para 2,60 na época, coisa desse tipo, esses bancos estavam quebrados e ameaçavam então provocar uma crise sistêmica no sistema, no sistema bancário. Então o Chico Lopes vendeu os dois dólares com cotação abaixo do mercado. Cotação do Banco Central, mas abaixo do mercado. Essa decisão foi questionada, redundou numa comissão parlamentar de inquérito. Durante uma sessão tumultuada dessa CPI, ele chegou a ter a voz de prisão decretada, foi conduzido preso, saiu preso lá de uma comissão parlamentar de inquérito, e ao final das contas a Justiça Federal veio a condenar o Chico Lopes, mas depois o crime foi declarado prescrito. Isso deixou Chico Lopes com uma visão muito amarga da imprensa, exatamente da imprensa. Ele disse o seguinte num depoimento recente: o que mais aprendi é que nunca há absolvição. Pode haver falta de provas, o que faz com que o réu não seja condenado. Mas quando há um escândalo e a imprensa vem como um predador, você já está condenado e condenado para sempre. Ele levou esse amargor com a imprensa brasileira até o final da sua carreira, até os seus últimos dias. E no final das contas, quando a gente olha em retrospectiva, resultou tudo bem. Quer dizer, foi feita a mudança do câmbio fixo para o câmbio, por câmbio flutuante, houve aquela passagem do Chico Lopes e depois a entrada do Armínio Fraga. No final das contas, o sistema financeiro ficou intacto, inclusive pelo salvamento dos dois bancos, não houve hiperinflação, ao contrário, a inflação começou a ceder e a coisa funcionou muito bem. Como disse o próprio Chico Lopes, foi uma muito bem sucedida mudança de câmbio fixo para câmbio flutuante. Mas ele ficou com essa pecha de ter cometido um ato criminoso e que não é verdade, que não foi verdade, que nunca foi verdade, foi uma ação de mercado e que no final das contas resultou positivo para a economia brasileira. Mas ele levou até o fim dos dias esse amargor, essa amargura com a imprensa e, quando ele diz, quando há um escândalo e a imprensa vem como predador, você já está condenado. Bom, então, nossos sentimentos, nossos pêsames aqui à família de Chico Lopes, sua mulher, Cissa Pugliese, e filhos e netos. Intervalo.
2: E já voltamos.
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1: Passamos agora atualizações sobre os casos de antivírus que vêm sendo diagnosticados. Quem está acompanhando, Ana Luísa Bessa, e tem agora uma atualização para a gente. Boa tarde, Ana Luísa.
2: É isso mesmo, Cássio. Uma ótima tarde a você e aos nossos ouvintes. Subiu para 8 o número de casos suspeitos de contaminação por antivírus, segundo a Organização Mundial da Saúde. O novo caso é uma mulher da província de Alicante, no sudoeste da Espanha, que apresentou sintomas compatíveis com infecção por antivírus, segundo a agência Reuters. O caso envolve uma passageira do mesmo voo que um homem que morreu em Joanesburgo após ter viajado no navio cruzeiro MV Rondos e contraído o vírus. Inclusive, manifestantes com cartazes participam hoje em Santa Cruz de Tenerife, na Espanha, de um protesto de trabalhadores portuários contra a falta de informações antes da chegada do navio MV Rondos, após o surto de hantavírus a bordo. As autoridades espanholas se preparam para receber mais de 140 passageiros e tripulantes a bordo do cruzeiro afetado pelo vírus, onde as autoridades de saúde afirmaram que vão realizar evacuações cuidadosas. A previsão é que a embarcação chegue à ilha espanhola de Tenerife, nas Ilhas Canárias, neste sábado ou domingo, onde os passageiros confinados passarão por quarentenas e serão repatriados. Agora, Cássia, há uma outra preocupação. Autoridades investigam se o vírus pode ter saído do navio e se espalhado para outros países, pois algumas pessoas que não estavam no cruzeiro estão com suspeita da doença. Até o momento, 3 pessoas morreram no navio. A gente lembra que o surto começou no dia 1º de abril, quando o navio deixou Ushuaia, no sul da Argentina, com 149 pessoas a bordo. 5 dias depois, um passageiro holandês apresentou os primeiros sintomas e morreu no dia 11, ainda durante a viagem. Os hantavírus são transmitidos por roedores infectados e podem causar problemas respiratórios e cardíacos, além de febres muito graves. Cássio, a gente segue acompanhando e eu volto com qualquer atualização.
1: E tem uma informação importante, a Ana Luísa chamou atenção para o fato dessa doença ser transmitida por roedores, mas tem pelo menos uma cepa que já se comprovou que também pode ocorrer a transmissão de pessoa para pessoa. Então essa preocupação das autoridades é uma cepa que eles estão chamando de cepa andina. Nesse caso pode ocorrer transmissão entre humanos. É mais raro, é um só dos tipos de cepa, mas também tem esse risco. E agora a preocupação não só com as pessoas do navio,
3: o risco mais grave.
1: Mas a preocupação com pessoas que pegaram esse voo. Que voo é esse? Foi um voo medicalizado, né, para atender pessoas que foram retiradas do navio e levadas para outros lugares para serem socorridas. E agora esse novo caso suspeito de contaminação é justamente de uma pessoa que também esteve nesse voo. Vamos para o Repórter CBN?
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Sexta-feira, 8 de maio de 2026. O rendimento médio da população brasileira atingiu R$ 3.367 no ano passado, maior nível desde 2012, quando o IBGE começou a fazer o levantamento. O montante é 5% mais alto que o valor apurado em 2024. 67% dos 212 milhões de pessoas residentes no país tinham algum tipo de rendimento no período observado. Morreu aos 80 anos no Rio de Janeiro o ex-presidente do Banco Central, Francisco Lafayette de Pádua Lopes, conhecido como Chico.

0: Marco Lopes. O economista estava internado depois de ser submetido a uma cirurgia no intestino. Chico Lopes participou de importantes eventos econômicos do país. Ele integrou a equipe responsável pelo Plano Cruzado, colaborou na criação do Plano Bresser e atuou como consultor informal da equipe do Plano Real. Chico Lopes também participou da criação do Comitê de Política Monetária e é responsável pela fixação da taxa básica de juros do país, a Selic. Rússia e Ucrânia se acusam mutuamente de violar um cessar-fogo unilateral de 2 dias, hoje e amanhã, anunciado pelo presidente Vladimir Putin. A trégua marca a vitória da União Soviética sobre a Alemanha nazista na Segunda Guerra Mundial. Kiev respondeu que um cessar-fogo somente por ocasião do feriado era inadequado e sugeriu uma trégua que começaria 2 dias antes. A proposta foi ignorada por Moscou. Segundo o Ministério da Defesa da Rússia, 264 drones ucranianos foram derrubados de madrugada. A Bolsa de Valores de São Paulo opera em alta de 0,82% aos 184.711 pontos. O dólar comercial está em baixa de 0,58%, cotado a R$ 4,89. O euro vale R$ 5,76, queda de 0,29%. No horário de Brasília, 12:34.
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0: Miriam.
1: Boa tarde, Sardenberg. Boa tarde, Cássia. Boa tarde, ouvintes da Rádio CBN.
2: Boa tarde, Miriam.
0: Miriam, nas fotos, nas imagens da televisão, o Lula parece satisfeito com o encontro com o Trump, né?
1: É, parece que ambos estão, né?
0: É.
1: É uma foto.
0: Aliás, o
1: A
0: Trump
1: foto é.
0: até disse isso, né? Que o encontro foi bom e tal, escreveu lá na rede dele.
1: Com o dinâmico presidente Lula.
0: É.
1: Olha, do ponto de vista da diplomacia, eu acho que o encontro pode ser considerado muito bem sucedido, por várias razões. Primeiro, por todos esses sinais, as fotos, o tempo que ele permaneceu, que ele permaneceu lá com toda a equipe conversando, se seguido de almoço, e não teve nenhum contratempo, nenhum, porque assim, com o Trump a gente sempre tem medo de alguma cilada diplomática, né? Não teve nada disso, pelo contrário. E teve uma frase do presidente que eu ouvi toda a entrevista, ele falou, depois a entrevista que ele concedeu depois, o presidente Lula, ele falou que é uma relação sincera. Então, esse aqui é o ideal, né? Eles não têm que concordar, eles podem ser de campos ideológicos diferentes, como são. E da mesma forma que o presidente Lula e o presidente George Bush, filho, no outro governo do presidente Lula, eles se deram bem e conversaram e ficaram, e tinham um prazer de estar juntos, como disseram. Isso ajuda as relações, né? O ruim é quando, por causa de uma diferença ideológica, você começa, um país fica contra o outro. Como se fosse isso que fosse o importante. O rumo do governo democrático é decidido pelo povo daquele país, como disse ontem o presidente Lula. E aí você pode pensar, bom, mas o que que isso leva concretamente para as pessoas? Bom, com um bom canal de diálogo, você pode muito, muito coisa, muita coisa pode acontecer. Então pode ter avanços importantes. Tem muita coisa para ser conversada entre os dois países. E uma questão que nos preocupa, que as tarifas ao comércio e, além disso, a investigação que pode levar a mais tarifas, as investigações sobre supostas práticas desleais de comércio, um caminho para novas tarifas. Então, se desarmar essa bomba da investigação pela seção 301 da Lei de Comércio Americana e, além disso, reduzir as atuais tarifas, pode ser muito bom. E o que o presidente Lula propôs diante do impasse sobre, afinal de contas, quanto de imposto que o Brasil cobra na importação, aí é aquilo que falou: olha, vamos fazer um grupo de trabalho e vamos ver que números estão corretos e quem tiver errado cede. Então, isso foi uma boa providência, porque além disso ele continua o diálogo continua mesmo depois da reunião, agora no nível ministerial, né? Em relação à questão da segurança, acho que ele não teve o acordo que ele gostaria de ter trazido, mas ao mesmo tempo encaminhou o assunto de um acordo de combate ao narcotráfico, ao tráfico de drogas, armas, né?
2: E pelo menos até aqui, né, Miriam, não houve o anúncio que muitos temiam, né, que o governo dos Estados Unidos passasse a classificar como terroristas organizações criminosas aqui do Brasil.
1: Pois é, e eu, como falei hoje cedo, na conversa com você, Cássia, que eu acho que o argumento que mais me convenceu de que essa declaração das facções como organizações terroristas podem ser ruins para o país é o que disse Lincoln Gakia, que ele disse o seguinte: olha, quando são facções criminosas mesmo que você tem que combater, mas não são organizações terroristas, tudo é tratado pelo FBI. E o FBI tem conexões e cooperação com agências brasileiras, com a Polícia Federal e com agências de investigação do Brasil. Se forem consideradas organizações terroristas, o assunto passa para a CIA, CIA. E aí a CIA não compartilha informação com ninguém, porque ela é uma agência de inteligência do governo. Então, é a questão de segurança nacional. A gente, é o ruim. O que o presidente Lula disse é que esse assunto não foi tratado. Então, outro ponto positivo. Então, pelos assuntos que não estavam na mesa, pelo que não aconteceu, pelo que aconteceu, pelo que ficou na mesa, pelo clima do diálogo informado pelos dois lados, foi uma reunião muito bem sucedida, Sardenberg.
0: Tá certo. Miriam Leitão, obrigado, Miriam. Bom final de semana e até segunda-feira.
1: Até segunda-feira.
2: Até.
0: Intervalo, Cássia.
2: E já voltamos.
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8: Aplicada em gestantes a partir da 28ª semana de gestação, a vacina contra o vírus sincicial respiratório, principal causador de bronquiolite em recém-nascidos, imunizou mais de 9 mil mulheres em Belo Horizonte e segue disponível para a população. O imunizante é aplicado em dose única e garante proteção ao bebê, mesmo antes do nascimento. Em 2025, das quase 3.600 solicitações de internação pela doença registrada em hospitais públicos, cerca de 71% correspondem a crianças menores de um ano. A vacina contra o vírus sincicial respiratório está disponível nos 153 centros de saúde, no Serviço de Atenção à Saúde do Viajante e em postos extras. Os endereços e horários de funcionamento estão disponíveis no portal da Prefeitura, pbh.gov.br. Para receber a dose, a gestante precisa apresentar um documento que comprove a idade gestacional, como o cartão da gestante, cartão de pré-natal ou exames comprobatórios. No caso de grávidas que já se imunizaram contra o vírus, mas que tiveram uma outra gestação após a vacinação, é necessária a aplicação de mais uma dose de reforço.

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2: 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Desejo um ótimo Dia das Mães para todos vocês. Segunda-feira eu volto com outras indicações aqui no É da Sua Conta.
3: Bom, e agora vamos a São Paulo. A informação com o Matheus Leite. Trata-se da produção de veículos no Brasil, os dados da Associação das Montadoras. Matheus Leite.
4: Sertenberg, a produção de veículos cresceu 2,4% em abril. É o que apontam dados divulgados hoje pela ANFAV, a Associação Nacional dos Fabricantes de Veículos Automotores. A base de comparação é o mesmo mês do ano passado. Ao todo, foram produzidas 225.800 unidades. A média diária foi de 12.400 veículos emplacados, a melhor do ano até o momento e a melhor para abril desde 2014. As exportações, no entanto, caíram quase 12%. Com a mesma base de comparação. No acumulado do ano, a queda é ainda maior, de 17%. Segundo a ANFAV, em 2025, o mercado argentino absorveu um volume surpreendente de produtos brasileiros e isso não vem se repetindo neste quadrimestre. Os veículos eletrificados registraram recorde de participação em abril, com cerca de 18% de todos os emplacamentos e 40% deles de origem nacional. Chama atenção, de acordo com a associação, a venda de modelos 100% elétricos. No último mês, foram 17.500 unidades. Sardenberg.
3: Muito obrigado. A informação do Matheus Leite. Eu acrescento que a ANFAV, a Associação das Montadoras, registrou também um crescimento muito forte no primeiro trimestre desse ano de veículos chineses, de carros chineses elétricos importados pelo Brasil. O número é expressivo, eu não estou achando aqui nesse momento, mas o resultado é esse, um número expressivo de vendas de automóveis elétricos chineses, importação direta. Quando eu encontrar o número aqui, eu volto com a informação, tá certo?
1: Tá certo, daqui a pouquinho a gente retorna com esse dado.
3: Já voltamos.
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12: Novas vagas gratuitas para o curso de qualificação profissional do Programa Municipal de Qualificação, Emprego e Renda estão disponíveis para a população de Belo Horizonte. A oportunidade é para o curso de atendimento em farmácia e drogaria, com um total de 20 vagas destinadas a pessoas com idade mínima de 18 anos, ensino médio completo e moradoras da capital. O curso busca preparar participantes para atuar no atendimento ao público em estabelecimentos farmacêuticos, com conteúdos teóricos e também práticos. Durante a formação, os alunos têm acesso à tarifa social de transporte, recebem lanches nos dias de aula e, ao final, obtêm a certificação. As inscrições estão abertas até o dia 22 de maio. O cadastro pode ser feito presencialmente nas organizações da sociedade civil parceiras. A lista completa de organizações disponíveis pode ser acessada no portal da Prefeitura em pbh.gov.br.
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3: Bom, no último bloco do programa, Cássio, eu dei uma mancada que eu citei aqui a venda de carros chineses importados.
1: Você não deu mancada, você não quis dar spoiler. Você criou um suspense para manter a audiência engajada. Diga.
3: É que eu tinha falado sobre a importação de carros chineses. Então, a Anfávia, a Associação dos Montadores, informou que a venda de carros importados da China aumentou 81% de janeiro a abril. Esses carros importados da China são elétricos. A associação informa também que com 168 mil unidades, a venda de veículos importados aumentou 12% nos quatro primeiros meses deste ano em relação aos quatro primeiros meses do ano passado. Os híbridos e elétricos representam hoje 18% das vendas de carros no país em abril. E agora?
1: Agora nós temos uma notícia chegando do Rio de Janeiro. Nós vamos acompanhar com a Isa Morena as ações do PROCON em relação aos produtos de limpeza da marca IP que tiveram a venda e a fabricação suspensas pela Anvisa. Foi detectado problema, uma bactéria em um dos lotes destes produtos de limpeza e, por isso, a ação da Anvisa e agora também do Procon. Isa Morena, boa tarde para você.
8: Boa tarde, Cássia. Boa tarde, Sardenberg. Após a determinação da Anvisa, os mercados já começaram a retirar itens da marca IP das prateleiras. Clientes reclamaram da ausência de informações sobre como devolver esses produtos. A decisão da agência chegou após serem constatados descumprimentos de protocolos relevantes em etapas críticas do processo de produção dessas mercadorias. Eu fui em vários supermercados aqui no Rio de Janeiro e a situação variava de um estabelecimento para outro. Em um dos mercados, nenhum produto da IP estava sendo vendido. Em outro, que fui um pouco antes, haviam sim produtos da marca, mas de um lote diferente do qual foi determinado o recolhimento. Eu fui conversando com os clientes para entender se eles já sabiam da determinação da Anvisa. O que muitas pessoas não sabiam, não tinham conhecimento, era o que fazer com os produtos da IP que elas já tinham em casa. Eu vi muitas reclamações, inclusive nas redes sociais, no perfil da marca, que também abordavam isso. Foi o caso da servidora pública Ana Cristina, que é cliente da empresa, mas que se disse perdida sobre o que fazer com os produtos que tinha em casa.
13: Eu sempre usei detergente UP, não só detergente, outras coisas da marca também. E hoje, quando eu vi no jornal, fiquei muito assustada, porque é um lote inteiro, né? E o consumidor não costuma olhar o lote. Aí a gente está tendo que olhar todos os lotes. Não saiu nada dizendo sobre o que fazer agora. Tem que entrar em contato com quem? Tem que fazer o quê? Nada foi dito.
8: E tinha gente também que pretendia comprar outros detergentes e limpadores, já que não podiam usar os da IP que tinham em casa. Foi o que o estudante João Marcelo Rodrigues queria fazer hoje na manhã desta sexta-feira. Ele tinha detergente do lote que a Anvisa determinou a ser devolvido e afirmou que isso, inclusive, abalou a relação dele com os produtos da IP.
14: Fui saber desse caso ontem à noite. No primeiro momento achei até que era fake, mas aí eu fui checar. Aí eu fui ver aqui e o detergente que eu uso aqui em casa era do lote, o Final 1. Mas sim, essa experiência negativa vai me afetar, vai afetar a minha experiência com a marca.
8: Vários produtos da IP estão entre os que a Anvisa determinou recolhimento, entre eles detergentes, sabão líquido para roupas e desinfetantes. A decisão aconteceu após a Anvisa constatar, durante uma inspeção, o descumprimento de protocolos relevantes em etapas críticas do processo de produção dessas mercadorias. Foram registradas falhas nos sistemas de garantia da qualidade, produção e controle de qualidade. Para quem tem produtos da IP em casa e quer saber se são do lote a ser recolhido, é preciso olhar aqueles números que ficam impressos na embalagem do produto. Se o número do lote do seu produto tiver 1 no final, ele é sim do lote a ser recolhido e a Anvisa determina que o uso deve ser suspenso imediatamente. Além disso, a agência pede para que os clientes entrem em contato com o serviço de atendimento ao consumidor da IP. No entanto, muitas pessoas nas redes sociais, inclusive muitas pessoas com quem eu conversei também nos mercados, têm reclamado na demora nesse atendimento da IP. Volto com vocês, Cássia e Sardenberg.
1: Esse é um dos principais problemas agora, né? Que as pessoas não estão conseguindo entrar em contato com o SAC, tem o telefone lá na embalagem do produto, tem um e-mail também, mas as pessoas estão reclamando bastante que não estão conseguindo, por enquanto, esse atendimento. A ideia é continuar tentando, alerta importante, a orientação da Anvisa não é descartar o produto. Você reserva esse produto, deixa na embalagem original e aí vai falar sobre essa devolução e, eventualmente, até o ressarcimento do dinheiro, né? Com a empresa, quando conseguir entrar em contato com o SAC, tem uma outra orientação. Se estiver impossível de entrar em contato, você pode entrar em contato com o PROCON também, se não conseguir falar com a empresa. E agora, Carlos Alberto?
3: Intervalo, Cássia.
1: E já voltamos.
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12: Pessoas com mais de 60 anos, residentes em Belo Horizonte e região, vão poder ser voluntárias para receber uma nova vacina contra a gripe desenvolvida pelo Instituto Butantan. Os interessados devem estar com a saúde estável. Pessoas com doenças crônicas controladas, como hipertensão ou diabetes, também podem se candidatar. No entanto, não estão incluídos indivíduos com imunodeficiência ou doenças não estabilizadas. A aplicação pode ser realizada no Centro de Pesquisa Clínica do UnB BH, na Avenida Professor Mário Werneck, número 168, no bairro Buritis. E também no Centro de Terapias Avançadas e Inovador da UFMG, na Rua Carlos Chagas, número 20, no bairro Jardim Montanhês. No Centro de Terapias Avançadas da UFMG, os interessados devem manifestar interesse pelo telefone 99509-7634. O recrutamento segue aberto até o fim do mês. Na segunda fase de testes, a iniciativa pretende avaliar cerca de 7 mil participantes em 15 cidades pelo país. Desse total, metade dos voluntários vai receber o produto do Butantan, enquanto a outra metade recebe uma vacina disponível na rede. A dupla aplicação pretende permitir uma comparação entre os imunizantes. Os participantes serão acompanhados durante 6 meses para coletar dados sobre a resposta do organismo e garantir o bem-estar. Voluntários que tenham recebido a vacina da gripe nos últimos 6 meses ou que tenham tomado qualquer outra vacina nos últimos 30 dias não podem participar. Durante a primeira etapa do estudo, cerca de 300 voluntários receberam o imunizante, que demonstrou um perfil de segurança satisfatório, de acordo com a avaliação do Comitê de Monitoramento de Dados e Segurança Independente.
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0: Sexta-feira, 8 de maio de 2026. A produção brasileira de veículos cresceu 2,4% em abril na comparação com o mesmo período de 2025. Ao todo foram montadas 225.800 unidades no mês passado. Os dados foram divulgados pela Anfávia, a Associação Nacional dos Fabricantes de Veículos Automotores. 7 pessoas foram presas em Goiás numa operação contra um esquema de envio ilegal de brasileiros para os Estados Unidos. Os agentes também cumpriram 10 mandados de busca e apreensão. Uma das pessoas detidas é a sogra do governador Daniel Vilela, segundo a TV Anhanguera, afiliada da TV Globo no estado. Maria Helena de Souza Neto Costa é apontada como chefe de uma das 5 organizações envolvidas no crime. Juntos, os grupos movimentaram 240 milhões de reais entre 2018 e 2023 e mandaram para fora do país mais de 450 pessoas. O governo de Goiás informou que a investigação não tem relação com Daniel Vilela, nem com a primeira-dama Yara Neto Vilela. Segundo a nota, o caso começou a ser apurado nos anos 2000 e não envolve a atual administração estadual. No horário de Brasília, 1h05.
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3: A seleção brasileira poderia estar a caminho da Copa do Mundo com outro técnico estrangeiro. Pelo menos é o que garante o português Jorge Jesus, campeão da Libertadores e do Campeonato Brasileiro em 2019 com o Flamengo. Em entrevista ao jornal Record de Portugal, ele afirma que foi procurado pela primeira vez por representantes da CBF em janeiro de 2025, quando Dorival Júnior ainda ocupava o cargo de treinador da seleção brasileira. Depois da demissão de Dorival, as conversas ficaram mais fortes e foram diretamente com o então presidente da CBF, Edinaldo Rodrigues. No entanto, assim como em janeiro, Jorge Jesus não aceitou se apresentar à CBF imediatamente. Preferiu terminar a temporada do futebol saudita com o Al Hilal. Edinaldo não quis esperar e voltou o foco para o italiano Carlo Ancelotti, com quem acertou o contrato dias antes de ser destituído do cargo. Jorge Jesus, depois disso, mudou de time na Arábia Saudita e hoje treina o Al Nassr. De São Paulo, Leonardo Dai.
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0: Rusty, como está?
1: Boa tarde, Sardenberg. Boa tarde, Cássia. Por aqui tudo ótimo, maravilha.
2: E aí,
0: Por
2: Rusty, boa
0: aqui onde?
2: tarde.
0: Você sempre circula por aí?
2: É
0: Você está em
2: verdade.
0: Belo Horizonte?
1: Ô,
0: Belzonte?
1: Sardenberg, hoje eu estou em Belo Horizonte. Agora, olha só, semana passada eu estava na Serra da Bocaina. Semana retrasada eu estava em Vitória. E antes da semana anterior eu estava no Açores. Hoje, finalmente, eu estou em Belo Horizonte. Olha que coisa boa.
0: Tá certo. Bom, então você vai aproveitar. A gente vai daqui depois da manhã, domingo é o Dia das Mães, e a ideia do Rusto é perguntar para os ouvintes, né? Qual é o prato favorito? Diga aí, Rusto.
1: Ó, digo aqui, ó, então essa aqui, estamos fazendo uma convocação aí para que esse seja aquele CBN Sabores com a participação dos nossos ouvintes para falar sobre a mãe. E aí vou deixar duas perguntas aqui. Primeiro eu queria saber, será que todos os filhos sabem qual que é o prato ou restaurante favorito da mãe? Eu sei da minha. Até hoje eu atualizei para saber se conferia. E a outra coisa também é o seguinte, tem algum prato que você lembra que sua mãe fazia e que te traz lembranças boas, lembranças agradáveis? Então essas duas perguntas, ou prato restaurante favorito da mãe e por quê? Ou então qual prato que ela fazia que te lembra de um momento gostoso junto dela?
0: Agora, quem
1: Então é
0: quiser
1: isso aí.
0: responder, Cássia, como é que faz?
2: Pode mandar para a gente o WhatsApp pelo código 11 999 119981.
0: Então,
1: Sardenberg, olha só, é curioso porque é o seguinte, né? Na minha casa, tanto a minha mãe quanto o meu padrasto, os dois cozinham. Então, quando eu volto lá atrás, na infância, 5, 6, até 10 anos de idade, acaba misturando aí o prato que chegava à mesa, se era a minha mãe que fazia ou se era o meu padrasto. Então, vira e mexe, eu preciso checar essa informação. Aí eu falei, mãe, o lagarto que você servia, era você que fazia ou era o Zé, que é o nome do meu padrasto? Eu falei, não, não, não. O lagarto era ele. O que eu fazia era aquele filé mignon suíno, que aqui em Minas Gerais a gente chama de lombinho suíno, com bastante cebola, que você doura ele, corta em fatias fininhas ali e come como sanduíche. E ela lembra o tanto que eu adorava esse prato. Então tem essa mistura aí, porque tinha duas pessoas, eu tive o privilégio de ter duas pessoas que cozinhavam bem em casa, tanto a minha mãe quanto o meu padrasto. E eu lembro desses pratos que eles faziam geralmente para a gente comer. Lá na casa da minha mãe sempre foi lanche, nunca foi aquela coisa de jantar à noite, né? Tem algumas casas que jantam à noite, tem algumas casas que lancham à noite. A minha casa sempre foi a casa que lancha à noite, geralmente com muito pão. E eu lembro também da gente sair, até hoje a gente combina de uma, duas vezes por ano, da gente ir com a minha mãe em algum restaurante, em alguma data especial, ou no aniversário dela, ou no Dia das Mães, num restaurante que ela adora aqui em Belo Horizonte, que é afastado da cidade, então é todo um programa de você ir até lá, que é o chapuri de comida mineira. É o restaurante favorito dela. E aquele restaurante que a gente chega, que vai ter aquela mesa de fazenda, você chega ali, pede ali uma linguiça, vem aquela linguiça na chapa de ferro, com toda aquela fumaça saindo, aquela barulheira da linguiça tostando ali, é bem gostoso, com cebola, com pimentão em volta ali, com pão de queijo. E ela adora pedir também o bolinho de mandioca recheado com carne seca lá do Chapuri. Isso aí é o restaurante favorito da minha mãe. E de prato, ela já me pediu para fazer um prato que eu faço e ela adora, para o Dia das Mães. Iremos para a casa do meu irmão e vou preparar lá um risoto de camarão que ela adora, Sardenberg.
2: Boa. Nossa, já tem muito ouvinte escrevendo para cá.
0: Então vamos
1: Opa!
0: lá.
2: Vamos lá. Tem nosso ouvinte aqui, a Maricia. Maricia, ela é da Bahia. Mandou mensagem para a gente falando o seguinte: a mãe dela gostava ou gosta muito de nhoque de mandioca, que é um jeito muito bom de fazer nhoque com mandioca no lugar de
0: É o que eu
2: batata.
0: gosto.
2: Você gosta?
0: É o que
1: É bom
0: eu
1: mesmo,
0: gosto.
1: viu?
2: Então.
1: Tem também com mandioquinha, com batata, que depende de onde você está no Brasil, né? Batata baroa, mandioquinha, cenoura amarela, que é basicamente a mesma coisa, que também fica muito gostoso fazer nhoque, viu?
2: E ela disse que a mãe dela fazia, que ela se lembra, uma berinjela fatiada com alho e hortelã para ficar ali curtindo e para comer com pão francês bem cascudo ou com pão italiano. Delícia, hein?
0: Já o
1: Bom
0: Roberto aqui
1: demais.
0: mandou pelo e-mail. Diz que o prato preferido da mãe dele era camarão com chuchu.
1: Olha aí, ó. Isso aí tem muito no Rio, né? Camarão com chuchu, a gente encontra muito no Rio de Janeiro, viu?
2: Ó, tem a Patrícia também que mandou mensagem pra gente aqui de São Paulo. E ela gostava que a mãe dela fazia sopa, prato da minha mãe, creme de alho poró com batata, aquela sopa vichyssoise, né? E ela fala quentinha,
1: Isso.
2: perfumada, a cara dela. E da minha avó, a mãe dela era torta de camarão com pimenta
0: Opa!
2: vermelha. Delícia!
1: Ó, muita gente falando camarão aí, viu? Já vi
0: É.
1: que tem muito camarão na jogada aí, viu? Um ensopadinho de camarão com chuchu, o risoto de camarão que eu falei pra minha mãe. Ô, Cássia, você sabia a vichyssoise, né, que é essa sopa que você falou aí, que na França ela é até servida gelada durante o verão
2: É
1: e é
2: mesmo.
1: bem. Você serve ela bem gelada. Tem algumas pessoas aqui, alguns restaurantes, inclusive, que resfria o próprio prato que vai servir a vichyssoise. E é muito gostoso, assim, para dias quentes também, viu?
2: Olha aí, uma alternativa para dias
0: É como
2: quentes.
0: gazpacho, né? Gazpacho.
1: Gaspacho, né? Isso, gazpacho. Gazpacho tem uma sopa também. Eu lembro que eu comi uma sopa de melão com presunto também, muito gostosa. Tem algumas sopas que são geladas, a gente não tem o costume de provar essas sopas assim aqui no Brasil, né?
2: Teve um ouvinte que mandou uma mensagem muito engraçada aqui, que falou o seguinte, que em relação a restaurante, o que ele acontecia era o seguinte, ele levava a mãe dele em algum restaurante e todo restaurante a mãe falava a mesma coisa, na minha casa eu faço melhor. Tô tentando achar o nome do ouvinte aqui, mas é
1: Ele tá levando a mãe nos restaurantes errado,
2: Ah,
1: então,
2: pois
1: viu?
2: é, ou a
0: Mas
2: mãe é...
0: ele disse que em
1: Ele tem
0: todos
1: que...
0: que foi.
2: Todos que foi, ela falava isso, falava, ó... Falava, não, lá em casa eu faço muito melhor que isso aqui.
0: Aqui, o nosso ouvinte aqui, o Paulo de Tarso, ele disse que o pai e a mãe dele cozinhavam, tanto o pai como a mãe cozinhavam, e que a especialidade deles era o vatapá, imbatível, e o sarapatel.
2: Olha.
1: Nossa senhora, olha
0: É
1: aí.
0: difícil fazer o
1: Influência francesa
0: sarapatel,
1: do
0: né?
1: interior, hein? Sarapatel não é fácil até mesmo por causa para achar os ingredientes, né?
0: É.
1: Para achar os ingredientes é bem difícil.
2: Ó, o Fernando desbloqueou uma memória de infância minha. Ele é de Minas Gerais também. E ele disse aqui, não, o que desbloqueou a memória de infância foi um outro que falou de carne louca no aniversário, sanduichinho de carne louca. Mas o Leandro fala que o restaurante favorito da mãe é o mais caro. E a comida que ela fazia e ainda faz é a galinha francesa. Como que é a galinha francesa?
1: Ué, não sei.
2: Não
1: Ah,
2: sei.
1: eu acabei de lembrar aqui.
2: Ô Leandro, conta pra
1: Ó.
2: gente como que é a galinha francesa que nós não conhecemos. Ele vai mandar
1: Ó,
2: de
1: eu
2: novo.
1: acabei de lembrar aqui, eu vou ter que falar o prato aqui da minha sogra, né? Da
2: Ah,
1: mãe,
2: por favor.
1: da Polly. A Polly, minha namorada, ela é o prato favorito dela, que é uma sopa de galinha, aquela galinha caipira que você engrossa com fubá de moinho d'água. E você vai engrossando esse caldo com esse fubá e depois toma essa sopa. É bem gostoso, eu já provei o prato dela, então da Vera, da Verinha, já provei o prato dela, então é um dos pratos favoritos aí, prato de mãe também.
2: Ah, muito bom. Aliás, eu me lembro de um dos pratos que minha mãe fazia que eu adorava, era uma sopa, que era uma sopa de cará. Aliás, parece que eu não vejo mais cará para vender, eu vejo inhame, que é parecido, às vezes as pessoas acham que é a mesma
1: É.
2: coisa, mas é diferente. São dois
1: Tem
2: tubérculos
1: até aquele
2: diferentes.
1: cará. Exatamente, é diferente. Aqui em Belo Horizonte a gente ainda acha lá no
2: É.
1: Mercado Central, a gente ainda acha cará. Mas bem lembrado, viu, Cássia?
2: Nossa, nunca mais vi cará em supermercado, por exemplo. Cadê o cará, gente, em
0: A
2: São Paulo?
0: especialidade de minha mãe, imbatível, eram o que a gente chamava os bifinhos de mamãe, que eram pequenos filezinhos, filé mignon, mas cortados fininhos e uma rodela assim, né? Redondo. Isso aí tem um nome, saltimbocca, é isso?
1: O saltimbocca é isso, né? Saltimbocca na Itália é feito com vitelo, né, Sardenberg? Mas
0: Não,
1: é isso aí.
0: era um
1: É,
0: filezinho, eram
1: talvez
0: filés
1: escalope, escalope, né?
0: escalope, exatamente.
1: Escalopinho.
0: Eram
1: Isso, escalope.
0: filezinhos feitos ali na frigideira, fazia na hora de servir e tal.
2: Ai, que delícia. Olha, vários outros ouvintes aqui. Deixa eu pegar mais uma mensagem. Deixa eu ver. Ah, tem ouvinte se lembrando. O Theo mandou para cá. A mãe dele fazia moela de galinha com maxixe. Maxixe também é outro vegetal que eu não tenho visto mais muito por aí, hein?
1: Ô, Cássia, aqui em Belo Horizonte tem tudo, viu? Tem
2: Ah,
1: que vir
2: é?
1: pra cá. É,
2: Tô
1: machixe,
2: morando
1: bem
2: na cidade
1: lembrado do
2: errada. Não acho
1: machixe.
2: maxixe, não acho cará.
0: Tá certo.
1: É,
0: Rosto,
1: essa é ótima,
0: Marceline.
1: viu?
0: Rosto.
1: Abração então para vocês aí. Feliz Dia das Mães para todas as mães no próximo domingo. E até semana que vem, gente.
2: Até
0: E
2: mais.
0: muito obrigado aos ouvintes que participaram aqui das nossas enquetes. Ana Luísa, o que fazemos agora? Intervalo.
2: E já voltamos.
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1: 1:19, muito boa tarde para você ouvinte que acompanha a programação da CBN. Eu, Desirê Miranda, te acompanho até às 8 da noite, apresentando as principais notícias de Belo Horizonte, também de Minas Gerais, desta sexta-feira, 8 de maio de 2026. A semana voou, hein? Neste momento faz 26 graus em Belo Horizonte, a umidade relativa do ar é de 49%. Fique atento que ao longo do dia eu trago mais informações do clima em BH e no interior do estado para você. E a gente começa falando de trânsito. Begatrans informa um caminhão com problema mecânico no anel rodoviário próximo ao trevo do bairro Betânia, na faixa da direita, sentido Vitória. A equipe acionou o reboque pesado para remoção desse caminhão. Há retenção no trânsito e a Begatrans pede que os motoristas que passam por ali usem as faixas da esquerda. Tem também um acidente na Avenida Amazonas com rua Padre Belchior, no centro da cidade. Uma equipe da Begatrans também foi empenhada. Ainda no anel rodoviário, as equipes da Begatrans seguem mobilizadas para a liberação da área de escape. Por volta das 10 horas da manhã, uma carreta utilizou a área de escape do anel para evitar acidente, né, por ali. Então, utilizou a área de escape e tem muitas equipes ali da Begatrans, guinchos e outras carretas para poder auxiliar na remoção dessa carreta. O trânsito ali segue normal, pelo menos por enquanto, mas o motorista deve prestar bastante atenção, a via está sinalizada, prestar bastante atenção para evitar acidentes. Nas rodovias, na BR-040, há interdição total com fluxo parado por 2 quilômetros em ambos os sentidos, na BR-040, em Juiz de Fora, altura do quilômetro 773, para atendimento ao tombamento de uma carreta. Essa carreta se incendiou e ela transportava carga perigosa. Então, a concessionária EPR Via Mineira informa. Este acidente aconteceu há cerca mais ou menos de uma hora, um pouco mais. As pessoas devem tomar cuidado ao passar por ali. O trânsito está interrompido na 040 em Juiz de Fora, nos dois sentidos.
2: A reportagem agora vai a Brasília com o Felipe Grejo. O assunto é o seguinte: o delegado-chefe da Polícia Federal negou que a operação de ontem de busca e apreensão na casa e no gabinete do senador Ciro Nogueira tem o objetivo de pressionar Daniel Vorcaro para uma delação. Felipe Greja, como é essa história, Felipe?
3: Exatamente, Sardenberg. O diretor-geral da Polícia Federal, Andrei Rodrigues, ele negou agora há pouco que essa operação feita pela corporação ontem, que teve como alvo principal o senador Ciro Nogueira, do Progressistas, tenha sido realizada para pressionar o banqueiro Daniel Vorcaro a revelar mais informações na sua proposta de delação premiada. A gente lembra que a Polícia Federal deflagrou ontem a quinta fase da Operação Compliance Zero, que apura o esquema de fraude financeira ligados ao banco, um esquema de fraude financeiras ligadas ao Banco Master. E teve como alvo principal Ciro Nogueira, senador presidente do Progressistas. E essa ação revelou detalhes dessa relação de Daniel Vorcaro com o parlamentar. Inclusive, o banqueiro Vorcaro não teria apresentado esse detalhamento dessa relação dele com Ciro Nogueira nos anexos da colaboração já encaminhado aos investigadores do caso. Essa operação acaba pressionando Vorcaro para que ele apresente mais dados, informações relevantes e consiga fechar a delação premiada. Na avaliação de investigadores do caso, ele precisa entregar de fato mais detalhes se quiser obter os benefícios. O diretor-geral da PF, no entanto, Andrei Rodrigues, negou que a ação da Polícia Federal tivesse esse objetivo específico ontem. Ele disse que a corporação atua de forma técnica e que a delação é um direito do réu.
4: Eu avalio que isso não faz parte da estratégia da investigação, da questão técnica e legal que a polícia faz. Nós não fazemos nenhuma ação pensando em pressionar ou deixar de pressionar para obter outro resultado. Delação, ela segue um rito legal. Ela tem ali todos os elementos necessários para ser aceita pela Polícia Federal ou pelo Ministério Público Federal e depois validada pelo Poder Judiciário. Então, se não atender esses requisitos, ela não é validada e o processo segue seu curso.
3: Andrei Rodrigues participou agora há pouco de uma cerimônia para a formatura de mais de 600 novos agentes da Polícia Federal. Ele estava acompanhado do ministro da Justiça, Wellington Lima e Silva, que falou agora há pouco também sobre a reunião do presidente Lula com o presidente dos Estados Unidos, Donald Trump. Segundo o ministro da Justiça, nesse encontro ontem, os representantes do governo brasileiro não trataram da questão da classificação de facções criminosas como grupos terroristas, mas foi feita uma apresentação sobre um plano de combate ao crime organizado que será lançado pelo governo federal na próxima terça-feira.
5: Nesse item do combate ao crime organizado, nós tivemos a oportunidade de compartilhar com o presidente dos Estados Unidos a nossa intenção, o formato do plano que vamos apresentar à sociedade brasileira na terça-feira. E durante a própria apresentação das ideias, o presidente Trump revelou, expressou muitos elogios, uma percepção de muita adequação dos critérios, como um líder experiente, um líder mundial experiente que é, percebeu o significado, o alcance das nossas propostas e registrou isso com muita clareza.
3: Ainda segundo o ministro da Justiça, esse plano, que será lançado na terça-feira, terá quatro eixos estruturantes: a asfixia financeira de facções criminosas, um aumento da taxa de esclarecimento de homicídios, também uma mudança no padrão de segurança máxima dos presídios e o reforço, também o combate efetivo ao tráfico de armas aqui no país. Sadenberg.
2: Muito obrigado, a informação do Felipe Igreja. Eu só acrescento que na coluna da Malu Gaspar de hoje, ela informa que os investigadores do caso Master já formaram opinião sobre a proposta de delação do Daniel Vorcaro. Consideram que a lista de revelações que ele se propõe a fazer é ruim e insuficiente. Avaliam que Vorcaro está escolhendo alvos para entregar alguns e proteger outras pessoas. Bom, e agora temos...
6: informação chegando de Brasília com a Rani Veloso. Rani.
7: Oi, Cássia. O presidente do Congresso Nacional, o senador Davi Alcolumbre, promulgou agora há pouco a lei da dosimetria, que reduz as penas aos condenados pela tentativa de golpe e pode beneficiar diretamente o ex-presidente Jair Bolsonaro, condenado a mais de 27 anos de prisão. O texto será publicado em edição extra do Diário Oficial da União desta sexta-feira. Alcolumbre justificou que a promulgação foi feita pelo Senado porque o presidente Lula não assinou o projeto dentro do prazo constitucional de 48 horas, que acabou na última quarta-feira. A ausência das digitais de Lula já era dada como certo, uma vez que o presidente não quer associar sua imagem ao texto que beneficia réus por atos antidemocráticos, texto esse que foi vetado integralmente por Lula no ato do 8 de janeiro deste ano. E o veto foi derrubado na semana passada pelo Congresso. Agora, a nova lei altera o cálculo das condenações, estabelecendo que nos crimes simultâneos de abolição violenta do Estado Democrático de Direito e tentativa de golpe, prevaleça apenas a punição do crime mais grave sem a soma das duas penas. Com a mudança, abre aí esse caminho para a redução das penas desses condenados, mas essa revisão das condenações não é automática, vai depender das solicitações que serão feitas à Justiça. A base do governo deve acionar

0: Ana Letícia Lobach, editora de celulares. Aninha, como vai?
1: Tudo bem, Sardenberg? Boa tarde para você, para Cássia e para quem nos ouve.
2: Boa tarde, Ana Letícia.
0: Desde quarta-feira, muitas pessoas perderam seguidores no Instagram. E muita gente reclamou aí, pediu explicações aí no Tech Tudo. E você vai nos explicar o que é que está acontecendo, Aninha.
1: Pois é, na verdade não aconteceu nenhum erro, nenhuma instabilidade no Instagram, nenhuma punição à conta dessas pessoas. O que aconteceu foi que a Meta desativou contas inativas da rede social. Ou seja, se lá nos seus seguidores você tinha pessoas com perfis inativos, provavelmente você viu esse número de seguidores caindo. E quando eu falo perfis inativos, eu não estou querendo dizer conta falsa, conta fantasma, não. Não necessariamente, pode ser, mas não necessariamente. Às vezes a Meta acabou removendo aquele perfil de um amigo seu que um dia decidiu fazer um detox no do Instagram e nunca mais voltou. Eles usam três critérios principais para remover essas contas inativas: a ausência de publicações, ou seja, a pessoa não posta mais nem no feed, nem nos stories; a ausência de interação com outras contas, e esse é um ponto importante, porque às vezes tem aquela pessoa que ela não posta muito, mas ela responde mensagem de um amigo, ela comenta alguma coisa. Então, é só pessoas que não interagem com outras contas, e também a ausência de logins. A Meta informou que esse processo de remoção de contas é rotineiro, então vira e mexe eles fazem isso. Também disseram que qualquer conta suspensa que tenha sido restaurada vai ser incluída novamente na contagem de seguidores após a verificação. Ou seja, se a pessoa voltar a usar o Instagram, ela vai ser adicionada de novo à sua base de usuários. Eles não informaram ao certo por que que eles fizeram essa desativação, mas é um procedimento relativamente comum nas plataformas digitais. O WhatsApp, por exemplo, muita gente não sabe disso, mas ele remove contas inativas após 120 dias sem uso. No caso do Instagram, muito provavelmente é uma limpeza para garantir que as métricas dos perfis realmente representem usuários reais, né, e não números que estão só ali para inflar.
0: Muito obrigado e até a semana, Aninha.
1: Até.
2: Até.
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0: sexta-feira, 8 de maio de 2026. O pré-candidato do PL à presidência da República, senador Flávio Bolsonaro, afirmou em vídeo divulgado hoje que deputados do PT foram contrários à criação da CPI para investigar as relações de autoridades com as fraudes do Banco Master, do empresário Daniel Vorcaro. Ele disse que integrantes do governo federal teriam ligação com o escândalo apurado pela Polícia Federal, como o ex-ministro Rui Costa e o líder do governo no Senado, Jax Wagner. Ontem, o senador defendeu a instauração de uma comissão parlamentar de inquérito para investigar o caso. Segundo as apurações, Vorcaro pagava uma mesada de até R$500 mil e viagens de jatinho ao presidente do Progressistas, senador Ciro Nogueira, que foi ministro do governo do ex-presidente Jair Bolsonaro. Flávio chegou a apontar Nogueira como vice dos sonhos. Uma falha no sistema de ar-condicionado do aeroporto de Congonhas, na zona sul de São Paulo, é a principal hipótese para o fechamento do espaço aéreo do estado registrado em abril, segundo a apuração da CBN. O episódio completa um mês nesta sexta-feira. Na ocasião, mais de 300 voos foram cancelados e houve impactos em terminais de outros estados. Funcionários que atuam no auxílio da aproximação de aeronaves avistaram uma fumaça em Congonhas e acionaram o protocolo de esvaziamento, o que interrompeu as operações. No horário de Brasília, 1h32.
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0: O pedido, o apelo que a Fundação Hemominas faz para que as pessoas doem sangue, porque alguns. Mesmo com este alerta da Fundação Hemominas, permanecem em estado crítico os tipos O positivo e negativo e A positivo e negativo, de acordo com o balanço da Fundação Hemominas desta sexta-feira. Os tipos B positivo e negativo e AB negativo estão em alerta e apenas o tipo AB positivo permanece estável. Entre a população brasileira, os tipos O e A são mais prevalentes e são mais necessários, por isso a maior demanda. Com este período de feriados prolongados que tivemos aí nas semanas passadas, o número de doadores caiu. Aumenta o número de acidentes e, portanto, a demanda por sangue. Por isso, a Fundação Hemominas pede que as pessoas façam a doação quanto antes.
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0: Vera?
1: Oi, Sardenberg. Boa tarde para você e para a Cássia, para os ouvintes e para quem está assistindo o CBN Brasil.
2: Boa tarde, Vera.
0: Nas fotos, nas imagens de TV, Vera, o Lula parece muito feliz com o resultado do encontro com o Donald Trump. Vera.
1: Exato, e nas internas também, viu, Sardenberg? O time todo do Palácio e do Itamaraty comemorando o resultado do encontro, que não teve nada de muito efetivo do ponto de vista da agenda diplomática e comercial, mas que repetiu, reproduziu aquela afabilidade que a gente tinha visto nas últimas reuniões pessoais entre os dois e resultou em que não se tratasse de temas espinhosos que alguns auxiliares do Trump têm defendido, mas que a rigor não chegaram ainda na mesa dele. Aquela ideia de classificar organizações criminosas brasileiras como grupos terroristas, que é uma coisa mais ali do Rubio e dos seus auxiliares, e aquela tentativa de insistir numa penalização, numa taxação do PIC, por conta do PIX, e nada disso veio à baila no encontro, e isso foi um alívio enorme no Planalto. Falei hoje com alguns auxiliares que estiveram na viagem junto com o presidente. Tanto é que isso vai render, já está rendendo e vai render mais ainda, exploração nas redes sociais do Lula. Eles notaram um aumento de engajamento nas redes, nos posts que dizem respeito à viagem, colheram um sentimento por parte do público que foi impactado pelas mensagens de que, olha, o Lula é respeitado, nosso presidente tem um respeito no exterior, etc. Então vão explorar essa ideia da soberania e da respeitabilidade que o Lula exerce, mesmo entre líderes que não comungam das mesmas ideias e do mesmo campo ideológico que ele. Então isso vai alimentar ainda mais posts. Só no Instagram do Lula tem 8 postagens a respeito dessa visita, com vários cortes da fala dele, várias fotos, vários vídeos. E isso ainda vai ser mais reproduzido. Por fim, eles acham que fecha uma semana que é positiva, né? Depois da pior derrota do governo na semana passada, eles avaliam que a semana foi positiva para o Lula porque resultou um desgaste para a oposição com a operação que atingiu o senador Ciro Nogueira e termina com um pedido do Davi Alcolumbre para uma reunião para eles tentarem se acertar. Então, o governo acha que pode vir aí uma recuperação depois de uma semana muito difícil, com essa coisa do Trump puxando a fila do que eles avaliam que foi bom.
0: Já os bolsonaristas não gostaram.
1: Não gostaram do encontro, esperavam que a coisa do Alexandre Hamadi fosse tratada e não foi. Então isso aí não foi legal. E a fala do Lula, do Trump sobre o Lula ser dinâmico e ser inteligente também gerou uma dor de cotovelo ali. E eles acusaram o golpe, porque veio justamente no mesmo dia em que o Ciro Nogueira estava nas manchetes, e isso levou a que o Flávio Bolsonaro tivesse que defender a investigação contra um ex-ministro do seu pai, não qualquer ministro, chefe da Casa Civil, e isso aí foi considerado um tiro no pé, um revés para a oposição que vinha de uma maré de boas notícias, Sardenberg.
0: Tá certo. Vera Magalhães, muitíssimo obrigado, Vera. Até logo mais no ponto final e aqui com a gente na semana que vem. Até.
1: Bom fim de semana para todos, até lá.
2: Bom fim de semana, Vera.
0: Intervalo, Cássia.
2: E já voltamos.
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4: 1h44, vamos movimentar a reportagem da CBN com Ana Nunes. Ana, boa tarde.
5: Boa tarde, Desirê. Em depoimento prestado nesta quinta-feira, o homem indiciado pela morte da companheira e acusado de forjar o acidente do carro para ocultar o crime, negou participação no assassinato e pediu liberdade à justiça. Segundo o Tribunal de Justiça aqui do Estado, Alisson Mesquita, de 44 anos, foi ouvido durante a audiência de instrução realizada aqui na capital. Ele está preso preventivamente desde dezembro de 2025 e apresentou a versão dele dos fatos e afirmou que não provocou a morte de Enai Amorim, de 31 anos. Segundo o acusado, o caso aconteceu após uma discussão durante uma viagem pela MG-050 em Itaúna, na região centro-oeste do estado, quando houve uma disputa pelo controle do veículo, o que teria provocado o acidente e a morte da vítima. Essa versão é contestada, né, pelo Ministério Público, já que, conforme a investigação da Polícia Civil, a vítima foi morta horas antes, dentro do apartamento do casal, no bairro Nova Suíça, na região oeste da capital. Segundo a denúncia, o acidente foi provocado posteriormente para tentar esconder a verdadeira causa da morte. Inclusive, há imagens da investigação em que é possível ver o momento em que o réu passa por um ponto de pedágio em Itaúna com a vítima já sem vida dentro do veículo. Durante a audiência desta quinta, além do réu, testemunhas de acusação e defesa foram ouvidas. Desirê.
4: Obrigada pelas informações, Ana.

0: E aí, Teco?
1: Oi, Sardenberg, boa tarde, Cássia, boa tarde aos ouvintes, tudo bem?
2: Tudo certo, Teco. Boa tarde.
0: O Teco, a desigualdade no Brasil vinha, são dados do IBGE, vinha melhorando até 2024, mas no ano passado a diferença entre ricos e pobres voltou a subir, em 2025. O que que houve, Teco?
1: Ah, houve, Sarenberg, que os 10% mais ricos conseguiram acelerar sua renda mais do que os 40% mais pobres. Ambas cresceram, mas a velocidade foi muito diferente. Aliás, foi 3 vezes maior, inclusive, né? A renda dos 10% mais ricos cresceu em média 9% em 25%, e dos mais pobres cresceu 3 e pouco. Como você falou, né? Vinha diminuindo, já foi, essa relação já foi 16 vezes. Estava em 13,2, agora foi para 13,8, ou seja, os 10% mais ricos do Brasil ganham 13,8 vezes mais do que os 40 mais pobres. E é um problema de diversas maneiras isso, né, Sarenberg? É um grande problema a história da desigualdade, evidentemente. Acho que ninguém fica satisfeito com isso. E a gente precisa combater isso também um pouco na origem, né? Por que que isso acontece? Por que que não é só distribuir, não é só aumentar programa social, não é só. Enfim, é uma parte da solução é essa, mas não é a única, né?
0: Alô, Teco?
1: Oi?
0: Sim. Tem problema de educação, formação de mão de obra, coisas assim, né, que você tá se
1: A
0: referindo.
1: gente precisa, né? Precisa. Já está muito atrasado na história da educação, né, Sandberg? É um assunto que todo mundo entende como prioridade para o país, mas a verdade é que muito pouco foi feito aí, se a gente pegar nesse século, né? Tem muita promessa, muita ideia, mas muito pouca execução. A gente vê pelos dados ali, quando você tem os PISAs e outras provas ali, que a educação melhora muito pouco no país. E isso está é uma parte do problema, né? Porque a gente não consegue ter uma boa formação educacional. Isso, quando vai para o mercado de trabalho, o trabalhador não é capaz de fazer coisas mais, enfim, mais modernas, mais atuantes, mais tecnológicas e que pagam mais também, né? Então
0: Exato.
1: a gente fica fazendo muito coisa da primeira etapa da produção industrial ali da coisa, né? A gente fica vendendo commodities, faz essas coisas, mas o salário é mais baixo. E a gente, para dar esse salto, precisa de investimento em educação, não só nisso, mas principalmente nisso, né? Para que o trabalhador seja mais produtivo, as empresas mais competitivas e o Brasil consiga disputar outros mercados em outras áreas também, né?
0: E um dado paralelo a esse é que a produtividade no Brasil está crescendo muito baixa, exceto o setor do agro, né? A produtividade no agro cresce muito, mas nos outros setores da economia é muito ruim, né?
1: Se a gente pegar dados aí de 30 anos, praticamente o agro tem um salto de produtividade estúpido, né? Isso explica por que que o Brasil alimenta o mundo, né? Por que que o produto brasileiro do agro é tão melhor, tão mais barato do que o resto do mundo. Mas fora o agro, a produtividade do Brasil não cresce, né? Não cresce e é uma agenda que está perdida ali, né? Se tentou alguma coisa no governo Bolsonaro, mas muito pouco foi feito. E nesse governo, assim, não é um assunto praticamente, né? E a gente precisava trabalhar isso, né? Arrumar um jeito do Brasil destravar negócios, desburocratizar o que for possível, fazer lei no que é necessário, mas principalmente investir em você ter educação para que você forme melhor esse cara para chegar no mercado de trabalho capaz de produzir mais e também de cobrar mais por essa hora de trabalho dele, né?
0: Exatamente. Teco Medina, obrigado, Teco. Até a semana.
1: Até semana. Tchau, tchau.
0: E agora, Cássia.
2: Intervalo.
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1: 1h52, vamos atualizar as ocorrências de trânsito. Em Belo Horizonte, a Begatrans disse que, por causa do acidente na Avenida Amazonas, o trânsito flui em duas faixas, a faixa da direita está interditada. Corpo de Bombeiros informou que esse acidente na Praça 7, na Amazonas, uma idosa foi atropelada por um ônibus da linha 9202. O atropelamento ocorreu na Avenida Amazonas 915, no centro. A vítima está debaixo do ônibus. A vítima ficou debaixo do ônibus. Os bombeiros atendem essa ocorrência. A unidade de suporte avançado do SAMU está a caminho. Já na BR-040, em Juiz de Fora, houve um tombamento de um caminhão que interdita a BR nos dois sentidos, sentido Juiz de Fora, sentido Belo Horizonte. Segundo os bombeiros, esse caminhão transportava cilindros de oxigênio. Então, ele tombou e se incendiou. Então, os bombeiros também estão atuando nessa ocorrência para poder eliminar os riscos ali, apesar de ser oxigênio. Era uma substância perigosa, um elemento perigoso ali. Se explodir, é perigoso para passar por ali. Mais cedo, né, de madrugada, às 4h40 da manhã, houve um acidente na MGC 265, entre Fervedouro e Carangola, na Zona da Mata. Duas pessoas ficaram feridas, ou melhor, duas pessoas morreram, na verdade. O condutor perdeu o controle da direção do veículo ao realizar curvas na rodovia. O carro saiu da pista e capotou e desceu para uma região de vegetação abaixo da via. As duas pessoas morreram no local. Eles foram encaminhados pelo SAMU para o hospital de Carangola. Duas senhoras que estavam no banco traseiro morreram no local do acidente e o condutor e o carona foram levados para o hospital.
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0: E aí, Suzana?
1: Sonnenberg, Cássia, ouvintes, boa
0: Boa
1: tarde.
0: tarde, Suzana. Suzana Barelli participou de uma degustação de 9 vinhos de safras antigas da Catena, que é aquela vinícola argentina muito conhecida aqui no Brasil. Hoje pela manhã, 9 vinhos diferentes entre branco e tinto, 3 brancos e 6 tintos. E agora a Suzana vai nos dar as suas impressões, Suzana.
1: É isso aí, Sadenberg. Hoje foi uma daquelas manhãs que a gente fala a vida nos sorri, porque eu tenho plena ciência que não é fácil provar safras antigas, né? A gente, quando o consumidor vai na gôndola e tudo mais, é difícil achar essas safras, mas a Catena está fazendo um trabalho de mostrar que os vinhos dela têm poder de guarda, de longevidade, então até tem alguma outra safra que eles estão trazendo aqui para o Brasil. E eles fizeram hoje cedo uma masterclass chamada Vinhos de Guarda no seu apogeu. Isso significa que o vinho mais antigo que eu provei, a gente está pensando vinhos argentinos, e lembrando que a Argentina, por mais que faz vinho há muito tempo, começou na década de 90 um trabalho de fazer vinhos de maior qualidade, de recuperar variedades, de apostar em variedades, e que a Malbec foi uma das que se deu melhor. Então, assim, o mais antigo que eu provei foi um 94, ou seja, uma safra 1994. É um vinho que tem mais de 30 anos na garrafa, que chama Catena Malbec. E naquela época, a Catena e a maioria das vinícolas, elas ainda, argentinas, elas ainda não tinham essa preocupação de subindo a cordilheira e procurando vinhos cada vez em uma altitude maior, pensando, né, no, no, na relação com o nível do mar. Hoje tem vinho argentino que é plantado em vinhedos a quase 1.500 metros do nível do mar, e esse daqui, no caso, era 900 metros, ou seja, ainda não tinha essa questão de subir a montanha, subir a
0: Desculpe,
1: cordilheira procurando. Oi, tá.
0: interromper. Quanto mais alto, melhor?
1: Quanto mais alto, você tem características que tendem a fazer um vinho melhor,
0: Certo.
1: né? Então, por exemplo, você tem uma coisa importante no vinho, que é a amplitude térmica. No caso da Argentina, quanto mais alto, você tem uma amplitude térmica maior, que permite que a uva evolua de uma maneira mais devagar e que vá ganhando mais complexidade. Então, no
0: Certo.
1: caso da Argentina, sempre tem exceção em tudo, mas no caso da Argentina, você ir mais alto, você tende a ter um vinho com maior complexidade, e tem um limite nessa altitude, porque se você sobe demais, é frio demais, a uva não consegue amadurecer, e você tem mais risco de geada, você pode perder a safra toda. Então é uma equação. Você procura altitude, mas às vezes a altitude pode ser traiçoeira de você não conseguir, né? Melhor você estar num platô um pouco mais abaixo e ter um vinho do que você estar num platô super acima e a uva não amadurecer, você não conseguir fazer seu vinho,
0: Tá
1: né? Então isso
0: certo.
1: é uma coisa que a gente vê bastante na evolução do vinho argentino. E então, assim, eu provei um 94, que eu gostei bastante, mas, assim, você percebe que é um vinho que, nos anos seguintes, a Argentina foi aprendendo a fazer Malbecs com maior complexidade. Então, apesar de ser interessante, o vinho ainda está vivo na taça, né? Você tem vários aromas de evolução. Não foi o melhor vinho que eu degustei. Quando a gente foi nos brancos, o mais antigo que eu provei foi um branco, um Chardonnay 1999.
0: Nossa.
1: Que é interessante você pensar um branco,
0: É.
1: né? E o branco está com aquela cor mais dourada, mais, né, que indica uma coisa de evolução. Não tinha tanta fruta, mas e tinha uma untuosidade. Era um vinho que me fez bem feliz. Agora, o que eu mais gostei foi um 16, né? Então, assim, você tem essa questão de ver que o vinho evolui bem, que é o que a Laura Catena, que é quem está promovendo essa degustação, queria mostrar. Mas o que você percebe também é que tem um aprendizado, e que esses vinhos mais de safras mais recentes, eles tendem a evoluir melhor do que esses vinhos de safra mais antiga, porque a gente percebe, safra a safra, um ganho de complexidade. E era isso que eu queria chamar a atenção do nosso ouvinte.
0: Chama a atenção para isso, né? Que o vinho argentino, os vinhos do início dos anos 2000 são melhores do que os da década de 90, mostrando que há uma evolução na produção argentina, né?
1: É isso mesmo. E aí a gente tinha para comparar, por exemplo, o vinho que eu mais gostei era um vinho, falando de tintos, era o Nicolás Catena Zapata 2021, que aí já não é safra antiga, mas que me faz, como eu consegui provar ele de safras anteriores, me faz perceber que esse vinho ganhou complexidade, e daqui a 30 anos esse Nicolás Catena 2021 vai estar muito melhor do que um vinho que foi elaborado na década de 90. Então é legal perceber esse aprendizado, não só da Catena, no caso da Catena, porque foi a degustação que eu participei, mas tem esse ganho de qualidade do vinho argentino que é muito interessante.
0: Suzana Barelli, obrigado, Suzana. Até a semana.
1: Até, bom final de semana.
2: Até.
0: Muito bem, Cássia, vamos ficando por aqui. Tivemos na produção...
2: Na produção e na reportagem, Ana Luísa Bessa.
0: Nos trabalhos técnicos...
2: A Priscila Gubiotti.
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2: Uma ótima tarde a todos. Espero todo mundo amanhã às 6 horas em ponto no Jornal da CBN. Inclusive você, viu, Carlos Alberto?
0: Muito obrigado pela audiência. Um feliz Dia das Mães e até mais.
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0: Sexta-feira, 8 de maio de 2026. Os ministros do STF, Alexandre de Moraes, Cristiano Zanin e Gilmar Mendes, reforçaram o veto a manobras administrativas e tentam driblar a decisão da corte sobre os chamados penduricalhos. O Supremo restringiu o pagamento dessas verbas extras, que elevam os salários acima do teto constitucional de R$ 46 mil. Reais. A proibição vale para Judiciário, Tribunais de Contas, Ministério Público e Defensoria. O governo Trump disponibilizou nesta sexta-feira uma série de documentos federais sobre objetos voadores. O acervo inclui dezenas de fotografias capturadas por diversas agências federais, além de relatórios detalhados do FBI sobre investigações de avistamentos. Rússia e Ucrânia se acusam mutuamente de violar um cessar-fogo unilateral de 2 dias hoje e amanhã, anunciado pelo presidente Vladimir Putin. A trégua marca a vitória da União Soviética sobre a Alemanha nazista na Segunda Guerra Mundial. Kiev respondeu que um cessar-fogo somente por ocasião do feriado era inadequado e sugeriu uma trégua que começaria 2 dias antes. A proposta foi ignorada por Moscou. Segundo o Ministério da Defesa da Rússia, 264 drones ucranianos foram derrubados de madrugada. No horário de Brasília, 2:03.
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1: Oi, boa tarde para você que está na CBN nessa sexta-feira, 8 de maio de 2026. São 2h04. Boa tarde, Fernando Andrade.
2: Boa tarde, Tatiana Vasconcelos.
1: Fabiana. E aí, tudo bem?
2: Tudo bem. Você conhece a Fabiana Vasconcelos?
1: Eu vim checar. A Fabiana Vasconcelos, conheço. Juliana Vasconcelos também tem de tudo. Eu vim aqui checar se o Rio de Janeiro continua lindo.
2: E qual
1: constatei,
2: a resposta?
1: Sim, continua, obviamente. E vamos fazer esse estúdio CBN hoje, metade aqui, metade aí, cada um de um lado da rodovia Presidente Dutra. Simbora, até às 5 horas da tarde, com muita informação para você, com análise, diversão, sempre que o Brasil e o mundo nos deixarem. Eles não andam deixando muito não, mas a gente é cotovela aqui, abre um espacinho, porque sem dar umas risadas também, é uma dureza, né? Vamos que vamos, em Tudo é Política, hoje Maria Cristina Fernandes faz um balanço do encontro entre os presidentes Lula e Donald Trump e o que deve render dessa reunião para o futuro.
2: Tem também CBN Pelo Mundo hoje com Bruna Santos. Analisa também esse encontro, mas a visão de um Washington sobre esse assunto.
1: Tem para onde vamos, Michel Alcoforado vem aí. Sexta-feira, ele acho que vai se convencionar isso. Ele se debruçar sobre um assunto a partir de um livro. E o de hoje é Parcelado, Dinâmicas de Consumo na Periferia, de Cauê Lopes. Um lançamento da editora Fósforo.
2: Tem a nossa língua de todo dia com o professor Pasquale. Ele responde a dúvida do ouvinte. Ah, de ontem, que não conseguimos fazer. É o Jodelson Sabino de Vitória sobre anglicismos.
1: Hoje é sexta-feira, tem Fora de Série. Patrícia Kogut vem aí e vai recomendar Testamentos das Herdeiras de Gilead, Disney Plus.
2: Tem Quatro em Campo, futebol com Carlos Eduardo Éboli e Gabriel Dudziak.
1: E a gente encerra com o nosso Sala de Música, João Marcelo Bosco, e a música dele pra gente sextar em grande estilo nessa sexta-feira que antecede esse fim de semana de Dia das Mães. E hoje a gente vai fazer uma entrevista no Estúdio CBN, vai receber aqui a pastora Helena Raquel, líder da Assembleia de Deus Vida na Palavra, do Rio de Janeiro. Ela viralizou no comecinho dessa semana com um discurso muito forte que ela fez, uma pregação durante um dos maiores congressos evangélicos do Brasil, que gerou uma grande repercussão, conseguiu furar a bolha da comunidade cristã. A gente vai conversar com ela sobre violência doméstica, sobre violência de gênero e de que jeito isso é abordado na igreja. E bom, a nossa reportagem, né? Sempre prontinha, mobilizada, trabalhando muito para deixar você bem informado, bem informada durante as tardes aqui no Estúdio CBN. Então entre, seja bem-vinda, seja bem-vindo, fique à vontade. Querendo assistir ao nosso programa, vai lá em cbn.globo.com, logo na primeira página tem uma opção para você nos ver. Se você quiser conversar conosco, o WhatsApp é DDD11, o número é 99911-9981. 99911-9981. E-mail tatiana.vasconcelos@cbn.com.br. Simbora.

0: Começamos acionando a nossa reportagem em Brasília sobre o PL da dosimetria. Rani Veloso, boa tarde.
1: Boa tarde, Tati, Fernanda e a todos que nos acompanham. Olha, após o presidente do Congresso, o senador Davi Alcolumbre, promulgar a lei da dosimetria, hoje o relator do projeto, o deputado Paulinho da Força, disse à CBN que a nova regra reduzirá drasticamente a pena do ex-presidente Jair Bolsonaro, passando de 27 anos e 3 meses para 2 anos e 4 meses. Segundo o relator, a redução também beneficiará os mandantes e os que estavam presentes nos atos do 8 de janeiro. Paulinho da Força classificou a nova lei como um meio-termo construído entre os que defendiam a anistia total e os que queriam a manutenção das prisões. O relator disse que negociou com grande parte da Câmara e da sociedade brasileira, que sai satisfeita com o resultado.
2: Sensação de dever cumprido. As penas serão reduzidas. As pessoas que estão presas serão soltas a partir de agora. Cada um vai entrar com seu processo e será revisto, então, as penas pelo Supremo Tribunal Federal e serão soltas. Aqueles que foram considerados mandantes, entre eles o Bolsonaro, terão suas penas também reduzidas. A do Bolsonaro, por exemplo, com a redução das penas, ele vai cumprir 2 anos e 4 meses nas minhas contas.
1: Bom, Tati, o presidente Davi Alcolumbre, né, promulgou agora há pouco essa lei que impede a soma das penas para crimes contra o Estado Democrático de Direito e abolição violenta ao Estado Democrático de Direito, né, e golpe de Estado. Essas duas penas, elas não podem ser somadas. A maior vai prevalecer. E por que que Davi Alcolumbre promulgou? Porque o presidente Lula, ele inclusive justificou em uma nota oficial que a promulgação foi feita pelo Senado, porque o presidente Lula não assinou o projeto dentro do prazo constitucional de 48 horas. A ausência das digitais do presidente Lula já era dada como certa, uma vez que o presidente não quer associar sua imagem ao texto que beneficia os réus pelos atos antidemocráticos. E texto esse que foi vetado integralmente por Lula no ato do 8 de janeiro deste ano. O veto foi derrubado na semana passada pelo Congresso Nacional em um segundo dia consecutivo para derrotas, né, do governo. Agora, essa nova lei altera o cálculo das condenações. Como o próprio Paulinho da Força reforçou aí na sua fala, essa redução das penas não é automática. É necessário a revisão por parte da justiça, que vai depender dos pedidos individuais feitos pelas defesas de cada réu e condenado. Tudo indica, Tati, como a gente já vem mostrando ao longo das últimas semanas, que a base do governo vai acionar o Supremo Tribunal Federal contra a nova lei. Tati?
0: Obrigada, Rani. Rani Veloso falando de Brasília.
3: 2:11 agora em São Paulo. Nós temos mais informações com a Bruna Barbosa, acompanhou o governador de São Paulo, Tarcísio de Freitas. Oi, Bruna, boa tarde.
4: Oi, Fernando, boa tarde para você, para Tati, todos que nos acompanham. O governador Tarcísio de Freitas, que é do Republicanos, afirmou na manhã dessa sexta-feira que os desdobramentos do caso Master precisam ser investigados, doa quem doer, e diz que a população demanda respostas diante de mais um escândalo de corrupção no país. Essa declaração acontece no dia seguinte à Polícia Federal incluir o senador Ciro Nogueira nas investigações da Operação Compliance Zero, que apura suspeitas de fraudes financeiras ligadas ao Banco Master. Em meio à repercussão do caso, o Progressistas adiou um evento de apoio à reeleição de Tarcísio, que estava previsto para a próxima segunda-feira aqui na capital paulista. O PP é presidido por Ciro Nogueira e faz parte da base aliada do governador aqui em São Paulo. Tarcísio foi questionado sobre o cancelamento, minimizou o impacto e diz que a aliança com o partido segue mantida e citou também outras siglas que compõem essa base política. O governador defendeu que o episódio precisa ser esclarecido.
5: Nós estamos diante de um grande escândalo, escândalo nacional, um escândalo de proporção gigantesca, e isso tem que ser esclarecido. A população demanda resposta. A população não suporta mais ver episódios de corrupção, não importa mais se ele não admite mais ser lesada. Então é um escândalo grave, precisa ser apurado, precisa ser investigado, doa quem doer.
4: Segundo a Polícia Federal, há indícios de que Ciro Nogueira teria atuado em favor do banqueiro Daniel Vorcaro, dono do Banco Master, em troca de vantagens econômicas indevidas. As investigações apontam que o senador recebia uma mesada de até R$500 mil, além de ter despesas em hotéis de luxo, restaurantes e voos em jatinho custeadas pelo empresário. Também foram encontrados indícios de que uma emenda apresentada pelo parlamentar no Congresso teria sido redigida pelo próprio banco. O governador Tarcísio de Freitas negou que a investigação possa trazer algum tipo de desgaste político durante a campanha eleitoral. Fernando.
3: Obrigado. Essas informações de Bruna Barbosa em São Paulo.
0: Belo Horizonte na linha agora. Informação com a Desirê Miranda. Oi, Desirê. Boa tarde.
6: Ei, Tatiana, boa tarde para você, para o Fernando e para os ouvintes. 42 pessoas acamadas, moradoras de Bambuí, no centro-oeste de Minas Gerais, são monitoradas pela Secretaria de Saúde da cidade depois que receberam aplicação de água destilada no local, no lugar de vacina contra a gripe. Segundo a prefeitura, os pacientes envolvidos não correm o risco e vão receber imunizante correto em casa. A aplicação foi feita por duas técnicas de enfermagem e uma responsável técnica que foram demitidas pela prefeitura. A administração da cidade classificou o caso como um erro técnico pontual e informou que adotou medidas administrativas internas relacionadas à supervisão e à conferência dos procedimentos. A equipe, composta pelas três profissionais, alegou ter confundido os frascos da vacina e da água destilada. Após perceberem o erro, as próprias profissionais comunicaram o ocorrido à Secretaria Municipal de Saúde. Os nomes delas não foram divulgados. A campanha de vacinação era realizada no posto Aparecida Açudes e a equipe fazia parte de uma busca ativa para imunizar moradores com dificuldade de locomoção. Em nota, o município afirmou que a água destilada não tem substâncias tóxicas prejudiciais ao organismo e é amplamente utilizada na área da saúde para diluição de medicamentos e vacinas. Segundo a prefeitura, o problema foi a não aplicação da vacina contra a influenza nos moradores. A CBN procurou a prefeitura para mais detalhes sobre o caso e entender qual foi a confusão das profissionais. E ainda espera informações da Polícia Civil para saber se o caso será investigado. Também aguarda retorno. Tati.
0: Obrigada, Desirê. Desirê falando de Belo Horizonte. Desirê Miranda.
3: Agora no Rio de Janeiro, mais um caso que envolve justiça, polícia, política no Rio de Janeiro. Matheus Maciel, boa tarde, Matheus.
7: Oi, Fernando. Oi, Tatiana. Boa tarde para vocês, para todos acompanhando a gente aqui no estúdio. O Tribunal de Justiça do Rio determinou o trancamento de um inquérito contra o vereador Salvino Oliveira, do PSD, que é o partido do ex-prefeito Eduardo Paes, por entender que não há provas que justificassem a continuidade da investigação. Só que na decisão, o juiz Renan de Freitas Ongrato afirma que essa falta de elemento concreto, não há indícios de crime por parte do vereador, e sim indícios de possível perseguição política e uso do aparato investigativo para fins eleitorais. No bom português, o que o juiz está dizendo é que a polícia foi utilizada neste caso para perseguir politicamente um rival da gestão daquele momento, que era do governador Cláudio Castro. A decisão foi assinada na última terça-feira, detalhando ali que a investigação contra Salvino teve como base principal apenas uma conversa de WhatsApp entre terceiros ligados ali ao tráfico da região da Gardenia Azul, uma região dominada aqui pelo Comando Vermelho no Rio de Janeiro, e de acordo com o material divulgado pela Polícia Civil, haveria uma suposta autorização de traficantes para que o vereador trabalhasse na comunidade e recebesse apoio para projetos políticos, tudo isso na disputa eleitoral, quando ele foi se eleger a vereador. Para o magistrado, porém, a menção ao nome do parlamentar não foi acompanhada de qualquer tipo de prova que sustentasse a acusação de que ele teria, sim, envolvimento com a facção criminosa. A decisão também questionou ali medidas adotadas pela Polícia Civil durante a investigação, como conduções coercitivas contra pessoas próximas a Salvino, incluindo aí um pastor da igreja que o vereador frequentava com familiares. Segundo o juiz, os avós de Salvino foram submetidos, inclusive, a interrogatórios sem a presença de advogados, sendo obrigados a responder perguntas sobre a vida pessoal do investigado, sua rotina na igreja, finanças familiares de Salvino e aspectos da infância dele. Temas totalmente, segundo o juiz, alheios ao objeto da investigação criminal. O magistrado reforçou que os indícios de phishing expedition, que na verdade é uma expressão usada para definir investigações genéricas, que são conduzidas direcionadas a um alvo para tentar, aí sim, obter alguma prova relacionada a ele. O juiz, então, definiu pelo trancamento desse inquérito, apontando esse uso de desvio de finalidade da polícia aqui do Rio de Janeiro para perseguir politicamente o vereador. Volto com vocês.
3: Tá certo, obrigado, hein? Obrigado, Matheus Maciel, no Rio de Janeiro.
0: Ainda no Rio de Janeiro, agora você, Júlia Viana, boa tarde.
8: Boa tarde, Tati, Fernando e ouvintes. O goleiro Bruno Fernandes, condenado pela morte da ex-namorada e modelo Elisa Samundio, foi preso em São Pedro da Aldeia, na região dos Lagos, aqui do Rio. Ele era considerado foragido da justiça há 2 meses e foi localizado no fim da noite de ontem. Bruno foi encontrado depois da troca de informações do Serviço de Inteligência da Polícia Militar de Minas Gerais com a Polícia Militar do Rio. Ele foi levado para a delegacia de Búzios, onde passou pelos trâmites legais. Bruno foi preso em 2010 de forma preventiva e foi condenado em 2013 a mais de 22 anos de prisão por homicídio, ocultação de cadáver, sequestro e cárcere privado. O goleiro ficou preso em regime fechado de 2010 até 2019, quando progrediu para o semiaberto. Em 2023 foi concedida a liberdade condicional. No entanto, no dia 15 de fevereiro, Bruno teria viajado para o Acre sem autorização judicial para jogar pelo Vasco do Acre. Pelas regras impostas pela justiça, ele estava proibido de deixar o Rio de Janeiro, por isso a vara de execuções penais revogou o benefício e determinou o retorno do ex-atleta ao regime semiaberto. E desde o dia 5 de março, havia um mandado de prisão contra o ex-jogador do Flamengo, que não se apresentou à justiça. A CBN procurou a defesa do Bruno Fernandes para um posicionamento, mas não teve retorno. Tati e Fernando.
0: Obrigada, Júlia. Júlia Viana, no Rio de Janeiro.
3: Vamos?
0: Vamos. 4 minutos de informação na sua cidade. Voltamos já.
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1: 2h23, tem mais uma ocorrência de trânsito em Belo Horizonte. Megatrans informa um semáforo em flecha na Avenida Elias Antônio Issa, entre a Rua Padre Pedro Pinto e a Avenida Vilarinho, em Venda Nova. A equipe já sinalizou a ocorrência, a manutenção já está no local. Então, Avenida Elias Antônio Issa, entre Rua Padre Pedro Pinto e Avenida Vilarinho, em Venda Nova. Permanece ainda a informação da BH Trans, de trânsito fluindo em duas faixas, e a faixa da direita interditada na Avenida Amazonas, com Rua Padre Belchior, no centro da cidade. Mais cedo, de acordo com os bombeiros, houve um atropelamento. Na Avenida Cristiano Machado, com Rua Cardeal Stepinac, no bairro Cidade Nova, sentido bairro, o trânsito flui em apenas uma faixa. Na verdade, o trânsito tem uma faixa interditada, flui em duas faixas, para a obra da Copasa. Então, o trânsito ali na Cristiano Machado, sentido bairro, também já está complicado.

0: Agora são 2 horas e 25 minutos.
1: A renda mensal dos brasileiros bateu recorde, considerando todas as fontes. Estou vendo aqui no G1. Renda média, R$ 3.367 em 2025. É o maior valor da série histórica, segundo dados divulgados hoje pelo IBGE. Em relação ao ano anterior, quando a média foi de R$ 3.195, houve uma alta real de 5,4%. Dados são da Pesquisa Nacional por Amostra de Domicílios, a PNAD, contínua. E esses dados mostram também que mais brasileiros passaram a ter alguma fonte de rendimento. No ano passado, 67,2% da população receberam dinheiro vindo de trabalho, de aposentadoria, de programas sociais ou de algumas outras fontes. E o trabalho continua sendo a principal fonte de renda da população brasileira. Sozinha, a soma dos salários recebidos pelos trabalhadores alcançou R$ 361,7 bilhões por mês em 2025. O G1 ouviu o analista do IBGE, Gustavo Giacchino Fontes, dizendo que esse movimento reflete um avanço contínuo da renda do trabalho nos últimos anos. São 4 anos consecutivos de crescimento da massa de rendimento do trabalho a taxas anuais superiores a 6%. De acordo com ele, o crescimento ganhou força, sobretudo a partir de 2022, e chegou ao pico de 11,6% em 2023, na comparação com o ano anterior. Já o rendimento médio mensal do trabalho chegou a R$ 3.560, com alta real de 5,7% em relação a 2024 e de 11,1% na comparação com 2019, período anterior à pandemia de Covid-19. Ainda assim, a pesquisa mostra que o orçamento das famílias brasileiras também depende de outras fontes de renda. Então, eu disse aqui quais são os rendimentos considerados pelo IBGE, vou repetir. Trabalho, recebido por 47,8% da população. Aposentadoria e pensão, 13,8%. Aluguel e arrendamento, 1,9%. Pensão alimentícia, doação e mesada de não morador, 2,3%. Programas sociais do governo federal, como Bolsa Família, 9,1%. E outros rendimentos, 1,9% da população recebem. É uma categoria que inclui seguro-desemprego, seguro-defeso, rendimento de aplicações financeiras, bolsas de estudo, direitos autorais e ganhos com patentes.
0: 2h28 agora no Rio de Janeiro, informação com Gabriel Freitas. Gabriel, boa tarde.
2: Oi, Fernando. Boa tarde a você e a Tati. Olha, a cantora norte-americana Lauryn Hill, o músico haitiano Wyclef Jean e a cantora carioca Ludmilla foram anunciados hoje como as principais atrações do Global Citizen Live, que é um show gratuito que vai acontecer pela primeira vez aqui no Rio, no dia 6 de junho, bem na praia de Ipanema, na Zona Sul. Essa apresentação vai encerrar a Rio Nature and Climate Week, que é a Semana Climática

0: sustentável. A Lauryn Hill e o Wyclef Jean vão dividir o palco nessa apresentação, que vai fazer um especial pelos 30 anos do The Score, que é o álbum dos Fugees, que marcou o hip hop nos anos 90. A Semana Climática vai acontecer entre o dia 1º e o dia 6 de junho, com conferências, encontros temáticos e ações pela cidade. Os ingressos para o show vão ser os ingressos vão ser gratuitos, né? Mas o acesso à área VIP, né? Aquela área ali bem próxima ao palco, vai ser liberado por meio de campanhas no aplicativo do Global Citizen e pelo WhatsApp. Vão ser 10 mil entradas para essa área mais próxima do palco. A expectativa da prefeitura é reunir cerca de 50 mil pessoas na praia de Ipanema. No evento de anúncio da programação, hoje cedo, o prefeito Eduardo Cavalieri afirmou que o Global Citizen não está só passando pelo Rio, não, mas iniciando uma parceria de, no mínimo, 5 anos com a cidade.
1: E a partir de agora, ao longo dos pelo menos próximos 5 anos, a gente passa a ter a Rio Nature Climate Week, né, internacional, que já nasce internacional, já nasce global, a partir do Rio de Janeiro, essa Semana do Clima, e no final da Semana do Clima, uma celebração com a edição, né, incrível do Global Citizens, que dialoga com setores que são a cara do Rio de Janeiro, tem a ver com clima, com futuro, com meio ambiente, com natureza.
0: A prefeitura também informou que pretende levar o evento nos próximos anos lá para o Parque do Flamengo, ali para a região do Aterro, o espaço que recebeu parte da programação da Eco 92 e foi projetado por Roberto Burle Marx, isso para os próximos anos, né? Nesse ano de 2026, né? Logo mais, daqui a poucos dias, no dia 6 de junho, o show vai acontecer na praia de Ipanema. Fernando Itachi.
2: Muito
3: Obrigado,
2: bem.
3: Gabriel Freitas, com informações no
2: Daqui a
3: Rio
2: um
3: de Janeiro.
2: mês. É o sábado do feriado de Corpus Christi, para você que quer se programar, que eventualmente não está no Rio de Janeiro. 2h31.
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Sexta-feira, 8 de maio de 2026. O empresário Raimundo Nogueira, irmão do senador Ciro Nogueira do Progressistas, passou a ser monitorado com tornozeleira eletrônica. As medidas cautelares proíbem o empresário de sair da cidade onde mora sem autorização judicial e manter contato com testemunhas e outros investigados na Operação Compliance Zero. O passaporte de Raimundo deve ser entregue à Polícia Federal em até 48 horas. O senador Ciro Nogueira e o empresário Raimundo Nogueira são investigados por suspeita de corrupção e lavagem de dinheiro relacionado ao Banco Master. O ministro substituto do Tribunal de Contas da União, Marcos Benquerer Costa, acatou um pedido do INSS e liberou a concessão de novos consignados. As operações estavam suspensas por determinação da Corte de Contas desde 29 de abril. A decisão vem após o TCU apontar falhas e indícios de fraude. O INSS argumentou avanços em segurança, mas o tribunal ainda vai analisar se as medidas são suficientes para liberar as operações. Uma falha no sistema de ar-condicionado dentro do aeroporto de Congonhas, na zona sul de São Paulo, é a principal hipótese para o fechamento do espaço aéreo do estado registrado em abril, segundo a apuração da CBN. O episódio completa um mês nesta sexta-feira. Na ocasião, mais de 300 voos foram cancelados e houve impactos em terminais de outros estados. Funcionários que atuam no auxílio da aproximação de aeronaves avistaram uma fumaça em Congonhas e acionaram um protocolo de esvaziamento, o que interrompeu as operações. A área onde ocorreu a falha é de responsabilidade da Força Aérea Brasileira. O presidente Donald Trump afirmou que o cessar-fogo com o Irã continua em vigor, apesar dos ataques mútuos no Estreito de Hormuz. Na quinta-feira, as forças americanas bombardearam instalações militares da República Islâmica em resposta a ataques contra navios de guerra dos Estados Unidos que trafegavam pela rota. Trump também ameaçou atacar o Irã com mais força e violência, caso não assine

0: e um acordo para encerrar o conflito rapidamente. No horário de Brasília, 2h33.
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0: Oi, Maria Cristina, boa tarde.
1: Boa tarde, Tati. Fernando, boa tarde,
0: Boa
1: ouvinte.
0: tarde. A foto da reunião, depois da reunião, entre Lula e Donald Trump sugerem dois presidentes bastante satisfeitos com uma conversa que durou cerca de 3 horas. E o humor do presidente na entrevista coletiva que ele deu depois também sugere isso, Maria Cristina.
1: Com certeza, Tati. Ele e a comitiva, né, desembarcaram hoje de manhã aqui no Brasil, e eu acho que ninguém esperava que se conseguisse um cenário tão favorável para o Lula. A gente só tem o relato da comitiva brasileira, mas aquilo que foi produzido para consumo externo desta visita, que são as fotos, as declarações do Trump, né? O sucesso do Lula em fazer a entrevista na embaixada e não no ambiente mais controlado da Casa Branca, tudo esse encontro mais longo do que se esperava, tudo isso meio que de mão beijada, né? O Lula recebeu tudo isso assim, pelos relatos, não houve nenhuma não se colocou ali nenhuma demanda que viesse a ser prejudicial aos interesses brasileiros, nada constrangedor, não houve este clima, né? Segundo o relato do presidente, e chequei com dois diplomatas, de fato, o maior desentendimento é a chamada seção 301 da Lei de Comércio, que é aquela que acusa o Brasil de práticas desleais, mas por conta e na questão tarifária, né? Os americanos dizem que a tarifa média dos produtos americanos para entrar no Brasil é maior do que aquela que o Brasil avalia ser. Então, eles vão ter que entrar num acordo em relação a isso daqui a um mês, e na 301 também vai ter algum estresse. O presidente disse que não tocou na questão do Pix, né, que era uma preocupação, porque o Pix concorre com as bandeiras de cartão de crédito americanas. Mas, segundo Lula falou, e ele estava muito a cavaleiro naquela entrevista, impressionante, né, meio que dono da
0: Sim.
1: situação, né.
0: Mas o Pix não está dentro da 301, Maria Cristina?
1: Pois é,
0: É.
1: mas ele disse que o Pix, propriamente dito, não foi falado pelo Trump. Agora, o que muita gente tem falado, essa coisa do Lula ter levado isso para a embaixada, o local. Pode ter sido importante o local, e o Lula administrou bem essa entrevista lá, colocou cada ministro para falar, coisa que ele não poderia tê-lo feito lá na Casa Branca. Agora, um diplomata com quem eu falei disse que mais importante para o bom resultado dessa visita foi a ausência de dois secretários. O primeiro é o secretário do Departamento de Estado, Marco Rubio, e é um grande conhecedor dessa relação bilateral, é de origem cubana e comanda lá no Departamento de Estado, tem uma seção que é praticamente devotada a fortalecer a extrema-direita no Brasil, né? São os interlocutores da família Bolsonaro. E ele solta e prende, né? Dá corda e prende esse pessoal dele ali, mas ele conhece bastante o que se passa no Brasil. Ele foi senador, e como senador ele tem longas relações com a diplomacia brasileira. Ele não estava lá, ele estava em visita ao Vaticano. E o outro era o Peter Hegseth, que é o secretário de Defesa, porque a presença dele teria sido trazido mais incômodos ao Brasil, porque o Hegseth é o defensor mor da militarização do combate ao narcotráfico. Essa guerra toda contra a Venezuela, de afundar navio, que aliás parou, né, depois que eles conseguiram fazer uma aliança aí com a Delce, que levaram o Maduro, parou essa coisa, mas continua ali essa guerra no Caribe. Mas essa militarização de colocar forças armadas e não a polícia dos países para cuidar de narcotráfico, isso é uma coisa do Hegseth. E é um ponto meio que do qual o Brasil não abre mão, e o presidente falou isso ontem na coletiva. A ausência dos dois acabou por favorecer o Brasil nesse diálogo, porque quem estava lá eram os não ideológicos. Os dois secretários ligados ao comércio, né, que é o Lutnick e o Bessent, que é de tesouro, e os dois de comércio, que é o James Sugria, do escritório de representação comercial, e o secretário de comércio, que é o Lutnick. Além da chefe de gabinete, que é a Suzy Wiles, e o vice-presidente, que no relato que eu tive, entrou mudo e saiu calado, J.D. Vance. Agora, por que que o Trump... E o Trump também estava voltando todo esse envolvimento do Irã, que eles dizem que a guerra acabou, né? E não é que acabou. Acabou porque eles não querem mais se meter. O Trump jogou muito alto, né? Ameaçou muito o Irã, não conseguiu nada do que queria nessas ameaças. E aparentemente quer mudar a pauta. E este encontro com o Brasil foi marcado para isso, uma tentativa de mudar a pauta das relações internacionais. Porque é o que se especula. A comitiva voltou para o Brasil sem saber exatamente por que o Trump fez esse encontro para dar este resultado de mão beijada para o Lula. Porque eu conversei com o Celso Amorim antes do encontro, que é o assessor especial da presidência, principal conselheiro, né? Ele saiu de Itamaraty, já se aposentou, mas é o conselheiro internacional do presidente antes e depois, e ele concorda com a avaliação de que a iminência do encontro do Trump com o Xi Jinping, o Trump vai à China, pode ter contribuído para o Trump querer ter marcado esse encontro tão de bate-pronto, porque ele falou com o Lula por telefone na sexta-feira passado, o encontro já aconteceu na quinta seguinte, então com menos de uma semana. Para ir para a China, meio que podendo, digamos assim, sabendo onde ele está pisando neste país que tem a segunda maior reserva de terras raras, que é este grande, esse minério que os Estados Unidos precisam tanto para sua indústria de tecnologia. Este tema na reunião foi tocado por iniciativa dos americanos, este foi o relato que eu tive, mas de uma maneira muito leve e muito pouco impositiva, nem... muito leve, dizendo que os Estados Unidos têm interesse. Aí foi quando o Lula entrou com a história do projeto de lei, esse marco regulatório dos minerais estratégicos, que foi aprovado no Congresso na quarta-feira, então, na Câmara. Então, isso sim pode ter sido um dos fatores, mas exigiria que os Estados Unidos tivessem tido uma postura mais incisiva e não o tiveram, né? O fato é que o presidente saiu desse encontro com este ativo, que é ter sido tão bem recebido na Casa Branca, ter ficado o dobro do tempo do que se esperava. E com isso, Tati, e Fernando, os setores, seja do Departamento de Estado, seja da Casa Branca, que operam contra o Brasil, eles se enfraquecem, porque isso é um jogo, né? A Casa Branca, o governo americano, não é um bloco, não é uníssono, né? É um cipoal, é uma cesta de interesses diversos, de tendências diversas, que se enfrentam, tem muita luta interna, e este encontro favoreceu aqueles que querem normalizar a relação com o Brasil e desfavoreceu aqueles que querem plantar a cisânia para cultivar essa ideia no imaginário do brasileiro que o Lula é um opositor da maior democracia do mundo e que isso vai prejudicar o Brasil, que é o que tem feito o bolsonarismo desde sempre.
0: Perfeito. Maria Cristina Fernandes conosco todos os dias em Tudo é Política. Obrigada, Maria Cristina. Um beijo para você. Bom fim de semana.
1: Beijo para você, para o Fernando. Um bom fim de semana para os ouvintes. Até segunda.
2: Até segunda.
0: Até.
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7: 12h46, vamos dar uma atualizada nesse acidente, grave acidente, na BR-040 em Juiz de Fora. Uma carreta tombou carregada com cilindros de oxigênio, pegou fogo, houve interdição total. Agora a concessionária EPR Via Mineira informa interdição total no sentido Belo Horizonte, mão dupla no sentido Juiz de Fora, com fluxo parado por 1 quilômetro no sentido Juiz de Fora e 2 quilômetros no sentido Belo Horizonte, altura do quilômetro 733. Então, essa é a situação da rodovia BR-040 neste momento. O goleiro Bruno Fernandes, condenado pelo homicídio da modelo e ex-namorada Elisa Samúdio, considerado foragido da justiça há 2 meses, foi preso no fim da noite dessa quinta-feira em São Pedro da Aldeia, na região dos Lagos, no Rio de Janeiro. O mandado de prisão havia sido expedido em 5 de março, após a vara de execuções penais daquele estado entender que ele descumpriu regras da liberdade condicional. No dia 15 de fevereiro, Bruno viajou para o Acre sem autorização judicial para jogar pelo Vasco do Acre e não retornou ao regime semiaberto quando determinado pela justiça. O Ministério Público do Rio argumentou ainda que Bruno deixou de atualizar o endereço por 3 anos, não respeitou horários de recolhimento, frequentou locais proibidos, como um jogo no Maracanã em fevereiro, e fez outras viagens sem autorização judicial, incluindo a presença em estádio aqui em Minas Gerais. Bruno foi preso em 2010 pelo assassinato de Elisa Samúdio. O crime foi registrado, aconteceu na região de Esmeraldas. Na verdade, ela ficou sequestrada no sítio dele em Esmeraldas e foi morta, de acordo com o processo, foi morta em uma casa de um ex-policial civil em Vespasiano. O goleiro foi condenado em 2013 a mais de 22 anos de prisão por homicídio, ocultação de cadáver, sequestro e cárcere privado de Elisa. A justiça concluiu que ela foi assassinada após cobrar o reconhecimento de paternidade do filho que teve com o jogador, Bruninho Samúdio, que hoje é goleiro das categorias de base do Botafogo. Ele chegou a ficar preso em regime fechado até 2019, quando progrediu de regime.

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1: Ai, tão bonita essa vinheta. Bruna, boa tarde.
2: Boa tarde. Tudo bem?
3: Tudo bem, Bruna?
1: Tudo bem. Tudo jóia. Ansiosa para te ouvir a respeito da reunião entre Donald Trump e Luiz Inácio Lula da Silva. Maria Cristina Fernandes esteve agora com a gente observou as comitivas envolvidas nessa reunião. E eu queria te ouvir sobre isso. Quer dizer, foram os integrantes técnicos do governo, não exatamente os ideológicos, certo?
2: Certo. Primeiro de tudo, tinha muito homem, né? Dos dois lados.
1: Ah, assim. Bom.
2: Tinha só uma mulher na sala, na hora
1: observado.
2: Da reunião, que é a chefe de gabinete do Trump, que está sempre ali, né, rondando, e é uma figura super importante para ele. Mas, sim, do lado político americano, ficou desfalcado, né? O Marco Rubio estava em viagem para o Vaticano para resolver aquela crise desnecessária com o Papa, e não houve ali nenhum outro representante substituto, vamos dizer assim, do Departamento de Estado. Que eu até achei relativamente positivo, porque conhecidamente o Departamento de Estado tem uma visão mais adversa em relação a essa administração, então acho que ali para o clima da reunião, para o clima da sala, isso acabou sendo bom. E entrou o J.D. Vance também como o vice-presidente, que eu achei também uma configuração interessante, porque, como você sabe, você tem o vice e o presidente, não é raro às vezes eles estarem na mesma reunião, né? Um é muitas vezes ali para substituir o outro. Foi interessante ver isso. Do lado brasileiro, o Lula levou claramente ali as pastas, as pessoas que ele, dos temas que ele queria falar. O diretor executivo, do diretor da Polícia Federal, me foge agora o nome dele, ele não entrou na sala, até porque houve ali nas vésperas do encontro uma curiosidade, assim, que havia ali uma tensão em relação ao número de cadeiras, ao número de assentos. Aquelas salas da Casa Branca, elas são demasiadamente pequenas, elas parecem super grandes, né, mas elas são pequenas. Então, o diretor da Polícia Federal acabou não entrando, entrou Alexandre Silveira para falar de minerais críticos, entrou Dario Dunigan com a agenda econômica de PIX, entrou o MDIC, né, o Ministério de Indústria e Comércio, que está liderando essa conversa junto com o escritório do representante de comércio sobre as tarifas. Então, sim, acho que foi bastante técnica a reunião, e eu acho que isso é um ponto bacana do resultado, né? Ainda que limitado, né, relativamente positivo da reunião, é que você saiu, você deslocou o conteúdo ideológico e político da conversa para uma conversa técnica, e isso é um ganho super bacana nos dias de hoje.
3: Agora, Bruna, vamos falar sobre negócios, que é isso que os Estados Unidos estão de olho, sim, nas terras raras. E, coincidentemente, o Brasil, aqui o Congresso, aprovou um dia antes uma regulamentação sobre terras raras no país. Como é que isso foi debatido lá? Qual que é a verdadeira intenção disso tudo com relação a esse assunto?
2: Eu acho interessante, porque eu acho que é um subtexto. Acho que esse movimento grande de terras raras, a dependência dos Estados Unidos, não só das terras raras, mas dos minerais críticos de maneira mais ampla, é um subtexto que eu acho que faz parte, inclusive, do porquê agora dessa reunião, né, da resposta do porquê agora. Porque ela não é só apenas Lula e o Trump, né? Eu acho que ela precisa ser entendida dentro de uma disputa global por cadeias de suprimentos, que a gente já falou aqui, em que os Estados Unidos estão em disputa com a China, e onde a China já mostrou que pode usar instrumentos de pressão, como a restrição à exportação de terras raras aos Estados Unidos, e isso automaticamente aumenta o valor estratégico do Brasil para Washington. O Brasil deixa de ser um parceiro apenas, sei lá, exportador de suco de laranja, carne, passa a ser um exportador de um possível combustível, né, exportador de um produto que os Estados Unidos precisa muito. Isso é um ponto que eu acho importante da gente trazer, porque muitas vezes nessas reuniões a gente fica muito obcecado com o encontrar o consenso, né? Quando, na verdade, eu acho que mais do que o consenso, a gente tem que encontrar onde estão as vulnerabilidades mútuas. E ali, claramente, os Estados Unidos têm uma vulnerabilidade, que é a necessidade de acessar esses recursos para poder não depender da China tanto assim. O Lula ali sinalizou, obviamente, aquilo que a gente já sabe, que é abertura para atração de investimento, abertura para compra, para negócios, mas sem garantir exclusividade, que é uma questão que eu acredito que vai vir a ser cada vez mais debatida. Não só pelos governos, mas sobretudo pelas empresas privadas, né? Pelos conselhos das empresas privadas, na compreensão de em que medida eles vão querer as suas cadeias super expostas à China ou aos Estados Unidos e arcar com o risco da coerção disso. O que eu quero dizer com isso? Será que o comprador chinês ou o investidor chinês vai acabar exigindo que a cadeia dele seja completamente descolada da americana e vice-versa? Acho que essa é uma exposição de risco importante da gente olhar. Mas isso foi com certeza um subtexto estratégico. Não foi falado no detalhe, né? Foi uma reunião de 3 horas, uma reunião longa, uma reunião com uma boa parte social, porque teve ali o componente do almoço. Não foi discutido em detalhes, mas agora deixa aí aberta a janela para a discussão, dos meandros aí dessa conversa.
3: É, a gente estava acompanhando
2: Pois
3: aqui
2: é.
3: na coletiva, e quando Lula falou sobre o interesse dos Estados Unidos nas. Dos metais críticos brasileiros, ele falou em primeiro lugar China, aí na sequência ele falou, mas também pode ser Estados Unidos, pode ser França, pode ser Japão, pode ser Coreia, ele enumerou ali vários países, deixando claro que não quer algo só para um país, né?
2: Não, isso é super interessante, porque esses outros países, eles estão também entendendo como vão investir no Brasil. A Austrália, por exemplo, é um país muito importante nesse jogo, é um país que tem investimento já no Brasil nessas cadeias. Então, eu acho que buscar essa diversificação, o Lula faz muito bem em apontar isso, porque ao buscar essa diversificação com outros parceiros, ele acaba blindando, gerando maior complexidade nessa cadeia, não deixando ela só binária. E aí você acaba blindando a necessidade de olhar para o mundo de forma, né, China versus Estados Unidos. Isso é muito
1: Bilateral.
2: positivo.
1: É.
2: Exato,
1: Ele falava
2: exato. Muito
1: ontem, né? A gente
2: positivo.
1: abre licitação aqui para produção em vários setores. Você tem empresa chinesa pleiteando o investimento aqui, não tem empresa americana. Então, quer dizer, o próprio Lula estimulou ali a concorrência mesmo, né? Para que as empresas americanas participem.
2: Sabe que isso é uma queixa que muitos outros líderes da América Latina apresentam, né, para os Estados Unidos? Eles olham e dizem: pô, vocês vivem querendo que eu não faça negócio com a China, mas então apareça para fazer negócio comigo.
1: Isso,
2: E
1: perfeito.
2: muito é. E recentemente até teve um caso que irritou muitos americanos sobre uma mina no Brasil. Eu me esqueci agora o lugar, mas era uma mina da Rio Tinto que foi vendida para um grupo chinês, e aí os Estados Unidos ficou bastante irritado com isso. E no fim das contas, não era nem eles que estavam ali disputando, não era nem os americanos que estavam ali disputando a compra. Era um outro
1: Eu não quero
2: parceiro de um
1: fazer
2: outro
1: negócio com
2: país.
1: você, mas também não quero que você faça negócio com a China. Aí não dá, né?
2: Exatamente, aí não dá, né? Aí não
1: É.
2: funciona. Então, uma demanda que a gente vê muito acontecendo de vários presidentes, não só do Lula.
1: Sim. Ô, Bruna, houve também uma proposta de acordo. Eles acertaram uma proposta de acordo para evitar a imposição de novas tarifas de importação sobre produtos brasileiros, e isso deve sair aí nos próximos 30 dias. Lula saiu super bem-humorado do encontro. A julgar pelo sorriso de Donald Trump nas fotos, ele também aparentemente saiu satisfeito. O que que a gente pode prever a partir desse encontro no que diz respeito justamente a tarifas de negócios entre os dois países?
2: Então, o Lula saiu dali com tempo e ele usou uma tática que é muito conhecida por muitos, que é de montar um grupo de trabalho, que é basicamente você comprar tempo. Então, ele ganhou ali 30 dias. E ganhar tempo numa relação tão volátil é um superativo político. Então, muito bom, ponto para ele. Além disso, a gente sabe que o entregável ali não era sair com um acordo assinado. Ele não saiu com um acordo assinado. Ele saiu com mais tempo e com uma imagem super positiva, sorridente, e um elogio do presidente Trump. Então, isso está ótimo. Saímos de turbulência administrada para turbulência administrada. Nada mudou, vida que segue. Nesses 30 dias, a gente sabe que o Brasil tem que seguir a conversa, especialmente entre o Escritório do Representante de Comércio e o MDIC, para discutir as investigações na 301, que é o que a gente já sabe que está rolando e que muito provavelmente o resultado sai em julho. Me alegra saber que vai haver uma reunião de alto nível entre o escritório e o MDIC, porque até agora tinham acontecido outras reuniões, eu até contei aqui de alguma, mas que tinha sido num nível mais baixo, então me alegra muito que agora, com a conversa entre os dois presidentes, houve essa distensão. E, de novo, ao mesmo tempo que está acontecendo isso, a gente tem que observar os movimentos aqui. Ontem, uma corte americana derrubou, em alguns lugares e para alguns produtos, não é ainda uma decisão generalizada, o instrumento que tinha substituído aquele instrumento anterior que a Suprema Corte tinha derrubado, que era o instrumento de excepcionalidade. Isso empurra os americanos ainda mais para o uso dessa chamada 301. Então, isso aí vai continuar, gente. A gente não pode esquecer de que, sorriso ou não sorriso, ainda vem tarifa por aí, na minha opinião, e acho que talvez a alíquota vai ficar menor. Talvez a base não vai ser 10%, talvez seja 15%, ou há quem diga 30%, minha aposta ainda segue sendo em 15%, mas aí o Brasil ganha tempo e ganha um tempo menos tensionado para esse diálogo e de mais alto nível. Isso é o ponto. Mas não houve acordo, houve um consenso em torno da criação de um grupo de trabalho, que não é necessariamente um consenso, mas eu acho já um avanço super importante.
3: Perfeito.
1: Tudo bem. Bruna Santos conosco toda sexta-feira no nosso CBN Pelo Mundo. Obrigada,
2: Obrigada,
1: Bruna. Um beijão.
3: obrigada.
1: Até a
3: Tchau,
1: semana
3: Bruna.
1: que vem.
2: Beijão. Até semana que vem, pessoal. Tchau, tchau.
1: Três.
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0: Sexta-feira, 8 de maio de 2026. Com a promulgação da Lei da Dosimetria pelo presidente do Congresso Nacional, senador Davi Alcolumbre, o relator do projeto, deputado Paulinho da Força, afirmou à CBN que a medida vai reduzir as penas dos condenados pelos ataques de 8 de janeiro de 2023, incluindo a de Jair Bolsonaro. Segundo ele, o ex-presidente, que recebeu uma condenação de 27 anos e 3 meses, terá o tempo de cumprimento de pena reduzido para 2 anos e 4 meses. A nova lei altera o Código Penal e estabelece que não haverá mais a soma das penas para crimes simultâneos de abolição violenta do Estado Democrático de Direito e tentativa de golpe. O ministro Flávio Dino pediu destaque no julgamento do Supremo Tribunal Federal que analisa a decisão do presidente da Corte, Edson Fachin, que autorizou o governo do Distrito Federal a usar bens públicos para socorrer o Banco de Brasília. Com o pedido, o caso deixa o plenário virtual e será levado ao plenário físico do tribunal, ainda sem data marcada. Até lá, a decisão de Fachin segue em vigor. A medida ocorre em meio à crise do BRB e as investigações do Banco Master. O Tribunal de Comércio Internacional dos Estados Unidos decidiu que é ilegal a tarifa de importação global de 10% imposta pelo presidente Donald Trump em fevereiro. A taxação foi adotada após a Suprema Corte derrubar o tarifaço estabelecido pelo governo americano no ano passado. Uma erupção vulcânica matou 3 pessoas e desencadeou uma operação de resgate de mais de 12 excursionistas presos perto da cratera do Monte Dukono, na Indonésia, na manhã de hoje. A erupção ocorreu na ilha de Halmahera, no norte, e foi a 7ª erupção do vulcão em uma semana. O fenômeno lançou uma coluna de 10 quilômetros de altura, segundo autoridades locais. No horário de Brasília, 3 horas, 3 minutos.
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1: 3:04, essa é a segunda hora do Estúdio CBN dessa sexta-feira. Hoje é 8 de maio de 2026.
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0: Fala, Michel. Boa tarde.
1: Boa tarde.
2: Boa tarde, Tati. Boa tarde, Fernando.
0: Bom, como eu disse na abertura, vai se convencionando aqui que toda sexta-feira Michel traz um assunto baseado num livro. Esse chegou lá para mim, o livro do Cauê sobre parcelamento. Como é que chama mesmo, Michel?
2: É Parcelado, Dinâmica de Consumo nas Periferias.
0: Perfeito.
2: Publicado pela editora
0: Do
2: Fósforo. O Cauê
0: Cauê
2: Lopes, que é um
0: Lopes.
2: geógrafo formado, o doutorado dele é em Geografia Humana na USP, mas hoje ele é professor na Unicamp, a Universidade Estadual de Campinas.
0: Eu peguei o livro e passei aquele olho na diagonal, mas ouvi um Café da Manhã da Folha muito bom com ele, para entender mais do que. Como o parcelamento faz a gente entender tanto do comportamento da nossa população, né?
2: Né? Esse é um dado super interessante, né, Tati e Fernando? Você sabe que um dos números que tem mais atazanado a vida do governo agora é o grau de endividamento das famílias brasileiras. Segundo as últimas pesquisas que vieram a público, cerca de 80,4% das famílias brasileiras dizem estar com alguma dívida ou se veem como endividadas. Esse é um.

0: Visão, a mesa, a cadeirinha que apoiava o pé, o carro que estava estacionado na garagem, ou a máquina de lavar, ou a televisão, como já disse, ou o frigobar, ou a geladeira, era que tudo aquilo tinha sido comprado parcelado e que ainda estavam pagando. E aí o Cauê vai tentar entender que dinâmica é essa, que vida é essa, que se resume boa parte das vezes a dar conta de pagar a parcela ou a dar conta de pagar as prestações para honrar com o próprio nome. E ele chega num cálculo e numa equação que é bem representativa da forma como nós brasileiros adquirimos as coisas, os bens de consumo básicos. Ele diz que a dinâmica de uma família periférica no Brasil está apoiada num tripé. E esse tripé é que é responsável por boa parte dos endividamentos. O primeiro ponto é a publicidade. Você liga a televisão, você abre o seu WhatsApp, você entra aí em qualquer site desses preferidos que a gente tem, vai aparecer uma propaganda ou uma propaganda baseada em estilo de vida ou modificada em estilo de vida no teu influenciador preferido, que vai te vender o sonho de que a vida pode ser melhor comprando um produto. Então, todo mundo, quando acorda de manhã, trabalhando ou não, tem vontade de comprar uma coisinha. Só que aí a gente chega no segundo pé desse binômio, que é como é que as pessoas compram. Elas compram parcelando. Porque o salário médio no Brasil é muito baixo, os bens de consumo são muito caros, pouca gente consegue chegar na loja e comprar uma TV à vista. Então a gente vai lá e parcela. Só que o Cauê traz um terceiro elemento que a gente às vezes esquece. Esse mesmo mercado que te vende sonhos te oferecendo produto é aquele que vai dizer que daqui a um ano aquele produto que você comprou já não serve mais tanto assim. Então você comprou o
1: Obsoleto.
0: celular, parcelou o celular. Antes do celular ser pago, você já está querendo o próximo celular. E aí, a vida das famílias de classe popular no Brasil se transforma num mero pagar conta. E o Cauê, como geógrafo que é, e bom geógrafo, vai chamar a atenção que isso aliena a capacidade dessas famílias, ou seja, tira delas a possibilidade de sonhar uma vida para além só do pagamento de contas. Mas, Michel, como assim? O Cauê vai mostrar aqui, olha, para dar conta de tanta parcela, o que que as famílias de classe popular fazem? Elas começam a usar o tempo de lazer para poder ou acelerar o pagamento das contas ou dar conta mesmo daquilo que o salário não podia. A gente vai ter jornadas de trabalho ou uma relação das classes populares com o trabalho, que é daquele jogo de tipo, fulano não pode ficar um dia sem emprego porque senão a vida vira do avesso. E a vida se resume, como já disse, essa necessidade de pagar a conta para não estar tá com o nome sujo que vai embricar e vai brecar toda a sua possibilidade de realização de sonhos de consumo para futuros. Então, parcelado, as dinâmicas de consumo nas periferias, esse livro publicado agora, mês passado, pela Fósforo, do Cauê Lopes, que é irmão de Iane Lopes, que é uma grande historiadora também, tem um livro que eu adoro, que se chama A História do Racismo no Brasil, publicado pela editora Todavia. Essa família é maravilhosa, hein? Fica de olho nesse livro, porque dá conta de explicar muita coisa.
1: Agora, Michel, o parcelamento sempre foi algo. Eu achava que era algo único do Brasil. Mas tem outros países que já estão adotando também, né? O Pay Now, Buy Now, Pay Later.
0: Você tá, eu adoro ouvir essas histórias quando essas coisas, essas jabuticabas brasileiras começam a ser exportadas para outros lugares, porque vai dando uma sensação de que a gente não está atrasado, não, a gente está na frente, né?
2: É, vanguarda do
0: Na frente
2: mundo.
0: dos outros.
2: É.
1: Mas é verdade, tá
0: Exatamente.
1: saindo do Brasil.
0: Exatamente. Fernando, engraçado que esse movimento de parcelamento, ele sempre fez muito sentido no Brasil por conta de dois aspectos. Primeiro, é a renda média do brasileiro. Era baixa para comprar produtos que custavam muito mais caro do que isso. Mas o segundo ponto é de que valia a pena parcelar por conta do nosso ciclo inflacionário. Então, fulano comprava hoje parcelado, estava garantido aquele preço que ele pagou no cartão de crédito ou em qualquer outro produto financeiro. Então, estabelecia-se ali algum planejamento do que era esse orçamento, dado que os preços mudavam com uma velocidade gigantesca. Agora que o mundo também é inflacionado, né? A economia americana está tendo que lidar com taxas de inflação maior do que elas estavam acostumadas no passado, os americanos estão entendendo o valor do parcelamento. E isso já virou um produto lá. Então, os bancões nos Estados Unidos já ainda têm dificuldade de oferecer isso, mas uma série de startups tem ganhado muito espaço Por que os Estados Unidos, com essa desigualdade que o atravessa e com o aumento da inflação, está brasileirando as formas de pagamento. Então agora os americanos não vão estar mais tão chocados assim quando chegam no Brasil e entendem que a gente aqui pode parcelar qualquer coisa. Você pode parcelar remédio, você parcela comida, você parcela eletrodoméstico, você parcela, sei lá, a bala que você compra na banca de jornal. A gente parcela aqui qualquer coisa. Vocês sabem que eu, vira e mexe, estou sentado com grandes executivos, dialogando, né, sobre o que é o Brasil. E aí um dos dados que mais me chamam a atenção é que quando executivos brasileiros que trabalham para empresas internacionais têm que convencer esses executivos internacionais de que aqui o parcelamento é importante, antigamente dava muito trabalho. Tempos atrás eu conversava com presidente de uma rede de joalherias aqui no Brasil, e ela chamava a atenção da dificuldade que ela teve de convencer os gringos de que diamante não importava o valor do diamante, precisava ser parcelado, porque até rico parcelava diamante aqui. E aí o gringo não imaginava, como assim? A pessoa tem dinheiro no banco, ela vai lá para fazer o parcelado. Agora eles estão entendendo, né? Eles estão entendendo algo que as classes populares obrigaram o setor financeiro a fazer, e vem se transformando numa prática não só para outras classes sociais, mas também fora do Brasil. Não sei se vocês lembram, mas há uns 4 anos atrás, os bancos tentaram se organizar para repensar o nosso modelo de cartão de crédito, ou pensar como é que seria o parcelamento aqui no Brasil. E rapidamente essa ideia foi deixada para trás, porque a sociedade brasileira se indignou com isso, porque tomou o parcelamento como instituição nacional. E é mesmo, é mesmo. É tanto que a gente está até exportando para outros lugares do planeta.
1: Perfeito.
2: Tudo bem. Michel Conforato com a gente, toda sexta, também toda quarta, também toda
0: Vocês
2: segunda.
0: parcelam, gente?
1: Às vezes.
2: Eu não.
0: Não,
2: Eu
0: que
2: não.
0: maravilha.
2: Enfim, eu não. Eu não vou me alongar.
1: Eu sim.
0: É bom, né?
2: Mas eu não, eu pago tudo à vista, eu só compro o que eu tenho dinheiro para comprar, entendeu? No máximo um cartão de crédito, mas porque senão é uma questão de, para mim, de organização mesmo, senão eu perco controle.
1: O meu é de sobrevivência.
2: Mas no fim das contas é disso que se trata.
1: E, ó, eu me lembro de uma entrevista que a gente fez sobre isso. Eu também ouvi o podcast da Folha
2: Café da
1: sobre
2: manhã.
1: isso, o Café da Manhã,
0: Com Cauê Lopes.
1: Com o Cauê. E aí eu fiz a pergunta para um professor, Tati, que a gente estava falando sobre isso. Eu esqueci,
2: Lembro.
1: e eu perguntei. Ele falou assim: atenção, isso não é ruim, ter crédito não é ruim. O problema é você.
2: Ele sublinhou muito isso,
1: Exatamente.
2: né? O problema não é o
1: Não é o
2: crédito, o
1: crédito,
2: problema é como é que vai
1: não é
2: usar esse
1: fazer em 12
2: crédito.
1: vezes. O problema é, mas o crédito é bom. A questão é desorganizar, não ter educação financeira, comprar mais do que pode, não pagar, jogar, fazer bet, essas coisas todas. Mas o crédito é bom, né? Nós temos crédito.
0: Então, exatamente, o que o Cauê vai colocar no livro dele, que é muito importante, é que como a renda aqui no Brasil é baixa e o acesso aos eletrodomésticos só é possível para as classes populares através do parcelamento, a pessoa entra numa sinuca de bico que é diferente da minha, da sua e da Tati, que por mais que parcelamos, se nos organizarmos, nós temos a possibilidade de comprar qualquer coisa para nossa casa de um jeito à vista, né? Se a gente se preparar com cuidado.
2: Isso.
0: Ele vai mostrando que não, né? Que o acesso a uma televisão, a uma geladeira, ou, sei lá, uma máquina de lavar, numa família de classe popular, não é luxo, né? É o acesso à
2: Sim.
0: dignidade humana. E isso
2: Isso.
0: cobra que essas famílias, para poder terem, para poder conseguirem, né? Para poder ter a chance de conseguir algum padrão de vida minimamente aceitável, elas
2: Só assim.
0: entram num conjunto de
2: É.
0: parcelamentos que vão deixar elas com a corda no pescoço. E isso é muito mais grave do que só receber o salário e gastar o salário todo. Isso implica numa série de outras questões, porque lazer se transforma num artigo de luxo para boa parte das classes populares, porque o fulano sai do trabalho, ele senta no carro que ele está pagando parcelado, porque para ter aquele carro, a prestação ele paga com o serviço dele de Uber ou qualquer outro desses aplicativos no final de semana. E aí o tempo com a família fica diminuto, tempo de descanso reinventado. O problema é grave, né? Crédito não é o problema. O problema é a gente deixar de pagar, porque aí pagam juros exorbitantes. E
2: É
0: é a tua
2: isso.
0: vida ser tomada por prestação, né? Porque senão A gente vive para pagar boleto, e viver é muito mais complexo do que isso, né? E muito melhor
2: Sem
0: do que
2: dúvida.
0: isso, né?
1: É,
2: E
1: ó, só
2: deveria ser mais divertido do que
1: uma
2: isso
1: outra
2: também.
1: questão que a gente discutiu também, Michel, que é o seguinte: quem tem mais dinheiro consegue pagar
2: Esse é
1: à
2: bom.
1: vista e negociar? Fala assim, ó, vou fazer um Pix agora, quanto você me faz? Aí quem tem
2: De
1: mais dinheiro consegue um
2: desconto.
1: desconto maior. Aí quem não tem, fala assim, ó, só consigo pagar em 12, então vai ser preço cheio, não tem como chorar, não tem aqui como conseguir um desconto. E aí você acaba beneficiando o mais rico.
0: É. E olha, os ricos, exatamente. E os ricos parcelam, né? Até porque quando eles
1: Só
0: parcelam,
1: pro
0: eles
1: diamante, hein?
0: negociam o preço e parcelam, o dinheiro fica no
2: Não,
0: banco
2: de rico,
0: rendendo.
2: Michel entende.
1: Parcela o
0: É,
1: diamante.
0: eu no outro dia fui comprar, as vésperas do meu aniversário, eu vou fazer um aniversário daquelas datas redondas, sabe? E aí você nesse dia fala assim, ah, eu preciso lembrar de alguma coisa. Aí eu comprei uma fotografia de um fotógrafo que eu gosto muito. E aí perguntei pro fulano, moço, dá para parcelar essa fotografia, que é o meu presente de aniversário? Eu queria muito lembrar que com tal idade eu fiz, comprei tal coisa. E aí ele disse, claro. Aí ele falou o nome de uma figura muito importante na economia paulistana, um grande empresário, disse: o fulano compra aqui, parcela também.
1: É mesmo?
2: Eu
0: Aí
2: amo,
0: eu
2: eu
0: falei:
1: amo.
0: estou em
1: Eu
0: paz.
1: me senti bem agora.
0: Isso. Um bilionário parcela. O que eu estou aqui para dizer para vocês é: bilionário
1: Tá
0: parcela.
1: bom.
0: Parcelar não é o problema. O problema é viver para pagar a parcela, que é o caso do que esse bilionário não precisa passar por isso, né?
1: O Michel, a
2: É
1: gente
2: tudo
1: faz.
2: sobre planejamento, né? Pague você à vista ou não, você precisa se planejar para ter o dinheiro para pagar à vista ou para ter o dinheiro e arcar com a dívida que você está fazendo sem ter que apelar para o desenrola depois, né?
0: Isso. E Tati, tem um negócio que é importante você falar do planejamento financeiro, que é uma provocação que eu tenho feito, sobretudo aos especialistas em planejamento familiar, planejamento financeiro. É muito fácil para mim, para vocês dois, a gente ter na cabeça a ideia de que planejamento financeiro é o fundamental para a gente adquirir as coisas sem precisar pagar juros. Mas para um cenário onde a renda média é tão baixa como no Brasil e as coisas custam tão caro, o tal do parcelamento é a única possibilidade que essas famílias têm
2: Isso.
0: de ter essas coisas, né? Então, eu diria que esse imbróglio do parcelamento não vai se resolver só com caderneta e caneta. A gente precisa ter salários maiores, maior
2: Sim.
0: distribuição de renda e mais possibilidades de aquisição que não seja via parcelamento e crédito, né?
2: Perfeito. Michel Conforado, que vai já já completar 30 anos. Tá com a gente toda segunda, quarta e sexta. Em Pra Onde Vamos? Você ia
1: Aqui a
2: falar,
1: gente tem
2: Fê?
1: Michel em 3 vezes.
2: Em três vezes sem juros.
1: Três vezes sem juros.
2: Eu
1: Segunda,
2: amo.
1: quarta e sexta.
0: Ué. Com
2: Beijo,
0: 30
2: querido.
0: anos eu
2: Bom fim
0: tinha
2: de semana.
0: cabelo e a barba não era branca, tava ótimo.
2: Até
1: Tchau,
2: segunda.
1: Michel.
0: Beijo, até segunda. Tchau, tchau.
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7: Três horas e 24 minutos, a Justiça suspendeu a redução na composição das equipes do SAMU adotada pela Prefeitura de Belo Horizonte. A decisão liminar atende a pedido do Ministério Público de Minas e determina que as unidades de suporte básico continuem operando com um condutor socorrista e dois técnicos ou auxiliares de enfermagem, como previsto antes da alteração administrativa. A redução foi determinada pelo prefeito Álvaro Damião, do União Brasil, no dia 17 de abril. O município deverá restabelecer a composição anterior no prazo de 5 dias, sob pena de multa diária de R$ 5.000, limitada inicialmente a R$ 100.000. A determinação busca preservar a continuidade e a integridade do serviço até que haja a decisão definitiva no processo. A medida contestada previa a dispensa de 78 profissionais de enfermagem e a mudança na equipe de atendimento das USBs, que passariam a contar com apenas um condutor e um técnico de enfermagem. Segundo o MP, a redução representa risco à vida dos usuários do SUS, sobretudo diante da situação de emergência em saúde pública decretada pelo próprio município em abril deste ano, em razão do aumento expressivo de síndromes respiratórias. Foram mais de 107 mil atendimentos registrados em 4 meses. Na decisão, o judiciário destacou que não foram apresentados estudos técnicos capazes de demonstrar de forma segura que a alteração não causaria prejuízos à população e não comprometeria a execução segura dos protocolos assistenciais que exigem atuação simultânea e coordenada de múltiplos profissionais. Sobre a determinação da Justiça, a CBN entrou em contato com a Prefeitura para um posicionamento e aguarda retorno.

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1: Tati.
2: Oi.
1: Na escuta. Olha só. É dia 8 de maio de 2023.
2: É hoje.
1: A gente perdia 2023, não. Em 2023, a gente perdia Rita Lee.
2: Ah, em 2023.
1: Não é hoje.
2: Eu e as datas, eu tô muito bem localizada.
1: E olha só, 3 anos depois da morte da Rita...
2: Nossa, já tem 3 anos, filho.
1: João Lee informou nas redes sociais que vai revelar um ritual íntimo, porque ele criou para se reconectar com a mãe. Ele fez um post publicado hoje, contou que decidiu abrir pela primeira vez... alguns dos inúmeros cadernos, bloquinhos e folhas soltas deixados pela cantora. E aí, segundo ele, conta aqui o Globo, todos estão repletos de frases, ideias, pensamentos, letras que foram escritas ao longo da vida, muitos, aliás, contém um material inédito ali, disse ele. Minha mãe sempre foi uma pessoa criativa e produtiva. Pela casa inteira havia bloquinhos, cadernos, folhas soltas, anotações, ideias, frases, letras, pensamentos, escreveu ele. Segundo João, ainda existem muitos textos inéditos guardados entre os papéis, alguns nunca lidos nem pelo próprio filho. Que legal, hein? Quero ver. Fiquei curioso.
2: Eu também.

0: Vamos a Curitiba agora, temos informações com Johan Geisler. Johan, boa tarde para você.
1: Boa tarde, Fernando. Boa tarde, Tatiana. Boa tarde a todos. O Paraná teve a confirmação de 2 casos de hantavirose, um na cidade de Pérola do Oeste e outro em Ponta Grossa, no interior do estado. A informação foi dada pela Secretaria de Estado da Saúde do Paraná, que diz também que a doença está controlada. São 2 casos que foram registrados neste ano de 2026. Ainda segundo a informação foi dada pelo governo do estado, outros 21 casos foram descartados e 11 seguem em investigação. Há, então, essa confirmação, apenas neste ano, de 2 casos de hantavirose em 2026 no estado do Paraná, um na cidade de Ponta Grossa e outro em Pérola do Oeste, 2 cidades que

0: confirmação de duas contaminações por antavirose, portanto, aqui no estado do Paraná. Em 2025, houve apenas um caso confirmado também no interior do estado, no município de Cruz Machado. Em 2026, então, dois casos confirmados. A gente lembra que os sintomas são febre, dores nas articulações, dor de cabeça, sintomas gastrointestinais, e se evoluir para a fase cardiopulmonar, o paciente pode apresentar dificuldade para respirar, tosse seca e pressão baixa. Dois casos confirmados, então, apenas neste ano, segundo a informação dada pelo governo do Paraná. Fernando, Tatiana, volto com vocês.
1: Obrigado. Essas informações de Curitiba, de Johann Geisler. 3:30.
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0: Sexta-feira, 8 de maio de 2026. O ministro da Justiça e Segurança Pública, Wellington César Lima e Silva, confirmou que o Plano Nacional contra o Crime Organizado deve ser divulgado na próxima terça-feira. Na avaliação dele, o programa é muito consistente e bastante engenhoso. O chamado Plano Brasil contra o Crime Organizado será dividido em eixos como asfixia financeira, padrão de segurança máxima nos presídios, aumento da taxa de esclarecimento dos homicídios e o combate efetivo ao tráfico de armas. As informações são do jornal Valor Econômico. A Polícia Civil investiga se um homem preso no Espírito Santo é um assassino em série, acusado de matar pelo menos 7 pessoas em situação de rua entre novembro de 2025 e o mês passado. Parte dos crimes aconteceu na Bahia. O caso ganhou repercussão depois da execução de um homem de 50 anos atacado enquanto dormia numa calçada no município da Serra, na região metropolitana de Vitória. Câmeras de segurança registraram a ação ocorrida no fim de abril. O agressor usou um bloco de concreto para atacar a vítima e ainda roubou a carteira do homem. Os Estados Unidos atacaram 2 navios iranianos tentando violar o bloqueio aos portos do Irã após a apreensão de um petroleiro chinês por Teerã. O episódio aumentou as tensões no Estreito de Hormuz em meio às expectativas de uma resposta do Irã à proposta de paz americana. A China expressou preocupação com a segurança na região. Uma petição online chamada Fora Mbappé alcançou 50 milhões de assinaturas, refletindo a insatisfação da torcida do Real Madrid com o jogador francês. A crise interna no clube espanhol se agravou com desavenças entre jogadores e eliminações de competições importantes. O atacante é criticado enquanto o time se prepara para o clássico contra o Barcelona. No horário de Brasília, 13h32.
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3: A seleção brasileira poderia estar a caminho da Copa do Mundo com outro técnico estrangeiro. Pelo menos é o que garante o português Jorge Jesus, campeão da Libertadores e do Campeonato Brasileiro em 2019 com o Flamengo. Em entrevista ao jornal Record de Portugal, ele afirma que foi procurado pela primeira vez por representantes da CBF em janeiro de 2025, quando Dorival Júnior ainda ocupava o cargo de treinador da seleção brasileira. Depois da demissão de Dorival, as conversas ficaram mais fortes e foram diretamente com o então presidente da CBF, Edinaldo Rodrigues. No entanto, assim como em janeiro, Jorge Jesus não aceitou se apresentar à CBF imediatamente. Preferiu terminar a temporada do futebol saudita com o Al Hilal. Edinaldo não quis esperar e voltou

0: O foco para o italiano Carlo Ancelotti, com quem acertou o contrato dias antes de ser destituído do cargo. Jorge Jesus, depois disso, mudou de time na Arábia Saudita e hoje treina o Al Nassr. De São Paulo, Leonardo Dai.
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3: Agora são 3 horas e 35 minutos. Ações de fiscalização da venda de produtos da marca IP com os lotes presentes na resolução da Anvisa são feitas em Belo Horizonte pela Vigilância Sanitária. Lila Vatti Oliveira.
4: Equipes da Vigilância Sanitária de Belo Horizonte incluíram nas ações de rotina de fiscalização a verificação da venda de produtos de limpeza da marca IP, como detergente, sabão líquido e desinfetante, com os lotes que foram alvo de medida cautelar pela Agência Nacional de Vigilância Sanitária. Segundo o órgão, o consumidor que identificar a presença dos produtos com os lotes suspensos em estabelecimentos comerciais deve comunicar a ocorrência por meio dos canais oficiais da Prefeitura, portal de serviços, telefone 156 ou aplicativo BH Sim. A orientação para quem já tem o produto é suspender imediatamente o uso e fazer contato com o serviço de atendimento ao consumidor da empresa fabricante para mais informações e providências. Já a Secretaria de Estado de Saúde de Minas Gerais informou que comunicou todas as unidades regionais de saúde sobre a resolução publicada pela Anvisa, que determina o recolhimento e a suspensão da comercialização, distribuição, fabricação e uso de produtos saneantes fabricados pela empresa na unidade localizada em Amparo, em São Paulo. A medida se aplica a lotes terminados com o número 1 de produtos específicos das linhas IP, Tixan IP, Atol e Bac IP, incluindo lava-louças, lava-roupas líquidos e desinfetantes listados no anexo da resolução. Além disso, a pasta disse que solicitou às unidades regionais de saúde que divulguem a resolução aos municípios, orientando a suspensão imediata da comercialização, também distribuição e do uso dos produtos dos lotes atingidos pela medida. Caso os consumidores identifiquem a venda desses produtos, também podem registrar denúncia ou reclamação pelo telefone 162 da Ouvidoria Geral do Estado de Minas Gerais. A ligação é gratuita e o canal recebe manifestações anônimas ou identificadas com garantia de sigilo. As vigilâncias sanitárias estadual e municipais atuam no monitoramento do mercado e podem adotar as providências cabíveis caso identifiquem a comercialização dos produtos atingidos. Em Minas Gerais, o Código de Saúde do Estado prevê ações como apreensão, inutilização ou suspensão da venda dos produtos, além de outras sanções aplicáveis. Reportagem Lila Vatti Oliveira.
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1: Agora são 3 horas e 39 minutos. Acabamos de falar da Rita Lee, Tati, e a Bianca Vendramini, da nossa redação aqui, me informou o seguinte, que o guitarrista Luiz Carlini morreu aos 73 anos em São Paulo, e ele era o líder da banda Tutti Frutti. Nos anos 1970, Carlini se tornou o braço direito de Rita Lee, sendo responsável por guitarras icônicas em clássicos como Agora Só Falta Você, e também pelo antológico solo que tem em Ovelha Negra. E aí o velório e enterro acontecem nesta tarde em São Paulo, no cemitério da Lapa, na capital paulista. Triste, bem triste.
2: É, lamentável, lamentável. São 3 horas e 40 minutos. Posso com uma informação aqui?
1: Sim.
2: Do Globo, a Universidade Estadual Paulista, a Unesp, afastou dois professores do Instituto de Ciência e Tecnologia de São José dos Campos, acusados de violência sexual contra alunas. Em nota, a instituição afirma que tem tomado todas as medidas cabíveis em relação aos casos de assédio e violência relatados por estudantes e adotou as providências necessárias para a instauração dos procedimentos de apuração dos fatos. Esses fatos foram registrados na ouvidoria e a universidade diz que está em conformidade com as normas institucionais e os princípios que regem a administração pública, esse procedimento, né? Essas medidas que estão sendo tomadas, segundo a própria Unesp. A universidade ressalta ainda que é preciso assegurar o respeito ao devido processo legal, ao contraditório, à ampla defesa no âmbito da averiguação da conduta dos servidores públicos. Bem, esses casos vieram à tona depois que uma aluna afirmou numa rede social que havia sido vítima de estupro no primeiro ano da graduação dela. Ela relata o seguinte, abre aspas, "Eu entrei na faculdade no curso que eu sempre sonhei e lutei tanto para conquistar. No meu primeiro ano, esse sonho foi interrompido de forma violenta. Eu fui estuprada por um professor. Eu não consegui continuar. Abri mão de tudo, do curso que eu amava, da minha trajetória, de oportunidades que eram meu sonho", fecha aspas. Esse caso ainda vai ser apurado, mas essa aspa é muito forte, o que ela diz é muito forte, porque infelizmente não é incomum que mulheres vítimas de violência tenham abalos psicológicos, tenham, enfim, um dano tão grande provocado na sua saúde mental, que não conseguem seguir, simplesmente não conseguem seguir. Ela diz ainda que não denunciou antes porque tinha medo. Ela diz que não teve forças na época em que as provas ainda poderiam ser produzidas, né? "Eu estava em choque, com medo, tentando só sobreviver", diz ela. "Hoje restaria apenas a minha palavra contra a de um professor conceituado", ela diz. A Unesp, enfim, divulgou uma nota bastante grande, dizendo, além do que eu já trouxe aqui, de que tem tomado todas as medidas cabíveis, detalha inclusive essas medidas, e diz que os dois docentes citados nas denúncias foram afastados das atividades deles, inicialmente por 30 dias, prazo que pode ser prorrogado com o avanço da apuração. E a universidade reitera de forma enfática o repúdio firme a qualquer forma de assédio e violência, reafirmando o compromisso com a promoção de um espaço acadêmico seguro, respeitoso e acolhedor. No fim da nota, ainda se solidariza com todas as pessoas que possam ter vivenciado situações de desrespeito e abuso.
1: 13h43 agora, olha só essa, um edifício de 3 andares foi descoberto. Ele é um edifício voltado para o cultivo e armazenamento de maconha. Foi encontrada pela Polícia Civil em Mogi das Cruzes. Sim, nessa quinta-feira. Segundo a polícia, o imóvel, que fica na Vila São Paulo, tinha um galpão em um dos andares de 100 metros quadrados, adaptado com estufa, equipamento com aparelhos de ar-condicionado, ventiladores, equipamentos utilizados para o cultivo da droga. A polícia encontrou lá no local centenas de plantas de maconha em diferentes estágios de crescimento. Desde pequenas mudas, a droga prensada, pronta para venda, a Delegacia Especializada em Investigações Criminais também encontrou, durante o cumprimento do mandado, Também notebooks, celulares, balanças, máquina de embalagem a vácuo, máquina utilizada para processamento de cannabis, além de tijolos de maconha dentro de veículos estacionados em frente ao imóvel e R$ 1.000 em dinheiro. A perícia do Instituto de Criminalística conta que o Globo esteve no imóvel e fez exames preliminares que indicam a presença de THC, que é o componente psicoativo encontrado na maconha. As plantas e os materiais apreendidos foram encaminhados para análise técnica. Duas mulheres foram localizadas durante a ocorrência. Uma de 28 anos tentou fugir ao perceber a presença da polícia e resistiu à abordagem, enquanto uma outra mulher de 38 anos foi encontrada escondida em um dos cômodos da estufa. Ambas foram levadas para a central da Polícia Judiciária de Mogi, indiciadas por tráfico de drogas, associação ao tráfico e produção de drogas. A autoridade policial também representou pela prisão preventiva dessas duas mulheres. Então, um prédio, 3 andares com estufa. Estou vendo aqui as fotos. É como se fossem aquelas plantações que a gente vê em vários estados americanos, onde a droga é legalizada, onde a maconha é legalizada. É assim, uma produção gigante. Estava lá, funcionando em Mogi das Cruzes.
2: Mais uma informação aqui, agora de São Paulo, estou vendo no G1. O Ministério Público aceitou a denúncia de parlamentares do PSOL contra o secretário municipal de Esporte, Lazer e Juventude de São Caetano do Sul, Mauro Roberto Chequim. Uma denúncia que foi protocolada pede que o MP investigue as falas do secretário contra pessoas com deficiência. No documento que formaliza a abertura do inquérito, o Ministério Público aponta que vai apurar uma eventual prática de discriminação, capacitismo institucional e omissão de políticas públicas inclusivas no âmbito da Secretaria Municipal de Esporte, Lazer e Juventude de São Caetano do Sul. Para você que não sabe do que eu estou dizendo, ó, na última quarta-feira, durante uma audiência pública na Câmara dos Vereadores, Mauro Roberto Chequim chamou a inclusão de pessoas com deficiência no esporte de problema. E afirmou assim, sem nenhuma cerimônia, que ele não consegue trabalhar com esse público. Talvez seja aí uma admissão de incompetência mesmo, né? Ele disse assim, ó, hoje com esse problema da inclusão social, que eu acho importante, acho que tem que ser feita, mas nós temos que tomar muito cuidado com os esportes. Bom, essas afirmações aconteceram depois do questionamento de uma vereadora que participava da sessão. E ao comentar as políticas de inclusão, Chequim afirmou o seguinte, com relação ao autista, nós temos um problema muito grande com o autista e qualquer pessoa com deficiência. O secretário relatou durante essa fala o caso de uma mãe que teria procurado a prefeitura para incluir a filha em aulas de natação. E aí ele disse assim, veio uma mãe que quis uma inclusão com a filha... Quis uma inclusão, vê se isso é uma fala de secretário, mas tá bom. Veio uma mãe que quis uma inclusão com a filha dela na aula de natação. A menina usa fralda. Como é que eu posso pôr a menina dentro da água de fralda? Nós temos que orientar a mãe a comprar essa fralda de natação. Ele afirmou ainda que no início da aula a menina teria se incomodado com o barulho e tapado os ouvidos. E declarou que nem todos os profissionais são capacitados para atuar com inclusão. O que também me parece uma outra admissão de incompetência. Em seguida, o secretário ainda relatou uma experiência pessoal durante a Faculdade de Educação Física, dizendo que não conseguiria atuar na área. Aí ele disse, eu entrei na piscina, saí da piscina e falei, se for para trabalhar desse jeito, não quero nunca mais voltar aqui. A minha condição psicológica e física é muito frágil para esse tipo de coisa. Disse o secretário municipal de Esporte, Lazer e Juventude de São Caetano do Sul.
1: 13h48 agora, a Polícia Civil investiga um homem apontado como um assassino em série de pessoas em situação de rua. Ele foi preso no Espírito Santo. Marcelo Campos de Jesus é suspeito pela morte de 7 vítimas.
3: A Polícia Civil do Espírito Santo investiga um homem preso na Grande Vitória, apontado como autor de uma série de homicídios contra pessoas em situação de rua. Marcelo Campos de Jesus, de 37 anos, é suspeito de matar pelo menos 7 pessoas entre o Espírito Santo e a Bahia, entre novembro do ano passado e abril deste ano. O caso ganhou repercussão após a morte de Vanilson Pereira, de 50 anos, agredido enquanto dormia em uma calçada no bairro Planalto Serrano, no município da Serra, na região metropolitana do estado. O crime aconteceu no último dia 27 de abril e foi registrado por câmeras de segurança. Segundo a investigação, Marcelo esperou o momento em que não havia testemunhas e usou um bloco de concreto retirado de um bueiro para atingir a cabeça da vítima. Depois da agressão, ele roubou a carteira de Vanilson, que tinha apenas R$ 12,00, e deixou o local caminhando normalmente. Vanilson chegou a ser socorrido e ficou internado por mais de uma semana, mas morreu na última terça-feira. De acordo com a Polícia Civil, Marcelo já era procurado por homicídios na Bahia. As investigações apontam que ele agia de forma semelhante em outros crimes, atacando principalmente moradores em situação de rua com objetos contundentes na cabeça. Entre os casos atribuídos ao suspeito estão 5 homicídios e um duplo assassinato registrados em cidades baianas. Algumas vítimas sequer foram identificadas. A polícia também destacou a frieza do suspeito. Após o crime na Serra, por exemplo, ele teria recolocado o bloco de concreto no lugar para evitar suspeitas e usado dinheiro roubado para comprar balas e chips de celular. A mãe de Vanilson, dona Eva Pereira, de 80 anos, contou que descobriu o crime assistindo ao noticiário na televisão. Segundo ela, o filho passou a viver nas ruas após enfrentar depressão e dependência química depois da morte de um irmão em um acidente. Marcelo Campos de Jesus segue preso e a Polícia Civil investiga se há outras vítimas ligadas ao suspeito. De Vitória, Juliana Morgado.
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2: Um pouquinho mais cedo hoje, o professor Pasquale conosco. Tudo bem, professor? Boa tarde.
4: Tati, querida, boa tarde. Fernando, boa tarde. Boa tarde. Ouvintes, boa tarde.
1: Jodson Sabino.
4: Vamos ao que não foi ontem.
1: Isso, é o mesmo de ontem. É o mineiro de Teófilo Ottoni, radicado em Vitória, Espírito Santo, desde a infância. Ele conta o seguinte na mensagem que mandou para a gente. Professor, ele tem notado o uso da expressão fulano de tal, aplicou para uma prova, aplicou para um concurso, ou eu vou me aplicar para o processo seletivo. Ao meu ver, conta ele, trata-se de um anglicanismo, já que em inglês o verbo to apply significa inscrever-se. Penso, portanto, que o correto seria inscrever-se para e não aplicar para. Ele está certo nessa interpretação, professor?
4: Bom, a questão é a seguinte, vamos primeiro explicar para o ouvinte o que é um anglicanismo, que normalmente a gente chama de anglicismo, né? É a mesma coisa. Anglo diz respeito à Inglaterra, diz respeito ao inglês, né? Um tratado entre o Brasil e a Inglaterra, por exemplo, seria um tratado anglo-brasileiro, né? Então, quando a gente fala em anglicismo ou anglicanismo, muito mais comum anglicismo, a gente fala de influência do inglês, entrada de termo inglês na nossa língua. É o chamado empréstimo, né? Empréstimo linguístico. E toda santa língua tem empréstimos a valer, a forra, a farra, a saciedade. Não há língua que não tenha empréstimos. Existem as palavras internacionais, que são de muitas línguas. Pizza é uma palavra que frequenta o mundo todo, é uma palavra italiana, e a gente encontra pizza em tudo quanto é lugar do planeta. E há os chatos de plantão que querem que querem proibir o uso, né, dos estrangeirismos, dos empréstimos e tal. Alguns, às vezes, são forçados, né? Esse apply, por exemplo, eu vi a dúvida desse ouvinte há um bocado de tempo, né? E demorei para responder porque eu queria me sub, se suma, eu queria provas, né, disso. E não é que um belo dia, aqui em casa, numa conversa familiar, alguém soltou isso, né, esse verbo aplicar com esse sentido. Eu falei, ué, como é que é? Explica para mim, né?
1: Eu uso direto, professor.
4: É, eu não
1: Eu
4: tinha
1: uso
4: ouvido, é
1: sempre.
4: porque eu sou velho, velho, eu não
1: E
4: frequento
1: aí uma vez eu falei
4: certos.
1: aplicar para um amigo, mas você, mas como assim, está aplicando dinheiro? Não, não, não, estou me inscrevendo. E ele ficou na dúvida
4: É,
1: também.
4: porque o aplicar no inglês, to apply, né, é inscrever-se, é
1: Isso.
4: candidatar-se, né? Esse é o sentido básico, né? Candidatar-se. Então, quando alguém vai se inscrever para um concurso, na verdade, ele está se candidatando a essa vaga, não é? E aí a coisa passa a ter esse sentido. É realmente um caso de anglicismo, né? Um uso igual ao pé da letra do que é em inglês. Se isso vai ficar ou não, o tempo dirá, né? Não adianta a gente espernear, não adianta a gente dizer que não, que não sei o quê, que é isso, que é aquilo. Se ficar, ficou, se não ficar, não ficou. Existem algumas coisas, por exemplo, você sabe o tal do smoking que as pessoas, que os homens usam em certas situações, né? O smoking, em inglês, não é isso, né? Não é aquela roupa formal para determinados jantares, uma roupa em geral noturna, né? Eu não preciso descrever o que é um smoking, todo mundo sabe. Mas a palavra smoking em inglês é o gerúndio do verbo to smoke, que é fumar, né? E aí o smoking seria uma coisa, uma espécie de redução de smoking jacket, né? Que é o paletó, como é que fala aquilo? Não é bem um paletó, é um casaco, né? Um robe de chambre, que é francês, né? Que é um paletó de fumar, o sujeito põe aquilo para fumar. Em inglês mesmo, a palavra que se usa para designar esse tipo de roupa é tuxedo. Tuxedo, que se escreve Tuxedo. Agora, ficou, no português do Brasil, ficou o tal do smoking. Não adianta a gente remar contra a maré. Então, esse tal desse apply, aplicar, sim, a gente vai esperar e vai ver se isso vai pegar. Se pegar, pegou. Se não pegar, não pegou. A gente tem casos vários. O shopping, né, que no inglês é mall, né, o conjunto de lojas e tal. Bom, eu não sei como é que está o nosso tempo. Nós vamos até o repórter. Eu
1: Sim.
4: tenho auxílios. Então vamos tocar uma canção que eu já toquei uma vez aqui há um bocado de tempo. Ela vai entrar duas vezes rapidamente. O Conto do Pintor, de Miguel Gustavo, com Jardes Macalé. É genial a gente ver o que acontece com o uso meio snob de estrangeirismos. Vamos ouvir o primeiro trechinho, que é bem curtinho. Vamos lá.

0: Então, esse Dourado é o Sérgio Dourado. O Macalé faz uma adaptação na versão original do Miguel Gustavo. Sérgio Dourado foi uma imobiliária que infestou o Rio de Janeiro de prédios para tudo quanto é lado, né? Então, o Macalé pega esse conto do pintor de Miguel Gustavo e faz isso. Agora, vamos ver a segunda parte que é engraçadíssima. Vamos lá.
1: Macala, vais levar uma grifo triplex. Agora preferes morar em francês, inglês, russo ou italiano? Temos os edifícios Paul Valéry, os edifícios André Breton, Igor Stravinsky, o Espaguete Doiro, Hollywood Center. Você entra pelo hall, passa pelo living room. Se quiser, naturalmente, você passa pelo bathroom, vai direto ao room. E da janela o paraíso. Muito obrigada, muita gentileza da sua parte, eu não mereço tanto. Fomos direto ao Museu de Arte Moderna.
0: Genial, Macalé, que interpreta como um ator, que também era, né? Essa canção escrita por Miguel Gustavo, que é o mesmo que escreveu aquela canção da Copa de 70, né? Para Frente Brasil, salve a seleção. Lembra? Vocês não lembram
2: Sim,
0: disso? Vocês
2: claro.
0: não são desse tempo.
2: Lembro demais, demais.
0: Então, é isso, quer dizer, o tal do apply. Eu confesso, como disse, só descobri isso aqui em casa outro dia numa conversa familiar, porque havia jovens, né? E usaram esse termo para mim, foi um espanto. Eu perguntei o que era, aí lembrei essa mensagem, lembrei-me da mensagem desse ouvinte, né? O querido ouvinte, aliás, ele manda aqui um endereço, eu vou pôr até passar, viu? Jodelson.com. É muito legal o site dele, viu? Vale a pena ver, é muito interessante. Então é isso, Jodelson. Se tiver de pegar, vai pegar. Se não tiver de pegar, não vai pegar, como tantas já pegaram e com sentido trocado. O tal do outdoor, por exemplo, que a gente chama aqui de cartaz, né, que se publica aí na rua e tal, em inglês é simplesmente o contrário de indoor. Uma coisa feita, um esporte indoor é um esporte praticado dentro de um lugar fechado. Outdoor é em lugar que não é fechado, que é aberto, né? Door em inglês é porta. É isso.
3: Obrigado, professor, e até segunda.
2: Segunda, bom fim de
0: Até
2: semana.
0: segunda. Beijo para vocês, meus queridos, e beijo para todos.
3: Beijo.
0: Até segunda.
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0: Sexta-feira, 8 de maio de 2026. O Paraná confirmou 2 casos de hantavírus, segundo a Secretaria Estadual de Saúde. Os pacientes são moradores de Pérola do Oeste e Ponta Grossa. Outros 21 casos foram descartados. O órgão afirmou, no entanto, que a doença está sob controle no Paraná e que a rede pública de saúde monitora outros 11 casos suspeitos. O alerta sobre o vírus ganhou destaque após a Organização Mundial da Saúde divulgar mortes relacionadas ao hantavírus em um cruzeiro que saiu da Argentina com destino a Cabo Verde. 3 pessoas morreram durante a viagem. O diretor-geral da Polícia Federal, Andrei Rodrigues, afirmou que a nova fase da Operação Compliance Zero foi mais um trabalho do órgão no combate ao andar de cima do crime organizado. A quinta fase da ação teve entre os alvos o senador e presidente do Progressista, Ciro Nogueira, e pessoas próximas a Daniel Vorkar, do Banco Master. O senador é investigado por atuação parlamentar em benefício de interesses privados do ex-banqueiro. A Justiça de São Paulo condenou o Facebook a pagar R$3 milhões por descumprir uma ordem judicial que determinava a interceptação de dados do WhatsApp durante uma investigação sobre o crime organizado em 2015. Inicialmente, a multa aplicada à empresa era de mais de R$9 milhões. O Facebook tentou anular a cobrança, alegando impossibilidade técnica de acesso às mensagens por causa da criptografia da rede social. Ainda cabe recurso da decisão. No horário de Brasília, 4h02.
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1: 4:03, essa é a terceira e última hora deste Estúdio CBN de sexta-feira, dia 8 de maio de 2026. Bom, e a partir de agora, a gente tem o prazer de receber aqui no nosso Estúdio CBN a pastora, líder da Assembleia de Deus Vida na Palavra, no Rio de Janeiro, Helena Raquel. Pastora, bem-vinda, boa tarde.
2: Boa tarde, muito obrigada, que bom poder estar com vocês e falar um pouquinho sobre aquilo que a gente acredita.
3: Bem-vinda.
1: Sua fala no Congresso Internacional de Missões dos Gideões Missionários da última hora repercutiu muito, furou as bolhas, viralizou. E eu quero começar te perguntando que tipo de retorno a senhora teve das pessoas que tiveram contato com o vídeo e internamente da igreja e da comunidade cristã.
2: Bom, eu vou falar de forma geral, né? Eu tive um retorno excelente de ambas as partes. Mas, obviamente, que a mais surpreendente foi das pessoas que estavam de fora. Porque, em momento nenhum, eu presumi um alcance dessa natureza. E o que aconteceu foram pessoas que se sentiram representadas, no sentido da dor, obviamente. Outras que conheciam histórias. E o lado mais importante para mim, enquanto pregadora e pastora, que é perceber que algumas dessas pessoas não acreditavam que havia um enfrentamento tão direto a questões assim, feitas em um púlpito. Então, quando isso ganhou a visibilidade, eu acredito que acabou por dar eco a tantas outras vozes antes de mim que não alcançaram tamanha repercussão. Sim, é. Sigo?
1: Sim, não. Segue, pode seguir. Pastor, é que a gente não falou sobre qual foi a sua fala,
3: exatamente,
1: né? Vai, Fê, contextualiza aí.
3: Então, qual foi o mote da sua fala que gerou tanta repercussão nesse congresso? Sobre o que a senhora
2: disse?
3: Vocês
2: não chegaram a mencionar.
3: Exato. Por favor, é melhor ouvir da senhora.
2: Ah, sim. Tá ótimo, muito obrigada. Assim, até mais seguro para quem está ouvindo, né? Porque quem viveu acaba tendo, né, uma condição maior de reproduzir. E é claro que numa fala de mais de uma hora, possivelmente eu não consiga, né, ser fiel a todos os pontos. Mas, em regra geral, eu li um texto, Juízes capítulo 19, que trata de um dos casos mais assustadores da Bíblia, que aconteceu em um tempo em que Israel não estava sob nenhum governo. Aconteceu um caso, né, de abuso coletivo, de que acaba caminhando para a morte de uma mulher. E tudo isso com o consentimento de uma comunidade que se cala e também de um marido, um cônjuge, que não a defende, não a guarda, ao contrário disso, a expõe no lugar dele, para ele não sofrer nenhum abuso. Foi essa a minha fala ali inicial, teve essa grande repercussão. Dos dois lados, extremamente positiva em sua maioria, obviamente, não somos unanimidade em nenhuma área. E por que que do lado de fora, para mim, foi mais assim surpreendente? Porque, embora eu já fale algumas dessas coisas há anos, foi a primeira vez que teve uma repercussão desse tipo e alcançou tanta gente do lado de fora. Uhum. Agora, falando do lado de dentro, né? A igreja evangélica no Brasil, ela está bem habituada com confrontos para os nossos vícios e defeitos, falando internamente. Esse congresso, por exemplo, tem um histórico, né, de ser um congresso onde a maioria dos pregadores tem um tom maior exortativo, de despertamento, e eu sou um exemplo disso, desde 2012, trazendo alguns assuntos importantes, como, por exemplo, prontuei no ano passado, na mesma ocasião, sobre a valorização da educação cristã. Mas, ainda assim, por ser o tema que foi, muita gente foi tocada e sinalizou, olha, que bom, eu precisava ouvir, eu me senti como alguém que foi acolhida, foi bom perceber que tem alguém que está vendo como eu estou vendo. Então, de ambos os lados, eu estou grata a Deus pelo resultado. Foi um resultado muito bom.
3: Pastora, numa pregação da senhora que eu assisti hoje pela manhã, a senhora fala que não existe uma pesquisa sobre a forma como a igreja a coberta violência contra a mulher ou a pedofilia, mas no seu olhar empírico, isso atesta que isso acontece. De que forma isso acontece?
2: Então, relacionado propriamente a esse momento da mensagem, eu já estava em uma cadência onde eu dizia que quando eu fui buscar pesquisar os dados das denúncias, eu não consegui acessá-los. Eu consegui acessar uma pesquisa que, após eu ter dito, inclusive, aparecem divergências no sentido é uma pesquisa confiável ou não, mas eu dei ali a fonte, então acredito que, antes de mais nada, quem precisa responder pela pesquisa é a própria fonte, e quanto a mim, como mensageira pregadora, é aprimorar cada vez mais as minhas pesquisas. Então, nesse momento, propriamente, eu digo assim, que eu faço uma pesquisa para tentar relacionar o número de evangélicas que passam por situação de abuso ou de violência com o número de denúncias. E, simplesmente, eu não consigo fechar isso. Como eu não tenho pesquisa, então, com toda a franqueza, eu disse, embora não imaginasse repercussão exterior, eu estava falando, inclusive, em respeito àquele público ali, decente, íntegro, em sua grande maioria, que não pode ouvir uma pessoa disparando coisas sem razão. Ali eu disse, nesse sentido, eu não tenho uma pesquisa, mas eu tenho o empírico. Sou filha de pastor, sou neta de pastor, sou esposa de pastor e vivo diariamente a vida da liderança feminina, convivendo diretamente com mulheres desde os meus 16 anos de idade. A partir desse lugar, eu reafirmo, houveram erros gravíssimos no nosso discurso acerca de como uma mulher deveria se portar diante de um quadro de violência. Nesse lugar confessional, inclusive, né, de ouvir confissões, eu também afirmo que, infelizmente, pedófilos se infiltram em nosso meio, e eu usei até infiltrar ali, entre aspas, obviamente, que não é um filme de espionagem. É gente de conduta equivocada, é psicopata, que em qualquer outra comunidade pode chegar e se infiltrar. Mas qual é o erro grave que eu pontuei ali? Que nenhum líder se faça conivente a isso, com medo de repercussões, ou até por algum sentimento escuso. Isso eu disse ser empírico. O mais, não, eu apresentei os dados e acredito que, diante da gravidade da temática, eu não quero ser impulsiva quanto aos dados, jamais, mas eu acredito que o foco aí não é se é 18%, 32% ou 58%. Claro. Nós estamos diante de um problema mundial. Eu queria rapidinho só falar de uma pesquisa absurda que eu acessei da ONU, 2020, eu espero, né, que não esteja dando um dado aqui que possa ser, de alguma maneira, refutado. Eu acredito que a ONU sabe o que disse nesse momento. E a ONU diz que 28% dos entrevistados acreditam que é justificável que o marido bata na mulher. Isso não é Brasil, isso é o mundo. Eu estou diante de uma questão humanitária. Eu não subi aquele púlpito para ter a repercussão que teve, mas eu não consigo me chatear porque teve, porque eu estou vendo uma oportunidade gigantesca, entendeu? De estar agora aqui na CBN falando de um absurdo que 28 em cada 100 pessoas acreditam que se uma mulher apanha, ela teve algum motivo para isso.
1: Pastora, a senhora acredita que a mulher deve ser submissa ao homem? E que tipo de submissão?
2: Eu acredito piamente que a mulher deve ser submissa ao homem no padrão bíblico, não no padrão equivocado que se ensina. Em alguns lugares, obviamente, tá bom? Eu chamo a Igreja Sadia a falar disso de forma aberta para que fique muito claro que nós, Igreja Sadia, não acobertamos nenhum tipo de discurso que flerte com desigualdade, que dialogue, por exemplo, com a possibilidade de alguém ser tratado a partir do gênero para a posição de violência ou não. Agora, quando a gente fala de submissão bíblica, eu estou falando de algo totalmente diferente. E eu queria muito pedir essa oportunidade a vocês para esse momento de fazer a leitura aqui no trecho, porque é imprescindível. Quem sabe eu estou diante de algum evangélico ou católico, né? Que
1: certamente
2: ouça pessoas, sim, ouça pessoas, mas não abra a Bíblia para ler. Um povo que não lê a Bíblia e que só ouve, vai ouvir o que o outro quiser dizer. Volto a repetir, não é a maioria, mas existem discursos que são tendenciosos. Agora, olha a submissão que eu defendo, até porque para ser cristã eu preciso crer na Bíblia, para ser pastor eu preciso crer na inerrância da Bíblia, na atualidade da Bíblia. Eu não tenho nem falta de honestidade capaz de subir num púlpito para pregar em algo que eu não acredite. O texto diz assim: católicos, protestantes, espíritas, quem tiver a Bíblia em casa, anota para fazer a leitura completa depois. Efésios 5, versículo 21. Sujeitem-se uns aos outros no temor de Cristo. Para começar, eu preciso me sujeitar a vocês dois que estão aqui, dentro daquilo que é louvável no temor de Cristo. Não é só relação familiar. E também não é sujeição de tapete. É no temor de Cristo. É para o que é bom, é para o que é louvável, é para o que é justo. Sigo. Esposas. Por que que começa falando da mulher e não do homem? Por uma questão óbvia. Estávamos numa sociedade majoritariamente patriarcal. E a Bíblia não é um transe para que um homem a escreva. A Bíblia é inspirada pelo Espírito Santo, mas tem a presença, obviamente, do autor e das culturas. Não para definir o texto inspirado pelo Espírito Santo, mas dá conta de um ambiente que, para mim, não é grave se foi em primeiro ou em segundo, uma vez que vai chegar onde chega. Olha, esposas, que cada um de vocês se sujeite ao seu próprio marido como ao Senhor, para começar. Não é como a um algoz, é como ao Senhor. Senhor Deus, o que que Deus anda fazendo por aí? Hã? Eu sigo. Porque o marido é o cabeça da esposa. Aí alguém prega isso. Esquece do que vem pós-vírgula. Como também Cristo é o cabeça da igreja, sendo ele próprio o salvador do corpo. Então já tenho um marido a qual eu sou submissa, mas ele é comparado a um Cristo que salva o corpo. Tem noção de que tipo de homem que eu estou sendo conduzida à submissão? Sigo dizendo. Como, porém, a igreja está sujeita a Cristo. Assim também a esposa se sujeite em tudo ao seu próprio marido. Em tudo ao marido do texto. Do marido que salva a esposa. Do marido que zela pela esposa. Mas para não ficar dúvidas, o apóstolo Paulo, em sua inteligência, segue. Maridos, que cada um de vocês ame a sua esposa. Se parasse aqui, eu já pergunto: quem ama bate? Quem ama humilha? Quem ama agride? Quem ama mata, já poderia parar aqui. Mas a Bíblia, em sua grandeza e profundidade, segue. Como também Cristo amou a igreja e se entregou por ela. É heroísmo masculino dizer assim: por essa mulher eu morro, por essa mulher eu dou a minha vida. Você acredita em submissão bíblica, Helena Raquel? É claro, eu estou submissa a um homem há 26 anos, que eu não tenho dúvida alguma que se ele precisar escolher entre a minha vida ou a dele, ele vai defender a minha. Essa é a submissão
1: Pastora,
2: bíblica.
1: mas não raramente essa submissão é pregada na igreja e é entendida de uma maneira que leva mulheres a serem violentadas. Por exemplo, estupro marital, quando se sentem obrigadas a terem relação sexual, mesmo sem desejo ou mesmo sem consentimento, ou a se calarem diante de episódios de violência doméstica, deixando os agressores confortavelmente amparados. Por uma interpretação equivocada dessa parte, por exemplo, que a senhora traz aqui. Como é que a senhora vê isso?
2: Eu vejo com a urgência de fazer exatamente o que aconteceu ali. De sacudir as pessoas e dizer: não é isso que a Bíblia está dizendo. E quero ser muito franca com vocês. Esse não é um discurso majoritário. Muito pelo contrário. Ao longo do meu ministério, eu vi mulheres que só conseguiram romper com ciclos de abuso porque encontraram, entre outras mulheres da igreja, um grupo de apoio. Porque a própria proposta do Evangelho de Cristo, não quero teologizar muito a nossa conversa, quero falar também sobre relacionamentos humanos que a igreja propõe, que traz fortalecimento, mas o Evangelho de Jesus visa isso. O básico de um discipulado vai fazer com que essa mulher e esse homem que chega a conhecer a fé, seja alguém capaz de entender que ele é filho de Deus. Ele não é um qualquer, ele não é um objeto, ele não é uma propriedade. Agora, esse discurso houve, sim, com muita força, há com menos força. E, infelizmente, só fazendo o que nós estamos fazendo enquanto igreja, ensinando, explicando, é que esse discurso vai, obviamente, perdendo o seu lugar, porque tem que perder, tem que perder. Eu, por exemplo, prego há 30 anos, 32 anos. Eu respondo caixinhas no Instagram para qualquer pessoa que acredite que eu sou uma oportunista da direita ou da esquerda. Basta acessar perguntas anteriores minhas no Instagram. Todas as semanas, praticamente, uma mulher fala sobre violência. E a minha resposta é sempre a mesma. Porque não dá para dar um curso sobre isso também. Eu fui criticada. Ah, você mandou denunciar lá, gerando culpa na mulher, porque a mulher não tem para onde ir. Bom, eu não estava ali. É, com condições de tempo, né, para discorrer todos os passos. Eu falei, ó, denuncie, busque um lugar seguro e não desculpe. Porque quem agride pode matar. Eu falo Sim. isso e muitos colegas que eu conheço há muitos anos. Agora, eu espero que a partir dessa mensagem, em algumas regiões do país, daqui a pouco for possível, eu vou dizer, e até sobre esse índice que a gente encontra nas pesquisas, que em outros lugares do país, essa conversa chegue, quebrando cadeias. E ainda que um líder ou outro não entre nessa transformação mental pela renovação do entendimento, a própria ovelha que está sentada, poxa, mas naquele dia eu ouvi isso. Então, o que está acontecendo não é bem assim.
3: A senhora falou, é isso. Pastora, a senhora falou em líder, eu queria pegar um ponto que é o seguinte, o que o poder de um líder religioso causa num seguidor ao ponto de essa pessoa não admitir ou não ter coragem de denunciar? Citando um caso emblemático, todo mundo conhece, João de Deus, condenado por crimes sexuais contra centenas de mulheres durante atendimentos espirituais. E ele se via como intocável, inabalável, até as primeiras denúncias aparecerem. Ele exercia um poder pela fé dessas pessoas. Como é que a senhora vê isso?
2: Obrigada, Fernanda, pela sua honestidade. É, dificilmente a gente vê alguém conseguindo já inicialmente fazer uma pontuação apontando para uma outra questão de uma outra religião. E é obviamente, e é óbvio que eu faço isso a cada entrevista. Olha, isso não é uma questão exclusiva. Muito pelo contrário. O líder, ele trabalha com um fator chamado carisma. E se a gente parar para pensar em lideranças ao longo da história do mundo, dá para a gente sentar aqui por alguns minutos e refletir o que faz uma pessoa, por exemplo, seguir um discurso nazista. É tão absurdo, é tão assustador, e, no entanto, né, praticamente um país caminhou com influências, né, por toda a Europa e mundo acerca disso. Eu me lembro de certa vez ter parado para estudar sobre um dia em que um ginásio em Paris, na França, ficou lotado. Não era uma sala, um ginásio, para que milhares de judeus e outros perseguidos fossem levados para o campo de concentração. A voz de um homem que influencia outros homens e que, concomitantemente, faz com que um país inteiro e regiões, né, em torno vejo um absurdo desse em uma reação em massa. É o carisma na mão errada. É alguém que recebeu, ou que tem uma personalidade que desenvolve o carisma e, em sua retórica fascinante, né, no ponto certo para fazer algumas abordagens, usa tudo isso para o mal. Como as pessoas fazem isso? Eu quero começar dizendo que há uma carência generalizada de referências. As pessoas querem olhar para alguém. Quando elas olham para alguém, é como se elas não precisassem mais decidir. Então, toda decisão que gera impacto, porque tem ônus e bônus, é transferida para uma outra pessoa. Com isso, se essa outra pessoa não for uma pessoa honesta, ela fará isso e dimensionará para o lado que ela quiser. Em segundo ponto, e agora eu estou falando propriamente de líderes religiosos, como você, o Fernando citou, João de Deus, é falar em nome de Deus. Falar em nome da divindade para um leigo que não tem o conhecimento da Bíblia, das Escrituras, coloca ele na posição do inquestionável. Porque se eu digo para a Tatiana. Tatiana, eu não concordo com você. A Tatiana acorda de uma maneira. Mas se a Tatiana crê em Deus, e eu digo para ela, Tatiana, isso aí Deus não quer que você faça, a vida será outra. Para tanto, a saída, não apenas para as questões sociais, mas religiosas também, está no livro do profeta Oséias. O meu povo é destruído porque lhe falta conhecimento. Se nós crescermos em conhecimento, não é qualquer coisa que Deus disse que a gente vai acreditar que ele disse, quando alguém informar.
1: O que não tem nome não precisa ser combatido, né? E eu acho que é um pouco disso que a gente está falando aqui. Quando não se reconhece que uma situação é violência, não há como agir para combater aquela violência, uma vez que ela nem tampouco é reconhecida. Te pergunto, a senhora diria que falta a comunidade cristã nomear corretamente essas situações, reconhecer a violência para que ela seja combatida? E já que o Fê citou João de Deus, foram necessárias muitas mulheres denunciando os crimes incessantes de um homem para que elas fossem ouvidas e levadas a sério. Enquanto havia ali uma, duas, três, meia dúzia, essas denúncias não eram consideradas. As igrejas abafam esses casos? Como que se pode combater esse tipo de crime dentro das igrejas?
2: As igrejas não abafam esses casos. E as igrejas que, eventualmente, como igrejas locais, tenham esses indivíduos fazendo isso, precisam ter a resistência da maior parte de nós que não fazemos para que eles percam definitivamente a força. E sim, nomear é importantíssimo. O inimigo que a gente nega, a gente não vence. Eu não exponho a igreja quando eu digo precisamos tratar isso. Ao contrário, eu acredito que é saudável que a gente encare um problema com inteligência. Até porque, para a gente falar de igreja, eu preciso pontuar um dado aqui importante com vocês sobre os lugares que essa igreja está, tá bom? Eu vou dizer isso em minutinhos, em segundos, porque uma pessoa escreveu em uma postagem, num comentário assim. Que absurdo essa pesquisa, um comentário. Na minha igreja, isso não é uma realidade percentual. Ora, sabe onde fica a igreja dessa pessoa? Nas mediações da Barra da Tijuca, no Rio de Janeiro. É óbvio que ali a incidência tende a ser menor por uma série de questões. Quando eu digo dessa pesquisa, ouça isso aqui, ó, igrejas evangélicas brasileiras são compostas, em sua maioria, por 59% de mulheres negras e pobres, de acordo com a pesquisa realizada pelo Datafolha entre os dias 5 e 6 de dezembro de 2019. Então, não é só a igreja do centro, não é só a igreja da capital, eu estou falando de recônditos, aonde culturas vêm sendo repetidas e que, se alguém não nomear, como você acabou de dizer, a gente não vai conseguir vencer. Então, é grave, é importante, e quando a gente consegue, né, ir além pelo YouTube, ou quando nós conseguimos alcançar através da igreja missionária, né, a visão de missões, encostar com barco, encostar com atendimento médico, eu estava inclusive num congresso missionário, aí essas realidades passam a ser mudadas. Nos grandes centros não é falta de informação, é má vontade, mas em muitos lugares a ignorância ainda impede que as coisas mudem.
1: Helena Raquel, pastora, líder da Assembleia de Deus Vida na Palavra, no Rio de Janeiro, conversando conosco hoje aqui no Estúdio CBN. Quero agradecer demais a disponibilidade da senhora, pastora, deixar as portas do nosso estúdio abertas para a senhora voltar quando quiser. Muito obrigada.
2: Muito obrigada, Tatiana. Muito obrigada, Fernando. Foi uma alegria poder falar com vocês, ouvir boas perguntas e poder trazer com honestidade as respostas.
3: Nós que agradecemos. Obrigado.
2: Tchau, tchau.

0: Patrícia, boa tarde.
1: Boa tarde, Tati. Boa tarde, Fernando.
2: Boa
1: Boa tarde,
2: tarde.
1: ouvinte.
0: Eu fiquei tão emocionada com a entrevista com a pastora que eu me perdi um pouco aqui. Peraí, que eu vou achar meu roteiro de volta para entender. Ah, você vai trazer uma série na Disney Plus, certo? Minha memória tá boa.
1: Certo, certíssimo, arrasou.
2: Qual é?
1: Memória tá ótima.
0: Conta
1: Então,
0: tudo.
1: os testamentos das filhas de Gilead é uma continuação de The Handmaid's Tale, né? Que fez grande sucesso, estrelada pela Elizabeth Moss. Essa nova série, ela é também adaptada de um romance da Margaret Atwood, que foi a autora de Handmaid's Tale, e ela se passa na televisão, no streaming. A história se passa 5 anos depois do Handmaid's Tale. Na literatura são 15 anos separando as duas histórias. Quem assistiu The Handmaid's Tale lembra daqueles mantos vermelhos, aquela touca branca que viraram símbolos da opressão de um Estado que oprime as mulheres, de misoginia. Foi uma série de muito sucesso que retratava um Estado opressor, obscurantista. As mulheres não podiam nem aprender a ler.

0: nova geração, filhas desses comandantes, num colégio interno. Então, o ambiente muda, Gilead continua com aqueles princípios, fanatismo religioso, todo aquele pensamento, só que as protagonistas são jovens. O ambiente é diferente e a história tem uma coisa mais leve. Tem conflitos adolescentes, paixões. Ela é como se descesse um degrau, não na violência, nem no sistema horrível que rege tudo, mas o enredo é mais palatável. Você fica envolvido naquela aventura sem tanto mal-estar como era o caso de The Handmaid's Tale. The Handmaid's Tale, só recapitulando um pouquinho, ela começou, explodiu, fez o maior sucesso, ela estreou junto com o primeiro governo do Donald Trump. Então, ela teve, assim, uma associação com a realidade, com milhões de coisas que entraram em questão naquele momento, era 2017. Que depois veio a pandemia, veio o Biden e a série perdeu aquele impulso. Essa nova produção, ela recupera aquele impulso. Talvez porque o mundo está pior, mas também porque o roteiro é muito bom, as atrizes são excelentes, o elenco é todo muito bom, a fotografia é linda. Eles continuam estetizando todas as cenas assim de um jeito é uma série formalista, tem muito plano do alto, do colégio interno, aquelas meninas enfileiradas, os uniformes. É
1: Sim.
0: mais solar do que
1: Que
0: a outra
1: bom.
0: série. É uma fábula com você faz
1: Eu
0: mil
1: não dei conta de
0: associações.
1: Handmaid's Tale, Patrícia. Eu não dei conta, assim. Emocionalmente me abalou demais, eu tive que parar, assim, não rolou para mim.
0: É muito barra pesada. Essa série, ela tem um pé, ela tem mais um pé na fábula, sabe? Ela é mais uma, tem uma coisa mais agradável, mais palatável mesmo. A digestão é mais fácil. E ela fala de temas que são temas importantes. Eu sei que você é especialmente interessada no, nos temas que ela aborda. E assim, ela me impressionou, eu não esperava a alta qualidade, o impulso, tudo que essa série tem. Então, eu super recomendo
1: Adorei.
0: Os Testamentos. E aí, eu estava na Disney, tem 7 episódios lá, tá? Vão ser 10, essa primeira temporada. E aí eu vi que entrou um episódio surpresa, que também quero falar disso hoje. De O Urso, assim, The Bear, que é uma série que vai terminar, ela vai ter uma última temporada, que vai começar em 25 de junho. Do nada, eles lançaram um episódio que recua no tempo, que tem dois personagens que são protagonistas da série, mas que não é o protagonista. E se chama Gary. E é uma hora de programa com o roteiro escrito pelos dois atores, que são o irmão do protagonista, o ator que faz o Mike, que é um personagem que no futuro, que esse episódio ele se passa no passado, tá? É um personagem que no futuro vai estar tá morto, e um primo. Que também é um personagem assim, é Mike e Rich. Eles fazem uma viagem de carro para uma cidade chamada Gary, em Indiana, que é um. Eles moram em Chicago e vão para Indiana. Então a gente acompanha essa
1: Tá.
0: aventura, tá? É assim, bem triste, mas bem legal.
1: Muito bem. Desculpa, Patrícia. Eu tô aqui de olho no relógio um pouco desesperada. Me desculpa.
0: Não,
1: Patrícia
0: tá bom.
1: Kogut tá conosco toda sexta-feira em Fora de Série com dicas boas como essa. Obrigada por hoje. Inclusive, desculpa o nosso atraso, inclusive no início da nossa coluna. Um beijo para você. Bom fim de semana.
0: Um beijo. Tchau,
1: Beijo, tchau.
0: gente.
1: Mua.
0: Beijo.
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0: Sexta-feira, 8 de maio de 2026. O ministro do STF, Flávio Dino, tem até 90 dias para devolver ao plenário da corte o processo sobre a distribuição dos royalties do petróleo. Ele pediu vista ontem. O magistrado antecipou que provavelmente vai apresentar algumas diferenças em relação ao voto da relatora do caso, Carmen Lúcia, que optou por manter a concentração dos royalties nos estados e municípios produtores, o que beneficia principalmente Rio de Janeiro, São Paulo e Espírito Santo. Um novo relatório da Comissão Especial sobre Mortos e Desaparecidos Políticos sugere que o ex-presidente Juscelino Kubitschek foi assassinado pela ditadura militar em 1976. O documento feito pela historiadora Maria Cecília Adão desafia a versão oficial de acidente automobilístico. O relatório, que tem como base documentos públicos e investigações, será avaliado pela comissão. Em 2022, o governo Lula reabriu o caso, questionando análises passadas. A informação foi revelada pelo jornal Folha de São Paulo e confirmada por O Globo. O helicóptero da dupla sertaneja Henrique e Juliano caiu na zona rural de Porto Nacional, no Tocantins. Os artistas não estavam no helicóptero. Segundo o Corpo de Bombeiros, havia 3 pessoas na aeronave e 2 sofreram ferimentos leves. O helicóptero ficou pendurado em uma árvore. Quem pilotava era o pai dos cantores, Edson Reis. Ele passa bem e não sofreu nenhum tipo de lesão grave. Em nota, a assessoria da dupla classificou o incidente como um pouso de emergência. Os Estados Unidos concluíram a retirada de 13 quilos de urânio enriquecido da Venezuela. O plano de retirada contou com 3 fases e auxílio de autoridades venezuelanas, da Agência Internacional de Energia Atômica e especialistas do Reino Unido. A operação foi uma demonstração do que os Estados Unidos gostariam de fazer com o Irã. O governo Trump já afirmou diversas vezes que Teerã não pode continuar com o material radioativo e afirmou que quer retirá-lo com uma operação militar. No horário de Brasília, 4h37.
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0: Informações em Brasília com Larissa Lopes. Oi, Larissa.
1: Oi, Fernando. Olha, pela primeira vez, o senador Ciro Nogueira, que foi alvo de operação da Polícia Federal ontem no âmbito das investigações sobre fraudes do Banco Master, ele afirmou que está completamente indignado e ele afirmou que esta foi uma tentativa de manchar a honra pessoal. Ele publicou uma nota nas redes sociais que diz o seguinte, Fernando, que todo ano político é a mesma coisa, que tentam parar de todas as formas quem lidera as pesquisas de intenção de votos. Disse que aconteceu isso com ele em 2018, faltando 15 dias para a eleição, mas que o povo do Piauí sentiu o que ele chamou de perseguição política e o efeito foi contrário, com um crescimento de 6 pontos na pesquisa. Ele ainda afirmou que suportar esse tipo de pressão só é possível para quem nasceu para servir o povo. A gente lembra, então, que Ciro Nogueira foi alvo de buscas ontem da Polícia Federal, diante de suspeitas que ele recebia até uma mesada de R$300 mil de Daniel Vorcaro, dono do Master. Fernando?
0: Quem é? Obrigado, Larissa Lopes, em Brasília.
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5: quatro e 42, vamos voltar a falar de acidente. Megatrans informa um acidente no Viaduto Oeste, após a rua Rio Grande do Sul, no Barro Preto, sentido Túnel da Lagoinha. Uma equipe foi empregada no anel rodoviário. Havia um caminhão com problema mecânico desde 1h no próximo ao trevo do bairro Betânia, no sentido Vitória. Então, a via foi liberada há pouco, às 4h20. Então, o trânsito seguia em duas faixas. Havia um pedido para os motoristas ficarem atentos ali. Então, só agora que a pista foi liberada. Também já foi liberada a Avenida Amazonas com Padre Belchior, onde houve uma ocorrência mais cedo também, possível atropelamento naquela região. E os usuários do Waze relatam aqui no aplicativo um acidente na Avenida Amazonas, logo depois da Praça Raul Soares, agora em direção ao centro, sentido centro. Então, antes da Praça Raul Soares, sentido centro, entre Timbiras e a Guajajaras, trânsito bastante congestionado na Avenida Amazonas, nesse trechinho entre a Praça Raul Soares e a Avenida Barbacena. Trânsito bastante congestionado no centro da cidade agora.

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2: Carlos Eduardo Éboli, Gabriel do Dziak, boa tarde.
3: Olá, tudo bom?
4: Olá,
5: boa tarde.
4: Boa tarde.
2: Esperei, não teve Independiente de Medellín, Flamengo.
5: Que treta, hein?
4: Um minuto de jogo. Nesse um minuto, quase que o Flamengo fez um gol, inclusive. Mas logo após essa única finalização da partida, houve a manifestação, né, o protesto anunciado. Importante a gente destacar isso. Protesto anunciado por parte da principal torcida organizada do Independiente Medellín, né, a Barra Brava lá principal, está em litígio com o dono da SAF do clube, né, e não gostou da maneira como ele se comportou após a eliminação na última competição, a eliminação do Independiente Medellín. Então o clima já estava super quente, já havia todo esse contexto de que, olha, vai ter manifestação, vai ter protesto, a Conmebol tinha sido avisada, houve uma discussão, inclusive, do jogo ser disputado com portões fechados, resolveram não, abre os portões, e deu o que deu. Com um minuto de bola rolando, a bola parou de rolar, porque era o que precisava, né, a torcida organizada, para fazer o seu protesto e chamar a atenção. E com o objetivo, claro, de não deixar mais a bola rolar, de impedir a realização do jogo, foi exatamente o que aconteceu. Depois de mais de uma hora, inclusive, achei uma decisão que demorou a ser tomada, porque o cenário era de guerra, que começou dentro do estádio e depois se estendeu para o lado de fora. No lado de fora a coisa foi feia, muito feia, né? Mobilizando policiamento, então não fazia sentido nenhum pensar na realização do jogo. Eu acho que esse é um lado positivo, né? O futebol dessa vez não se colocou acima de tudo, de todos. Entendeu que havia uma questão muito mais grave a ser resolvida, que dependia ali de uma atenção exclusiva do policiamento. E o jogo, então, foi cancelado. Agora, gente, é esperar pela definição, né? As punições que vão acontecer. A gente já tem um histórico recente de casos, né? Na própria Conmebol, de equipes que foram eliminadas, equipes que perderam por W.O., né? O Colo-Colo perdeu por W.O. contra o Fortaleza no ano passado, porque também houve confusão na arquibancada, provocando o cancelamento da partida. O Independiente foi eliminado da Copa Sul-Americana no ano passado contra a Universidade do Chile, também porque o jogo foi paralisado já na metade da partida, porque houve confusão generalizada no estádio. Dois clubes mandantes, é aí que eu quero chegar. A punição tende a ir por esse caminho também contra o Independiente Medellín, porque ele era o mandante, consequentemente o responsável pela organização do evento e responsável pela segurança, não conseguiu apresentar as garantias necessárias para a realização do jogo. Vamos ver qual vai ser a definição da Conmebol. Acho que tem que ser essa punição. W.O. ou eliminação, o que não dá para pensar em realização de jogo novamente, não faz sentido nenhum. Algo muito sério tem que ser feito.
6: Dudziak, sobre São Paulo 0, O-Ring 0, São Paulo com time reserva. Que placar ruinzinho, né?
3: O resultado acabou sendo melhor do que a atuação e o próprio técnico Roger Machado falou sobre isso. Porque o 0-0 nem era para estar, né, como placar final desse jogo. O Higgins foi melhor do que o São Paulo. Importante colocar, né, que acabei vendo assim, muito menosprezo a equipe chilena. Claro que não é uma grande força do futebol mundial, mas é o time que, por exemplo, tirou o Bahia da Libertadores ainda na fase prévia, né? Então, não é uma potência, mas também não é um qualquer. É o time mais forte do grupo. São Paulo foi até o Chile com reservas e atletas da base. Não fez um bom jogo, tomou duas bolas na trave. O goleiro Carlos Coronel, que é reserva, fez uma defesaça num chute da equipe chilena. E do outro lado, São Paulo teve duas boas oportunidades com o Tapia, que acabou perdendo os lances. acho que era para a vitória do O'Higgins, mas acabou sendo empate por 0-0. O resultado é bom no sentido de classificação e tabela, porque o São Paulo fica na liderança do grupo com um ponto a mais que o O'Higgins e agora tem dois jogos em casa para selar a classificação em primeiro lugar aí na Copa Sul-Americana. Quem classifica em primeiro na Sul-Americana vai direto para as oitavas de final. Então, acho que sob esse aspecto foi bom.
6: Aproveitando que a gente está falando de São Paulo, no final de semana teremos um Corinthians e São Paulo pelo Brasileirão, do Dziak.
3: Exato, e vai ser na Neoquímica Arena, onde o Corinthians é muito forte, onde o São Paulo normalmente não vence, e o Corinthians está precisando muito desse resultado. O São Paulo está precisando de resultado, porque desde que contrataram o Roger para ser treinador, parece que todo jogo é uma decisão para o Roger, né? Então, quando o jogador machuca, a culpa é do treinador, quando o jogador não vai bem, a culpa é do treinador, se ganha é porque os jogadores decidiram, se perde é porque o técnico fez errado. Então, assim, tudo é muito pesado em relação ao técnico do São Paulo. E seria importante para ele ter uma vitória num clássico, num lugar onde normalmente o São Paulo não ganha. E para o Corinthians é muito importante, porque o Corinthians, nesse momento, está na zona de rebaixamento do Campeonato Brasileiro, precisa começar a somar seus pontos para sair dessa briga, para não ficar aí até o final. Título nacional, né? Título brasileiro, para o Corinthians provavelmente já era, né? Já não vai ter essa possibilidade. Nas Copas, sim. Mas é importante também que lá na frente o Corinthians não tenha que se dividir entre Copa do Brasil, Copa Libertadores e luta contra rebaixamento, né? Então, para isso, tem que começar a somar seus pontinhos e nada melhor do que fazer isso em jogo em casa, ainda mais contra um grande rival.
6: Tá de olho no quê, Éboli, no final de semana?
4: Ah, tô de olho aqui numa rodada importante, né? Vários jogos, mas vamos pensar na parte alta da tabela, tem esse Grêmio e Flamengo no domingo, né? E um Flamengo agora mais descansado, porque não jogou ontem, então apenas teve o desgaste da viagem e agora vai encarar esse Grêmio aí fora de casa. O Flamengo deixou, né, dois pontos importantes pelo caminho na última rodada, vai correr atrás aí contra o Grêmio nessa perseguição ao Palmeiras, que tem o Remo pela frente fora de casa.
6: Obrigado, Éboli. E bom trabalho para vocês,
2: gente,
6: no final de semana. Um abraço.
2: Bom trabalho. Até segunda. Tchau, tchau.
4: Valeu, valeu.
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1: R$ 4,54. A Polícia Civil de Minas investiga um esquema de extorsão e prática abusiva de juros em Arcos, na região centro-oeste do estado. Durante a ação, foram cumpridos 6 mandados de busca e apreensão. Foram arrecadados 14 aparelhos celulares, 5 tablets, 12 notebooks, um pendrive e carregadores diversos, que serão analisados no curso das investigações. Segundo a polícia, durante os trabalhos, uma mulher de 44 anos foi presa em flagrante por resistência e conduzida à delegacia. As investigações tiveram início após requisição do Ministério Público e registros de ocorrências apontarem a atuação de um grupo suspeito de realizar empréstimos irregulares a pessoas físicas mediante cobrança de juros abusivos e utilização de ameaças para a obtenção de vantagens econômicas indevidas. Segundo apurado, os empréstimos eram concedidos à margem da regulamentação legal, inclusive a pessoas em situação de vulnerabilidade. Os levantamentos indicaram ainda que, diante da inadimplência, vítimas e familiares passavam a sofrer cobranças insistentes e intimidações. A polícia disse ainda que, no decorrer da investigação, reuniu depoimentos, comprovantes de transferências bancárias, boletos, mensagens, áudios e outros elementos que apontam para a possível existência de uma estrutura organizada voltada à concessão ilícita de crédito e à cobrança de dívidas. As apurações também indicam a existência de múltiplas vítimas. 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
1: Oi, João Marcelo.
2: Boa tarde, Tatiana. Boa tarde, Nando. Boa tarde, ouvinte. Finalmente chegou aquele dia.
3: Que dia?
1: Qual?
2: Sexta-feira, né?
3: Ah,
1: putz.
2: Que e maravilha. Aí?
3: Qual é a
1: demora,
3: boa,
1: mas chega.
2: É verdade, sempre parece que demora. Antes de colocar.
1: O que você vai trazer para nos embalar neste dia tão feliz?
2: Tatiana, Nando, ouvinte. Estava eu lá.
3: Não? Caiu? Olha,
1: não? Estava eu lá onde?
3: Lá
1: um lugar
3: onde?
1: Sem
3: fazendo
1: sinal,
3: o quê?
1: Né? Certamente.
3: Nossa, agora estou com receio de tocar música sem a história. Mas só faltam 4 minutos para acabar o programa. Vamos lá, primeira
1: Cadê?
3: Música.
1: O que aconteceu?
3: Problemas. Voltou?
1: Problemas.
3: Não.
1: Ah, João. Não, quer dizer, Fê.
3: Música sem história, depois eu conto a história. Vamos lá, vamos inverter.
1: É, como vai. A gente vai ser
3: Imagina
1: hoje?
3: Qual é a história para essa música. Pronto.
1: Vai.

0: Já, tô aqui. Do a imagem, não sei o que aconteceu.
1: Não, tudo bem. Mas mesmo. Então, tá, tá. Vamos lá, tinha um áudio antes dessa música.
0: Volta, tá perdendo tudo. Muita coisa também, vai. É assim, tava surfando lá no Instagram e tava o Steve Wonder fazendo uma divulgação de algum trabalho dele. E lá na rádio FM, né, nos Estados Unidos, ainda é o veículo de música mais ouvido, né? Ele viram para ele e falaram: escuta, o que você está ouvindo aqui, Steve, na FM, tal, tal, tal? Aí, eu estou ouvindo Tom Steve com Fly. E começou a cantar e entrou a música. Tatiana, Nando, ouvinte, você entende a minha situação? Acabou para mim, né? Eu falei, cara, preciso ouvir essa música agora. Aí comecei a ouvir, mas sob a mágica do Steve, né? Então, muitas das músicas que conhecemos, né? Talvez eu não ouvisse essa música, e se ouvisse, não ia chamar tanto minha atenção. Mas o jeito, a experiência que você tem ali com um amigo, ou uma viagem, ou algum momento do seu dia, ou o Steve Wonder dizendo, eu tô adorando essa música, e cantando e entrando ela depois, para mim foi indefensável. E aí eu tinha separado para, como eu caí, perdemos tempo, tinha separado para sexta-feira. A gente veio aqui para tocar, né? We Came to Play com Tower of Power, 1978, ao vivo, na sessão de metais, né? Num grupo como sessão fixa favorita. É isso, o Steve me dobrou, Tatiana. Agora, antes de sair tudo, quando começa a se preparar, eu boto essa música e fico imaginando o Steve, né? Que maravilha.
2: Bom demais.
0: É isso, vamos ouvir o Tower of Power?
1: Vamos.
0: Obrigado, ó. O pessoal gostou, hein?

0: Sextemos com alegria e responsabilidade. Um beijo.
1: Moderação sempre. Pegar leve pra pegar sempre.
0: Eu amo, é o meu ditado da vida. Um beijo pra você. Bom fim de semana, até segunda.
1: Obrigado, Nando, Tatiana, ouvinte. Até domingo, hein? Domingo estarei aí.
2: Beleza, até domingo. Com Revista CBN, comigo. 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Inédita.
0: É bom avisar o ouvinte, né? Do que se trata. Legal demais. Muito bem. A produção deste estúdio CBN é da Janaína Barros. Os trabalhos técnicos em São Paulo, Juliano Fonseca. Aqui no Rio, Reginaldo Pires.
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0: Bom fim de semana, Fê. Até segunda.
2: Até, Tati. Um beijo.
0: Valeu, gente. Descansem, divirtam-se. A gente volta a se falar segunda-feira, 14h, neste estúdio CBN.
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0: Sexta-feira, 8 de maio de 2026. O ministro do STF, André Mendonça, autorizou a transferência do ex-presidente do Banco de Brasília, Paulo Henrique Costa, para o 19º Batalhão da Polícia Militar do Distrito Federal, prisão conhecida como Papudinha. Costa está preso em Brasília desde 16 de abril, como desdobramento de uma nova fase da Operação Compliance Zero. De acordo com os investigadores, ele teria feito um acordo de propina com o dono do Banco Master, Daniel Vorcaro, que envolvia 6 imóveis avaliados em R$ 146 milhões, em troca de facilitar o esquema envolvendo o banco. As informações são da colunista Malu Gaspar, da CBN, do jornal O Globo. A produção brasileira de veículos cresceu 2,4% em abril, na comparação com o mesmo período de 2025. Ao todo, foram montadas 225.800 unidades no mês passado. Os dados foram divulgados pela Anfávia, a Associação Nacional dos Fabricantes de Veículos Automotores. O Real Madrid aplicou uma multa de 500 mil euros aos jogadores Valverde e Tchouaméni por terem brigado em dois treinamentos nessas semanas. Valverde caiu e bateu a cabeça após ser atingido por um soco. Ele foi levado ao hospital, onde levou pontos e foi constatado um traumatismo craniano. A versão foi negada pelo companheiro. Em nota, o Real Madrid afirmou que os jogadores expressaram profundo arrependimento pelo ocorrido e pediram desculpas uns aos outros. No horário de Brasília, 5:03.
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1: Olá, boa tarde, seja muito bem-vindo ao Ponto Final CBN que está começando agora. Nadendia Calado, boa tarde para você, sextamos.
2: Sextou, Carolina Moran, e aí, boa tarde.
1: Boa tarde para você também, para todo mundo, boa sexta-feira, hoje o programa mais curtinho, vamos juntos até às 6h30. Contando com a sua participação, manda mensagem pra gente no nosso WhatsApp, 11 99911 9981. Estamos de olho também lá no chat, na transmissão do YouTube, no Fale com Âncora, pelo site da CBN, dá pra mandar mensagem pra mim e pra Nadédia. Por e-mail, carolina.moran@cbn.com.br, também nas redes sociais, o @ é Carol Moran, tem um demudo no final. Dá suas redes aí, Nadédia.
2: No Instagram, @nadcalado, N-A-D-J calado, e-mail, nem recomendo tentar, muito difícil. Vai lá no link, fale com o âncora do site mesmo, que vai dar mais certo.
1: Não nasceja verso, né, minha amiga? Fica um pouco difícil esse negócio de Nadédia. Mas enfim, melhor, vamos pelo fale com o âncora que fica mais fácil.
2: Boa.
1: A gente começa essa edição aqui do Ponto Final falando sobre aquela operação de ontem, né, contra o senador Ciro Nogueira. Hoje o senador se manifestou, disse que essa operação é uma espécie de perseguição eleitoral. A gente tem informações em Brasília com a Larissa Lopes. Oi, Larissa, boa tarde.
3: Oi, Carol, boa tarde para você e para todos. Olha, Ciro Nogueira se manifestou há pouco pela primeira vez sobre a operação que ele foi alvo ontem da Polícia Federal, que apura fraudes no Master. Na nota que ele publicou, Carol, ele disse que é uma tentativa de manchar a honra pessoal dele e falou que todo ano político é a mesma coisa, que tentam parar de todas as formas quem lidera as pesquisas de intenção de votos. Ele afirmou que isso aconteceu com ele em 2018, faltando 15 dias para a eleição, mas que o povo do Piauí sentiu perseguição política e o efeito contrário. E assim ele cresceu 6 pontos na pesquisa e venceu aquela eleição. Ele ainda afirmou que suportar esse tipo de pressão só é possível para quem nasceu para servir o povo e disse que esses acontecimentos dão a ele mais energia para lutar por mais recursos para o povo do Piauí e não deixar os maus, que os maus governem entre os bons. Ele ainda afirmou estar indignado com o acontecido. Lembrando que Ciro Nogueira foi alvo de buscas ontem da Polícia Federal. Ele é mencionado em conversas de Daniel Vorcaro, dono do Master, e a Polícia Federal também apurou que ele recebia uma mesada de R$300 mil que poderia aumentar para R$500 mil de Daniel Vorcaro e estaria como se estivesse em serviço ali do Banco Master dentro do Congresso Nacional. Carol.
1: Obrigada, Larissa. Pois é, o Ciro Nogueira também negou a intenção de renunciar ao mandato, né? Ele deu uma entrevista no Piauí há cerca de 2 meses dizendo que renunciaria ao mandato caso surgisse alguma denúncia comprovada contra ele relacionada ao caso Master. Naquela ocasião declarou que não teria condições de olhar o povo olho no olho sem autoridade moral, mas nesse episódio disse que vai se manter no cargo de senador.
2: E a gente vai seguir nesse assunto, tem mais repercussão a esse respeito com a Ana Carolina Tomé também em Brasília. Boa tarde.
4: Boa tarde, Nadédia. O diretor-geral da Polícia Federal, Andrei Rodrigues, negou nesta sexta-feira que a operação da corporação, que teve como alvo principal o senador Ciro Nogueira, do PP, tenha sido realizada para pressionar o banqueiro Daniel Vorcaro a revelar mais informações em sua proposta de delação premiada. A PF deflagrou nesta quinta uma nova fase da Compliance Zero, que apurou crimes financeiros relacionados ao Banco Master e que teve como alvo principal o senador do PIB. Piauí, classificado por Vorcaro como grande amigo de vida. A ação da PF revelou detalhes da relação de Nogueira com o banqueiro. Mesmo negociando uma delação premiada, o dono do Master não apresentou aos investigadores do caso os detalhes dos negócios com o Ciro Nogueira. A avaliação de investigadores é que Daniel Vorcaro vai precisar entregar mais detalhes se quiser obter benefícios. Andrei Rodrigues nega que a ação da PF tenha o objetivo, então, de pressionar Vorcaro. Ele disse que a nova fase da operação foi mais uma ação contra o andar de cima do crime organizado e que a corporação atua de forma técnica. Ainda segundo Andrei, a delação é um processo técnico que é direito do réu.
5: Eu avalio que isso não faz parte da estratégia, da investigação, da questão técnica e legal que a polícia faz. Nós não fazemos nenhuma ação pensando em pressionar ou deixar de pressionar para obter outro resultado. A delação, ela segue um rito legal. Ela tem ali todos os elementos necessários para ser aceita pela Polícia Federal ou pelo Ministério Público Federal e depois validada pelo Poder Judiciário. Então, se não atender esses requisitos, ela não é validada e o processo segue o seu curso.
4: Andrei Rodrigues participou nesta sexta de uma cerimônia para a formatura de mais de 600 novos agentes da Polícia Federal. Nadete.
2: Muito obrigada, Ana Carolina Tomé, falando de Brasília.
1: E o governador de São Paulo, Tarcísio de Freitas, minimizou hoje os impactos políticos dessa investigação envolvendo o senador Ciro Nogueira, afirmou que a aliança com progressistas segue mantida para a eleição desse ano. Em meio a toda essa repercussão do caso Master, o PP adiou um evento de apoio à reeleição de Tarcísio, que estava previsto para a próxima segunda-feira na capital paulista. A legenda é presidida pelo Ciro Nogueira, integra a base aliada do governador em São Paulo e ocupa uma das vagas ao Senado na chapa, com a pré-candidatura do deputado federal Guilherme Derriti, ex-secretário de Segurança Pública de Tarcísio. Questionado sobre esse cancelamento, o governador de São Paulo afirmou que o episódio não atrapalha a construção política do grupo e citou os demais partidos que compõem a sua base, entre eles PL, PSD, MDB, União Brasil e Podemos. O governador também afirmou que os desdobramentos do caso Master precisam ser esclarecidos.
6: Nós estamos diante de um escândalo nacional, um escândalo de proporção gigantesca. E isso tem que ser esclarecido. A população demanda resposta. A população não suporta mais ver episódios de corrupção, não importa mais ser, não admite mais ser lesada. Então é um escândalo grave. Precisa ser apurado, precisa ser investigado, doa quem doer.
1: Essa declaração foi dada um dia após a Polícia Federal incluir o Ciro Nogueira nas investigações da Operação Compliance Zero, né, como a gente noticiou ontem, operação que apura suspeita de fraude financeira ligada ao Banco Master. Tem uma grande troca de acusações entre governo e oposição, né, Naded, em relação ao caso Master, porque a base governista tenta associar as suspeitas de fraude ao governo do ex-presidente Jair Bolsonaro. Lembra que Ciro Nogueira foi ministro da Casa Civil de Bolsonaro. E, de outro lado, o senador Flávio Bolsonaro acusa a base aliada do presidente Lula de tentar frear as investigações, aponta a ligação de ex-ministros com o dono do Banco Master. É aquela velha história, filho feio, ninguém quer.
2: Exatamente, uma grande bola de neve, até agora aparentemente infinita, que vai envolvendo essas personalidades, autoridades, também instituições, entre elas o BRB. E aí a gente volta a Brasília, ainda com a Larissa Lopes, que já tem atualização para a gente sobre esse assunto, Larissa.
3: Nadédia, o ministro André Mendonça, ele autorizou agora há pouco a transferência do ex-presidente do BRB, Paulo Henrique Costa, para a Papudinha, que é o 19º Batalhão da Polícia Militar e que fica no complexo da Papuda. Essa decisão do ministro do Supremo deve ser consolidada ainda hoje, né, a mudança de unidade prisional de Paulo Henrique. Lembrando que, na verdade, esse edifício ali da Polícia Militar, ele fica a poucos metros das unidades do Complexo da Papuda, onde ficam os presos comuns, e tem capacidade para 60 presos. Ele vai ficar numa sala, né, do Estado-Maior, semelhante a que Bolsonaro estava, enquanto o ex-presidente estava no regime fechado. E essa decisão atendeu a um pedido da defesa, já que, então, Paulo Henrique Costa tem intenção de firmar um acordo de delação premiada. Teria outra opção, que seria a superintendência da Polícia Federal, aqui do Distrito Federal, onde está Daniel Vorcaro. Inclusive, um dos motivos de Paulo Henrique não ser transferido para lá é justamente porque Vorcaro ainda está na superintendência da PF, apesar da Polícia Federal ter pedido o André Mendonça também para que ele retorne à Papudinha, na Dédia.
2: Muito obrigada, Larissa Lopes, em Brasília.
1: E agora a gente muda de assunto, vamos para o noticiário internacional, porque o presidente americano Donald Trump anunciou uma trégua entre Rússia e Ucrânia, mas é uma trégua curtinha, só de 3 dias. Ana Luísa Bessa tem os detalhes. Oi, Ana, boa tarde.
7: É isso mesmo, Carol. Uma ótima tarde a você e aos nossos ouvintes. Pois é, o presidente dos Estados Unidos, Donald Trump, anunciou nesta sexta-feira um cessar-fogo de 3 dias entre Rússia e Ucrânia, válido, portanto, até a próxima segunda-feira. O início da trégua coincide com a celebração russa pelo Dia da Vitória neste sábado. O presidente da Ucrânia, Volodymyr Zelensky, confirmou nesta sexta-feira o cessar-fogo anunciado por Trump. Donald Trump afirmou uma publicação na rede social Truth Social que a pausa vai incluir a suspensão de toda atividade militar, bem como a troca de 1.000 prisioneiros de cada país. O presidente dos Estados Unidos também afirmou que o pedido de cessar-fogo foi feito diretamente por ele. O republicano, Carol, concluiu dizendo esperar que este seja o começo do fim de uma guerra longa, mortal e árdua e que as negociações para o fim do conflito continuam. O anúncio acontece em meio a acusações de violação de tréguas anunciadas anteriormente de forma separada por Rússia e Ucrânia. A Rússia para esta sexta-feira e o sábado e a Ucrânia a começar na virada de terça para quarta-feira. Rússia e Ucrânia trocaram ataques nesta sexta-feira antes do anúncio de Trump. A Força Aérea da Ucrânia afirmou que a Rússia disparou 67 drones durante a noite. Agora, a Rússia afirmou ter abatido mais de 400 drones ucranianos, 100 deles com alvos em Moscou desde a meia-noite e que suas tropas estavam respondendo simetricamente. Carol.
1: Obrigada, Ana Luísa. A gente faz uma pausa para você acompanhar o noticiário da sua região. Na sequência, voltamos falando sobre decisão do Supremo Tribunal Federal de ampliar a trava sobre os penduricalhos, aqueles pagamentos acima do teto do funcionalismo. Já, já.

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2: Agora são 5 horas e 19 minutos. Uma ótima tarde para você que acompanha a programação da CBN. Eu, Desirê Miranda, apresento as principais informações de Belo Horizonte, também de Minas Gerais, desta sexta-feira, 8 de maio de 2026. Nós seguimos juntos até às 8 da noite.
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2: A concessionária PR Via Mineira informa congestionamento de 8 quilômetros na altura do quilômetro 544 em Belo Horizonte por causa de um acidente. Em Juiz de Fora, quilômetro 773, permanece desde o fim da manhã, interdição total no sentido BH, mão dupla no sentido Juiz de Fora, por causa do tombamento de uma carreta seguida de incêndio. De acordo com o Corpo de Bombeiros, essa carreta estava carregada com cilindros de oxigênio e outros gases, tombou e pegou fogo na BR-040 no fim da manhã. Os dois ocupantes do veículo, de 37 e 40 anos, ficaram levemente feridos, foram avaliados pela equipe da ambulância da concessionária e recusaram encaminhamento para a unidade hospitalar. Segundo os militares, a carga era composta por 92 cilindros, contendo diferentes tipos de gases, entre eles oxigênio, nitrogênio, hidrogênio, argônio, gás carbônico, acetileno e outros gases comprimidos, o que elevou significativamente o risco da ocorrência em razão da possibilidade de vazamentos, combustão e explosões. O motorista do caminhão relatou que perdeu o controle da direção após ser fechado por outro veículo de carga. Duas rodas do caminhão caíram dentro da canaleta da via e depois o veículo tombou. Em seguida, começou a pegar fogo. Os bombeiros chegaram ao local, combateram as chamas e mitigaram os riscos de acidentes. Foram gastos aproximadamente 15 mil litros de água. A via ficou fechada durante a ação dos bombeiros. Após o trabalho dos militares, a via foi parcialmente liberada. A empresa dona do caminhão ficou responsável pelo transbordo da carga de cilindros. Neste momento, as guarnições permanecem no local, as viaturas, executando ações preventivas e monitoramento constante dos cilindros para garantir a segurança da população e das equipes envolvidas na ocorrência. Portanto, uma tarde inteira aí de congestionamento na BR-040, altura de Juiz de Fora, principalmente para quem segue sentido Belo Horizonte. 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

gente volta com informações sobre os chamados penduricalhos, porque teve uma tentativa de burlar, né, a decisão do Supremo Tribunal Federal de criar regras e limitar o pagamento acima do teto do judiciário. Diante disso, ministros do Supremo hoje ampliaram o alcance das restrições impostas pela corte aos penduricalhos do judiciário e de carreiras jurídicas. Foi um conjunto de decisões assinadas por vários ministros, Alexandre de Moraes, Flávio Dino, Cristiano Zanin e Gilmar Mendes. E aí o tribunal determina que também ficam proibidas revisões, reclassificações e reestruturações de cargos, funções e comarcas que possam gerar aumento indireto de remuneração. Que era o que estava acontecendo, né? Depois da regra, muitos tribunais aí fazendo algumas revisões para tentar ampliar seus penduricalhos. Essas determinações atingem órgãos do Poder Judiciário, Ministérios Públicos, Tribunais de Contas, Advocacias Públicas e Defensorias Públicas em todo o país. Os ministros também proibiram pagamentos registrados em mais de um contra-cheque e determinaram que os valores pagos sejam divulgados de forma transparente nos portais públicos. Esses despachos estão assinados em ações diferentes, e agora os ministros deixam explícito que medidas adotadas depois do julgamento, que foi no dia 25 de março, poderão ser barradas caso sejam consideradas formas de contornar a decisão do tribunal, decisão do plenário da corte, né, que fixou novas regras para as verbas indenizatórias e vantagens funcionais. Nos textos, os ministros afirmam que não produzem efeitos medidas como novas classificações de comarcas, como sendo de difícil provimento, desdobramentos de ofícios, criações de novas regras de plantão e gratificações por acúmulo de funções. As decisões citam essas iniciativas como possíveis caminhos de drible ao cumprimento leal e respeitoso da decisão do Supremo Tribunal Federal. Então, o Supremo aí tentando apertar ainda mais a regra dos penduricalhos, já que estava tendo essa tentativa de burlar, né, a decisão da corte. A gente faz mais uma pausa, você acompanha o noticiário da sua região. A gente volta já já com o Valor Investe, o balanço da semana no mercado.

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1: O Ministério Público de Minas vai pedir anulação do julgamento, da decisão da justiça que absolveu o dono de um bar acusado de matar um cliente durante uma briga por causa de uma conta de R$ 47,00 em Belo Horizonte. Apesar de os jurados reconhecerem a autoria do crime, o réu foi absolvido. Agora o órgão quer que o julgamento seja refeito em um novo júri popular.
2: O Ministério Público de Minas Gerais informou que vai pedir a anulação do júri que absolveu o dono de um bar acusado de matar um cliente durante uma briga por causa de uma conta de R$ 47,00 em Belo Horizonte. O caso aconteceu em abril de 2022, no bairro Santa Inês, na região leste da capital. A vítima, Everton Santos, foi esfaqueada no abdômen durante uma confusão generalizada entre clientes e funcionários do estabelecimento. Ele chegou a ser socorrido, mas não resistiu e morreu. O dono do bar foi preso em flagrante no mesmo dia do caso e respondeu pelo crime de homicídio. No julgamento realizado nesta semana, os jurados reconheceram que o réu foi o autor do crime, mas decidiram pela absolvição no chamado quesito genérico. Segundo o Ministério Público, a decisão é contraditória e sem fundamento jurídico, já que a principal tese da defesa era a negativa de autoria e ela foi rejeitada pelos próprios jurados. A tese alternativa, que pedia desclassificação para lesão corporal seguida de morte, nem chegou a ser analisada. Diante disso, a 7ª Promotoria do Tribunal do Júri de Belo Horizonte entrou com recurso e pediu que a decisão seja anulada e que um novo júri popular seja realizado. Durante o julgamento, o réu negou ter saqueado a vítima e afirmou que tentou apenas proteger o filho durante a briga. Na época do crime, funcionários chegaram a dizer que Everton teria se ferido ao cair sobre uma taça de vidro, mas médicos apontaram que a perfuração foi causada por uma faca. A arma branca foi encontrada e apreendida na cozinha do bar. Reportagem Ana Nunes.
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Sexta-feira, 8 de maio de 2026. O dólar fecha abaixo dos R$ 4,90 pela primeira vez em mais de 2 anos, de olho em dados dos Estados Unidos e Oriente Médio. Já o Ibovespa, principal

0: As de notícias internacionais reportaram novos confrontos entre as forças armadas iranianas e embarcações americanas no Estreito de Hormuz. E, mais cedo, o presidente Donald Trump afirmou que segue sem diálogo com o país do Oriente Médio. O ministro substituto do Tribunal de Contas da União, Marcos Benquerer Costa, acatou um pedido do INSS e liberou a concessão de novos consignados. As operações estavam suspensas por determinação da Corte de Contas desde o dia 29 de abril. A decisão vem após o TCU apontar falhas e indícios de fraude. O INSS argumentou avanços em segurança, mas o tribunal ainda vai analisar se as medidas são suficientes para liberar as operações. Turistas chineses não vão mais precisar de visto para entrar no Brasil a partir da segunda-feira para viagens de até 30 dias. A medida segue o princípio da reciprocidade diplomática. Desde junho do ano passado, os brasileiros estão isentos da exigência para visitar o país do Oriente. No horário de Brasília, 5h32.
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0: Gustavo Ferreira, editor assistente do Valor Invest, já aqui com a gente. Oi, Gustavo, boa tarde.
1: Alô, alô, Carol, Nadé, ouvintes, boa tarde.
2: Boa tarde, Gustavo.
0: E aí, Gustavo, como é que foi essa semana que está terminando hoje no, nos mercados?
1: Pois é, Carol, fim de uma semana em que prevaleceu, a maior parte do tempo, otimismo entre investidores globais. É verdade que mísseis voltaram a ser trocados no conflito entre Estados Unidos e Irã. De todo modo, o petróleo caiu 6% no acumulado da semana, sob esperanças renovadas em relação a um acordo de paz nos próximos dias. Com os juros globais menos pressionados, a maior parte das bolsas do mundo apontou para cima. Não no Brasil. Qual foi o principal vetor da Bolsa Nacional nestas já 10 semanas de guerra? Foi a Petrobras, plugada no sobe e desce do petróleo. Desde o começo de março, a ação da estatal vem ajudando, ou vinha ajudando, a amortecer a queda do Ibovespa. Nesta semana, no entanto, a Petrobras puxou para baixo. As ações da petroleira caíram até 8% na semana, alinhadas ao petróleo, fazendo a referência da Bolsa do Brasil se descolar do mundo. A alta de quase 0,5% de hoje serviu apenas para reduzir a queda semanal do Ibovespa, que foi de quase 2%. No caso do câmbio, prevaleceu a maré favorável às moedas emergentes. O dólar fechou a semana no Brasil mais de 1% mais barato do que na sexta-feira passada. Está agora abaixo dos R$ 4,90, menor nível desde janeiro de 2024.
0: Valeu, Gustavo. Obrigada. Boa tarde para você. Bom fim de semana. Até a próxima.
1: Até a próxima e, como sempre, convidando a acessarem o valorinveste.com. Bom fim de semana a todos.
2: Bom fim de semana. Agora 5h34 e temos mais informações em Brasília com a Larissa Lopes. O presidente Lula não sancionou a lei que pode reduzir a pena do ex-presidente Jair Bolsonaro, mas ela acabou promulgada. Larissa.
3: Pois é, Nadédia, como o presidente Lula não fez isso, o presidente do Congresso Nacional, Davi Alcolumbre, ele mesmo promulgou então esse chamado PL da dosimetria, que na prática reduz penas dos condenados pelo 8 de janeiro, incluindo o ex-presidente Jair Bolsonaro. E, Nadédia, com a promulgação, né, as defesas dos condenados já se preparam para entrar com ações, então pedindo essa redução das penas dos clientes. Inclusive, falei agora há pouco com a defesa da Débora Rodrigues dos Santos, que ficou conhecida como Débora do Batom, e a defesa dela me informou que só está esperando então publicar esse projeto, né, em diário oficial, como é necessário, para que os advogados possam fazer o pedido no Supremo. Isso porque, Nadege, a gente lembra que na

0: Semana passada, os advogados até pediram assim que o veto foi derrubado, mas Moraes, então, deu uma decisão dizendo que seria necessário esperar a promulgação e também a publicação desse normativo. E hoje também quem falou sobre o assunto foi Paulinho da Força, que foi o relator desse PL no, na Câmara dos Deputados, e pelas contas dele, ele afirmou que, então, segundo os cálculos, isso vai impactar Bolsonaro, que havia recebido uma condenação de 27 anos e 3 meses de prisão, e que a pena dele seria reduzida, então, para apenas 2 anos e 4 meses com essa nova lei que agora foi promulgada na Dédia.
1: Obrigada, Larissa. É aquela reclamação tácita, né, Carol? O governo é contra a PEC da dosimetria, o presidente Lula não é obrigado a assinar, embora não faça diferença, né? Fica só no campo ali do simbólico.
2: É, campo totalmente simbólico, mas está dentro das atribuições, né? Ele pode simplesmente não se manifestar para não ter ali a chancela dele nesse projeto, né? E aí cabe ao presidente do Congresso. Vamos falar sobre os dados que o IBGE divulgou hoje a respeito da renda dos brasileiros de 2025. A renda bateu recorde no ano passado, a dependência dos programas sociais diminuiu, mas a desigualdade voltou a crescer aqui no país. O Diogo Bugalho tem os números para a gente. Oi, Diogo, boa tarde.
3: Boa tarde, Carol. Os dados da renda dos brasileiros divulgados pelo IBGE nessa sexta mostram que o rendimento médio por pessoa bateu o recorde em 2025, atingindo os R$ 3.367 mensais. E a dependência dos programas sociais diminuiu. No entanto, a desigualdade voltou a crescer no país, já que os mais ricos tiveram o maior incremento de renda de um ano para o outro. Para os pesquisadores do IBGE, esses números são resultado aí de um mercado de trabalho mais aquecido e de uma recuperação econômica no pós-pandemia. O analista do IBGE, Gustavo Giaquinto Fontes, destaca que de um ano para o outro, né, de 2024 para 2025, houve aí esse ganho concentrado nas faixas mais ricas, que gerou esse ligeiro aumento da desigualdade. Só que ele lembra que numa análise de 5 anos, o movimento registrado é o inverso.
4: Nenhuma classe caiu. A gente não pode falar assim que houve queda de nenhum grupo. Todos aumentaram, né, o rendimento do auxiliar per capita no período de 2024 para 2025. Porém, a variação ocorreu com maior intensidade no limite superior da distribuição, né, como a gente vê aqui nos 10% de maior renda. Então, se a gente olhar aqui 2019 a 2025, né, a situação, ela é bastante distinta, né? A gente observa que as classes de menor renda cresceram bem mais, então teve um ganho importante da renda desses grupos de menor renda, né? Enquanto o décimo populacional de maior renda foi a classe que menos cresceu.
3: Os programas sociais continuaram com um papel importante, mas perderam participação relativa no orçamento doméstico. Em 2025, os benefícios representaram 3,5% da renda domiciliar per capita, abaixo dos 5,5% registrados em 2022. O Nordeste continua sendo a região mais dependente desses programas. Ao todo, 143 milhões de pessoas tinham renda em 2025, o equivalente a mais de 67% da população, número que também é o recorde da série. Já o ganho com o trabalho, com os salários, chegou a R$ 3.560, um outro recorde, e a massa de todos os salários pagos no país alcançou 361,7 bilhões, Carol.
2: Obrigada, Diogo. E é incrível pensar, né, na Dédia, que a gente tem esse dado por um lado, né, a renda batendo o recorde, de outro, o endividamento também aumentou, e o poder de compra das pessoas em alguns setores diminuiu, né, porque a gente tem um patamar de preço aí desde a pandemia, que não retrocedeu, né? Por exemplo, dos alimentos, dos combustíveis, da energia. Então as pessoas estão ganhando mais, mas na prática não sentem tanto o efeito disso, né?
1: Entra em toda aquela discussão que a gente teve que travar a partir do desenrola, né, Carol? A forma como as pessoas consomem, né? O modelo de consumo já dependente do parcelamento, do financiamento, é uma questão muito complexa.
2: Pois é. A gente faz uma pausa para o noticiário da sua região. Voltamos já já com o um novo relatório da Comissão Especial sobre Mortos e Desaparecidos Políticos a respeito da morte do ex-presidente Juscelino Kubitschek.

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6: 5:42. Esportistas que treinam na orla da Lagoa da Pampulha, que é um dos principais cartões postais de Belo Horizonte, denunciam ataques com fogos de artifício durante as atividades físicas no local. Pelo menos 2 casos já são investigados pela Polícia Civil como tentativa de homicídio.
7: A Polícia Civil de Minas Gerais tenta identificar os suspeitos de atacarem esportistas com fogos de artifício na Orla da Pampulha, em Belo Horizonte. Pelo menos 2 casos já são investigados como tentativa de homicídio após registros de ataques contra atletas que treinavam na região. Conforme imagens de câmeras de segurança instaladas no entorno da orla, é possível ver uma Fiorino branca circulando pelo local enquanto uma pessoa dispara fogos de artifício em direção às vítimas. Em uma das ocorrências, registrada às 5 da manhã no último sábado, o veículo aparece passando pela Pampulha. De dentro do carro em movimento, um suspeito acende e lança foguetes contra uma pessoa que andava de bicicleta. A imagem mostra o videomaker Thales Generoso, que trabalha produzindo vídeos de atletas na região da Lagoa da Pampulha. Ele contou que quase foi atingido por um dos rojões depois que o motorista aproximou o veículo e apontou o foguete na direção do rosto dele. O artefato explodiu muito perto da vítima.
8: Eu trabalho com filmagem ali na Pampulha. Eu vou atrás dos atletas, vou acompanhando eles ali com a minha bike e gravando. E de repente esse cara entrou na contramão, né? Mostra a cena certinho, ele entrando na contramão. E aí ele apontou simplesmente o foguete aceso na minha cara. Eu fiquei absolutamente congelado, sabe? Por sorte, o foguete não estourou nessa hora, mas estourou logo na sequência. Um pouco depois que eu tinha passado, assim, ele tinha passado. E aí o foguete estourou um pouco atrás de mim, assim. Passou de raspão, passou muito perto de mim. Na filmagem ele não mostra, né? Tipo, não dá pra ver onde ele passou, mas mostra que ele explodiu atrás de mim. E aí você vê a fumaceira, os negócios estourando assim.
7: Em outro episódio, um grupo de corrida fazia um treino próximo ao Mirante do Sabiá, também na Orla da Pampulha, quando foi surpreendido pelos disparos. Cerca de 35 corredores participavam da atividade e um dos atletas chegou a ser atingido de raspão. Depois que os casos viralizaram nas redes sociais, outras pessoas passaram a relatar situações semelhantes. Em comentários publicados na internet, frequentadores da Pampulha afirmam que sofreram ataques parecidos enquanto praticavam esportes na região. Em nota, a Polícia Civil confirmou que as apurações estão em andamento e que os suspeitos ainda não foram identificados. Qualquer pessoa que tenha sido vítima desses ataques pode registrar um boletim de ocorrência contra os suspeitos na delegacia mais próxima. Reportagem Ana Nunes.

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1: Vamos a Brasília com a Ana Carolina Tomé. Ela tem informações sobre um novo relatório da Comissão Especial sobre Mortos e Desaparecidos Políticos a respeito da morte do ex-presidente Juscelino Kubitschek em 1976. Até então, né, Ana, que a gente tinha na conclusão da Comissão Nacional da Verdade de que ele foi vítima de um acidente automobilístico, mas agora a conclusão é de assassinato pela ditadura militar, né? Boa tarde para você.
2: É isso mesmo, Carol. Boa tarde para você, boa tarde aos nossos ouvintes. Esse relatório da Comissão Especial sobre Mortos e Desaparecidos Políticos diverge das conclusões apresentadas pela Comissão Nacional da Verdade. Então, até hoje, de fato, tinha essa versão oficial sustentada de que o político morreu em razão de um acidente de carro, mas, na verdade, ele teria sido, então, segundo esse relatório, assassinado lá em 1976 pela ditadura militar. As informações foram reveladas pelo jornal Folha de São Paulo e confirmadas pelo Globo. A relatora do caso envolvendo o ex-presidente, a doutora em História, Maria Cecília Adão, que desde 2024 trabalha de forma articulada com pesquisadores do tema, a fim de oferecer um relatório sobre esse caso. Segundo uma nota da comissão divulgada nesta sexta-feira, o relatório com uma extensa documentação foi apreciado em uma reunião ordinária no dia 1º de abril deste ano. Os integrantes, no entanto, quiseram avisar os familiares sobre o conteúdo das apurações reunidas em todas as documentações antes da votação. De acordo com o Ministério dos Direitos Humanos e da Cidadania, o relatório ainda segue em análise e ainda não foi submetido, então, à votação. Ao final da deliberação, as provas produzidas pela comissão durante os trabalhos serão, então, divulgadas. Carol, segundo o jornal Globo, uma reunião chegou a ser agendada para o dia 24 de abril em São Paulo, mas foi adiada a pedido dos integrantes, que alegaram a necessidade de mais tempo para analisar o relatório de mais de 5 mil páginas. Juscelino Kubitschek ficou conhecido pelo lema 50 anos em 5 e pela construção aqui de Brasília durante o período em que presidiu o Brasil. Ele morreu em 22 de agosto de 1976 em plena ditadura militar brasileira e no contexto da Operação Condor, período marcado por perseguições, tortura e eliminação de adversários políticos. Então, no carro em que JK estava, também morreu o motorista do veículo, Geraldo Ribeiro. A Comissão Especial sobre Mortos e Desaparecidos Políticos foi criada para reconhecer casos de mortos e desaparecidos políticos durante a ditadura militar e também auxiliar na busca e localização dos corpos das vítimas. O colegiado é formado por 7 integrantes indicados pela Presidência da República, com representantes do Ministério da Defesa, da Comissão de Direitos Humanos, da Câmara dos Deputados, do Ministério Público Federal, além de pessoas ligadas a famílias de mortos e desaparecidos políticos e membros da sociedade civil. Carol.
1: Obrigada, Ana.
3: Agora, 5 horas e 48 minutos, vamos ao Rio de Janeiro. Tem mais chegando ao vivo com a Júlia Viana. Boa tarde.
4: Boa tarde, Nadédia e Carol. O goleiro Bruno Fernandes, condenado pela morte da modelo e ex-namorada dele, Elisa Samúdio, foi transferido nessa sexta para o presídio José Frederico Marques, em Benfica, na zona norte aqui do Rio. Ele foi preso em São Pedro da Aldeia, na região dos Lagos do Rio, na noite de ontem. Bruno era considerado foragido da justiça há 2 meses e foi localizado no fim da noite de ontem. Ele foi encontrado depois da troca de informações do Serviço de Inteligência da Polícia Militar e de Minas Gerais com a Polícia Militar do Rio. Segundo o registro de ocorrência da prisão, Bruno não demonstrou resistência e colaborou com as equipes. Ele foi levado para a delegacia de Búzios, onde passou pelos trâmites legais. Bruno foi preso em 2010 de forma preventiva e foi condenado em 2013 a mais de 22 anos de prisão por homicídio, ocultação de cadáver, sequestro e cárcere privado. O goleiro ficou preso em regime fechado de 2010 até 2019, quando progrediu para o semiaberto. Em 2023, foi concedido então a liberdade condicional. No entanto, no dia 15 de fevereiro, Bruno teria viajado para o Acre sem autorização judicial para jogar pelo Vasco do Acre. Pelas regras impostas pela justiça, ele estava proibido de deixar o Rio de Janeiro. Por isso, a vara de execuções penais revogou o benefício e determinou o retorno do ex-atleta ao regime semiaberto. Desde o dia 5 de março, havia um mandado, então, de prisão contra o ex-jogador do Flamengo, que não se apresentou à justiça. A CBN procurou a defesa de Bruno para um posicionamento, mas não teve retorno. Nadédia e Carol.
3: Obrigada, Júlia Viana, falando ao vivo do Rio de Janeiro. Agora são 5h50.
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6: A FIFA retirou as suspensões de jogadores que foram expulsos na última rodada das eliminatórias para a Copa do Mundo e liberou a participação desses atletas na primeira rodada da Copa de 2026. A decisão foi comunicada nesta sexta-feira e beneficia pelo menos 3 países que não teriam jogadores importantes na estreia na Copa. É o caso do zagueiro argentino Nicolás Otamendi e do volante equatoriano Moisés Caicedo. A dupla foi expulsa no confronto entre as duas seleções na última rodada das eliminatórias sul-americanas e ficaria de fora das estreias de Argentina e Equador na Copa do Mundo. O catari Tarek Salman também se enquadra no mesmo caso e é outro atleta liberado para a competição. Por outro lado, quem pode ser desfalque para sua seleção é o canadense Alphonso Davies. O lateral do Bayern de Munique sofreu uma lesão na coxa esquerda na partida contra o PSG pela Liga dos Campeões. De acordo com o clube alemão, Davies ficará fora de ação por várias semanas e assim preocupa o Canadá a 34 dias do país receber a Copa do Mundo. De São Paulo, André Neto.
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7: O Tribunal de Justiça de Minas Gerais negou pedidos de indenização feitos por um motociclista de Belo Horizonte que sofreu ferimentos graves em um acidente durante uma corrida por aplicativo. O colegiado entendeu que a plataforma na qual ele era cadastrado atua somente como intermediária das corridas e que o acidente configura fortuito externo. Segundo o TJ, o motociclista afirmou que prestava serviços por aplicativo desde 2023. Em junho de 2024, sofreu um acidente que causou invalidez e prejuízos financeiros. No processo, o profissional sustentou que a atividade é de risco e que a plataforma se beneficiava da agilidade do serviço. O motociclista alegou ainda que a empresa, após ser informada do acidente e da dinâmica, foi indiferente e permaneceu inerte, apesar de fazer campanhas publicitárias sobre segurança e suporte 24 horas. Na defesa, a plataforma argumentou que não é prestadora de serviços de transporte, mas uma facilitadora da aproximação entre usuários e motociclistas independentes, sem vínculo de subordinação ou controle direto sobre a condução do veículo. Em primeira instância, os pedidos do autor foram rejeitados. Diante disso, ele recorreu. Os desembargadores acompanharam o entendimento, ressaltando que o motociclista atua como trabalhador autônomo e é responsável pela direção e segurança do transporte. Conforme a decisão, o acidente de trânsito é um evento alheio à atividade fim da plataforma, rompendo o nexo de causalidade necessário para gerar o dever de indenizar. A relatora do caso, desembargadora Shirley Fenzi Bertão, destacou que a plataforma cumpriu as obrigações ao comunicar o sinistro à seguradora contratada e forneceu ao motorista os meios de contato necessários. E esse é o grande problema quando a pessoa não trabalha com carteira assinada, porque a CLT, Consolidação das Leis do Trabalho, ela garante diversos direitos ao trabalhador. Mas quando o trabalhador é autônomo e não tem nenhum tipo de registro, ele está por conta própria e esse é o perigo, né? Agora olha essa, um idoso de 90 anos foi preso pela polícia militar ao tentar entrar armado em uma agência bancária em Governador Valadares, no Vale do Rio Doce, na manhã desta sexta-feira. Segundo a PM, o vigilante acionou a corporação afirmando que o idoso tentava passar pela porta giratória sem conseguir. O homem admitiu que estava com uma arma dentro de uma bolsa que foi recolhida pela segurança do banco antes da chegada dos militares. Ao realizarem a busca na bolsa, os policiais encontraram um revólver carregado com 6 munições intactas, 19 munições, uma faca e um certificado de registro federal de arma de fogo, com validade expirada em 7 de janeiro de 2012. O idoso recebeu voz de prisão e foi conduzido à delegacia da Polícia Civil, que vai investigar quais eram as intenções desse idoso de 90 anos, gente, tentando entrar armado em um banco. Se ele estava, né, no seu juízo perfeito, se sabia o que estava fazendo, se tinha alguma má intenção ou não, né? Normalmente os idosos precisam de acompanhamento, né? Não pode deixar um idoso ainda mais armado, é um perigo. Se ele for assaltado, um criminoso pega essa arma e atira contra ele, é muito perigoso, né? Então vamos ver o que a Polícia Civil vai dizer quando começar a investigar esse caso. Agora vamos dar mais uma olhadinha no trânsito de Belo Horizonte. Hoje o trânsito repleto de acidentes. A BH Trans informa que trânsito lento na Avenida Amazonas, na altura do anel rodoviário sentido bairro, refletindo nas vias de acesso. Trânsito também está bastante intenso na MGC 356, entre a Avenida Raja Gabalho e o anel rodoviário no sentido bairro. Também na Avenida do Contorno, trânsito está congestionado entre a Avenida Tereza Cristina e o Viaduto Oeste em direção ao centro. Já os usuários do Waze relatam mais ocorrências agora neste finzinho de tarde, informação de um acidente na Avenida Mendes Sá, no bairro Santa Efigênia.
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0: Boa tarde, Carol. Boa tarde, Nadédia. Boa tarde, ouvintes. A Lúcia pergunta como saber se um fundo imobiliário é seguro. Lúcia, os fundos imobiliários são parecidos com um investimento em ações. Quando você escolhe a ação de uma empresa para investir, o resultado da sua aplicação vai depender dos negócios daquela companhia irem bem ou mal. E o desempenho da empresa depende principalmente da gestão da companhia e das condições de mercado. A lógica dos fundos imobiliários é semelhante. O desempenho dos fundos imobiliários também depende da gestão dos ativos da carteira e do cenário do mercado. Portanto, existe um fator específico do fundo e um fator geral que afeta todo o setor. O que você pode tentar controlar é esse fator específico. Portanto, para saber se um fundo imobiliário é seguro, o primeiro passo é conhecer o gestor da carteira. Se for uma empresa renomada, as chances de sucesso são maiores. Mas é uma tarefa difícil e o ideal é você pedir ajuda a profissionais especializados na avaliação de fundos imobiliários. De preferência, checar as informações com mais de um especialista. Até a próxima, um bom fim de semana e continue mandando as suas perguntas para cbndinheiro@cbn.com.br.
1: A gente tem informação agora em Brasília com a Samantha Klein. Oi, Samantha, boa tarde.
2: Oi, Carol, boa tarde. Olha, o presidente Lula voltou a falar da relação com os Estados Unidos, falou aí que o Brasil segue buscando investimentos, não somente com os americanos, mas com qualquer país que queira relacionamento comercial com o Brasil. Ele disse ainda que está bastante tranquilo na relação com os americanos e que o Brasil vai discutir sobre qualquer tema, seja combate ao crime organizado, a Big Techs e regulação, entre outros. Ele ainda afirmou num evento, o evento Sente a Energia, que ocorreu aqui em Brasília, fazendo ali o anúncio da renovação de 16 concessões de energia elétrica, com uma previsão aí de investimento de 130 bilhões até 2030. Ele disse que a Enel, chamando somente de empresa italiana, fez uma crítica, afirmou que a companhia não cumpriu nada do que havia prometido ao governo federal e também à primeira-ministra da Itália, Giorgia Meloni. Essas críticas ocorrem justamente no momento em que a concessão da empresa em São Paulo enfrenta um processo de caducidade envolvendo a Agência Nacional de Energia Elétrica e a abertura de um procedimento que pode resultar justamente na perda de sua concessão. Com vocês.
1: Obrigada, Samantha. 6:01.
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0: Sexta-feira, 8 de maio de 2026. O relator do caso Master no STF, André Mendonça, aguarda pareceres da Polícia Federal e da Procuradoria-Geral da República para decidir sobre o futuro de Daniel Vorcaro. A decisão envolve a volta ao complexo penitenciário da Papuda ou prisão domiciliar. O dono do Banco Master é investigado por fraudes bilionárias e busca um acordo de delação premiada, mas a PF considerou as informações fornecidas insuficientes. Apenas 22% das áreas de mineração ilegal identificadas pelas autoridades foram paralisadas em 2024. É o que mostra um relatório da Controladoria Geral da União. O documento também revelou que a Agência Nacional de Mineração realizou apreensões em somente 1% dos casos fiscalizados em que foram encontrados bens ou equipamentos. A CGU ainda afirmou que parte das inspeções feitas pelo órgão regulador não estava devidamente registrada nos sistemas internos. 9 pessoas foram presas, incluindo um menor de idade, após um confronto que levou ao cancelamento da partida da Copa Libertadores entre Independiente Medellín e Flamengo, na Colômbia. O jogo foi interrompido por causa de uma nuvem de fumaça provocada por sinalizadores. Segundo a agência de notícias AFP, torcedores do Independiente protestaram contra a diretoria do clube em meio a uma crescente tensão nas arquibancadas. O Tribunal de Comércio Internacional dos Estados Unidos decidiu que é ilegal a tarifa de importação global de 10% imposta pelo presidente Donald Trump em fevereiro. A taxação foi adotada após a Suprema Corte derrubar o tarifaço estabelecido pelo governo norte-americano no ano passado. Na ocasião, a Corte entendeu que apenas o Congresso do país pode criar tarifas amplas sobre produtos importados. No horário de Brasília, 6:03.
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0: Oi, Vera, boa noite, tudo bom?
1: Oi, Carol, tudo bem? Boa noite para você, para a Nadédia, boa noite para os ouvintes, também para quem nos
0: Boa
1: assiste.
0: noite, Vera. Vera, começando o nosso balanço da semana, com um panorama aí para o governo, para o presidente Lula, essa semana foi melhor para o governo do que a anterior, né? Começando pelo encontro entre Lula e Donald Trump. O presidente brasileiro voltou para casa com alguns trunfos na mala.
1: Voltou, a gente acabou de ver a matéria da Samantha, né, na qual fica claro que ele ainda está ecoando, ainda está fazendo render o saldo desse encontro, dizendo que não tem problema com nenhum líder. Então, esse encontro deu ao Lula a oportunidade de aparecer aos olhos dos eleitores daqui do Brasil e também da imprensa internacional como um líder respeitado mundialmente. Isso contrasta muito com aquela ideia de um presidente que foi submetido, né, que foi de alguma maneira bypassado pelo Congresso na semana anterior. Então, dá uma equilibrada nessa imagem. Enfim, foi bom por vários motivos o encontro, né? Havia ali uma dúvida se haveria, por exemplo, a reedição de um momento de uma certa tensão ideológica ali entre os dois países por conta do alinhamento do Donald Trump com o bolsonarismo. E isso não aconteceu. Foram, pelo contrário, reiteradas manifestações de apreço de parte a parte, principalmente do Trump em relação ao Lula, adjetivos como que ele é dinâmico e que ele é inteligente. Foram evitados os temas mais sensíveis que poderiam azedar a conversa, como a ideia de sancionar o Brasil pelo PIX, ou até mesmo de equiparar as facções criminosas brasileiras com os grupos terroristas que atuam em outros países. Então, isso era o que mais se temia e ficou para escanteio, não aconteceu. Depois disso, o Trump reiterou nas entrevistas que ele deu os elogios ao Lula. Então, teve ali um caráter de, ó, não é só o Lula que está falando. O Trump também disse a mesma coisa. Nas negociações comerciais, que era a única coisa que podia ter sido mais conclusiva, mesmo assim teve algum avanço. Se criaram ali grupos de trabalho para discutir caso a caso a reavaliação das sobretarifas. Então, foi um bom encontro. Ele fomentou muito essa ideia e essa imagem de que o Lula é um líder respeitado, então deu uma repaginada numa imagem dele que vinha com um certo desgaste. Tanto é que nas redes sociais foram posts e mais posts enaltecendo e vangloriando o que aconteceu em Washington. Então, para ele, não poderia ter tido um resultado melhor.
0: E além dessa imagem de projeção, né, essa projeção dessa imagem de liderança internacional, o presidente Lula também promoveu medidas domésticas para tentar melhorar a popularidade. Teve o Desenrola 2, vai colar, Vera?
1: Olha, o tema ele toca num problema real, na Dédia, um problema real e muito ali presente na vida da classe média baixa brasileira, que é o autoendividamento. Então, ele acerta, ele tem como alvo um problema que é concreto, então ele acerta no diagnóstico, mas ele tem que acertar também no que ele oferece para reverter esse problema e nos mecanismos para reverter esse problema. Então, na primeira parte, muito que bem. No restante, vai depender de como funcionar essa implementação. Ainda tem muitas dúvidas das pessoas a respeito de quem está apto a se beneficiar, de quais são as modalidades, porque além do endividamento geral ali por BETs e outros problemas, tem coisas, linhas específicas, por exemplo, para quem deve para o FIES, e teve aquele ruidinho lá na largada, porque no primeiro dia os bancos ainda não estavam oferecendo as linhas que tinham sido anunciadas em rede nacional pelo presidente da República. Então, vai ter que esperar um pouco esse primeiro momento de adesão ao programa, de elucidação do que ele oferece, para a gente ver o alcance, né? Muita gente, por exemplo, com quem eu troquei ideia ao longo da semana. Tanto fontes quanto amigos, por exemplo, que eu sabia que tinha alguma pendência de endividamento. E aí, você vai se beneficiar com o desenrolar, para mim não serve, porque eu ganho um pouco acima. Então, teve uma certa frustração de um público que ficou fora da possibilidade de renegociar suas dívidas. E as fontes é muito no discurso de que talvez falte tempo para surtir um efeito eleitoral assim, capaz de mover o ponteiro tanto da popularidade do Lula quanto da sua intenção de votos.
0: Vera, tem um trabalho difícil agora que é tentar restabelecer pontes com o Congresso, né? Depois daquela derrota histórica, sobretudo, com o veto ao nome do Jorge Messias no Supremo. Teve algum progresso nessa direção?
1: Se teve, foi muito tímido e muito nos bastidores, Carol, porque tem aí muita conversa que a gente ouve de que o Alcolumbre estaria disposto a ter uma nova conversa com Lula, se reaproximar dele, teria pedido aí para alguns interlocutores fazerem essa ponte. Mas, por outro lado, a gente ficou sabendo nessa semana que antes da derrota do Jorge Messias, o Alcolumbre tinha chegado a sugerir, de alguma maneira, ao governo que houvesse uma blindagem para congressistas no caso Master. E essa blindagem não veio, não veio promessa, não veio a blindagem, e que isso teria levado ao rompimento. Como a gente viu nessa semana, e a gente ainda vai falar sobre isso, o recrudescimento do cerco a políticos no caso Master me leva a crer que o governo não está assim tão disposto a aceitar qualquer tipo de trégua por parte do Alcolumbre, que o Lula estaria propenso principalmente a avançar o sinal no caso Master e não recuar. Então a gente ainda vai precisar ver mais demonstrações de lado a lado a respeito do que pretendem antes de cravar que tem um caminho para eles se reaproximarem. Me parece que nesse momento as relações do governo estão mais fluidas com a Câmara que com o Senado. Lá está correndo a escala 6 por 1, o fim da escala 6 por 1. Também não é o projeto dos sonhos do governo, porque não é o seu, são as PECs dos parlamentares, mas ali pelo menos parece que tem espaço para um diálogo de mérito no projeto, diferentemente do Senado. Onde, com aquela coisa da semana passada, parece que ficou tudo muito interditado. Nessa semana, o Lula não promulgou, por exemplo, o projeto da dosimetria, que ele tinha vetado e cujo veto foi derrubado. Coube ao próprio Davi Alcolumbre promulgar na ausência da decisão do presidente. Então, isso ainda mostra os laços muito desfeitos e que se está tendo algum movimento para reatar, ainda é muito tênue e ainda é insuficiente.
2: E por falar no Congresso, o caso Master atingiu em cheio um cacique da oposição, que é o senador Ciro Nogueira. Vera, esse tiro foi disparado intencionalmente e vem mais chumbo por aí, para que lado?
1: Foi tanta a interpretação, tanta a conclusão por parte dos políticos de que sim, esse tiro foi disparado intencionalmente, que hoje o diretor-geral da PF, Andrei Rodrigues, teve de via público negar. Dizer que ele, como diretor-geral, não é informado previamente das operações, que não foi ele nem a direção-geral que determinaram qualquer tipo de operação para prejudicar alvos políticos. Falou: não fazemos nenhuma ação pensando em pressionar ou deixar de pressionar para obter qualquer resultado, que delação direito do investigado, e que cabe à justiça sancioná-la ou não, acolhê-la ou não, enfim, foi totalmente ali uma iniciativa do Andrei para desvincular a PF politicamente da investida contra o Ciro Nogueira. Mas há muito tempo a gente ouvia que ele seria alvo pela proximidade com o Daniel Vorkaro. Dois, a gente ouve também há bastante tempo nos bastidores, quando conversa com as fontes, que há outros alvos potenciais na oposição, entre eles o próprio pré-candidato à presidência, Flávio Bolsonaro, por conta do capítulo Rio Previdência. Então, isso consolida no PL, no Centrão, etc., a conclusão, a interpretação de que a PF está sendo instrumentalizada politicamente para atingir adversários do Lula. Isso vai continuar presente nas conversas, vai continuar presente, inclusive, nas entrevistas dos oposicionistas. E certamente eu diria que vai mais gente por aí. A delação parece estar fazendo água, mas as investigações estão prosseguindo.
0: Belly, para a gente fechar, o detalhamento da última rodada de pesquisas da Quest nos estados trouxe um mapa dos votos de Lula e Flávio Bolsonaro em 10 estados, né? Tivemos surpresas, o que dá para cravar?
1: Não tem surpresa, porque ele reproduz mais ou menos o que foram as eleições de 2022 e o que era a expectativa, mas esse quadro de alguns dos 10 principais estados brasileiros mostra uma dificuldade muito grande para o Lula na sua busca por mais uma reeleição, porque ele parece ter um espaço estreito para buscar votos. Uma vez que a sua avaliação é muito baixa, mesmo em estados em que ele ainda lidera, como Minas Gerais, ele lidera na margem de erro, mas ele tem 10 pontos a mais de reprovação ao seu governo do que de aprovação. Então, isso mostra que a liderança na corrida eleitoral também pode ser algo circunstancial e sujeito a risco. Então, para o presidente é uma largada mais desafiadora do que para o Flávio Bolsonaro, que é super desconhecido, é um novato nessa coisa de disputa presidencial e já larga em empate técnico no segundo turno com o presidente da República. O Lula está tentando tudo isso que a gente vem falando aqui, medidas no plano interno e externo, para retomar a ofensiva, mas não é simples, ele é muito conhecido, tem a imagem muito desgastada. E parece haver um sentimento de que o governo já envelheceu e de que o Lula não é mais uma opção. Então é contra tudo isso que ele tem de lutar. E o mapa que sai da pesquisa Quest, né, com ele predominando no Nordeste, ainda vencendo em Minas, mas perdendo em todos os estados do Sudeste, perdendo na região Sul, no Centro-Oeste, e com um pontinho ali no meio do norte, a seu favor, que é o estado do Pará, governado por um aliado, isso tudo é um quadro que inspira cuidados para os articuladores do Lula.
2: E vamos sextar com música, Vera?
1: Vamos sextar com música, porque essa foi uma semana muito especial ali, que por uma coincidência, dois grupos que eram os bambambãs ali dos anos 60, que duelavam no gosto popular. Para qual era a maior banda do planeta, né? Os Beatles e os Rolling Stones, aquela divergência básica, lançaram músicas novas, os Rolling Stones como Rolling Stones mesmo, e os dois Beatles vivos numa colaboração ali para o álbum do Paul McCartney, que vai sair em breve. Então você tem de um lado uma música dos Rolling Stones e a outra uma colaboração de Paul McCartney e Ringo Starr. Então não é uma semana qualquer. Eu escolhi a dos Stones, que é uma música mais com cara de sexta-feira. A outra do Paul tem uma pegada mais nostálgica, como parece que vai ser a pegada do disco. Mas a outra não, é puro Stones, com guitarra do Keith Richards, com vocal do Mick Jagger, melhor que de muito menino, e que dá vontade de sair mexendo o quadril, Moving Like Jagger. Solta aí.

0: Stars é o nome da música.
1: É um dos dois singles já lançados do futuro álbum. A outra saiu mais pro início do ano, acho que em março. E o álbum sai em julho, portanto, um ano de muitas novidades para os amantes do velho e bom rock and roll.
0: Obrigada demais. Vera, beijo, bom fim de semana, até segunda.
1: Para vocês também, beijo.
2: Beijo.
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3: Ações de fiscalização da venda de produtos da marca IP com os lotes presentes na resolução da Anvisa são feitas em Belo Horizonte pela Vigilância Sanitária. O consumidor que identificar a presença dos produtos em estabelecimentos comerciais deve acionar o órgão. Já a Secretaria de Estado da Saúde informou que comunicou todas as unidades regionais sobre a resolução publicada pela Anvisa.
4: Equipes da Vigilância Sanitária de Belo Horizonte incluíram nas ações de rotina de fiscalização a verificação da venda de produtos de limpeza da marca IP, como detergente, sabão líquido e desinfetante, com os lotes que foram alvo de medida cautelar pela Agência Nacional de Vigilância Sanitária. Segundo o órgão, o consumidor que identificar a presença dos produtos com os lotes suspensos em estabelecimentos comerciais deve comunicar a ocorrência por meio dos canais oficiais da Prefeitura, portal de serviços, telefone 156 ou aplicativo BH Sim. A orientação para quem já tem o produto é suspender imediatamente o uso e fazer contato com o serviço de atendimento ao consumidor da empresa fabricante para mais informações e providências. O publicitário Luiz Gustavo Alves reclama de falta de acesso ao saque da empresa e diz que não sabe o que fazer com os produtos que tem em casa.
5: Aqui em casa a gente localizou alguns produtos, né? Por enquanto não consegui um contato com o SAC e estamos tendo informação por amigos, trocando ideia em grupos. Alguns dizem para levar no PROCON, outros que o PROCON vai recolher, mas nossa preocupação é dar o destino correto, né? Até para não ser colocado em aterro. Por enquanto, antes de trocar, o pensamento é dar o destino correto para esse que apresenta essas condições, né?
4: Já a Secretaria de Estado de Saúde de Minas Gerais informou que comunicou todas as unidades regionais de saúde sobre a resolução publicada pela Anvisa, que determina o recolhimento e a suspensão da comercialização, distribuição, fabricação e uso de produtos saneantes fabricados pela empresa na unidade localizada em Amparo, em São Paulo. A medida se aplica a lotes terminados com o número 1 de produtos específicos das linhas IP, Tixan IP, Atol e Bac IP, incluindo lava-louças, lava-roupas líquidos e desinfetantes listados no anexo da resolução. Além disso, a pasta disse que solicitou às unidades regionais de saúde que divulguem a resolução aos municípios, orientando a suspensão imediata da comercialização, também distribuição e do uso dos produtos dos lotes atingidos pela medida. Caso os consumidores identifiquem a venda desses produtos, também podem registrar denúncia ou reclamação pelo telefone 162 da Ouvidoria Geral do Estado de Minas Gerais. A ligação é gratuita e o canal recebe manifestações anônimas ou identificadas com garantia de sigilo. As vigilâncias sanitárias estadual e municipais atuam no monitoramento do mercado e podem adotar as providências cabíveis caso identifiquem a comercialização dos produtos atingidos. Em Minas Gerais, o Código de Saúde do Estado prevê ações como apreensão, inutilização ou suspensão da venda dos produtos, além de outras sanções aplicáveis. Reportagem Lila Vatti Oliveira.
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8: Oi, PVC, boa noite.
9: Oi, Carol, boa noite. Tudo bem? Tudo bem, Nadésia?
8: Tudo bem, PVC, boa noite. Tudo jóia. PVC, que rolo foi esse Medellín, cara? Jogo cancelado? Confusão na torcida do Independiente.
9: Independiente e Medellín. A torcida estava muito brava com o dirigente barra dono. Ele não é presidente, ele é só dono. É muito engraçado. Você começa a falar durante o dia, não, o presidente do Medellín, não é presidente, ele é dono. Ah, entendi, não é presidente, é só o dono. Porque ele saiu na derrota no domingo fazendo sinal de dinheiro, tipo, eu sou o dono disso aqui, e a torcida ficou enlouquecida com razão por isso, né? Sem nenhuma razão por fazer o que fez. O que tá claro...
8: Opa! Temos o contato, né? O PVC está falando sobre a partida entre o Independiente de Medellín e o Flamengo, quarta rodada do Grupo A da Libertadores. O jogo foi cancelado por causa dessa invasão de torcedores colombianos ao gramado, né? Com menos de 2 minutos de jogo, o jogo não conseguiu nem começar direito. E aí o jogo acabou sendo suspenso. No Código Disciplinar da Comebol, tem lá um artigo que diz que quando uma equipe é considerada responsável pela suspensão definitiva, cancelamento ou abandono da partida, a sanção será a determinação do placar final da partida, ou seja, o famoso W.O., né? No caso do futebol de campo, o adversário é declarado vencedor por 3-0. Então tem que ver qual vai ser a decisão da Comebol aí nesse caso. A torcida que estava tentando acompanhar o jogo, ficou tentando assistir, mas o jogo não começava. E de fato acabou sendo cancelado porque a confusão era muito grande. Temos o PVC de volta, na Dead, ou ainda não?
10: Temos agorinha.
11: Estou aqui.
8: Oi, PVC. Caiu logo no começo. Você estava explicando a confusão, a insatisfação da torcida com o dono do clube.
11: E o dono, que não é presidente, é só... Ele não é presidente, é só dono. Tá bom, então beleza. Vai acontecer o que houve no ano passado com Fortaleza e Colo-Colo. Com Colo-Colo e Fortaleza, que o Colo-Colo teve um problema... teve um problema com a polícia da torcida no início do jogo. 2 torcedores faleceram, infelizmente. Dessa vez, pelo menos, não isso. E aí o Colo-Colo perdeu os 3 pontos, perdeu por 3-0. É o que vai acontecer. O que vai acontecer, do ponto de vista esportivo, é isso. A questão do ponto de vista prático para o futuro, quer dizer, vai ter punição de estádio fechado para o Medellín, mas o que precisa acontecer é resolver que a América do Sul não seja o vexame que é, né? Que assim, final de Libertadores é no Monumental de Nunes, vai para Madrid, de 4 anos depois a final é em Santiago, mas os distúrbios sociais levam para Lima, Flamengo e River Plate... E já tinha gente comprando passagem e hospedagem. E no ano passado tem um problema de Colo-Colo e Fortaleza, Independiente e Universidade de Chile. Que não pode a gente continuar aceitando, se conformando, que vai ser assim o tempo inteiro. Mas o Flamengo vai ganhar os 3 pontos, vai ser 3-0. Só para arredondar rapidamente a rodada do final de semana do Campeonato Brasileiro. Coritiba Internacional, Fluminense Vitória, Bahia e Cruzeiro no sábado. Atlético e Botafogo, Remo e Palmeiras às 16h de domingo. Corinthians e São Paulo. Santos e Bragantino, Mirassol e Chapecoense às 18h30 de domingo. Grêmio e Flamengo. Flamengo saiu de Medellín diretamente para Porto Alegre às 19h30 de domingo. E a rodada se fecha com Vasco e Atlético Paranaense 20h30 domingo à noite.
8: Valeu, PVC. Obrigada, viu? Bom fim de semana para você. Até segunda.
11: Bom fim de semana para todo mundo. Beijo.
8: E com isso a gente encerra o ponto final de hoje na Dédia Calado. Obrigada, bom fim de semana para você. Até
10: Eu
8: mais.
10: Eu que agradeço. Bom fim de semana. Até semana que vem.
8: Até domingo. Tô aqui cedinho no Jornal da CBN. Tivemos produção de Wender Starles, trabalhos técnicos do Juliano Fonseca. Agora vem aí o repórter CBN, na sequência o fim de expediente para você. Obrigada pela companhia, boa noite, aproveite seu fim de semana. Até a próxima.

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Sexta-feira, 8 de maio de 2026. Advogados de condenados pelos atos golpistas de 8 de janeiro se preparam para acionar o Supremo Tribunal Federal após a promulgação da Lei da Dosimetria pelo presidente do Congresso, senador Davi Alcolumbre. O relator do projeto na Câmara, deputado Paulinho da Força, do Solidariedade, afirmou que a nova regra também deve beneficiar Jair Bolsonaro. Segundo os cálculos apresentados pelo parlamentar, a pena atribuída ao ex-presidente de 27 anos e 3 meses de prisão poderia cair para 2 anos e 4 meses. O governo federal assinou a renovação antecipada dos contratos de concessão de 14 distribuidoras de energia elétrica. A medida, no entanto, não contempla a Enel. O Ministério de Minas e Energia reforçou que novos contratos devem viabilizar cerca de 130 bilhões de reais de investimentos até 2030, voltados à modernização e à expansão da rede elétrica. Os recursos devem alcançar 13 estados. A cerimônia de assinatura dos contratos contou com a presença do presidente Lula. O presidente dos Estados Unidos, Donald Trump, anunciou um cessar-fogo de 3 dias entre a Rússia e a Ucrânia, além de uma troca de 1.000 prisioneiros de cada lado. O presidente da Ucrânia, Volodymyr Zelensky, confirmou a trégua temporária. O republicano afirmou que espera que a medida seja o começo do fim de uma guerra muito longa, mortal e árdua. Ele acrescentou ainda que há progressos constantes nas negociações para pôr fim ao conflito que já dura 4 anos. No horário de Brasília, 6h31.

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1: 6:32, começou! Está começando mais um fim de expediente diretamente de São Paulo. Hoje, meu caro, vamos falar para você que está no trânsito. Vamos falar sobre o seu carro, ou o carro que você deveria ter. Ou o carro que você sonha em ter. É isso, estaremos aqui com o João Anacleto, do canal A Roda. Você já deve ter visto ele milhões de vezes no YouTube. Chegou o dia de você perguntar tudo o que quiser saber sobre carro para ele. Dan Stubach, o único que entende de carro entre nós, está aí. Você é, nossa bola, nível, você é nossa bola de segurança. Você não, cuidado com a conexão, não se mexa, que senão nós estamos lascados.
2: Em mim, quem desloca recebe.
1: É isso, por favor se desloque. Tudo bem?
2: Tudo bem, tudo bem, maravilha, legal receber o João, que é muito gente boa, entende tudo de carro, mas é corintiano como eu. E vamos poder falar de tudo, de carro, da vida, também a gente, se a gente conseguir também falar mais das dicas, né, pessoal tá nos cobrando que a gente dê mais dicas e fale mais sobre as dicas culturais, vamos falar disso. Uhum. Enfim, João, muitíssimo obrigado por estar conosco e os caminhos de participação para todo mundo, só vou reforçar, findeexpediente@cbn.com.br, @fdcbn, isso é no X, e o WhatsApp eu vou deixar para ele, o homem que nasceu pronto. É ele que tá aí?
3: Estou aqui, boa noite Dan, Teco, Zé, boa noite para o nosso convidado também, para quem nos acompanha, quem quiser participar do programa, é só enviar mensagem de texto ou áudio para o número 11999119981, 11999119981, lembrando que mensagem de áudio de até 30 segundinhos.
1: E diretamente do Rio de Janeiro, ele que não tem carro, acho que não tem carro há uns 20 anos, mas nesse momento ostenta uma voluptuosa barba. É possível isso ou é problema de imagem daqui, Zé?
4: Fala Teco, fala Dan, é isso mesmo, 20 anos sem carro, caminhando por aí, pedestre número 1 aqui do Rio, uhum. E tô barbudo mesmo, tô tentando um papel aí na peça do Dan pra ver se me rola uma pontinha aí, quando ele vier pro Rio aqui, se eu posso participar lá em Veneza, no coro de Veneza, do mercado de Veneza dele.
1: Muito bem.
2: Poxa cara, não é má ideia a gente armar isso, hein?
1: O Zé fazer uma participação especial pelos velhos tempos.
2: É, botar o Zé ali no couro vai ser divertido, vai ser bem-vindo, Zé. Deixa a barba crescer que a gente vê.
4: Tá bom.
1: Bom, vamos lá, ó. Estamos já com o nosso convidado. Dan, faça as honras da casa, porque você é a pessoa mais indicada para isso, já que você é um fanático por carros. As pessoas vão descobrir isso hoje. Você entende de carros, gosta de carros. Tem vários carros, então você é o protagonista hoje. Você vai ter que ter destaque aqui. Vamos lá.
2: Muito obrigado. Olha só, quando eu queria trocar carro faz um tempo, aí eu comecei a pesquisar na internet e também fiquei curioso com essa história toda dos elétricos, híbridos, tudo que estava acontecendo. Eu, na verdade, sou curioso, né? Curioso em tudo. Começa um assunto, eu já fico curioso. Qualquer assunto. E o carro não foi diferente. E daí eu encontrei o canal do João, comecei a ver os vídeos, ouvir os vídeos. E o cara é bom de ouvir, é bom de conhecer, sabe tudo. Uhum. É bom para você saber o que você tem que comprar, o que você não tem que comprar, mas é bom para entender o que está acontecendo, porque se tornou um lugar bacana de discutir China, Estados Unidos, bateria, gasolina, petróleo, tudo se mistura no mundo do carro, porque eu acho que é um dos objetos de consumo mais importantes que a gente tem, né? Uhum. Então o João fala muito bem.

0: do assunto, entende, fala fácil. Então, não só ele me fez entender um pouquinho
1: E é um
0: mais, como com
1: assunto
0: todo mundo.
1: quente, porque estamos vendo uma revolução, né? O tal dos carros elétricos para todo lado, se vale a pena, não vale a pena. Essa discussão de boteco infinita hoje em dia, né?
0: É, e com a presença do João, por fim, antes de eu fazer, finalmente, dele poder falar, porque ele que tem que falar, não eu, com a presença dele, teremos vários patrocinadores, finalmente, para esse programa.
1: A gente pode ser que ganhe um carro ao final do programa.
0: Sim, carro ou patrocinador, alguma coisa vai ter.
1: Tá bom. Oi, João, boa noite, bem-vindo ao fim de expediente. Você tem as respostas para todas as perguntas, é isso?
2: Mais ou menos, eu tô aqui, estão me ouvindo, né?
1: Tá.
0: Tá. Sim.
2: Eu tô aqui mais para o Dan pagar a consultoria, né?
1: É
2: É
1: difícil,
0: verdade.
1: isso é difícil.
2: Aí ele falou assim, pô, não tenho assim, recursos, vou te levar lá na CBN e aí tá pago, porque o programa é muito assistido. E aí ficou assim. Mas muito obrigado aí pela apresentação, muito obrigado pela referência. Eu faço isso já. Estou no mercado automotivo jornalístico desde 2004 e faço o canal desde 2017. Então, que bom que o Dan gostou, porque se eu não tivesse aprendido em 1.200 vídeos, era melhor estar fazendo outra coisa, né?
1: Pô, você caiu nisso porque você adorava carro a vida inteira ou você tava de castigo, colocaram você para cobrir algum feirão de carro, essas coisas, e quando viu, você não saiu mais de lá?
2: Não, não, eu gostava, sempre gostei mais de futebol, né, de infância. Meu pai era corintiano muito fanático e gostava muito do Piquet. E aí também obrigava a gente a ver as corridas com ele. 83, 84, 87. Aí eu peguei gosto pelos carros também, gostava já desde pequeno bastante. Durante a adolescência larguei um pouco, porque o futebol fica mais presente, né, porque você não dirige ainda. Então eu gostava mais do futebol. E aí eu fiz faculdade de economia, larguei. Aí entrei no jornalismo e o primeiro estágio que apareceu para eu fazer numa revista na verdade, ou era cinema ou era uma revista de carro. Era um site que chamava Clique. E aí eu passei nas duas, mas aí na hora eu falei, ainda bem que eu fui para carro, porque eu sou um neandertal cultural de cinema. E dali em diante fui, mas já escrevi sobre avião, sobre ônibus, todos os meios de transporte. Nunca fiz o de pedestre, mas ainda vou chegar lá.
1: Boa. Dan Stuba, que você que está na área que está abaixo da de carro no jornalismo, então, hein? Faça a primeira pergunta aí para o João.
0: Ah, João, eu queria que você contasse pra gente como é que você vê o que tá acontecendo aí, né? Tipo, não tem que. No, antigamente a gente falava de carro elétrico, carro híbrido, e era uma novidade, todo mundo tinha medo, achava que era uma coisa que ia passar, que nem tipo videolaser, que o Zé um dia já vendeu. Essas modas que de repente aparecem, tecnologias que podem ir embora. E não, né? A coisa tem evoluído. E acho que você tem uma visão. Acabou de voltar da China também. Para onde que a gente caminha, literalmente?
2: É, assim, o avanço chinês parece ser irreversível, né? E eles que vão ditar as tendências que a maioria do mundo vai comprar, porque eles têm uma capacidade instalada de 34 milhões de carros, já vendem no mercado interno 27, exportam pelo menos 6, e eles vão aumentar essa capacidade instalada para 54 milhões até 2030. Esses carros vão ter que ser vendidos para algum lugar. Esses lugares são os lugares onde tradicionalmente a gente tem os carros a combustão, seja gasolina, diesel, flex, enfim. E a eletrificação é essa condição mista, né, de você ter a combustão e ter o elétrico e o 100% elétrico. No fim das contas, os carros híbridos, tanto os híbridos que você carrega na tomada, a parte elétrica, e os híbridos que já tem um motor elétrico ali, que o próprio motor a combustão e a regeneração dos freios carrega essa bateria menor, parecem para os chineses ser paliativo. Eu acho que eles estão numa caminhada constante rumo ao 100% elétrico, rumo à emissão zero mesmo. Por isso, toda essa discussão sobre terras raras, materiais nobres, minerais nobres, porque quem vencer essa batalha, a China já venceu a batalha da logística, né? Com infraestrutura e tal. Ela já venceu, primeiramente, antes da logística, ela venceu a batalha da produção, de diminuir o custo fixo e o custo variável, produzindo mais e entregando mais barato. E a próxima vitória que ela quer ter é o domínio sobre boa parte desses minerais raros, que servem tanto para a indústria de computador quanto de foguete, mas especialmente para carro, né, que é o mais palpável para a gente, obviamente, junto com os microprocessadores e tal. na minha visão, eles só fazem os híbridos para agradar um pouquinho o mundo, para não assustar tanto, e com o tempo essa aceitação me parece cada vez mais profunda, porque quem entra no 100% elétrico, quem é o consumidor que tem o 100% elétrico, ele não olha mais nem para o híbrido. E, geralmente, quem tem um carro híbrido desses plug-in que você consegue andar um pouco só em modo elétrico, geralmente ele migra para o elétrico, porque ele vê que é maravilhoso rodar sem gastar nenhuma gota de combustível, ainda mais com a volatilidade que o combustível tem, né?
1: Zé Godoy, hein, Zé? Bola sua. Quem diria, se falasse 20, 30 anos atrás, que um dia a gente ia pensar em comprar um carro chinês, ia ser maluco no botequim, né? A gente não comprava nem uma calça jeans da China, o que dirá um carro, né? Bola tua.
3: É uma tremenda revolução mesmo. Depois eu queria só que você me falasse um pouco dessa história do elétrico ainda, porque todo mundo fala da questão da durabilidade da bateria e o quanto que o carro desvaloriza com o tempo, né? Mas eu antes do programa, eu busquei aqui meu arquivo morto de documentos e achei meu último IPVA, que era do meu Honda Civic 2002, que eu comprei em 2008. Foi um carrão que não me deu problema. E uma coisa, isso é uma coisa que eu sempre pensava na época, assim, quando eu comprei, por exemplo, esse carro, se não era muito melhor comprar um bom carro usado do que um novo, mais ou menos, assim. Qual que é a tua percepção em relação a isso, assim? Depois não deixa de falar a história da bateria dos elétricos também.
2: Sim, sim. Eu acho que o carro usado ou seminovo, cada carro é um caso, né? Porque eu já vi carros seminovos com 30 mil quilômetros completamente defenestráveis, mal cuidados, fedidos. E eu já vi carro com 70, 80, 110 mil quilômetros muito bons de andar. E eu pego, geralmente, nessas viagens, óbvio, pego muito Uber e tal, dentro do Brasil. E eu vejo casos bem explícitos, especialmente de Hondas e Toyotas, que são muito bem cuidados pelos donos e os carros são resistentes mesmo, mas coisa assim, de carro com 300 mil quilômetros que eu compraria, mesmo sabendo que tem 300 mil quilômetros, e carros com 30 mil que eu não compraria. De fato, o carro seminovo mais equipado é mais vantajoso. Quando você entra ali, você tem uma percepção de ter gasto melhor o dinheiro, né? Mas é aquilo. O carro tem que estar bem conservado e tal, e não é uma coisa intangível, né? Tem carro zero também que dá problema, às vezes tem o carro de sexta-feira, né? Ou o carro de quinta-feira depois que o Corinthians perde na quarta, tem um pouco de tudo aí, tem mito sobre tudo. Mas eu aconselho geralmente, quando a pessoa quer um pouco mais de segurança, comprar um carro zero, mesmo que não seja tão equipado quanto ele pensa. Porque a questão das garantias, do seguro, apesar que tem carros hoje que tem até 10 anos de garantia, se o comprador anterior fez todas as revisões na concessionária, essa garantia se estende para o segundo, para o terceiro comprador. As marcas sempre vão tentar colocar no chão de concessionária o máximo de tranquilidade e de segurança possível, nem sempre de equipamento, mas tranquilidade e segurança para a pessoa colocar na balança e falar: pô, eu vou num carro zero mesmo. Sobre as baterias. É interessante isso, porque são dois tipos hoje, normalmente, níquel, manganês, cobalto, que são as baterias que têm um pouco mais de densidade de conseguir captar carga num espaço menor e com menos peso, e as de lítio ferrofosfato, que são as baterias mais comuns, que são um pouco mais pesadas e são mais baratas também de fazer. Em ambos os casos, para carro, para fazer tração, potência e torque, elas duram aí entre 18 e 21 anos para isso, no carro. Em alguns casos podem durar mais, mas a gente não tem ainda essa tecnologia com mais de 15 anos. Não tem essa tecnologia nem com mais de 8 anos. Então a gente tem que esperar aí. E eles encontram soluções também para, caso dê algum problema, as baterias são divididas em células, né? Como se fosse um estojo cheio de pilha, e aí uma pilha deu problema, você substitui essa pilha por outra pilha. Então já tem algumas baterias que são assim. Algumas outras não, elas fazem parte da estrutura do carro, e quando dá problema, você não tem o que fazer, né? Ainda. A partir dos 21 anos, pelos estudos que eu vi, elas podem ser usadas durante mais 25 anos como baterias estacionárias. Porque eles preveem que, ao longo do tempo, essas baterias, nem todas vão conseguir ser recicladas, e o uso delas vai ser como se fosse todo o prédio, todo o condomínio, toda a casa ter um no-break. Então, são soluções que eles estão alardeando aí. Ao longo do tempo. Mas já tem gente que faz a reciclagem, só que é um processo um pouco mais caro, e como em pequena escala, ainda não é tão viável. Mas em breve vai aparecer um chinês que vai fazer isso em larga escala e a gente vai falar, pô, peguei uma bateria reciclada e está funcionando super bem. É, ainda, a gente ainda está no meio do processo, embora pareça que essa invasão já é definitiva, mas tem muitas partes desse processo do carro elétrico que ainda estão sendo desenvolvidas, né? Algumas marcas fazem powerbanks já para escritórios, BMW faz muito isso, que também investe muito no carro elétrico, não só os chineses, né? Então, tudo está sendo pensado para encontrar uma solução para que não seja só uma coisa de zero emissão, para que todo o ciclo seja limpo, né?
1: Ô, João, ó, o Luiz aqui de Brasília, ele faz uma pergunta, acho que muita gente deve ter. Você falou a história do híbrido, que a China, por ela, faria só o carro elétrico direto, mas assim, precisa de uma infra para isso, né? Então ele fala, pô, nem todo mundo tem tomada em casa, nem todo lugar tem. O híbrido também resolve um pouco isso, né?
2: É, o híbrido resolve a questão de você... Eu falo às vezes no meu vídeo, né? Quando o carro tem um pouco alcance elétrico e é 100% elétrico, a partir de um determinado momento você está dirigindo ele, parece que você está sempre com vontade de ir no banheiro, né? E não é o número um. Uhum. É, você não sabe se vai chegar, se vai dar tempo. Mas enfim, na China tem muita estrutura, né? A China tem 17 vezes mais pontos de carregamento que os Estados Unidos. Então é um negócio absurdo. Qualquer estacionamento que você para lá, público ou privado, tem uma tomada de carregamento lento, e qualquer lugar tem as tomadas de carregamento rápido, que são as que realmente fazem diferença, né? Só para as pessoas entenderem, em corrente alternada, normalmente os carros carregam até 7 kW. Então, um carro que tem uma bateria de 70 vai levar aproximadamente 10 horas para carregar. Se você tem um carro de bateria de 70, enquanto o carregador rápido, de até 150 kW, para deixar a vida mais fácil, você vai... E existem esses carregadores, especialmente em concessionárias de marcas que vendem carro elétrico, você vai ter aí entre 10%, que é normalmente quando a pessoa para para carregar, ela está entre 5% e 10%, até 90% você consegue carregar em 26, 27 minutos. É, então, já tem essa solução no carro e já tem essa solução no Brasil. Uhum. Algumas marcas estão fazendo algo mais revolucionário. Estão pegando essas baterias que eu te falei, que vão ser usadas em modo estacionário, estão criando grandes power banks lá na China. A BYD está fazendo isso, chama Flash Charge, que aí ele consegue carregar uma bateria de 100 kW a 1.000 megawatts de potência e sem derrubar a rede, né? Porque você tem esses power banks ali fazendo a infraestrutura da parte elétrica. Então você carrega uma bateria de 100 kW em 11 minutos. Aí é a loucura, né? Porque um carro de 50 kW... você vai carregar em 6 minutos, que é o tempo de você encher o tanque e pagar, né?
0: Uhum. É esse o futuro? Então, porque assim, eu fico pensando aqui, né? Estados Unidos, até pela eleição do Trump agora, não tá afim, né? Tá afim de manter o petróleo, combustão, até porque as marcas americanas, a empresa, enfim, tem uma história de manter o poder também. Tem um fluxo de poder aí, né? O fluxo, quando eu digo isso, o petróleo, né? A galera do petróleo não quer que o elétrico dê certo, ou pelo menos quer retardar isso o máximo possível. E do outro lado do mundo, você está me falando que tudo já está acontecendo com naturalidade, até porque é o que eles querem e a força deles, quanto mais bateria, melhor. E o Brasil, no meio disso, fica como?
2: O Brasil ainda tem uma terceira via, né? Vamos dizer assim, como dizem na política, que é o etanol, né?
0: Sim.
2: O etanol é um combustível que, apesar de, na hora de você considerar as emissões da queima ali na hora, como ele consome mais, ele queima mais, emite mais CO2, só que o ciclo todo da cana, eles dizem que compensa. Aquela coisa, pensando no planeta como uma redoma fechada, eu poluindo aqui no bairro do Limão e a cana sendo plantada em Ribeirão. É, numa redoma fechada, esse ciclo fica de zero carbono. Os Estados Unidos, então, a grande questão é quem vai ganhar essa guerra, essa batalha, vamos dizer assim, econômica, né? Porque no meio automotivo, pelo que me parece, pelo que eu posso ver, já fui muito nos Estados Unidos, em fábricas também, não tem como mais correr atrás da China. A China vai ditar as regras, já está ditando. E essa questão do Donald Trump agora fazer o perfure, baby, é uma coisa muito mais ideológica, mais para falar para a plateia, do que realmente efetiva. Porque os Estados Unidos não produz nem 60% do que a China já produz, e é um mercado de 19 milhões de carros contra um mercado de 27 milhões de carros. E os Estados Unidos exporta também um terço do que a China exporta em carros. Então não tem jeito, quem está na vanguarda disso, me parece ser a China. Obviamente, é que nem quando a internet chegou, falaram que ia acabar a TV, a revista, o jornal, o rádio, e na verdade tudo meio que se interseccionou, né? Eu acredito que ainda vai ter durante muito tempo, óbvio, a combustão, justamente porque o elétrico não serve para todo mundo ainda, mas vai ser uma questão dos 15 anos para que todo mundo tenha o carregador super rápido e tenha baterias que o carro possa rodar 1.000, 1.200 quilômetros com uma carga. Tem a questão do transporte de longa distância também, tem a questão do transporte marítimo. Então, enfim, o combustível fóssil e o etanol, enfim, não vão ser todos substituídos pela eletricidade. Mas o transporte individual de grandes cidades, eu acredito que no Brasil, em 10 anos, a gente vai ter pelo menos 30% da frota já elétrica a zero quilômetro.
0: Hoje é quanto?
2: Hoje são 7,5%. Só elétrico, né? Você pegar o eletrificado junto, tá eletrificado e os híbridos leves também, vai dar em torno aí de 16%.
0: 16 já, né, Zé?
2: Nossa, chineses já são 17% do mercado, só as marcas chinesas.
1: Caraca, pô, muito, hein?
0: Rápido,
2: tá
0: né?
2: Mudando rápido.
1: Nossa, exato, pô, 16% rápido. Do todo, cara, muita coisa, muito rápido.
2: Esse mês, em abril a gente faz as contas das vendas de carro em geral e só de varejo. Varejo que eles dizem é CPF comprando, né? Não é ninguém com CNPJ, não são frotas de empresa, nada. Nesse mês, a Fiat ficou em primeiro, Volkswagen em segundo, a Chevrolet em terceiro, Hyundai em quarto e a BYD já é quinto lugar, passou Honda e Toyota. E nas vendas de CPF, pessoas mesmo que vão lá e compram, não empresas que compram frotas, a BYD vendeu mais que a Fiat.
1: Caraca!
2: É um movimento que a gente... eu esperava que acontecesse, depois que eles entraram aqui, para valer em 23, para 24, eu esperava que acontecesse em 5 anos. Está acontecendo em 3, né?
1: Ô, João, e quando é que a gente vai ter um carro barato de novo aqui no Brasil? Vai ter algum dia, assim, a gente vai ver em vida isso? Porque o carro está muito caro, né? Antigamente, deve ter 1 milhão de explicações para isso, mas assim, quando nós três aqui estávamos na faculdade, você fazia um estágio ali, juntava uma grana e em algum momento você comprava um carro usado ali, né? Pô, hoje o carro usado, o cara, estamos falando de muitos anos o cara juntando uma grana no estágio ali, né? Não, o carro popular é hoje aqui uns 60, 70 mil reais, não é de popular, tá longe, né?
2: E bem vagabundo, né? Bem simples. Uhum. Na verdade, assim, a gente teve carro barato, minha memória não falha, entre 2011 e 2014, em comparação com a renda média, né? Tinha carro de 27.990 e tinha financiamento em 60 vezes e a indústria chegou a vender quase 4 milhões de carros. Esse modo não é muito eficiente para produzir, né? Porque a energia é cada vez mais cara, os insumos são cada vez mais caros, então é melhor você ter mais valor agregado num carro, cobrar um pouco mais caro e vender um pouco menos. Mas esse movimento, especialmente dos chineses, mesmo pagando 35% de imposto, e eles começando a produzir aqui também uma capacidade de produção um pouco mais eficiente, eu acho que, obviamente, mantendo-se o que acontece hoje de política econômica, de impostos, enfim, as marcas grandes que empregam muita gente não vão querer perder a sua capacidade produtiva, o quanto que investiram e quanto que tem que produzir. Então, uma marca que vende hoje 400 mil carros, tipo a Fiat, ela tem 18% de share, 21% de share, ela é responsável por 1/5 do mercado, ela quer continuar produzindo pelo menos esses 400 mil, ainda que o share dela seja de 15%. Uhum. Então, mas eu acho que isso só vai acontecer na prática no Brasil com a boa e velha redução de impostos. A produção mesmo ser mais eficiente no Brasil, por enquanto, ainda não.
1: Mas é só imposto que explica, porque o carro aqui, por exemplo, em comparação com os Estados Unidos, ele é muito mais caro, né? Não é, assim, não é só carga tributária, ou não sei.
2: É boa parte, viu? É boa parte. Você pegar um carro popular, tem entre 39% e 43% de imposto. Você pegar um carro um pouco mais equipado, que ele não tenha nacionalização, pelo menos em 70%, ele vai passar de 50% de carga tributária em cascata, né? Eu não estou falando de federal nem estadual. Tudo que vai incidindo na cadeia inteira. E outra, os Estados Unidos também produz muito mais, né? De falar, o Brasil é um mercado de quase 3 milhões de carros, os Estados Unidos é um mercado de 19 milhões de carros. Então, não dá para fazer essa proporção populacional, né? Que só tem 150 milhões de pessoas a mais que a gente. E na China, então, é loucura. Na China é loucura. Ó, vou te falar. Tem carros que que os chineses vendem aqui por 250 mil reais, que todo mundo fala que é um baita custo-benefício. Lá na China custa 14 mil dólares.
1: 75 mil reais. Um terço.
2: Um terço do valor. Menos de um terço.
1: Ó, vamos pro intervalo, depois repórter CBN, na volta seguiremos falando de carro. Preste atenção aí.
2: Mandem perguntas.
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7: 6h58. A Polícia Militar de Minas encontrou em Santa Luzia, na Grande BH, uma mulher de 29 anos, apontada como a assassina da própria filha de 2. O crime aconteceu em 2024, quando a criança foi localizada na casa da suspeita com sinais de envenenamento. Desde então, a mulher não foi mais vista e era procurada pelas autoridades.
8: Uma foragida da Justiça de Minas Gerais, de 29 anos, suspeita de matar a filha de 2 anos, foi presa pela Polícia Militar em Santa Luzia, na região metropolitana de Belo Horizonte. Segundo as investigações da Polícia Civil, a mulher seria autora do crime de envenenamento ocorrido em janeiro de 2024, na cidade de Vespasiano, também na Grande BH. Conforme os investigadores, a prisão ocorreu durante a Operação Caminhos Mais Seguros, após levantamentos apontarem a existência de um mandado de prisão em aberto contra a suspeita, que estava sendo procurada desde a época do crime. Com as diligências, os militares localizaram a investigada em um apartamento e, de acordo com o registro policial, ela afirmou aos agentes que já tinha conhecimento do mandado judicial. No momento da abordagem, a mulher estava acompanhada de um filho de 1 ano. A polícia tentou contato com a mãe da suspeita para que ela assumisse os cuidados da criança, mas a mulher recusou. Diante da situação, o conselho tutelar foi acionado e ficou responsável pelo menor. O caso que levou à prisão da mulher aconteceu no dia 26 de janeiro de 2024, quando a mulher relatou ter colocado a filha para dormir. Na manhã do dia seguinte, a criança foi encontrada sem sinais vitais. O SAMU foi acionado e confirmou a morte. Familiares relataram à polícia que o corpo apresentava sinais suspeitos, como coloração arroxeada e secreção nos lábios. Testemunhas também afirmaram que a mulher tinha histórico de agressões contra os filhos. Após a prisão, a mulher foi encaminhada à delegacia, onde o caso é apurado. Reportagem Ana Nunes.
7: Que crueldade, né? A Justiça suspendeu a redução na composição das equipes do SAMU, adotada pela Prefeitura de Belo Horizonte. A decisão liminar atende a pedido do Ministério Público de Minas e determina que as unidades de suporte básico continuem operando com 1 condutor socorrista e 2 técnicos ou auxiliares de enfermagem, como previsto antes da alteração administrativa. A redução foi determinada pelo prefeito Álvaro Damião, do União Brasil, no dia 17 de abril. O município deverá restabelecer a composição anterior no prazo de 5 dias, sob pena de multa diária de R$5 mil, limitada inicialmente a R$100 mil. A determinação busca preservar a continuidade e a integridade do serviço até que haja decisão definitiva no processo. A medida contestada previa a dispensa de 78 profissionais de enfermagem e a mudança na equipe de atendimento das USBs, que passariam a contar com apenas um condutor e um técnico de enfermagem. Segundo o MP, a redução representa risco à vida dos usuários do SUS, sobretudo diante da situação de emergência em saúde pública decretada pelo próprio município em abril deste ano, em razão do aumento expressivo de síndromes respiratórias. Foram mais de 107 mil atendimentos registrados em 4 meses. Na decisão, o judiciário destacou que não foram apresentados estudos técnicos capazes de demonstrar, de forma segura, que a alteração não causaria prejuízos à população e não comprometeria a execução segura dos protocolos assistenciais, que exigem atuação simultânea e coordenada de múltiplos profissionais. Sobre a determinação da Justiça, a CBN entrou em contato com a Prefeitura para um posicionamento e aguarda retorno. Dá tempo da gente dar mais uma olhadinha no trânsito de Belo Horizonte? A BH Trans informa que o trânsito está intenso no entorno da rodoviária, refletindo nas vias de acesso. As equipes atuam na região para garantir a fluidez do trânsito. Anel rodoviário no trecho entre o bairro Engenho Nogueira em direção ao Rio de Janeiro também tem trânsito lento, assim como na Tereza Cristina.
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0: Sexta-feira, 8 de maio de 2026, o presidente Lula afirmou que durante reunião com Donald Trump na Casa Branca, disse ao presidente dos Estados Unidos que não quer guerra com ele. Além disso, o petista reforçou e defendeu a ideia de que o tarifaço imposto pelo republicano ao Brasil era um equívoco. As declarações foram feitas num evento em Brasília que tratou da renovação de contratos de concessão de distribuidoras de energia elétrica. O ministro Flávio Dino pediu destaque no julgamento do Supremo Tribunal Federal que analisava a decisão do presidente da corte, Edson Fachin, que autorizou o governo do Distrito Federal a usar bens públicos para socorrer o Banco de Brasília. Com o pedido, o caso deixa o plenário virtual e será levado ao plenário físico do tribunal, ainda sem data marcada. Até lá, a decisão de Fachin segue em vigor. A medida ocorre em meio à crise do BRB e de investigações do Banco Master. Uma erupção vulcânica matou 3 pessoas e desencadeou uma operação de resgate de mais de 12 excursionistas presos perto da cratera do Monte Dukono, na Indonésia, nessa sexta-feira. Foi a 7ª erupção do vulcão em uma semana. O fenômeno lançou uma coluna de 10 quilômetros de altura, segundo autoridades locais. Horário de Brasília, 7:04.
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7h04, hein? É o que eu falo, Dan Stubach. Por que o YouTube não consegue mais fazer isso?

0: pensando em ser um Mick Jagger.
1: Pô, musicaço.
0: Se você for à academia, lembre disso.
1: Pô, a voz do cara é perfeita ainda, hein?
0: Aí a tecnologia ajuda, né?
1: Ah, não sei não, hein?
0: Olha, uma vez encontrei a Luciana Gimenez em Nova York, sem querer, na madrugada. Eu já te falei isso, não?
1: Não.
0: Eu tinha voltado do Japão, título mundial do Corinthians. Aí eu tava todo virado, né? Porque o que era noite era manhã pra mim, então eu fui andar por Nova York. E acabei lá na Apple, fui aproveitar, passear e tal. E ela tava lá. E a gente começou a conversar dela. Eu falei, qual o segredo do Mick Jagger? E ela falou, ele não bebe, não fuma e faz exercício todo dia.
1: Pô. Fica a dica aí, mas não sei
0: se
1: é só
0: disse.
1: Isso não, hein? Zé, qual é a música do disco? O disco sai agora em julho, né? O novo disco dos Stones.
0: Mas falou isso. Que ele é maníaco por alimentação e exercício, só para eu complementar a informação. Deve ser mesmo.
2: Uhum. O disco que é o Foreign Tongues sai em julho, saíram duas faixas, essa é uma delas, In The Stars.
1: Cara, podia ter uma turnê aí, um Last Dance dos Stones mundo afora, hein? Ia ser espetacular, assim. Muito bem, estamos aqui, ó, estamos falando hoje de carros, desse mundo todo novo para vocês. Estamos com o João Anacleto, você certamente já ouviu no YouTube. João, nossa imensa comunidade aqui do Canadá, vou pedir aqui para os ouvintes de fora do Brasil mandarem e-mail, daqui a pouco vocês vão ouvir um de Baltimore aqui, ó. A comunidade do Canadá fala que 30 graus negativos lá fora, que boa parte do consumo da bateria é para aquecer o carro. Aí ele fala, você acha que o futuro do carro é elétrico mesmo ou vai ter outra fonte de energia, tipo os hidrogênios, nuclear ou afins?
3: Olha, nuclear seria o ideal, né? Não que eu seja um expert em energia, mas quando eu converso com algum especialista, ia ser muito legal. Mas é muito complicado você andar com um pedacinho de plutônio enriquecido no seu carro, né?
1: Pois é. Ainda mais se o Trump assim, for o presidente.
3: Exatamente, e pode ser que tenha uma enxurrada de acidentes na porta da Casa Branca, né?
1: Uhum.
3: Então, enfim, o hidrogênio é basicamente o mais inteligente de todos, né? Porque você tira hidrogênio de todas as matérias, né? A Hyundai tem até uma fábrica que usa resíduos de compostagem, esgoto,
1: caraca,
3: por assim dizer, e retira hidrogênio dali para uma fábrica de hidrogênio para abastecer a fábrica. Eles também têm um projeto bem bom, a Toyota também tem um projeto bem bom de hidrogênio, mas é bem mais caro, né? Especialmente para você abastecer. Só para você ter ideia, só tem um lugar que você consegue abastecer com hidrogênio já para o combustível, se não me engano é Itajubá, na universidade lá. Então você não tem pressão suficiente para abastecer esses tanques aqui no Brasil, e na Europa também não deu certo, porque um posto com 4 bombas de hidrogênio, à época, 2019, isso, custava 600 mil euros. Ninguém queria investir essa grana toda. E porque também o armazenamento não é tão simples quanto o de energia e também o de combustíveis, né? A questão do frio extremo e do calor extremo é muito complicada para o carro elétrico mesmo. Tanto que a BYD, nesse salão da China, via Denza, ela mostrou um carregamento de carro, esse flash charge, né? Numa câmera, no carro a menos 34 graus. Eu até pus lá no meu Instagram, quem segue lá, tá nos destaques lá do Instagram, @janacletos. Então, eles também estão preocupados com isso, só que todo mundo tem que pensar que essa parte do mundo que passa por menos 30, ou abaixo de menos 30, é bem pouco, né?
1: Uhum.
3: Vai ser um problema que vai ser solucionado. Alguns carros já têm sistemas de aquecimento, pré-aquecimento e resfriamento de bateria, como instrumentos já acoplados, né? Não é só a bateria e vambora, serpentinas em volta e tal, mas para o ferro fosfato, lítio, níquel, manganês, cobalto e a junção disso, até nas baterias de estado sólido que eles estão desenvolvendo, a temperatura muito baixa, muito alta, ainda vai ser um problema.
1: Momento em que entendemos finalmente porque decoramos a tabela periódica, né, Zé Godoy? Ó, antes de passar a bola para você, chefinho, põe o ouvinte aí de Baltimore, aí que é outra realidade, tá mais antenado com isso tudo.
4: Bora lá. Eu queria fazer a dobradinha de Wilson.
1: Então vai lá.
4: Vou começar aqui pelo do Brasil, que tem lugar de fala no programa de hoje, e o outro dos Estados Unidos. Bora lá.
5: Fala, meninos. Boa noite, Wilson Lima. Do Fusca, da Kombi e do Santana também. Eu acompanho o João tem muito tempo. Pô, eu sou um amante de carro antigo, né? Dá pra perceber. Queria muito ouvir do João, se ele fosse fazer o top 3 dos carros antigos que ele mais curte, quais seriam os carros que ele acha mais legais dele, entre os antigos. Um abraço aí, ótimo programa.
4: Aí agora vamos com o Wilson Pizol, que está em Baltimore, nos Estados Unidos.
6: Eu gostaria de perguntar para o João o que ele vê como uma saída para que as montadoras nacionais elas compitam de igual para igual com as montadoras chinesas. Realmente seriam as parcerias ou tem um potencial ainda interno para se fazer isso?
4: Pronto.
3: Qual que eu respondo primeiro, trabalho ou prazer?
1: Qual você quiser, cara. Você é o convidado, você manda.
3: Vamos começar com prazer. Dos nacionais, o que eu mais gosto é o Dodge Charger, segundo, o Passat Pointer, e terceiro, o Opala.
1: Opala? Pô.
3: Tive um Opala Diplomata 90 há algum tempo. Se quem procurar no canal lá vai ver. Impecável, coisa linda, mas quebrava parado. Aí eu desisti. Eu tive uma Suprema também, lembra da Ômega Suprema?
4: Uhum. Sim,
3: aquilo ali quebrou um alternador, quase que eu fui para a Alemanha comprar. Um negócio assustador. E aí, onde que eu achei? Num lugar que vendia alternadores chineses. Agora, a questão da indústria, eu acho que, ao nosso modo, vamos caminhar e com a instalação de marcas chinesas aqui, vamos aprender algumas coisas, né? Tem marca chinesa que já está projetando fazer fábrica de bateria, que é a principal causa de a gente estar atrasado, para a gente não dominar ainda a manipulação e a execução de uma bateria com essas terras raras que temos aqui. Agora, em eficiência, em tamanho, não vai dar. Ah, não vai dar. A China está em 2050, né? Não tem como. A Tesla não conseguiu concorrer com a China. A Tesla, que é o maior exemplo de high-tech, eles já tiraram os dois carros mais caros deles de linha, porque eles vão ocupar linha para fazer robô. Eles sabem também que a próxima corrida que a China vai ganhar é a de robôs. Nesse mesmo salão, no Auto China 2026, eu vi lá o robô que ganhou a maratona, que fez a maratona mais rápida do que qualquer ser humano.
4: Sim.
3: Não, é um absurdo. E assim, todas as marcas têm algum robô que tem alguma tecnologia que também foi desenvolvida na indústria automotiva. Então a próxima corrida deles é essa. Eles já sabem que de carro eles venceram. É ilusão a gente imaginar que aqui a gente vai conseguir ter a eficiência que eles têm lá. E a gente tem que aproveitar agora que algumas marcas chinesas estão assumindo fábricas mais obsoletas no Brasil. Jayco Moda assumiu a que era da Jaguar Land Rover em Itatiaia. A GWM assumiu que era da Mercedes em Iracemápolis. BYD assumiu a da Ford, que era em Camaçari. A Geely vai ter uma parceria junto com a Renault na fábrica em São José dos Pinhais. Eu acho que a nossa indústria tem que aprender e, com a entrada deles aqui, fazer essa transferência de tecnologia minimamente para que a gente continue tendo uma indústria automotiva saudável e a mais saudável da América Latina, né? Ninguém tem uma indústria tão forte quanto a gente. A gente realmente tem que se proteger para não perder isso e tentar aprender a eficiência com os chineses.
1: Dan, bola tua. Você já teve um Jeep, né, Dan? Não teve?
0: Já tive um Toyota, né? Um Toyota Bandeirante. Por muito tempo. Foram o quê? 11 anos, sei lá. Tipo Toyota Bandeirante.
2: A gente levou de Floripa até São Paulo com esse Jeep uns 3 dias, mais ou menos.
0: Foi.
2: A média de velocidade era umas 50 por hora, mais ou menos. Assim.
0: Azul calcinha, como se dizia antigamente. Ô, João, qual dessas marcas vai ficar? Porque é marca pra caramba, cara. Só você consegue saber todas. Eu tava pensando, bom, até as óbvias, pelo menos porque chegaram antes, a gente conhece, BYD, GWM, mas daí tem a Omoda, tem a Shanghai Xingá, lá que você foi lá ver, a Jayco, tem essa que você falou agora há pouco, aí tem aquela que tem o Jeep, que eu achei bonito, Getour, tem um monte. Eu comecei a falar, Zeekr, tem um monte, Geely. E qual dessas todas vai? Qual desse balaio todo, qual que vai ficar?
3: Bom, precisa entender primeiro que o Omoda Jayco, Chery e Getour são do mesmo grupo. São todos da Chery.
0: Não é tanto assim, né?
3: Exatamente. Tá. Aquela coisa, né? A Ioki faz pipoca, faz milho, faz farinha, faz tudo. Então, a Ioki fazendo um monte de produtos. Ah, o Moda Jacob é uma marca da Chery que é só overseas, é só exportação. A Getúlio tem um foco muito grande no off-road, ainda que não tenha trazido os veículos 4x4 para cá, e muito no Oriente Médio. Então, essas marcas, sob o chapéu da Chery, que é top 3 das chinesas, essas marcas têm bastante força, têm bastante grana para investir. BYD é gigantesca. BYD, o plano da invasão da BYD é tipo de Gengis Khan, né? É o mundo inteiro. O mundo que onde se tem notícia, a BYD quer chegar. Vai ficar. GWM é muito forte nesse segmento que ela está, mesmo lá na China. Ela não é forte em carros menores, mas é muito consolidada e continua crescendo, inclusive na China, mesmo com a concorrência de lá. Mas não é uma marca top 5 na China. Ainda que aqui juntaram muita gente boa, muita gente de Toyota e Ford, mais velha, mais experiente, e ficaram. GAC é de Guangzhou, que é o polo tecnológico de lá, e é a maior empresa automotiva de lá. Não acredito que eles estão sem dinheiro. Não acredito que eles não vão investir e vão trazer muitos produtos também. A Zeekr é da Geely. A Zeekr é como se fosse uma Maybach da Geely. Como se fosse vamos pensar num grupo. Tem a Volkswagen que tem a Lamborghini. A Zeekr é isso dentro da Geely. E a Geely é também top 3 da China. Então, duas marcas também que me parecem que vão ficar. No final, cara, todo mundo que está aqui. A mais nova é a Leapmotor, que foi uma investida da Stellantis, que é dona de Fiat, Jeep, Citroën, Peugeot. Ela é a mais startup, assim, uma empresa que tem 10 anos e há 5 anos faz carro. Mas ela cresce vertiginosamente na China, então me parece que também já deu certo.
0: Apesar de eu patrocinar o Palmeiras, não estou muito a fim de falar dela.
3: Eu fiz um vídeo esses dias com o novo deles, o B10. Eu sempre ando com uma bandeira na minha mala. Vou até pegar aqui para você ver.
1: Ah, e a BID
3: Aí quando
1: vai fazer o
3: entrar na
1: naming
3: parte.
1: right do São Paulo também, né?
3: Quando eu fui
0: É, né?
3: entrar na, quando eu fui entrar na parte de trás do carro, eu deixei essa bandeira no banco de trás aqui, ó. Uma provocação aos amigos de lá.
2: Bandeira do Corinthians,
0: Agora,
2: só para quem está ouvindo.
0: para quem está ouvindo, mostrou a bandeira do
3: Ah, a bandeira
0: Corinthians.
3: do Corinthians, perdão, eu estou vendo no YouTube, então desculpa.
2: Isso.
3: Então, assim, de todas que estão aqui, para mim, todas são bem sólidas. Ainda vão chegar mais, vai chegar ainda a Dongfeng, que é uma marca grande lá também. A gente vai ter uma marca que chama. Ah, você falou da Changan, né? A Changan é muito interessante porque aqui no Brasil eles são produzidos. A Caoa, que faz o Caoa Chery, e que durante um tempo foi Hyundai também, ela tem meio os direitos de produção e está produzindo na fábrica lá em Goiás, em Anápolis. Então, não é uma operação igual das outras. Não foi a Changan que veio para cá. Caoa foi lá e fez uma parceria e está trazendo os veículos Changan para produzir aqui. Ainda não vai importar. Eu acho essa operação até mais legal para o Brasil. GAC vai produzir na fábrica da Mitsubishi também lá em Goiás, em Catalão. Cara, todo mundo que está aqui veio para o jogo quente. Ninguém veio com a chuteira desamarrada, não.
1: Zé Godoy, você vai ter que comprar um carro, Zé. Tem muita empresa fabricando carros, ele não vai poder se abster disso. Você tem que ajudar esse pessoal todo.
2: Cara, eu tô voltando a torcer pro carro contra a bicicleta elétrica aqui no Rio, que é o problema do carro, ele tá regulado, né? As pessoas sabem que tem que andar dentro da via, numa direção só, parar no sinal vermelho. Isso aí o motorista já aprendeu no Brasil. O ciclista de bicicleta elétrica, ele não sabe nada disso, né? Então, é o caos aqui hoje em dia. Assim, é meio louco isso, né?
1: Não, e tem muita bicicleta elétrica de todo tamanho também, né?
2: Sim, algumas são umas motos que eles estão chamando de bicicleta, né?
1: Verdade.
3: Convido os senhores aí para a China para ver o caos que é a ciclofaixa chinesa. Meu
2: Sério?
3: Deus do céu.
2: Ô, João,
3: Cara, é pedestre, criança, bicicleta, scooter e aqueles que parecem walk machine, todo mundo junto e não tem um acidente. É inacreditável.
2: Ô, João, o que que todo mundo que tem um carro deveria saber e não sabe?
3: Pô, que boa pergunta, hein? Que mata, né? Primeiro. Que não é porque você tá ali que você
2: Não é
3: mata,
2: assim.
3: tem que tomar cuidado. Todo mundo, eu acho que todo mundo deveria saber um básico assim de trocar pneu, pelo menos, né? Eu vejo vários casos de pessoas paradas esperando o seguro, fico meio indignado cada vez mais. Mas assim, uma outra coisa que os carros elétricos, voltando até no assunto, eles simplificaram isso, né? Que antes você tinha que saber Como é que está a água, como é que está o nível do óleo, como é que está a tensão da bateria. Enfim, quem teve carro mais antigo sabe, pô, você, o carro parava do nada. Você já viajava se programando para ver onde você ia parar. Por isso que as mães faziam muito lanchinho e tal. Né? O carro elétrico simplificou muito isso. Eu acho que muito dessa simplificação das pessoas quererem ter tempo para pensar em outras coisas e fazerem outras coisas e o tempo ser cada vez mais escasso pelo tanto que as pessoas querem fazer de coisas, e o carro elétrico ser mais simples também aquece o coraçãozinho dessas pessoas que não querem se preocupar com nada além de olhar e ver se os quatro pneus estão cheios, né? Eu acho que tem um pouco disso no sentimento do gosto de muitas pessoas que vão para a eletrificação e ficam felizes e falam, meu, não preciso mais nada, o carro não morre, né? Essa, se você vai sair, o carro morreu, o carro não apaga do nada, enfim.
1: Pô, antigamente o carro tinha que pegar, né? Carro a álcool no inverno era um... Sim. Cara, você ia pra faculdade, você tinha que rezar, né? Você saía 10 minutos antes pra ficar ligando o carro, né?
0: Pô, o meu Toyota tinha que puxar um negocinho lá, puxar um negócio, um botão lá.
1: Afogador, é.
3: Tem um caso clássico de uma mulher que tinha um Corcel e o Corcel dava problema e o cara, o mecânico pegava, andava... E falava, não, esse carro tá bom, esse carro não dá problema. Aí devolvia pra dona, ela falou assim, o carro tá falhando. Aí falou assim, bom, vou andar com a senhora. Aí beleza. Ela entrou no carro, puxou o afogador, pendurou a bolsa e ligou.
1: Boa.
3: Lembra que ficava tipo um cabide?
0: Não sei se pode perguntar isso, mas quais são as dicas de carro, assim, que as pessoas que estão nos ouvindo acho que vão querer ouvir de você. Claro que tem todos os seus vídeos para saber o que você acha e não acha de cada modelo. Mas assim, em cada faixa ou em cada tipo de carro, quais são os modelos hoje em dia que você acha que vale a pena dar uma olhada, com certeza?
1: Incluindo na do Dan, se tivesse que comprar um carro popular, tem algum que seja melhor do que os outros?
3: Tem. É que assim, o popular, popularzão mesmo, são três modelos, né? Renault Kwid, Citroën C3 e Fiat Mobi. São os únicos que vão estar aí na faixa perto dos 70 mil, os básicos. Mas são muito básicos. Convido todo mundo aí ver. Uhum. E, se puder, passe álcool gel na mão antes. Mas assim, dos três, o que eu vejo mais valor, assim, mais espaço interno tal, é o Citroën C3. Tá. É um bom custo-benefício e é um carro que tem a mesma mecânica do Mobi, que é o Fiat hoje em dia. Eu sei que não foi sempre assim, mas Fiat hoje em dia é bem confiável. Uhum. Dos SUVs compactos, o grande problema é assim: eles já entram na faixa de preço onde os elétricos mais baratos estão. Então eu não consigo fazer uma relação do quão proporcional um pode ser para o outro. Por quê? O cara que experimenta combustão muitas vezes nem olha para o elétrico, porque não é a praia dele, nem sabe se vai ser a praia dele ou não, se serve para a vida dele. E o cara que olha o elétrico olha para a combustão como se fosse alguém usando chapéu, né? Ainda. Então, são coisas muito distintas, mas a partir dos 110 mil reais você tem opções de todo jeito. Eu gosto muito de dois carros elétricos que são o Geely X2 e o BYD Dolphin Mini. Para quem tem uma vida citadina, pode ir neles, 300 km quase de alcance com uma carga só. Baterias não são muito grandes, do Geely um pouco maior, mas enfim, se você achar 1 kWh por 2,50 aí, você vai fazer uma economia brutal de combustível, especialmente para quem anda só na cidade. A combustão, gosto muito do Jeep Renegade, que tem uma versão que parte de 119.990. Ele está um tempinho sem o facelift, mas é um carro que me agrada bastante. A partir de 150 mil, você também já encontra outros carros elétricos. O ID Dolphin, vai chegar agora o GAC Ion-T. São carros um pouquinho maiores, um pouquinho mais equipados, mas também muito eficientes para a cidade. E entre os SUVs, você encontra, pensar num Hyundai Creta, um T-Cross um pouquinho mais equipado. O T-Cross é o mais vendido do Brasil também, entre os SUVs, muito porque também tem essas versões para PCD um pouco mais baratas. Mas são carros que me agradam e não vão te dar dor de cabeça. Uhum. Aí, dos 200 aos 250, aí não, eu não consigo mais. São pelo menos só de chineses são pelo menos 12 modelos fora das outras. Então, e assim, é um lançamento por semana praticamente, eles estão investindo muito nessa faixa de preço. Tem carro que eu nem andei, e enfim, qualquer coisa que eu disser aqui vai ser uma... Não que eu vou estar mentindo, mas eu não vou estar falando com 100% de convicção.
1: Ô, João,
3: mas tem muito carro.
1: Por que que o brasileiro é tão ruim de dirigir Porsche?
3: Ah, mas por quê?
1: Toda semana tem um acidente Porsche no Brasil. É péssimo para a imagem da marca. Parece que... Eu, se fosse, a Porsche, parava de vender carro aqui. De tão ruim que o pessoal é.
3: Ah, mas não tem mais jeito. Porque eles não compram o zero, né? Eles compram o seminovo. E aí não tem como controlar. E virou um hype mesmo. É igual... Porsche virou uma coisa meio Harley, né? A coisa do cara pertencer àquele grupo. Só que o problema é que nesse grupo tem um outro grupo. E bebe, dirige, tá na noite. É um carro que é um símbolo de status, igual as correntes de ouro. Uhum. É duro, cara, porque eu sou bem próximo da assessoria de imprensa lá, converso de várias vezes. Vou em todo evento, procuro entender o que está acontecendo e eles estão sem saber o que fazer. Porque não tem o que fazer. É o livre comércio, né? Como é que você vai tirar? O cara falou assim, não, você não vai comprar um Porsche. Me dá sua capivara aí antes de você comprar um Porsche. Não tem como, né?
1: Pessoal, é ruim.
3: Não tem jeito. E daqui a pouco pode ser outra marca. Opa, daqui a pouco pode ser outra marca, mas o Porsche realmente, basta você andar nas zonas mais periféricas, assim, é instrumento de desejo total e completo. E entre os mais ricos também. Aquela coisa que o Mano Brown falava, né? Seu filho quer ser preto? Ha, que ironia! Tanto o pobre com ascensão meteórica, quanto o rico que tem um pouco mais de grana, não tô falando, eu nem gosto de usar muito esse termo novo rico. Todo mundo que tem uma grana a mais quer sentar num Porsche e desfilar, porque é realmente algo diferente. O Porsche é tecnicamente... ainda hoje imbatível, mesmo sendo a combustão ainda.
1: Dan, manda a última aí.
0: Não, a gente já falou, já abordamos de tudo, né? Eu já fiquei feliz também de ter essas dicas, já entendemos para onde a gente está caminhando, já entendi por onde você compraria seu carro, seria, se eu entendi bem, elétrico, e aí dependendo de quanta grana, né, você tivesse, você iria por esses modelos. Cara, eu tô bem feliz, eu queria... Então eu vou partir para outro caminho agora. Você é um cara que fez sucesso usando a sua paixão no YouTube, né? Produzindo vídeos e, de alguma maneira, obteve esse reconhecimento. Boa parte da molecada sonha em fazer isso, né? Sonha em fazer da sua paixão, começar a fazer. E você tem esse mal também, porque tem muita gente que fala de carro e fala mal, né? Porque nem sempre com a quantidade vem a qualidade. Isso vale para todos nós. Quais são as dicas e quais são os caminhos para essa galera? E como é que você vê esse mercado aí teu de influencer?
3: Então, assim, eu sempre trabalhei com informação. Então, a influência digital nunca foi uma... Nunca persegui. Aconteceu, foi acontecendo. Mas eu acho que o mais importante é fazer bem, ter orgulho um pouco do que faz e ser resiliente, porque não é todo vídeo que vai bem, não é todo dia que você está bem. E não é todo assunto que você acha que é bom para todo mundo. Então, um dia foi mal, sem desespero, amanhã tem outro. Ah, um dia foi muito bem, também não fica muito empolgado, porque amanhã tem outro e pode ir mal. E não tem resultado rápido. Quem tem resultado rápido tem queda rápida. Some logo, as pessoas enjoam. É melhor você crescer de pouquinho, mas para isso tem um monte de coisa antes, né? Tem... ter um controle com grana, não dá para você achar que vai enriquecer rápido, não dá para você achar nem que vai enriquecer, porque é um negócio tão sazonal, e enfim, tem que ser disciplinado. E eu fico feliz que eu comecei isso já perto dos 40 anos, porque se eu tivesse começado com 28, eu tava pobre de novo.
0: Eu vi um capacete do Senna, eu acho aí, se for...
3: Na verdade, isso aqui foi um evento da Audi, eles deram esse capacete porque... Ayrton Senna ajudou a trazer a Audi para o Brasil, né?
0: Sim.
3: Não é bem o do Senna, mas...
0: Passava o carro com o Piquet e com o Senna, você pegava a carona com qual?
3: De moleque com o Piquet. Mas depois eu tive o prazer de... Eu tive o prazer de andar nos carros que o Senna deixou e saber um pouco mais profundamente da história, das coisas, do lado sentimental. Hoje eu dou um empate.
1: Boa.
3: E o Senna era Corinthians, né? Então...
0: Verdade. É verdade.
1: João...
0: Uma das camisas mais bonitas que já foram feitas era dele, a homenagem a ele, né?
1: João, brigadão. Boa sorte, vida longa ao canal. Quem quiser, vá lá no Instagram, vá no YouTube, canal A Roda, mande perguntas lá. E se comprar alguma coisa, coloque o cupom Fim de Expediente que o João dá desconto para você. Valeu.
3: Olha, tá mais fácil cobrarem mais, viu? Muito obrigado pela moral aí, muito obrigado pelo carinho. Dan, se você soubesse como a minha família tá feliz de você ter me chamado aqui. Todo mundo muito seu fã, todo mundo ouve bastante CBN, o Zé Godoy, o Miranda, eu... Queria agradecer demais pela chamada aqui. Nunca imaginei que ia estar dividindo bancada com gente de tanto garbo. E só agradecer mesmo, e quando precisarem, podem me chamar de novo, que eu estou pronto.
1: Valeu. Maravilha. Vamos lá, repórter CBN, valeu. Intervalo, e já voltamos.
0: Tamo junto.
3: Valeu.
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0: A declaração foi feita por meio de uma nota publicada nas redes sociais. A investigação apontou que o parlamentar recebia mesada de Daniel Vorcaro em troca de vantagens indevidas em favor dos interesses da instituição financeira. E a IP apresentou recurso à Anvisa após a determinação de recolhimento de produtos da empresa por suspeita de contaminação. Segundo a empresa, com a medida, a proibição de fabricação e venda de lava-louças, lava-roupas e desinfetantes teve os efeitos suspensos até a nova decisão do órgão regulador. A Anvisa divulgou que alguns itens da marca que possuem lotes com final 1 correm risco sanitário. O presidente Donald Trump afirmou que cessar fogo com o Irã continua em vigor, apesar dos ataques mútuos no Estreito de Hormuz. Na quinta-feira, as forças americanas bombardearam instalações militares da República Islâmica em resposta a ataques contra navios de guerra dos Estados Unidos que trafegavam pela rota. Trump também ameaçou atacar o Irã com mais força e violência caso o país não assine acordo para encerrar o conflito rapidamente. Horário de Brasília, 7h33.
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4: Agora vamos para a nossa agenda, que eu separei por blocos, e vamos começar com um bloco chiquérrimo internacional. Adoro esta música.
5: Sucesso, né?
4: Sucesso. Dire Straits Legacy. Não é Dire Straits, é Dire Straits Legacy, que é a banda formada por vários integrantes do Dire Straits, né? E eles vão se apresentar no B-Fly Hall no dia 9, sábado, a partir das 22 horas. Dire Straits, né? Sucesso absoluto. Década de 70. Essa música, por exemplo, foi lançada em 1978 e foi gravada inicialmente como uma demo de baixo orçamento, olha só, na BBC, para a BBC de Londres, e aí estourou. Uma banda que foi formada pelo, liderada na verdade, pelo Mark Kopfner, e o Mark Kopfner
5: são irmãos, né?
4: Exatamente, dissolveu a banda em 95. E aí, eles estão aí há alguns anos, criaram essa formação da Dire Straits Legacy, que são músicos que fizeram parte de diversas fases da banda e estão rodando o mundo aí e chega a Belo Horizonte. Show então lá no B-Fly Hall, com ingressos a partir de R$350. Da mesma geração, podemos dizer assim, né? Também temos em BH, aí no caso no sábado às 19h30 também no B-Fly Hall, Men at Work.
5: Quando essa fase já fica sexta e sábado.
4: Pois é, meu, o problema é ter dinheiro, né? Porque a gente tem 350, mas 465.
5: É, gente.
4: E é engraçado que, olha só, se a gente tá ouvindo as duas músicas, elas cabem muito bem numa playlist, né? Na sequência. Então, Men at Work, essa banda australiana, tá fazendo esse único show também lá no sábado, às 19h30, no B-Fly Hall. Essa é uma banda marcada por uma ascensão meteórica, assim, que colocou a Austrália definitivamente no mapa do pop rock mundial, mas que tem uma história também que envolve aí batalhas judiciais, plágio, um monte de coisa, mas tem vários clássicos, né, no repertório, como essa que a gente tá ouvindo aí. Então anotou essa rodada dupla, continuando a nossa agenda internacional. Agora a gente muda totalmente de estilo. Vão para a Europa, porque tem Antônio Zambujo em BH.
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4: Perceberam, né? Esse cantor português.
0: Português.
4: Esse cantor português que vem apresentar uma canção, um show da turnê que tem o nome da canção do Caetano Veloso.

0: que inclusive ele regravou com Caetano, Oração ao Tempo. O Zambujo é um nome muito importante na música portuguesa contemporânea e ele é muitas vezes chamado de uma ponte viva entre Portugal e Brasil, né, porque ele é um representante do fado contemporâneo, mas tem esse toque brasileiro devido à grande paixão por João Gilberto, né? Caetano Veloso está aí gravando com ele, já gravou com o Chico Buarque, então ele está em conexão com a nossa nata da MPB, podemos dizer assim. Antônio Zambujo se apresenta no Sesc Paládio hoje, dia 8 de maio, às 21 horas, com ingressos a partir de R$100.
1: É isso, BH cheio e repleto de atrações, e a Carol sempre seleciona os melhores aqui pra gente. Carol, obrigada.
0: Beijo.
1: Bom fim de semana.
0: Tchau, tchau.
2: Trânsito está bastante lento na subida da Avenida Raja Gabalha em direção ao BH Shopping. Além do horário do fluxo normal, no horário de pico para agora, tem informações de acidentes no anel rodoviário, no encontro com a MGC 356. Também na MGC 356, indo em direção à Avenida Nossa Senhora do Carmo. Trânsito está bastante congestionado nesses trechos, então pode ser reflexo desse acidente o congestionamento na Raja.

0: mar.
1: Quem é, Zé?
2: É um discaço que o Sr. Jorge acaba de lançar, de um disco maravilhoso, acho que vai entrar na lista dos melhores do ano, chama The Other Side. É um disco que ele foi gravando ao longo de um tempão, meio que não sobrava tempo, com dois produtores americanos. E tem de tudo, assim, é muito sofisticado, mistura de jazz, samba, música negra, canção brasileira. Essa é uma parceria com a Marisa Monte, mas tem de tudo. Eu trouxe mais uma faixa pra gente ouvir depois.
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1: Querem dar uma...
4: A história que eu ia contar, rapidinho, Teco, perdão, era que o Seu Jorge morava na minha rua, né?
1: Uhum.
4: E aí, uma época, quando meu pai estava doente no hospital, eu fui convidado para fazer um áudio de um comercial. E eu saí do hospital e fui gravar aquele áudio. E foram, me deram endereço, vieram me buscar. E quando eu vi, eu estava na casa do Seu Jorge, porque ele tinha um estúdio em cima que ele às vezes emprestava, alugava para que se gravasse áudios de comercial, áudio de documentário, enfim, áudios, né? E eu subi por uma outra porta, então era um anexo da casa dele. Fiquei lá, encurtando a história, uma hora ele apareceu, a gente já se conhecia, e a gente começou a conversar, eu acabei falando da minha mãe, e ele se sensibilizou pela história que eu estava passando. A gente desceu para a sala, e era isso que eu ia contar, porque essa música me lembrou isso. E a sala era um grande estúdio de gravação, assim. E ele botou a caixa de som e começou a cantar. E primeiro ele botou a música da filha, a filha cantando, que a filha canta muito bem. E ele cantando junto ao vivo na minha frente com o violão e ela num som gravado, já estava gravado, como se fosse um dueto. E uma das cenas que eu nunca esqueci na vida. É um cara que é difícil fazer coisa ruim. Eu não me lembro de uma coisa ruim que ele tenha feito. É de um talento para interpretar, para cantar, para conversar. É um baita artista.
1: É. Primeira vez que eu vi ele foi no Cidade de Deus ali, que era um papel...
4: Isso.
1: Era um papel que a gente não sabe o que era, mas foi espetacular, né? Quando ele fez ali.
4: Nessa época ele ia fazer o Madame Satã, que o Lázaro acabou fazendo, o que foi ótimo, que de alguma maneira também deu espaço para que o Lázaro pudesse começar a mostrar seu talento. Acho que foi o primeiro grande trabalho dele e tal. Mas Cidade de Deus, tudo que ele fez como ator fez bem.
1: Zé, você quer falar do quê? Ó, temos a Shakira no Rio, temos o Menino Ney, temos a Convocação, temos o Banco Master, temos... Ou você já quer largar tudo e falar do que você está vendo, o que está acontecendo?
4: E o Casemiro, polêmica Casemiro Hendrick, agora nossa, é uma polêmica.
2: Gente, não vamos gastar tempo com o que os outros já gastam. Vamos gastar tempo com uma coisa que a gente pode fazer, que é fazer um bom a meia hora de cultura, que é tudo que as pessoas querem nessa vida.
1: Então vamos lá. Puxa aí, o que você quer?
2: Vocês foram ver os filmes que tem que ver, que todo mundo está vendo, ou só eu que tenho que assistir esses filmes aqui?
4: Olha, você que dá o aval pra gente ir.
1: É, depois que você falou do Michael, ele até... Eu passei a cogitá-lo, mas eu não tenho vontade nenhuma de ver o filme do Michael. Diabo Veste Prada eu pretendo ver esse final de semana.
4: Eu vou amanhã.
1: Você gostou?
4: Depois da peça. Vou emendar no cinema.
2: Mas o que você vai ver?
4: Um desses dois aí. Qual eu vejo? O Michael ou o Prada?
2: Acho que pra você é o Michael.
1: Tá. Você gostou de ambos?
2: Eu acho que sim. Assim, eu falei um pouco na hora do expediente. Eu acho o Diabo Veste Prada, assim, ele cumpre, ele cobre um espaço no cinema americano que tá muito vago, assim, que eram filmes muito comuns nos anos 90, acho que nos anos 80 ainda mais, com ótimo roteiro, ótimos atores, história bem contada, começo, meio e fim, e aquela sensação quando sai do cinema, falou, que legal, né, vi no cinema, vi uma boa história, e é tudo que a gente quer isso. Então, como é cada vez mais rara essa experiência, então é um filmaço, praticamente para quem é nostálgico de uma época melhor do cinema americano. Acho que cumpre bem. Eu acho que eles fizeram super bem essa coisa de segunda parte. Conversa com o primeiro, discute a coisa mais no que está acontecendo agora, mesmo com essa distância de 20 anos. Então foi para mim a bola dentro. 5 cajuzinhos pro filme.
1: Boa.
2: O Michael, eu daria 4 cajuzinhos e meio. Porque o filme, dramaturgicamente, é pobre, assim, é muito maniqueísta, né? O pai é o grande antagonista, é o vilãozão, os meninos sofrem na mão dele, o Michael sofre mais ainda. Então é um filme chapa branca nesse sentido, é um filme produzido pela família, que mostra muito o Michael ainda como um herói ali, como um artista extraordinário, que vai nascer naquela situação difícil familiar para virar o que virou. E musicalmente é um estouro, porque o sobrinho lá que faz muito bem, principalmente a partir de tudo, né? O menino dança, canta, e não é fácil ser Michael Jackson numa tela e convencer alguém, porque o cara realmente era muito fora da curva. Agora, é o que eu falei, assim, esse é um filme que deveriam abandonar agora, né? O projeto já está anunciado para ter uma segunda parte, e a segunda parte não tem como não ser ladeira abaixo, porque artisticamente ele piora muito. E a vida dele vai ganhar outro tipo de direção, né? Então, é problemático. Mas primeiro filme eu curti, acho que vale a pena. Para quem gosta do Michael Jackson vai adorar. Para quem não gosta, mas topa ver o filme, também vai gostar.
1: Boa. É, tem mais coisa no cinema? Eu tentei dar uma olhada no cinema esses tempos aí, achei que tava uma temporada, uma fase ruim. Fase ruim não, uma fase com pouca opção. Você tem ido visto mais coisas?
2: Tinha visto Nuremberg. Já tinha falado aqui, né, desses filmes grandes. É que também tá com esse o drama, né, aquele filme que é um filme que eu não quis ver, eu não gosto dos atores, não fiquei muito animado com em ver, mas é um filme que está ocupando bastante tela. Aqui recentemente teve a mostra, não só no Rio, mas em várias cidades brasileiras, a mostra de cinema europeu. Tive muita coisa boa, eu vi vários filmes legais. Alguns estão entrando agora, vão entrar ao longo desses meses. Eu vi o último filme do Cédric Caplich, que é o criador do 10%, né, do 10%, aquela série, é criador do Alberto Espanhol, de uma série de filmes franceses legais. Ele está com um filme novo, ótimo, que acho que deve entrar agora nesse mês ainda,
1: Em
2: perto do
1: junho
2: final desse
1: ou
2: mês.
1: julho, acho que estreia Odisseia, né? Que é o vai ser o vai ser o grande blockbuster do ano, provavelmente, não?
2: É uma aposta radical, né? É um livro que cria a literatura, na verdade, né? O que a gente associa de literatura vem ali desse momento, né, desse cara que pode ter chamado Homero, escreveu. E estou curioso para ter um grande diretor, né, tentando transportar isso para a tela, né, no caso do Nolan, né.
1: Muito bem. Série que de repente, eu não sei se vocês estão vendo muita coisa, mas eu por acaso contei ontem que eu estava acompanhando sete séries ao mesmo tempo.
2: Eu estou nessa.
1: Aconteceu de todas as séries voltarem mais ou menos, quer dizer, tem umas terminando a temporada, umas começando. Mas a vida virou um inferno, assim, que agora você tem que ficar descobrindo quando. Você não, ninguém memoriza quando saem os episódios, né? E aí, de repente, você descobre que já saiu tudo a semana inteira e você não viu ainda. Mas tem muita coisa legal acontecendo. Você está vendo, Dan? Tem visto coisas nas séries?
4: Tô vendo sim. Primeiro, eu acho que esse comentário que o Zé fez é ótimo, porque a gente via muito filme nesse lugar, né? Tipo Notting Hill, assim, vai, que eu acho que é um dos Quatro Casamentos e um Funeral. São ingleses, mas eu acho que ocupava esse lugar, assim, de bom texto, bons atores, sem muita pretensão, uma boa história, que você ia se divertir e ficava feliz. Recentemente teve aquele Guerra dos Roses, que eu odiei, porque era muito mal feito, era boboca, tudo tem que ser um pouco over, né? Meio exagerado, as comédias ficaram um pouco esticadas hoje em dia. Daí o Diabo Veste Prada de repente recupera esse lugar e é muito bom. Eu tô vendo as séries, bom, Amigos e Vizinhos, que voltou, né? Desses que voltaram, acho uma série bem produzida. Eu até hoje não sei se eu gosto, mas eu continuo assistindo, porque eu também não gosto, né?
1: Mas ela tá encalacrada ali, né? Ela tá tentando sair de um negócio ali que não tá colando mais, e é bom eles acharem a saída para essa história, né? Porque não dá pro vice-presidente de um banco de investimento ficar mais do que 20 episódios roubando os amigos, né?
2: Não, vai virar Ozark, né? Vai virar Ozark essa série.
4: Bom, e o John
2: Só
4: Hamm,
2: pode
4: que é o
2: ser,
4: ator que mais trabalha no mundo, ele já vai estrear outras duas séries agora.
2: né?
4: Ele tá trabalhando pra caramba, tentando se livrar do Mad Men. Mas a série é bem feita. Agora, para mim, o destaque é a série que tem feito o maior sucesso, é a número um no mundo hoje, que é o nome em português é Margot Está em Apuros, né?
1: Abandonei.
4: Essa série, que é uma série, ela é mais feminina, né? No ponto de vista de uma protagonista feminina que está indo numa crise danada ali também. Tem um filho e o homem é um cretino, não assume. Ela acaba indo para o OnlyFans. Tem a mãe dela, que é a Silvia Pfeiffer, que está maravilhosa. Michelle
1: Pfeiffer.
4: Michelle Pfeiffer. Silvia Pfeiffer é a atriz, perdão. Está na Record, inclusive, um beijo, um abraço. Me recebeu para o jantar lá em Portugal. Um beijão para ela, mas a Michelle Pfeiffer está genial no papel. É, o pai dela é um ex-lutador de luta livre, enfim. Mas eu gosto da série. Também é um pouquinho esticado, também é um pouquinho over e tal, mas eu gosto, acho uma série inteligente no que ela se propõe e justifica o sucesso que está tendo. E estreou a série, ia falar peça, a série que tem o maior sucesso na Inglaterra, que foi o grande acontecimento na Inglaterra, tem o nome de Personas, né, em português. Em português acho que é Personas, e é Legends, em inglês. Essa série acabou de estrear no Netflix, acho que estreou hoje. É a série que eu quero ver.
1: Boa. Então vamos pro intervalo e a gente volta com as dicas. Tem muita coisa, tem muita série realmente boa passando aí. Peguem caneta e papel para anotar.
4: Bora.
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5: Pessoal, alguém aí tem tarifa social na conta de luz?
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7: Eu não. Como é que faz para ter?
5: Vamos lá. 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
9: 7h50. O show de lançamento do álbum Na Boca da Noite, da artista mineira Joana Roachel, ocorre às 18h do dia 17 de maio no Teatro da Câmara do Cine Teatro Brasil. O álbum marca uma nova fase na carreira da cantora, que vem se destacando em festivais de músicas autorais.

0: Depois de se destacar em Nova York, no Festival Mondo, a cantora e compositora mineira Joana Rochael vai lançar um novo álbum com o nome Na Boca da Noite. O lançamento ocorre às 6 horas da noite, dia 17 de maio, em um show especial no Teatro da Câmara do Cine Teatro Brasil. Produzido ao longo de aproximadamente um ano e meio, o nome escolhido para o título do álbum tenta traduzir o momento da carreira da artista e, ao mesmo tempo, se conectar com sentimentos como o encontro do toque, sensualidade e sentidos. Com 12 canções autorais, o álbum fala sobre encontros e suas reverberações, mas com um ponto de partida baseado no encontro com o outro. Joana Rochael explica que essas características consolidam uma fase de expansão e liberdade.
1: É um álbum que eu sinto uma expansão muito grande, porque eu trago várias parcerias com 6 produtores, passa por vários gêneros musicais diferentes, então eu sinto que realmente amplia. E nesse álbum eu sinto também uma liberdade muito grande, porque nele eu me permiti falar sobre sentimentos e histórias que em outro momento eu mesma julguei e achei que eram menos importantes. Então eu sinto que eu coloco aí essa liberdade também. Outra coisa que eu acho super legal de falar é que esse álbum tem uma característica muito latina, além de ter uma canção inteira em espanhol.
0: Durante o evento de lançamento, a artista vai cantar as músicas do novo disco, mas também outras canções que fazem parte do repertório. O show vai contar com as participações especiais da cantora Luar e a violinista Ana Ju, que também participa do álbum. Além de Joana Rochael, o álbum também conta com a produção de Cido, Pedro Fonseca, Dudu Marotti, Dudu Amendoeira, Natan Moraes e Jackson Ganga. Apesar do show de lançamento ocorrer no dia 17, o álbum, com todas as músicas, já está disponível nas principais plataformas. Reportagem, João Vitor Rangel.

0: Pessoas que moram em Belo Horizonte e desejam atuar como juradas no concurso municipal de quadrilhas juninas do Arraial de Belô deste ano já podem se inscrever. Os candidatos devem levar documentos que comprovem o conhecimento em culturas populares, além de experiência na área, até a gerência de licitações e contratos da Belotur. O certame busca contratar de 20 a 40 jurados, sendo 4 para cada quesito de julgamento dos grupos especial e de acesso. Entre os quesitos estão conjunto, coreografia, caracterização, marcador e casal de noivos. O edital está disponível no site da Prefeitura, no www.prefeitura.pbh.gov.br. A gerência de licitações e contratos da Belotur fica na Rua Espírito Santo, número 527, no centro. O prazo para entrega dos documentos vai até o dia 19 de maio, nos horários de 9 da manhã ao meio-dia e de 2 às 5 da tarde, exceto nos finais de semana. O Arraial de Belô será realizado nos dias 24, 25, 26 de julho e 1º e 2 de agosto no Ginásio do Mineirinho. Agora são 7 horas e 54 minutos. Belo Horizonte tem céu limpo, a temperatura de 21 graus, a umidade relativa do ar está em 65%. Eu, Desirê Miranda, me despeço e agradeço a sua companhia. Uma boa noite e um excelente final de semana.
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0: Jorge quem, Zé?
1: Jorge e o Beck.
0: Olha o Beck, o guitarrista.
1: Não, o Beck, cantor, compositor, tudo, né? Não o Jeff Beck, o Beck.
0: Ah,
1: não.
0: O Beck.
1: E cantando Nick Drake, né? Super clássico dos anos 70.
0: If he tells me all he knows. Bela música mesmo. About the way his river flows. Essa música da Instuba aqui, se você colocar e der errado, a culpa é sua, né? Essa aqui joga sozinha, né?
2: É. Sem dúvida.
0: Muito bem, vamos para as dicas então, que está terminando aqui o programa.
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0: Ó, eu tenho várias dicas aqui, não sei se vai trombar com alguma de vocês, mas primeiro dizer o seguinte, Hax acaba semana que vem e a série, meu amigo, vai terminar no ápice. Se não é no ápice, é muito perto do ápice. Que aula de começo, meio e fim de série. Tamanho certo, não teve barrigada, não teve empapuçada. Para quem gosta, dá um gás aí que semana que vem deve acabar.
2: É... Bons atores, né?
0: Pô, assim, eu confesso que eu, para mim já tá bom de prêmio para as duas ali. Tá bom já também. Já estão ganhando Grammy, Emmy, uns 10, Globo de Ouro, uns 10 anos já. Mas, pô, a série, cara, não, a série não dá uma barrigada, assim. É... A melhor série do momento, candidatíssima até agora, a melhor série dos primeiros 5 meses, é O Segredo de Widow Bay. Não sei se vocês estão vendo, mas eu tô achando a série espetacular, assim. Muito, muito, muito boa. Eu, pô, se tivesse tudo disponível, eu teria matado ela no primeiro dia, assim. Daquelas que você maratona e não acaba mais.
2: E tá tem... na Apple TV com o mesmo ator do The Americans, o marido da diplomata.
0: É, e o Monstro em Mim. E tem 3 séries que estão meio começando que eu acho que vale a pena ficar de olho. Primeiro, aquela, lembra daquele Homem Castanha, uma coisa parecida?
1: Homem das Castanhas.
0: Homem das Castanhas, segunda temporada estreando hoje. A primeira foi ótima, né? A segunda, foi. Não sei o que que vem. O pessoal do... O pessoal não. O cara do Bebê Rena lançou uma série pela metade. A série é uma paulada. Eu vi um capítulo, não dormi. O outro eu vi de noite, parei e só terminei de dia. Não dá pra ver à noite a série. É muito forte pra mim. Mas o cara, assim, esse cara também não se poupa. Ele é pancada atrás de pancada. É um episódio atrás de outro ali. Tá disponível, então chama Pela Metade. Tá na HBO. E...
2: É engraçado ele ter saído da Netflix, né? Que foi a emissora, o streaming que aceitou o projeto dele depois de tanto tempo, né?
0: É.
2: Eu sei que você tá tendo uma polêmica aí, mas enfim.
0: E você...
2: Tomara, falou... Eu quero assistir, é boa?
0: Ah, é boa, mas é pesada, assim, é boa, assim.
2: É, vive o
0: trailer, angústia, assim.
2: Porrada.
0: É. E você falou do histórico criminal semana passada, eu fui ver e realmente lembrei, a 1 era muito boa e a 2 é ótima também. Com a detetive, com o mesmo detetive, ótima série. Então, tem 3 lançamentos aí de parte 2 que já foram muito boas, que valem a pena. Zé.
1: Eu tô vendo também o que você tá vendo, o Windows Bay também tô achando bem legal. Tô vendo Histórico Criminal, o Rex também, eu tô exatamente tomando a mesma. Tem a história do episódio extra do Bear, né, que lançaram, que chama Gary.
2: Eu vi.
1: Você viu? Então você pode falar.
0: Um episódio extra?
1: É, antes de começar a última temporada, que vai começar no mês que vem, eles lançaram esse episódio para contar a história do irmão lá que se mata, né? E só para não esquecer, ontem eu fui ver o Grupo Corpo aqui no Rio, o Piracema, que é o novo balé deles. Quem puder ver, é maravilhoso.
0: Mas peraí, eles vão colocar um episódio pré-temporada? Eu nunca vi isso na vida.
1: É uma coisa solta, né?
0: Entendi.
2: É só com os dois, né? Só com um dos irmãos e o primo. Que começa já a temporada, quando começa, aliás, a série, ele se matou. Cara, eu assisti meia hora e larguei. Eu achei um monte de clichês, um atrás do outro. Eles dois estão juntos fazendo Um Dia de Cão na Broadway, né? A peça, esses dois atores. Então eles se dão muito bem, mas realmente eu achei o roteiro meio estranho, meio... caricato, mas até a gente tá sem tempo, eu só vou falar de 2 filmes que já foram, mas eles estão à solta aí no streaming para quem quiser ver. On the Rocks, com Bill Murray, é uma delícia, vale muito a pena ver esse filme, é 1h15, o charme do Bill Murray, ele faz tudo bem. E A Graça, do Sorrentino, tá no Mubi, também vale muito a pena ser visto. E as séries que eu falei antes, né? Amigos e Vizinhos e Margot. Tem livro também, né, Zé? Tem livro do Ian McEwan que vai chegar daqui a pouco, né? Tem o
1: Acabou de sair.
2: Murakami também, né?
1: Comecei a
2: Acabou de
1: ler ele
2: sair.
1: hoje. Acabou de sair.
2: Ah, então. Eu adoro esse autor, adoro mesmo. Vamos ver se esse aí é tão bom quanto os outros.
0: Muito bem, acabou domingo. Eu espero que vocês tenham piedade de nós. Batam, mas batam com
1: Não, não vem com
0: carinho.
1: papinho, não vem com papinho.
0: Medo de enfrentar o dinizismo. A gente só quer sair com dignidade lá de Itaquera. Tenham
2: Lingard
0: piedade de
2: pra
0: nós.
2: Lingard, é Lingard em vocês.
0: Valeu,
2: Quem
0: boa
2: diria?
0: semana para todos. Bom fim de semana, até sexta.
1: Valeu.
2: Valeu.
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0: Terça-feira, 8 de maio de 2026, a defesa do ex-presidente Jair Bolsonaro protocolou no Supremo Tribunal Federal um pedido de revisão criminal contra a condenação no caso dos atos golpistas. Os advogados também solicitaram que a ação seja analisada por ministros da segunda turma da corte. O documento questiona a condenação de 27 anos e 3 meses e aponta nulidades no processo. O governo federal quer aprovar até o fim do ano o aumento da mistura obrigatória do biodiesel ao óleo diesel, o chamado B16. Atualmente, o percentual da mistura está em 15%. O executivo prevê ainda para esse mês o início dos testes para avaliar se o aumento da mistura pode ser implementado sem causar impactos negativos aos veículos em circulação no país. Os ensaios vão contar com cerca de R$30 milhões em recursos do Fundo Nacional de Ciência e Tecnologia. A Organização Mundial da Saúde confirmou o 6º caso de hantavírus no cruzeiro, que teve 3 mortes confirmadas. No centro de um alerta sanitário internacional desde o final de semana, o navio segue em direção às Ilhas Canárias, que pertencem à Espanha. A partir da próxima semana está prevista a retirada de cerca de 150 passageiros e tripulantes. No horário de Brasília, 8 horas, 3 minutos.
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1: Muito boa noite a você, amigo e amiga, ouvintes aqui do Quatro em Campo. Sejam todos muito bem-vindos. Vamos juntos até as 9 horas da noite. Muito obrigado a você que se liga no nosso podcast. Você que acompanha o programa nas mais diversas plataformas digitais. Sextou, hoje dia 8 de maio.
0: Escalação.
1: Gabriel Dudziak, tudo bem, Duds? Boa noite.
2: Oi, Éboli, tudo bem? Boa noite.
1: Leonardo Dai, fala, Léo, boa noite.
3: Falo, Carlos Eduardo Éboli, boa noite aos companheiros e aos ouvintes também.
1: E Bruno Faria, tudo bem, Brunão? Boa noite.
4: Fala, Éboli, tudo bem? Boa noite para você, boa noite para todo mundo que nos acompanha.
1: Paulo Alberto Xavier.
0: Primeiro tempo.
1: Muito bem, nosso primeiro tema de hoje, e sempre de olho no noticiário, né, movimentações da Conmebol, a gente saber, né, quais serão as atitudes, desdobramentos, punições, né, aplicadas pela Conmebol aos responsáveis pelo que aconteceu ontem, o que eu classifico como um jogo cancelado com aviso prévio. Que a Barra Brava lá do Independente Medellín avisou: vai dar zebra, a gente vai fazer protesto, a gente vai fazer manifestação, acho que não, a bola não vai rolar não, hein? Tem certeza? Aí o policiamento foi e avisou: olha, não é melhor fechar os portões, não ter torcida, tá estranho. Aí o clube falou: não, vamos fazer o jogo, vamos abrir os portões, que venham os leões. Aí, deu no que deu. Um minuto foi o que demorou o jogo entre Flamengo e Independente Medellín. Porque a partir desse primeiro minuto, o que se viu, um show de sinalizadores, bombas, enfrentamento, pedras, que começou no ambiente do estádio e depois se estendeu ao exterior do estádio, né? A parte de fora, com enfrentamento, gente ferida e presos também, e depois de mais de uma hora, com a partida paralisada, a Conmebol entendeu, né? Depois de mais de uma hora, entendeu que não havia condição, não foram dadas as garantias, né, de segurança para a retomada do jogo, e o jogo então foi cancelado. Eu vou dar uma contextualizada em algumas situações para a gente começar a debater o assunto. Tem um artigo que é o 24.2 do Código Disciplinar da Conmebol, que prevê que quando uma equipe for considerada responsável pela suspensão definitiva, cancelamento ou abandono da partida, que a sanção será a determinação do placar final da partida, ou seja, a WO. Tá? Essa é a tendência maior de punição na parte esportiva para o Independente Medellín, que como mandante, né, ele assume a responsabilidade e tem que apresentar as garantias para a realização do jogo. Ainda mais que tem esse episódio aí que ele meio que não levou muito em consideração um aviso do policiamento. Bem, vamos lá. E na caso do WO, tá, é 3-0 para o adversário, declarado vencedor o adversário. Então o Flamengo seria Flamengo 3-0. Tá? Vamos lá. Casos recentes. No ano passado, dois episódios com punições diferentes, mas punições severas. Colo-Colo e Fortaleza, Libertadores do ano passado. O Fortaleza foi declarado pela Conmebol como vencedor da partida, foi aplicado o WO, porque aos 24 minutos do segundo tempo houve invasão da torcida do Colo-Colo no gramado. Foi algo envolvendo, assim como ontem, envolvendo Colo-Colo, sua torcida, sua estrutura, seu universo. Nada contra o Fortaleza, assim como ontem, nada foi contra o Flamengo. É uma questão interna de longa data no Independente Medellín. A coisa transbordou depois da última eliminação no campeonato local. Reações do presidente, do que hoje é o dono da SAF do Independente Medellín, o senhor Raul Giraldo. Ele fez gestos, ele meio que bateu de frente com a torcida organizada, e a resposta da torcida organizada foi exatamente o que a gente viu ontem, né? impedindo a realização do jogo pela Libertadores. O Colo-Colo, nesse episódio do Colo-Colo Fortaleza, houve duas mortes, inclusive, fora do estádio. Tá? O Colo-Colo também foi obrigado a disputar com portões fechados em 5 jogos seguidos como mandante, e a torcida do Colo-Colo proibida de viajar como visitante, de comparecer em 5 jogos como visitante. No ano passado, pela Copa Sul-Americana, o Independiente da Argentina recebeu a Universidade do Chile. Aí houve um confronto entre torcidas, uma guerra generalizada nas arquibancadas, um negócio assustador. E nesse caso, os dois clubes foram punidos, os dois clubes. O jogo já estava rolando, foi no intervalo ali que o jogo foi paralisado, estava 1-1. E a unidade disciplinar da Conmebol determinou a eliminação do Independente. Eliminação. Por ser mandante, aquele negócio de assumir a responsabilidade da realização do evento. Mas também puniu a Laú com portões fechados. 7 jogos com portões fechados. E também, como visitante, a torcida não pôde comparecer em outros 7 jogos. Mas a Laú seguiu na competição. Seguiu na competição. Eu quero as impressões de vocês, como vocês acompanharam os acontecimentos de ontem, depois a gente vai partir também aqui para o que vocês acreditam que seja a punição mais adequada nesse momento. Começo contigo, Dudes.
2: Eu acho que tem que ser a punição do 3-0, né? Vitória do Flamengo por WO, pela incapacidade aí do mandante de garantir a segurança do jogo. Acho que isso é quase um ponto pacífico nessa história toda. E em relação ao que ocorreu, né, dentro do estádio, eu coloco muito mais a responsabilidade aí no clube policiamento do que na Conmebol, nesse sentido. Porque, vamos lá, tem um aviso de que vai ter protesto, tá bom. Tem um clima que é belicoso. Quem é que tem que garantir a segurança do jogo? Quem faz a segurança do jogo. Não dá para falar assim: ah, então você vai ficar sem torcida porque eu acho que vai ter um clima ruim. Eu acho que pode dar coisa ruim. Não. O torcedor, ele tem o direito de ver o jogo. Torcedor do Independente Medellín, que não tem a ver com esse protesto. Torcedor do Flamengo, que foi à Colômbia. Essa turma tem o direito de ver o jogo. Agora, o policiamento foi muito mal feito. Porque entra com tudo aquilo lá, continua o protesto barra violência durante todo esse tempo, né, e não tem como voltar, não tem condição de voltar, isso tudo recai no policiamento. E aí você tem que realmente ter muito bem estabelecida a responsabilidade nesse caso. Eu estou falando assim nesses termos porque, vamos lá, aqui no Brasil, por exemplo, a gente tende a dizer o seguinte: a culpa é da polícia militar. Pronto. O clube não tem nada a ver com nada. Se a polícia militar fez bobagem, a culpa é da polícia militar. Não sei como é exatamente no caso da Colômbia. Se tem aí o grupo especial lá que fazia segurança, se é tudo com eles, se tem algo do clube, se quem faz a revista é a mesma pessoa que está dentro fazendo o policiamento. Eu não sei. Eu não sei mesmo. Mas essas responsabilidades têm que estar bem estabelecidas desde o princípio para todos os clubes. Então, cabe ao clube se responsabilizar da seguinte forma: olha, essa é a situação, essa aqui é a barra brava, aconteceu isso, isso e isso, faço o requerimento à polícia, ou ao departamento, ou à secretaria de segurança, ou, sei lá, o cara que faz a segurança privada dessa arena aqui, para que haja um especial cuidado com a entrada de materiais que podem ser atirados no gramado. Ou para ver como é que está a situação, para ter mais agentes aqui na torcida organizada. Essas são as atitudes básico, que um clube, né, tem que tomar. Mas tem que ser proativo.
1: É o básico, né?
2: Tem que ser proativo. Eu estou falando isso porque vira e mexe aqui no Brasil também, tem polícia batendo em torcedor visitante. O torcedor argentino vem para o estádio aqui no Brasil e leva porrada sempre. E fica por isso mesmo. Ah, não, foi a polícia. Não foi o Flamengo, não foi o São Paulo, não foi o Cruzeiro. Não, a polícia bateu. Não, o clube tem que ser responsabilizado também. Isso aí não pode acontecer desse jeito também, né? Mas não há essa coisa tão clara quanto eu estou colocando. Eu gostaria que fosse claro dessa forma, para que a gente tivesse uma objetividade mesmo na hora de responsabilizar quem faz errado nessas ocasiões. Porque da mesma forma que a gente alega por aqui, a polícia militar fez errado, bateu no argentino, o clube não tem nada a ver com isso, eles também podem falar isso lá. Independente do Medellín pode falar, a polícia não fez o trabalho dela, eu não tenho nada a ver com isso. Né? Então, assim, eu acho que, infelizmente, a gente ainda está muito longe
1: desse mundo. Erros, e nesse caso dos erros de revista, né? Erros de revista e fiscalização, eles foram grosseiros, porque se é considerado um evento de alto risco, né? Como é que entra, como você falou, como é que entra tudo aquilo que foi despejado no gramado? E aí, relatos curiosos. O Mário Marra, por exemplo, nosso colega, que está na ESPN, foi muitos anos nosso colega aqui na CBN, e ele estava lá, ele falou, olha, eu cheguei tão cedo no estádio que eu não passei por revista nenhuma. E uma outra integrante da equipe disse, encrencaram até com a minha caneta quando eu entrei. Quer dizer, se preocuparam com a caneta da repórter, mas não prestaram, ou não conseguiram controlar a entrada das bombas no estádio. É uma loucura, né?
2: E acontece toda hora, acontece toda hora. Você citou aí dois casos do ano passado, mas são muitos outros, né? Mesmo assim, coisas boas, né? Pelo menos que a gente acha, né? Aquela festa que teve o Racing, por exemplo, na Libertadores. O Racing e o River, né? Tiveram festas fantásticas nos seus estádios recentemente, com um monte de fogos de artifício e tudo mais. Teoricamente, na competição com o Conmebol não pode ter isso. Né? E a gente pode questionar a validade da regra, mas ela existe.
1: Ele foi punido, mas... não. O Racing, inclusive, foi punido, né? Já jogou portões fechados, exato. Agora na Sul-Americana. Né?
2: Agora, podia chegar e falar assim, não, mas a polícia que não fez o trabalho dela. Né? Quem é que tem que revistar torcedor? Não sou eu. Então sempre fica esse jogo de empurra, né? E eu gostaria que fosse uma coisa mais, assim, objetiva, estabelecida. Porque aí na hora do regulamento ser empregado, né, com a letra fria da lei, não tem espaço para reclamação. Aí não vai ter espaço para reclamação, porque mesmo nesse ano aí foi Independente ou Estudiantes no ano passado? Eu esqueci agora.
5: Independente.
2: Desculpe.
1: Contra a Universidade do Chile.
2: Veio o protesto, falaram assim, não pode ter essa decisão contra a gente não tem nada a ver com isso, foram os violentos da nossa torcida. Sempre esse jogo de empurra, né? Então acho que o caso específico ele vai ser resolvido dessa forma, vitória do Flamengo, acabou. Mas outros casos podem ocorrer facilmente e sempre vai ficar essa situação.
1: E aí, Léo?
5: No que diz respeito à questão da segurança em si, eu não tenho muito a acrescentar ao que o Gabriel Dudziak falou, não. Eu acho que o ponto óbvio é que o Flamengo tem que ganhar o jogo de 3-0 e vai ganhar. Não tenho muito mais a acrescentar. O que eu gostaria de colocar, na verdade, duas coisas que eu gostaria de colocar é o seguinte. Em primeiro lugar, eu sempre olho para infrações e para crimes em geral, e já falei isso aqui, menos pelo aspecto da punição e mais pelo aspecto do que a gente pode fazer para que esse tipo de coisa não aconteça. E acho que o ouvinte... merece saber dessa parte, né, para não fazer nenhuma confusão. Eu não sou aqui nenhum abolicionista penal, né, e antes que o ouvinte também, a gente sabe que esse tipo de assunto sempre deixa as pessoas meio exaltadas, antes que o ouvinte pergunte e tente concluir, sim, eu já fui assaltado, já tive arma na minha cabeça, mas eu não sou juiz, eu não sou policial, eu tenho pouco a contribuir sobre esquemas de segurança, como eles devem ser montados, como eles devem ser feitos, como as pessoas devem ser levadas pela promotoria para julgamento, por quanto tempo elas têm que ficar presas ou qual é a punição para o que elas fazem. Então eu gosto de olhar um pouco para o outro lado, porque, querido ouvinte, seja eu com a minha convicção na reprodução do que o Código Penal ou do que o Código da Conmebol diz ou do que o Código de qualquer coisa diga, seja você com as suas convicções eventualmente mais radicais sobre o que deve ser feito com pessoas que cometem infrações, eu tenho plena convicção de que, seja do meu jeito ou seja do seu, o que a gente resolve é o caso que já aconteceu. É evidente que impunidade é um fator que contribui para que as coisas aconteçam, ninguém nega isso, mas a não existência da impunidade não resolve as coisas. Nós temos uma das maiores populações carcerárias do mundo e a gente não pode sair de casa com o celular na mão sem medo de ser assaltado. Então, o que a gente pode pensar como futebol para que esse tipo de coisa não aconteça? E aí, no caso específico do jogo de ontem, eu queria separar uma coisa só da outra. Eu acho que a gente teve atos ontem perigosos, que não podem acontecer dentro do estádio de futebol, que poderiam ter colocado em risco as pessoas, muita gente poderia ter se machucado, aliás, muita gente se machucou, né, do lado de fora depois no conflito com a polícia. Mas então,
1: do lado de fora foi mais feio ainda, né?
5: Sim, perfeito. A coisa de jogar as bombas no campo, ela é absolutamente condenável. E nesse sentido é muito mais importante que essas pessoas sejam punidas do que qualquer coisa que a Conmebol faça com o Independiente Medellín. Então fique isso muito bem claro. Agora, o ato que paralisou o jogo, o momento em que o jogo é paralisado por causa da fumaça e do sinalizador, que é posterior e anterior aos momentos em que bombas são jogadas ao campo, né? Esse ato, vamos só lembrar, que ele só é considerado uma infração porque um dia alguém pegou um episódio em que um sujeito matou uma criança de 13 anos com um sinalizador naval e decidiu que ninguém mais ia poder acender esse sinalizador comum, digamos assim, no estádio. Onde eu quero chegar com isso? Eu quero chegar com isso que, se a coisa tivesse sido torcida do Independiente Medellín acendendo o sinalizador, estendendo faixa contra a diretoria, estendendo faixa contra a FIFA, estendendo faixa contra a Conmebol, e o jogo não tivesse voltado, a gente estaria falando de uma infração, a gente estaria falando de um episódio grave esportivamente falando, mas a gente não estaria, na minha concepção, falando exatamente de uma violência. A gente teve violência em episódios anteriores e posteriores e que estão ligados a esse protesto. Claro, ninguém vai negar isso. Mas eu quero só não colocar as coisas no mesmo balaio, porque o que aconteceu foi o seguinte: nós estamos bravos com o dono do clube e nós vamos estender as nossas faixas de protesto e vamos acender os nossos sinalizadores. Aí o juiz e o telão falam assim: ó, se você não apagar o sinalizador, a gente não vai fazer o jogo voltar. E a torcida fala: tá bom, não volta então, então não tem problema. E isso é uma manifestação dentro do que é a realidade do clube. E, de novo, sem contar os episódios de violência que vieram antes e depois, que não podem ser dissociados, mas eu estou só fazendo esse recorte. Esse protesto, no meu entender, ele é legítimo, porque eu estava olhando ontem para as faixas, né?
1: Houve invasão de campo também, Léo.
5: Ah, sim,
1: Houve já, de cara, já nesse primeiro minuto aí, já teve já pelo menos um indivíduo pulou, sim, já meio que orquestrando algo, então já coisa já ultrapassou assim, os sinalizadores.
5: Aí o que ele estava orquestrando, aí eu não vou saber dizer, mas de fato a invasão aí sim também evidentemente é um caso de violência. Mas o que eu quero dizer sobre o macro dessa coisa é que assim, um dia a gente virou para esse torcedor e falou assim: olha, você agora vai precisar colocar uma marca na sua camisa porque o futebol está ficando muito caro. Aí depois a gente falou assim: você vai ter que vender o seu clube porque o futebol tá ficando muito caro. Aí depois a gente falou assim: você vai ter que pagar 10% de um salário mínimo no ingresso por jogo porque o futebol tá ficando muito caro. Você vai ter que virar sócio do seu clube se você quiser ir no estádio porque o futebol tá ficando muito caro. Você vai ter que pagar meio salário mínimo no seu ingresso, na camisa do seu time, porque o futebol tá ficando muito caro. E agora a gente tá chegando num ponto que a gente fala assim: com tudo isso, o seu time não vai poder competir também porque o seu time foi menos competente ou porque seja lá o que for. Então, o que eu tô dizendo, não tô absolvendo ninguém, nem tô falando que as pessoas não devem ser punidas. Eu tô falando que não dá pra gente transformar o futebol nesse brinquedo caro e cada vez mais restrito, tanto do ponto de vista social, da classe social, quanto do ponto de vista do universo dos clubes, de ser um clubinho cada vez mais restrito, e a Libertadores, no caso, é um clubinho de brasileiros, basicamente, achando que não vai haver uma insatisfação que vai transbordar para outra coisa. Isso é social, isso é uma questão óbvia. As pessoas vão começar a perceber cada vez mais que o futebol para elas virou uma coisa em que elas só gastam muito dinheiro e os times delas, a menos que elas torçam ali para 3, 4 times, o time delas não vai conseguir competir mais. Então, vamos punir? Vamos punir. Tem que tomar as providências que o regulamento diz? Tem que tomar. Tudo ontem foi pacífico e legal? Óbvio que não. Tem uma dezena de coisas que aconteceram ali que não pode acontecer. Mas essa coisa do o jogo não voltar... Tanto é que a polícia ficou grande parte do tempo formada ali na frente da arquibancada sem poder fazer nada, porque não tinha nada do ponto de vista da Constituição, da lei colombiana. Nada ali naqueles 10, 15 minutos estava sendo feito, né? Porque os caras estavam com o sinalizador aceso e a polícia não podia fazer nada ali para deter. Então, esse ponto específico...
1: Ali você tem, inclusive, uma movimentação que também tem que ser inteligente.
5: Sim.
1: Porque se você vai para o enfrentamento no meio do estádio, você coloca em risco as outras pessoas que estão no estádio.
5: Que foi o grande erro do Colo-Colo.
1: Mesmo parados, mesmo parados ali na frente dos torcedores, os policiais estão tomando pedra o tempo todo, né?
5: Exatamente.
1: Só uma coisa de observar, não. Eles estavam resistindo a umas pedras que de vez em quando apareciam ali no meio.
5: A ação da polícia desastrada lá no Colo-Colo foi um ponto fundamental para a coisa escalar para aquela maneira como escalou. Então é só isso.
1: Assim. Eu achei que ontem a ação da polícia no estádio, depois que a coisa começou, ela foi correta.
5: Eu também achei.
1: Ela foi bem...
5: Eu também achei. Eu fiquei pensando que se fosse aqui no Brasil, eu acho que teria sido muito pior a coisa, pelo que a gente conhece das ações. Então é isso. Assim, não falo nada disso para afrontar o que você e o Dudziak disseram, mas sim para adicionar uma discussão, porque é aquilo. A vida inteira... Você lembra quando a gente falava desse assunto 10, 15 anos atrás? Isso acontece porque a Comebol não pune ninguém. Você já mencionou aí dois casos em que a Comebol eliminou time, Comebol tirou ponto, Comebol tirou mando, tirou tudo, e as coisas continuam acontecendo, porque não é simples assim, embora a gente tenha gostado de acreditar que seria simples assim, que era só punir que as coisas iam... Margaret Thatcher com o Liverpool, né? Puniu e a violência no futebol da Inglaterra acabou. A coisa não é simples dessa forma, é muito maior, e acho que o caso de ontem é um bom exemplo.
1: E você, Brunão, qual é a reflexão que faz?
6: Eu acho que não tem muito o que acrescentar também com relação ao que já falou o Gabriel Dudziak e Leonardo Dai. O sentimento que eu fico é que há uma complacência, assim, um entendimento de que o clube, que a polícia não queira fazer a revista ou toda a parte burocrática e importante que precisa ser feita para a entrada do torcedor no estádio. Isso me chama muito a atenção, isso eu estendo não só pelos jogos da competição ou das competições da Comebol, mas também para o nosso futebol. Como é que entra um torcedor aqui no nosso estádio com a cabeça de porco e ninguém sabe como é que ele entrou? Como é que eles entraram com essa bomba? Ah, mas eles sabiam que poderia existir uma forma de protesto. Então, para mim, há uma complacência, há um entendimento de que eles não fazem o esforço necessário para tentar deixar o torcedor, ou entendam que o torcedor pode fazer o que quiser. E o torcedor não tem esse direito de fazer o que ele quer. Ele não pode colocar a risca, até a forma de dizer, mas colocar a vida de um profissional, de um outro torcedor, de uma pessoa em risco, principalmente do jeito que foi ontem. Me chamou muito a atenção. Eu acho que já era esperado, até pelo contexto que vem vivendo o Independiente Medellín, pelo que tinha acontecido com um dos acionistas do clube no último fim de semana. Então existia toda esse drama e essa dúvida na cabeça daquele torcedor comum que queria assistir um bom futebol no estádio, estava lá para acompanhar, porque por mais que o estádio não estivesse lotado completamente, é óbvio que os torcedores que foram até lá sabiam que poderia ser algo diferente. Eu até vi relatos de torcedores flamenguistas que do lado de fora, muitos torcedores do Independiente pediam para trocar a camisa com os torcedores do Flamengo. Então existe uma paz entre os torcedores. A briga era única e exclusivamente contra o acionista do clube, ao mesmo tempo...
1: Raul Giraldo, que não me parece um sujeito muito equilibrado.
6: Não, o que ele fez no último fim de semana, o time eliminado, ele vibrando em frente ao torcedor. Que torcedor que gostaria de ver isso? Que torcedor que comemora? Enfim, até para não me alongar, eu acho que é um assunto que foi debatido muito durante o dia, mas é importante a gente corrigir uma rota. E essa rota, para ser corrigida, vai mais do que a gente precisa direcionar como que vai ser a punição, porque a gente entende o processo em que a Comebol passa. Mas eu acho também que há uma demora muito grande pela definição já do placar. Ah, vai ter que parar, sentar, estudar. Não tinha condições de jogo, não tinha condições de segurança. Isso não inclui o Flamengo, sim o Independiente Medellín. E não foi feita a maneira, a forma que deveria ser feito. Então eu acho que a Conmebol demora muito para definir esses três pontos. A vitória para o Flamengo já deveria ter saído isso. Isso eu acho que é um enrosco para ficar postergando uma decisão que todo mundo sabe o que aconteceu ontem. Esperou uma hora, viu que não tinha condições de jogo. Não tem segurança para isso? Termina o jogo, W.O., acabou. Não vão voltar no dia seguinte.
1: É, a gente vai, tem que seguir agora aqui, acompanhando e esperando, né, por essa definição, o que vai decidir a Conmebol, o que vai acontecer com as partes envolvidas, né, quem é que vai ser responsabilizado por isso tudo. É, aí tem que, pode ter também um afastamento do Independiente Medellín, e aí você mexe com os outros jogos também do Independiente Medellín, não sei até que ponto também serão os dobramentos dentro do próprio clube, né, porque a coisa tá numa altíssima temperatura. A Conmebol pode entender também o seguinte, ó, resolve o teu problema aí, quando você resolver, você volta a falar comigo. Porque qualquer jogo do Independiente Medellín passa a ser um jogo de risco. Ou vocês acham que esse protesto de ontem ficou só em ontem?
2: Portões fechados, né? Provavelmente vai declarar portões fechados, né?
1: Portões fechados. Agora, o Independiente Medellín não joga mais em casa, né? Os dois próximos jogos são fora.
2: Ah, sim.
1: É, contra Cusco e Estudiantes. Então, mas eu fico imaginando lá mesmo, entre eles.
2: Sim.
1: E eu acho até mais preocupante também, Dudes, não só o que acontece no estádio, mas o que acontece fora, né?
2: Isso a gente nem tem acesso, né? Direito.
1: Nem tem acesso, né?
2: A gente tem os jornalistas ali que ainda se empenham em fazer esse serviço, de trazer esse tipo de informação, né? Porque de resto a gente não vai ficar sabendo, mas de fato, né, é algo a se preocupar também, e aí acho que tem que ter algo de governo da Colômbia, né, governo estadual, não sei como é que é exatamente a questão da segurança pública na Colômbia, mas são pessoas, né, que não têm a ver com o jogo e estão sendo impactadas, ou pessoas que têm a ver com o jogo e que são cidadãos antes de ser torcedores de A ou B, né. A imagem do país mesmo para fora ficou muito ruim também nesse caso. Acho que isso é o de menos, né? Mas só citando coisas. E um outro pensamento só, né? Que aí vale a reflexão para a gente. Temos que condenar exatamente tudo que foi feito, como fez o Léo, como eu fiz, o Bruno também, você. Mas se não fosse esse tipo de protesto, provavelmente não tinha nenhuma divulgação que aconteceu com o Independiente Medellín, né? Não que isso justifique, não justifica, na verdade é o que eu estou querendo é fazer a crítica a nós em geral, né? Acho que menos a imprensa brasileira, talvez mais a imprensa colombiana, de trazer esses dados, né? Trazer essas histórias e colocar, né, como algo realmente relevante, um dono de clube que faz uma coisa dessas, uma situação dessa para um clube, e não é uma lógica de faz o que quiser, o show tem que continuar, vai jogar Libertadores, não. Não, não. Essa situação aqui é inadmissível para a torcida, a ponto deles falarem, dane-se a Libertadores. E isso, é claro que poderia ter outra forma, de repente, de manifestação, mas é algo relevante para a gente refletir sobre os nossos clubes. Imagina essa situação, por exemplo, que nós estamos vendo do Botafogo, né? Imagina aí que Textor ganha.

0: aí que o Léo levantou. Fala, Bruno, tem só que chamar o
1: Não,
0: intervalo, né? Mas fala, fala
1: claro,
0: tu.
1: rapidão. Eu acho que você trouxe uma informação importantíssima, né? Porque os dois próximos jogos do time serão como visitante nessa Copa Libertadores. É preciso saber também como é que eles serão visitantes, se não vai ter confusão também, né?
0: É, sem dúvida, sem dúvida. Bem, Conmebol precisa. Eu sei que é difícil, mas tem que acelerar um pouquinho as suas decisões para a gente
1: E
0: tentar
1: muito.
0: também traçar um cenário mais certo aí, mais ajustado. Vamos fazer o nosso primeiro intervalo comercial, hein? Daqui a pouquinho a gente volta.
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4: Entre os dias 11 e 14 de maio, a quinta edição da Semana do MEI oferece mais de 60 atividades de capacitação gratuitas aos microempreendedores individuais da capital mineira e também da região metropolitana. Promovida pelo Sebrae Nacional em Belo Horizonte, em parceria com a Câmara de Dirigentes Lojistas de Belo Horizonte, a ação vai ser realizada no Centro de Convenções da CDL, de 9 da manhã até 6 horas da noite, e as inscrições devem ser realizadas no site da Simpla. Durante os dias de programação, os participantes terão acesso a oficinas e conteúdos simultâneos e úteis no dia a dia do empreendedor, como o empreendedorismo feminino, inteligência artificial, inovação, gestão financeira e organização de negócio, além de vendas e marketing na prática. Belo Horizonte é a terceira cidade do país com maior número de MEIs em atividade. Ao todo, são 294.328 atuando nas mais diversas áreas, com destaque para segmentos de beleza, vestuário, calçados e promoção de vendas. No estado, são 1 milhão e 800 mil MEIs, o que corresponde a mais de 63% das empresas mineiras.
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1: Sexta-feira, 8 de maio de 2026. O ministro do STF, Flávio Dino, tem até 90 dias para devolver ao plenário da corte o processo sobre a distribuição dos royalties do petróleo. Ele pediu vista na quinta-feira. O magistrado antecipou que provavelmente irá apresentar algumas diferenças em relação ao voto da relatora do caso na corte, Carmen Lúcia, que optou por manter a concentração dos royalties.

0: nos estados e no município, nos municípios produtores, o que beneficia principalmente Rio de Janeiro, São Paulo e Espírito Santo. A ministra foi a primeira a se manifestar. Carmen Lúcia é favorável à declaração de inconstitucionalidade de uma lei de 2012 que amplia o repasse de royalties para unidades da federação não produtoras. A regra está suspensa desde 2013. O dólar fechou abaixo dos R$ 4,90 pela primeira vez em mais de 2 anos, de olho em dados dos Estados Unidos e Oriente Médio. Já o Ibovespa, principal índice da Bolsa Brasileira, avançou 0,49% aos 184.108 pontos. O mercado de petróleo voltou a ficar no radar dos investidores após uma nova troca de ataques entre os Estados Unidos e o Irã, levantar preocupações com a oferta global da commodity. Nesta sexta-feira, agências de notícias internacionais reportaram novos confrontos entre as forças armadas iranianas e embarcações americanas no Estreito de Hormuz. E mais cedo, o presidente Donald Trump afirmou que segue sem diálogo com o país do Oriente Médio. No horário de Brasília, 8h39.
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2: A FIFA retirou as suspensões de jogadores que foram expulsos na última rodada das eliminatórias para a Copa do Mundo e liberou a participação desses atletas na primeira rodada da Copa de 2026. A decisão foi comunicada nesta sexta-feira e beneficia pelo menos 3 países que não teriam jogadores importantes na estreia na Copa. É o caso do zagueiro argentino Nicolás Otamendi e do volante equatoriano Moisés Caicedo. A dupla foi expulsa no confronto entre as duas seleções na última rodada das eliminatórias sul-americanas e ficaria de fora das estreias de Argentina e Equador na Copa do Mundo. O catari Tarek Salman também se enquadra no mesmo caso e é outro atleta liberado para a competição. Por outro lado, quem pode ser desfalque para sua seleção é o canadense Alphonso Davies. O lateral do Bayern de Munique sofreu uma lesão na coxa esquerda na partida contra o PSG pela Liga dos Campeões. De acordo com o clube alemão, Davies ficará fora de ação por várias semanas e, assim, preocupa o Canadá a 34 dias do país receber a Copa do Mundo. De São Paulo, André Neto.
3: 8 horas e 42 minutos. A gente fazendo a nossa contagem regressiva aí para a Copa do Mundo. Bem, final de semana, gente, com mais uma rodada do Brasileirão. Uma rodada marcada por um clássico aí, que é Corinthians e São Paulo, né? Clássico dos extremos, né? Dos opostos. O Corinthians abre a zona de rebaixamento. O São Paulo fecha o G4, né? A zona, né, mais alta da tabela. É, noticiário do Corinthians, para variar, envolve questão de grana, né? O Corinthians agora está devendo salário, atrasou os salários de abril de jogadores e comissão técnica. Meu Deus do céu. Ô Bruno, o que, dá para esperar desse clássico aí? Corinthians e São Paulo. O São Paulo que ontem, inclusive, empatou na Copa Sul-Americana. O Roger botou a molecada para jogar e conseguiu esse empate aí de 0-0 contra o Rings fora de casa. Mas e sobre o clássico, o que, dá para esperar desse Corinthians, ainda com muitos problemas, e um São Paulo que sempre tem um técnico pressionado, né?
4: É o técnico que foi contratado já com a carta de demissão. É impressionante como o Roger não consegue ter paz. É, mas eu acho que você falou uma frase e me chamou a atenção, dos extremos, né? Os extremos na tabela de classificação, porque fora de campo, se você falou que o Corinthians atrasou o pagamento de salários, São Paulo não está muito longe também, não. Na verdade, essa temporada está conseguindo manter o pagamento de salários, direito de imagem em dia, mas olha, a fase do São Paulo também não é nada boa. Eu acho o Corinthians favorito, tá? Para o clássico majestoso contra o São Paulo. E eu explico por quê. Primeiro, porque a partida é na Neoquímica Arena. O São Paulo tem muita dificuldade lá, só conquistou uma vitória até aqui. O São Paulo tem muitas dúvidas no seu sistema defensivo. Vem de um empate frustrante contra o Bahia, da maneira que foi, com um jogador a menos, entendendo que um dos seus ídolos saiu por conta de uma lesão, que não joga mais nessa temporada, toma o gol no último minuto, numa falha do goleiro. Então eu vejo o São Paulo um pouco pressionado, não técnico, tá? Pra mim é o time, tá devendo um bom futebol. Ah, mas isso não passa diretamente pelo treinador? Eu acho que passa, mas não só pelo treinador. Se a gente parar para analisar uma derrota como foi recente do São Paulo para o Vasco em São Januário, com o Caleri perdendo um gol embaixo da trave, com finalizações completamente tortas, na vitória por 1-0 contra o Juventude pela Copa do Brasil, em que o time sai vaiado de campo, é um time perdendo muitas chances de matar a partida, de sacramentar a vitória ou de garantir um duelo mais tranquilo contra um adversário como é o Juventude, por exemplo. Agora, do outro lado, nós vemos um Corinthians que tem uma instabilidade grande desde a chegada do técnico Fernando Diniz. É verdade que a primeira derrota aconteceu, mas é um time que defensivamente já conseguiu se consolidar, diferentemente do São Paulo, que vai ter problemas nesse setor. Cedric deve jogar na lateral direita. Toda a minha solidariedade ao torcedor são paulino, porque acho um jogador bem abaixo dos demais. E assim, tem uma dúvida, quem é que vai jogar do lado do Sabino? O Alan Franco não tem condição. O Tolói, se não tiver condições, deve jogar o Dória. e o Dória não é aquele zagueiro de confiança. Do outro lado, é um Corinthians com uma base solidificada, mas precisando melhorar o seu sistema ofensivo. Mas vendo, por exemplo, o Garro crescer de rendimento, o Ranieri voltar a ser aquele marcador imparável no meio de campo do Corinthians, ainda falta o Yuri Alberto deslanchar na temporada. Mas a gente sabe que ele tem capacidade para isso e que isso pode acontecer. Dito isso, acho que é um clássico parecido, mas com uma vantagem até que confortável do Corinthians por jogar em casa. São Paulo muda muito a sua estratégia como visitante, já é comum, e jogando ainda na Neoquímica Arena, São Paulo parece estar num dos seus piores lugares. Bom para o Corinthians, ruim para o São Paulo, Éboli.
3: E aí, Dudes, que você acha que teremos um bom jogo entre Corinthians e São Paulo? Só essa questão do atraso salarial, né, no Corinthians. Eu só quero saber como é que está a situação dos que não, estrangeiros que nunca viveram isso na carreira, né? Não, eu tenho curiosidade Linger, de saber, porque isso aí... O Linger, ao menos, e o Zacaria, né? Mas assim, e aí? Será que para essa turma está atrasado também? Não tem coisa em contrato? O Lingard, por exemplo, está numa evolução técnica bem interessante. Bem interessante. Eu estou bem otimista aí com relação ao desempenho do Lingard com a camisa do Corinthians. Mas aí vem essa questão de atraso salarial. Isso inclui essa turma ou não? Eu fico na dúvida. É uma dúvida que eu tenho. É apenas uma dúvida.
5: Assim, ideal, né, é que não tenha nenhum atraso. Eu imagino que eles foram comunicados e, se realmente não receberam, devem ter tido essa notícia de forma surpreendente. Mas também é dia 8 hoje, né? Vamos lá. Se era dia 5, agora é dia 8. Não sei, de repente a promessa aí de pagamento na semana que vem deu uma amaciada aí na turma. Vamos ver. Mas sobre o jogo, né? Eu acho que o Bruno fez uma leitura muito boa do que deve ser. Acho que o Corinthians é favorito. O Corinthians está jogando um pouquinho mais que o São Paulo. Acho que ainda tem problemas, evidentemente. Tem jogos em que a bola aérea do Corinthians é que está funcionando, não necessariamente o time. E a defesa funcionou mais ou menos bem em todos os jogos, exceção feita aí ao Mirassol e agora esse jogo diante do Santa Fé, no qual o time tomou um gol e foi um gol de uma construção interessante da equipe colombiana. Teve outras finalizações perigosas também, aí o Hugo Souza trabalhou. Então acho que o Corinthians tem jogado melhor do que o São Paulo e vai ser mandante, então isso já garante aí um favoritismo. Em relação ao São Paulo, eu acho que as opções que o São Paulo tem do meio para frente são boas para esse jogo. Você vai ter aí um meio de campo muito provavelmente com Danielzinho, Bobadilha, Luciano, Caleri, Arthur e Cauli, ou Arthur e Ferreirinha. Acho que um quinteto de meio para frente que é muito bom. E problemas do meio para trás, né, por causa dessa sequência aí de desfalques seguidos, né, neste setor. Como, por exemplo, aí o caso do Lucas Ramon, que acabou expulso num jogo, agora está lesionado. O Alan Franco vira e mexe, está se lesionando nessa temporada. Aí tem essa questão do Rafael Tolói, que estava sendo titular. Aí você vai, provavelmente, com uma zaga de Dória e Sabino, dois canhotos também, né? O Dória é canhoto, Bruno? Você que sabe de cabeça, acho que é.
4: Os dois são canhotos,
5: Assim, não é uma questão também.
6: Começou mais
5: para
6: a direita e depois foi vindo, né?
5: Isso, exatamente. A gente conhece ele mais pela direita mesmo. Mas, enfim, não é tão fundamental dois canhotos, dois destros, mas os treinadores às vezes não gostam, né, de ter dois com o mesmo pé por causa dos ângulos de passe e também ângulos de bloqueio, de finalização. Então, o São Paulo com essas questões, e assim, o Roger, ele tem, ele realmente já está demitido do São Paulo, né? A gente só não sabe a data, desde que ele chegou ele está demitido do São Paulo, mas assim, ele não tem culpa em várias coisas, mas ele tem culpa em algumas. Eu acho que recentemente o São Paulo não está jogando muito bem, não. Esse jogo contra o Higgins ontem foi um jogo ruim, claro, com os reservas você dá uma amenizada na coisa, mas por exemplo contra o Bahia, deveria ter ganho, porque estava 2-1 até os minutos finais, mas assim, foi um jogo no qual qualquer um poderia ganhar. Foram 18 finalizações do São Paulo e 19 do Bahia. Isso não é ter controle do jogo num jogo em casa, né? Ficou muito aberto. O jogo com o Milionários também não foi legal, foi 0-0. O jogo com o Mirassol poderia ser 1-1 facilmente. Então assim, Não é tudo Roger, mas algumas coisas são Roger. E aí também precisa elevar o nível, senão não vai ganhar do Corinthians, não.
3: Léo, eu vou te dar um minuto para falar de São Paulo e Corinthians, porque eu tenho que chamar um intervalo e na volta eu quero fazer uma pergunta. Não, tá tudo certo. Na volta eu quero fazer uma pergunta sobre os dois estão brigando lá no alto, na parte alta. Mas vamos lá.
6: Não, eu acho que o fator Itaquera faz muita diferença, tem feito muita diferença, assim como o fator Morumbis muitas vezes tem feito diferença a favor do São Paulo nos clássicos entre São Paulo e Corinthians. E eu queria muito reafirmar isso que o Dudziak falou agora no final, assim, porque o Roger chegou demitido no São Paulo, verdade, mas o Fernando Diniz também chegou com uma resistência grande no Corinthians, embora acho que não tão grande quanto a do Roger no São Paulo, mas ainda assim muito grande, e essa resistência ela já diminuiu bastante porque o time deu uma resposta em campo. E eu não acho que dar resposta em campo seja fácil, mas eu acho que o São Paulo poderia ter dado uma resposta melhor do que deu até agora, em que pese o Bruno tenha razão quando lembre, por exemplo, dos jogos contra Vasco e Juventude, quando o treinador armou o time para dominar o adversário e os gols perdidos acabaram prejudicando. Mas eu queria destacar isso, assim, o Roger chega mais pressionado que o Diniz também porque a resposta que o Diniz deu nesse começo de trabalho foi melhor do que a resposta que o Roger deu até agora.
3: É, Boli. Mais um intervalo. Oi, Bruno.
4: É rápido, juro. O Santos também está devendo salários, direitos de imagem, 3 meses para os jogadores. Isso não pode ser comum, gente. Só isso.
3: Não, não pode. Não pode. Definitivamente não pode. Quero saber se isso aí atinge o Neymar. Vamos lá, intervalo.
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8: Integrantes de facções criminosas envolvidas em conflitos armados e que impunham regras de circulação no aglomerado da Serra, região centro-sul de Belo Horizonte, foram alvos nesta quinta-feira de operação da Polícia Civil de Minas Gerais. As ações tiveram início depois que a corporação identificou publicações em redes sociais que determinavam as normas para motoristas e moradores do aglomerado. De acordo com as postagens, os suspeitos exigiam que os vidros dos veículos fossem abaixados e os faróis apagados, sob ameaça de disparos. O delegado Marlon Pacheco revela que a operação cumpriu mais de 30 mandados de busca e apreensão, além de mandados de prisão preventiva.
9: Operação policial objetivando a repressão qualificada dos crimes de tráfico de drogas, associação para o tráfico, tentativa de homicídio, dentre outros. Foram cumpridos nessa data 36 mandados de busca e apreensão e 5 mandados de prisão. Essa se trata de uma primeira fase da operação e aguardamos os resultados ainda.
8: Segundo a equipe de monitoramento, a violência na Vila Nossa Senhora da Conceição teve uma escalada nos últimos dias, motivada pela disputa entre facções rivais pelo controle do tráfico de drogas. A apuração da Polícia Civil indica ainda que, além da disputa pelo controle da região, o grupo também é responsável por incêndios e porte de armamento de grosso calibre. O material coletado durante as buscas será analisado para o desdobramento do inquérito policial. Reportagem João Vitor Rangel.
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3: Muito bem, de volta aqui com o 4 em Campo. Rapidinho perguntando para vocês, olhando para a parte alta, briga pelo título, os dois primeiros colocados, o Palmeiras já garantido por mais uma rodada na liderança, 33, Flamengo 27. Os dois jogam fora de casa. Palmeiras contra o Remo e o Flamengo agora descansado, porque não jogou, vai pegar o Grêmio. Quem é que tem a parada mais difícil na tua opinião, Léo?
6: Ah, eu acho que, bom, aí a gente tem que comparar também o que os times são nesse momento, né? Mas eu acho que o jogo do Palmeiras, ele ainda é um pouco mais acessível, embora o Palmeiras esteja com dificuldades ofensivas contra o Sporting Cristal, até nem tanto, mas antes sim, né? É, mas acho que o Remo ainda é um time de um nível individual muito baixo para a Série A do Campeonato Brasileiro. Então, acho que o Grêmio, a distância do Grêmio para o Remo, ela é maior do que a distância do Flamengo para o Palmeiras, que nesse momento é pequena. Acho que o Flamengo joga um pouco melhor do que o Palmeiras. Então, por isso, acho que o Palmeiras tem mais chance de tropeçar do que o Flamengo, mas acredito que é bem possível que os... Aliás, o Flamengo tem mais chance de tropeçar do que o Palmeiras, mas acho que é bem possível uma vitória dos dois aí nessa rodada também.
3: E para você, Dudes?
5: Ah, eu acho que o Palmeiras tem um jogo um pouquinho mais difícil, porque o Remo em casa é parada dura.
3: Bruno?
4: O Remo sabe que em casa é o lugar onde ele pode fazer pontos. Também acho que a parada do Palmeiras é mais complicada pela falta de futebol que o time do Verde tem apresentado. Eu acho que não está desempenhando aquilo que se espera do Palmeiras. Por outro lado, é um Flamengo teoricamente descansado para um confronto contra o Grêmio. Então, a dificuldade maior é do Palmeiras.
3: Aquela última paradinha bem rapidinha.
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1: Ponto final no programa de hoje. Valeu, Dudes. Valeu, Léo. Abraço, Bruno. Bom final de semana,
2: falou,
1: turma. Obrigado.
2: Tchau.
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1: Sexta-feira, 8 de maio de 2026. O ministro do STF, Alexandre de Moraes, foi sorteado relator das ações que questionam a chamada Lei da Dosimetria, aprovada pelo Congresso na semana passada, após a derrubada do veto integral do presidente Lula e promulgada hoje pelo presidente do Senado, Davi Alcolumbre. O texto, que reduz penas e flexibiliza regras de progressão de regime, pode beneficiar o ex-presidente Jair Bolsonaro. Uma das ações foi apresentada pela Federação, PSOL, Rede e partidos que a integram, que pedem a declaração de inconstitucionalidade da norma. Na petição, as siglas argumentam que a lei promove mudanças relevantes em critérios como progressão de crime, ou melhor, progressão de regime, remissão de pena e tratamento de crimes praticados em contexto de multidão. Outra ação foi protocolada pela Associação Brasileira de Imprensa, que também questiona dispositivos da lei sob o argumento de que o texto conferiu tratamento mais brando a crimes contra a ordem democrática. As informações são do Jornal O Globo. E o presidente dos Estados Unidos, Donald Trump, anunciou um cessar-fogo de 3 dias entre a Rússia e a Ucrânia, além de uma troca de 1.000 prisioneiros de cada lado. O presidente da Ucrânia, Volodymyr Zelensky, confirmou a trégua temporária. O republicano afirmou esperar que a medida seja o começo do fim de uma guerra muito longa, mortal e árdua. Ele acrescentou ainda que há progressos constantes nas negociações para pôr fim ao conflito, que já dura 4 anos. No horário de Brasília, 9:01.
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1: Boa noite.
2: Uma boa noite.